0: não vamos imaginar aqui que isso vá dobrar para o mês, mas vai ficar entre 7 e 8, então, aí, essa
1: vai
0: brincadeira?
1: Ficar, provavelmente, esse proprietário com estúdio vai ter uma rentabilidade líquida aproximada de 7 mil reais no mês.
0: 7 mil reais no mês? Líquida.
1: Líquida. Uma receita líquida de 7 mil.
0: Receita líquida de 7 mil por mês.
1: Isso.
0: Isso tirando as despesinhas lá que tem todas, que é condomínio, IPTU, tá, essa coisa toda.
1: Perfeito.
0: Isso que você está falando? Gestão.
1: Perfeito.
0: Uhum.
1: Agora é muito importante a gente dizer que isso é a foto bonita dessa operação.
0: Lógico,
1: né?
0: Lógico.
1: Antes disso, antes dessa jornada ter iniciado, certamente houve um estudo muito bem feito desse proprietário, de qual produto ele iria investir.
0: Sim.
1: Um estudo muito bem feito do incorporador, de que tipo de produto ele iria oferecer para esse mercado, se ele tinha vocação realmente para um investimento em renda.
0: Uhum.
1: Então, acho que o que a gente vai conversar hoje aqui, Paulo, é justamente deixar claro quais são essas diferenças, para que as pessoas elas comprem aquilo que de fato elas esperam receber como retorno.
0: Então, vamos lá então. Só uma curiosidade, tem mais ou menos ideia de qual é o valor de um imóvel desse? Assim, o valor de mercado hoje de um imóvel desse é o quê? 700?
1: Para a gente fazer a conta de rentabilidade. Esse imóvel ele foi adquirido há 5 anos atrás pelo valor de 420 mil.
0: Pronto.
1: Hoje ele deve estar valendo aproximadamente o que está ofertado no mercado em 800 a 850 mil.
0: É, 800, 850. Ou seja, beirando ali 1%, né?
1: Certamente quem entrou no começo
0: Lógico.
1: E fez esse investimento logo no lançamento, hoje ele está tendo 1% baseado no valor que ele investiu. Né? No
0: que a gente... tem que corrigir, né? Esse
1: tem que
0: valor
1: corrigir. Isso aí é uma excelente provocação também. As pessoas, às vezes, elas acham que a rentabilidade cai porque o imóvel valorizou. Mas, na verdade, a rentabilidade é essa composição do que o imóvel valoriza, mais o que ele pode gerar
0: mais
1: de renda.
0: Mais o que ele gera de renda
1: é imediata. A soma desses dois ganhos.
0: Com certeza, não tenha dúvida. Tem muita gente que ignora a valorização, né? E, porque ela vai voltar. No dia que ele liquidar aquilo ali, aquele ativo, né? No dia que ele colocar no mercado, ele que vai usufruir disso.
1: Exatamente. Se você chamar de rentabilidade só o que o imóvel gera de renda, se o ativo dele dobrar de valor, a rentabilidade cairia pela metade.
0: Isso. Concordo? Vamos chamar assim, o retorno. Uma coisa é o retorno, outra coisa é a rentabilidade. A rentabilidade é aquela ali direta, não é isso? Mas o retorno teria que ter outras variáveis. Né?
1: Tem outras variáveis,
0: pronto,
1: com certeza.
0: Show de bola. Vamos então começar pelo começo. Vamos começar pelo perfil do investidor. Vamos começar perfil. Por aí. Você até fez uma provocação quando a gente entra numa conta da XP, por exemplo.
1: Sim, perfeito.
0: Ou então em qualquer banco. Se você estiver em qualquer banco e quiser aplicar, a primeira coisa que eles vão querer saber é o quê?
1: Qual é o perfil?
0: O perfil.
1: Desse investidor.
0: Qual é ou quais são os perfis de investidores que existem para imóveis para geração de renda? Quais são esses perfis?
1: Muito bom. É muito bom a gente sair desse ponto de partida, porque normalmente as pessoas fazem um questionamento se é melhor investir em imóvel de locação tradicional ou de locação por temporada.
0: Tá, boa, boa.
1: E a provocação que a gente faz é justamente essa, que na verdade, antes da gente entender qual dessas duas operações vai fazer mais sentido, é necessário que esse exercício parta primeiramente do perfil desse investidor.
0: Certo.
1: Porque investir hoje em imóvel para renda, eu acredito que tem sido algo cada vez mais acessível. Eu tenho várias possibilidades com juros subsidiado, eu tenho possibilidades com imóveis menores, de estúdios, ou seja, existe uma gama de possibilidades, mas a gente tem que partir do ponto de que esse investidor, ele pode ser um investidor que vai estar investindo no primeiro imóvel, ele pode ser um investidor que já tem uma alta liquidez e pode comprar uma cota de uma SPE via SCP para participar como investidor do desenvolvimento daquele produto.
0: Certo.
1: Então a gente vai ter várias possibilidades para esse cliente. Traçar o perfil do investidor, acredito que seja o primeiro passo, né? Então, é como o mercado financeiro, né? Sim. O investidor mais conservador, ele pode ter preferência a investir em uma renda fixa. Então, vamos fazer aqui uma analogia que talvez esse investidor que esteja mais suscetível a investir em uma renda fixa, ele seja um investidor que busque uma locação residencial. Por quê, Paulo? Porque a locação residencial ela vai trazer previsibilidade, ela vai trazer recorrência, inclusive na Sete Câmara ela vai trazer segurança de recebimento todos os meses.
0: Você tem uma operação só de locação residencial?
1: Nós temos uma operação de locação residencial.
0: Residencial convencional.
1: Convencional, tradicional.
0: E outra operação de locação para renda, por temporada.
1: Nós temos uma
0: assim.
1: Locação, uma operação de locação por temporada de imóveis de alto padrão no litoral cearense.
0: Sim,
1: e quero recentemente
0: conversar sobre isso também, quero saber mais sobre isso.
1: A nossa última marca que é para fazer a operação de locação por temporada urbana, né? É uma operação que ela é verticalizada, que ela atua com várias unidades dentro do mesmo prédio.
0: Tá, tá. Você tem locação residencial em empreendimentos tipo estúdio?
1: Tem.
0: Tipo estúdio ou compactos, por exemplo?
1: Olha, isso aqui é um fenômeno, certo?
0: Pois é, me fala sobre isso.
1: É um fenômeno muito interessante de ser analisado. Eu acredito que o país como um todo hoje sofre claramente com a questão do déficit habitacional.
0: Sim.
1: Concorda?
0: Sim, sim.
1: Então, nós entendemos que existe uma demanda, principalmente para locação, maior do que a oferta que nós temos disponíveis para aluguel.
0: Uma demanda maior do que uma oferta?
1: De aluguel.
0: De aluguel.
1: Um desequilíbrio imenso de pessoas que buscam imóveis para morar de aluguel.
0: Uhum.
1: Contra uma baixa oferta e de má qualidade de produtos que estejam disponíveis para locação.
0: Por que você acha que isso acontece? Onde você acha que está o problema?
1: É, existe uma convergência de dois fatores, né? O primeiro, nós tivemos, de fato, uma mudança comportamental dessas novas gerações, né? Que pretende mudar de emprego nos próximos 2 anos, que trabalha remoto, que substituiu a preferência pela posse, pela preferência pela experiência, querem se conectar, querem fazer parte, querem explorar o mundo e a locação residencial acaba sendo o serviço ou a solução que atende mais essa dinâmica desse nosso morador.
0: Dá mais liberdade, né?
1: Dá mais liberdade.
0: Você fica preso a uma propriedade, né?
1: Perfeito. Então, a demanda de locação residencial, eu acredito que nas últimas 2 décadas, ela cresceu aproximadamente 30%.
0: Nossa, e a oferta?
1: E a oferta não consegue crescer na mesma velocidade.
0: Porque é isso que
1: a gente está falando de tijolo. Tijolo, ele é lento. E o mercado da construção civil também precisou passar por uma transformação. Muitos incorporadores que antes construíam empreendimentos somente com foco em vender para o cliente morador, entenderam esse desequilíbrio e iniciaram a desenvolver produtos focados em atender o cliente que iria morar para alugar. E aí o cliente do incorporador muda.
0: O próprio incorporador, então?
1: O próprio incorporador desenvolve produtos focados em...
0: Em locação.
1: Locação para ser vendido a investidores que vão aproveitar esse desequilíbrio de oferta e demanda para
0: o imóvel já tipo performado, é isso? Já locado, enfim, é isso?
1: Nós temos, dentro das 7 Cantos, de todas as operações que a gente já pôde participar, nós já trabalhamos desde a concepção desse produto, nós já trabalhamos na ocupação dessas unidades após a entrega e também nós já trabalhamos na performance desse ativo para venda performada. Né?
0: Então vamos lá, deixa eu entender aqui, depois nós vamos voltar para o... Porque é muito assunto.
1: É muito assunto.
0: Depois nós vamos voltar para a questão do perfil do investidor, tá? Mas isso aí está me chamando aí a atenção. É, quando a gente olha para o mercado americano, a gente vê que é muito comum fundos imobiliários, eles têm os prédios inteiros.
1: Perfeito.
0: Inclusive tem lá embaixo, um escritório, que é um escritório da gestão daquele prédio,
1: perfeito,
0: onde todos os inquilinos, o prédio inteiro é para alugar e todos os inquilinos já tratam ali mesmo de todas as situações e tudo. Enfim, é o escritório mesmo de locação, que eles chamam inclusive de apartments, pelo menos nos Estados Unidos é assim, apartments.
1: Tá.
0: Aqui não é muito comum a gente encontrar. O que você está me dizendo é que já está começando esse movimento, então,
1: perfeito,
0: de incorporadores construírem não mais para vender para o mercado, mas terminam o prédio, locam o prédio e o que é que eles fazem? Vendem para investidores?
1: Vendem performado.
0: Já performado.
1: Isso acontece demais.
0: É
1: o incorporador, engraçado, há 7 Cantos completa 10 anos esse ano. E é impressionante como a mentalidade do incorporador que 10 anos atrás a gente...
0: que você começou, né?
1: Exercitava muito isso junto com ele para tentar evangelizar, para explicar a mudança.
0: Gostei do evangelho
1: do mercado. Até a gente conseguir chegar a desenvolver esses produtos e 10 anos depois a gente está tendo a oportunidade de dar vida a esses ativos, né? Alugando e rentabilizando o proprietário, a mentalidade dele já mudou muito. Então eu tenho um incorporador que no primeiro produto fez a incorporação 100% para venda, que no segundo ficou com 20% do empreendimento, que no terceiro, 40% do empreendimento ele manteve em estoque para
0: não
1: operar.
0: Vendeu, não jogou no mercado.
1: Não jogou. Paulo, isso é o futuro da incorporação imobiliária. Boa parte dele.
0: Estou achando muito interessante, certo? Isso.
1: E nós temos agora um novo movimento, que você citou os Estados Unidos. Ah. É, os Estados Unidos, 30% do mercado da construção civil dos Estados Unidos é voltado para locação.
0: Locação. Eles pra se locação. Movimentam muito lá.
1: Demais.
0: Né? Então
1: demais.
0: Eles não se fixam tanto, né? Só isso. Aquelas famílias mais conservadoras, que já estão já num estágio mais avançado, né? Da construção da família.
1: Perfeito.
0: Que se fixam, e muitas vezes é só no interior, naquele no meio americano ali, né?
1: Perfeito.
0: Mas quando você vai para as capitais ou vai para os grandes centros, é só um prédio atrás do outro, tudo de locação.
1: Você acredita que os Estados Unidos têm um percentual maior de domicílios alugados do que o Brasil?
0: É mesmo.
1: Mesmo com a taxa de juros, pelo menos a metade da nossa taxa de juros.
0: Porque isso seria um incentivo à compra.
1: É o que mais me faz achar que uma pessoa pode comprar um imóvel e ter acesso a um crédito barato.
0: Sim, lógico.
1: Não é assim. O mercado imobiliário, ele é reativo à taxa de juros. Os Estados Unidos, ele tem mais de 40% dos domicílios alugados.
0: Uhum.
1: Né? Então, realmente é um fenômeno que eu não consigo realmente lhe dizer agora quais são as variáveis por trás, né, dessa consequência, mas no Brasil a gente está no começo dessa onda. E para a gente tirar um pouco também da fumaça dessa tese, nos Estados Unidos eles chamam de multifamily.
0: Multifamily.
1: Que são empreendimentos que são construídos vocacionados para locação, que eles de fato são um ativo único e que são absorvidos, né, adquiridos por fundos que olham para o imóvel com um olhar patrimonialista, né, como fundo de renda. Aqui no Brasil é um movimento que ele iniciou algum tempo atrás, acredito que a MRV foi a primeira incorporadora.
0: Ela tem até uma operação específica para isso e ela está fazendo isso nos Estados Unidos também.
1: E ela começou nos Estados Unidos.
0: Foi lá.
1: Através da AHS, que era a subsidiária americana, porque nos Estados Unidos é onde já tem esse modelo super validado.
0: Não, esse modelo lá é em cada esquina.
1: Perfeito. E aí aqui no Brasil ela começou com a Lugo.
0: Lugo, isso.
1: Lugo é o nome da empresa.
0: É o nome da empresa, isso.
1: Que iniciou o processo de multifamily, parceria também com a Brookfield e o próprio Banco Inter, né, que faz parte do grupo, todo mundo em casa.
0: Você está muito inteirado, acho que você está olhando muito para esse negócio, viu? É já que sai o seu.
1: E com muita não já felicidade, veio dizer que também sendo procurado por pessoas que querem entender melhor sobre a tese, certo, e que querem desenvolver os seus próprios ativos dentro dessa tese.
0: Porque tem uma conta interessante aí, que é a seguinte: quando você constrói o seu próprio ativo, a conta fica muito melhor.
1: Porque você está falando do preço de custo.
0: De custo.
1: E aí eu vou ter um yield muito mais expressivo.
0: O yield é muito melhor, o ROI aí é muito melhor, enfim. E vale até mesmo pegar dinheiro para alavancar e fazer isso
1: aí. É isso. E aí, Paulo, interessante, os fundos, eles estão nesse momento buscando esses projetos para investir.
0: Porque o fundo não gosta de terra, né? Assim, quando eu digo assim, o fundo não gosta de entrar no começo, ele gosta de ver o negócio é como se fosse validado.
1: Isso. A maioria desses fundos de renda, ele não tem exposição na Greenfield, né?
0: Greenfield. Campo Verde, né, um degramado.
1: Perfeito. Normalmente, ele se compromete com a compra desse ativo no futuro, com cap rate, que é o indicador utilizado para fazer a precificação daquele prédio, baseado na capacidade dele, que tem de gerar renda, e adquire esse ativo após performado.
0: Pronto.
1: Então, esse é normalmente como funciona esse trabalho. Mas existe uma dificuldade muito grande no Brasil, principalmente pelo custo do dinheiro, de se fazer isso sozinho. Então, os fundos, eles têm se flexibilizado para ser mais parceiro dos incorporadores ou das pessoas que estão desenvolvendo esses produtos, para também entrarem
0: fazer o
1: fund, algum tipo de estruturação de fund, algum veículo, né, para ajudar esse projeto a sair.
0: Nossa, que legal. Alguns fundos ganham no funding, que eles têm uma perspectiva mesmo de retorno menor, né? Enfim.
1: Justamente.
0: E que aí viabiliza a conta, fecha a conta.
1: E aí fecha.
0: O incorporador, depois o incorporador joga o produto no mercado. Tem o desafio comercial, que é de locá-lo.
1: Que utiliza sete cantos para fazer.
0: Utiliza inclusive a
1: qualquer
0: sua empresa.
1: Qualquer comprador poderia fazer isso.
0: E aí o bichinho está bonitinho lá, já gerando a planilhazinha Excel com a receita lá embaixo. Quer comprar?
1: Já está com cheque assinado e pronto.
0: Pix.
1: O Pix para fazer um Pix, né, aí de alguns milhões.
0: Muito legal, bem interessante.
1: E aí, é interessante, Paulo, que...
0: Vamos voltar para o perfil.
1: Voltando para o perfil, né?
0: Vamos voltar agora para o perfil. Então,
1: isso.
0: Vamos falar então desse investidor.
1: Joia.
0: Desse investidor. Qual é a expectativa dele, sabe? Porque, me permita aqui uma coisa. Existe aquela pessoa que ela quer comprar o imóvel,
1: certo,
0: mas ela tem uma perspectiva de uso futura do imóvel.
1: Perfeito.
0: Ok? Esse é um patrimonialista que diz, enquanto meu filho não for usar, eu vou alugar.
1: Joia.
0: Ok. Esse é bem conservador.
1: Esse é bem conservador. Esse, né? É bem conservador. Sim. Total.
0: E tem aquele outro, e dentre tantos outros, que diz assim, não, eu não tenho perspectiva de uso, não. Eu quero é ganhar dinheiro em cima disso aqui. São dois perfis diferentes?
1: Dois perfis diferentes.
0: Pois me fala um pouco sobre esses perfis aí. Como é que você aconselharia esses dois perfis?
1: Joia. Eu vou começar, eu acho que, pelo cliente que eu mais me preocupo hoje.
0: Qual é deles?
1: Certo? Esse jovem que hoje não prioriza a compra de um imóvel para morar,
0: sim,
1: ele está exposto a um risco que eu considero muito alto. Explica, que é de não conseguir acompanhar a valorização dos imóveis.
0: Show. Muito bom isso aí.
1: Em paralelo à capacidade dele de gerar renda.
0: Muito
1: então,
0: bom.
1: Então, morar de aluguel não significa não investir e não ser proprietário.
0: Tá.
1: Significa que, para a sua solução de moradia, o aluguel. Para a sua construção patrimonial, o investimento em imóvel para renda. Essa é uma diferença.
0: Tá.
1: Por quê, Paulo? Porque, Paulo, é fundamental que, se existe uma expectativa, você como especialista, nos últimos, em todas essas décadas aí de carreira que você tem, você percebeu alguma desvalorização desses imóveis?
0: Nunca, não existe.
1: Isso nunca aconteceu.
0: Fica aí, não sai daí, porque a gente ainda vai ter muita informação importante. Está só começando, fizemos só o primeiro bloco, vamos para o intervalo e a gente volta no segundo bloco com muito mais detalhes sobre como investir bem no mercado imobiliário para gerar renda. Se é esse o seu caso, fica aqui.
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1: Você pode até eventualmente ter imóveis que vão ficando mais velhos, eles vão ficando mais obsoletos e não vão acompanhando a curva. Perfeito. Não que caia, mas não acompanha a curva. São muito raros os casos onde acontece alguma coisa na região, no entorno, na localização imediata, que deprecia e tira o valor dele. Mas são raríssimos. É um viaduto que passa, chegou um vizinho que estragou o bairro. Mas isso não pode ser colocado na conta da regra.
2: Como uma regra.
1: Como uma exceção. Exceção. Agora, eu nunca vi na minha vida você lançar um empreendimento hoje, daqui a um ano lançar um outro igual, mais barato do que o que foi lançado hoje. Não existe.
2: Não existe isso.
1: Eu tenho quase 40 anos nesse mercado.
2: Perfeito.
1: Não tem. Mas aí dentro dessa linha, continue.
2: O que é que eu poderia sugerir para esse jovem que não vai comprar um imóvel para ele morar agora? Que ele construa uma proteção de tijolo.
1: Legal. Legal isso.
2: Certo?
1: Uhum.
2: Hoje nós temos vários produtos, incluindo produtos que utilizam crédito associativo,
1: sim,
2: que tem uma facilidade.
1: Um incentivo
2: que torna essa aquisição tão democrática que qualquer pessoa poderia investir
1: no
2: imóvel.
1: É quase social. Aliás, é social porque tem subsídio.
2: Perfeito. É social porque
1: o que você está dizendo é jovem que ainda está, inclusive, dentro de casa.
2: Isso.
1: A mamãe ainda está fazendo leitinho quente à noite para você.
2: Perfeitamente.
1: Seu louco, você está ganhando e gerando receita? Joga parte dessa receita que você está ganhando e está sobrando no tijolo, é isso?
2: Exatamente.
1: E prestou atenção, prestou? Você ouviu aí, ouviu?
2: E o que é mais interessante é que, utilizando o crédito do banco, que ele, sim, não teria esse dinheiro à vista, uhum, para fazer a aquisição de imóvel para colocar para alugar,
1: sim,
2: ele consegue alavancar esse investimento com o dinheiro do banco,
1: uhum,
2: e utilizar o aluguel para subsidiar o pagamento dessas parcelas.
1: Ele fica viajando.
2: Aí o que é que acontece, Paulo?
1: Ah.
2: Ele vai desembolsar algo aproximado de 30% do valor desse imóvel.
1: Do imóvel.
2: E os 70% que seriam pagos através de um financiamento,
1: sim,
2: ele utilizaria o aluguel para poder pagar essas parcelas.
1: Isso é alavancagem.
2: Isso é alavancagem. Por que, uhum, que a conta ela fica mais bonita ainda? Porque o aluguel, historicamente, ele corrige minimamente pela inflação.
1: Isso.
2: E o financiamento, ele, se for utilizar a tabela SAC,
1: uhum,
2: ele tem uma tabela que ela
1: decrescente.
2: É decrescente. As parcelas elas vão diminuindo ao longo do tempo.
1: Uhum.
2: O que é que vai acontecer é que o valor desse aluguel, certamente em algum momento,
1: sim,
2: eu acredito que próximo, ele vai cruzar o valor dessas parcelas.
1: Uhum.
2: E com esse cruzamento de linhas, eu vou ter um valor residual que, uhum, eu posso utilizar para amortizar esse financiamento.
1: Uhum.
2: Por tempo. Então, um imóvel que utiliza um financiamento, às vezes, de 35 anos, para assumir a menor parcela possível, eu consigo quitar em 10, 15 anos, com o valor residual entre o aluguel que eu recebo e o valor dessa parcela, porque sobra, e fazendo uma amortização por prazo.
1: Não.
2: Sabe o que é que vai acontecer?
1: Ah.
2: Eu vou ter o dinheiro para comprar um imóvel para morar.
1: Não tenho dúvida. Não, essa abordagem, meu Deus, dá vontade de a gente pegar uma bolsa aqui e sair desenhando.
2: É, sim,
1: né?
2: É isso.
1: Porque, perceba só uma coisa. O juro desse financiamento é subsidiado.
2: Perfeito.
1: Dessas unidades, é subsidiado.
2: E, Paulo, um dos únicos países do mundo que eu tenho uma taxa Selic,
1: uhum,
2: a 14 ponto alguma coisa, né? Tem a reunião do Copom.
1: Depende,
2: E uma taxa de juros do crédito imobiliário quase 2 pontos abaixo da taxa básica de juros.
1: Não, você está falando da taxa de financiamento, a taxa de financiamento de balcão de mercado.
2: Isso. E aqui se a gente ainda vai mais além.
1: Se você pegar o crédito associativo mesmo, como você falou,
2: perfeito,
1: isso despenca,
2: perfeito,
1: assustadoramente, dependendo aí da faixa de cada um, mas
2: perfeito,
1: isso vai para 8, 6.
2: Perfeito.
1: É?
2: E, Paulo, te falar, a Caixa ela tem uma função social.
1: Lógico. Ela é um banco social.
2: Que prover moradias. Ela tem essa responsabilidade,
1: uhum,
2: social de conseguir produzir mais moradias.
1: Uhum.
2: A questão é que a forma de morar aqui mudou. Então você está utilizando um recurso,
1: sim,
2: com a mesma finalidade.
1: Uhum.
2: Esse apartamento ele vai ser habitado por uma pessoa que precisa de um lugar para morar.
1: Sim.
2: Mas não necessariamente ela quer se prender ao financiamento para o resto da vida para adquirir um apartamento que ela precisa morar somente por 2 anos.
1: Uhum.
2: Então a aquisição do imóvel não deveria ser a única solução para resolver um problema de moradia.
1: Uhum.
2: né? A locação, ela também atua como uma solução, mas hoje ela é feita de uma maneira construída, né? Ela é feita de uma maneira estratégica. Sim. O papel de nós que somos parte desse mercado, né? Orientar as pessoas, mostrar quais são os melhores produtos, sim, entender quais são as taxas de juros, o tempo desse financiamento, o valor desse aluguel, para que isso seja um investimento interessante e viável.
1: Porque é interessante o que você está falando. Aí você pegou esse primeiro perfil. Nós estamos trabalhando o primeiro perfil do jovem, que é o disco que
2: você disse que entrar mais no mercado imobiliário.
1: E ele precisa se proteger. Ele precisa ser estimulado a isso, né? Precisa ser. Não, eu acho que talvez acordado para isso, né? Perfeito. Porque pode ser que ele esteja ali só pensando em ir para Santorini, isso, ou ir para o Carnaval de Olinda e esquece de construir futuro.
2: E utilizar, né, o argumento de que o imóvel está caro como justificativa.
1: Pois é, esse argumento é aí eu acho fantástico, porque é o seguinte, existe um questionamento de qual o melhor momento de comprar um imóvel?
2: Ontem.
1: Pois a resposta foi, ele estava sentado bem ali, foi o Enio, a Aria tinha duas cadeiras, o Patrolino estava aqui, o Enio estava ali, eu nunca mais vou esquecer da resposta que ele deu. Na hora que você tiver condições. No primeiro instante em, perfeito, que você tiver condições, que o seu orçamento doméstico, que a sua conta do seu bolso, a sua conta mensal, está sobrando alguma coisa, teve condições, compre. Por quê? Porque com certeza daqui a algum tempo ele vai estar mais caro e vai estar mais distante.
2: Perfeito.
1: Então,
2: perfeito,
1: quanto antes, compre.
2: Perfeito.
1: Porque essa sua lógica aí, ela é perfeita. E tem outro aspecto importante. O jovem, nessa idade dele, nós estamos falando aqui de 20, 22, porque tem essa turma nova que já está ganhando dinheiro e ganhando bem muito mais cedo do que os nossos pais e tudo, enfim, não é verdade?
2: Mercado digital, que financeiro.
1: Que
2: proporciona ganhos assim que são super difíceis de você imaginar. Obter em outras épocas.
1: Mas, né, o meu filho tem hoje, sim, um patrimônio, meu filho tem 30 anos, o meu filho tem um patrimônio que eu,
2: incrível,
1: não tinha.
2: Incrível,
1: que eu não,
2: incrível,
1: tinha quando eu tinha 30 anos. Você está entendendo? Então,
2: ele é diferenciado.
1: É muito melhor do que eu, graças a Deus. Né? Porque eu estou contando com ele para me sustentar quando eu. Ó, escuta aí, Matheus.
2: Parece invertida,
1: viu? Parece invertida. Mas olha só, esse jovem, que ainda está nessa situação de 20, 21, 22 anos, sei lá o quê, 25 anos, 27, sim, anos, ele realmente ainda está no momento onde ele não pode tomar uma decisão definitiva de compra para moradia, não é verdade?
2: Natural, normal.
1: Não casou. Ainda não sabe nem se daqui a 2 anos vai estar em São Paulo ou vai estar em Nova York.
2: Provavelmente vai comprar um apartamento de 40 metros quadrados que não cabem 2 filhos direito.
1: Isso.
2: Então, não resolve o problema dele para sempre.
1: O que você está sugerindo é que ele use isso aí como uma espécie de não é nem só alavanca, mas é uma espécie de catapulta, perfeito, ou seja, de trampolim.
2: Uma porta de entrada.
1: Para
2: que ele consiga comprar um imóvel que ele vai morar para o resto da vida,
1: legal,
2: com recurso que já
1: muito
2: foi
1: legal,
2: construído.
1: Muito legal. Para a gente encerrar esse perfil, o que você está dizendo é: jovens com renda, vocês são investidores imobiliários e talvez não tenham ainda descoberto isso.
2: E eu não vou falar aqui sobre FGTS, porque não pode, viu?
1: É, né?
2: Não pode. É. Mas não vou falar sobre FGTS.
1: Por que ele não pode?
2: Uhum. Alguns motivos, algumas restrições.
1: Tá bom.
2: Não pode.
1: Ok.
2: Mas quem quiser pensar nisso daí, fique à vontade.
1: Ah, tá bom. Esse é um perfil. Que outros perfis de investidores existem? Vamos lá. Agora vamos falar de outro público.
2: Bora para um cara moderado.
1: Certo.
2: Vamos sair do perfil conservador.
1: Uhum.
2: Esse que vai utilizar o crédito associativo, que está entrando.
1: Sim.
2: Precisa da locação residencial, porque dá previsibilidade, dá recorrência para pagar a parcela.
1: Pra pagar a parcela.
2: Ele conta com aquele valor.
1: Uhum.
2: E a gente vai para um perfil mais moderado agora. Vamos falar de uma pessoa que já investiu em imóvel para renda, está lá bem posicionado, quer experimentar um pouco mais de risco. Fortaleza, ela passa por um momento fantástico, né, Paulo?
1: Uhum.
2: Fortaleza, como capital do Nordeste, a gente vive um momento assim.
1: Pujança, cara.
2: Pujança.
1: Tem.
2: No mercado imobiliário, no turismo, nos investimentos, isso daí é muito legal. Fortaleza passa por um processo também de modernização de várias coisas.
1: Uhum.
2: E uma delas é a acomodação dessas pessoas que vêm para cá através do turismo. né? Onde elas vão ficar hospedadas, onde elas vão ficar. A gente tem uma rede hoteleira que talvez tenha passado muito tempo sem ter algumas novidades, uhum. E a gente vê empreendimentos desses mesmos incorporadores construídos com foco, uma vocação, para que seja explorada a locação comercial como uma opção nova de hospedagem.
1: Comercial, o que você diz? Não, locação. Locação.
2: Explorar comercialmente através da locação por temporada.
1: Por temporada.
2: E esses prédios, eles são muito legais, porque diferente dos hotéis, eles têm áreas comuns que podem ser compartilhadas. Eu posso ter uma lavanderia compartilhada, eu posso ter uma estação de trabalho no co-work, eu posso ter academia, eu posso ter um local para dar banho no meu pet.
1: Verdade.
2: Isso tudo faz com que essa experiência ela seja mais completa e faça você se sentir mais, pertencente, casa, né? Como se você estivesse realmente tendo uma experiência naquela cidade.
1: Uhum.
2: Esses apartamentos, eles são estúdios.
1: Isso.
2: São apartamentos ainda mais compactados do que os apartamentos da locação residencial. Estúdio, você está falando aqui de 21 metros quadrados.
1: Nós estamos falando disso, tá? Abaixo de 30, que hoje em dia a gente tem considerado estúdio abaixo de 30.
2: Abaixo de 30. E vamos dizer que um imóvel de 21 metros quadrados é muito mais fácil ser adquirido do que um imóvel de 40.
1: Sim.
2: Ele é a metade do preço.
1: Sim, sim.
2: Eu dou mais oportunidade para você investir e também eu consigo gerar uma rentabilidade, agora vamos falar, uma capacidade de gerar renda maior do que a locação residencial.
1: O retorno é maior.
2: Isso. A locação residencial hoje aqui em Fortaleza, Paulo, a gente tem bons produtos que eles pagam até R$100 de aluguel por metro quadrado.
1: Ah, é mesmo?
2: Na locação residencial.
1: É mesmo?
2: Para quem vai morar. Na locação por temporada, a gente consegue até dobrar esse valor, até um pouco a mais, dependendo do produto, da localização, e gerar até aproximadamente R$250 de aluguel por metro quadrado.
1: Nossa.
2: Por ser um estúdio, e que eu também não conseguiria flipar esse produto para uma locação residencial.
1: Sim.
2: Você estava em um produto desconfortável para quem vai morar mais de 12 meses.
1: É verdade.
2: Sendo um produto próximo do nosso litoral, que é a preferência esmagadora das pessoas que vêm para Fortaleza, elas querem estar próximas da orla.
1: Lógico.
2: E eu tenho uma taxa de ocupação maior, a gente consegue chegar em uma excelente performance na locação por temporada. Porque ele é um perfil moderado. Porque Fortaleza, ela ainda depende de uma sazonalidade. Fortaleza, ela tem um turismo majoritariamente de lazer. E a gente, carregado por esse turismo de lazer, a gente não tem uma taxa de ocupação como São Paulo, por exemplo, que tem um turismo de lazer e um turismo de negócios.
1: E o médico e educacional e tudo?
2: Eventos.
1: É
2: uma economia muito forte.
1: Em São Paulo, você vai para passar o final de semana para fazer um curso.
2: Perfeito, perfeito.
1: Tem o turismo educacional, turismo de negócio, turismo lazer, turismo médico. Quer dizer, não é turismo, médico não é turismo. Mas tem.
2: Mas
1: tem porque a pessoa vai só para fazer exames.
2: E às vezes fazer um plantão.
1: Mas,
2: eu sou de São Caetano e eu vou fazer um plantão no hospital que fica lá no Jardins.
1: Entendendo o turismo aí como um mercado, né?
2: Perfeito.
1: Mercado.
2: E São Paulo, inclusive, é mais fácil os finais de semana estarem desocupados do que os dias da semana.
1: É mais barato.
2: É isso, é mais barato. Você vai sempre. Né? Você sabe. Então, o que acontece? A gente ainda está muito exposto a uma certa sazonalidade.
1: Certo.
2: Então, alguns meses do ano, que não são os meses de férias, eu ainda sofro um pouco para manter uma taxa de ocupação elevada que me dê um retorno esperado sobre esse investimento que eu estou fazendo. É por isso que eu preciso ter um pouco mais de estômago para passar por esses períodos
1: baixa temporada.
2: De baixa temporada, que às vezes eu vou receber um recurso que dê para pagar o condomínio e os serviços contratados, que o proprietário continua precisando pagar, ou até mesmo desembolsar alguma coisa para passar por aquele mês mais difícil.
1: Tá.
2: Então, esse é um perfil de uma pessoa moderada, mas eu também, por estar correndo um risco maior, posso chegar no mês de dezembro e receber R$20 mil por mês.
1: Sim, você vai vender
2: no estúdio,
1: você vai vender, enfim.
2: Perfeito.
1: Né? Porque uma cidade turística como a nossa tem esses picos.
2: Exato.
1: De grande demanda nesses momentos aí de datas especiais. Né?
2: Perfeito. Eu preciso estar disposto a correr o risco de ter um rendimento menor no mês de março, para conseguir ter uma possibilidade de retorno muito maior no mês de dezembro.
1: Sim.
2: Então esse cara, ele já é um perfil mais moderado, porque ele já tem outros imóveis que trazem uma recorrência. Eu estou indo para um novo modelo de negócio que tem uma certa sazonalidade, mas eu sei que se eu escolher uma boa localização, um bom produto e uma boa decoração, eu fizer uma boa preparação dessa
1: isso
2: unidade,
1: isso tudo é muito importante, né?
2: Isso tudo é muito importante, eu posso ter um retorno maior do que eu teria numa locação residencial. Isso é um fato aqui em Fortaleza, principalmente próximo da região da orla. Então esse seria um perfil de investidor moderado. O que é que nós fazemos? A Sete Cantos, ela tem uma marca que foi lançada para solucionar essa locação por temporada urbana, que é a Sétimo, né?
1: Sétimo.
2: E o que é que a Sétimo faz? A gente olha muito para demanda embarcada. Nós tentamos olhar a jornada desse hóspede desde o momento que ele tem um motivo para fazer essa reserva, até o momento que ele tem essa experiência dentro dessa unidade. Por que que eu estou falando isso? Porque a gente vai ter agora um super evento no final desse mês.
1: Nós estamos gravando aqui, gente, em julho de 2026.
2: Perfeito.
1: No final desse mês...
2: E o que acontece no final do mês de julho? Todos os anos?
1: Aqui? Aqui em Fortaleza especificamente?
2: Isso. Ah, o Fortal.
1: Pronto.
2: Fortal.
1: Faz 30 anos que eu não vou.
2: Qual é?
1: Quase que eu esqueço.
2: A hospedagem oficial do Fortal.
1: Hospedagem do Beira-Mar.
2: Não tem. Eu não tenho nenhuma conexão com os geradores de demanda.
1: Sim.
2: E... o lado de quem oferece os espaços para essas pessoas ficarem.
1: Sim.
2: Quantas pessoas a gente recebe de fora, no Fortal, no Aleluia, que vem de outras cidades, de outros estados, para se hospedarem aqui em Fortaleza, e a gente não tem uma conexão, a gente faz parte da experiência dessa pessoa, porque eu não estou conectado com esse hóspede desde o momento que ele faz a compra desse ingresso, ou a compra dessa passagem, e tem a minha hospedagem como esse local onde ele vai para descansar, quando ele vai para aproveitar. Então, trabalhar na demanda embarcada, junto com os eventos, junto com os hospitais próximos, que recebem pessoas que vêm fazer tratamento. O Next, por exemplo, é um empreendimento da Dasart, que nós estamos operando hoje, que fica ao lado da gastroclínica.
1: Isso.
2: Quantas pessoas a gastroclínica recebe por mês para fazer tratamento, cirurgias? Quem é a hospedagem oficial desse hospital? Nós não temos ainda. Então a gente tem um entendimento da jornada completa desse hóspede.
1: Então vocês têm feito essas aproximações aí?
2: Essas aproximações para que a gente esteja incluído dentro dessa rota de viagem desse hóspede.
1: É um ecossistema, né?
2: Exatamente, perfeito. Para a gente não depender
1: do gerador de locação.
2: E você concorda que uma cirurgia que eu preciso fazer, não existe sazonalidade para isso?
1: Não.
2: Eu não consigo prever quando vai acontecer. Está acontecendo.
1: Sempre.
2: E essa é a nossa estratégia para a gente tentar minimizar
1: isso. É muito estratégico isso aí, realmente. Eu acho que fica aí uma lição agora, viu, gente? Para você que está nos assistindo aí, que é empresário, incorporador, ou trabalha também. Você tá abrindo o jogo aqui, abriu a caixinha aqui e abriu o segredo.
2: Kimono aberto.
1: Kimono aberto totalmente aqui. Porque o que você acabou de mostrar aí foi um caminho das pedras para você aumentar em muita performance de locação.
2: Perfeito.
1: Essa ideia é fantástica. Isso já existe, né? Que a gente termina de comprar uma passagem, aí aparece lá carro. Aliás, antes de terminar de comprar a passagem, já está lá embaixo carro, está embaixo, tudo.
2: Excelente, né? Excelente. Uhum. Você trouxe agora uma analogia, eu acho que muito próxima do que a gente está falando.
1: Vamos para o nosso último bloco, mas nem por isso o menos importante. Pelo contrário, você tem que ficar aí porque vai vir mais informação muito relevante para você tomar as melhores decisões. Você sabe qual imóvel você deve comprar? Como é que você deve escolher esse imóvel? O que é que você deve considerar? Está no próximo bloco, então fica aí. A gente volta já.
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1: Isso é o perfil moderado, né?
2: Porque... Isso é o perfil moderado.
1: E como é que é o perfil mesmo, aquele perfil agressivo de risco e tudo? Que espaço tem para essa pessoa? Eu gosto da adrenalina, né? Eu sou é pilhado, como é que eu faço aqui para investir?
2: Legal.
1: Em renda, pilhado.
2: Vamos olhar para esse cliente investidor. Eu tenho assim, um número grande de investidores que investem na incorporação desde a concepção desse produto, que eles compram cotas de participação dessa SPE, desde o início dessa jornada para resolver o problema do terrenista, para se tornar permutante, e ele entra com um metro quadrado mais acessível, com um preço muito mais barato, mas com exposição de caixa muito maior e com risco muito maior também.
1: Lógico.
2: Agora, esse investidor, ele precisa ter muito estômago, porque nem sempre eu tenho um horizonte de prazo bem definido. De quando aquele empreendimento vai ser lançado, de quando ele vai conseguir ter caixa suficiente para ser terminado, entregue e construído. Mas essa pessoa, ela entende que é um risco que faz parte dela correr.
1: Sim.
2: Qual é a análise que a gente deveria fazer? Qual é o tipo de incorporadora que eu vou fazer esse trabalho, qual é o histórico dela, localização desse produto, se eu estou realmente adquirindo essa cota por um preço competitivo, porque eu tenho visto algumas oportunidades de investimento onde o preço, às vezes, de uma incorporação a preço fechado é praticamente o mesmo preço de incorporação a preço de custo. E às vezes eu não consigo entender se a preço de custo existe um risco maior de elevação do custo do material,
1: isso,
2: de mão de obra, de inadimplência.
1: Essa imagem, né?
2: Por que eu não opto por uma incorporação com preço fechado?
1: Preço fechado.
2: A incorporação com preço de custo, ela tem que me dar uma vantagem competitiva.
1: Uhum.
2: Eu tenho que assumir um valor menor para que esse risco ele compense.
1: Se alguém chegasse hoje para você e dissesse assim, Paulo, eu estou pensando em pegar um apartamento maior, 150, 200, 250 metros quadrados, mobiliar ele todo, não com a mobília de grife, não, mas tudo muito bom, mas muito mais efeito do que propriamente assinatura. Não vou botar lá, enfim, Jader Almeida, não vou botar nada disso, vou botar coisas boas, tá, e tudo mais. Mobiliar ele todinho e colocar em demanda.
2: Aí você furou uma bolha muito legal, muito interessante. O movimento de crescimento econômico de Fortaleza e de muitas pessoas indo para cá e a dinâmica desse mercado também traz um perfil de cliente que busca moradia, que ele às vezes sofre muito para encontrar um lugar para morar.
1: Cara, mas sofre muito.
2: Muito, muito. A gente tentou agora resolver um problema de um CEO, de uma das maiores empresas, eu acho que de um cearense, e uma das maiores empresas do Brasil, dentro do segmento dela, que ele precisava de um apartamento para uma família grande, um cara com poder aquisitivo também enorme.
1: Sim, normalmente essas pessoas são...
2: E que você não tinha esse tipo de produto
1: não
2: a partir
1: tem.
2: De 150 metros, todo pronto e todo mobiliado. Paulo, são tão poucas as unidades que eu teria até medo de trazer uma leitura mais concisa sobre esse mercado.
1: Sim.
2: Sabe? Porque eu tenho oportunidades que são incríveis a rentabilidade que o proprietário tem.
1: Pois é.
2: Mas é difícil a gente construir um dimensionamento do tamanho desse mercado. Quantas pessoas... Não é um aluguel tão simples. Não é um aluguel, às vezes...
1: Porque normalmente porteira fechada tem lá toda a questão do que quebra, do que não quebra, do que fica, do que some. Aquela
2: perfeito.
1: Coisa toda.
2: Então, a nossa teoria para isso. A Sete Cantos, que é a empresa mais antiga desse nosso grupo, ela construiu várias estratégias diferentes para ter acesso a esses inquilinos. Né? Pra você ter noção, 50% dos nossos inquilinos, desses empreendimentos compactos, inteligentes, são de outros estados.
1: É mesmo?
2: Metade dos moradores.
1: Isso, inquilino normal, inquilino normal, convencional.
2: Convencional. Então aí já vem de uma outra estratégia. A gente tem que estar próximo dos RHs dessas empresas. Não vou citar nomes aqui, mas a gente tem que ter o contato, as pessoas precisam saber da existência das Sete Cantos, para que a gente consiga trazer essa demanda, para a gente ter uma ideia dessa demanda, para que ela seja uma demanda direcionada para esse tipo de produto. Agora, não dá para comparar com o mercado de São Paulo. Fortaleza, nesse aspecto, São Paulo
1: você
2: já tem empresas para isso.
1: No bastidor aqui, em off aqui, você estava falando um pouquinho sobre... Explica aí para o nosso público a comparação que você estava fazendo aqui entre o número de unidades disponíveis para... tamanho do mercado de Fortaleza, tamanho do mercado de São Paulo, vai, fala aí.
2: Impressionante.
1: Impressionante. É assustador.
2: Depois de alguns anos, a gente teve a coragem, né, a ousadia de abrir a operação da Sete Cantos em São Paulo.
1: São Paulo.
2: São Paulo é o mercado mais verticalizado do Brasil, que para a nossa tese faz muito sentido.
1: Sim.
2: E um dado interessante que nos convenceu realmente de que precisávamos ir a São Paulo, é quando fizemos a pesquisa de mercado aqui em Fortaleza, a gente encontrou 2.400 ofertas de apartamentos para locação em Fortaleza.
1: Isso.
2: Tá. Então,
1: Fortaleza inteira.
2: Uma pessoa que vem de outro estado, ele vem morar em Fortaleza, da Barra do Ceará, até lá o
1: Caça e Pesca, por exemplo.
2: Caça e Pesca.
1: Sabiaguaba, pronto. Sabiaguaba é o final de Fortaleza.
2: Para todas essas pessoas, eu vou ter 2.400 opções de aluguel.
1: Isso foi feito quando? Quando é que você fez essa
2: Isso
1: pesquisa?
2: Isso foi em julho do ano passado.
1: Julho do ano passado.
2: Quando a gente foi fazer essa pesquisa em São Paulo, Fortaleza tem 2.400 ofertas. O Brooklyn, que foi o bairro que nós escolhemos...
1: Que é um bairro de São
2: Paulo. Bairro
1: super
2: residencial que nós escolhemos para iniciar a operação. Enquanto Fortaleza tinha 2.400 ofertas, o Brooklyn tinha 3.600 ofertas.
1: 3.600 apartamentos disponíveis no Brooklyn.
2: Para locação residencial. Então, em um bairro em São Paulo, eu tinha um mercado muito maior do que o de Fortaleza.
1: Não, tinha 50% a mais do que a Fortaleza.
2: 50% a mais do que o mercado de Fortaleza.
1: E gira rápido lá.
2: E é uma excelente pergunta.
1: Como é que é?
2: É uma excelente pergunta. São Paulo é um mercado bem mais consolidado, né? O Brooklyn tem 3.600, você nem imagina quanto é que tem em São Paulo capital inteira. A gente tem uma verticalização muito grande, a gente tem empreendimentos com muitas unidades, muito bem adensados, e isso faz com que eu tenha mais ofertas no mercado também. Não acontece a mesma, com a mesma velocidade de Fortaleza, porque eu acredito que aqui ainda há um desequilíbrio maior, por isso que temos conversado muito com os fundos sobre isso, de que a nossa cidade e o Nordeste, eu acho que como um todo, nas principais capitais, talvez a gente tenha uma assimetria melhor entre ofertas disponíveis para locação, custo de aquisição de imóvel e valor de aluguel do que propriamente São Paulo, certo? Então São Paulo, ele funciona numa dinâmica, talvez, de procura um pouco menor.

0: pior do que Fortaleza. Isso proporcionalmente.
1: Tá.
0: Então, em Fortaleza, os nossos resultados, eles são mais... assim, eles, o tempo médio de locação em Fortaleza tem sido menor do que o tempo médio de locação em São Paulo.
1: Em São Paulo.
0: Isso.
1: Por conta da oferta.
0: Por conta da oferta. Uhum. Que a gente realmente tem muitas opções. Mas assim, talvez seja 20, 30%.
1: Tá.
0: Esse tempo médio ele seja 20, 30% maior em São Paulo do que Fortaleza.
1: Uhum.
0: Mas ainda assim, Paulo, você aluga de toda forma,
1: tá,
0: sabe, aquilo dali é ocupado, uhum, são alguns dias a mais, mas você, assim, tem uma confiança, uma segurança muito grande de que aquela unidade ela vai ser alugada, uhum, às vezes um ajuste no valor de mercado, às vezes um concorrente que entrega um empreendimento do, sim, lado e está com um preço, sim, mais agressivo e você sofre um pouco mais ali, mas de fato é uma diferença gigantesca,
1: uhum,
0: que nós temos entre tamanhos de mercado quando a gente faz essa comparação de Fortaleza, sim, e São Paulo.
1: Eu recebi aqui o Douglas da Carpedinho, acho que você já conhece,
0: conheço,
1: né?
0: Com certeza,
1: né?
0: Demais.
1: Pronto. E ele me trouxe uns dados, que depois eu vi o Daniel da J. Simões confirmando isso em números.
0: Legal.
1: Cara, quando a gente olha, porque muita gente diz, esse mercado de compactos de estúdios em Fortaleza vai já ficar saturado, vai ficar, né, no, vai estourar uma bolha, a bolha dos estúdios e compactos. Quando eles foram mostrar os números, em relação a outras capitais, nós estamos longe per capita, né? Os números,
0: sim,
1: per capita,
0: sim,
1: mas longe, confirmando essa informação que você está trazendo, de que a oferta aqui é muito carente, é muito baixa.
0: É baixo, é, né? Baixo, é muito baixo.
1: O que significa uma grande oportunidade.
0: Perfeito. Eu sempre tento fazer essa diligência aqui, né, com o que a gente fala, porque eu sei que vão ter pessoas que vão estar assistindo, vão estar, uhum, ouvindo o que a gente está falando, uhum, e vão estar provavelmente tomando decisões pela nossa credibilidade,
1: sim,
0: pelo nosso conhecimento sobre o mercado. E cada produto, Paulo, cada investimento, eu acho que ele tem que ser olhado individualmente. Não é que estúdio ele seja rentável e eu posso lançar estúdio, pronto, em qualquer lugar. Ótimo. E o que tiver no mercado de estúdio, se tiver algum estúdio
1: rentável. O que é que faz de um estúdio rentável?
0: Perfeito. Esse
1: vamos,
0: é o ponto.
1: Vamos concluir, nós estamos caminhando aqui para o nosso final.
0: Vamos.
1: Me diga o que é que...
0: Legal.
1: Onde é que o investidor não pode errar na hora de escolher?
0: Pronto. Vamos dar um exemplo de sucesso, o Ibis que a gente tem próximo ao centro de eventos.
1: Tá, o Ibis.
0: Uhum. Uma taxa de ocupação extraordinária, é desde a última vez que eu tive acesso a essas, uhum, informações ali, né?
1: Do nosso amigo Patrolino lá.
0: Do Patrol, uhum, funciona muito bem, traz um excelente retorno, provavelmente.
1: Sim.
0: Mas isso não quer dizer que eu posso lançar 20 prédios, posso colocar 20 Ibis um do lado do outro,
1: sim,
0: porque existe um tamanho de mercado interessado para aquilo.
1: Uhum.
0: Certo?
1: Uhum.
0: E eu acredito que a tese ela serve para qualquer outro exemplo.
1: Tá.
0: Então, eu acredito que em Fortaleza nós temos uma procura muito grande para essa região que fica próxima à Orla,
1: uhum,
0: que eu vejo que faz muito sentido a gente ter estúdios, porque de fato a demanda e a preferência dos hóspedes é de ficar próximo daquela região,
1: sim,
0: ali. Mas isso não quer dizer que aonde eu colocar um estúdio eu vou ter essa mesma taxa de ocupação.
1: Uhum.
0: Lembrando que a gente estava falando aqui, Fortaleza depende mais do turismo de lazer.
1: Uhum.
0: Eu não tenho um turismo de negócios tão pujante,
1: não,
0: quanto São Paulo para manter essa taxa de ocupação.
1: Não, não,
0: então, será que vai fazer sentido eu ter muitos estúdios em regiões com apelo urbano muito forte?
1: Sim.
0: Já que eu não tenho um turismo de negócios tão forte quanto o turismo de lazer,
1: sim,
0: é algo que a gente tem que colocar, né, na ponta do lápis, uhum, e entender isso daqui. Uhum. Eu vou dar um exemplo fazendo agora uma comparação com o mercado de São Paulo.
1: Tá.
0: Será que faz sentido eu investir em um estúdio para locação por temporada no Brooklyn, que, uhum, é onde a gente foi abrir a Sete Cantos com foco na locação residencial?
1: Sim.
0: Talvez a sua taxa de ocupação seja muito diferente da taxa de ocupação de quem tem um estúdio no Jardins, uhum, ou no Itaí.
1: No Itaí, lógico.
0: Então, a construção, ela vem desde a localização, do tamanho desses apartamentos,
1: quanto
0: que
1: menor,
0: precisam
1: melhor
0: estar compactados. Se o seu objetivo, uhum, for locação por temporada, certamente você vai poder comprar um estúdio ainda menor,
1: uhum,
0: porque a locação por temporada ela não prevê uma moradia de longo prazo.
1: Certo.
0: O que seria muito desconfortável para alguém que estivesse buscando isso.
1: Uhum.
0: Mas uma locação residencial que já suporta ali apartamentos a partir de 35 a 40 metros,
1: sim,
0: que também funciona muito bem e dá uma... uma construção de longo prazo também, uhum, super interessante, patrimonialista, né, que não depende tanto de sazonalidade, sempre em regiões onde eu tenho geradores de demanda. Um gerador de demanda. Se eu vou investir em um imóvel, em um ativo para locação residencial, eu preciso ter shopping, hospital, uhum, faculdades, universidades, uhum, porque são geradores de demanda de moradia.
1: Centros de eventos
0: uhum, que geram demanda. Se eu for investir em uma locação por temporada, eu preciso estar aonde conversa o meu turismo de lazer.
1: Às vezes no caso de São Paulo, por exemplo, é uma arena que está ali o tempo todo com show direto.
0: Como a Vitacom faz, uhum, muito bem através da House, e a demanda embarcada que eles colocam no empreendimento para o Allianz Parque. Então, essa construção, ela precisa ser analisada, e por isso é muito importante o papel do corretor. E eu faço aqui a minha provocação hoje, uhum, de que os corretores, eles estão de frente a uma grande oportunidade de se especializarem.
1: Pronto, agora você falou a palavra certa. Não é qualquer corretor.
0: Porque a gente vai ter agora o assessor de investimento imobiliário. Da mesma forma como a gente tem um assessor de investimento da XP ou de tantas outras empresas, a gente vai ter
1: exatamente a mesma tese.
0: O assessor de investimentos em ativos imobiliários. Eles precisam estar por dentro, porque estão diante a uma grande oportunidade.
1: Paulo Regis Arcanjo, como é que é?
0: Paulino Filho.
1: Paulino Filho.
0: Exatamente.
1: Meu amigo Paulinho, excepcional. Infelizmente, ó.
0: Já batemos o tempo.
1: Cara, 51 minutos. Não, eu ainda tinha, ó, nós não falamos ainda sobre a questão do Airbnb, que é porque.
0: Os imóveis de luxo no litoral cearense.
1: Imóveis de luxo no litoral cearense.
0: Maravilhoso demais.
1: Eu recebi semana passada aqui um advogado, o Rodrigo Costa, que trouxe uma novidade aí muito grande sobre a questão do STJ ter tomado uma decisão de proibir.
0: Perfeito.
1: E que vai precisar que todo o mercado se adeque. Né?
0: Perfeito.
1: Vai precisar de toda uma adequação do mercado.
0: Não acho isso de todo ruim, não.
1: Não também acho. Chegamos a essa conclusão. Vai ser bom.
0: Vai dar uma equilibrada no mercado. Vai permitir que produtos com a vocação mais bem desenvolvida, mais profissional para esse tipo de
1: função, objetivo
0: de locação, né, por temporada, aconteça também, uhum, com uma qualidade melhor e uma, uhum, experiência também equivalente.
1: Como as pessoas te encontram, Paulinho? Onde encontram? No Instagram, né?
0: Paulão, jeito, né? Você é uma inspiração para mim.
1: Ah, rapaz, obrigado. Certo?
0: Acho que desde quando eu entrei nesse mercado, tinha 18 anos de idade e sempre lhe acompanhei, lhe
1: tá
0: admiro demais.
1: Agora?
0: Tá com 35.
1: 35? Mais novo que a minha filha. Dá pra ser seu pai.
0: Da mesma forma como eu vi você entrando nas redes sociais, comunicando, isso pra mim também sempre foi combustível pra achar o meu lugar, né? Uhum. Assim, nas redes sociais, saber o que, que eu poderia contribuir. E hoje as páginas a gente tem as páginas das empresas, mas no meu Instagram pessoal, que é Paulo P. Filho.
1: Paulo P. Filho.
0: Isso. Uhum. Eu tento trazer essas informações através das minhas postagens. Uhum. Uma das publicações de mais sucesso foi a que eu fiz com você aqui no último programa.
1: Que legal.
0: E com esse objetivo de educar. Eu quero que o investidor ele tenha uma boa experiência com esse investimento. Eu quero que ele retorne, eu quero que ele compre mais, porque, uhum, hoje nós temos um déficit habitacional para ser resolvido, e eu acredito que esse é o caminho, essa é a solução. A gente tem uma cidade que está em um dos melhores momentos, a gente tem um turismo que não para de crescer, uhum, ano passado foram mais de 4 milhões de turistas aqui em Fortaleza.
1: Nossa.
0: A gente tem realmente que modernizar, colocar Fortaleza na rota do turismo, não só pelas belas praias, mas pela boa experiência que a gente pode oferecer.
1: Gastronômica e tudo, né? Enfim.
0: E tudo, uhum, então lá eu tento trazer dicas, informações e conteúdos para que essa decisão ela seja assertiva e ele
1: muito bom.
0: Se sinta ali retribuído, né, pelo tijolo, pelo que ele pode oferecer.
1: Legal, legal. Paulo P. Filho.
0: Paulo P. Filho.
1: @ Paulo P. Filho. Não é isso?
0: Isso aí.
1: Paulinho, muitíssimo obrigado, meu irmão.
0: Eu
1: viu?
0: Que agradeço muito.
1: E as portas aqui estão sempre abertas, porque você, quando vem, se agrega muito. Né? E eu fico muito feliz por isso, e a nossa audiência também, eu tenho certeza disso.
0: Show de bola. Viu? Obrigado demais.
1: Esse foi mais um episódio do Casa Concreta, o seu lugar para você tomar as melhores, mais precisas, mais, enfim, mais sustentadas decisões do mercado imobiliário. Aqui você sabe que a gente tem esse propósito, e eu tenho certeza que hoje nós cumprimos sim esse nosso papel e essa nossa missão de educar o nosso mercado. Esse foi mais um episódio, a gente se encontra na próxima semana, mas se Deus quiser. Até lá.
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2: A eliminação do Brasil na Copa provocou, como tantas vezes acontece, uma onda de frustração coletiva. Houve silêncio diante da televisão, palavras atravessadas pela decepção e a sensação de que uma esperança compartilhada tinha desabado. Mas a derrota em campo pode abrir uma porta para uma reflexão mais íntima e universal. É possível aprender com o fracasso. E é sobre isso que a gente vai conversar com Adalberto Barreto, que fala sobre esse assunto agora. Vamos acompanhar?
3: Bom dia, Daniela Delavor. Bom dia, ouvintes da Verdinha e do Bom Dia Nordeste. Nossa reflexão de hoje seria sobre quando a perda vira recomeço. Ainda é uma reflexão baseada a partir da eliminação do Brasil na Copa, que mexeu muito com a vida de muita gente. Teve casas que ficaram em silêncio, muita gente parada de frente da televisão sem saber o que fazer, com muita tristeza, aperreio e aquela sensação de frustração, de que a esperança tinha escapado pelas nossas mãos, pelos nossos dedos. Mas numa roda de terapia comunitária integrativa, que nós fazemos todas as segundas-feiras, ao meio-dia, essa derrota do futebol virou motivo para uma conversa mais profunda, para uma reflexão. E a pergunta fundamental foi essa: o que é que a gente aprende quando perde, quando leva um tombo, quando fracassa? Então a pergunta saiu do campo do futebol e foi parar dentro da vida de cada um de nós. Aí aos poucos, cada um foi lembrando das próprias perdas: separação, culpa, luto, doenças, baixa autoestima e aquele esforço danado para recomeçar. Cada história partilhada trazia uma dor, uma decepção, mas também mostrava uma força escondida no recomeço. Porque o fracasso, que muitas vezes vem com vergonha, tristeza e aperto no peito, pode virar caminho de reconstrução quando ela encontra escuta, acolhimento e um tempo para isso. Uma senhora nos falou: eu sofri demais com o fim do meu casamento. Me senti deixada de lado quando meu marido me trocou por uma mulher mais nova. O que me ajudou a ficar de pé foi cuidar dos meus filhos, dar mais atenção a eles. Também me aproximei da minha sogra, que virou minha amiga, minha companheira e minha confidente. Depois eu encontrei um novo amor e hoje eu estou bem. Com essa dor aprendi que a gente não deve botar expectativa demais no outro, nem depender de ninguém para ser feliz. Então essa fala toca uma dor que muita gente conhece, que é o fim de uma relação, sentido muitas vezes como um abandono. E ninguém se levanta disso de um dia para o outro. Dói, fica alguns dias sofrendo. A reconstrução vem no cuidado com os filhos, quando a gente muda de foco, numa amizade que nasceu, onde ela não esperava, e na descoberta de que a vida pode ferir de novo, mas a gente se levanta. A perda ensinou a depender menos do outro e a confiar mais em si mesmo. Que quando a gente bota em cima de outros a expectativa para realizar os nossos sonhos, a gente costuma se decepcionar. Outra pessoa falou: eu perdi meu marido, meus filhos e minha família porque eu fiz uma escolha errada. Hoje eu acho que foi errada, mas na época eu achei que era certa. Eu traí meu marido, fui buscar outro relacionamento. Sofri demais e só consegui resgatar esses amores perdidos quando eu me arrependi de verdade. Pedi perdão ao meu marido, aos meus filhos. E o mais difícil foi perdoar a mim mesmo por ter feito essa besteira. Aqui aparece um outro tipo de queda, de fracasso. É aquela que vem de uma escolha errada, né? Que a gente mesmo faz, seja na escolha de um casamento, na escolha de um trabalho, de uma profissão. Essa é uma dor difícil, porque obriga a pessoa a olhar e reconhecer o próprio erro sem fugir. E, aliás, só muda quem reconhece que errou. As pessoas que têm dificuldade de reconhecer onde errou, elas nunca mudam. Eu tenho que olhar para mim e dizer, eu pisei na bola, eu errei. Mas quando tem arrependimento sincero, pedido de perdão ao outro e a si próprio, a vontade de mudar chega como uma grande estrada. O erro deixa de ser corrente no pé que aprisiona e pode virar aprendizado, nos dar asas para novos voos. Uma outra senhora falou, eu perdi a confiança em mim mesmo, não foi nos outros. Desde menina, eu era criticada, diminuída, tratada como se eu não tivesse nenhum valor. E com o tempo isso me levou a uma depressão profunda. Não acreditava mais em mim. E na terapia eu entendi que eu tenho valor e que o outro só tem o poder se eu der para ele. Se eu não der esse poder, ele não tem. E eu decidi parar de dar ouvido aquelas pessoas que me só faziam criticar. Quando meus filhos nasceram, foi diferente. Eu procurei mudar a minha vida. Dei a eles o carinho, o amor, a proteção e a presença que eu não recebi de minha mãe, de meu pai, na minha família. Então, essa história fala de uma perda que muitas vezes ninguém vê por fora. A perda da confiança na gente mesmo. Porque esse é o maior patrimônio de uma pessoa, é a confiança em si. Quando eu perco esse... confiança em mim, eu não acredito em mim, não acredito nos outros e não acredito no futuro e a vida da gente fica bloqueada. Quando a pessoa passa a vida ouvindo crítica, pode acabar acreditando que realmente não presta, que não é capaz, que não tem valor. Ela introjeta aquela visão negativa dela mesma. Mas a virada começa quando ela entende que não precisa carregar para sempre a voz de quem a machucou. O problema é dele. E ao cuidar dos filhos, de um jeito diferente, ela transformou uma dor antiga em amor, cuidado e presença. Uma outra pessoa partilhou as suas perdas. Ela disse, quando eu perdi meu pai, passei a cuidar de todo mundo e da minha família, e passei a assumir o lugar da provedora da família, assumi o lugar do meu pai. E de tanto cuidar dos outros, fui esquecendo de mim e acabei adoecendo. Quando adoeci, entendi que eu não podia ocupar um lugar que não era meu. Aí passei a cuidar mais de mim, a descansar, viajar e me divertir, mesmo com gente da família criticando. Me lembrei daquele ditado que diz, a caravana passa, os cães ladram. Deixei os cães ladrar. Então essa história mostra uma coisa muito importante. Não é para romantizar a dor como se fosse uma coisa importante, necessária, importante. Perder dói, sempre dói. Fracassar dói também. Errar, ser deixado, adoecer ou carregar peso demais nas costas, deixa marca, feridas muitas vezes. Mas quando essa dor encontra um lugar de escuta, ela é acolhida sem julgamento, ela deixa de ser sofrimento guardado no peito e pode virar aprendizado dividindo com os outros e a comunidade, as pessoas vão aprendendo umas com as outras. É aí que a terapia comunitária integrativa mostra a sua força. Não é só conversa jogada fora, nem um simples desabafo. É um espaço onde as pessoas contam suas experiências, reconhecendo dores parecidas e descobre força dentro de si também e na própria comunidade. Quando uma pessoa fala e é escutada sem julgamento, com respeito, outra se reconhece naquela história. E assim a rede de apoio vai ficando mais forte. A comunidade vai descobrindo que a dor de um é a dor de todos e que nós podemos nos ajudar. Então a derrota no futebol virou uma comparação bonita com a vida. No esporte, na família, no trabalho, a gente aprende a comemorar a vitória e geralmente a gente esconde as derrotas. Mas quando a gente esconde os fracassos, também perde a chance de aprender com eles. Às vezes um tombo pergunta para nós: que expectativa estava pesando demais? Que limite eu passei por cima? Que responsabilidade eu preciso assumir? Que cuidado comigo mesmo eu estou deixando para depois? Então é nessas horas das quedas, das topadas, que é uma grande oportunidade para a gente revisitar nossa vida, repensar nossos valores, nossos relacionamentos e tomar novo rumo. Não se trata de apagar o fracasso da memória e esquecer, porque quando a gente esquece, a gente repete. Se a gente faz de conta que não caiu, perde também a chance de entender por que caiu. E sem aprender, fica mais fácil tropeçar de novo na mesma pedra. Aqui é um outro ditado que diz: o homem que não tem presente a sua história na sua memória está condenado a repeti-la. Então as topadas, os erros, os fracassos, é para a gente aprender, fazer uma avaliação para não cair de novo. Também não precisa sair correndo para transformar toda perda em lição. Ela tem um tempo de luto, de reflexão. Tem dor que pede tempo. A gente não, é um mês, dois meses, três meses. Às vezes outras pedem silêncio, outras pedem colo, apoio, e a gente precisa respeitar. Às vezes essa pressa de dizer foi bom porque aprendi é só um jeito de esconder o sofrimento. A mudança de verdade nasce quando a pessoa pode dizer: falhei, pisei na bola, fracassei, sem se sentir menos por causa disso. Ali é um aprendizado. Mesmo assim, os relatos que nós ouvimos nessa roda de terapia mostram que dá para rejeitar a vida, moda que, para ajeitar a nossa vida depois do tombo, para repensar. Uma mulher reconstruiu seus afetos, que ela tinha perdido. Outra reconheceu o erro e pediu perdão. Uma terceira recuperou o próprio valor e decidiu dar aos filhos o cuidado que não recebeu. Outra, depois de adoecer, entendeu que também merecia descanso, respeito e alegria. Veja como cada tombo, cada fracasso foi uma oportunidade para a gente avançar na vida. Cada geração tem a chance de dar um passo que talvez os pais e os avós não conseguiram dar. E aqui a gente pode corrigir o caminho, cortar sofrimento antigo e abrir uma estrada mais leve para quem vem depois da gente. Quando uma pessoa se liberta de uma repetição dolorosa que vem dos antepassados, ela não se ajuda sozinha e nem se liberta sozinha. Ela ajuda também a família e a comunidade. E aqui é o grande passo. A nossa fidelidade aos nossos antepassados é pelos valores. Muita gente fica preso à lealdade negativa, repetindo os erros dos antepassados como uma maneira de ser solidário com eles. Mas isso é uma solidariedade negativa. A positiva é aquela que eu dou o passo que eles não puderam dar, que eu digo a palavra que eles não conseguiram pronunciar, que eu faço as escolhas que eles não puderam fazer. Então é nesse sentido que quando eu mudo, eu estou dando continuidade ao esforço que nossos pais, nossos avós fizeram. Então, e não ficar estagnado. Então, afinal de contas, O fracasso pode ser uma parada obrigatória no caminho, na nossa caminhada. É verdade que ele bagunça nossas certezas, mostra nossas fraquezas e chama a gente para rever a vida, repensar. Não esqueça, eu só mudo se eu sou capaz de reconhecer que eu errei. Quem não acha que nunca que não tem a ver com o problema, não conte com ele para a solução. Pode ensinar muito os nossos limites. Ajuda a gente a ter mais humildade, responsabilidade e compaixão, que todos perdem. E também pode mostrar apoio onde a gente nem imaginava que tinha. Por isso que é importante dar visibilidade a esse sofrimento. E por último, eu diria que fica a pergunta para a nossa reflexão de hoje, aqui na Rádio Verdinha. O que é que a gente aprende quando perde ou fracassa? O que é que eu já aprendi quando eu errei ou fracassei? Faça essa pergunta para você. Talvez a vida não se meça só pelas vitórias, pelos aplausos e pelos acertos. Cair não é necessariamente o fim da caminhada. É um percurso, é o atropelo de um percurso, é um escorrego. Às vezes é o chão chamando a gente para mudar de direção. E ninguém se reconstrói sozinho. Uma escuta respeitosa, como acontece na terapia comunitária, pode reacender forças que estavam adormecidas e transformar dor em travessia e esperança. Quando a perda e o fracasso são acolhidos e elaborados, eles podem abrir caminhos para mudança, para a maturidade e para a nossa humanidade. Então fica essa reflexão para vocês.
2: Excelente reflexão, doutor Adalberto.
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2: Agora são 7h49 e a frase, aqui somos uma família. Circula em organizações, isso de todos os tamanhos, independente do tamanho da empresa. E esse discurso, ele é repetido em reuniões, ele é gravado em paredes e até impresso em camisetas de eventos corporativos. A intenção pode até ser boa, mas às vezes não é isso. Delânia Santos vai conversar agora com a gente. Delânia, que está numa onda aí de temas polêmicos. Delânia, mais um, hein?
4: Inspiração.
2: Eu estou sentindo sua inspiração.
4: Bom dia, Dani.
5: Bom dia,
4: Tom.
5: Delânia.
4: Bom dia a todos nossos ouvintes.
2: Uma vez eu escutei um... era um meme. Desses memes que tem de vários perfis de profissão, de carreira, né? Aí tinha um que dizia assim, Tom, aqui somos uma família. Aí era uma piada de mau gosto.
4: Tá.
2: Mas refazia assim, aquela só se fosse aquela família da Von Richthofen.
5: Nada, meu Deus.
2: É, aí assim, tem pessoas que acham realmente que vão encontrar segurança, abrigo, confiança. E tem que ter tem que saber onde é que tá pisando, né, Delânia? Bom dia.
4: Bom dia, com certeza, Dani, porque a relação de trabalho ela vai terminar em algum momento. E a gente não pode construir a nossa identidade. Tem pessoas que elas não constroem identidade fora do trabalho. Acaba que o trabalho é a sua vida, é a sua identidade, é o sobrenome dela, é o lazer, é tudo.
2: Eu já vi gente colocar em rede social. O arroba da pessoa está misturado, nome com a função ou com a empresa.
4: Pois é, por isso que eu trago no texto a reflexão, dizendo que essa questão... pode até ser genuína. As empresas podem ter a expectativa de realmente criar um clima organizacional saudável. Quem não quer um clima organizacional onde as pessoas se relacionam de uma maneira bacana, fluida, sincera, descontraída? É muito bom você trabalhar num ambiente assim. Mas é uma linha muito tênue. A empresa ela não é tua família. Em algum momento ela vai tomar algumas decisões impopulares. Em algum momento, você vai ser cobrado por resultado. E, na verdade, essa frase, a empresa é a sua família, quando ela é afirmada internamente, o que ela quer dizer com isso é que lá você terá feedbacks honestos, Lá você saberá exatamente o que você deve entregar e o que é que a empresa precisa garantir. Lá você terá os seus direitos garantidos. Enfim, não é que a empresa te proteja a ponto de, uma vez você não entregando resultados, você permaneça na empresa. Então, essa confusão, ela é muito importante. Inclusive, eu trago um estudo de caso, né? Um caso no texto de uma mentorada. Tá? Passou 20 anos na empresa, 20 anos, tá? Em uma fatídica sexta-feira, ela foi premiada no palco como um talento da organização, recebeu o troféu, discursou. A mentoria que ela fez comigo foi justamente para ela avançar

0: muito tempo que você esteve conosco. E ponto. Tá? Então, essa pessoa, inclusive, ela entrou num processo de depressão em função disso. Tinha pesadelos e tudo com a empresa. Sonhava com a festa, sonhava com a solenidade, ela recebendo o prêmio. Então, isso é muito sério. As empresas precisam ter um pouquinho de responsabilidade quando falam, quando cultivam esse tipo de discurso. A empresa é sua família, né? Então, até que ponto isso aí é verdade, é o que o texto provoca.
1: Assim, tem aqui já os ouvintes participando, Delânia, e eu já vou abrir, então, espaço para eles.
0: Claro.
1: Bom dia. Se a pessoa tiver como referência uma família disfuncional, a empresa também vai ser.
0: Com certeza.
1: Interfere totalmente
0: o que
1: você teve em casa?
0: Sim, sim. A nossa lente, Dani, é... O que nós vivemos afeta a nossa lente, como a gente enxerga o mundo. Então, às vezes, a empresa já está dizendo que lá as coisas não são tão belas e cor-de-rosa. Mas, como a pessoa tem uma experiência disfuncional, a referência dela é completamente diferente, ela se sente em casa. Agora, qual é o prejuízo depois? Essa pessoa não se cuidar, não entender essa visão distorcida que ela tem e buscar sempre esse ambiente em outros locais. Tá? Então, o adoecimento permanecerá e essa distorção também.
2: Delânia, há várias frases a respeito de empresa. Por exemplo, aqui é uma família que você acabou de escrever aí, e escreveu muito bem, inclusive citando o caso da moça que foi demitida depois de 20 anos de empresa, aquela coisa toda com o impacto que teve, entrando em depressão, né? E tem outra frase muito interessante que diz que empresa não tem coração, não é? É outra frase que corre muito.
0: Uhum.
2: E as pessoas ficam se perguntando, empresa não tem coração. Um dia me perguntaram a respeito disso, rapaz, empresa não tem coração, mas os funcionários têm coração.
0: Exato.
2: Entendeu? Então, fazer uma diferença entre uma coisa e outra é preciso.
0: Com certeza, Tom. Inclusive, é porque algumas organizações confundem essa frase, a empresa não deve ter coração, com a empresa deve desrespeitar. Não ter coração, eu até entendo, quer dizer exatamente isso que a gente está falando. O indivíduo precisa conhecer seus direitos e deveres, o que ele deve entregar e o que a empresa deve garantir. Agora, nada disso precisa acontecer rompendo essa linha do respeito. Você pode cobrar com respeito, você pode respeitar o que você acordou quando contratou aquele profissional, porque também existe isso. Às vezes você diz, olha, aqui é A. O profissional chega lá e encontra um cenário completamente diferente do que foi prometido para ele, inclusive em carga horária de trabalho, responsabilidades e tal. Então, ok, a empresa ela tem que ser justa e ela tem que tratar o indivíduo com respeito. Assim como é uma relação, a relação de trabalho é uma relação de reciprocidade. Eu tenho que ser honesto naquilo que te espera, eu tenho que ser honesto no que eu estou prometendo, nos direitos que você tem, mas também eu preciso cobrar os seus deveres. Então, respeito nunca pode faltar. E as pessoas confundem muito esse lance de, não tem coração, então pode fazer tudo que... Negativo, não pode fazer tudo o que der na telha, tem que respeitar os direitos do indivíduo.
2: É verdade, eu acredito que sim.
1: A gente tem um comentário aqui da Viviane. A Viviane, ela é lá de Pouso Alegre, Minas Gerais. E ela fala, bom dia, eu não me adaptei com empresa em regime CLT. Infelizmente, isso adoece, principalmente quando o salário é baixo. Há 14 anos que eu presto serviço para empresas sem nenhum vínculo e sou muito mais feliz. Aí ela diz, empresa não tem coração, tem CNPJ.
0: Tem CNPJ, concordo, e sempre navegando com respeito. Ela falou que se identificou muito mais prestando serviço, sendo independente. Isso aconteceu comigo, tá? Eu tentei várias vezes ocupar cargos, CLTs e tudo mais, já tendo a minha empresa, não só pela necessidade, porque ainda não tinha ainda uma carteira de clientes, mas porque eu também queria entender o que é que o líder passava atrás da mesa, e eu não me identifiquei. Né? Eu me achava presa, como se eu não tivesse ali possibilidade de conhecer outros cenários, outras empresas, outras situações. Então, eu realmente optei por ser totalmente CNPJ, por não me identificar. Então, eu compreendo perfeitamente o teu sentimento. E é isso mesmo. E você, como agora prestador

0: de serviço, precisa ter CNPJ. O quê? Na tratativa com clientes, quando estiverem negociando os teus serviços. Então, muitas vezes, até o cliente, ele apela para essa coisa assim, poxa, mas nós somos amigos, né? Eu já te conheço. Ah, faz um jeitinho aí, e aí acaba canibalizando o teu trabalho e numa negociação que é vantajosa só para um lado. Então, você também precisa exercitar o teu CNPJ.
1: Respeito deveria estar nos valores de todas as empresas, sendo disseminado e praticado no dia a dia. Não ter esse valor dá margem para atitudes irrespeitosas, mensagem da Gardênia.
0: Perfeito, Gardênia. Inclusive, a Gardênia disse que é louca para lhe conhecer pessoalmente, porque ela já conhece o Tom.
2: É.
0: Pronto, denunciei, viu, Gardênia?
1: A gente tem que... A Gardênia, ela trabalha com RH, não é?
0: Eu já disse para ela que ia convidá-la para a gente bater um papo aqui.
1: Pois é, a gente podia conversar um dia sobre... Sobre RH.
0: Liderança, RH, o desafio. Já falei, eu já estou montando aqui.
1: Eu
0: estava
1: vendo uns vídeos tão interessantes sobre as respostas que as pessoas dão nas entrevistas de emprego.
0: Pronto. Aí, Gardênia, ao vivo, tá? Vamos pensar e vamos trazê-la aqui para você realizar seu sonho.
1: Bora.
0: Na verdade, o que é que acontece, tá? Essa questão do respeito, como é que ele se materializa dentro das organizações? Com feedback honesto, cumprindo o que é prometido, com clareza com relação aos modelos de avaliação de desempenho, aos critérios que são utilizados. Então, o respeito se traduz dessa forma. E, realmente, é algo que, mesmo sem ter o discurso aqui nós somos uma família, quando isso existe, as pessoas se sentem dessa forma. Por quê? Porque sabem exatamente o que as espera, sabe exatamente como serão avaliadas, sabe quais são os seus limites, deveres, direitos, as coisas são tratadas de uma maneira mais clara e respeitosa. E aí o discurso não precisa existir explicitamente, ele já existe por meio das atitudes dos líderes e das outras pessoas, né?
1: Temos aqui também perguntas para você, não está identificado, ouvinte. Ele pergunta, Delânia, como a gente pode perceber que a gente deve ter cuidado com uma equipe ou não? Eu acho que está falando em relação a essa coisa da família, né?
0: Porque, na verdade, quando esse sentimento ele é cultivado, é normal que as pessoas construam relações mais próximas. Tá? Então, os vínculos eles se tornam muito mais pessoais. Uma pessoa vai na casa da outra, vai para o aniversário, é padrinho, madrinha do filho de alguém. Mas é importante dizer o seguinte, que mesmo essas relações, elas sendo dessa forma, nada justifica as fofocas corporativas, que eu acho que é disso que ele está falando, ou um movimento para se opor à liderança, aí não. Aí realmente existe uma confusão muito semelhante ao que o Tom trouxe na pergunta dele, que a empresa não tem coração, né? A gente precisa separar isso. Relações genuínas num ambiente em que o clima organizacional é positivo, é ok. Mas relações que elas são construídas para simplesmente se autoprotegerem ou para... criar um movimento contra alguém, aí sim é nocivo. O líder precisa discernir isso. Essas relações, elas são genuínas, então não tem problema nenhum. Tá? É só ter cuidado para que elas não confundam isso com estamos protegidos e não precisamos entregar resultado. Nesse sentido, se você é líder, você precisa deixar bem claro tudo que as pessoas precisam entregar, por quê e acompanhar isso. Agora, se é um movimento de boicote... Aí você precisa identificar quem está iniciando, porque sempre tem alguém...
1: Parte de alguém, né?
0: Parte de alguém. E, normalmente, alguém que gostaria de estar no teu cargo, alguém que, por algum motivo, não respeita a sua liderança, ou alguém que realmente tem um nível de vaidade muito alto e precisa ser reconhecido com mais glamour, digamos assim, e você não está fazendo isso. Então, tem que identificar quem é a pessoa que está puxando o movimento.
1: Pois é, tem muitas pessoas que ficam amigos de colegas de trabalho,
0: sim,
1: que se transformam em amigos e pro resto da vida, sai da empresa, né? Eu tenho grandes amigos que eu conheci em outras emissoras e que estão na minha vida até hoje.
0: Sim, sim, porque relações genuínas, elas sobrevivem à demissão. Ou seja, não tem nada a ver. Aquela relação foi construída e foi pra vida. Eu tinha até uma frase que a gente sempre dizia numa outra empresa que eu trabalhava, que era assim, do trabalho pra vida. A gente dizia isso quando a pessoa realmente tinha conquistado um espaço que, independentemente de uma ou outra sair, isso com certeza seria mantido, nutrido também. Então, isso pode acontecer, claro. Agora, tem uma grande diferença quando isso é feito para prejudicar alguém. E é preciso que o líder identifique isso.
1: Pois é, é preciso ter esse discernimento. E aí tem ouvinte aqui falando também que isso é uma das coisas mais difíceis, pede para não ser identificado, e fala que esse discernimento é muito difícil, assim, perceber isso é muito complicado, né?
0: Quando você é líder é muito complicado, e quando você não está tão próximo do time mais ainda. Tem, inclusive, algumas confusões, porque alguns líderes acham que para identificar esses movimentos e para entender até que ponto é genuíno ou é algo mais maléfico, precisa também estar junto com a galera, tá? Então, precisa sair para almoçar, forçar uma intimidade com a equipe para entender o que está acontecendo com ela. E não precisa fazer isso. A intimidade que é forçada acaba expondo muito mais o líder que ajudando. Então, qual é o que é que eu faço então, Delane? Qual é o segredo? Você tem que se aproximar individualmente. Nos momentos de um a um, acompanhando o trabalho e corrigindo quando for necessário, dando feedbacks genuínos, inclusive os positivos, não só os corretivos, porque se você dá só os corretivos, você acaba afastando mais aquele liderado de você. E muito provavelmente existirá um movimento para te anular, porque as pessoas elas sentirão necessidade de se proteger. Então, é cumprindo o seu trabalho, o rito da gestão, que você vai conseguir identificar esses movimentos. Não é se unindo à galera, forçando a intimidade. Por que eu estou usando esse termo galera? Porque é muito comum as equipes utilizarem esse jargão, do tipo, ele tá agora querendo se aproximar da galera só para... dizer que é íntimo e tudo mais. Então, essa proximidade forçada não é boa.
1: Cirlei Moraes. Bom dia, Daniela. Bom dia, Delane. Bom dia.
0: Bom dia.
1: Amizades, querida, verdadeiras criam laços positivos que nem o tempo e nem a distância conseguem apagar.
0: Exatamente. Inclusive, esses laços verdadeiros são importantíssimos quando você está no mercado de trabalho ou querendo sair da empresa que você está porque não está dando mais certo, ou porque você está fora do mercado e está procurando uma recolocação. Essas relações genuínas são portas, são elos, que vai acelerar a tua recolocação, e às vezes com muito mais qualidade, porque ela te conhece, ela conhece teus valores. Então, se ela indicar uma oportunidade para você, certamente ela está considerando quem você é, o que você sabe como profissional e onde você vai se encaixar melhor. Então, as relações genuínas, elas são maravilhosas para tudo, para não nos deixar só num momento difícil da carreira.
1: Pois é, e olha, esse assunto, se você quiser ainda repercutir entre os seus e falar com as pessoas, vai lá no Diário do Nordeste, você vai clicar em colunistas, aí você vai clicar no nome Delânia Santos. Quando você clicar no nome dela, já abre todo o conteúdo. Aí tá aqui, ó. Empresa não é família. Isso precisa ser dito.
0: Exatamente.
1: Então tá aqui a mensagem, o conteúdo tá aqui também para você compartilhar, para você ler com mais calma. Delânia Santos aceita, inclusive, sugestões lá no Instagram.
0: Sugestões, os teleouvintes estão, as pessoas estão interagindo.
1: Foi de ouvinte essa sugestão?
0: Sim, foi sim. Foi sugestão de um ouvinte e é muito bom porque a gente acaba escrevendo sobre algo que é relevante para vocês, né? Para o dia a dia, e algo que é real, que vai servir, vai ser útil para que você, de repente, reflita sobre o teu ambiente e possa dar a volta por cima. Então, aqui eu trago dicas também do que você pode fazer para tornar a tua relação com a empresa mais saudável e separar esse vínculo da empresa com dependência. A dependência, ela não vai te fazer bem, mas o vínculo, com clareza, sim.
1: Olha, Delane, a gente vai, então, te acompanhar e te esperar na próxima semana,
0: com
1: hein?
0: Com certeza,
1: gente,
0: com mais
2: obrigado,
0: outro tema.
2: Delane.
0: Tchau,
2: obrigado.
0: Tchau, gente.
2: Um abraço,
0: até a
2: bom dia.
1: Obrigada.
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0: Daniela De Lavor, Tom Barros.
1: Nós estamos no mês de julho. Mês de julho, que é mês de férias escolares, né? E nesse período é muito comum que pais e responsáveis contratem serviços de colônias de férias. Mas enquanto consumidores, que eles podem cobrar desses prestadores de serviço, né? Que vai explicar pra gente o que, que uma colônia de férias deve oferecer para as crianças e se existe alguma legislação referente aí a isso. É a Tamires Alves Garcia, ela que é membro da Associação Cearense de Defesa do Consumidor. Bom dia para você, Tamires.
2: Bom dia, Tamires, seja bem-vinda.
3: Olá, bom dia. Conseguem me ouvir?
1: Sim, estamos te ouvindo bem. Agora, a gente queria entender, Tamires, porque muita gente contrata, né, como a gente disse, esses serviços de colônia de férias para ocupar as crianças, mas o que é que uma colônia de férias realmente deve oferecer para os pais enquanto consumidor? O que, é que a gente pode esperar?
3: Bom, quando a gente fala em colônia de férias, a gente precisa ter em mente a segurança daquela criança ou daquele adolescente. Então, essa é a prioridade. Então, quando o pai for contratar um serviço desse, ele precisa ler bem o contrato, as informações precisam estar claras, ver se tem realmente profissionais capacitados para estarem com aquelas crianças, se aqueles profissionais têm algum curso de primeiros socorros, se o local tem alguma vara de funcionamento, ou dependendo do caso, até um auto de vistoria do Corpo de Bombeiros. E quando a gente fala em colônia de férias, a gente precisa saber que está amparado pelo Código de Defesa do Consumidor, todos os direitos daquela criança e do adolescente, e o Estatuto da Criança e do Adolescente, bem como a nossa Carta Magna, que é a nossa Constituição Federal.
2: Em relação ao número de pessoas, também tem que ter especificidade sobre isso, tem?
3: Sim, sim. O pai precisa, ou o responsável, precisa estar atento se a quantidade de profissionais está condizente com a quantidade de crianças que está naquele local.
2: Assim, mais ou menos, como é que eles fazem o cálculo para cada número de criança? Quantos profissionais?
3: Vai depender muito da quantidade de crianças e da idade das crianças. Se forem crianças menores, precisam de uma maior atenção e vai precisar de mais pessoas. Se forem crianças ou adolescentes um pouco maiores, aí vai precisar de uma quantidade maior. Pai vai precisar ficar atento a isso.
2: Perfeito. No caso de alguma irregularidade, qual é o procedimento que os pais devem ter?
3: Pronto, no caso de procedimento, no caso de irregularidades, negligência, se acontecer algo com aquela criança, o primeiro passo é o pai registrar um boletim de ocorrência, posteriormente consultar um advogado e ver quais os procedimentos judiciais cabíveis naquele determinado caso. Vai depender do que aconteceu.
2: Há muitas colônias de férias, a oferta é boa nesse período ou há uma limitação?
3: Sim, nesse período a oferta é muito boa e justamente por isso que os pais precisam ficar atentos. Se aquele local que está oferecendo aquele serviço, ele realmente tem um alvará de funcionamento, se ele é um local que já é bem posicionado na sociedade, se as pessoas já contratam aquele tipo de serviço, não é o pai o responsável chegar, ver um local aqui, uma placa, e já entrar e colocar sua criança lá, não. Ele precisa ver se tem pelo menos um alvará de funcionamento, se tem profissionais capacitados no contrato, ver qual é a qualificação daqueles profissionais, se eles são realmente aptos a estarem ali com aquelas crianças, se eles têm algum curso de primeiros socorros.
2: Com relação, Tamires, com relação à parte de preços, com relação à reclamação, por exemplo, algum preço abusivo que possa acontecer, a reclamação é com vocês, né?
3: Isso, aí no caso, se tiver preços abusivos, eles podem fazer uma denúncia no PROCON, procurar a Associação de Defesa do Consumidor também, e a gente vai ver o que é que pode fazer. Pode fazer uma denúncia daquele local, no DECON, no PROCON.
2: Há colônias que...
3: Porque tudo isso atinge os direitos do consumidor.
2: Eu sei. Há colônias que elas funcionam em local limitado, conhecido, tudo bem. Mas há colônias que promovem também viagens, transporte para outros locais de lazer. Nesse caso, então, como é que a família deve estar atenta, tendo em vista o deslocamento de grupos, ora em ônibus, ora em vans? Como é que deve ser o comportamento dos pais nessa questão?
3: Isso. Quanto à relação ao transporte da criança para fora daquele local, tem que estar especificado no contrato. Tem que saber se a criança ou aquele adolescente pode sair daquele local. O pai tem que autorizar que a criança pode sair, porque a gente sabe que tem muitas crianças e adolescentes que têm algumas comorbidades, não podem caminhar muito. Tem a questão também da alimentação, se aquele passeio vai oferecer uma alimentação adequada para aquela criança, a relação da água, da comida, tudo isso tem que ser levado em consideração e tem que estar todas as informações claras no contrato, e o pai ou o responsável tem que autorizar a saída daquela criança.
1: E é por isso que é importante também, né, Tamires, saber, na hora de contratar, quais são os serviços que são oferecidos e se esses serviços foram de fato oferecidos, né? Porque a criança passa, sei lá, um dia numa colônia dessa e os pais não estão com a criança. Então, assim, precisa saber se o que eles estão pagando, se o que foi contratado, foi oferecido para esses meninos, né?
3: Sim, com certeza. Todas as informações, além de estarem claras, tem que ser prestado todo o serviço que o pai contratou.
2: Com relação a...
3: Precisa ficar atento para saber se todo aquele serviço ali foi realmente oferecido para a criança.
2: Com relação, Otamires, com relação à idade... Questão de grupos, de formação de grupo. De que idade a que idade?
3: Não, aí vai depender do que o pai quiser. Se o pai quiser que a criança vá, é igual uma creche ou uma escola. Vai depender do horário, porque tudo vai depender da criança. Se for uma criança muito pequena, tem um horário específico que a criança pode ficar. Porque se for um dia todo, provavelmente uma criança pequena não vai querer ficar. Não vai aguentar ficar ali.
2: Com relação, por exemplo, à diferença de idade no mesmo grupo, crianças menores com crianças já mais de maior idade, isso daqui pode haver algum problema?
3: Não, aí o pai vai ter que ver, dependendo do local, se é um local separado, se as crianças pequenas estão junto com as crianças maiores. O pai vai ter que analisar tudo isso, porque ele não pode deixar uma criança pequena junto com uma criança grande que pode machucar aquela criança, acontecer algum acidente. Isso. O pai também tem que ficar muito atento a isso, perguntar, essa minha criança de 3, 4, 5 anos, ela vai ficar com a criança maior, junto com a criança maior, ou vão ficar em um espaço separado?
2: Preciso...
3: O pai tem que ficar atento a tudo isso.
2: É preciso cuidar. Eu lembro bem que numa época aí, quando meus filhos eram pequenos, já faz tempo, por sinal, e bote tempo disso, mas eu me lembro bem que um deles estava jogando futebol com Deus, cheguei, e os garotos que estavam no mesmo time de futebol eram bem maiores do que ele. Ele estava jogando até no gol. E um chute muito forte de um já bem mais, né? Atingiu parte do rosto dele. Não houve problema não, mas o que eu lembrei é porque essa diferença de idade realmente poderia ter causado um problema um pouco mais sério, não é? Porque um era muito pequeno, o outro grupinho já era um grupo bem, de chute bem mais forte, bem maior, adolescente praticamente. Então, esse zero também se deve ter, né? Não perder de vista essa parte, não é?
3: Sim, com certeza. É muito importante o pai perguntar se as crianças pequenas vão ficar separadas das maiores, porque pode acontecer um acidente. Não é que a criança maior queira ocasionar um acidente, mas a gente sabe que uma criança maior ela tem mais força que uma criança menor.
2: É verdade.
3: Então, algo pode acontecer.
2: A parte de alimentação, como é que a pessoa pode contratar, sabendo que alimentação, que tipo de alimentação?
3: Isso, o pai tem que ver qual é a alimentação que vai ser oferecida, ver se a criança dele pode comer aquele tipo de alimento, se ele não tem nenhuma restrição alimentar. A gente sabe que tem crianças que têm intolerância à lactose, têm intolerância a glúten, só podem comer determinados tipos de comida, tem aquelas crianças que têm comorbidades. Então, o pai precisa estar atento ao cardápio, o que vai ser oferecido, e se aquela criança dele não puder comer aquilo ali, ele oferece algo à parte.
1: E caso alguém se sinta lesado de alguma forma, o primeiro passo é fazer o quê?
3: Isso,
1: é entrar em contato
3: com
1: a colônia, procurar o boletim de ocorrência, então.
3: Isso, o pai vai procurar saber o que aconteceu, aí dependendo do caso, do que tenha acontecido, ele se sentir lesado, ver que foi uma negligência, uma imprudência, uma imperícia, ele vai fazer um boletim de ocorrência, depois vai consultar um advogado e ver um procedimento judicial cabível. Vai depender do caso.
1: Perfeito. Muita gente acaba, né, Tamires, por conta da burocracia, porque burocracia é um negócio que muita gente foge, né? Então, às vezes, as pessoas acabam deixando para lá para evitar a fadiga de uma burocracia, mas é importante você realmente procurar os direitos, né?
3: Sim, sim. Caso a pessoa não tenha condições de pagar uma consulta com um advogado, ela pode procurar a defensoria pública também, ou o PROCON, o DECON, e ver o que se...
1: O importante é não deixar para lá por medo de
3: não deixar para lá
1: qualquer problema, dor de cabeça.
3: E até porque isso evita que outros casos aconteçam com outras crianças ou adolescentes.
1: É verdade. E perguntar, né? Às vezes as crianças, elas assim, perguntar, tentar tirar da criança, perguntar como é que foi, o que que aconteceu, tentar descobrir os detalhes de como é que foi aquele dia, porque através de uma fala da criança pode-se perceber algum erro, né?
3: Sim, sim. E tem muitas crianças que falam tudo.
1: Exatamente. Dependendo da criança, realmente, tem ouvinte aqui dizendo que quando vai levar os filhos para a colônia de férias, sempre procura também na internet opinião de outras pessoas, porque hoje em dia, né, Tamires, com a internet, isso, o que acontece, as pessoas colocam, tem o site Reclame Aqui também, tem as páginas que as pessoas acabam compartilhando, e é procurar de todas as formas o máximo de detalhes, né, sobre o lugar.
3: Isso, o próprio Google, ele tem as avaliações, né? As pessoas podem colocar lá no Google aquelas avaliações, uma estrela, duas estrelas, então a pessoa vê aqui aquela avaliação do Google, ah, isso é duas estrelas, né? Então não é um local muito bom, três estrelas, aí a pessoa vai fazer uma pesquisa para também não ter um dissabor posteriormente.
1: Pois é, é igual como a gente faz nos aplicativos de comida, né? Na hora de pedir uma comida, olhar a avaliação, olhar quantas estrelas tem. Que às vezes você pode ter uma dor de cabeça que poderia ser evitada, né?
3: Isso. Ou até mesmo algo mais sério, né?
1: Sim.
2: Essas observações, Tamires, válidas, portanto, para colônias privadas e colônias públicas também, não é?
3: Isso, claro, com certeza.
1: Bom, a gente queria lhe agradecer pela sua disponibilidade de orientar aqui os nossos ouvintes que, caso estejam pensando numa colônia ou já estejam com os filhos nessas colônias de férias, que fiquem atentos a todos esses detalhes e principalmente ao silêncio, talvez, de alguma criança ou algum comentário que ela faça, é prestar atenção no que essa criança está dizendo e, se não disser, que se pergunte para saber como é que foi lá o dia, né?
3: Isso, a segurança é o principal ponto dessa colônia de férias.
1: É,
3: eu sei que a criança quer se divertir, ela quer brincar, mas o pai não pode negligenciar a questão da segurança daquela criança.
1: Com certeza, até porque as férias precisam terminar bem, né? Para que elas voltem, isso, contando as boas histórias e não que se tenha um problema para enfrentar aí no meio de umas férias dessa.
2: Isso.
1: Tamires, muito obrigada. Tamires Alves Garcia, ela que é membro da ACDECON, que é a Associação Cearense de Defesa do Consumidor. Obrigada, Tamires.
2: Valeu, Tamires. Bom dia.
3: Obrigada também. Bom dia.
0: Sávio Manfredini. Seu direito.
4: Agora, 4h38, até onde vai a liberdade do morador dentro da sua própria unidade? A repercussão do caso de um casal flagrado praticando atos íntimos na varanda de um condomínio na Praia de Iracema levanta esse debate importante. A exposição de comportamentos em áreas visíveis ao público pode gerar consequências legais e até conflitos com as regras de convivência condominial. A gente está recebendo aqui no nosso estúdio o Otávio Pinheiro, diretor jurídico da Associação das Administradoras de Condomínios do Estado do Ceará, para justamente falar sobre esse tema e também trazer orientações para você que está nos acompanhando. Otávio, seja bem-vindo. Tudo bem?
5: Eu que agradeço a oportunidade e espero esclarecer as dúvidas de vocês e dos ouvintes.
4: Otávio, o fato de um apartamento, né, ser aí uma propriedade privada, significa que o morador ele pode fazer qualquer coisa lá dentro?
5: Não, não. Aquela regra máxima do direito, que o seu direito ele termina quando ultrapassa o direito de outra pessoa, serve também para a sua unidade privativa. Então, o proprietário, o condômino, ele pode utilizar a sua unidade para fazer efetivamente as suas condições de vida normais, mas que não ultrapasse o direito legal, o direito da outra pessoa. Então, esse caso realmente da exposição é uma situação muito sui generis, porque ele não deixa de estar dentro da sua casa, sim, mas está praticando atos que incomodem terceiros.
4: Inclusive, Otávio, muita gente está se perguntando, né, ou ficou se perguntando em relação a isso, é o fato de estar na varanda, né, que é dentro do estabelecimento, dentro, no caso, do imóvel, né? Mas ela é considerada uma área privada ou, por estar exposta ao público, ela é classificada, por exemplo, com certas limitações, né? O comportamento de quem, perfeito, mora lá dentro tem que ser adequado, perfeito, por estar em um local, digamos que, visível e público ao mesmo tempo.
5: O Código Penal, quando ele configura o crime de ato obsceno, que é esse tipo de crime que a gente está debatendo aqui, ele informa que esta exposição tem que ser realizada em local público, aberta ao público ou exposta ao público. Então a varanda se enquadra exatamente nessa particularidade. Uhum. É um local exposto ao público. Digamos que a varanda esteja voltada para um terreno baldio, que não tem nada, não tem ninguém, não tem passagem. Ok, não está totalmente exposta ao público. Mas uhum. uma varanda, como o caso que a gente está discutindo, que está voltada para uma via de grande movimentação, a gente consegue enquadrar assim como exposta ao público. E a unidade privativa, por mais que seja de propriedade particular, ela é exposta ao Código Penal.
4: A Convenção Regimento Interno dos Condomínios pode impor limites aos seus moradores, né? Dentro desse contexto e também dentro de outros. A gente, por exemplo, sempre relata, né? Eu sempre ouvi falar de uma pessoa que tem um problema com o vizinho que faz muito barulho, perfeito, seja com som alto ou com outro tipo de atividade, né? Se encaixa nessa situação também?
5: Se encaixa. As convenções de condomínio e os regimentos internos, com absoluta certeza, tratam sobre isso, né? Você deve utilizar a sua unidade privativa dentro da sua limitação. Então, assim, o seu direito de propriedade não é absoluto. Não é porque você é proprietário que pode fazer o que bem entender. Então, assim, a convenção e o regimento interno vai estar impondo limites. Mas, em determinados casos, também há leis municipais, como o senhor bem falou aqui agora há pouco, referente à zoada, ao barulho, né? À propagação de barulho. A lei municipal que está vigente hoje em Fortaleza, sob a lei do silêncio, ela deve ser respeitada. Então, além do regimento interno e da convenção, os condôminos devem observar as leis municipais que versam sobre o assunto. Então, se um condomínio gosta de muita festa, gosta de muito barulho, gosta de produzir muito barulho, é importantíssimo que ele verifique não só a legislação municipal, como também o regimento interno e convenção do condomínio.
4: E aí, Otávio, que tipo de situações costumam gerar reclamações entre vizinhos, entre condomínios e condôminos?
5: Perfeito. Barulho é muito corriqueiro, barulho. E um assunto e um tema que vem gerando corriqueiras reclamações entre vizinhos é o ato de expelir fumaça, cigarros na varanda, né?
4: Uhum.
5: Aí encaixa muito nesse exemplo que a gente está falando. A pessoa está na sua unidade privativa, está na sua varanda e está fumando um cigarro. Contudo, a fumaça, né, do cigarro está indo para as outras unidades. E aí? Quem está errado e quem está certo? Nesse caso específico, a pessoa que está fumando e que está incomodando outras unidades, ela deve sim praticar atos para cessar aquele incômodo. Uhum. Porque o seu direito, mais uma vez falando, o seu direito termina quando atinge o direito de outra pessoa.
4: Outro ponto também que a gente sempre tem aí questões, né? Tem uma situação que é a seguinte, até tinha um relato aqui de um ouvinte que a gente recebeu mais cedo, que é ainda sobre a questão de barulho. O ouvinte relatado aqui pra gente que mora em um determinado condomínio, não se trata do condomínio dele, mas de um condomínio perto, que sim, costuma aí realizar festas dentro lá da área que é aberta, né, ao sim, condomínio. Mas aí acaba incomodando outros condomínios na região. O que se pode fazer nesse caso? Ele tinha perguntado até, tinha perdido aqui a mensagem dele, mas tinha feito aqui esse registro pra gente.
5: Sim. Nesse caso específico, como você já extrapola a seara condominial, obviamente que você não vai falar para o seu síndico, para o seu administrador do condomínio. Aí, no caso, tem que acionar a delegacia de polícia através do 90 para relatar que tem determinada unidade, determinado estabelecimento, determinado local que está utilizando de aparelho sonoro, que está ultrapassando o limite do razoável, que está ultrapassando o limite da lei do silêncio. Porque, assim, as autoridades policiais, como elas detêm o poder de polícia, elas podem verificar em loco. Então, sempre acione a polícia quando extrapola a convivência condominial. Se o barulho for dentro do seu condomínio, tem que acionar o síndico para ele constatar realmente o barulho, a perturbação ao sossego e ele aplicar as penalidades devidas.
4: Nesse caso, a responsabilidade passa a ser do condomínio ou do condômino, né, no caso, ou do morador?
5: Excelente pergunta. Se for um barulho que está incomodando a coletividade, não diria somente a sua unidade, mas 15, 20 ou 30 unidades, eu entendo que parte do condomínio. O síndico, enquanto gestor do condomínio, ele tem um dever legal de chamar a polícia para verificar porque está causando aborrecimento à coletividade. Agora, se for um em pessoa específica que está incomodado com aquele barulho, é da pessoa individual.
4: Uhum.
5: Vai depender muito da localização, quem está afetando com barulho. Já aconteceu com o cliente lá do escritório, que em frente foi aberto um espetinho, normal, tranquilo. E com o passar do tempo, esse espetinho começou a produzir eventos musicais.
4: Sim.
5: Então acabou que no sábado, todo sábado, ele colocava uma banda e essa banda era virada ao condomínio e toda a torre, nos 22 andares da torre, estava incomodados. Então, é um problema coletivo, não é um problema de uma pessoa. Então o síndico fez o acionamento, notificou o estabelecimento, chamou a polícia, foi resolvido através de um acordo, né? O dono do estabelecimento entendeu, obviamente, que fez o movimento ali no horário devido. Mas sim, foi trouxe para a coletividade.
4: E que orientações, Otávio, você pode deixar aqui para síndicos e administradoras também lidarem, né, especialmente com esses casos mais delicados, né? A gente mencionou lá no começo aqui da nossa conversa essa situação do casal, né, que estava realizando atos íntimos lá na varanda, mas a gente sabe que existem também outros casos mais delicados, mas como lidar com isso de alguma forma, de maneira geral também?
5: O que é que eu indico? Registrar, mas esse registro deve ser feito não no sentido de expor o que está acontecendo, mas para salvaguardar como prova, certo? Registrar. Se for dentro da seara condominial, verificar o que diz o convenção e regimento e aplicar a penalidade. Se for externo, acionar a polícia, certo? Se você, obviamente, tiver assessoria de um advogado, providenciar uma notícia crime, providenciar uma delegacia para fazer uma denúncia mais formal. Mas o que eu indico sempre é registrar, porque não adianta muita coisa também verificar se o ato errado, né? O ato irregular. Não identificar quem foi, não identificar a hora, não identificar como é que foi feito, não ter prova nenhuma e ir para uma delegacia e chamar a viatura da polícia para dizer simplesmente nada, ai, aconteceu uma hora atrás. Então, o registro é importantíssimo. O que eu chamo a atenção para o registro é que esse registro não deve ser exposto, até porque a gente pode estar trazendo um problema para a gente ao expor a imagem de outra pessoa de forma indevida. Mas sempre registre com o intuito de formalizar uma denúncia às autoridades competentes.
4: Então tá aí, minha gente, as informações, Otávio Pinheiro, diretor jurídico da Associação das Administradoras de Condomínios do Estado do Ceará, conversou conosco. Otávio, obrigado pela participação.
5: Eu que agradeço a oportunidade, estou sempre à disposição.
4: Até uma próxima.
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1: Verdinha, bom dia, bom dia, bom dia. Estamos começando.
2: Bom dia.
1: Bom dia. Pois é, hoje é segunda-feira, semana de trabalho. Vamos nós, meus amigos, queridos amigos, até 9 horas da manhã. Daniela Delavaux ganhou o bolão da Copa do Mundo, tá aqui feliz da vida, R$150. É dinheiro que dá para pagar um sanduíche.
2: Então os R$30 a mais aí tu vai me dar?
1: Ai, bolso? Foi não, 150 não, quanto foi?
2: Sabe de tudo, hein, Aline Mariano?
1: 110?
2: 110.
1: R$110?
2: Eu tive que dividir com o estagiário.
1: Vocês apostaram na Espanha.
2: Na Espanha.
1: Muito bem, parabéns. Deu certo. Deu certo.
2: E eu já recebi do banco Sarita. Rapaz, o pagamento aqui é ligeiro. Você mal
1: hora.
2: Ganha, já é instantâneo. É um Pix praticamente.
1: Pois é, rapaz. R$110.
2: Mulher honesta, viu? Boa pagadora.
1: R$110 pra cada um.
2: Quem
1: bolão,
2: quiser fazer conta, faça com Sara, que ela é uma boa pagadora.
1: Aliás, a Espanha mereceu a Copa do Mundo, ganhar a Copa. Acho até que o grande momento da Espanha não foi nem ontem, diante da Argentina. O grande momento da Espanha foi quando tirou a França. Num jogo espetacular, talvez um jogo melhor que a Espanha fez nesta Copa do Mundo. Ontem a Argentina não jogou nada, queria só bater, ganhar na marra, ganhar na porrada.
2: E bater nos outros, né?
1: Não é, aquele paredes quando entrou era para criar confusão, que foi expulso também. Então não existe isso, né, de querer ganhar na marra. A Argentina foi muito beneficiada pela arbitragem durante o campeonato todo, inclusive ontem também. Então, merecida a Espanha, com classe, com categoria, toque de bola, que lembrou o tic-tac de 2010, não tão perfeito quanto o tic-tac de 2010. Que tinha Xavi Alonso, Iniesta, aquele pessoal todo, não. Mas foi um time que foi superior. Parabéns aos espanhóis. E agora é o Brasil começar a pensar o seguinte: como montar a sua seleção? Tem 4 anos aí, PC Ancelotti, montar a seleção brasileira, visando a não fazer tão feio quanto fez nesta Copa do Mundo. É voltar o toque de bola brasileiro, que a Espanha se apropriou com muita competência, faz a bola rolar, bota o sujeito na roda mesmo, botou até a França, não é? E conseguir efetivamente uma garra, uma fibra, estou falando garra, não é violência. Da Argentina a gente pode tirar como exemplo a vontade que eles têm de ganhar. Tudo bem, mas com violência não. Aquela violência de ontem, pra que aquilo? Tanta briga, depois do jogo, aquele doido foi lá, né, querer brigar. Tal. A Espanha foi muito melhor. Eu tive lendo, Daniel, ontem eu tive o cuidado de dar uma passada nos jornais da Espanha e da Argentina. Eu dei uma olhadazinha no El País, né? Fui vendo. E os argentinos, os jornais da Argentina reconheceram que a Espanha merecia realmente o título pelo que fez. A Argentina não jogou nada. Aquele goleiro da Espanha foi um espectador. Já o goleiro da Argentina pegou bola pra caramba. Bidu Martínez, né? Martínez, grande goleiro. E por pouco não leva a decisão para os pênaltis. Faltou pouco mesmo para levar para os pênaltis. Daqueles dois gols foram anulados. Eu acho que um deles foi tudo bem, estava impedido realmente. Mas o outro, eu vi aquele troço não sei quantas vezes e não consegui ver irregularidade. Mas aquele... O juiz banana, rapaz. Juiz banana. Aquele juiz, eu vou dizer. E juiz, ele apitou Brasil e Marrocos. Brasil e Marrocos. Mas é isso mesmo. Então, a Copa foi decidida. Ficaram aí os ecos da Copa do Mundo, né? Nós vamos lembrar de muitas coisas depois. O choro do Messi, cidadão digno, aquele sim, um notável profissional. Notável profissional. Jogando futebol, querendo jogar bola, não é negócio de violência não. Querendo jogar bola. Como é o nome do ponteiro direito? Como é o nome? Lamine, o quê? Hein?

0: ele foi marcado por dois. Quando pegava na bola, tinha dois em cima. Eu lembrei do Mané Garrincha. Fizeram isso com o Mané Garrincha na Copa do Mundo. Mané Garrincha passava, era pelos dois e ia embora. Tinha que botar mais um, três, porque com dois não segurava o Mané. E o Yamal ontem realmente não fez um grande jogo, mas cumpriu o papel tático dele, né? Puxava dois. Porque quando você tem um marcador aqui na ponta direita, um cara que não dá conta, você vê um segundo, então abre um espaço. Ele fez o papel que lhe cabia. Parabéns à Espanha, belo espetáculo de futebol e uma vitória merecida do time espanhol. Como é o nome do treinador lá, La Fuente, hein? É o nome dele? Aquele bicho é bom, ganhou foi tudo, ganhou Olimpíada, ganhou Eurocopa, ganhou foi tudo, acaba bom danado. Muito bem, são 6:06, a nossa equipe de trabalho aqui está, a minha querida colega de trabalho Aline Mariano, bom dia para ela, bom dia aqui para o nosso querido William Fortunato, que ontem me abandonou, deixou o padre aqui comigo ontem, estava abençoado. Aí a Sarita de Queiroz, que está aqui também. Lá em cima é o Diego Castro, o Thiago Nobre e o Davi Magalhães, a nossa equipe de trabalho. Nordeste brasileiro, nosso abraço, começando da Bahia, Salvador, Sergipe, Aracaju, Pernambuco, Alagoas, Maceió, Pernambuco, Recife, João Pessoa, na Paraíba, Natal, Rio Grande do Norte, Fortaleza, Ceará, aí Teresina, Piauí e São Luís do Maranhão. Pronto, Nordeste brasileiro. Quem está nas outras regiões, o nosso carinhoso, afetuoso abraço também. E quem está no exterior acompanhando a gente, o nosso abraço fiel, muito legal. Estamos apenas começando.
1: Agora eu quero ver alguém dizer que eu sou pé frio. Podem dizer agora.
0: Rapaz, você agora realmente lembrou um fato interessante.
1: Podem dizer.
0: É.
1: Eu torci pelo Ferrão, ganhou. É. Torci pelo Fortaleza, ganhou. Aí eu não torci pelo Ceará, que eu nem sabia do jogo, perdeu. Apostei na Espanha, campeã do mundo. Tô dizendo que eu sou pé quente.
0: Pé quente.
1: Sorte de quem me tiver uma torcida.
0: É verdade, Daniela. Você espantou todos os, né,
1: pois
0: os males. E realmente tá bem. Você tá bem.
1: Eu tô ótimo.
0: Tá ótimo. Ganhar o bolão, apostando na Espanha. Eu não sabia nem quem era a Espanha. Não sabia nem... Ainda
1: quis mudar, foi.
0: Foi quem não deixou foi a Sara.
1: Sara disse que não podia, que já tinha urgente demais, que ela tava torcendo pela Argentina. Ela apostou, né? Não torcendo, tá bom? Apostou na Argentina, ela e Sofia.
0: Ai, foi?
1: Foi.
0: Tá bom, então.
1: Aí vamos... eu não tive espaço, então, mas ainda bem.
0: Vamos
1: e
0: nós.
1: E olha, Tom, só pra não esquecer, toda vida eu prometo que vou mandar um alô pra Elba e pro Alex. Eles saem muito cedo pra trabalhar. Acompanham a gente do Conjunto Ceará. A Elba, o Alex e o Branquinho, que é um gatinho lindo. Aí eles ficam assistindo só essa primeira hora e saem para trabalhar. E sempre eles conversam, sempre a Elba manda mensagem lá no meu Instagram, conversa. Mas infelizmente toda vida que eu vou dar o alô, eles já têm saído. Hoje eu me lembrei de falar com eles agora cedinho. Então manda um alô aí para eles, são nossos ouvintes, todo dia cedo. Elba e Alex.
0: Meus queridos amigos Elba e Alex, saúde e paz para vocês. Muito obrigado pela audiência que vocês dão aqui ao programa.
1: E o Branquinho, que é o gatinho.
0: Gatinho Branquinho, um abraço Branquinho também.
1: Um beijo para vocês.
0: Abração, boa sorte. Bom, são 5:09, vamos fazer o nosso giro pelo Diário do Nordeste.
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0: Estônia vence a Argentina na prorrogação e conquista o bicampeonato da Copa do Mundo 2026.
1: Mãe da bebê morta em Fortaleza consegue medidas protetivas contra ex por histórico de violência.
0: Grupo de Fortaleza fica sem água e sem alimento a baixíssimas temperaturas durante nevasca no Chile.
1: Basquete Juazeiro é declarado campeão em homenagem aos 7 atletas mortos em acidentes do Tauá.
0: Mulher é presa no Ceará por suspeito de estupro contra adolescente de 13 anos.
1: O que pode acontecer se a Enel Ceará for vendida? Quais as profissões têm os maiores salários e fortunas do Ceará? Messi se despede da Copa do Mundo com recordes históricos. O Diário do Nordeste traz os números.
0: Pronto, voltou. Rodri é eleito o melhor jogador da Copa do Mundo.
1: Amuleto da Copa, irmão caçula de Lamine e Yamal adiciona segunda estrela em camisa da Espanha.
0: Projetos para banir anúncios de bets em espaços públicos aguardam votação na Câmara de Fortaleza.
1: Corrida Fortal reúne 2.500 participantes em percurso com trio elétrico.
0: Ponto Poder estreia série berço político com pré-candidatos ao governo do Ceará.
1: O Ceará tem média de 26 furtos a templos religiosos por mês.
0: Bolão de Fortaleza ganha 118 mil na quina da Mega Sena.
1: Jornalista esportivo é encontrado morto a tiros e carbonizado na Itália.
0: Multinacional francesa instala usina solar em mineradora no interior do Ceará.
1: Justiça decreta prisão de turista argentino suspeito de cometer injúria racial contra brasileiro.
0: Apagão na Taíba gera prejuízos a comerciantes na alta temporada.
1: Projeto para regulamentar o ensino domiciliar no Brasil tem fragilidades, diz especialista.
0: PRD desiste de candidatura ao governo do Ceará e Giovanni Sampaio pode concorrer a deputado.
1: Baixista da banda L7, Jennifer Fink, morre aos 59 anos.
0: Madonna abre o show de intervalo da final da Copa do Mundo com Ronaldo e Ronaldinho.
1: Fortaleza divulga relacionados para enfrentar o Vila Nova. Veja listas e as novidades.
0: Vídeo Tom Brady dá tapa em Logan Paul durante evento nos Estados Unidos.
1: Conheça a história do cearense que teve a missão de proteger a taça do Penta do Brasil em 2002.
0: Messi diz que argentinos não chegam ao fim do mês. E Milei responde, verdade.
1: Tatuadora do Rio de Janeiro relata assédio virtual de pizzaiolo cearense durante live.
0: Cabelo de Tatiguel fica arrepiado durante show no Ceará e viraliza.
1: Com fama de pé frio, Drake aposta quase 8 milhões de reais em vitória da Argentina na Copa do Mundo.
0: Falou com a Daniela, se tivesse falado, tinha acertado aí os 8 milhões dele aí. Apagão na Taíba gera prejuízos a comerciantes na alta temporada.
1: Irmãos Andrew e Tristan Tate, influencer do movimento Red Pill, são presos.
0: Peru registra terremoto de 5,6 de magnitude a 190 quilômetros de Lima.
1: Justiça não vê negligência e absolve PMs que deixaram o preso fugir da cadeia em Fortaleza.
0: Instagram e Facebook apresentam instabilidade global. Apresentaram ontem, no domingo.
1: Irmão do senador Cleitinho morre aos 30 anos em Minas Gerais.
0: Pronto, as nossas chamadas aqui do Diário do Nordeste, o nosso jornal. Vamos agora para os jornais do Nordeste Brasileiro.
1: Vamos lá para o Imparcial, vamos dar esse nosso giro. No Imparcial, que traz notícias de São Luís, lá no Maranhão, então, as notícias da Ilha do Amor, nesta manhã de segunda-feira. A gente traz aqui, vamos saber quais são.
0: Bom, enquanto você acha aí do meu norte de Teresina, tem a seguinte chamada. Vereador de regeneração, Odeilton Neno, morre após ataque de abelhas no Piauí. Espanha derrota a Argentina e é bicampeão da Copa do Mundo após 16 anos. Veja quanto custavam os camarotes da final da Copa do Mundo. Valores superaram R$1 milhão. Maria, é que pode, é bom, R$1 milhão.
1: Aí o Imparcial de São Luís tem aqui, concurso da perícia oficial do Maranhão oferece 76 vagas imediatas e salário de mais de R$14 mil. O Hospital da Criança operava com apenas 3 médicos para 28 leitos de UTI. Imperatriz realiza a maior panelada do país. Morte de detento na penitenciária regional de São Luís é investigada. A exposição Festejar Lentes de São Luís teve início neste fim de semana no Convento das Mercês. Esses são os destaques do Imparcial, lá de São Luís, no Maranhão.
0: Agora o Tribuna do Norte da cidade de Natal. América vence o Gama por 1-0 e leva vantagem para a decisão fora de casa. Em Espanha, marca na prorrogação, vence a covardada Argentina e conquista sua segunda Copa do Mundo. Natal permanece sob alerta meteorológico com previsão de chuvas. São chamadas do Tribuna do Norte de Natal.
1: Portal à Tarde de Salvador, lá na Bahia. Espanha supera Messi, Argentina e conquista o bicampeonato mundial. Mais um destaque do... A Argentina é a primeira seleção a não finalizar em uma final de Copa. Destaque do Bahia. O Bahia transforma a Copa do Mundo em torneio para os pivetes de aço. E o Bahia conhece rival da final após eliminação do Vitória no Sub-20. Os destaques do Portal à Tarde de Salvador, na Bahia.
0: Agora o Jornal da Paraíba. Espanha fatura a Copa do Mundo 2026. Confira a lista de campeões. Chuvas intensas. Inmet emite alerta para cerca de 90 cidades da Paraíba. Veja as 2.711 vagas de empregos disponíveis nos cines nesta semana. Imaginei 2026. Zach Herring, ator de O Vampiro, é confirmado. Portanto, chamadas do Jornal da Paraíba.
1: Destaque do Diário de Pernambuco. Espanha vence a Argentina na prorrogação e conquista o bicampeonato da Copa do Mundo. Lamentação, Argentina e torcedores secando marcam a final da Copa do Mundo no Recife. Em Caruaru, João Campos promete um hospital da criança do Agreste. Menino de 6 anos morre após ser ferido com uma faca durante um castigo do pai lá no Amazonas. Eles foram melhores, admite Scaloni após derrota da Argentina na final da Copa do Mundo. A Anvisa fez 33 operações de fiscalização em farmácias que produzem canetas emagrecedoras. E o Diário de Pernambuco traz os memes que viralizaram após o vice da Argentina na Copa do Mundo de 2026. Aqui estão os destaques do Diário de Pernambuco.
0: Agora o Gazeta de Alagoas. Assista aos melhores momentos. CSA segura pressão do São Luís e decide no Rei Pelé. 0-0. Partida teve poucas emoções. Azulão terá oportunidade de vencer em casa com o apoio de sua torcida. Futebol. Pelé é homenageado na final da Copa do Mundo. Foi bonita aquela homenagem do Pelé. Dizia love, love, amor. Espanha. A atitude de Infantino com Trump chama atenção. Vídeo Ronaldinho, Ronaldão, fenômeno se junto a Madonna no intervalo da Copa. Pronto, chamadas do Gazeta de Alagoas.
1: Agora nós vamos para notícias de Aracaju, Sergipe, através do Infonet. Convenções partidárias para escolha de candidatos inicia hoje. Homem é assassinado a tiros em estabelecimento em Porto da Folha. Prazo para solicitar voto em trânsito começa hoje. Foragido por homicídio e estupro é preso no hospital de Propriá. PM prende mulher com mais de 100 pedras de crack na operação em Maruim. Mega Sena acumula e o próximo prêmio é estimado a R$42 milhões. Terminal do mercado, reforma muda plataformas de ônibus a partir de hoje. Aracaju lança edital de salão de fotografia com premiação de até R$5 mil. E esses são os destaques de Aracaju, Sergipe.
0: São 5 horas e 20 minutos, vamos agora à temperatura, ver como estava pela madrugada, previsão para hoje.
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0: 1 hora da manhã, 26 graus. 2 horas da manhã, 26 graus. 3 horas da manhã, 25. Uma queda aí para 25. Ali, 4 horas da manhã, 24 graus. 24 graus. Já temos 5 e meia, uma hora e meia a mais. Bota aí o Will Fortunato para ver como é que tá agora aqui na nossa medida.
2: 26 graus.
0: 26 graus. Ih, subiu foi muito. Subiu 2, ó. 2 pontos. Aí fica 7 horas 26 graus, 8 horas 26 graus, 10 horas 27 graus. 10 horas. 12 horas 28 graus, 14 horas 29 graus, 4 horas da tarde 28, cai para 28, 18 horas vem para 27 graus, 8 horas da noite 26 graus, 10 horas da noite 26 graus é a previsão para hoje aqui na capital cearense. Umidade relativa do ar 88%. O sol nasce às 5 horas 42 minutos e o sol se põe às 17 horas e 38 minutos. Quem está acompanhando pela TV Diário vê o céu bem nublado, em nuvens escuras no céu de Fortaleza. Mas aqui pelo que está posto, não há previsão de chuvas não. Sol com muitas nuvens e período de céu nublado. Não fala em chuva. Aí fala aqui, mas só à noite. Alguma pancada de chuva pode acontecer à noite. Mas eu estou vendo ali, eu tenho a impressão que dá uma pancadinha daqui a pouco, não é não? Vamos nós. São 5 horas e 21 minutos, como de costume, a Dandeira de Lavoa, a nossa pé quente, separou aí os destaques do Diário do Nordeste.
1: Vamos ver aqui quais são os destaques. A gente tem aqui um destaque sobre as profissões que têm os maiores salários e fortunas aqui do Ceará. Então vamos ver quais são essas profissões? Quem é que ganha mais aqui no estado, né? Quanto o cearense típico declara de renda e de patrimônio? E quantos estão fazendo as malas para deixar o país? A Receita Federal acaba de responder em painéis públicos. Nas últimas semanas, os novos painéis de dados abertos da Receita ganharam repercussão nacional ao publicar, com detalhe inédito, o perfil dos declarantes do Imposto de Renda de Pessoa Física. No exercício de 2026, o Ceará teve mais de 963 mil declarantes. E o perfil médio do cearense que declara Imposto de Renda é de 46 anos. 48% são mulheres. E 38% declaram cônjuge. Os rendimentos totais médios somam aí 139 mil por ano. E o patrimônio médio declarado é de 238 mil. E aí, como é que o declarante cearense se compara ao brasileiro? O Diário traz aqui uma tabela com os declarantes, os números do Ceará, do Nordeste e do Brasil. E três achados chamam a atenção. O primeiro é que a renda média do declarante cearense equivale a 85% da nacional. A diferença está nos rendimentos isentos e na renda de capital, mais concentrados no Sul e no Sudeste. A maior renda do Nordeste qual é? No recorte regional, o Ceará ocupa a quarta posição entre os 9 estados do Nordeste em rendimentos médios. Sergipe está em primeiro, com 147 mil por ano. Em segundo lugar vem Pernambuco. Rio Grande do Norte em terceiro. Ceará vem em quarto, com 139 mil. A Paraíba em quinto. Bahia em sexto. Alagoas em sétimo. Piauí em oitavo. Maranhão em nono, com 109 mil por ano. E quem é que ganha mais aqui no Ceará? O ranking das ocupações com maior média de rendimentos totais no estado é revelador. Em primeiro lugar, titular de cartório. Em segundo lugar, membro do Poder Judiciário, sendo juiz e desembargador. Em terceiro, membro do Ministério Público, procurador e promotor. Em quarto, advogado do setor público e procurador da Fazenda. Em quinto, servidor de carreiras do Banco Central. Em sexto lugar, piloto de aeronaves e comandante de embarcações. Em sétimo lugar, médico. Em oitavo, atleta, desportista e afins. Em nono, servidor das carreiras de auditoria fiscal e de fiscalização. E em décimo, diplomata e afins. Entre as 10 primeiras posições, 7 são carreiras públicas ou delegadas pelo Estado. O primeiro, empresário da lista, dirigente de empresa industrial ou comercial, aparece bem abaixo, com uma média de 281 mil por ano. No Ceará, como no Brasil, o topo da pirâmide de renda declarada está no setor público. Então tá aí, se você tiver curiosidade, é só você acessar o Diário do Nordeste e ver, inclusive, os valores detalhados. Outro destaque, ainda falando da Copa do Mundo, é que o Diário resgatou aqui a história do cearense que teve a missão de proteger a Taça do Penta, isso lá em 2002. Maurício Júnior relembra o dia em que segurou a Taça do Penta e revive foto de 24 anos atrás. E aí o Diário traz a foto dele agarrado com a taça, beijando a taça. Debaixo da poeira do tempo, muitas memórias. Reviver momentos felizes fez Maurício Júnior, que é apaixonado por futebol, mostrar uma foto guardada há 24 anos, quando a seleção brasileira foi pentacampeã mundial. Na ocasião, a Canarinho visitou Fortaleza no amistoso diante do Paraguai, que contou também com a exposição da taça. A imagem traz um torcedor contente pelo Brasil e pela oportunidade de proteger e segurar o troféu dos campeões. Vigilante numa empresa de segurança entre 2000 e 2010, o cearense estava na equipe que fez a segurança do modelo Troféu dos Campeões. A peça é dada pela FIFA para as seleções levarem consigo após a conquista. Ela é um bronze banhado a ouro e tem as mesmas dimensões da original. O modelo oficial é em ouro maciço, de 18 quilates, e pesa pouco mais de 6 quilos. Ela fica em Zurich, na sede da FIFA, na Suíça, e só é utilizado na cerimônia da entrega da grande final. Acho que fui escolhido para guardá-la porque eu era o mais maluco pro futebol da empresa. Acho que eles pensaram, o Maurício dá até a vida por essa taça, vamos colocar ele, disse o ex-vigilante, que atualmente trabalha como taxista. Em 2002, quando o Brasil ganhou o Mundial, a CBF decidiu fazer um tour por diversas cidades do país para exibir a taça. E Fortaleza foi a primeira a receber a exposição do item, que chegou na madrugada do dia 20 de agosto, no aeroporto Pinto Martins. O aparato para levar a Taça dos Campeões contava com carro forte, segurança e apoio da Polícia Federal. O Lúcio Souza comandou a operação no aeroporto cearense. Ao chegar, já foi conduzida ao Iguatemi, onde ficou exposta. Depois, durante a noite, veio para a custódia e dia 21 retornou para a exibição. Depois foi para São Luís. Foi eu que levei ela daqui para o Maranhão. Quando a gente recebeu a taça, eu lembro que ela estava trincada. Eu mostrei ao Lúcio e perguntei, já veio quebrada? Ele disse que já estava orientado sobre isso e explicou. Quebraram em 1978, na Argentina. E aí tem a foto dele aqui também, exibindo a taça com orgulho. O troféu original só pode ser tocado por um grupo seleto de pessoas, campeões e ex-campeões do mundo, além de chefes de Estado autorizados pela FIFA. Apesar de não ser a peça original, a taça que veio à Fortaleza é a réplica oficial entregue pela entidade aos campeões do mundo e não deixou de suscitar a curiosidade e a mística da regra imposta pela entidade. Foi aí que Maurício e Lúcio aproveitaram a oportunidade para registrar a alegria de poder tocar algo com uma simbologia tão valiosa. Um privilégio que os dois tiveram por meio do trabalho. Ninguém lembrou muito da regra. As imagens mostram a dupla feliz ao lado do prêmio do Canarinho. Chegamos na empresa e fizemos a festa com a taça. Quem tirou a foto foi o Lúcio. Todo mundo tem essa foto. Teve a exposição no Iguatemi, mas a empresa, antes de levar para a exposição, permitiu que a gente tirasse foto. E quem trabalhou lá tem essa foto. Tudo bem que depois todo mundo teve, mas essas assim, avacalhadas, ninguém tinha. Mas foi muito bom. Foi uma das maiores alegrias da minha vida. Pena que não podia extravasar, dizer a ninguém. Eu acho que depois do nascimento do meu filho e do meu casamento, esse foi um dos dias mais felizes da minha vida, ele disse. E sobre não tocá-la, isso é uma lenda. Faz parte do espetáculo. Dores é um objeto valioso, mas sem idolatria. Maior campeão do torneio, o Brasil deixou a disputa precocemente esse ano, nas oitavas, ao ser eliminado pela Noruega. Assim, há 24 anos, sem erguer novamente a taça. Esse foi o tempo que Maurício esperou para revelar as imagens guardadas com tanto carinho. Em ano de Copa do Mundo, o taxista publicou as fotografias nas redes sociais. A Copa é sempre um marco na vida de quem acompanha o esporte, seja por um jogo, pelo ídolo, por uma vitória sofrida ou por uma derrota inexplicável. Para ele, o registro ao lado do troféu mais desejado pelos jogadores. Então, se você tiver curiosidade de ver também as fotos, é só você acessar aqui o diário, que tem a foto, dele, tem as matérias da época, tem tudo aqui no Diário do Nordeste. São 5:30 da manhã, bora pro primeiro intervalo, a gente volta já.

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0: Bom dia, Nordeste. Daniela Delavaux. Tom Barros.
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2: O DECOM autuou um supermercado em Sobral por venda de produtos vencidos. A fiscalização encontrou irregularidades graves, incluindo divergências de valores entre gôndolas e o caixa. Os destaques você acompanha agora com Tainá Martinez.
3: A comercialização de produtos com validade expirada e a ausência de preços levou à autuação de uma unidade do supermercado Mix Mateus no bairro Derby Clube, em Sobral. A ação foi realizada pelo Programa Estadual de Proteção e Defesa do Consumidor, o DECOM, do Ministério Público do Ceará. Uma equipe do órgão esteve no local na última quarta-feira e identificou uma série de violações aos direitos do consumidor durante a inspeção. No setor de pescados, a fiscalização flagrou bandejas de bacalhau vencidas. Além do risco à saúde, o local não tinha termômetros ou expositores de temperatura, o que impedia a verificação do acondicionamento correto dos peixes frescos. As irregularidades se estenderam a outros setores da loja. Os fiscais detectaram que mercadorias estavam sendo expostas sem qualquer indicação de preço. Em outros casos, o consumidor era prejudicado pela divergência de valores, onde o preço registrado no caixa era superior ao que estava anunciado nas gôndolas. O estabelecimento possui um prazo de 20 dias para apresentar defesa formal e deve comprovar que adotou as medidas necessárias para sanar todos os problemas apontados. Em nota, o Grupo Mateus disse que segue acompanhando o tema pelos canais competentes e permanece à disposição das autoridades para os esclarecimentos que se fizerem necessários. Consumidores que identificarem situações semelhantes podem realizar denúncias ao DECOM Sobral através do telefone DDD 85 98992 0156 ou pelo e-mail decomsobral@mpce.mp.br. Tainá Martinez para a Verdinha FM 92.5 e TV Diário.
1: Conjunto de prédios do Benfica entra em processo de tombamento em Fortaleza. Os edifícios são os primeiros exemplos da arquitetura moderna na capital e pertencem, sobretudo, à Universidade Federal do Ceará. Diego Barbosa tem os detalhes.
4: A iniciativa é do Conselho Municipal de Proteção do Patrimônio Histórico Cultural, o CONFIC, da Secretaria da Cultura de Fortaleza, Secutifó. Entre as pautas da mais recente reunião do Conselho, realizada na última quarta-feira, dia 15, esteve o ato de notificação de tombamento do conjunto modernista do Benfica. Edificado entre os anos 1950 e 1960, o agrupamento de edifícios compreende equipamentos como anexos da Reitoria da Universidade Federal do Ceará, a residência universitária, cursos do Departamento de Ciências Sociais, o prédio do curso de Comunicação e de Ciências da Informação, o pavilhão Reitor Martins Filho, do Departamento de Arquitetura e Urbanismo, entre outros. São exemplos do marco inaugural da implementação da arquitetura modernista na capital cearense. Em nota, a Secultifó explica que o pedido de tombamento partiu de docentes do curso de Arquitetura e Urbanismo da UFC. A pasta também contextualiza o que significa o ato de notificação de tombamento. Conforme destaca, é uma comunicação formal feita ao proprietário de um bem móvel ou imóvel ou ao responsável dele, informando que esse bem está sendo submetido ao processo de tombamento. O ato ocorre no início do tombamento, logo após a abertura formal do processo e antes da decisão definitiva sobre o acautelamento. Esta tomada após elaboração de estudos históricos, culturais e artísticos cabíveis. Elas devem compor a instrução de tombamento. Agora, o ato deve ser assinado pelo proprietário ou representante legal do bem e pela entidade responsável pela abertura do processo de tombamento. Em seguida, o documento é anexado ao processo administrativo de tombamento como comprovação da ciência formal do interessado. Na sequência, a nota da Secultifor diz ainda que o processo avança para a elaboração da instrução de tombamento. Após aprovação pelo Conselho de Proteção do Patrimônio Histórico-Cultural, seguirá para a assinatura do chefe do Executivo e publicação do decreto de tombamento. Com esse ato, o tombamento se torna definitivo. A arquitetura do conjunto modernista do Benfica destaca-se pela simplicidade, economia de meios e a geometria rigorosa e racional, sem qualquer adorno, trabalhando os cheios e vazios, valorizando os jogos de luz e sombra e os materiais naturais. Diego Barbosa para Verdinha FM 92.5 e TV Diário.
2: O Ministério da Saúde e o IBGE realizam a terceira edição da Pesquisa Nacional de Saúde. A coleta de dados segue até o dia 30 de novembro desse ano. E a pesquisa reúne informações sobre as condições de saúde da população, fatores de risco, acesso aos serviços e determinantes sociais. Quem traz mais informações é Sávio Manfredini.
5: Nesta edição, aproximadamente 140 mil domicílios serão visitados em todo o país. No Ceará, mais de 6 mil residências devem receber a visita dos pesquisadores. Antes da entrevista, o morador pode confirmar a identificação do pesquisador no site do IBGE. Os agentes devem estar com colete azul e crachá de identificação. A coleta é feita apenas em dispositivos eletrônicos e os documentos do morador não devem ser solicitados. As entrevistas abordam características dos domicílios, perfil dos moradores e condições de saúde. O questionário individual será aplicado a um morador com 15 anos ou mais. Também serão aferidos pressão arterial, peso e altura dos participantes. A edição deste ano contará pela primeira vez com a coleta de sangue e urina em uma subamostra de 15 a 20 mil participantes, com 35 anos ou mais, residentes em capitais e regiões metropolitanas. O coordenador de pesquisa, Luciano Oliveira, explica outros detalhes sobre o trabalho de coleta de dados.
6: A gente pesquisa, né, vai abordar o domicílio, né, vai se identificar, devidamente identificado, né, e apresentar a pesquisa que aborda temas sobre saúde. Após o término da entrevista, o informante vai ser colocado a opção de agendamento, onde ele vai optar pela data e horário que melhor, né, é adequada ali para realizar a coleta de sangue e urina.
5: Entre os exames previstos estão hemograma, perfil lipídico, hemoglobina glicada, creatinina, ácido úrico, sódio e potássio, além de sorologia para chikungunya e dosagem de chumbo e mercúrio. Os resultados vão permitir a produção de indicadores relacionados a doenças crônicas e outros agravos à saúde. Os dados serão utilizados em estudos e análises sobre a situação de saúde da população e integram sistemas de informação voltados ao monitoramento de doenças crônicas e outros agravos. Sávio Manfredini para Verdinha FM 92.5 e TV Diário.
2: Vamos para o intervalo agora, são 5 horas e 41 minutos. Voltamos já já.
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1: Egídio Serpa, bom dia, Egídio.
2: Bom dia, Egídio.
3: Alô, meu caro amigo Tom Barros, minha querida Daniela de Lavor, a minha querida produtora Sara de Queiroz. Estou aqui pronto para mais uma jornada nesta segunda-feira de céu nublado, meu caro Tom.
1: Egídio Serpa, antes de entrar nos assuntos técnicos que você vai trazer daqui a pouco sobre economia, nós temos que parabenizar a Daniela de Lavor, que apostou na Espanha, ganhou o bolão, certo? E provou que não é pé frio, como diziam por aí. Ela passou a torcer Ferroviário ganhou. A Copa do Mundo, ela acertou a Espanha, faturou, perfeito. Então, não se fala mais em Daniela Pré-Frio. O Fortaleza também, ela gravou, Fortaleza ganhou. Parabéns a Daniela, que é a nossa vencedora da Copa do Mundo 2026, do bolão feito aqui na
3: Copa. Eu faço votos para que a Daniela tenha também ganhado de forma pecuniária, né? Porque só ganhar na adivinhação é bom acertar e ter retorno.
1: Vai, isso é apenas o começo.
3: Alguns dólares para o bolso.
1: Ela ganhou R$110, bolão.
3: R$110.
1: Dá nem para comprar um
2: sanduíche. Vai dar para eu ir junto com você para a próxima viagem da Europa, Egídio.
1: Egídio tá aí, rapaz, merecidamente a Espanha ganhou. É um time bem superior. A Argentina tem aquela de bater muito. Muita cativa, eu não gosto daquele tipo. Não vamos confundir garra, vontade de vencer, com violência. Eles ontem apelaram demais, sabe? Já vi apelar.
3: A diferença técnica e tática da Espanha para a Argentina é abissal. A Argentina é um time voluntarioso, tem o Messi, mas o time espanhol é disparadamente hoje a melhor seleção do mundo. E o futebol espanhol também, né?
1: É verdade.
3: Do Reino Unido ali, da Premier League, também é muito bom, mas em termos táticos, assim, inclusive plásticos, o time da Espanha é bem superior ao time da Argentina.
1: Muito superior, muito superior. Aliás, eu acho até, como eu disse aqui na abertura do programa, que o grande momento de apresentação do belo futebol da Espanha nem foi ontem, foi contra a França, quando eles colocaram na roda o time francês com Dembélé, Mbappé, Olis, todo mundo na roda mesmo, eles deram olé no time da Espanha. Ali foi a confirmação. Parabéns, então, se é assunto de futebol, assunto para o Wilton Bezerra, e agora para a minha querida Daniela de Lavô, que está acertando todas, e vamos então para os nossos papos de hoje. Egídio, a economia do Ceará precisa aprender a produzir, a exportar produtos com valor agregado. Você pode falar sobre esse assunto agora, hein?
3: Olha, então é o seguinte, suscitou comentários com pontos de vista diferentes a análise de Fábio Feijó, secretário do Desenvolvimento Econômico do Governo do Ceará, que sábado, refletindo sobre o relatório da UNTAC a respeito do investimento mundial em 2025, disse na minha coluna que o Ceará está deixando de competir com estados vizinhos para disputar com países a atração de capitais internacionais, citando entre eles o México, a Malásia e o Vietnã e Portugal. Entre esses comentários, destacaram-se os de dois empresários industriais com atuação em ramos diferentes dessa atividade, os quais transmitiram a mim, né, e eu as publiquei na minha coluna, opiniões divergentes. O primeiro disse que o Ceará deixou de disputar com estados vizinhos porque o Brasil e seu governo perderam a capacidade de investir por culpa da irresponsável política fiscal, cujo resultado pode ser visto no aumento da dívida pública e do seu serviço, nos juros altos da economia e no crédito quase inalcançável. A saída, então, ele acrescentou, é essa mesma, ou seja, buscar lá fora recursos que aqui não existem. Na verdade, eles até existem, mas a um preço inviável de tão caro, frustrando qualquer projeto de ampliação dos atuais ou de abertura de novos negócios. O segundo industrial com quem eu conversei foi também objetivo na sua observação, ao dizer que o governo do Ceará e seu secretário do Desenvolvimento Econômico fazem o certo, mas permitem o errado. Estão corretos quando saem à procura de investimentos além das fronteiras nacionais, mas estão errados quando se sujeitam à vontade dos investidores. e citou o caso do data center da chinesa ByteDance, dona do TikTok, que segue em acelerada construção na ZTE do PCI. É um grande investimento que coloca o Ceará no mapa do mundo da alta tecnologia da informação, disse esse empresário. Mas o que esse data center produzirá para o Ceará e os cearenses? Empregos? Alguém duvida de que serão técnicos e especialistas chineses que o operarão? E ainda vamos gerar energia renovável para o funcionamento dessa gigantesca máquina tecnológica, cujos serviços serão exportados e com incentivos fiscais. E teremos de garantir água para refrigerar seus milhares de servidores, sistemas de armazenamento de dados e equipamentos de rede, argumentou o mesmo empresário. Na opinião daquele primeiro empresário, são dois que eu ouvi. O primeiro, na opinião do primeiro industrial, o governo do Ceará tem de atrair empresas que agreguem valor ao que nós já produzimos. E como um exemplo, ele citou as placas de aço da multinacional ArcelorMittal, que tem uma moderníssima siderúrgica no complexo industrial e portuário do PCM. Ele disse, só agora a ArcelorMittal anuncia que fará investimento de 25 milhões de reais para estudar a possibilidade de instalação de uma unidade de laminação a quente, primeira etapa para a implantação de uma laminadora a frio, da qual sairá o aço usado na fabricação de automóveis. Isto quer dizer que ainda aguardaremos um bom tempo para que isso se realize. Até lá, continuaremos a exportar uma commodity sem valor algum agregado. E tenho de fazer justiça à ArcelorMittal, disse esse empresário. Ela é a maior exportadora do Ceará e isto não é pouca coisa, disse ele. Outro empresário, no seu longo comentário sobre a reflexão do secretário Fábio Feijó, lembrou o que acontece em Camaçari, na Bahia, onde a chinesa BYD montou nos mesmos galpões onde operou a Ford uma unidade industrial que, por enquanto, só monta os kits de peças que vêm prontos da China. Ele disse, lá, como aqui no polo automotivo de Horizonte, a indústria chinesa usa incentivos fiscais para montar carros elétricos fabricados na China, onde estão os empregos e onde está o seu núcleo tecnológico de criação. Há a promessa de que, em médio prazo, esse sistema CKD e SKD de montagem de automóveis seja extinto e substituído por fábricas de verdade, utilizando majoritariamente componentes nacionais. Da Bahia, chegam notícias de que a mão de obra chinesa é maioria na unidade da BYD em Camaçari. Em Horizonte, na nossa vizinhança, aqui pertinho de Fortaleza, os trabalhadores cearenses ainda são maioria desse polo automotivo. Mas em oito meses, a BYD de Camaçari montou e vendeu 100 mil automóveis elétricos fabricados na China e com incentivos fiscais. Moral desta história, o Ceará e os cearenses temos todas as chances de, atraindo capitais estrangeiros, tornar a nossa economia uma exploradora de matérias-primas, beneficiando-as aqui mesmo e as exportando com valor agregado. Quando e se isto acontecer, estaremos imitando norte-americanos, europeus e chineses. E isto será muito bom. Ponto final, meu caro Tom Barros.
1: Egídio Serpa, segundo assunto de hoje... Rapaz, a TAP está enganando a gente. Já bem isso, Egídio Serpa. TAP está enganando os cearenses. Vende gato por lebre. Eita, que negócio é esse, meu irmão?
3: Vou explicar. Em processo rápido de privatização, a Air France e a Lufthansa estão em acirrada batalha para comprar 49% do seu capital e assumir a sua gestão. A TAP, maior empresa aérea de Portugal, decidiu tornar seus clientes cearenses passageiros de quinta categoria. Simplesmente, a TAP entregou à espanhola World to Fly a operação dos seus voos diários e diretos de Fortaleza para Lisboa. Tudo estaria muito bem se as aeronaves da empresa espanhola tivessem a mesma configuração de assentos que tem o A330-300 da TAP. Os aviões da TAP têm classes executiva com poltronas leito, economy comfort com mais espaçamento para as poltronas e uma classe econômica tradicional. Os aviões da espanhola são o A330-300, mas com poltronas configuradas de modo diferente. o que está acontecendo de 45 dias para cá, quando a Eurofly iniciou a operação dos voos da TAP, acontece o seguinte: quem compra passagem de executiva tem uma decepção quando embarca no avião espanhol, pois as poltronas são diferentes e sem o conforto das existentes nas aeronaves da TAP. Quem compra passagem na executiva Comfort tem a mesma decepção, porque o produto vendido não é entregue. Os passageiros estão revoltados. Sábado, um grande empresário da indústria cearense, que já se irritara no voo de ida, revoltou-se no voo de volta. Comprei uma coisa e me entregaram outra bem diferente, disse ele a mim. A pior notícia é a seguinte: toda essa situação permanecerá até o fim do próximo mês de outubro. Isso acontece porque a Airbus enfrenta atrasos na entrega de aeronaves e motores que afetam diversas companhias europeias, incluindo a própria TAP, cuja frota é pequena, tendo, pois, de lançar mão do afretamento de aeronaves de outras empresas como essa da Espanha. Eu sugiro à TAP que, em vez dos A330-300 da Eurofly, use seus modernos e confortáveis A321XLR para ligar Fortaleza a Lisboa e vice-versa. A TAP já utiliza esse tipo de avião, esse modelo de avião, que é fantástico, nos seus voos de Lisboa para Maceió. Que tal fazer isso também aqui para os cearenses, meu caro Tom Barros?
1: Pois é, Gírio Zero. É, Gírio, a Embraer, já que estamos falando de avião aí, a Embraer publicou um relatório no qual diz que o mercado da aviação comercial do mundo vai precisar de mais de 8 mil aviões de até 150 lugares. Eita, rapaz! Poxa, vai precisar de 8 mil aviões? É isso mesmo, né?
3: É, nos próximos 20 anos. Foi publicado ontem o relatório da Embraer sobre suas perspectivas de mercado, documento que traz a previsão anual estimada da empresa brasileira para entregas de aeronaves comerciais na categoria de até 150 assentos nos próximos 20 anos. O relatório foi divulgado no Frankfurt Air Show, que acontece nesta semana na cidade de Hampshire, na Inglaterra. O Market Outlook 2026 estima que haverá demanda para 8.500 pedidos de novas aeronaves até 2045, avaliados em cerca de US$ 650 bilhões. O documento também apresenta análises de variáveis e tendências globais em 7 regiões do mundo que impactam a demanda por novas aeronaves. O documento também analisa o segmento de aeronaves cargueiras, com capacidade abaixo de 40 toneladas, incluindo uma previsão de conversões de aeronave de passageiros. O CEO da aviação comercial da Embraer, o Ariane Meyer, disse que a expansão de polos avançados de manufatura e de cadeias de valor regionais está gerando uma demanda sustentada por rotas eficientes e de alta frequência entre centros econômicos emergentes, meu caro Tom Barros.
1: Egílio Serpa, e para terminar o nosso papinho gostoso desta manhã, quais são as últimas do tarifaço dos Estados Unidos sobre produtos brasileiros e também as últimas sobre o conflito no Oriente Médio?
3: Olha, Tom, esta semana será uma semana decisiva para esse problema do tarifaço. O tarifaço entrará em vigor na quarta-feira, depois de amanhã. Aqui no Ceará, o setor calçadista e também o de aço serão os mais atingidos. Pode haver demissões nas fábricas da Grendene em Sobral, Trato Horizonte em Fortaleza. As 7 unidades da Grendene em Sobral já chegaram a empregar 25 mil pessoas. Hoje, empregam cerca de 12 mil pessoas. A ArcelorMittal, maior exportadora do Ceará, terá de pagar uma taxa de 25% e mais a taxa original de 10% para continuar exportando para os Estados Unidos. A mesma coisa acontecerá com a Grendene. O presidente Lula e seu ministro da Fazenda, Dário Duringan, anunciaram medidas para ajudar as empresas brasileiras que serão prejudicadas por mais esse tarifaço de Donald Trump. Será criada uma linha de crédito especial a ser operada pelo BNDES com juros baixos, evidentemente. Quanto ao conflito no Oriente Médio, a última notícia dá conta de que o governo do Irã decidiu suspender um memorando de entendimento que previa o fim do conflito com os Estados Unidos. Os iranianos disseram que o governo norte-americano não é confiável. No fim de semana, houve bombardeio dos dois lados. Um ataque iraniano a uma base militar dos Estados Unidos no Kuwait matou 3 soldados norte-americanos. E os Estados Unidos responderam com bombardeios sobre instalações militares no Irã. Tudo gira em torno do estreito de Omã, que continua fechado por causa da guerra. E por causa disso também, o preço do petróleo hoje está sendo negociado na Bolsa de Londres, o preço do petróleo Brent, que é o tipo de petróleo que é referenciado pela Petrobras e importado pela Petrobras. O tipo Brent está sendo negociado neste momento, né, em Londres a $90 por barril. Meu caro Tom, com essas informações e comentários, eu encerro aqui minha participação no Bom Dia Nordeste desta segunda-feira de céu nublado. Mas prometo voltar amanhã com a graça de Deus.
1: Muito bom obrigado. Dia para todos. Muito obrigado, Egílio Serpa. Bom dia para você, hein?
0: Que dia é hoje?
2: Hoje é dia 20 de julho. Dia 20 de julho de 1969, a humanidade alcançou a Lua pela primeira vez. A história começou no final da Segunda Guerra Mundial e começo da Guerra Fria. Esses conflitos dividiram o mundo. Dentro desse contexto, começou uma grande competição entre os governos soviético e norte-americano. Entre 1957 e 1975, essa concorrência incentivou o investimento na exploração do espaço exterior. Os governos investiram fortemente em ciência e tecnologia, impulsionando várias expedições tripuladas ao espaço e viabilizando a primeira aterrissagem na Lua. No fim das contas, os Estados Unidos conseguiram chegar primeiro à Lua com a missão Apollo 11. Ao pisar na Lua, os astronautas falaram a famosa frase: "Esse é um pequeno passo para o homem, mas um gigantesco salto para a humanidade." Eles tiraram fotos, colheram amostras do solo lunar e fizeram testes científicos. Os astronautas também receberam uma ligação do presidente norte-americano Richard Nixon, diretamente da Casa Branca. E eles ainda fincaram a bandeira dos Estados Unidos no solo lunar.
1: Hoje também é o aniversário de morte de Padre Cícero Romão Batista. O sacerdote nasceu no Crato, cidade do Cariri Cearense, mas a maior parte da trajetória dele na Igreja Católica

0: Meus.
1: E hoje ainda é o aniversário de emancipação política do município de Itapajé, que fica no interior do Ceará. A população da cidade é de cerca de 50 mil habitantes. Itapajé fica no norte do estado, no centro da Serra de Uruburetama, a 125 quilômetros de Fortaleza. E a cidade completa hoje 167 anos de emancipação política. Parabéns a todo mundo de Itapajé. 6 horas e 2 minutos. Mais um intervalo para a gente voltar já já.
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1: 6:04, 6:04, bom dia, Nordeste. Está no ar, vai até 9 horas da manhã. Um alô para os nossos ouvintes. Leilton Goldabi, Leilton Goldabi lá do Ipalmirim, César Freire aqui da Aldeota, o Marcondes da rua Valderio Shoa, com a Luísa, também a Camila, o Vitor e a Alice, a Angélica e o Ivano. Muito obrigado aí, meu querido Marcondes, pela audiência. Tem aqui a nossa querida Federalinda lá do Ipalmirim dizendo o seguinte: a paróquia de Nossa Senhora da Conceição hoje está recebendo o novo pároco, Padre Humberto Júnior. É o terceiro padre consecutivo de Aurora que vem para Ipalmirim. Eu aproveito a oportunidade para desejar daqui, em nome do Bom Dia Nordeste, ao novo pároco da cidade de Ipalmirim, da paróquia de Nossa Senhora da Conceição, um belo trabalho pastoral aí, meu querido Padre Humberto Júnior, terceiro padre. Um abraço também da Federalina aí do Ipalmirim. Vamos nós, minha querida Daniela de Lavor. Tem aqui a Samia Pinheiro já dando o alô dela para nós. O Exxon Vitor também, bom dia para ele. O João Marques lá do Cedro, um abraço para ele, bom dia. Um abraço para ele, o Val Tavares de Quixadá, está exatamente ligadinho com a gente. O Afonso Nobre, meu querido Afonso Nobre, amanheceu cedinho hoje, hein, Afonso? Mandando esse recado tão cedinho para a gente. Abração. Com você, Dandan.
2: Bom, como a gente já mandou mensagem aqui, um alô para Elba, para o Alex e para o Branquinho no Conjunto Ceará. Quem tá mandando mensagem no WhatsApp da Verdinha é a Maria Pimenta, também do Conjunto Ceará. Tem também aqui, boa tarde, madrugada ou noite, também sintonizado aqui com a gente, o nosso ouvinte, que não assinou a mensagem. Tem o Antônio José, querido da Aldeota, bom dia para você.

0: Antônio José. Tem o Júlio, que está na Bahia. Tem o Luiz Augusto e Eliane Liberato, que estão lá em Sobral. Tem também a Francisca, que está no Bom Jardim. A Ana Clara Feitosa diz que hoje é o Dia Nacional do Biscoito, Dia do Tatuador, Dia Pan-Americano do Engenheiro, Dia do Amigo e o Dia Internacional da Amizade. Um beijo para você, Ana Clara. Bom dia para o Vandique, no José Walter, para o Nilcar. Bom dia para o Zé do Álcool, em Pindoretama, para a Dona Zilda. Bom dia também para a Sandra Regina. Um beijo para você, Sandra. Bom dia para o Flaudique, que está em Maranguape. O Mastroianni está em Cariré. O Jonadab em Cascavel. O Genivaldo Pequiar, que está também lá nas Goiabeiras. Bom dia para a Dona Leó, no Conjunto Esperança. Dona Leó, que fica sempre na calçada, né, Dona Leó? Com a garrafinha de café para oferecer para as pessoas. Bom dia também para o Silveirinha. O Cláudio de Semoaba. Bom dia para você, Cláudio. Bom dia para a Raquel. Bom dia também para... não tá assinada a mensagem. Tem o Clodoaldo. Bom dia, Clodoaldo. O Maurílio também, que está em Miraíma. Tem o Ari também, Ari Pinto, bom dia. O Assis, do Condomínio Santiago, bom dia, Assis. Manuel, da Vila Mariana, bom dia. E agora a gente vai ter o Marquinhos Carreteiro e vamos liberar uns áudios também, porque tem muita gente escrevendo e gravando áudio aqui para a gente colocar a voz nos nossos microfones. Então, vamos liberar o microfone para o Cizino.
1: Bom dia, Tom Barro. Bom dia, Dandelo Lavoura.
0: Bom dia.
1: Você ganhou, né? No bolão. Graças a Deus, né? Ganhou quem é melhor, né? Campeão. Espanha, né? Valeu, um bom dia. Obrigado. Paz e amor.
0: Bom dia.
2: Bom dia, Dani. Bom dia, Tom.
3: Bom dia.
2: Dani, você é pé quente mesmo.
0: Eu sou.
2: A Espanha ganhou. Ferroviário ganhou, e todos nós ganhamos. Um abraço, Zé Raimundo Oratoria aqui na escuta, Dani. Bom dia pra você.
0: Um abraço, Zé Raimundo.
2: Bom dia pros ouvintes, pra todos nós, que Deus abençoe. Mandou um alô pra nós aqui do Corrão da Oratoria, Rua 6, Rua 9. Já não tem miséria para meus amigos da rua, da feira. Um abraço,
0: um
2: Dani.
0: Um abraço.
4: Bom dia, Daniele.
0: Bom dia, Fátima.
4: Bom dia, Nordeste. Bom dia, Tom.
3: Bom dia.
4: Sendo para aqui desejar um ótimo dia para vocês. E ótima segunda-feira, que Deus abençoe.
0: Valeu, Fátima.
5: Bom dia, Daniela de Lavô. Eu desejo um dia iluminado para você e o Tom Barro. Sou a Auriana de Goiânia.
3: Obrigado.
0: Beijo, Auriana. Obrigada.
3: Valeu, um abraço para você. Meu abraço aqui para o Vladibi, que está ouvindo a gente, com a Valdite, que é a mãe dele, o Antônio. Abraço para toda a família. Abraço também para a Josaísta, esses meus queridos amigos. Lembrança e saudade da Dona Marietinha, da Yalomita. Abração, muito obrigado pela audiência, Vladimir.
6: Bom dia, Daniele. Bom dia, Tom Barro. Bom dia, para
0: Zaira.
6: Todos. Zaira do Jardim Guanabara.
3: Oba.
6: Um bom começo de semana para nós todos. Uma boa segunda-feira.
0: Que legal. Um abraço para você, Zaira.
3: Abraço,
7: bom
3: Zaira.
7: Bom dia, Daniela. Bom dia, Tom Barro. Já que é o Douglas.
0: Oi, Douglas.
7: Falando diretamente de Fortaleza, passando para registrar minha audiência. E desejar bom dia a todos.
0: Bom dia para Oliveira no Metrópole, Dona Iônia também no São João do Tauape.
8: Bom dia, Daniele. Bom dia, Tom Barro.
3: Bom dia.
8: Bom dia a todos da TV Diário. Aqui quem está falando é Dudu do Violão, da cidade de Iracema, Vale do Jaguaribe. Eu gostaria de parabenizar minha irmã, Zé Fernando, caminhoneiro, mora em Santarém, no estado do Pará. Desejando um feliz aniversário.
0: Bom dia para ele.
8: Bom dia,
3: dia, um abraço.
0: Um abraço, Dudu.
9: Bom dia, Nordeste. Bom dia, Tom Barro. Bom dia, Daniela Gravô. Toda a equipe da Gentis, ouvintes.
0: Bom dia, João.
10: Bom dia, Daniela de Lavô. Bom dia, Tom Barro.
3: Bom dia,
10: Nordeste.
6: Dani, manda um alô para Angelina Cavalcante, Sueli Gomes no Montes.
0: Um abraço, Sueli.
3: Um abraço,
0: beijo,
3: Sueli.
0: Beijo para Angelina também.
10: Bom dia, Daniela Delavô e Tom Barros. Já estou por cá. Acabando de chegar da academia, gostaria de mandar um abraço para minha esposa, Joana Dark, que se encontra com a minha filha em Imperatriz, Joana Dark e Jade Ilen.
0: Bárbara, um abraço. Um abraço aí também para todo mundo que está assistindo aqui em nossos ouvintes, Analândia, Fiuza e Luiz Vinícius. Um abraço lá de Mossoró, no Rio Grande do Norte. Tem o Marquinhos Sena também no PC, o Petrônio no São Gerardo. Bom dia para você, Petrônio.
11: Bom dia, Daniela e Tom. Mais uma semana estamos aqui juntos. Estou aqui tomando meu cafezinho, vou já para as máquinas. Junto com a Verdinha, o Tom Barros e a Daniela de Lavoura.
3: Obrigado, um abraço.
0: Um abraço. Beijo, Filomena. Filomena costureira sintonizada.
3: Um abraço para Marta Duarte, que já está aqui anotando a audiência dela, no Meirelles. O Nildo Nascimento, meu querido amigo, comentarista de futebol. Nildo, um abraço para você. A Sônia Adriane também já aqui. O Neguinho Ana, lá do Planalto Calcaia, parabenizando a Daniela pelo pré-quente. Eita, Daniela, você está bem festejada hoje, né? Merece, merece, merece.
0: Arlindo de Sobral, bom dia para você, Arlindo.
12: Bom dia, Dani, bom dia, Tom.
0: Bom dia, Maurício.
12: Bom dia. Maurício Bezerra, Conjunto Ceará, desejando para vocês uma semana abençoada e iluminada por Deus. Que Deus nos abençoe, ilumine e proteja.
0: Um abraço, Maurício Bezerra. Bom dia também para o nosso ouvinte Arthur Luiz Monteiro, de Jandaíra, Apoiarés. Bom dia para você. Tô ligado. É o Betim, do São Gerardo.
3: Diga, Betim, do São Gerardo, bom dia. Muito bem. Vem aqui o querido bom dia, parabenizando o meu querido irmão Ivan Cabral da Costa, está aniversariando. Um alô para o doutor Iacerpa, Série Luiz Benício da Silva. Feliz semana, um abraço da Ideide Cabral. Prontinho?
0: Nosso ouvinte aqui está muito feliz porque acertou também o bolão da Copa.
3: Ai, foi.
0: E tô aniversariando hoje, completo 59 anos. É o Querginaldo de Jurucutu, no Rio Grande do Norte. Parabéns, Querginaldo. Parabéns duplo, né? Presente de aniversário que chegou aí para você. Paulo é de verdade. França, no Crato também. E o Francisco Araújo Sampaio, de Juazeiro do Norte. Já tô arrumada para ir trabalhar, já tô arrumada para ir caminhar. Um abraço para você. Vamos então pro horóscopo do dia?
3: Vamos lá.
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3: Vamos ao horóscopo do dia de hoje, começando por Áries. Atenção, arianos. Atenção, arianos. A semana acena para um amadurecimento nas parcerias. Com a lua transitando na área de relacionamento de trabalho, há uma sugestão que se conecta com as pessoas de maneira mais consciente e efetiva. Além disso, a fase lunar crescente indica que você pode se divertir até em meio a responsabilidades, já que o sol começa a percorrer a área social. Então, muito tranquilo, portanto, está aí para os arianos de hoje.
0: Para quem é do signo de touro, o céu sugere ações que favorecem o bem-estar, contribuindo para um dia mais leve e agradável. Há uma ligação entre a área das rotinas e a espiritual, auxiliando em sua gestão diária. Esteja aberto e solidário, taurino, pois o sol transita pela área que trata das relações familiares. E aproveite o momento para se dedicar ao seu lar. Mensagem para você que é do signo de touro.
3: Agora o signo de gêmeos. O céu do dia para gêmeos sugere diálogos produtivos com pessoas próximas sobre temas que são relevantes para todos. É um bom momento para buscar entendimentos, já que a lua está em um período de crescimento, circulando na área social e íntima. O sol ingressa na área das ideias, indicando um benefício ao estabelecer uma comunicação dinâmica com seu entorno. Mensagem para quem é de gêmeos.
0: Para quem é de câncer, o céu da semana sugere um olhar especial às rotinas e às pessoas ao seu redor. A lua, na sua fase crescente, entre o âmbito familiar e o dos relacionamentos, indica que atenções precisam ser divididas de forma equilibrada. Com a entrada do Sol na área material, é um bom momento para alinhar suas ideias com o que acontece à sua volta e viabilizar aspectos práticos. Mensagem para você de Câncer.
3: Agora o signo de Leão. O céu do momento sugere uma fase de maior fluidez na comunicação, oferecendo a você uma perspectiva mais ampla dos detalhes cotidianos. Mantenha-se ativo e revigorado, pois o Sol transita pelo seu signo, sugerindo uma elevação da sua energia. Mensagem para quem é de Leão.
0: Para quem é de Virgem, o céu da semana para você de Virgem sugere foco no bem-estar diário e atenção às demandas sociais emergentes. Com a Lua transitando no eixo material prazeres, o ingresso no Sol, na área da crise, oferece uma visão mais clara aos desafios. E é um bom momento para entender e harmonizar suas emoções e necessidades. Mensagem para você de Virgem.
3: Libra, cenário astral da semana sugere o momento de se reconectar com as suas próprias necessidades e postular de maneira consciente por seus interesses. Com a Lua transitando pela sua área familiar e seu signo, ações colaborativas são indicadas, especialmente com o Sol na casa das amizades. Priorizar o coletivo pode ser valoroso nesse período. Mensagem para Libra.
0: Agora, mensagem para quem é de Escorpião. O céu de hoje sugere uma atitude confiante e prática para enfrentar adversidades devido à Lua crescente, passando pela área crise e ideias. As suas aspirações são renovadas com a entrada do Sol na área profissional, motivando a Lua por suas realizações. Há espaço para reflexões profundas sobre os seus atitudes e pensamentos. Lembrando, porém, que mudanças profundas geralmente não são fáceis. Mensagem para você que é de Escorpião.
3: Agora, Sagitário. A semana traz para você lições valiosas por meio de interações sociais. A Lua, em trânsito entre a área de amizades e material, sugere uma postura pragmática diante da vida. A sua confiança e determinação são alavancadas pelo Sol em seu céu espiritual. Então, siga firme, você que é de Sagitário.
0: Você que é de Capricórnio, o céu atual te motiva a encarar desafios profissionais com empenho e responsabilidade, às vezes lidando com demandas desafiadoras no dia a dia. A Lua transita entre a área do trabalho e o seu signo, numa fase crescente. Com o Sol na área íntima, os seus desejos estão mais à flor da pele. Mensagem para você de Capricórnio.
3: Agora, Aquário. O céu do momento sugere um fortalecimento dos seus ideais, encorajando você a lutar por suas ambições. A clareza das suas relações interpessoais se amplia com a entrada do Sol na área dos relacionamentos. Encare desafios como oportunidades de crescimento. Mensagem para os aquarianos.
0: Peixes. O céu de hoje sugere que Peixes pode encontrar sinergia emocional através de uma postura acolhedora e solidária. A Lua em trânsito sugere reflexão sobre ações que promovam saúde e bem-estar. Encare desafios com paciência, força e diálogo, pois o Sol direciona sua atenção à rotina. Previsão para Peixes. Bora para o intervalo, são 6h20 da manhã. A gente volta já.
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0: Bom dia, Nordeste. Daniela Delavô, Tom Barros.
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1: Vamos a um giro pela cidade de Fortaleza, nesta manhã, às 6 horas e 23 minutos. Principais avenidas de nossa capital. Vamos lá. Avenida Hector Graça, com movimento muito calmo, muito tranquilo, desde o começo de manhã, no cruzamento com a Avenida Ildefonso Albano, perto do ginásio Paulo Sarazade. Tanto no sentido Aldeota Centro, como no sentido contrário, Centro Aldeota, movimento muito calmo na Avenida Heráclito Graça. A Avenida Dom Luiz também com movimento muito calmo, próprio para o horário, né? O ângulo que você tem pela TV diária, eu vou transmitindo pela Rádio Verdes Mares, é o ângulo a partir da rotatória da Praça Portugal. Em toda a extensão da Avenida Dom Luiz, não há problema de congestionamento. Avenida Washington Soares, movimento maior vindo ali do Eusébio, do Aquiraz, na direção de Fortaleza, pela CA-040, pegando a Washington Soares. No sentido contrário, o cruzamento ali com as Seis Bocas, Oliveira Paiva, movimento também muito tranquilo, aliás, bem menor do que o movimento contrário. Ou seja, quem vai de Fortaleza na direção do Eusébio ou do Aquiraz. Avenida da Universidade, no cruzamento com a Avenida 13 de Maio, na reitoria da Universidade Federal do Ceará. Movimento tranquilo também, ângulo aberto em toda a extensão da Avenida da Universidade. Não há problema de congestionamento. Avenida Leste-Oeste, movimento, um fluxo bem maior vindo da Barra do Ceará na direção da Igreja da Prainha. No sentido contrário, ou seja, da Igreja da Prainha, na direção do Pirambu, ali da Barra do Ceará, o movimento é bem menor, mas bem menor mesmo. Na parte baixa, pela Avenida Leste-Oeste, ao lado da 10ª Região Militar, movimento pequeno para quem vai pegar a direita na direção da Catedral ou a esquerda na direção da Cefaz. Tudo muito tranquilo também no cruzamento das avenidas Leste-Oeste e Alberto de Pomoceno. São 6 horas e 25 minutos. Dentro de 5 minutos teremos o Rádio Notícias Verdes Mares, o mais antigo noticioso do Brasil. Alguns alôs atualizando o papo de quem mandou mensagem pra gente, minha querida Daniela Delavô.
2: Lá de Juazeiro do Norte, quem está sintonizado aqui com a gente, nosso ouvinte, final de telefone 8133, ele não está assinado a mensagem dele, manda aqui para a gente 20 graus lá em Juazeiro agora. Chagas também está em Tianguá, sintonizado, um abraço para você, Chagas. Mais um ouvinte sintonizado é Marta, bom dia para você, Marta. O Chacon também está aqui direto da Aldeota. Mais um ouvinte, bom dia, amores da Verdinha. Em especial, bom dia, Nordeste, que é a Rose. Eu já estou sintonizada. Um beijo para você. Rose conversou comigo no Bom da Madrugada de sábado e foi uma conversa maravilhosa. Obrigada por participar. A Rose diz que não costuma participar, mas está sempre sintonizada e hoje está aqui, mandou mensagem. Um beijo, Rose. Muito obrigada. Valdenberg de Russas, sintonizado também. Bom dia, Valdenberg. A Ateliana, Barra do Ceará, bom dia para você. Bom dia, aqui de Cariré, sou Antônia Maria, despertando com a Verdinha. Bom dia, Antônia, bom despertar para você. Bom dia, o Ailton Basílio, de São Gonçalo do Amarante. Bom dia para você, Ailton. Vamos aqui para mais um ouvinte. Bom dia, equipe da Verdinha. Antônio, da Lagoa Redonda. Reginilton, bom dia para você, Reginilton. Cláudio, de Semoaba, bom dia. Márcia Baixinha, do Canindezinho. Fernando Martins, do Araturi, na Calcaia. Bom dia, Leopoldo, do Tupamirim. Bom dia para o Rogério, no José Walter. Geraldo Sinésio, de Barbalha. Bom dia para o Neto, da Padre Mororó. Bom dia para o Célio, no João 23, para o Aldinho, do Rio Grande do Norte. Bom dia para você. Vamos liberar mais microfone.
3: Bom dia, Daniela de Lavô.
2: Bom dia, Tomar.
1: Bom dia, meu irmão.
3: Todo dia, às 5 horas, a primeira coisa que eu faço é ligar o radinho. fico aqui na cozinha para fazer um bom café.
2: Que delícia, Rui.
3: Primeira coisa é ouvir todo dia vocês há muitos anos. Deus abençoe.
2: Um abraço, obrigado, irmão. Voz bom dia. Bonita do Rui, né?
1: Bonita. Vozona
2: voz, potente.
1: Voz de locutor.
2: Fala, Rui, um beijo para você. Fala, valeu, Rafael. Rui.
4: Bom dia, Tom Barros. Bom dia, Daniele. Quero mandar um alô aqui pro meu pai, o seu João Rafael, que sempre assiste o programa de vocês.
1: Obrigado.
4: Seu João Rafael, lá do Altro Nunes.
1: Fala, João. Valeu, Rafael.
5: Tom Barros, Daniela de Lavô, é Davi Duarte, Baretão, um abraço para o Sérgio.
1: Fala, Davi.
5: Meu primo Sérgio Duarte. Também para o Sávio na Maraponga, todos ouvindo a Virgínia. Tô ligado desde as 4 da manhã. Tá certo? E desejo a vocês um feliz... Uma semana bem bacana, né?
2: Valeu.
1: Valeu, um abraço. Oxê,
6: Vitor Barro. Um alô para o Lucilene Pereira, lá no Oriente, o Daro, né, filha? Ela é meu neto. Ela é filha minha e ele é meu neto. Boa sorte. Todo mundo que até hoje, o Oriente, da Pedência, toda a região.
1: Opa.
6: Boa
1: sorte. Que bom, obrigado.
7: Bom dia, Nordeste. Bom dia, Daniel Delabô. Bom dia, Tom Barro.
1: Bom dia.
7: Aqui é o Manuel Lobão, da Jangada das Velas Brancas do Mucuripe. O Mucuripe sempre é excelentemente bem. Semáforo funcionando normalmente, trânsito foi muito bem, temperatura 27 graus.
2: Valeu, Manuel.
8: Bom dia, bom dia, bom dia, minha querida Daniela Delavô.
2: Bom dia, Roberto.
8: Aqui é Roberto de Queiroz, motorista de aplicativo. Saindo aqui do Pan-Americano, por dentro aqui do Rodolfo Teófilo, pegando a José Baixa até o Joaquim Távora.
2: Como é que tá?
8: Até agora o trânsito tá tranquilo, naquela segunda-feira. Mas depois de 7 horas, com certeza, vai intensificar, né? Que essa José Baixa é abençoada.
2: Verdade.
8: Bom dia, minha filha. Bom trabalho. Que Deus abençoe, viu?
2: Bom dia.
8: Semana maravilhosa para todos os ouvintes.
2: Amém, Roberto. Para nós.
1: Valeu, Roberto. Um
2: beijo
1: abraço
2: pra você.
9: Bom dia, Daniela de Lavô. Bom dia, Tom Barros.
1: Bom
9: Pedrosa
1: dia.
9: De Pacatuba, registrando a audiência no programa.
2: Um beijo, Pedrosa.
1: Abraço,
2: e também
1: para
2: o Jair, que está na Capolguinha, lá em Pindoretama. O Júnior, que está na Fazenda Nova, em Quixadá. Bom dia para você. E um abraço também aqui para o Paulo Sérgio, lá de Messejana, e para todos os feirantes também. Dona Socorro também é feirante lá em Messejana. Um beijo para você, Dona Socorro. São 6h30, a gente vai agora para o Rádio Notícia. 7 horas eu volto, daqui a meia horinha eu volto para a gente continuar com o Bom Dia Nordeste. Então até já já.
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1: 6:33. Bom dia, segunda-feira, dia 20 de julho, ano 2026. Manchetes do Rádio Notícias Verdes Mares. Tribunal de Justiça concede medida protetiva para mãe de bebê morta em Fortaleza. Ex-marido é suspeito de violência doméstica. Mulher é presa suspeita de gravar vídeo íntimo com adolescente de 13 anos de idade. Isso aconteceu em Aurora. Cearenses ficam presos e passam dificuldades durante nevasca no Chile. Começa hoje o período para a realização de convenções partidárias. Legendas passam a apresentar chapas para as eleições. No esporte, a semana de compromissos para Ceará e Fortaleza pela Série B do Campeonato Brasileiro. A Espanha, campeã do mundo, ganhando da equipe da Argentina na prorrogação. Essas e outras notícias a partir de agora. Seis horas e 34 minutos.
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1: A semana começa com a realização de convenções partidárias aqui no Ceará. A partir de hoje, as legendas podem realizar eventos para definir as chapas que irão concorrer às eleições. As informações estão com Ingrid Campos.
2: A partir desta segunda-feira, começa o período oficial de convenções partidárias. As convenções são reuniões formais em que partidos e federações escolhem seus candidatos e decidem se vão ou não formar coligações com outras legendas. É neste período que os nomes para os cargos de governador, vice-governador, senador e deputados serão oficializados. Os encontros podem ocorrer de forma presencial, virtual ou híbrida. No Ceará, a capital Fortaleza deve sediar boa parte das decisões. O pontapé inicial ocorre nesta segunda, dia 20 de julho, com as convenções da Federação PSDB e Cidadania e dos partidos PP e União Brasil. Já na quarta, é a vez do PL realizar seu encontro. A movimentação ganha força novamente no próximo sábado, dia 25 de julho, com a convenção do PDT no ginásio Aécio de Borba e do Solidariedade no Clube dos Diários. Na reta final, o PV se reúne no dia 31 de julho. Já em agosto, o PT marcou sua convenção para o dia 1º, no centro de eventos. Em sequência, é o Republicanos quem decide seus candidatos, em compromisso marcado para o dia 2. O prazo para essas definições segue aberto até o dia 5 de agosto. Após a convenção, os partidos têm até o dia 15 de agosto para registrar as candidaturas na Justiça Eleitoral. Só depois disso, no dia 16, é que começa oficialmente a propaganda eleitoral nas ruas e na internet. Ingrid Campos, para Verdinha, FM 92.5 e TV Diário.
1: 6:36.
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1: A mãe da bebê morta em Fortaleza conseguiu medida protetiva contra o ex-marido após a justiça constatar histórico de violência. Gabriela Custódio tem as informações.
3: A decisão foi tomada pelo Tribunal de Justiça do Estado do Ceará com base no histórico de violência doméstica e familiar apontado nos autos. O caso repercutiu nacionalmente na última semana. A perícia forense concluiu que a morte da bebê foi causada por asfixia mecânica e descartou a suspeita inicial de violência sexual. Com as medidas protetivas, o homem está proibido de se aproximar ou entrar em contato com a ex-esposa, familiares dela e as testemunhas. Ele também não pode frequentar a casa da mulher nem o local de trabalho dela. Além disso, está proibido de fazer publicações nas redes sociais que se refiram à ex-esposa ou divulgar imagens e vídeos íntimos. Segundo o advogado da mãe, a decisão considerou elementos que apontam sucessivas formas de violência doméstica, ameaças e ataques nas redes sociais. Ao Diário do Nordeste, o pai da menina informou que ainda não havia sido notificado oficialmente da decisão. Ele negou as acusações de violência e disse que vai adotar as medidas judiciais cabíveis. Da redação, Gabriela Custódio para Verdinha FM 92.5 e TV Diário.
1: Uma mulher foi presa no município de Aurora, suspeita de estupro de vulnerável. Segundo a Polícia Civil, ela teria gravado um vídeo de conteúdo sexual com um adolescente de 13 anos. As imagens foram compartilhadas em aplicativos de mensagens e ganharam forte repercussão entre os moradores da cidade. Conforme comunicações preliminares, a mulher teria gravado o ato e enviado o registro para um ex-namorado com o objetivo de provocar ciúmes. Em nota, a Secretaria da Segurança Pública e Defesa Social informou que o caso teria ocorrido no dia 8 de julho de 2026. A Delegacia Municipal de Aurora instaurou um inquérito policial para apurar a situação. Pela legislação brasileira, ter conjunção carnal ou praticar outro ato libidinoso com menor de 14 anos de idade configura crime de estupro de vulnerável, independentemente do consentimento da vítima. Os locais destinados ao exercício da fé têm sido alvo frequente de criminosos aqui no Ceará. Dados da Secretaria da Segurança Pública revelam que mais de 1.000 furtos foram registrados nesses locais entre 2023 e junho de 2026. Clarice Nascimento tem os detalhes.
4: No primeiro semestre de 2026, as forças de segurança registraram 166 ocorrências no Ceará, envolvendo invasões, furtos e depredações. Os ataques recentes afetaram desde paróquias pequenas até grandes símbolos históricos. No bairro Rodolfo Teófilo, a paróquia São Raimundo Nonato teve equipamentos eletrônicos levados. Isso acabou interrompendo temporariamente as transmissões das missas ao vivo. Já a Catedral de Fortaleza foi invadida na madrugada de março deste ano, sofrendo danos graves, como a queda de vitrais históricos importados da Europa. Diante dessa vulnerabilidade, templos evangélicos e católicos vêm mudando as rotinas, com um reforço da segurança com o uso de câmeras e equipes de apoio na recepção. A violência também gera um clima de medo constante entre os povos de terreiro. Lideranças apontam que os espaços de Umbanda e Candomblé são alvos frequentes de vandalismo devido ao preconceito e falta de conhecimento. Representantes religiosos cobram uma atuação mais firme do poder público e defendem a importância de denunciar os casos para garantir a investigação dos crimes. Eles reforçam ainda a necessidade de capacitar as equipes de segurança para garantir a proteção igualitária a todas as manifestações de fé no estado. Confira os dados e mais informações acessando a reportagem completa no site do Diário do Nordeste. Clarice Nascimento para Verdinha 92.5 e TV Diário.
1: O DECOM autuou um supermercado na cidade de Sobral por venda de produtos vencidos. A fiscalização encontrou irregularidades graves, incluindo divergências dos valores entre gôndola e o caixa. Tainá Martinez tem os detalhes.
5: A comercialização de produtos com validade expirada e a ausência de preços levou à autuação de uma unidade do supermercado Mix Mateus no bairro Derby Clube, em Sobral. A ação foi realizada pelo Programa Estadual de Proteção e Defesa do Consumidor, o DECOM, do Ministério Público do Ceará. Uma equipe do órgão esteve no local na última quarta-feira e identificou uma série de violações aos direitos do consumidor durante a inspeção. No setor de pescados, a fiscalização flagrou bandejas de bacalhau vencidas. Além do risco à saúde, o local não tinha termômetros ou expositores de temperatura, o que impedia a verificação do acondicionamento correto dos peixes frescos. As irregularidades se estenderam a outros setores da loja. Os fiscais detectaram que mercadorias estavam sendo expostas sem qualquer indicação de preço. Em outros casos, o consumidor era prejudicado pela divergência de valores, onde o preço registrado no caixa era superior ao que estava anunciado nas gôndolas. O estabelecimento possui um prazo de 20 dias para apresentar defesa formal e deve comprovar que adotou as medidas necessárias para sanar todos os problemas apontados. Em nota, o Grupo Mateus disse que segue acompanhando o tema pelos canais competentes e permanece à disposição das autoridades para os esclarecimentos que se fizerem necessários. Consumidores que identificarem situações semelhantes podem realizar denúncias ao DECON Sobral através do telefone DDD 85 98992-0156 ou pelo e-mail decon.sobral@mpce.mp.br. Tainá Martinez para a Verdinha FM 92.5 e TV Diário.
1: 6 horas e 43 minutos.
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1: Um grupo de cearenses ficou sem água e sem alimentos a baixas temperaturas durante uma nevasca no Chile. Alânio Pereira tem os detalhes.
6: O grupo é formado por 5 adultos e 5 crianças, todos de Fortaleza. Eles desembarcaram em solo chileno no dia 11 de julho. De acordo com uma das integrantes, os turistas se instalaram na cidade de Farelones, que fica na região do Vale dos Andes. O local costuma ser bastante procurado para a prática de esqui. As temperaturas nos últimos dias têm ficado em torno de 8 graus negativos. Devido a deslizamentos de terra, estradas foram fechadas, impedindo os cearenses de retornar ao aeroporto. A previsão inicial de chegada em Fortaleza era no domingo à tarde. No entanto, diante das condições adversas, o grupo teve que estender as diárias até quarta-feira. Mesmo precisando racionar comida e dividindo 3 garrafas de água, os turistas afirmam que seguem bem e têm obtido a ajuda de outros brasileiros. A viagem havia sido planejada ainda no ano passado, a partir da amizade entre os pais de crianças estudantes no mesmo colégio. O roteiro previa alguns dias em Santiago e outros 3 em Farelones, para posterior retorno à capital do Chile e volta para casa. Com reportagem de Diego Barbosa, Alânio Pereira para Verdinha FM 92.5 e TV Diário.
1: 6 horas e 44 minutos, um rápido giro pelas principais avenidas de nossa cidade. Avenida da Universidade, sentido Parangaba Centro, movimento muito tranquilo em toda a extensão. Ângulo a partir do cruzamento com a Avenida 13 de Maio, ao lado da Reitoria da Universidade Federal do Ceará. A Avenida Washington Soares com movimento também muito tranquilo neste começo de manhã. Vindo do Eusébio do Aquirás pela CA-040, pegando a Washington Soares na direção de Fortaleza. No sentido contrário, ou seja, quem vai de Fortaleza na direção do Eusébio ou do Aquirás, cruzamento com Oliveira Paiva, movimento muito tranquilo em toda a extensão da Avenida Washington Soares. 6 horas e 45 minutos. No próximo bloco, conjunto de prédios do bairro Benfica entra em processo de tombamento. No esporte, os próximos compromissos do Ceará e do Fortaleza pela Série B no meio da semana. Essas e outras informações após o intervalo aqui na Verdinha 92,5, jornalismo que fala a nossa língua.

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0: 6h49. 6h49.
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0: Um conjunto de prédios do Benfica entra em processo de tombamento em Fortaleza. Os edifícios são os primeiros exemplos da arquitetura moderna na capital e pertencem, sobretudo, à Universidade Federal do Ceará. Quem tem as informações é Diego Barbosa.
2: A iniciativa é do Conselho Municipal de Proteção do Patrimônio Histórico Cultural, o CONFIC, da Secretaria da Cultura de Fortaleza, Secultifó. Entre as pautas da mais recente reunião do Conselho, realizada na última quarta-feira, dia 15, esteve o ato de notificação de tombamento do conjunto modernista do Benfica. Edificado entre os anos 1950 e 1960, o agrupamento de edifícios compreende equipamentos como anexos da Reitoria da Universidade Federal do Ceará, a residência universitária, cursos do Departamento de Ciências Sociais, o prédio do curso de Comunicação e de Ciências da Informação, o pavilhão Reitor Martins Filho, do Departamento de Arquitetura e Urbanismo, entre outros. São exemplos do marco inaugural da implementação da arquitetura modernista na capital cearense. Em nota, a Secultifó explica que o pedido de tombamento partiu de docentes do curso de Arquitetura e Urbanismo da UFC. A pasta também contextualiza o que significa o ato de notificação de tombamento. Conforme destaca, é uma comunicação formal feita ao proprietário de um bem móvel ou imóvel ou ao responsável dele, informando que esse bem está sendo submetido ao processo de tombamento. O ato ocorre no início do tombamento, logo após a abertura formal do processo e antes da decisão definitiva sobre o acautelamento. Esta tomada após elaboração de estudos históricos, culturais e artísticos cabíveis. Elas devem compor a instrução de tombamento. Agora, o ato deve ser assinado pelo proprietário ou representante legal do bem e pela entidade responsável pela abertura do processo de tombamento. Em seguida, o documento é anexado ao processo administrativo de tombamento como comprovação da ciência formal do interessado. Na sequência, a nota da Secultifor diz ainda que o processo avança para a elaboração da instrução de tombamento. Após aprovação pelo Conselho de Proteção do Patrimônio Histórico-Cultural, seguirá para a assinatura do chefe do Executivo e publicação do decreto de tombamento. Com esse ato, o tombamento se torna definitivo. A arquitetura do conjunto modernista do Benfica destaca-se pela simplicidade, economia de meios e a geometria rigorosa e racional, sem qualquer adorno, trabalhando cheios e vazios, valorizando os jogos de luz e sombra e os materiais naturais. Diego Barbosa para Verdinha FM 92.5 e TV Diário.
0: 6h51.
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0: O Ministério da Saúde e o IBGE realizam a terceira edição da Pesquisa Nacional de Saúde. A coleta de dados segue até o 30 de novembro de 2026. A pesquisa reúne informações sobre as condições de saúde da população, fatores de risco, acesso aos serviços e determinantes sociais. Sávio Manfredini traz as informações.
3: Nesta edição, aproximadamente 140 mil domicílios serão visitados em todo o país. No Ceará, mais de 6 mil residências devem receber a visita dos pesquisadores. Antes da entrevista, o morador pode confirmar a identificação do pesquisador no site do IBGE. Os agentes devem estar com colete azul e crachá de identificação. A coleta é feita apenas em dispositivos eletrônicos e os documentos do morador não devem ser solicitados. As entrevistas abordam características dos domicílios, perfil dos moradores e condições de saúde. O questionário individual será aplicado a um morador com 15 anos ou mais. Também serão aferidos pressão arterial, peso e altura dos participantes. A edição deste ano contará pela primeira vez com a coleta de sangue e urina em uma subamostra de 15 a 20 mil participantes, com 35 anos ou mais, residentes em capitais e regiões metropolitanas. O coordenador de pesquisa, Luciano Oliveira, explica outros detalhes sobre o trabalho de coleta de dados.
4: A gente pesquisa, vai abordar o domicílio, vai se identificar, devidamente identificado, e apresentar a pesquisa que aborda temas sobre saúde. Após o término da entrevista, o informante vai ser colocado a opção de agendamento, onde ele vai optar pela data e horário que melhor é adequada ali para realizar a coleta de sangue e urina.
3: Entre os exames previstos estão hemograma, perfil lipídico, hemoglobina glicada, creatinina, ácido úrico, sódio e potássio, além de sorologia para chikungunya e dosagem de chumbo e mercúrio. Os resultados vão permitir a produção de indicadores relacionados a doenças crônicas e outros agravos à saúde. Os dados serão utilizados em estudos e análises sobre a situação de saúde da população e integram sistemas de informação voltados ao monitoramento de doenças crônicas e outros agravos. Sávio Manfredini para Verdinha FM 92.5 e TV Diário.
0: 6 horas e 54 minutos.
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0: O presidente da FIEC cumpre agenda nesta semana em São Paulo. Entre os compromissos está a posse de um cearense à frente de uma associação nacional. Egídio Serpa tem as informações.
5: Bom dia, teleouvintes do Rádio Notícias Verdes Mares. O presidente da Federação das Indústrias do Estado do Ceará, a FIEC, Ricardo Cavalcante, que chegou sábado de uma viagem a Portugal e Espanha, onde tratou com empresários de lá sobre a indústria de pescados do Ceará, viajou hoje de madrugada para São Paulo. Hoje, ao meio-dia, ele terá uma reunião com o presidente da Federação das Indústrias de São Paulo, a Fiesp, Paulo Scaffi. Os dois vão tratar de assuntos de interesse das duas instituições. Amanhã, terça-feira, ainda em São Paulo, Ricardo Cavalcante vai participar da solenidade de posse do novo presidente da Associação Brasileira da Indústria de Panificação e Confeitaria. Esse novo presidente é o cearense Alex Martins, que é também o presidente do Sindicato da Indústria de Panificação e Confeitaria do Estado do Ceará. Egídio Serpa para o Rádio Notícias Verdes Mares.
0: Ao contrário dos Estados Unidos, que está tarifando produtos brasileiros, a União Europeia já pode comercializar com o Ceará 165 produtos de um total de 300, mapeados pela Apex Brasil, com tarifa zerada. Rodrigo Miranda tem as informações.
6: Os dados são do painel Acordo Mercosul-União Europeia. O pacto que cria a maior zona de livre comércio do mundo entrou em vigor no dia 1º de maio e reduz custos de itens importados e exportados entre os grupos em até 10 anos. Além dos 165 produtos com tarifas zeradas, o painel indica 63 itens com previsão de tributos zerados em 4 anos, 41 em 7 anos, 33 em 8 anos e 36 em 10 anos. O mesmo produto pode ter mais de uma tarifa com diferentes cronogramas de desgravação tarifária, que é a redução gradual das taxas. A ferramenta foi apresentada pelo analista de inteligência de mercado da Apex Brasil, Igor Gomes, durante a edição de Fortaleza do Conexões Produtivas. O evento foi realizado na última semana na Federação das Indústrias do Estado do Ceará, FIEC. A plataforma reúne informações de exportação e importação do Estado para a União Europeia, assim como a participação regional das exportações brasileiras para o Bloco Europeu. Também são elencadas as tarifas dos itens mapeados, os cronogramas de redução dessas taxas e a demanda de países europeus pelo produto selecionado. O painel considera como oportunidade os produtos identificados a partir do cruzamento de fatores, como as condições previstas no acordo e a análise do potencial dos produtos brasileiros no mercado da União Europeia. Com informações de Letícia do Vale, Rodrigo Miranda para a Verdinha FM 92.5 e TV Diário.
0: Balanço da Secretaria Municipal do Desenvolvimento Econômico, com base em dados da Receita Federal, aponta que a capital cearense alcançou a marca histórica de 341.353 CNPJs ativos e em pleno funcionamento até julho de 2026. De janeiro de 2025 a junho de 2026, Fortaleza registrou a abertura de 114.097 novos CNPJs. Desse total, 94.458 empresas seguem em atividade, sendo 53.079 abertas em 2025 e 41.379 criadas no primeiro semestre deste ano, 2026. Ainda conforme o levantamento da Secretaria de Desenvolvimento Econômico, dos mais de 341 mil CNPJs ativos no município, as microempresas correspondem a 85% dos negócios em operação nos mais diversos setores. Juntas, as empresas de pequeno porte e as pequenas empresas respondem por 89,5% de toda a base empresarial ativa na cidade, enquanto os demais portes representam 10,50%. Os sorteios de todas as loterias da Caixa Econômica Federal, incluindo a Mega Sena, desde o final de semana, deixam de ser realizados nas noites de sábado e passam a ter concursos na manhã de domingo. As mudanças impactam diretamente nos horários limites para realizar apostas simples e bolões. Até então, os concursos da Mega Sena, Loteria Federal, Loto Fácil, Quina, Tive Mania, Dia de Sorte e Milionária, que ocorriam aos sábados a partir de 9 da noite, agora passam a ser realizadas às 11 horas da manhã dos domingos. Com a mudança, os horários para a realização das apostas também sofrem alteração. As apostas simples poderão ser efetuadas até às 10 horas da noite de sábado por meio das unidades lotéricas do portal Loterias Caixa e do aplicativo Loterias Caixa. O novo dia e horário de sorteio também provocam alteração para as apostas de bolões por meio de canais eletrônicos. Os apostadores dessa modalidade terão até às 10 horas e 45 minutos de domingo para realizá-los, isto é, 15 minutos antes do início dos sorteios. 7 horas. Após vencer o Novo Horizontino, Fortaleza inicia a semana de olho no próximo compromisso, que já será amanhã diante da equipe do Vila Nova. Fernanda Alves tem os detalhes.
7: O Fortaleza já está em Goiânia. A equipe viajou ontem à tarde, depois do treino do Centro de Excelência Cid Santos. Tem mais um treino hoje, lá no CT do Goiás. E aí é só descanso, o treino acontece hoje à tarde. Depois foco total, jogo que acontece no Oba, lá da, contra a equipe do Vila Nova. Tudo isso pela 19ª rodada da competição, o último jogo do primeiro turno. Confronto direto mais uma vez para o Fortaleza permanecer no G6 de classificação rumo à Série A 2027. Com as informações do Fortaleza direto da redação, Fernanda Alves para a Rádio Verdinha 9.5 e TV Diário.
0: O Ceará recebe o CRB na quarta-feira, ainda dentro da zona de rebaixamento da Série B. A equipe alvinegra ficou no empate

cearense. A Espanha venceu a Argentina e se sagrou bicampeão da Copa do Mundo de Futebol. O gol da vitória da Fúria veio com Fernando Torres na prorrogação. Com o título, a Espanha se iguala à França e ao Uruguai, com a marca de 2 conquistas da competição. A Copa do Mundo da América do Norte teve o francês Mbappé como artilheiro. A Espanha, além de campeã, teve a defesa menos vazada da competição. O espanhol Cubarsí foi escolhido o melhor jogador jovem do torneio. Melhor goleiro foi o espanhol Unai Simón. E o melhor jogador foi o meio-campista Rodrigo, também da Espanha. A próxima Copa do Mundo masculina, que celebra o centenário de mundiais de futebol, será disputada em 2030 em 6 países: Uruguai, Argentina, Paraguai, Marrocos, Espanha e Portugal. 7:02. 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
1: 7:06 agora. Bom dia para você, sintonizado na Verdinha FM 92,5. Você que liga na TV Diário no canal 22, você que sintoniza também na Verdinha, você que escolhe começar o seu dia no Bom Dia Nordeste, bom dia para você. Obrigada pela companhia. Obrigada pela audiência. Vamos juntos para mais uma hora por aqui. Estamos na metade do nosso caminho, tem mais 2 horas pela frente para a gente ficar juntinho de você. Então, bom dia para todo mundo que está sintonizado, levando a gente de carona, para todos os motoristas de aplicativos, taxistas,

0: taxistas, motoristas de ônibus, você que está no seu próprio carro, na sua moto, também nos levando de carona nesta manhã de segunda-feira. Semana começando juntinho de você. Bom dia. Para quem está em casa também, temos muitas donas de casa que sintonizam na Verdinha e ficam manhã inteira muito bem informadas da nossa companhia. Bom dia e vamos juntos, hein? Vamos juntos para você também que não está no Ceará, você que está em qualquer lugar do Brasil ou do mundo sintonizado, encurtando distâncias através do rádio. Bom dia para nossa equipe. Bom dia para William Fortunato, que comanda a mesa no estúdio Sinergia. Bom dia para Sara de Queiroz, que nossa produção feita pela Sara de Queiroz. Bom dia, Sara. Na outra ponta nós temos ela, Aline Mariano. Bom dia para Aline Mariano, que recebe você ouvinte, que recebe os nossos convidados também, nossa assistente de estúdio. Bom dia para Aline Mariano. Bom dia para Sofia Leite, na redação integrada do Sistema Verdes Mares. Além da Sofia Leite, temos o nosso estagiário, que é o João Duarte. Temos também nosso diretor de imagens, Thiago Nobre. Na operação dos caracteres, nós contamos com Diego Castro. E além do Diego Castro, tem colocando a gente no ar para a TV Diário, Davi Magalhães. Bom dia para você, Davi. Essa é a nossa equipe. E para completar a nossa equipe, a gente completa com você, ouvinte, com você que sintoniza na Verdinha FM, com você que liga na TV Diário, no Canal 22, a gente completa a nossa equipe com você que está aí do outro lado. Bom dia e muito obrigada pela sua audiência. Para você que nos leva de carona, bora mandar mensagem, porque eu já estou vendo aqui que tem mensagem chegando. Para quem está colocando a gente aí juntinho de você nesta manhã de segunda-feira, eu vou já trazer o destaque aqui do Felipe. Você que vai passar ou tá passando pela Mr. Hall, trago já a notícia de lá. Então, manda sua mensagem para cá, registra aí a sua audiência e compartilha o seu trajeto. Nosso WhatsApp 98887-1306. 98887-1306. É por esse número que você compartilha o seu trajeto e conta pra gente como é que tá o trânsito em Fortaleza nessa manhã de segunda-feira. Hoje também, por falar que hoje é segunda, hoje é dia de Adalberto Barreto abrir as portas do consultório. Então hoje a gente abre as portas do consultório de Adalberto Barreto pra também liberar aí um pouquinho desse coração preso que você tá sentindo. Tem alguma coisa aí que tá te deixando com um nó na garganta? Então é só você escrever no nosso WhatsApp, tá? Fique à vontade para falar o que você quiser que a gente repassa para Adalberto Barreto. Você pode mandar sua mensagem de áudio ou a sua mensagem de texto. Ou se você não quiser assinar, não precisa assinar. É só você escrever para a gente no WhatsApp da Verdinha. 98887-1306. E aí você compartilha com a gente o que você quiser levar para Adalberto Barreto. Ele que é médico, psiquiatra, psicanalista, nosso colunista aqui no Bom Dia Nordeste, que está com a gente toda segunda-feira, abrindo as portas do consultório. Então a gente tem esse encontro com ele daqui a 10 minutinhos. É o tempo de você mandar sua mensagem, é o tempo de você compartilhar com a gente o que você quiser. Então fique à vontade para escrever um texto, para fazer uma pergunta, fazer um comentário. Se quiser gravar um áudio, fique à vontade também. É só você escrever que a gente leva a sua pergunta ou seu comentário para Adalberto Barreto já já. Fique à vontade, tá? Enquanto isso, para quem tá levando a gente de carona pelas ruas da cidade, a gente vai falar de trânsito agora.
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0: Vamos falar de trânsito agora? A gente vai de carona agora junto com o Felipe. O Felipe que tá lá na Mr. Hall, no sentido da Bezerra de Menezes. E fala que tá tranquila, viu? Avenida Mr. Hall e Bezerra de Menezes, tranquila nesse momento. Boa notícia, Felipe. Muito obrigada pela carona e pela informação de trânsito. Então a gente vai agora direto com as câmeras de monitoramento, enquanto vocês mandam mais mensagens aqui para o nosso WhatsApp. É 98887-1306, Vamos então com as câmeras de monitoramento do Sistema Verdes Mares saber como é que está o trânsito em outros pontos. Essas câmeras são exclusivas aqui do Sistema Verdes Mares, que trazem imagens ao vivo para você. Então a gente vai agora com os nossos ouvintes. A Mazé tá indo para a BR. Mazé, conta a notícia da BR quando você estiver por lá. Estamos chegando junto contigo na Avenida Heráclito Graça. E ela tá tranquila. Um pouco mais de movimento para quem vai para o centro. No sentido oposto, para quem tá vindo lá do centro, indo para a Aldeota, a Avenida Heráclito Graça está super tranquila. Esse aí é o cruzamento com a Ildefonso Albano, na altura do ginásio Paulo Sarasate. Mas está tranquilo trafegar por lá. Agora a gente vai para outro ponto da cidade, saindo da Heráclito. Nós chegamos na Avenida Dom Luiz. Estamos na Avenida Dom Luiz, chegando na Praça Portugal. Tranquila também, Avenida Dom Luiz, com trânsito tranquilo agora, nesse momento. Vamos para outro ponto agora? Direto para a Avenida Washington Soares, no cruzamento com a Oliveira Paiva. Movimentada, Avenida Washington Soares, principalmente para quem está vindo da região metropolitana e indo ali para a Aldeota. Então tem um pouco mais de movimento nesse sentido. No sentido oposto, para quem está vindo pela Washington indo para a região metropolitana, um pouco mais de movimento. Agora a gente vai para outro ponto. Avenida da Universidade, do lado da Reitoria, movimentada nesse momento, bem movimentada, no cruzamento com a 13 de maio. Nós temos aí a Avenida da Universidade, para quem está vindo lá da João Pessoa, percebe a movimentação intensa quando está chegando aí na altura da 13 de maio, para quem está indo no sentido do centro. A Avenida da Universidade, do lado da Reitoria, com um trânsito intenso e um céu nublado também, viu? Céu nublado agora nesse momento. Vamos para o viaduto que dá acesso ali à Leste-Oeste, Barra do Ceará. Esse viaduto fica do lado do Mercado Central. E aí a gente tem um trânsito livre, tanto para quem está indo no sentido da Barra, pela Leste, como para quem está vindo da Leste-Oeste, para pegar ali o viaduto e ir no sentido da Monsenhor Tabosa. Trânsito super tranquilo nos dois sentidos. Para quem está passando por baixo, que é a Avenida Alberto Nepomuceno, tem um trânsito tranquilo também. Hoje não tem a feira, né? Então o trânsito está fluindo por lá, por baixo. Trânsito tranquilo, embaixo do viaduto. Manda sua mensagem para a gente, vai. 98887-1306. Temos aqui alguns ouvintes participando. Dani, bom dia. Já tem mensagem aqui para Adalberto Barreto, então já vou guardar a mensagem do nosso ouvinte para Adalberto Barreto, lembrando que ele está com a gente daqui a pouco, daqui a 5 minutinhos, para a gente abrir as portas do consultório de Adalberto Barreto. Então você, ouvinte, que tem qualquer questão, seja um problema pessoal que lhe incomoda, uma questão com um familiar, uma questão com um colega de trabalho, no trabalho em si, qualquer que seja o incômodo emocional que você tenha, traga pra gente, que a gente repassa pra Adalberto e ele diz alguma coisa. E pode ser que a fala dele abra aí uma luz na sua cabeça que você não tinha parado pra pensar ainda. Você não precisa se identificar, se você não quiser. Fique à vontade pra mandar sua mensagem, não precisa de identificação. Então a gente tá aqui para tentar aliviar um pouquinho o seu coração. Fique à vontade para participar. Céu nublado por aqui, sol preguiçoso, lá na BR-116. Bom dia para você, Mazé. Bezerra de Menezes, no sentido centro, fluindo bem, sem nenhum contratempo. Ótima semana cheia de luz para nós, Gleilson. Um beijo para você e muito obrigada pela sua mensagem. Deixa eu liberar aqui um áudio também dos nossos ouvintes que estão participando. Então, eu vou liberar aqui a Isabel. Fala, Isabel.
1: Bom dia, Daniela Delavon. Daniela, não posso viver sem Daniela. O nosso amor é teu, nosso amor é dela. Tô tomando o meu café abençoado, vendo você, Daniela.
0: Muito bem.
1: Sara, onde é que você se esconde? Sara, minhas cartas, por que não responde?
0: E aí, Sara? O que, que a gente faz? Isabel, se tu souber, que a Sara deteste essa música. Foi pra cutucar, viu, Sara? Gostei, gostei. A Isabel começou a segunda-feira assim, no deboche. Um beijo, Isabel.
2: Bom dia, minha querida. Aqui é Sandoval Silva. Eu sou motorista de aplicativo.
0: Oi, tô Sandoval.
2: Mandando essa mensagem para dizer que você é a voz mais linda do rádio cearense. Bom dia a você.
0: Obrigada, Sandoval.
2: Bom dia a todos que fazem o Sistema Verdes Mares. Forte abraço. Boa semana. Deus abençoe sempre.
0: Obrigada.
2: Sandoval Silva, de São Gonçalo do Amarante.
0: Beijo, Sandoval. Obrigada pela sua carona. Fala, Justina.
3: Bom dia, Verdinha. Bom dia, Nordeste. Bom dia, Daniela de Lavoura, Tom Barros e todos da Verdinha, amigos da TV que eu trago no meu coração. Hoje é dia do amigo.
0: É.
3: E eu quero mandar os parabéns a todos os amigos da Verdinha e a minha amiga Maria do Carmo, que é ouvinte da Verdes Mares e hoje está aniversariando.
0: Que legal!
3: E ouvinte da TV Diário. Bom dia.
0: Bom dia
3: a todos. E feliz dia do amigo a todos.
0: Feliz dia do amigo para você, Justina, e para todos os nossos ouvintes que são os nossos amigos. Fala, Gibu.
4: Bom dia, Nordeste. Bom dia, Daniela de Lavoura.
0: Bom dia,
4: Tom. Bom dia, Pimiga Assunção. Todos que fazem esse maravilhoso programa. Sávio, Palani Pereira. Enfim, todos que fazem essa maravilhosa rádio, o Gibu de Guapo, mandando esse áudio. Dizer uma ótima semana a todos e um excelente dia para todos vocês, para os nossos familiares também. Pedir também que mande um bom dia para toda a minha família de
0: Guapo. Valeu.
5: Bom dia, Dani.
0: Oi, Renato. Bom dia.
5: Um abraço para todos. Passando aqui só para deixar aqui o registro, hein, Renato, da Cidades Funcionários. Estou sempre ligadinho aqui no caminho do trabalho, todos os dias.
0: Coisa boa. Obrigada, Renato, pela carona de todo dia.
6: Bom dia, Daniela de Lavoura.
0: Bom dia, Adriano. Tom Barros.
6: Trânsito aqui na Borges de Melo, tranquilo, viu?
0: Tranquilo?
6: Tem um trânsitozinho, mas tá fluindo bem.
0: Que bom.
6: Adriano lá em casa, do bairro João de Três.
0: Valeu, Adriano. Obrigada. Eu vou encerrando então aqui com o Gil.
7: Bom dia, Daniela de Lavoura.
0: Bom dia, Gil.
7: Concordo plenamente aí com o Sandoval. A sua voz inspira tranquilidade, ternura e, acima de tudo, paz. Uma semana abençoada para você, Daniela. Gil da Maraponga.
0: Um abraço, Gil. Obrigada pela mensagem carinhosa e pela carona também, viu? Bom, eu vou pro intervalo porque tem muita mensagem chegando aqui para Adalberto Barreto. Tem várias mensagens. E se você quiser também compartilhar com a gente a mensagem aí para aliviar o seu coração, fique à vontade. Porque, lembrando, não precisa se identificar. Não precisa. É só você escrever o que você quiser, que a gente repassa para ele, ou se quiser gravar um áudio também, fica à vontade. O intervalo é bem rapidinho e Adalberto Barreto já está nos esperando ao vivo para a gente bater um papo com ele com as portas do consultório abertas. São 7h19 e eu volto em 2 minutos.
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2: Juazeiro do Norte está com 300 vagas em cursos gratuitos de qualificação profissional nos telecentros do município. Os cursos são formações complementares e irão auxiliar a população na busca por colocação ou recolocação no mercado de trabalho. Para se inscrever, é preciso se dirigir até uma unidade dos três telecentros. O atendimento será realizado presencialmente no Polo Frei Damião, localizado na rua Renan Carvalho, sem número, no bairro Frei Damião. Ou os Céus Pedrinhas, na Avenida Joaquim Leandro de Souza, número 1589, no bairro Vila Nova. Ou ainda, na Biblioteca Pública Municipal, Dr. Posidônio Silva Bem, na rua Santo Agostinho, sem número, no bairro Centro. Para efetuar a inscrição, os candidatos devem apresentar RG, CPF, comprovante de residência e número do NIS, todos atualizados. As inscrições deverão ser feitas de 23 a 31 de julho ou até o preenchimento das vagas. Serão ofertados os cursos de liderança e gerenciamento de pessoas, recepcionista, departamento pessoal, hotelaria e informática. As aulas têm início previsto para o dia 3 de agosto. Tainá Martinez para a Verdinha FM.
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1: 7:22 agora.
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1: Estão abertas as inscrições para um concurso público de Maracanaú. Renato Bezerra traz agora as informações. Vamos acompanhar.
0: Renato Bezerra.
2: A Prefeitura de Maracanaú, na região metropolitana de Fortaleza, está com inscrições abertas de concurso público com 116 vagas para o cargo de docente do Magistério Superior. Essas vagas estão distribuídas entre as áreas de análise e desenvolvimento de sistema, design de moda, pedagogia e serviço social. As remunerações iniciais vão de R$ 3.500 a R$ 10.800, conforme a carga horária e a titulação exigida para cada cargo. Os interessados devem se candidatar até a próxima quinta-feira, dia 23 de julho, pelo site da Fundação Cetred, que é a banca organizadora do certame. Para mais informações, acesse o site do Diário do Nordeste clicando na editoria Papo Carreira. Renato Bezerra para a Rádio Verdinha FM 92.5 e TV Diário.
1: Valeu, Renato!
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1: Adalberto Barreto, abrindo as portas do consultório, para que você abra seu coração também. Várias mensagens, viu, doutor Adalberto? Então a gente já começa essa segunda-feira aí com a missão de você aliviar vários corações. Bom dia para o senhor.
3: Bom dia, Daniele de Lavô. Bom dia, ouvintes da Verdinha. E bom dia, Nordeste.
1: Vamos já começar então, doutor Adalberto, porque nós temos aqui o Adriano do Vila Velha, que diz para o senhor que lida com a perda da mãe, que já faleceu há 4 anos. Todos os dias ele sente a falta e é muito doloroso. E ele pergunta, é muito doloroso, pois eu poderia ter feito muito mais para ela estar viva ainda hoje. E ele lida com essa falta diária há 4 anos.
3: Bom dia, Adriano. Eu diria que a falta que a gente sente das pessoas, a gente preenche a falta com a lembrança das coisas boas que são eternas, que não morrem. Sua mãe fisicamente desapareceu. Você não mais pode abraçar nem tocar. Mas tem muita coisa que permaneceu, os ensinamentos. E você falou dos carinhos que você não deu para ela, das palavras que você não disse. Essas coisas a gente só descobre é sempre depois que a gente acorda, né? Nunca é antes. Mas transforme isso em presença para os seus. Você deve ter, se for casado, tem sua esposa, diga para ela o que você não disse para sua mãe, para os seus filhos. Então, o importante é que a gente aprenda. Parece que a lição que ficou foi, eu deveria ter sido mais presente na vida da minha mãe e ter dito a ela aquilo que eu mais sentia e você não fez. Mas agora você pode fazer junto aos seus filhos e junto aos seus amigos, as pessoas. Então é isso que é importante, é a lembrança que fica. Sua mãe você nunca vai esquecer, porque ela é um pouco a luz do seu caminho. Mas siga em frente e transforme essa falta em uma aprendizagem, em sendo mais presença e dizendo mais palavras positivas às pessoas que você ama.
1: Bom, a gente vai agora responder um ouvinte que não quer se identificar. E aí pergunta o seguinte: gostaria de saber o que fazer para não sentir culpa quando as pessoas me cobram muito. E eu sempre estou renunciando a fazer por mim por conta disso. O que dizer para essa pessoa, doutor Adalberto?
3: Tem um ditado nordestino que diz que quem vai pela cabeça dos outros é piolho. Nós não somos piolhos. Então nós temos que ter o nosso desejo, a nossa vontade, né? E a ajuda ao outro não pode ser em detrimento, me negando a mim. Quando eu digo sim para o outro, eu estou dando não para mim. Então eu tenho que aprender a ser justo comigo mesmo. Tem horas que eu vou ter que dizer não para o outro, porque eu preciso dizer sim para mim. Então, e o sim e o não é em função da justiça. Eu tenho que ser justo comigo e com o outro. Se eu for querer ser bonzinho, quem é bonzinho termina sendo besta, porque vive em função do desejo do outro, anulando o seu próprio desejo. Aí você não fica muito tempo em pé e nem com saúde. Então a gente tem que dar muito sim, mas também tem que dar alguns nãos por uma questão de justiça e de equilíbrio entre o dar e o receber. Se eu dou demais e não recebo nada, eu vou adoecer cedo ou tarde, ou vice-versa, aquele que recebe demais. Então, o segredo da vida é a reciprocidade, é dar e receber, amar e ser amado, apoiar e ser apoiado. É aí onde está o segredo da nossa vida e o equilíbrio. E jamais em sempre corresponder com a expectativa do outro. Se o outro fica cobrando demais de você, talvez ele esteja cobrando de você o que ele deveria cobrar dele mesmo. Então é um problema dele. O seu você resolve se protegendo, sendo justo consigo.
1: Vamos responder aqui a um ouvinte que mandou um áudio? Vamos liberar.
4: Doutor Adalberto Barreto, bom dia. Doutor Adalberto, por que é que o senhor amanhece o dia com mau humor, com medo, com angústia? Às vezes não me dá nem vontade de viver. Por que que acontece isso comigo todo dia?
3: Eu não ouvi direito o que
1: Ele
3: ele falou.
1: pergunta por que que ele amanhece de mau humor todos os dias, com medo, às vezes até sem vontade de viver, e sempre amanhece o dia mal-humorado. Pergunta por quê?
3: Essa é uma coisa muito comum nas pessoas que estão vivendo um momento depressivo. O depressivo, quando a manhã é a pior parte. Às vezes de noite a pessoa está ótima, boazinha, no outro dia. Isso quando é muito comum na depressão, quando a pessoa está levando uma vida com mais tristeza, com mais alguma coisa. Não sei se o senhor está vivendo também isso. Mas, pelo visto, faz parte já da sua vida esse hábito. Então, o importante é que você recomece, aceite isso como sendo. Talvez o senhor não tenha dormido bem, né? Não sei se o seu sono tem qualidade, porque se você não dorme bem, não dorme no seu sono profundo, você amanhece cansado, não é? A apneia do sono é uma coisa muito frequente. Teve uma época que eu passei na minha vida que eu estava acordando cansado, e eu não sou depressivo. Nem nada, ao contrário, eu sou dinâmico. E de repente eu amanheci abrindo a boca, cansado, vontade de ficar deitado. E aí quando eu fui ao médico, ele descobriu que eu tinha apneia do sono. Então, comecei o tratamento, que é um aparelho que a gente usa à noite, quando vai dormir, né? E eu recuperei a minha força, a minha coragem de manhã. Então, no meu caso, era apenas o problema da apneia do sono. Então, no seu caso, o senhor teria que verificar um pouco se há algo que está atrapalhando muito a sua vida, de consultar um médico para ver se o senhor não tem apneia do sono ou está vivendo um momento de depressão ou de tristeza. Talvez nem seja depressão mesmo, mas seja uma fase de tristeza. E nessas fases de tristeza, a gente não acorda bem.
1: A gente vai agora responder um ouvinte também que não está com a mensagem identificada, que é o seguinte: Doutor Adalberto, trabalho com uma pessoa há 4 anos e eu não suporto essa pessoa. Mas eu preciso muito do trabalho e eu gosto também. Mas é muito ruim. Eu sou católico e só na base da oração, viu, Dani? Difícil, né, Adalberto, a gente ter que conviver com uma pessoa que não gosta.
3: O Jung, ele diz, um psicanalista, que o que eu mais detesto no outro é o que ele revela de mim que eu não suporto em mim mesmo. Então eu pediria a você, tem outro ditado que diz: ouviu, doeu, cuida que é teu. Então eu acho que você deveria aproveitar esse outro. O que é que você não está suportando nele? Veja que isso é seu, você também não suporta em você. Então, nesse sentido, o outro, aquelas pessoas chatas, elas são os nossos mestres, porque elas nos fazem sofrer, porque nos trazem recordações antigas, mas nos ajudam a superar e a vencer. Então, faça dessa sua companheira chata, que você está convivendo, como o seu terapeuta, porque ela está mexendo com coisas que são suas. Então, que coisas é essas? Você disse, o que eu mais detesto é porque ela fala demais. É porque talvez você também fale demais. Ou ela sofre calada, ou se faz de vítima, sei lá o quê. Então dê uma olhada que ela está sendo um espelho para você e procure fazer isso com tranquilidade, sem ódio, sem raiva e sem culpa. Porque faz parte, as pessoas com que a gente convive são nossos fiéis colaboradores em nosso processo evolutivo. Para a gente crescer, tem que ter pessoas que nos mexam com a gente, não aquelas pessoas que são que só diz amém. O que é que o senhor quer que eu queira para eu querer? O que é que você quer que eu queira para eu querer? Essas pessoas são boas de conviver, mas são insuportáveis na convivência, porque a gente gosta que alguém, vez por outra, diga não, nos questione e nos faça pensar.
1: Doutor Adalberto, o que acontece com a minha filha que vive saindo de emprego por não se sentir bem com as pessoas? Eu já tentei através de diálogos e orientação de terapia, mas, como diz o ditado, o santo de casa não obra milagres. Eu estou fazendo psicologia, estou indo para o nono semestre. E aí, essa mãe quer ajudar a filha que não para no emprego, doutor Adalberto.
3: Olhe, tem uma coisa que eu chamo, que eu digo, é a síndrome da eterna filha. Nós temos quatro papéis na vida. Ser filho é ser dependente, mas só se é filho de uma mãe que precisa ser mãe, porque às vezes é a única coisa que dá razão para ela viver, porque às vezes o casamento ou outras coisas não estão muito bem. O segundo papel é ser adulta. Ser adulta é ter independência econômica, financeira e afetiva. O terceiro é ser amante, namorada. E o quarto é ser mãe. Existem pessoas que ficam enganchadas no primeiro, só sabe ser filha. Então, o que é que elas fazem conscientemente? Elas boicotam tudo que leva para o mundo adulto. Começam cursos e não terminam. Começam empregos e não vão para frente. É como se eu arranjar um emprego bom, ou se eu conseguir fazer um curso, significa que eu vou ter autonomia. Aí vem na cabeça dela, vem mais ou menos o seguinte: e o que será da mamãe sem eu? Porque a mamãe precisa de mim para viver, porque com o papai não dá certo direito, não sei o quê, algo dessa natureza. Nos relacionamentos, são pessoas que só se interessam, muitas vezes, por amores complicados e impossíveis. É, tudo em querendo encontrar um namorado, um futuro marido tranquilo, inconscientemente ela só arranja cafajeste, entre aspas, né? Para justificar na hora que dizer, vamos casar, porque na hora de casar tem que sair de casa, vai se afastar da mãe, do lar. Aí nessa hora ela vai ter razões para dizer, não, também não deu certo por causa disso. E muitas, na minha prática, como terapeuta de família, terminam sendo mães solteiras, porque ela sente, pode ser real ou da imaginação dela, que a mãe precisa de um filho para se ocupar, porque só restou a maternidade como função, onde ela se sente livre. Então, ela termina gerando um filho, entrega para a mãe e vai viver a vida dela. Isso é de uma maneira geral, não estou dizendo que é o caso de você que fez a pergunta. Mas me parece típico das pessoas, quando têm dificuldade, começam as coisas e não terminam, nunca terminam. O medo de terminar é o medo de crescer, o medo de ter autonomia, porque ela está ligada, enganchada num vínculo, talvez com a mãe ou com o pai ou com alguém. Isso aí é só para você ter um pouco de reflexão e ver se você, como mãe, muda, não é? Faça ela entender que você não só tem a maternidade como função, que você tem outras coisas para fazer para que ela possa se libertar e seguir o caminho dela.
1: Vamos aqui para mais um ouvinte. Doutor Adalberto, como fazer para que o marido e os filhos entendam que só lavar a louça de casa não basta?
3: Isso der para ela é? Só quer que ela faça lavar ou ele só quer ajudar
1: Eles
3: lavando a louça?
1: acham que só em lavar a louça que eles mesmos sujam já está ajudando em tudo. E aí ela está perguntando o que fazer para que eles entendam que ajudar está muito além disso.
3: Claro, é participar,
1: Isso.
3: não é? Não é só lavar louça, é também enxugar, também não é só enxugar, é ter palavras amorosas. É agradecer. Por exemplo, a comida que a sua esposa fez. Você diz, ai, tá ótima hoje, fulano, hoje você acertou. Adivinhou, hoje está excelente, parabéns. Às vezes são essas coisas que precisa ser dita. Você chega em casa, come aquela comida maravilhosa, coitada, passou a manhã toda fazendo, você não diz nada. Você pode até lavar os pratos, mas ela não é isso que é importante. É importante é que ela seja reconhecida na sua função, onde ela que ela ocupa de mãe, de esposa, né? E isso também A gente ensina, você também tem que, às vezes, dizer isso, né, para eles. Eu quero que vocês participem da minha vida e não apenas da cozinha da minha casa. Porque da cozinha é só lavar e enxugar. Eu quero que na minha vida, né, como mãe, como esposa, que vocês também me reconheçam e vejam isso. Agora, cuidado, porque quem nutre o preguiçoso é o trabalhador. Se a senhora faz tudo no lugar deles, eles se acostumaram e estão agora só dando aquilo. Deixe eles também pedirem, né? Ou peça também a eles outras coisas. Porque essa relação, quando eu mudo, o outro muda, né? Talvez o que esteja faltando é eles reconhecerem a importância que a senhora tem, o esforço que a senhora tem feito para ser uma boa dona de casa, uma boa esposa, uma boa mãe. Está faltando esse reconhecimento.
1: Bom, eu tenho 66 anos e eu perdi a pessoa que morava comigo por 29 anos. Ele morreu e eu tô me sentindo perdida. O que eu devo fazer, doutor Adalberto?
3: Olhe, a gente fala muito de comida. Nós temos dois tipos de alimento: o alimento material, que é arroz, carne, feijão, e o alimento afetivo, que é as pessoas que nos nutrem afetivamente, com carinho, com abraço e com palavras. Quando a gente perde essa fonte do alimento afetivo, né, a gente sente um baque muito grande. O nosso corpo, a nossa vida fica um buraco. A gente é uma vontade de comer ou então de não comer. Os dois tem os dois extremos. A grande maioria é investir no alimento, começa a comer demais, e quanto mais come, mais vontade tem, mais engorda e menos fica em paz. Quando você perde um alimento afetivo, é importante buscar outro alimento afetivo, que não significa arranjar um outro companheiro para casar ou para viver uma vida. Participe de grupos, da terapia comunitária. Se a senhora mora no, no participa de uma igreja, todas essas igrejas têm essas pastorais, esses grupos de mulheres que fazem trabalho voluntário. Procure preencher com outras atividades que a senhora possa receber um salário afetivo, né? Porque nós temos dois tipos de salário: o dinheiro que a gente ganha, que a gente precisa, mas tem o salário afetivo, que é o prazer de ser útil, de fazer aquilo que nos faz bem fazer o bem, né? Talvez esteja o momento da senhora procurar. Não é substituir, é esquecer o antigo, porque isso não se esquece. Esses anos todos vividos juntos, e ainda vai ser muito importante para a senhora lembrar das coisas que ele dizia, que ele fazia, para a senhora seguir o seu caminho, né? Mas procure se desvincular, sair um pouco. Hoje, toda segunda-feira, ao meio-dia, nós temos uma roda de terapia comunitária, onde as pessoas podem participar, ouvir. Se quiser falar, fala. Se não quiser falar, não fala, mas ouvir, ou você levar a sua dor para ser compartilhado e ser feito essa terapia. Geralmente sou eu que participo toda segunda-feira dessa roda de terapia. Talvez hoje eu não vou poder participar porque eu não estou no Brasil. Eu estou aqui em Quito, no Equador, participando do encontro de terapeutas comunitários da América Latina. Então, exatamente. Temos 2 horas, meio-dia aí, 10 horas aqui, é exatamente a hora da minha palestra, que vai ser hoje. Mas tem outra, mas vai acontecer. Leve essa sua dor, fale. Se não quer falar, vai escutar. Procure preencher esse vazio não com alimentos materiais, comendo ou deixando de comer, e sim ouvindo, sendo ouvida, sendo abraçada, fazer uma massagem anti-estresse. Se você mora em Fortaleza, vá no Projeto Quatro Varas. Nós temos as práticas integrativas. Não precisa marcar de 8 da manhã até as 4 da tarde. Você vai, participa das terapias. Tem terapia comunitária, outros tipos de terapia. Você também tem massagem anti-estresse. Nós temos lá cuidados para as pessoas que estão vivendo uma dor, um sofrimento, que a senhora não está doente, não está depressiva. A senhora está com sofrimento, está fazendo um luto
1: Sim.
3: que precisa ser feito, e isso precisa um pouco de tempo e de pessoas ao seu lado cuidando e lhe apoiando.
1: Perfeito. Olha, para a gente encerrar, então, o Reginilton pergunta: fala sobre casamento, né? Na separação, sempre alguém sai sofrendo muito mais com aquela separação. E aí ele pergunta, vale a pena sofrer sozinho por um amor que já não é mais compartilhado?
3: Nunca. Não tem futuro, né? Uma relação que não tem reciprocidade. E na separação, a arte de se separar não é a separação física, um ir para um canto, o outro ir para o outro. É a separação de modelos de relacionamento. Quando eu vou casar com a minha esposa, eu trago um modelo de homem, de pai, de esposa, que é o modelo do meu pai. A minha esposa vem, quando ela se casa comigo, ela traz um modelo de mãe, de mulher, que funciona como funcionava com o pai dela. Então, é normal que quando você se casa, há muito choque no início, porque um espera do outro o que ele não... Porque ele vem de outro contexto, de um outro modelo. É aquela história da mãe, da esposa, que quando o marido chega ou acorda de manhã, já está arrumado ali a camisa, a cueca, tudo está arrumadinho ali. Esse é o modelo, a mãe, a esposa, é aquela que cuida sempre do marido. Então, quando você casa, se você é filho desta mãe e é o homem, quando você casar, você vai esperar que a sua mulher... Aí você amanhece o dia, cadê minha calça? Cadê minha cueca? Cadê minha... Aí começa a briga. Eu não sou sua mãe, não. Sua mãe era uma escrava do seu pai. Eu sou diferente. Aí começa... E é importante, é necessário esse conflito, porque vai quebrando os quadrados e fazendo uma roda para a gente rodar melhor. Então, quando não tem essa relação... Esse casamento não tem futuro, sofrem os dois. Né? Quando tem essa separação, tirar um homem de casa, uma mulher de casa, é fácil, mas tirar do coração e da mente, isso leva tempo. Eu preciso jogar fora, compreender, é por isso que as terapias são importantes. Conversar com o psicólogo e dizer, olha, eu estou tendo essa dificuldade de esquecer ou de tirar essa criatura da minha vida. E ele vai lhe ajudando. Talvez... Às vezes a pessoa é na dependência, depende da mulher, vive na dependência, não consegue fazer nada só. Ele é um ir atrás de um pingo. Quando encontra um pingo, ele está completo, mas o pingo está incompleto, porque no dia que o ir vai embora, o pingo não sabe se é ponto, se é vírgula, se é tio, e fica nessa confusão. Todos nós temos que ser letras, para quando encontrar uma outra, assoletrar, fazer frases, construir pensamentos e projetos de vida. Tem pessoas que é apenas o pingo do ir, ou o circunflexo do ar. Então, no dia que a letra vai embora, ele perde a razão de viver, a sua existência, porque ele não sabe quem ele é. Então, se tratar, portanto, de uma relação que era doentia para ambos. Porque se o outro for atrás de um outro tio ou de um outro pingo, daqui a pouco vai se separar de novo. Porque a gente tem que procurar letras para se encontrarem, para a gente construir um projeto comum.
1: Perfeito, doutor Adalberto Barreto. São 7h45... A gente se encontra de novo na quinta-feira, né?
3: Quinta-feira estamos aí novamente.
1: Um abraço para o senhor até quinta. São 7h46. A gente vai para um rápido intervalo e volta já já.
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2: E nos 70 anos da Verdinha, mais um ouvinte aqui nos nossos estúdios, o Joaquim Nailton, lá do Barroso, que veio pessoalmente receber o prêmio, não foi?
3: Na
2: sua lembrancinha dos
1: 70 anos. Seja bem-vindo, Nailton.
3: Muito bem, muito obrigado. Eu vim porque eu gosto de ouvir, de ver, de conversar.
2: Coisa boa. Ganhou lembrança nos 60 e agora nos 70, não foi?
3: Foi. Conhecer pessoalmente vocês, que eu não conhecia pessoalmente.
1: Que bom.
2: Pois agora conhece. Muito obrigada por ter vindo,
1: viu? Obrigado pela presença, hein, Nailton?
2: Obrigada.
3: Você quer ver a minha sacolinha que eu trouxe?
2: Eu quero. A gente vai conversar com o médico. Aí eu quero que o senhor... Ele guardou a sacolinha por 10 anos que ele ganhou no aniversário dos 60 anos da Verdinha. Agora, nos 70, ele ganhou mais uma. E a gente quer agradecer a sua presença por aqui, viu, Nailton? Muito obrigada.
1: Tá, sacolinha aí dele. Tá presa a sacolinha. Tem problema não.
2: Tem problema não, pois no intervalo tá aí a sacola.
1: Tá aí a sacolinha, olha aí.
2: Olha,
1: rapaz.
2: Verdinha. É uma bolsinha, Verdinha rádio do meu coração. Foi. Gostei.
1: Que beleza, nos 60.
3: Acabou, o boné acabou.
2: E a Verdinha na Rússia.
1: É.
2: Pois tá aqui, agora você tem mais uma sacolinha e ganha uma camisa agora pra usar também, viu? Obrigada.
3: Que quebrou um pouco, eu já emendei, mas tava sem vindo ainda.
2: Tá perfeita. Obrigada, viu, pela sua audiência todos os dias.
1: São valeu.
2: 7h50 da manhã.
1: Valeu, Nailton.
3: Tá, muito obrigado.
2: Obrigada.
1: Abraço, boa sorte, Nailton.
2: E a gente vai falar agora também com o médico, porque a gente tem aqui o nosso convidado para falar sobre, tirar dúvidas, né, também dos nossos ouvintes. E a gente tira essas dúvidas. Tchau, Sinaldo.
1: Tchau,
2: obrigada.
1: Um abraço.
2: E a gente também recebe aqui o médico que fala sobre esse assunto, porque toda semana a gente conversa sobre a saúde. Então, são dúvidas que a gente tem aqui dos nossos ouvintes, porque estamos em plena férias escolares, né? Mês de julho, que é um momento perfeito para seguir para o segundo semestre do ano. E além do descanso, além da diversão com tempo livre, um outro elemento que a gente precisa considerar também, que é a importância de manter boas práticas de saúde com a alteração da rotina. Seguir com a boa qualidade do sono, com a alimentação nos horários certos e também a prática de exercícios físicos são alguns pontos que podem ser modificados. Então, para a gente falar sobre a importância dessa manutenção, nós vamos conversar com o médico, que é o Paulo Roberto Souza, porque férias escolares, muita gente acha que está de férias também desses cuidados, né, doutor Paulo?
1: Doutor Paulo,
2: então,
1: que bom.
2: Então, é importante manter tudo isso, né?
1: Bom dia.
4: Com certeza. Bom dia, Daniel. Bom dia, Tom Barros também. Bom dia a todo mundo. De fato, a gente tem uma tendência, né, Dani, a quando está de férias, a gente, como se a gente associasse tudo que a gente faz. Quando não está de férias, há uma coisa que lembra a obrigação, uma coisa que lembra uma rotina que não traz prazer para a gente. Aí as pessoas entram quase como se fosse num comportamento evitativo, né? Fazem tudo o oposto porque estão de férias, né,
2: aí,
4: Daniela?
2: Aí nas férias não vai para academia, nas férias
4: não vai pra
2: se
4: academia,
2: alimenta
4: dorme
2: direito.
4: A qualquer hora, não se alimenta direito. E aí... A questão é que o nosso corpo, ele gosta de rotina. A gente precisa de rotina para funcionar bem. Porque existe toda uma regulação que é bem complexa, que envolve secreção de determinados hormônios, por exemplo. Uhum. E que eles têm um ritmo. A gente chama esse ritmo de ritmo circadiano, né? Circadiano vem de cerca de um dia. Então é um ritmo onde, em determinados momentos, a gente tem hormônios que sobem, depois eles têm que descer para que outros subam. A gente ouve muito falar do cortisol e da melatonina.
1: É.
4: Exatamente, são dois hormônios que interagem dessa maneira quase como um balé, né? A gente acorda, o nosso cortisol ele tem que subir. Ele subindo, imagina que o cortisol é como se fosse o sol. O sol ele tem que nascer para que a gente comece o dia. O cortisol tem que subir para que você comece o seu dia. Mas ele tem que descer ao longo do dia. Se o sol ficar brilhando o dia inteiro, entrar pela noite brilhando, entrar de noite como se fosse 2 horas da tarde, vai bagunçar a nossa cabeça. O cortisol é a mesma coisa. Ele tem que ir baixando ao longo da noite para que também permita que a melatonina suba e regule o nosso sono. Então, são movimentos complementares.
1: Dá como fazer uma adaptação, por exemplo, doutor Paulo, na hora em que a pessoa entra de férias e viaja. Porque é a viagem, principalmente se você viaja para o exterior com um fuso horário diferente. E aí, como é que fica essa situação toda?
4: Existe a questão do jet lag, né? Que a gente fala que é quando a pessoa muda de fuso horário dentro do globo terrestre. À medida que a gente viaja para oeste, a gente diminui as horas de onde a gente vai estar. À medida que a gente viaja para leste, a gente aumenta as horas. Uma dica que se faz para que você tente diminuir essa mudança no corpo e diminuir a sensação de mudança é você tentar, quando você chega no lugar, manter no primeiro momento um horário de dormida parecido com o que você estava e que você tente se provocar para acordar no horário de onde você chegou, mais ou menos, né? E aí é normal que isso leve um certo tempo e que você eventualmente fique com essa sensação de cansaço, de um certo desajuste mental, porque você está no outro fuso horário. Aos pouquinhos, ao longo dos dias, isso vai se atenuando até que você entra, de fato, corporalmente, o seu corpo entra no funcionamento de onde você está. Mas é importante você tentar manter essa regularidade onde você estiver.
2: Agora, o que acontece em nível mesmo assim de entendimento do organismo, quando você tira férias, aí você passa ou 15 dias ou um mês inteiro sem ter aquela rotina de dormida direito, alimentação, exercícios. Aí um mês depois, quando você volta para a sua rotina de trabalho, você volta tudo de novo. É como que foi perdido o que foi feito antes?
4: Não foi perdido o que foi feito antes, mas você possivelmente vai ter bagunçado essa tua secreção desses hormônios, porque se você, por exemplo, passa a se alimentar muito pesado à noite, passa a não dormir à noite, você vai ter um comprometimento da qualidade desse ciclo no seu corpo. E aí, por isso que muitas pessoas, às vezes, quando começam a trabalhar de novo, estão excessivamente cansados. Tem a sensação até de que aquele período de descanso, elas voltaram mais cansadas depois. Porque elas mexem com todo o padrão de sono, mexem com o padrão de da maneira como se alimentam, né? Então, se você conseguir, dentro de um certo limite, claro que talvez você acorde 4 horas da manhã quando está trabalhando, você não precisa acordar 4 horas, mas talvez você também não tenha que acordar meio-dia e dormir de madrugada. Talvez, senão, de fato, você vai levar um tempo para se readaptar, porque o corpo leva um tempo para se reajustar, né?
2: É como diz aquela história, né, doutor Paulo? As pessoas, elas têm aquela rotina no trabalho e tudo, e ficam mantendo a alimentação regrada, se cuidando, aí demora para emagrecer, aquela luta. Passa um final de semana que fica relaxado e tranquilo, aí engorda tudo que passou um tempão para emagrecer.
4: É, agora sim, muitas vezes esses engordar tão rápido depois de um final de semana também tem muito a ver com restrição, com excesso de líquido, né? Com retenção líquida, retenção hídrica que as pessoas às vezes têm. Às vezes não é tão só gordura quando a pessoa passa um final de semana de excesso e ela está 1,2 kg mais gordo na segunda-feira, tem muito de retenção hídrica também.
2: Pode ser isso, né?
4: Pode também ter um misto das duas coisas, né? Mas, de fato, você, por exemplo, se tiver com sono organizado, você forma mais massa muscular. Ajuda, inclusive, na perda de gordura, se você dorme melhor, porque justamente esses hormônios, quando tão bem equilibrados, eles interferem na síntese de proteína, eles interferem na maneira como o seu corpo todo se organiza. Isso não é só uma questão de estar mais acordado ou menos acordado. Envolve uma série de mecanismos bioquímicos, mesmo celulares, que interferem no funcionamento do corpo como um todo, né?
2: A nossa ouvinte Zélia, ela pergunta sobre cãibra, porque ela disse que sente cãibras. Tem alguma explicação para cãibra?
4: Cãibra pode ser uma coisa por muitos fatores, né? Tem gente que pode ter alguma alteração no magnésio. O magnésio, às vezes, se estiver desbalançado, pode fazer cãibra. Às vezes, você pode tentar aumentar o alongamento daquele músculo onde vem a cãibra, para ver se você consegue ajudar, aumentar um pouco a resistência muscular naquela musculatura, pode ajudar. E aí precisa, de fato, de uma avaliação clínica, entendendo um pouco do contexto para poder
2: ajudar. Eu não
4: ajudar.
2: Sei se é o caso dela, mas tem muita gente também que acorda com cãibra, né?
4: Exatamente, exatamente. E aí algumas pessoas têm falado sobre o benefício de você usar uma suplementação de magnésio, podendo ajudar nessa questão das câimbras. Mas acho que cada caso, de fato, é um caso, né? Mas pode ser interessante.
2: O nosso ouvinte fala que o que você disse de voltar das férias e ter a sensação de que está mais cansado, disse que tem passado por isso. Então, saiu de férias, realmente parou a rotina, parou de fazer o que tem costume de fazer, tirou todos os alarmes, não se preocupava com a alimentação, fez o que quis e o que não quis nesse período de férias. E diz que agora está completamente exausto.
4: É, então, a gente acaba pagando preço, né, por algumas escolhas. Eu acho que talvez a grande questão, a grande mensagem seja tentar fazer as coisas em equilíbrio, né? É claro que você não vai ter aquela rotina tão rígida de quando você está trabalhando, de quando você está na sua rotina diária. Mas acredito que encontrar um meio termo onde você consiga relaxar, mas não se abandonar completamente ao seu autocuidado, seja mais interessante para você voltar mais tranquilamente também, né? Porque senão você vai sentir essa diferença grande e vai fazer falta.
2: Pois é, para as pessoas também que estão nesse período agora, porque tem as férias escolares, né? Então os pais acabam tendo que se dividir entre as férias das crianças, o trabalho deles, que muitas vezes não consegue conciliar com as férias dos filhos. Mas quando isso é possível, tentar criar uma rotina que não seja uma rotina tão rígida, seria interessante ter uma rotina mais leve com os filhos, mas ainda sem, como se diz, chutar o balde?
4: Eu sou totalmente a favor disso. Eu acho que criança não precisa, porque está de férias, acordar a qualquer hora, nem dormir a qualquer hora, nem ter um excesso de tela que entra pela noite afora consumindo tela, porque tudo isso vai interferir na maneira como ele vai se sentir, na organização para fazer as atividades que precisam ser feitas e depois para você tirar determinados hábitos quando volta à rotina que você deseja. Porque a gente não consegue só ligar e desligar o botãozinho. A gente precisa criar o hábito, né? Então você pega a criança e quando está de férias, ela acorda meio-dia, ela vai dormir 2 horas da manhã, fica na tela até não sei que horas da madrugada, isso sem dúvida não é saudável para ela.
2: Aquela história de dizer que precisa de 20 dias para se organizar e para se acostumar com alguma atividade, isso é verdade?
4: As pessoas falam muito isso, né? Do poder do hábito, né? De você fazer uma determinada coisa durante 21 dias e depois disso você já tem incorporado aquele hábito. Eu não sei te falar cientificamente se existe uma coisa formal, não, pronto, 21 dias resolveu. Mas, sem dúvida, a manutenção, a constância de um bom hábito vai fazendo com que ele se torne cada vez mais natural e com que fazê-lo não seja sacrificante. Acho que nesse sentido, sem dúvida.
2: Perfeito. Dr. Paulo Roberto, muito obrigada por ter vindo aqui para conversar e para esclarecer essas dúvidas de tantos pais e tantas pessoas que estão nesse período de férias agora nesse mês de julho.
1: Obrigado, obrigada, Dr. Paulo.
4: Prazer, Daniela. Um prazer, Tom Barros, também.
2: Vamos para o intervalo? Última hora do Bom Dia Nordeste, 8:01 agora.
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0: de homenagem à equipe. Familiares, amigos, atletas e representantes da comunidade esportiva participaram do momento. Durante a solenidade, foram entregues aos familiares quadros com as camisas e os números usados pelos jogadores, além das medalhas de primeiro lugar que seriam destinadas aos atletas. O técnico da equipe, Ricardo Lemos, também recebeu uma menção honrosa em reconhecimento à contribuição para o esporte. A cerimônia foi marcada por muita emoção e reuniu diferentes gerações de atletas que fizeram questão de prestar homenagem aos jogadores. Ao final do evento, o Basquete Juazeiro foi oficialmente declarado campeão e recebeu o troféu e as medalhas. Um gesto simbólico que reconheceu a trajetória da equipe e manteve viva a memória dos 7 atletas que marcaram a história do esporte em Juazeiro do Norte. Patrícia Silva para a Verdim FM.
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0: Jogada.
2: Wilton Bezerra.
1: Wilton Bezerra, que prazer. Ah, rapaz, você colocou batatas. Eu vi a chamada no Diário do Nordeste. A Espanha, as batatas. Foi o seu artigo pelo título da Espanha, não foi?
3: Ao vencedor, as batatas. Vá no dicionário que você... Dê uma observada o que é que significa as velhas batalhas, quando só havia batatas que sustentavam um dos lados dos que faziam guerras. Então, ao vencedor, as batatas. É o que restava para alimentar um dos lados e não os dois lados. São essas coisas que eu uso. Né? Isso é muito conhecido, viu, Tomás?
1: É, né?
3: Essa expressão é ao vencedor as batatas. E ao vencedor, né, as batatas. E a Espanha as batatas. É mais ou menos nesse sentido aí. É, às vezes a gente tem que fazer uma coisa um pouquinho diferente, né, do habitual. Mas a Espanha conseguiu realmente um título merecido. Bom dia para você, bom dia para a Daniela, bom dia para a Sara, bom dia aí para todo mundo.
1: Bom
3: dia. Tudo bem? Como amanheceram depois de mais uma batalha
1: pela Daniela, Copa do Mundo? A Daniela de Lavô,
4: né?
1: Ela inclusive foi a vencedora do bolão nosso aqui da empresa. Ela recebeu, ela acertou a Espanha, ela e o...
4: E o João, nosso estagiário.
1: Os dois acertaram, cada um recebeu a quantia de R$110.
3: Poxa, já dá? Já dá pra
4: dá pra fazer um estrago bom, viu, Wilton? Dá pra fazer um bom estrago. R$110, rapaz. Ah. Oxi, eu não sei nem como é que eu vou começar pra gastar.
1: Mas, rapaz, a verdade é que a Daniela acertou. A Espanha... Aliás, eu fiz até uma gravação pro Diário do Nordeste. Lembrando o seguinte, a Espanha ontem ganhou o título merecidamente. Jogo poderia até ter conquistado o título no tempo normal. Mas o grande momento da Espanha, pelo menos na minha avaliação, não sei se você concorda, foi quando colocou a seleção da França na roda e ganhou de uma forma extraordinária, mandando Mbappé, Belele, Kedere, aquele pessoal todo embora. Entendeu?

0: Então, a Espanha realmente se estabeleceu com méritos para fazer essa conquista, não é, Wilton Bezerra?
1: Não tenho dúvidas. Agora, se referindo ao jogo de ontem, existem duas diferenças. Quando um treinador diz assim, vamos jogar, os jogadores sabem que vão praticar o futebol de maneira prazerosa. Jogar, ter a bola, ter o controle do jogo, né? Ter controle do tempo e da bola. Vamos ter a bola no nosso domínio, vamos jogar. Quando você diz vamos trabalhar, você vai sugerindo ao jogador, sabe, uma dedicação mais esquemática, sabe? Mais no sentido de impedir que o adversário jogue, uma posição mais defensiva, menos prazerosa. Eu vejo futebol assim, pelos dois lados. E o futebol tem muito disso, principalmente nos últimos tempos. Muitos acham que tudo vale, todo sacrifício vale pela defesa do esquema, rigidamente o esquema. Eu acho mais quando o treinador, acho melhor quando o treinador diz, vamos jogar, né? Que é o ludopédio, que é o lúdico, isso é que é importante. Agora, tem um detalhe, a Espanha, ela jogou o que vem jogando. Ela prefere jogar, ela prefere exibir o futebol, sabe? De maneira bonita, do toque, a posse de bola. Porque a posse de bola pode não ser tudo, mas é meio caminho andado. Quanto à Argentina, eu tenho uma crítica. Jogou como time pequeno. Jogou como time pequeno. A grande verdade é essa. Não se justifica uma seleção ir para uma decisão de Copa do Mundo e passar 90 minutos sem dar um chute no gol. Eu acho que um chute no gol se deu ali na prorrogação, nos minutos finais e tal. Passar 90 minutos sem dar um chute no gol, aí não é levar o negócio como deve ser levado. Ao contrário da equipe da Espanha. Quantas finalizações o time espanhol teve durante o jogo? Mereceu, inclusive, ganhar o jogo no tempo normal. Discutível, dominou inteiramente, botou o time da Argentina rigorosamente na roda. Como eu disse, né? Isso complicou. Porque, por exemplo, o Messi, ele não compareceu ao encontro marcado com a bola. Sabe? Pareceu ali muito acomodado com aquela situação ruim para o time da Argentina. E aí só deu o time da Espanha. Jogou realmente uma partida, sabe, dentro da forma que um time deve obedecer como time grande. Eu sempre fui defensor, todo mundo sabe, da posse de bola. Ah, mas a posse de bola só não resolve. Eu sei que não resolve. Ela só não resolve. Mas ela é fundamental. Não gostar da bola, eu acho uma coisa absurda. Eu venho dizendo isso há muito tempo. Agora está todo mundo falando sobre o assunto. Então todo mundo falando, não, mas só posse de bola. Ah, isso é coisa de Guardiola, isso é coisa de... Não. Você tem que gostar do instrumento de trabalho, você tem que gostar da bola. Se um time e um jogador não gostarem da bola, quem diabo é que vai gostar? Como diz Paulo Mendes Campos, a bola é um brinquedo fundamental, essencial. A criança aprende a dizer bola antes de dizer mamãe e papai. Ter a bola, isso é fundamental. E a Espanha teve a bola e com muita competência. E o time argentino foi pequeno. Ele que foi um exemplo de raça, de partidas extraordinárias. Querem diminuir o papel da Argentina. Eu vejo muitas críticas e tal, porque Messi é isso e aquilo. Infelizmente, a própria crítica ela não é correta desse ponto. Fez um campeonato acima, sabe, daquilo que se esperava. Foi para a final, vendeu um resultado que não foi extravagante. Né? Não foi extravagante. Agora, foi, indiscutivelmente, dominada a seleção da Argentina de cabo a rabo. E digo mais, essa vitória, como eu escrevi, como eu gravei, acho que gravei com o Rios, agora é Rios, ela fez bem ao futebol. Ela fez um enorme bem ao futebol. O que eu coloco, os senhores já imaginaram se de repente, dentro daquele cenário, a Argentina marca um gol e ganha a Copa do Mundo sem jogar, que mal isso seria para o futebol. Então eu digo até que a vitória espanhola, ela fez bem ao futebol. Fez bem porque premiou quem procurou ganhar, quem jogou para ganhar, quem teve a bola, quem teve o controle, quem teve as oportunidades. Futebol é isso. E a Espanha representou bem isso. Está, portanto, o título mundial em boas mãos para uma seleção que, na verdade, quis jogar, que apresentou, sobretudo, conjunto e futebol. Futebol em toda a sua plenitude. E isso é o que importa para essa prática sensacional que é o nosso futebol de cada dia, Tom Barros.
0: Interessante, o Wilton Bezerra, é que a Espanha voltou com aquele toque de bola, troca de passes com muita consciência, lembrando o tic-tac número 1 de 2010, não naquela mesma dimensão do de Xabi Alonso, do Iniesta, aquele pessoal todo ali, isso, mas conseguiu realmente trazer de volta o toque de bola. Um toque de bola que lembra o futebol brasileiro, sem aquela correria desenfreada, sem aquela de preparo físico louco, correndo entre uns cavalos, tá entendendo? E correndo, trocando passes, ganhando com muita consciência. Isso foi muito bom para o futebol, viu, Wilton Bezerra? Muito bom.
1: Olha, isso aí é uma herança. Ali estavam as digitais de Guardiola. Guardiola foi que fez esse grande trabalho. Eu sei que ele herdou isso do Vini, da Holanda de 74. Uma das coisas, uma das heranças. Porque o Guardiola, quando ele rebobinou o futebol e juntou, ele fez uma espécie de tropicália do futebol. Ele juntou todas as tendências, ele juntou todos os esquemas, todos os estilos e colocou tudo no balaio só. E dali ele extraiu aquele tic-tac maravilhoso, posse de bola. Aliás, ele dizia, meu time sem a bola é ruim, é preciso ter a bola. Você tem toda a razão. Não foi uma Espanha com o tic-tac e toda a sua plenitude, não. Mas é claro que as digitais do Guardiola estão na seleção da Espanha. Fazer questão de ter a bola e tocar. Sabe? Muitas vezes até um recital. Muitas vezes você tem que parar. Antigamente eu parava para olhar o Barcelona jogar, porque se não olhasse bem, você perdia um espetáculo e perdi o fio da meada. Você tinha que estar atento. Aquilo ali era um recital, né? E a Espanha realmente mostrou que as digitais do Guardiola continuam ali. Isso começou com o Rinus Mitchell e o Cruyff, na seleção da Holanda de 74, e foi se aperfeiçoando. E o Guardiola pegou tudo isso, inclusive coisas até do futebol brasileiro. E conseguiu introduzir no futebol aquela coisa maravilhosa. Foi uma das coisas que mais me impressionaram, foi essa revolução, sabe, no futebol, taticamente falando, e de movimentação constante, ninguém com posição fixa e tal. Se não foi em toda a sua plenitude, lembrou exatamente essa fase maravilhosa. Gostei de ver, eu fiquei a princípio naquela, sabe, pô, sou sul-americano, se o título ficar por aqui, com a Argentina, não faz mal, mesmo porque se criou uma politização horrorosa de torcer para quem e tal, ficou um negócio odioso. E eu fiquei pensando, a Argentina, mas é preciso reconhecer que o melhor futebol é que tem que premiar ao vencedor as batatas. É isso, viu, Tomás?
0: Muito obrigado, Wilton Bezerra, pela sua participação e bom dia, hein?
1: Um abraço para você, para Daniel,
0: um abraço,
1: Sara. O Cancão do Aquirai já está em...
0: Não, já está de férias, já está de férias. Willio Fortunato.
1: Ah, é férias ou aposentadoria?
0: Período de férias. Aí está o Willio Fortunato mandando um abraço para você.
2: Um abraço, tá bom, Wilton.
1: Grande de fortuna. É o nosso Leiro Richard. Valeu.
0: Valeu.
1: Tchau.
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2: Um incêndio de grandes proporções atingiu uma fábrica de produtos de limpeza em Juazeiro do Norte. Isso aconteceu na madrugada de hoje. Tadeu Gomes chega agora para explicar mais detalhes. O que você tem sobre o assunto, Tadeu? Bom dia.
4: Bom dia para todo mundo. O incêndio começou por volta das 4 da madrugada de hoje numa fábrica de sabão que fica no Distrito Industrial do Cariri, em Juazeiro do Norte. 3 carros do Corpo de Bombeiros estiveram no local fazendo o combate a essas chamas, né, para combater esse incêndio. Nesse momento ainda existem 2 carros no local fazendo os trabalhos de rescaldo, já que as chamas não estão mais tão intensas. Mas segundo os bombeiros, o meio abaixo, a estrutura do prédio está comprometida, tanto que dificulta o trabalho por conta da segurança da equipe, né? O Corpo de Bombeiros disse ainda que as equipes foram acionadas pelo Centro Integrado de Operações de Segurança, CIOPS, após relatos de chamas em edificação. Segundo as informações iniciais, o caso exigiu a adoção de estratégias específicas para impedir a propagação do fogo e preservar as edificações vizinhas, né, já que existem muitas fábricas neste local. Participam da operação equipes de Juazeiro do Norte e também do Crato, com viaturas de combate a incêndio e salvamento, que atuam de forma integrada para controlar as chamas e garantir a segurança da área. Como aconteceu pela madrugada, felizmente não há registro de vítimas. Há ainda a informação de que parte do maquinário foi destruída, o que significa um prejuízo enorme, já que são máquinas muito caras. O Corpo de Bombeiros disse ainda que divulgará novas informações após a conclusão dos dados operacionais. E a gente, claro, segue acompanhando para saber o que teria provocado o incêndio e também a gente dá um balanço final sobre esse trabalho de combate a incêndio nessa fábrica de sabão no Distrito Industrial, em Juazeiro do Norte. Daniela e Tom.
2: Obrigada, Tadeu, pelas informações.
0: Um abraço.
2: Hein? Um abraço e até amanhã. Agora eu trago uma boa notícia para você, hein, ouvinte? Presta atenção, você que está acompanhando o Bom Dia Nordeste agora. Uma notícia boa para você que está procurando emprego. 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Tom, a gente tem um aniversariante aqui hoje, viu?
0: Quem é?
2: Vamos descobrir, porque...
0: Vamos descobrir esse aniversariante?
2: É um alô que chegou aqui através de áudio, então vamos saber.
5: Bom dia, Verdinha.
2: Bom dia.
0: Bom dia.
5: Eu já queria fazer uma homenagem a uma amiga, é a minha secretária, que trabalha comigo, a Creuza. Ela fez aniversário sábado, e além dela ser uma pessoa que mora comigo há muito tempo... Ela também é minha amiga, é confidente.
2: Que legal.
5: Ela se envolve com os problemas da gente. Então, hoje eu queria fazer uma homenagem com minha amiga, a Creuza. Creuza, feliz aniversário para você, que Deus lhe dê muita saúde.
2: Que coisa
5: Paz,
2: linda.
5: Obrigada. Bom dia.
2: Um beijo, Cristiane. Que lindo. Parabéns, Creuza. E, Cristiane, você sabia que hoje é dia do amigo? Pois no dia do amigo você presta essa homenagem para a Creuza, que é sua amiga. Parabéns para ela, viu? Um beijo para você. A Helena mandou um áudio também.
6: Dia Nordeste, bom dia Verdinha, 92.5 TV Diário. Bom dia Daniela, bom dia Tomás.
0: Bom dia.
6: Toda a equipe linda e maravilhosa. Estou passando aqui para desejar a todos uma abençoada semana e bom dia aos milhões de ouvintes. Helena Linhares, Bom Jardim, Fortaleza, tchau, tchau, um abraço a todos.
0: Um abraço, bom dia.
2: Fala, Aninha.
7: Bom dia, Daniela Delavô. Hoje é um pouquinho mais tarde, mas está aqui registrando, Aninha da Capaia. Ontem, 10 anos guardada essa sacolinha, né?
2: Pois é.
7: Legal. Ganhou outra e uma blusa.
2: Foi.
7: Uma boa.
2: Pra você ver, né? O Nailton, que tava aqui com a gente, ganhou a sacola. Guardou, na verdade, um presente que ele ganhou há 10 anos. 10 anos guardada. E aí, ele, depois de 10 anos, ele ganha uma outra lembrança nossa no aniversário de 70 anos. E aí, a gente foi muito legal conhecer ele. Então, era o Nailton. E aí, por falar em ouvinte, temos uma outra ouvinte aqui com a gente, que dessa vez é a Silvânia Mendonça, ela que participa sempre aqui com a gente no Bom Dia Nordeste, está aqui agora também. Silvânia, seja bem-vinda.
0: Silvânia, bom dia, Silvânia.
8: Bom dia. É um prazer estar com vocês.
2: É a primeira vez aqui no Sistema Verdes Mares, aqui por dentro?
8: É a primeira vez.
2: Porque no rádio tá todo dia, né?
8: No rádio todo dia eu acordo, né?
2: Pelo menos no caminho do trabalho.
8: Também, eu me arrumo ouvindo vocês.
0: Oh, coisa
8: como eu falei,
0: boa,
8: né? Vocês têm que dar o horário certo, porque é por vocês que eu fico todo tempo monitorando o meu tempo.
2: Tu ouviu, né, Tom Barros, o recado?
0: Ela diz isso comigo, diz que eu dou a hora errada
8: não
0: aqui.
8: Não pode errar.
2: Não pode errar, não porque pode. Ele erra, Silvânia.
8: Teve um dia que ele disse assim... 7:30, eu fiquei apavorada. Pronto, eu tenho que chegar às 7
0: perdeu
8: horas
0: o
8: do
0: remédio.
8: Trabalho, perdi.
2: E você trabalha com o quê?
8: Eu sou enfermeira, trabalho no JF há 33 anos.
2: Eita, que legal!
0: Um bocado de tempo, 33
8: de tempo,
0: anos
8: né?
0: já.
8: Sou
0: na época de aposentar, né, não, Silvânia?
8: Doida pra me aposentar.
2: Vem a hora, hein, Silvânia?
8: É, assim, como eu costumo falar, a gente entra cedo, né, no serviço. Eu entrei bem jovem e logo que me formei. E aí, estou há muito tempo no hospital. E assim, eu já tenho muito tempo de contribuição.
2: Né? E é uma rotina danada, né, de enfermeira?
8: É uma rotina... É gratificante, porque a gente vê muitos milagres, né, eu costumo falar. E a equipe multidisciplinar é muito envolvida. E assim, graças a Deus, a gente é referência no estado, mas a gente tem o porquê ser a referência. Porque os melhores estão lá, eu costumo falar.
2: Que bom, porque os melhores ouvintes estão por aqui, você é uma delas. Muito obrigada, viu?
8: Obrigada,
2: pela audiência sempre.
0: Um prazer, Silvânia. Boa sorte para você, hein?
2: Vamos pro intervalo agora? 8 horas e 25 minutos, a gente volta já já, fica por aí.
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2: Bora falar de saúde agora, né? Porque o uso de anabolizantes tem se tornado cada vez mais comum entre pessoas que buscam um ganho rápido de massa muscular e também uma melhor estética. O problema é que o consumo exagerado dessas substâncias traz consequências graves para a saúde, especialmente para a fertilidade masculina e feminina. Os anabolizantes, eles podem comprometer a produção natural de hormônios e afetar diretamente a capacidade reprodutiva. Quem vai explicar melhor para a gente e também e contar quais são os cuidados que se deve ter em relação ao uso de anabolizantes é o especialista em fertilidade, Marcelo Cavalcante. Doutor Marcelo, bom dia.
1: Bom dia, doutor Marcelo.
3: Bom dia, Daniela. Bom dia, Tom. Mais uma vez, obrigado pelo convite para a gente conversar um tema que está bem atual, um tema muito polêmico, com a exposição com mídias sociais. Cada vez mais, tanto homens e mulheres vêm procurando um corpo perfeito.
1: É,
3: né?
1: Verdade.
3: A geração tem a sua grande vantagem da questão da saúde, mas muitas vezes um corpo perfeito não significa uma vida saudável, com bons hábitos, com a atividade física, dieta em dia. Muitas pessoas procuram atalhos e nem sempre os atalhos são as opções mais seguras e mais saudáveis.
1: É verdade.
2: Agora, quais são o que as pessoas podem enfrentar de problema, né, para quem usa anabolizante?
3: Os esteroides anabolizantes, eles têm indicações muito precisas. Geralmente são principalmente homens que têm uma função gonadal, o testículo não funciona adequadamente e tem indicação de fazer a reposição em doses que a gente considera doses fisiológicas. Quando utilizado em doses muito altas, doses suprafisiológicas, ele contribui, lógico, para ter o vigor, para ter aquela tensão, para ganhar a massa magra, mas doses suprafisiológicas no homem pode trazer repercussões não só reprodutivas, mas outras consequências. Como a Daniela falou do aspecto reprodutivo, o testículo ele é programado para fazer a produção de espermatozoides, que seria a sua função reprodutiva, e a produção de hormônios, principalmente a testosterona. A partir do momento que o homem usa testosterona exógena em concentrações mais elevadas, ele está dizendo ao testículo o seguinte: ó, não precisa você funcionar mais, já tem uma quantidade muito alta de hormônios circulando. Então, o testículo deixa de exercer a sua função, consequentemente não produz mais testosterona, nem produz mais espermatozoides. Essa seria uma consequência quase que imediata e muitas vezes irreversíveis. Além disso, para o homem, existem várias outras consequências, né? Efeitos colaterais dessa quantidade exagerada de hormônio. Principalmente um risco de infarto, né? Um risco de morte súbita. A gente acompanhou alguns casos em academias aqui em Fortaleza. Eu fui fazer um levantamento, a gente teve, eu acho que, quase 6 casos de óbito em praticantes de malhação dentro das academias. E academia é um ambiente que a gente escuta falar que existe muita oferta desses produtos para que você tenha um ganho de massa magra acelerado. Além de problemas também na esfera psiquiátrica, tá? Homens e mulheres, quando utilizam esses hormônios em concentrações muito altas, tem um risco aumentado também de desenvolver doenças psiquiátricas.
1: O negócio é muito sério. Não há controle, não, doutor Marcelo?
3: Infelizmente, não. Né? Infelizmente, não deveria-se ter um controle, é para ter um controle, mas a gente vê a venda desses produtos muitas vezes por profissionais não habilitados, muitas vezes nem profissionais médicos, de uma forma perigosa, porque ninguém sabe, às vezes, nem a origem desse produto, né? E, às vezes, as suplementações, vamos dizer assim, batizadas, né, contendo um componente de testosterona também nessas suplementações, a gente escuta falar que existe.
1: Sim. Né?
3: Repercussões, no caso, para a mulher, né? Falando especificamente um pouco mais da minha área. A mulher, ela tem repercussões também na esfera reprodutiva, talvez mais fáceis de serem revertidas, dependendo do tempo de uso e da dose do medicamento, da dose do hormônio, da testosterona. Mas, às vezes, as mulheres elas têm repercussões que são irreversíveis. Mulheres que começam a aumentar o timbre da voz, a voz fica mais grave, e isso é irreversível. Mulheres que começam a desenvolver acne, calvície, outras que têm um aumento do clítoris, e muitas dessas condições são irreversíveis para a mulher.
2: Agora, a orientação, né? Tem gente, porque tem até um ouvinte aqui perguntando se isso sempre vai acontecer, independente da quantidade que se tome, ou se tem alguma medida segura.
3: Quando a gente fala do ponto de vista reprodutivo no homem, né? Em algumas situações é possível reverter. Na maioria dos casos, ele, enquanto estiver utilizando o hormônio, a testosterona, ele vai ter essa baixa produção de espermatozoide e uma não função do testículo. Em algumas situações, após a suspensão do medicamento, do hormônio, pode ocorrer uma reversão da produção do espermatozoide, voltar ao normal. Mas, como eu falei, algumas situações são irreversíveis. Essa condição cardiovascular, o indivíduo, quando usa a testosterona, da mesma forma que ele aumenta o músculo, o bíceps, o tríceps, aquilo que está sendo visto, tem também um aumento do músculo do coração. E esse músculo do coração precisa ser irrigado e, consequentemente, uma sobrecarga maior desse músculo pode levar a consequências como um infarto, arritmias. E, dessa forma, é irreversível as repercussões cardíacas, por exemplo.
2: Sim. O organismo, o corpo, ele dá algum sinal, doutor Marcelo, de que você está tomando anabolizante, você vai ter alguma complicação. O organismo mostra algum cansaço diferente, alguma sensação diferente?
3: Até porque o uso do hormônio vai dar um vigor maior. O indivíduo pode estar se sentindo melhor. Tá?
2: Pode enganar.
3: Pode enganar. Do ponto de vista reprodutivo, como eu havia comentado, o testículo não está funcionando da forma adequada. Então, se ele está utilizando durante um grande período em doses elevadas, às vezes diminui o tamanho do testículo. E um dos sinais que ele vai observar é o testículo diminuindo de volume. Aquele órgão não está mais funcionante. Então, ele começa a diminuir o tamanho. Do ponto de vista cardiovascular, por exemplo, ele pode desenvolver sintomas clássicos de coronariopatias, de doenças na irrigação do coração. Pode sentir alguma dor durante a atividade física mais extenuante. E as repercussões que eu comentei, psiquiátricas também. Tá? Nas mulheres, facilmente é visível. As mulheres com acne, ficando carecas, as mulheres engrossando a voz. Então, isso aí são sinais que o corpo mostra do excesso do uso desses hormônios.
2: Perfeito. Olha, é importante ter esse cuidado, né? E esse alerta aí. Então, fico alerta mais uma vez. Doutor Marcelo, muito obrigada, viu?
1: Muito obrigado, doutor Marcelo. Foi muito importante essa advertência que o senhor fez hoje. Sim. No programa, viu?
3: Eu que agradeço mais uma vez e ficamos sempre à disposição.
2: São 8 horas e 35 minutos. Bora pro intervalo bem rapidinho?
1: Volta já já.
2: Depois do intervalo, ainda vai ter aqui ele que fala sobre a Copa do Mundo. Vamos repercutir esse assunto com Rafael Luiz Azevedo. Já já.
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2: Aconteceu ontem a final da Copa do Mundo masculina de futebol. O Brasil, infelizmente, não participou do confronto, já que foi eliminado ainda na fase das oitavas. Mas essa foi só uma entre as 23 finais do campeonato que já foram realizadas. Muitos fatos curiosos já foram registrados em jogos de final de Copa do Mundo, como a polêmica aí envolvendo a convulsão de Ronaldo Fenômeno em 1998. No final da Copa de 2006, Itália e França se enfrentaram. Durante o jogo, mais um momento inusitado foi visto pelo mundo. O jogador francês Zinedine Zidane foi expulso da partida depois de dar uma cabeçada no peito do italiano Marco Materazzi. Essa situação é lembrada até hoje. E sobre as curiosidades mais marcantes de finais de Copa do Mundo, nós vamos conversar agora com o coordenador de esportes do Sistema Verdes Mares, que é o Rafael Luiz Azevedo. Bom dia, Rafa.
1: Bom dia, Rafa.
3: Bom dia, Dani. Bom dia, Tom.
2: Você está hoje de vermelho?
3: Estou de Espanha.
2: Em homenagem ao campeão do mundo?
3: Será que eu torci pela Espanha ontem?
2: Será? Eu acho que você torceu junto comigo, porque eu torci pela Espanha.
3: É, eu também estava torcendo pela Espanha. Inclusive, lá na minha vizinhança teve muito fogo de artifício. Não sei se não sei se perto da casa de vocês foi igual.
2: Não, lá em casa foi tranquilo, mas eu acho que não tinha ninguém nem torcendo por ninguém. Na verdade, eu achei uma noite muito silenciosa.
3: Não, é, lá perto de casa foi muito fogo de artifício, aparentemente estava todo mundo torcendo pela Espanha, ou muita gente torcendo pela Espanha, ou então contra a Argentina, né?
2: Contra a Argentina, né, Rafa?
3: E assim, foi um resultado que no final das contas, para muita gente a Espanha era favorita por causa daquele futebol coletivo e que acabou se confirmando, né? Um domínio completo, mais de 20 chutes a gol, a Argentina conseguiu bater um recorde negativo na história das Copas desde 66, apenas 3 vezes, uma equipe nos 90 minutos não deu nenhum chute a gol. A Argentina agora virou uma delas.
1: É verdade, é incrível.
2: E aí ontem, eu tava acompanhando ontem o jogo e eu vi que foram várias, acho que 19 armadas no final, não foi, Tom?
1: Nem recordo.
3: A Argentina chegou a dar mais de 20 chutes a gol.
1: A
3: Espanha. A Argentina não deu nenhum chute
2: nenhum,
3: a gol.
2: Foi
3: um domínio completo. O Messi acabou não ficou sumido em campo, sumido no jogo. A Argentina me parece ser uma equipe que sem o Messi vai se tornar um time comum. No dia que ele não teve uma boa atuação, realmente a equipe da Argentina acabou tendo um desempenho muito ruim.
1: É porque a Espanha não deixou a Argentina jogar.
3: Sim,
1: né?
3: Então, segurou tipo bola, né?
1: Segurou a bola, então era difícil para o Messi. Agora tem um detalhe também. É que a Argentina ela é muito de brutalidade, de violência. Aqueles jogadores, Paredes, por exemplo, devia ser proibido de jogar.
3: Sim.
1: Ele devia procurar outro esporte, não futebol.
3: É aquele estilo de jogo Libertadores da América.
1: Não existe mais, rapaz.
3: Pelo menos contra uma seleção, boa posse de bola como a Espanha, acaba que não tem muita, não tem muito resultado, né? Esse tipo de jogo. Parece que a Argentina naquele jogo estava meio que similar ao Brasil no jogo contra a Noruega. Aquele jogo que fica se defendendo e, enfim, joga no contra-ataque. Acabou não funcionando.
1: É verdade. Mas aí, como é que vai ser hoje, Dando, no que zoeira das Copas do Mundo, a nossa grande vencedora do bolão tá aqui.
3: Vamos lá, Tom.
2: Eu não ganhei o quiz, eu consigo ganhar no quiz, né, Rafa? Mas no bolão...
1: Bolão ela ganhou.
3: Se deu bem, realmente assim, eu não apostava no começo da Copa na Espanha, então a Dani foi certeira. Inclusive na rádio, não é isso? Somente a Dani e um colega.

0: Colega da rádio inteira,
1: estagiário,
0: o
1: João,
0: né?
1: Foi o João.
0: Conseguiram acertar a Espanha como campeã, parabéns.
1: Mas é porque não podia mais de duas pessoas. Como era pouco dinheiro, só podiam duas pessoas por time, por palpite. Aí o Tom apostou no Brasil, as meninas, a Sara e a Sofia, apostaram na Argentina. Aí eu ainda pensei em trocar, eu queria ir pra França.
0: Mas esse bolão vai pagar pelo menos o almoço?
2: Paga.
0: Paga?
1: Foi 110. Eu não tô reclamando, não. É porque eu queria um bolão, já que eu ganhei, que eu nunca ganhei nem frango em bingo. Eu queria pelo menos, assim, tipo, um dinheiro legal, sabe? Mas foi 110.
0: Dá pra pagar alguns almoços, dá bom. Dá. Valeu.
1: O chat GPT, quando eu fui agradecer a ele, ele falou assim: dá pra comprar um vinho, dá pra ter um almoço legal, né?
0: Então... Sugestão: deixa essa arte aí que tá aparecendo na tela, Dani, no celular, tá? Na proteção de tela, porque aí tu pode continuar se gabando aí durante alguns dias.
1: Dani e João, campeones. Agora mostra o outro, Sara. Porque o outro, quem apostou na Argentina foi a Sara e a Sofia, tá aí, ó. Sara e Sofia, perdedoras. E elas chorando com a camisa da Argentina. E eu e o João, feliz, né, com a vitória da Espanha.
0: Pois agora vamos ver quem é que vai ganhar o quiz Zoeira das Copas,
3: lá.
0: Tá?
1: Vamos ver, então.
3: Torcida,
1: como é que
0: a gente vai fazer assim. No caso, a Sara, ela vai ficar votando, ela vai dizer os resultados pela Bia. Que aí ela não segue zerada e a Bia também não sai do jogo, tá?
1: Ah, a Bia não tá mais.
0: Só pra gente lembrar. Volta, Sara, rapidinho, por favor, na tela anterior, pra gente ver a pontuação. Só pra gente lembrar aqui como é que tá, tá? O Tom tá com 9, a Bia e a Sofia estão com 5 e a Dani com 3, tá? Só que assim, seguindo a sugestão da Dani, nessa rodada final, cada resposta certa vai valer 10 pontos.
1: Eita. E o Tom, ele vai ser
0: porque
1: o
0: assim
1: último.
0: A Dani pode ganhar, tá?
1: Porque o Tom sabe de todas as respostas.
3: Vamos lá.
1: Não, é porque o Tom Barros sabe de tudo, ele cobriu todas as Copas do Mundo.
0: Vamos lá, não, mas eu fui, então hoje eu trouxe a pergunta bem longe, 1930, pra poder não dar tempo
1: dele. Ele estava lá.
3: Vamos lá.
0: Vamos lá, primeira, tá? Jogador escocês que disputou a Copa do Mundo de 1982, tá? O nome dele era Brasil com S, Brasil com Z, Brasil com C de casa, né? Ou Brasil com X de Xuxa.
3: Eita.
1: Eu vou no X de Xuxa, eu vou no Brasil.
0: A Dani vai no Brasil.
2: Eu vou no D.
0: A Sofia também no D.
2: Eu vou no C.
0: A Sara, Bia, vai no C, certo? E o Tom?
3: No C também.
0: No C também. É, assim...
3: Eu não conheço, não. Doutor.
0: Vamos lá, todo mundo errou, não. Tá? É o Brasil, com Z. Era Alan Brasil. De fato, era o sobrenome dele, é um sobrenome que tem lá na Escócia. Esse jogador disputou essa Copa e a Escócia enfrentou o Brasil. Só que, por curiosidade, coincidência, naquele dia ele não enfrentou o Brasil. Então, o Brasil não jogou contra o Brasil naquele ano.
3: Eu não lembrava, não.
1: Tá aí, tá? Ninguém ganhou.
3: Vamos lá.
0: Então, ninguém ganhou. Segue igual.
3: Vai.
0: Segunda questão, tá? Jogador japonês que disputou a Copa de 2026, tá? É o Honda, o Yamaha, Suzuki ou Kawasaki? Vamos lá. A Sofia vai no Suzuki.
1: Eu vou no Kawasaki.
0: A Dani vai no Kawasaki. A Sara no Honda.
3: Eu vou no Suzuki também.
0: E o Tom vai no Suzuki. Tá, então a resposta certa foi da Sofia e do Tom, que é Suzuki. Até houve, de fato, um Honda. O Honda, inclusive, é o jogador que fez mais gols pela seleção do Japão.
1: Poxa.
0: Mas ele não jogou 2026.
3: É.
0: E, de fato, assim, uma curiosidade é que nessa Copa teve 3 Suzuki. Tinha o goleiro Suzuki, né? Mas tinha também outros 2 jogadores Suzuki. Um deles enfrentou o Brasil também e o outro não, tá? Então foram 3 Suzuki. Então,
1: pronto.
0: Vamos lá. Foi pra Tom e Sofia, né?
1: Foi.
0: É. Vamos lá. Aí agora a gente vai pra última. Deixa eu só fazer a minha continha aqui, como é que tá a pontuação.
1: Eu não tô, não, deixa de ser horrível.
3: Tá pescando, desde o colégio.
0: Vamos
3: era
0: lá.
3: Assim.
0: O que é que. Essa pergunta aqui é mais difícil, tá? O que é que não existia no campo de futebol na Copa de 1930? Tá, vamos lá. A marca do pênalti, a pequena área, a rede nos gols ou a meia-lua?
1: Vixe,
0: o que é que naquela época não existia ainda no campo de futebol? Então a Sara tá no meia-lua. E tu, Sofia?
3: Eu também vou chutar.
1: Vou na rede.
0: A Dani vai na rede. E tu, Tom?
3: Eu vou na meia lua.
0: O Tom foi na meia lua. E tu, Sofia?
2: Meia lua
0: também?
1: A rede no gol, não devia
3: na
1: ter.
3: Rede tinha.
0: Tá.
3: Eu me lembro.
0: Então, meia lua, né? Então, pronto. Todo mundo, então acertará a Sara, a Sofia e o Tom. Porque,
1: que
0: de fato,
1: ódio.
0: Não existia meia lua naquela época.
1: O que é a meia lua?
0: A meia lua é aquela circunferência que fica na área e que ela fica marcando uma distância de 9 metros até a marca do pênalti. Então, quando um jogador vai bater um pênalti, todos os outros precisam ficar fora dessa área de 9 metros. Na época, não existia meia-lua no campo. Quando perceberam que tinha esse problema, né, que não tinha como marcar o distanciamento, então acrescentaram a meia-lua, que fica do lado da grande área.
1: Poxa!
0: Então, é isso. Então, o nosso grande vencedor acabou sendo o Tom.
1: Ai, não
0: conta. O Tom ficou com 29... A Sofia ficou com 15.
1: Olha, a Sofia arrasou.
0: A Sofia ficou com 20, desculpa. A Sara ficou com 15. E a Dani ficou com 3.
4: Tá bem pra caramba.
1: Nem roubando eu consegui. Nem roubando eu consegui.
0: Não, mas você pelo menos ganhou.
1: Eu fui pesquisar aqui, disse que na Copa do Mundo de 1930 também não existia cartão amarelo e vermelho.
0: Sim, não existia cartão amarelo e vermelho. Eles foram inventados na Copa de 70.
1: Nem substituição de jogador, nem o árbitro de vídeo, que é o VAR, nem número nas camisas. Aí nada disso tu usa.
4: Tava
1: tu usa
4: o que não tem na internet. Colégio. Ela vem do colégio, essa mania dela vem do colégio já.
0: É, os números da camisa também foram inventados, acho que na Copa de 50, a primeira vez. Era camisa sem nada, não tinha nome também. Então, aí não tinha como diferenciar um jogador do outro. Então, foi por isso que foi adicionado o número, né? Pra poder ficar claro que jogador era aquele.
1: Rafael Luiz é cultura.
4: É.
1: Tá vendo?
4: Beleza.
0: Beleza, pessoal, agradeço demais o convite. Essa Copa foi muito boa, mas melhor ainda foi participar do programa com vocês durante ela.
4: Coisa boa.
1: Eu adorei.
4: Eu também adorei a sua presença aqui, Rafael.
1: E agora
4: muito
1: que
4: legal.
1: Vem a Copa do Mundo Feminina, a gente vai ter muitos momentos. Vamos
0: sim. Próximo ano a gente está de volta aqui para poder fazer muitos quizzes sobre futebol feminino.
4: Aí eu tô fora. Aí eu não tô conheço. Eu não conheço nada.
1: Vai ser a chance, Tô, de ficar igual nós.
4: É, aí fica igual, porque eu não conheço mesmo, não. Não acompanho praticamente futebol feminino, é um defeito meu. Porque eu só sei da Marta, que eu tenho assim, admiração muito grande por ela, né? Mas eu conheço pouco o futebol feminino, muito pouco.
0: Não, mas tem um ano aí para você conhecer,
4: vamos estudar, vamos estudar.
0: Vamos lá.
1: É. Bora.
4: Valeu, Rafael.
0: Valeu, pessoal, um abraço.
1: Valeu,
0: um abraço.
1: Rafa, obrigada, hein?
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1: Vamos saber as oportunidades para hoje, porque até quinta-feira estão abertas as inscrições para a seleção pública do teste de nível do Centro de Línguas do INPER para o semestre seletivo de 2026.2. A seleção é destinada a candidatos que já possuem conhecimentos em alemão, espanhol, francês, inglês, italiano, japonês e língua portuguesa e que deseja ingressar em um nível mais avançado. A taxa de inscrição é de R$ 92,00 e deve ser paga até sexta-feira. E o edital você pode acessar por meio do canal de concursos e seleções da Prefeitura de Fortaleza.
4: Até domingo estão abertas as inscrições gratuitas para o evento PADMOVA Mulheridades Negras. PADMOVA Mulheridades Negras. Acontece na próxima semana. De 1 às 5 da tarde. De 1 da tarde às 5 da tarde, de segunda a sexta-feira. A programação contará com rodas de conversa, siga debate, oficinas e presença da Feira Negra Fortaleza. Formulário pode ser consultado em fortaleza.ce.gov.br. Repito, fortaleza.ce.gov.br.
1: E estão abertas as inscrições para o 5º Seminário de Segurança, Saúde e Meio Ambiente do SESI Ceará. O evento é voltado a profissionais de segurança do trabalho, saúde, meio ambiente, gestão ambiental e demais interessados no tema. O evento vai ser realizado na quinta-feira, das 8 da manhã até às 6 da tarde, na FIEC. A participação é presencial e online. E as inscrições são gratuitas e podem ser feitas na plataforma do Simpla.
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1: Começa hoje o prazo para os partidos políticos realizarem as convenções partidárias. As siglas têm até o dia 5 de agosto para decidir a formação de coligações e os candidatos oficiais para as eleições desse ano. Quem chega para comentar esse assunto com a gente é ele, Inácio Aguiar.
4: Oi, Inácio. Bom Aguiar. Dia.
1: Bom dia,
4: tudo Inácio. Bem, Inácio?
6: Oi, Daniela. Bom dia para você. Bom dia para o meu amigo Tom Barros. Minha voz está hoje prejudicada, cara.
4: Tava torcendo pela
1: Espanha. Você gritou muito ontem?
6: Não, não cheguei a gritar, mas fiquei feliz com o título da Espanha, porque eu acho, Tom, que a gente falava isso aqui semana passada, quando a gente tem mais seleções no topo, né, do mundo, eu acho que é melhor, porque você democratiza mais.
4: É muito melhor.
6: É muito importante isso. É. E assim, Tom, como a Espanha tem um estilo de jogo, Tom, olha...
4: Lindo!
6: Poucas vezes eu vi um time com a solidez defensiva tão absurda como a Espanha.
4: É verdade.
6: Não é que a Espanha não tomou gol da Argentina e nem da França, Tom, é que ela não deixou...
4: Não deixa.
6: Um dos melhores jogadores da história, que é o Lionel Messi, jogar, né?
4: É.
6: Foi impressionante. É
4: impressionante. Tom. Não consegue
6: impressionante.
4: Jogar. Ele não deixa, rapaz. Jogar. O cara fica todo tempo correndo atrás da bola. É incrível, né?
6: Na Copa inteira, a seleção da Espanha tomou um gol do confronto contra a Bélgica nas oitavas de final.
4: Impressionante, impressionante.
6: Depois não tomou mais nenhum gol, nem antes, nem depois.
4: E agora as convenções?
6: Hoje, pois é. Aí, Tom, é aquela coisa. Quando a gente estava no começo do ano, a gente dizia assim, olha, esse ano é ano de Copa do Mundo e de eleição. Não é isso?
4: É.
6: Então agora, Dani, passou a Copa do Mundo, tem mais desculpa não, tá? Agora virar a chavinha, entra no modo eleição. Por quê? Porque hoje começa o prazo das convenções partidárias. Inácio, pelo amor de Deus, o que diabo é convenção partidária? Convenção é o ato formal em que o partido ou a federação reúne os seus filiados, seus aliados, para dizer à sociedade o seguinte... Olha, esse aqui é o meu time de candidatos. Sejam eles candidatos proporcionais, que são aqueles candidatos a deputado estadual e deputado federal, ou então os candidatos majoritários, que são governador, vice-governador, senador e os suplentes das vagas ao Senado. Então, Tom, qualquer candidato que queira aparecer na urna, Daniela, no dia 4 de outubro, que é o domingo que vai ter a eleição... precisa estar, que a gente chama, homologado em convenção. O nome dele precisa ter sido dito na convenção, e essa convenção, então, ela pode acontecer virtualmente ou então presencialmente, ou as duas coisas. Pode ser o modo híbrido que chama, né? Uma parte virtual e outra presencial. Veja como é curioso. O caso do PSDB, que terá o Ciro Gomes como candidato ao governo do estado aqui no Ceará. A convenção dele está marcada para hoje, tá? Aqui em Fortaleza, mas é apenas o ato formal, Tom, viu, Dani? De os candidatos vão lá assinar a ficha, vai ter uma ata, né, dizendo que começou a convenção, quem foi homologado por essa convenção, mas o ato de formalização da chapa só vai acontecer no dia 1º de agosto.
4: Agora vem a pergunta, tem essa parte inicial. Pode mudar daqui para lá?
6: A data?
4: Não, as pessoas?
6: Veja bem, aí é que eu vou dizer, Tom. O prazo para realizar as convenções começa hoje e vai até o dia 5 de agosto, tá? Certo. Pelo calendário da Justiça Eleitoral, até o dia 15 de agosto, que é um dia antes do início da campanha eleitoral, os partidos ainda podem fazer mudanças, tá?
4: Pronto, era o que eu queria saber.
6: Tá? Então, assim, essa ata que foi homologada em convenção... Os partidos ainda podem modificar
4: um dia antes.
6: Até o dia 15 de agosto.
4: Entendi.
6: Né? Isso é uma possibilidade que se tem. Aí depois, então, disso, só em caso de força maior, né? Por exemplo, morre um candidato. Veja que em 2014 aconteceu isso, né?
4: É.
6: Em 2014, o Eduardo Campos, infelizmente, sofreu aquele trágico acidente aéreo. Era o candidato do PSB à presidência da República e teve que ser substituído, né? Naturalmente. Sim. Marina Silva... que era a companheira de chapa dele, acabou assumindo como candidata a presidente naquela oportunidade. Então, esse é o prazo da Justiça Eleitoral. E aí, Tom, no dia 16 de agosto, início da campanha eleitoral formal, no rádio, aliás, nas ruas e na internet. Tá? E no dia 28, começa o que a gente já conhece, Dani, a propaganda eleitoral no rádio e na televisão.
4: Né?
6: Aí é que a gente vai... Tem que fazer ajuste nas programações para que as pessoas possam ter acesso direto à mensagem dos candidatos. Né? E aí, Tom, eu deixo aqui um convite. Nós falamos sobre isso também recentemente, a necessidade de todo mundo participar do processo eleitoral.
4: É verdade.
6: Quando você, Daniela, abre mão de participar, de votar, de discutir o candidato, saber na sua mente, né, na sua cabeça, o que é melhor para o seu país, para o seu estado, você está abrindo... espaço para que outras pessoas com pensamento que não é o seu acabem decidindo.
4: É verdade, é claro.
6: O estado do país.
4: É claro.
6: Então, por isso que é importantíssimo todo mundo participar. Seja em maior grau, nós aqui, Tom, agora vamos fazer, Dani, um processo de imersão, né? Tudo agora é política, tudo é eleição, até o dia 4 de outubro.
4: Eu dou sempre um exemplo, porque eu tô fora, mas vou. A legislação brasileira eu não tenho mais nem dar satisfação.
6: Exatamente.
4: Né? Eu não tenho que dar satisfação a nada. Eu tenho 70 anos. Sim. 79. Com 70.
6: Você, né, já não precisa
4: já
6: mais.
4: Já não preciso mais. Mas eu vou.
6: Claro.
4: Eu não deixo de ir nem a pau. Estou lá toda vez bem direitinho.
6: Quando nós falamos aqui, Daniela, do eleitorado, você lembra que eu falei da importância do eleitorado feminino, porque é maioria, sim, né? Eu falei disso. E falei também que dentre esse contingente do eleitorado que não tem o voto obrigatório, ou seja, entre 16 e 18 anos e a partir dos 70 anos, são mais de 1 milhão de votos no Ceará.
4: É.
6: Então, esses que não são voto obrigatório têm o poder de definir o resultado final da eleição.
4: É verdade.
6: Veja que num país continental como é o Brasil, a eleição anterior entre o presidente Lula e o ex-presidente Bolsonaro foi decidido, Tom, por 2 milhões de
4: votos. 2 milhões de votos. E as abstenções, eu li aqui naquele dia.
6: Foram altíssimas.
4: Altíssimas, altíssimas. É isso? Dava para eleger um candidato. Exatamente. É impressionante, impressionante.
6: Então, fica o convite, Tom, nós vamos acompanhar tudo isso em detalhes.
4: Começa hoje.
6: Começa hoje.
4: Eita, rapaz.
6: E vai até o dia 20 de... Aliás, o dia 5 de agosto.
4: Tá bom.
6: Vamos dizer rapidamente aqui, Dani. O candidato Ciro Gomes, do PSDB, marcou esse ato formal para o dia 1º de agosto, mesma data do ato de lançamento da candidatura de Elmano de Freitas, candidato do PT, governador do estado atualmente, que vai lançar sua pré-candidatura, muito provavelmente, então até com a presença do presidente Lula.
4: Isso.
6: Aqui em Fortaleza.
4: É.
6: E o senador Eduardo Girão, que é o pré-candidato do Novo, vai formalizar sua chapa no dia 2 de agosto. Então, Ciro e Elmano, dia 1º, ato de lançamento, e o Eduardo Girão vai ser no dia 2 de agosto.
4: Certo.
6: Os demais candidatos, pré-candidatos que ainda estão se movimentando, não têm ainda a agenda marcada, a data marcada para suas convenções, meus amigos.
4: Muito obrigado, Inácio, pela sua presença.
6: Um grande abraço para você, Tom Barros, para você, Daniela, também. E até amanhã, se Deus quiser.
4: 8h59, hora de terminar o programa. Muito obrigado pelo carinho, pela atenção. Amanhã, 5 horas da matina, nós estaremos aqui começando o Bom Dia Nordeste. Vem aí o Gleudson Rosa.
1: Obrigado, ouvinte. Até amanhã.
4: Até amanhã.
1: Tchau.

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1: O cadastro para comerciantes interessados em atuar durante as comemorações dos 115 anos do aniversário de Juazeiro do Norte está aberto até as 4 horas da tarde de hoje. As vagas são destinadas às instalações de barracas e trailers na área externa do Parque de Eventos Padre Cícero. Os interessados devem comparecer ao escritório do Cemitério do Socorro para realizar o cadastro e emitir o documento de arrecadação municipal. O processo é destinado a moradores de Juazeiro do Norte. Será necessário apresentar RG, CPF, comprovante de residência e uma foto do equipamento que será utilizado, como barraca ou trailer. Cada comerciante poderá solicitar apenas uma licença. Serão disponibilizadas 28 vagas para barracas e 5 vagas para trailers. Como parte da programação do aniversário da cidade, a população terá acesso a pontos de atendimento à saúde durante a Romaria de Morte do Padre Cícero, que encerra hoje. Os atendimentos funcionarão até às 10 horas da noite, na Igreja Matriz Nossa Senhora das Dores e nos pontos de apoio. Eles estão instalados nas igrejas do Horto, dos Salesianos, do Socorro e dos Franciscanos. Já no show, que será realizado amanhã, haverá um ponto no Parque de Eventos com funcionamento a partir das 7 da noite. Serão ofertados serviços de enfermagem, aferição de pressão arterial, teste de glicemia e outros. Sara de Queiroz para Verdinha FM.
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3: 9h04. A Selic no fio da navalha é o que eu começo falando nessa manhã de segunda-feira. O dia é 20, o mês é julho e estamos a 5 meses do final de 2026. E o sobe e desce da Selic entre 14,25 e 14,50. E eu digo que a Selic está no fio da navalha e o consignado que decide antes dela existir é uma engenharia de calendário no Brasil que raramente vira manchete, mas que diz muito sobre prioridade. No dia 28 agora do mês de junho, o Conselho Nacional de Previdência Social... dia 28 agora de julho, o Conselho de Previdência Social vai votar o novo teto de juros consignado do INSS. Uma semana depois, dias 4 e 5 de agosto, o Copom se reúne para decidir se corta ou mantém os atuais 14,25% da taxa Selic. Repare, décimos primeiro o preço... decidimos, na verdade, primeiro o preço do crédito de quem já se aposentou para só depois decidir o preço do dinheiro para todo mundo. Coincidência de agenda? Talvez, porém, retrato de prioridade, sem dúvida. O aposentado que recorre ao consignado não tem o luxo de esperar o cenário externo se acomodar nem de se especular sobre ruído fiscal. Expressões que fazem sucesso em mesa redonda de economistas, mas que soam como latim para quem só quer saber quanto vai sobrar no final do mês, se dá para comprar a feira, o remédio. Aí, na verdade, se sente o juro no boleto, sem intermediação de retórica. E é justamente por isso que o consignado funciona como um termômetro mais honesto da economia real do que boa parte dos indicadores compostos que a gente comenta por aqui. O mercado que a gente comenta, o mercado que já precifica a Selic fechando em 2026 perto de 14%, tendo aí um corte tímido, quase decorativo, esperando entre as poucas reuniões que restam no calendário do Copom. Depois de um ciclo de aperto que começou lá atrás e que insiste em não soltar a rédea, a promessa de alívio monetário segue sendo, na prática, isso mesmo, promessa e promessa no direito das obrigações. E promessa no direito das obrigações só vira compromisso quando cumprido, o resto é expectativa, e expectativa não paga boleto. Há também uma camada jurídica pouco discutida nesse debate. O consignado é vendido historicamente como o crédito mais seguro do mercado. Desconto automático em folha, risco menor para o banco, logo juro menor para o tomador. Só que mais barato é comparativo, não é sinônimo de justo. Comparar-se com as próprias armadilhas do sistema financeiro não é o mesmo que ser, de fato, uma boa oferta. É apenas ser o menos cruel entre as opções disponíveis, o que, se convenhamos, é um padrão de excelência bastante modesto para quem depende de uma aposentadoria fixa para sobreviver. E aqui mora o ponto que mais incomoda, mais me incomoda como observador. O consumidor

0: crédito consignado é majoritariamente o elo mais vulnerável dessa cadeia idosa, com renda fixa, pouca margem de negociação e muitas vezes pouca informação técnica sobre o que está assistindo e assinando. Quando o sistema financeiro concentra sofisticação de um lado e vulnerabilidade do outro, o resultado raramente é equilíbrio, é assimetria com aparência de acordo. Não estou aqui defendendo o populismo de juros zero, isso seria tão irresponsável quanto ingênuo. Eu não tenho aqui a paciência para o discurso fácil. Juro tem função econômica, remunera risco, contém inflação. O problema não é o juro existir. O problema, na verdade, é quando o preço do crédito pesa desproporcionalmente sobre quem tem menos poder de escolha e ninguém no debate público parece disposto a nomear isso com a franqueza que merece. Vale lembrar de onde viemos. A Selic chegou a 15% e permaneceu nesse patamar por 5 reuniões consecutivas antes de qualquer sinal de flexibilização aparecer no horizonte. Foi o nível mais alto em 2 décadas. Um ciclo dessa duração não é ajuste fino, é reconstrução estrutural do custo de vida de um país inteiro. E aí todos sentimos, sem dúvida, a dor que é uma taxa a 15% na Selic há 20 anos, há 2 décadas seguidas. Quem depende do crédito para sobreviver ao mês surfa a mesma Selic como sentença. É a mesma taxa, 2 destinos completamente distintos e isso por si só já deveria ficar aí na consciência de cada um. A pergunta que deixo para você, ouvinte telespectador: quando o custo do dinheiro pesa mais sobre quem tem menos alternativa, ainda podemos chamar isso de livre mercado? Ou apenas é uma forma elegante, burocrática e muito bem trajada de dificuldade, de desigualdade do CNPJ? Pelo menos é assim que eu penso.
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0: 9:10 e estamos de volta. O mundo do futebol tem novo dono, Holanda, mais um título, é bicampeã mundial. E enquanto isso, o resto do Brasil, né, sofria, chorava. Hã? Falei Holanda. Desculpa, Espanha, né? Holanda, vi aqui uma fotografia que me lembrou a Holanda, mas é a Espanha, de verdade, a Espanha e a fúria espanhola conquistando aí o mundo do futebol. E já vou falar, inclusive, dos números, quanto é que cada um levou aí. A Espanha levou de dinheiro, a Argentina levou de dinheiro, a Inglaterra levou de dinheiro no terceiro lugar, somando aí 871 milhões de euros. São muitas cifras e a gente vai trazer já. 9:11, nosso time está formado aqui com William Fortunato na técnica da Verdinha. Aí tô colocando o nosso som no ar na Verdinha. Você que nos acompanha, muito obrigado pelo carinho. Aline Mariano recebendo as nossas mensagens através do nosso 98887-1306. Disponível para você mandar sua participação. Meu amigo Cauã também está aqui, o nosso estilista nas manhãs do nosso Movimento e Mercado. Diego Castro, Thiago Nobre e Carla. Aí o Francisco Moraes, o Morazinho aí, nosso time. Carlinho tá de folga hoje. Alex, Carlinho vem mais tarde, né? Nosso time tá completo e nós vamos juntos até as 11:00 da manhã. E eu já trago a pergunta para você responder e participar conosco. Nas redes, um novo conceito tem dividido opiniões. A chamada pílula rosa. Já ouviu falar sobre isso, Cauã? Ela defende que os relacionamentos amorosos não deva ser visto como uma doação cega. Presta bem atenção, mas sim uma parceria de troca e reciprocidade, onde a mulher direciona sua atenção apenas para homens que agregam real valor, seja emocional, seja financeiro e estabilidade. Para muitos, isso é maturidade e posicionamento. Para outros, comercializa o afeto nas relações modernas. A pergunta que eu te faço é: você acredita que o amor deve ser uma doação incondicional? Amor tem que doar-se, entregar-se completamente, deve ser uma doação incondicional ou uma troca justa de reciprocidade? Eu te dou e você me dá, cada um dá o que tem e aí fica essa troca, essa reciprocidade. Romantismo cego ou interesse estratégico? Onde é que termina a busca por um parceiro de alto valor e onde começa o comércio do afeto? Qual é o limite? Responde para nós aí, 98887-1306, 98887-1306. E nós vamos juntos até as 11 horas da manhã. Eu quero demais a sua participação de onde você estiver. Não abro mão desse carinho, não abro mão dessa sua participação. Inclusive nos ajudando onde você estiver aí, mandando para nós boletim de trânsito, o dia a dia, seu caminho. Enfim, manda para nós, 98887-1306. 1306 e o arroba Gleudson Rosa, porque nós vamos juntos até as 11 horas da manhã no Movimento e Mercado, na Verdinha e na tela da TV Diário. São 9h13 agora.
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0: De olho no sobe e desce da balança comercial do mercado financeiro para você que nos acompanha essa segunda-feira. Atenção ao IPCA e Boletim Focus, que o Banco Central divulga hoje as projeções atualizadas do mercado. Analistas monitoram de perto a trajetória da inflação e comportamento das expectativas para a taxa Selic frente à dinâmica fiscal do governo federal. A semana começa movimentada com o Congresso Nacional com foco nas pautas econômicas prioritárias antes do recesso parlamentar. O mercado observa a força da base governista para a aprovação de medidas de arrecadação e o cumprimento das metas de arcabouço fiscal. Decisões recentes do Supremo Tribunal Federal continuam no radar dos investidores, especialmente aquelas que impactam a segurança jurídica de grandes setores produtivos e também a governança corporativa. O comportamento dos preços do petróleo do tipo Brent e do minério de ferro na China dita o ritmo de abertura das grandes blue chips da P3, ou seja, Petrobras e Vale, por exemplo, daqui a pouco às 10 horas da manhã. O mercado entra em período de expectativa para a divulgação dos resultados financeiros do trimestre. Bancos e grandes varejistas devem ditar o tom da volatilidade nos próximos dias. Investidores globais seguem ajustando suas carteiras com base nos discursos de membros do Federal Reserve. A busca por ativos de proteção ou de risco global depende diretamente das sinalizações sobre os próximos passos da política monetária norte-americana. Tensões comerciais e conflitos em regiões estratégicas continuam adicionando prêmio de risco ao dólar e também ao cenário externo. O Ibovespa Futuro abre sinalizando a postura que o investidor local deve adotar na primeira metade do dia, ou seja, monitoramento do câmbio do dólar será fundamental para entender o fluxo de capital estrangeiro do país. E aí, daqui a pouco, às 10 horas, eu trago a cotação atualizada do dólar e também do euro para compra e para venda, dólar comercial e dólar turismo. É isso e você nos acompanha, hein? Agora são 9 horas e 15 minutos. Vamos saber sobre tempo e temperatura para Fortaleza hoje, né? Nesse momento, a temperatura em Fortaleza apresenta-se um céu nublado, há possibilidade de previsão de chuvas ao longo do dia, a temperatura de momento girando em torno de 27 graus e a tendência de chuva ao longo do dia. Vento soprando de sudeste e leste com velocidade entre 15 e 36 quilômetros, trazendo rajadas moderadas ao longo do dia. Condições muito parecidas com as da capital têm o litoral e maciço de Baturité, mantendo variação de nuvens e a chance de precipitações rápidas e pontuais na faixa litorânea. Em Guaramiranga, os termômetros ficam entre 21 e 29 graus. Sertão Central, Inhamuns e Cariri, céu variando de poucas nuvens a parcialmente nublado. Juazeiro do Norte, que mostramos agora há pouco na abertura do nosso Movimento e Mercado, apresenta o tempo seco durante o dia, com chance remota de chuva isolada, variando por lá entre 32 e 33 graus. Zona Norte e Ibiapaba, Sobral tem temperatura maior, máxima hoje batendo em 34 graus com céu entre nublado e parcialmente nublado. Mais indicativo forte de chuva para hoje em Tianguá, clima ameno com mínima de 18 graus por lá. Então a FUNSEM indica que o cenário muda ligeiramente pela manhã, a aproximação de instabilidade deve levar para alta a possibilidade de chuvas isoladas na madrugada e manhã em Fortaleza entre hoje e amanhã. E a gente acompanha toda essa movimentação, principalmente aqui em Fortaleza. São 9 horas e 17 minutos. Vamos dar uma olhadinha no trânsito de nossa capital nessa manhã, quando tem qualquer tipo de nuvens a mais no céu, quando previsiona aí chuva, já começa a complicar o trânsito, né? Mas nesse momento temos imagens da região central com tranquilidade, ligando leste-oeste da capital, Barra do Ceará, Meireles, ali ao Mucuripe, né? Tranquilo também para quem vai para a região central de Fortaleza. Vamos para outro ponto de nossa cidade, mostrando o trânsito dessa manhã na Avenida da Universidade, trânsito costumeiramente intenso, mas fluindo normalmente aí no cruzamento com a Avenida 13 de Maio, agora às 9 horas e 17 minutos. Avenida Washington Soares, o céu ali fechadíssimo, mas o trânsito funciona tudo funcionando perfeitamente, trânsito tranquilo nessa região sul da cidade. Para você que acompanha as imagens da TV Diário, acompanha também a Avenida Dom Luiz, com trânsito tranquilo, fluindo normalmente, tudo graças a essas três avenidas aí. Há ainda período de férias, mas essa semana deve ser a última, né? Avenida Heráclito Graça, no cruzamento com a Rua Ildefonso Albano, trânsito tranquilo para quem sai da Aldeota em direção à região central. Tenho informações também aqui de outro ponto da cidade, que é a Avenida Barão de Stuttgart, com o trânsito mais intenso exatamente no cruzamento ali com a Avenida Antônio Salles, mas está tranquilo, sentido litoral, sertão, praia sertão nessa hora, mais aproximada ali a partir da Júlio Ventura até chegar na Padre Valdivino, o trânsito também dá uma certa parada, mas flui normalmente, isso na Avenida Barão de Stuttgart. Rua Carlos Vasconcelos, no cruzamento com a Avenida Santos Dumont, o trânsito é lento a 4 km por hora nesse instante. A Avenida Rui Barbosa, o trecho é tranquilo, da praia até chegar no São João do Tauape, absolutamente normal nessa hora. A Rua Frei Vidal, no São João do Tauape, é que trânsito tá muito lento. Agora, complicado está para quem sai da BR-116, entra ali na Avenida Visconde do Rio Branco, tem uma lentidão, quase que não anda, não dá nem para andar na Visconde do Rio Branco até chegar no cruzamento com a Avenida 13 de Maio. Nesse instante, é trânsito parado. Recomendo você fazer ali um outro percurso, talvez BR-116, circulando, passando ali pelo bairro da Piedade. Essa região está complicadíssima, o trânsito agora, às 9 horas e 19 minutos, para você que está nos acompanhando. São 9h19, eu continuo te lembrando a nossa pergunta de hoje. Eu quero saber qual é o limite do amor. É entrega total ou tem que ser uma troca? Eu dou e recebo, né? Porque tem gente que se doa por completo, fecha ali os olhos e vai para cima, depois vem as decepções, depois vem as confusões, as traições. No amor vale tudo, vai entregar-se por completo? Qual é a sua opinião? 988-87-1306. Onde termina a busca por um parceiro de alto valor e onde começa o comércio do afeto? Hoje tem uma tal de pílula rosa, que lembrando aí um filme, né? Esse filme diz que as mulheres que usam essa pílula vermelha, essa pílula rosa, elas não se apaixonam, elas não se entregam, elas criam uma barreira emocional. Você acha que vale isso? Barreira emocional, não se entregar por completo, para evitar decepções? 988-87-1306, 988-87-1306, e também o arroba Gleudson Rosa, para você que está acompanhando a gente agora do Movimento e Mercado, nessa manhã de segunda-feira. Daqui a pouco nós temos um assunto para tratar com você, principalmente esse recado de hoje é para minha amiga dona de casa, ou para você que é dono de casa e quer falar sobre economia do lar. Eu vou conversar já com Bruna Tássia. No cenário econômico atual, o orçamento doméstico deixou de ser uma planilha estática para se tornar um exercício diário de estratégia. Até porque se você for na segunda no supermercado, na quarta-feira pode ser outro preço. Já tem toda aquela variação. Então, quais são as dicas, principalmente para você economizar, para não sair gastando aquilo que não deve, o que não pode? A Bruna conversa conosco e ela vai dar dicas de como a mudança de comportamento e a organização na cozinha evitam o apelo dos aplicativos de delivery que costumam canibalizar a receita no fim do mês, comendo pelo pé, como diz o William Fortunato. Então já é um assunto para a gente conversar no nosso Movimento e Mercado, aqui da Negócio. 9h21, você está comigo, Gleudson Rosa, na Verdinha e na tela da TV Diário. 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
1: 10 horas não, são 9 horas e 24 minutos. Estava olhando as imagens ali do Padre Cícero, né? Com temperatura que eu falei que vai ficar entre torno de 32, 33 graus a região lá, bem seca nesse período, bem quente. Olha lá o céu, praticamente sem nuvens, né? Uma temperatura daquele jeito para você que está acompanhando a gente aí. E tá cheio de gente, esse período agora, né, Tiago? Tem gente aí, os romeiros já chegando para as festas, né? De aniversário de Padre Cícero, dos romeiros. Esse é o período, olha lá como é que tá cheio de gente nas escadas, ali na casa dos chamados esvotos, né? As pessoas levando ali os equipamentos, levando aquilo que eles consagram pela fé e atribuem a Padre Cícero. São os romeiros, né? A fé de cada um, né? Aliás, você sabe o significado da palavra fé em hebraico? Chama-se emuná. Fé também pode ser traduzida no hebraico como conceito, ou seja, a fé é o conceito daquilo que a gente acredita, né? E a Bíblia diz que fé é o firme fundamento daquilo que a gente não vê, mas acredita. Então aí eles estão fazendo o exercício da fé em Juazeiro do Norte. Muito bom, obrigado pela audiência dos nossos amigos caririenses. Gente, a Ordem dos Advogados do Brasil lançou em parceria com a empresa Forlex uma ferramenta voltada para a proteção de sistemas de inteligência artificial usados na advocacia. O Open Detector foi desenvolvido para identificar ataques de prompt injection e jailbreak em documentos jurídicos, prática que pode comprometer o funcionamento de plataformas digitais. Você sabe que a IA está em todas as áreas, em todas as plataformas, e principalmente agora sendo utilizadas para formatar peças jurídicas. Então, muitos prompts, que são aqueles comandos eletrônicos, né, que são oferecidos, são colocados, e aí esses prompts estão também gerando como é que eu posso dizer, vírus, e prejudicando esses advogados que usam muitas vezes de forma sem o conhecimento devido. A iniciativa integra o Plano Nacional de Integração da Inteligência Artificial da Advocacia e já está disponível gratuitamente no site open.forlex.ai. O sistema permite validar arquivos em PDF, docs e text antes de serem processados, incluindo a checagem de jurisprudências e também a detecção de falsificação em vídeos. É uma ferramenta importante que agora passa também a funcionar. Eu acho essa ideia excelente, espetacular. Bom, são 9 horas e 27 minutos. Um incêndio de grandes proporções atingiu uma fábrica de sabão na madrugada de segunda-feira, hoje, portanto, em Juazeiro do Norte, na região do Cariri. O Corpo de Bombeiros mobilizou equipes de duas cidades para controlar as chamas e o combate a incêndio segue nesta manhã. E o Cauã está buscando essas imagens aí para a gente mostrar daqui a pouquinho, né? Já tem imagens aí, vamos colocar no ar, por favor? Aí já estão as imagens do trabalho dos bombeiros. O fogo ocorreu em uma fábrica localizada na Rua Josias Hinojosa de Oliveira. As equipes foram acionadas pelo Centro Integrado de Operações de Segurança, o CIOPS, após moradores relatarem incêndio na edificação. Estão participando da ocorrência militares das unidades de Juazeiro do Norte e Crato, com viaturas de combate a incêndio e também de salvamento. Os bombeiros atuam de forma integrada para conter os avanços das chamas. Obviamente, a gente percebe nessas imagens, já foram controladas. As causas do incêndio ainda não foram informadas. E segundo o Corpo de Bombeiros, novas informações serão divulgadas após a conclusão dos trabalhos e a consolidação dos dados operacionais. Esse é um assunto que a gente vai estar acompanhando de perto para, inclusive, saber a origem, né? O que é que aconteceu, o que é que provocou esse incêndio e se foi acidente ou foi intencional, criminoso. 9 horas e 28 minutos. No cenário econômico atual, o orçamento doméstico ele deixou de ser uma planilha estática para se tornar um exercício diário de estratégia. Com a inflação e a oscilação de preços impactando diretamente o poder de compra, o verdadeiro segredo da saúde financeira não está no quanto você ganha, mas na precisão de como o seu dinheiro é gasto. Afinal, a estabilidade financeira e a realização dos grandes sonhos, como a conquista da casa própria, começam na gestão milimétrica do dia a dia. Aquele almocinho fora de casa, aquele mimo que você comprou para te agradar depois de um dia duro, aquela comemoração fora de época que você decidiu fazer, e isso pode comprometer no final do mês os seus gastos, né? As compras de abastecimento e consumo do lar também devam estar em uma certa planilha. Para nos ajudar a decifrar essa engrenagem e, acima de tudo, nos blindar contra as armadilhas das falsas promoções que corroem um salário sem que percebamos, a gente conversa agora sobre educação financeira no lar, às 9h29.
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1: Ela é educadora financeira, dentre outras atividades. Eu a convidei para a gente conversar. Falei, Bruna, você topa falar sobre educação financeira para ajudar a dona de casa, o dono de casa, para entender que aquelas comprinhas que a gente faz ali ao longo do mês, fora do orçamento, elas podem complicar, podem ser pequenas hoje, aquela comida no aplicativo que você pede, acha que não interferiu em nada, mas acaba interferindo, né, Bruna? Bom dia, bem-vinda.
2: Bom dia, prazer estar aqui novamente. É um desafio para
1: a
2: dona
1: de casa, né? É um desafio, não?
2: Com certeza, não tá fácil.
1: Aí, Bruna, a gente volta para aquela questão do planejamento. Por que o planejamento das refeições, por exemplo, da semana, ele é o primeiro passo para conter o sangramento do orçamento doméstico?
2: Então, isso é interessante, porque às vezes parece que a gente está perdendo tempo ao planejar. Nossa, será que precisa disso mesmo? Mas é interessante porque precisa. Quando você planeja, por exemplo, as tuas refeições da semana, você já consegue identificar quais são os ingredientes, quais são os insumos que você vai precisar para fazer aquela alimentação da semana. Então, você já consegue fazer uma lista muito precisa. Uhum. Isso traz eficiência para o nosso dinheiro. Porque a gente começa a comprar coisas que realmente a gente vai utilizar. Entendeu? Uhum. Então, isso faz uma diferença muito grande.
1: Sabendo o que vai gastar para se organizar com aquilo que está ganhando.
2: Exato,
1: né?
2: Porque a gente precisa de ter mais eficiência na nossa compra. A gente começa a sair e começa a comprar uma coisinha ali que você nem vai precisar tanto assim. E fica lá, todo mundo tem alguma coisa que estragou. Eu tenho certeza disso.
1: Eu tenho uma tática, Bruna, de antes de ir ao supermercado, eu costumo ir muito, né? Lá em casa eu acho que eu vou até mais do que minha esposa. Eu sempre vou ao supermercado após uma refeição. Eu nunca vou de barriga vazia.
2: Isso faz diferença.
1: Porque quando você está de barriga vazia, você deseja e vai, eu vou comprar. E aquilo que pode me trazer prejuízo, não só no sentido financeiro, mas aquilo também em termos de calorias para trazer engorda, eu falo assim, exato. Se eu levar, eu como. É melhor não levar.
2: Exato, porque tanto a questão financeira, você vai comprar mais se você estiver com fome e for ao supermercado, como também você vai comprar mais itens com ineficiência nutricional mesmo, aquelas porcariazinhas que a gente gosta.
1: Compra por impulso, né?
2: Total.
1: Comprar por impulso é um dos erros mais comuns, então, além da falta de planejamento?
2: É, porque a compra parece que é uma coisa matemática, mas ela tem a ver mais com o nosso emocional, com o nosso comportamento. Tá bem vinculado, bem pertinho, é impressionante. Muita gente compra quando tá triste.
1: É uma espécie de compensação.
2: Exato, exato.
1: Compra para matar ali aquele tempo se tá triste, compra para comemorar se tá alegre, exato. Compra se tá ansioso, né?
2: Então, ele é muito mais emocional do que matemático em si.
1: Mas aí o resultado vem pro bolso.
2: Total. Aí é matemática.
1: Aí é matemática, né, Bruna?
2: Totalmente. Aí fica faltando, né?
1: Bruna, gente? Então a dica é, ou seja, você fazer uma espécie de auditoria lá na despensa antes de sair para comprar?
2: Antes, a partir do momento que você já tem a lista dos ingredientes, porque você planejou, a terceira etapa agora qual é? Olha o que você já tem. Porque aí você não vai comprar em duplicidade. Eu tenho certeza que todo mundo aqui já fez isso. Comprou alguma coisa e falou, poxa, mas eu já tinha. Então, de novo, essa questão da eficiência, né? Principalmente com quem está com dinheiro muito ali contado, tem que ter uma eficiência danada do recurso que vai utilizar. Então, muito importante ver isso.
1: Bruno, uma outra coisa que a gente sempre percebe é que tem gente que vai ao supermercado e compra independente, porque os supermercados, as mercearias, os grandes atacados, eles atacarejos por aí, eles fazem o dia da carne, o dia da fruta, o dia disso, o dia daquilo. E tem gente que vai um dia só e compra aquilo que tem na relação, porque não tem tempo para ir depois. Então, e outras pessoas dizem o seguinte, não, se eu for várias vezes para pegar o dia daquele produto, vai sair mais caro, com tempo e com combustível e algo mais.
2: Exato.
1: E aí, onde é que encontra a saída?
2: Pois é. O interessante quando você fala isso é que não tem uma receita. Uma
1: receita
2: de bolo.
1: Não tem uma receita pronta para isso.
2: É, porque é o seguinte, se eu tenho pouco tempo, Eu não posso ficar todos os dias indo ao supermercado, porque o meu dinheiro, o meu recurso, vem desse tempo que eu estou oferecendo. Então, eu posso estar trabalhando, posso estar atendendo um cliente, e aí não, eu estou lá no supermercado. Então, isso também precisa pesar. Uma outra coisa, e tem muito a ver com a questão comportamental, você vai ao supermercado para comprar um item e sai com 10, talvez não seja tão bom assim você ir todos os dias ao supermercado.
1: É, aí volta para o emocional.
2: Completamente.
1: E impacta no bolso. Impacta.
2: Então é muito importante a gente se conhecer. Se observem. Como é que é a minha atitude no supermercado? Eu tenho esse controle mesmo? Se você não tem, reduz os dias que você vai, porque você vai economizar. Por mais que você perca o dia da carne, entendeu?
1: Entendi. É. Bruna, alternativa de congelar comida da semana. Essa alternativa é uma boa? Cozinha tudo num dia e congela e vai porcionando ao longo da semana?
2: E principalmente as proteínas, porque aí é onde a gente paga mais caro.
1: É. Aí volta para o consumo do gás, exato, volta para o gasto do tempo.
2: Sim, totalmente. Se você tem um tempo ou um final de semana que você consegue já fazer todas as suas refeições da semana, gente, isso vai fazer um impacto positivo enorme, enorme, enorme nas finanças de vocês. Então, vale muito a pena. Mesmo que você só consiga, por exemplo, fazer só as proteínas. Porque, normalmente, quando a gente olha para a geladeira, vê que não tem proteína, aí o que, é que a gente vai fazer? A gente vai pedir no delivery.
1: Sem dúvida.
2: É, porque é mais fácil fazer um arrozinho na hora.
1: É.
2: Eu já tenho uma carne pronta, entendeu?
1: Olha, Bruna, aqui a Sueli, que está dizendo aqui para nós o seguinte, Gleudson e Bruna, a minha estratégia... A Sueli, que mora aqui no centro, ela diz assim, Gleudson e Bruna, a minha estratégia é preparar a proteína no início da semana e a... Eu peço no delivery somente as outras coisas. A proteína eu já levo de casa, que é o que mais pesa, que é o que é mais caro. É uma boa estratégia? Isso nos livra? É um antídoto contra as armadilhas do delivery?
2: É uma estratégia, porque aí ela vai pagar pelo mais barato, que é o extra.
1: É.
2: A proteína sempre vai sair mais cara. Então, se você conseguir fazer a proteína em casa, você já vai ter aí um desconto enorme nos teus custos de alimentação. E sempre, gente, fazer a tua comida, além de ter a questão financeira, também tem a questão da qualidade do alimento. Não adianta a gente acreditar que lá no restaurante eles vão ter todo o cuidado e principalmente a qualidade do produto que ele vai oferecer é igual à qualidade do produto que você compra. Tá? Então é interessante você perceber isso, que não é só sobre dinheiro, também é sobre a qualidade da alimentação, a qualidade nutricional, os ingredientes que eles utilizam, tá? Então é muito mais amplo, né?
1: Ô Bruno, tem as marcas próprias dos supermercados, elas dizem ser mais baratas do que as marcas comerciais por aí. Na sua opinião, elas realmente entregam a mesma qualidade por um preço menor?
2: Entregam.
1: É?
2: Incrivelmente, entregam sim. Então, vale a pena testar os produtos de marcas próprias de supermercado.
1: Então, na verdade, na hora de escolher, porque devemos olhar para o custo por quilo ou litro e não o preço no final da embalagem?
2: É. Então, quando a gente vai ao supermercado, além do preço lá do item, tem umas letrinhas ali miudinhas.
1: Aquelas que são...
2: Que são bem pequenininhas ali. Mas é muito importante a gente olhar para elas. Porque o que é que ela vai mostrar? Ela vai mostrar o custo do quilo ou do litro daquele item que você está comprando, tá? Então, pode ser que, como não existe muita padronização das quantidades daquele produto, pode parecer que ele está mais barato, mas ele vem em menor quantidade.
1: Como, por exemplo, Bruna, aquele rolo de papel higiênico, né?
2: Tá,
1: que ele tem 40 metros, custa, um exemplo, R$10. A outro tem 30 metros e custa R$8,50. Você acha que de R$8,50 está mais barato, né?
2: Exatamente. Então, nessas informações que são super importantes, é bom sempre você olhar para você ver se realmente você está comprando o produto que é realmente mais barato, tá? Então, não ignorem aquelas letrinhas miúdas ali das gôndolas.
1: Pois é. Tem uma pergunta chegando aqui. Estamos falando sobre a economia do lar, a economia doméstica, a economia do dia a dia, para facilitar, para você não errar ou criar uma estratégia correta. A pergunta aqui é o seguinte. Bruna, na hora de escolher, porque... Promoções do tipo leve 3, pague 2. São oportunidades reais ou gatilhos para desperdício de quem não consome tudo?
2: Então, de novo, você vai precisar se conhecer e vai precisar conhecer como é que é a tua rotina do uso desse produto. Tá? Porque imagina só, você usa um item desse produto no mês e você já está apertado. apertado, financeiramente está apertado. Por que você vai comprar dois?
1: Para quê?
2: Pra quê, né? Exato, porque aí você vai pegar um dinheiro que você poderia utilizar para uma outra coisa, tá? Então, matematicamente, vai sair mais barato comprar dois e levar três? Vai! Mas na eficiência do teu dia a dia não vai, não. Porque você vai deixar de comprar uma outra coisa que é necessária para o teu mês.
1: Tem agora uma estratégia, muita gente usa, inclusive o meu diretor aqui, o Thiago Nobre, ele está comprando muitos produtos de limpeza através do e-commerce, né? Através da internet. E segundo ele, é muito mais econômico, mas é muito mais econômico mesmo. Agora, a pergunta que eu queria emendar para falar sobre isso é... De fato, esses itens de limpeza, de higiene, o preço deles compensa o frete e a espera?
2: Compensa se você pegar, por exemplo, em uma promoção. Ou então, às vezes, você tem lá uma assinatura que te oferece o frete grátis. Então, é muito importante você sempre acompanhar nos sites os preços desses produtos, porque hoje, com a internet, a gente não se limita mais ao supermercado, né? Existem outras formas de a gente poder comprar o produto, receber na nossa casa, muitas vezes no mesmo preço ou até mais barato. Então, vale a pena ter nesse radar esses grandes sites aí de e-commerce.
1: Já a Sônia, aliás, Suerda, está acompanhando a gente aqui na Barra do Ceará, ela está dizendo o seguinte: eu, todo dia, vou e pego os encartes dos supermercados aqui do entorno. Então eu sei qual o dia que tem a promoção da carne, do hortifruti, enfim, das frutas. Essa estratégia também é válida?
2: Totalmente.
1: Saber do calendário, né?
2: Totalmente. E de novo, se ela tem essa possibilidade, essa liberdade do tempo dela, vale a pena sim fazer isso. Como também vale a pena ir lá na feira do teu bairro. Se você consegue, se você tem tempo... E acesso a isso, vale a pena comprar na feira, por exemplo.
1: Inclusive as frutas da estação, que são mais em conta, são mais baratas, né?
2: Mais em
1: fazer
2: conta.
1: Essa opção, né?
2: Exatamente.
1: Bruna, optar por frutas da estação, a gente sabe que é mais barato. Agora, migrar do grande supermercado para a feira do bairro, para aquela feira da semana ali que está indo bem pertinho de sua casa, isso fortalece a economia local e, ao mesmo tempo, gera economia real, né?
2: Com certeza, com certeza. É um impacto muito positivo no bairro, nos pequenos empreendedores e também para a dona de casa, porque ela economiza sim.
1: Uma outra economia que se fala muito e impacta no final do mês são os equipamentos elétricos que ficam velhos, mais de 20, 30 anos, geladeira, esses equipamentos. Isso dá também uma economia significativa, né?
2: Sim, principalmente geladeira e ar-condicionado. Então, se você tem uma geladeira aí antiga, por mais que ela esteja funcionando bem, ela impacta muito na tua conta de energia e você não tá sabendo. Você só vai saber quando você trocar a tua geladeira. Aí você vai perceber o quanto ela corroía ali todos os meses a tua conta de energia.
1: Virando sócia, né?
2: É, uns 25% às vezes, viu?
1: Ô, Bruna, você conseguiu fazer essa virada de chave, fazer essas observações, colocar no seu dia a dia, na prática, essas dicas e sentiu realmente a diferença na economia do mês?
2: Sim. O exemplo da geladeira aconteceu comigo. Uhum. Tinha uma geladeira maravilhosa, que funcionava muito bem, mas era antiga. E então decidi trocar. Caiu 25% a minha conta de energia.
1: Olha, isso no final do mês dá uma séria diferença,
2: exato,
1: né?
2: Exato, exatamente.
1: Um saldo que dá para se investir em outras coisas.
2: Em outras coisas. E a gente não percebe. Não dá para saber. Só quando você troca o aparelho que você percebe que aquilo corroía o teu custo do mês.
1: Pois é, então eu digo que toda disciplina diária no consumo do lar, ela se transforma na prática no dinheiro que acaba realizando o sonho para outras coisas, até aquele que eu falei lá no começo, daquelas pessoas que sonham em ter uma casa própria e precisam se planejar. Você pode até dizer: Gleudson, como é que eu vou economizar R$25 no mês pensando em casa própria, se uma casa custa 250, 300, essas mais do sistema popular, né? Como é que com R$25 eu vou economizar? Bruna, tem gente que faz isso, economiza 25, 30 reais e Sim. consegue ter uma boa economia, fazer viagem, fazer investimento, comprar casa, viajar e tudo mais, né?
2: Exato. Eu acho que tudo acontece na nossa mudança de mentalidade, tá? Tem uma passagem bíblica que diz: se você é fiel no pouco, você também será fiel no muito. E do mesmo jeito, se não é fiel no pouco, não será fiel no muito. Então, a gente sempre tem que pensar como alguém que tem bastante, mesmo não tendo.
1: É verdade. Então, isso muda no bolso, mas mudando a partir do comportamento, a partir da cabeça, a partir do emocional, para que essa diferença possa acontecer. Já que você sabe dessas dicas agora, aproveita para colocar em prática. Saber e não fazer, aí você já é contigo. Nossa parte nós fizemos, né? Bruna Tassi, educadora financeira, hoje falando sobre a educação do lar para as nossas donas de casa e também para os amigos, que assim como eu gosto muito de ir no supermercado para economizar e saber qual é o dia da promoção. Eu só vou na promoção. Eu só compro tudo, só compro na promoção.
2: Também, eu gosto.
1: Eu não tenho pressa. Não tenho pressa. Isso faz diferença. E quando eu decido comprar, é porque eu já fui ver aquele produto 3 ou 4 vezes. Eu não tenho pressa.
2: É isso mesmo.
1: Aquela coisa da urgência, tem que ser agora, tem que ser. Se o senhor não levar agora, o senhor vai perder essa promoção incrível. Só tem esse produto, só tem esse item. Falei, então vamos deixar para quem, né? Vamos deixar para quem está precisando mais do que eu. Não, mas leve, aproveite. Não, eu levo. Se eu não quero levar agora, eu vou pensar melhor. Não, não tenho que pensar, não. A hora é agora. Peraí, meu amigo. Quem vai pagar sou eu ou você. Então eu tenho que pensar. Não, você divide 20 vezes, 18 vezes. Sim, mas a parcela chega, né? O juro chega. Não, não tem juro, não tem. O juro no cartão sempre vem. Então é muito melhor você comprar com calma e se arrepender e não se arrepender do que fazer algo precipitado e aí ter um prejuízo para o resto da vida. Exato. Bruna, quem quiser saber mais dicas assim, dicas que vai do simples, passando pela casa, para os pais, para os filhos e tudo mais, você tem várias dicas sobre isso, mas onde te encontra? Na rede social tem?
2: Isso, no Instagram. Meu Instagram é a.brunatássia.
1: a.brunatássia, Tássia com dois S's?
2: Com dois S's, sim.
1: Então tá, você quer mais dicas, ó, procura a Bruna que ela tem todas essas dicas. Bruna, obrigado, viu?
2: Prazer, mais uma vez.
1: Abraço grande, são 9h46, 9h46, nós estamos juntos na Verdinha e daqui a pouco eu vou falar de uma tecnologia que os dentistas estão usando já tem algum tempo, só que agora está mais popular. Você lembra que quando quebrava um dente, precisava de uma reposição, demorava 20, 30 dias para ter aquele dente, hoje ele é feito em uma hora. Pode ser de zircone, pode ser de impressão 3D, rápido e seguro. Você sabia disso? As lentes de contato estão cada vez mais translúcidas, cada vez mais finas e podem dar uma diferença no seu sorriso. Já já a gente vai falar sobre mitos e verdades, sobre essa questão da impressão, da tecnologia 3D, de como esses materiais estão facilitando a vida dos dentistas e também dos pacientes com essa revolução que está acontecendo. Já já eu converso com o dentista Timotchenko Júnior, ele vai trazer aqui nesse ambiente de negócios e inovação, inclusive uma pergunta que muita gente faz. Para a garantia do trabalho hoje em relação à dentição, à lente de contato, custo de manutenção, dá mau cheiro para quem coloca lente de contato, a chamada lente de contato. Como é que é feito isso? Já já a gente entra nesse assunto e traz mais detalhes. Você está comigo no Movimento e Mercado na Verdinha e na TV Diário. São 9h47. 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
1: São 9:49. Você viu ali o corredor da Leste-Oeste, como é que está agora nessa manhã com as imagens da TV Diário, e lá em cima o céuzão que continua nublado ali na praia do Pirambu, da Leste-Oeste, nessa praia linda, maravilhosa ali, a sede dos bombeiros mais adiante, ali a igreja é Santa de Virgens, né? Nessa região tem um estaleiro um pouco mais abaixo aí à direita, e mais adiante a gente vai seguindo, subindo na imagem ali para a Barra do Ceará. Sentido contrário, obviamente, centro, Praia de Iracema, Meireles, Ideal, Meireles, Náutico, e na sequência vem ali o Mucuripe e, enfim, Praia do Futuro e por aí vai. Mas nós temos imagens absolutamente de um trânsito tranquilo nessa região do centro de Fortaleza, o que é muito bom. E você pode nos ajudar contando aí como é que está o seu caminho agora, para onde você vai, de onde você vem. 98887-1306, 98887-1306, e também o nosso Instagram, que é o @ Gleudson Rosa. Você pode participar conosco de onde você estiver, principalmente no trânsito, nos ajudando aí no seu caminho, no seu percurso. Eu tenho registros aqui de trânsito tranquilo em diversos pontos da cidade, apenas uma certa lentidão ali na Aldeota, né, na próxima rua Marcondes Pereira, entre Marcondes Pereira e Barão de Aracati. Tem ali um trânsito um pouco mais lento, mas a cidade como um todo, Fortaleza como um todo, vive uma tranquilidade, apesar de aquele trânsito lento, pesado, praticamente parado na Visconde do Rio Branco, continuar ali da saída da BR-116, né? Da Monsenhor Salazar, quem desce da Monsenhor Salazar do Pio 12 em direção à BR-116, em que chega ali na Visconde do Rio Branco, encontra lentidão ali exatamente em frente ao Ibama. Nesse trecho chamado Atapu, tem um acidente que foi registrado agora envolvendo 3 veículos, e nesse instante a confusão é grande. Falando em confusão, Cauã, vamos trazer aí a informação do que os argentinos provocaram confusão lá em Balneário Camboriú, uma briga danada após a derrota para a Espanha. Todo mundo sabe que essa região sul recebe anualmente visitantes da Argentina. Todo ano eles estão lá, descendo para Camboriú, como eles costumam chamar. E aí, após a derrota, ao menos 9 pessoas ficaram feridas nas duas cidades, ali em Balneário Camboriú e Florianópolis. Torcedores argentinos e brasileiros se envolveram em tumultos e confrontos em Balneário Camboriú e Florianópolis após a derrota da Argentina para a Espanha na final dos jogos na noite de ontem. Ao menos 9 pessoas ficaram feridas durante as ocorrências nas duas cidades, conhecidas pela grande concentração de torcedores hermanos. Em Balneário Camboriú foram 8 feridos após confusões que ocorreram no calçadão da Praia Central, onde o jogo foi transmitido, e arredores. A Guarda Municipal da cidade registrou brigas, arremesso de garrafas e lançamento de fogos de artifício contra as guarnições, o que gerou um pavor danado, né, para as pessoas. A derrota da Argentina trouxe essa confusão para gerar ainda mais medo nas pessoas que estavam lá e não tinham nada a ver com isso, né? Meu Deus do céu, sempre assim. Não sabe perder, né? Argentino tem esse ímpeto, né? Não entendo muito, mas argentino tem sempre essa volúpia, né? Essa vontade de não perder nada, e quando perde se desespera. É como ontem, o jogo foi cheio de pancada, como sempre. O jogo da Argentina tem sempre muita pancada. A pergunta de hoje que nós estamos fazendo, e eu quero muito a sua participação, tem aí a chamada pílula rosa. Ela entrou em cena. Essa pílula rosa é uma espécie de limitador de emoção, onde algumas mulheres estão usando para não se envolverem emocionalmente, criar uma espécie de barreira emocional. Nesse quesito, elas não ficam totalmente entregues, elas não se doam 100%, e agora o conceito é de uma troca e não um sentimento doado, entregue 100%. Se relacionamento fosse apenas doação, o nome seria caridade e não parceria, disse aqui a Margarida, que está nos ouvindo em São Paulo. São Paulo, mandou aqui no nosso Instagram, @ Gleudson Rosa. Ela diz, a Vitória, que mora aqui na Aldeota, diz: esperar reciprocidade e alto valor não é interesse. é amor próprio. Quer dizer que esperar reciprocidade e alto valor não é interesse, é amor próprio. Ah, entendi. Ela está dizendo que troca é troca. Você dá e recebe. Entrega valor, recebe valor. Entrega amor, recebe amor. E isso aí é amor próprio. É gostar-se antes de gostar de alguém. Obrigado, viu, Vitória? Gleudson, a pílula rosa assusta quem estava acostumado com mulheres que aceitavam migalhas em nome do romantismo. Tá aqui, não se identificou, mas deu aqui a opinião. 988871306 e o Instagram é o Gleudson Rosa. Outra opinião, as mulheres estão participando mais. Romantismo cego ou interesse estratégico? Me fiz essa pergunta recentemente e encontrei que eu mereço algo mais. Por isso, hoje eu tenho um limite. Quem responde, quem participa, quem traz a dica de ouro, segundo ela aqui, é Raquel, que mora no Eusébio. Oi, Raquel, Raquel Souza, bom dia para você, muito obrigado. Ela disse assim: Gleudson, encontrei o meu limite, e o meu limite é quem dita até onde eu vou e o que eu mereço, e eu mereço muito mais do que o que querem me dar. É isso aí, maravilha. Continua aguardando a sua participação, tá? 988871306 e também o arroba Gleudson Rosa para sua participação. Gente, tem uma informação de que a Agência Nacional de Saúde Suplementar, a ANS, estuda a criação de um novo reajuste nos planos de saúde individuais, que pode encarecer até 20% os contratos para os consumidores. De novo, aumento no plano de saúde. Pelo amor de Deus, meu Deus do céu, o aumento do preço tem potencial de alcançar 7,7 milhões de pessoas que possuem esse tipo de plano de saúde. A nossa produção, eu apurei que a diretoria colegiada da Agência Nacional de Saúde pode incluir o tema na pauta ainda esse mês de julho. Uma minuta que trata da criação da revisão técnica já foi elaborada pelo órgão e prevê correção de desequilíbrios constatados nos planos privados. O nome técnico na prática significará aumento no custo que será repassado às pessoas que pagam planos de saúde individuais. Em sua grande maioria, né? Idosos e consumidores hipossuficientes, ou seja, pessoas consideradas pobres ao olhar da lei, que não tem acesso a planos de saúde coletivos. A chamada revisão técnica, na prática, irá representar um reajuste autorizado para o setor, que já tem um aumento anual e o reajuste por faixa etária. A criação do novo reajuste dos planos de saúde individuais já foi parar na Justiça Federal, que determinou a suspensão da consulta da ANS sobre quatro temas, incluindo a revisão técnica. O caso vai ser estudado pela Justiça e a ANS recorreu, mas a desembargadora federal Kátia Balbino manteve a suspensão até que seja realizada a análise de impacto regulatório. A Justiça disse que não pode aumentar agora. Tem que ter uma explicação. É, meu amigo, nós estamos aí também no mês de chamar atenção do câncer de colo retal. Inclusive, se eu não estou enganado, a Aline Mariano, que acompanha mais os artistas, foi a doença que levou a Preta Gil. Não é isso, Cauã? O câncer de colo retal. E, na verdade, a alertar para a importância do diagnóstico precoce do câncer que acomete o intestino grosso e o reto é fundamental. É um dos tumores mais frequentes no Brasil, mas com altíssimas chances de cura se detectado no início. O exame de colonoscopia é o padrão ouro para isso. Mais do que detectar, ele é preventivo, pois permite a retirada de pólipos, lesões benignas, né? Antes que eles se transformem em tumores malignos. A recomendação geral de rastreamento começa a partir de 45 anos para a população em geral, ou até mesmo antes, em caso haja algum tipo de histórico familiar na doença. Mas se você perguntar, Fortunato, você tem que idade? 32. Não chegou ainda. A Aline tem 28, não vou nem perguntar. Eu estou com 58, eu nunca fiz exame de colo retal. Eu estou nos chamados relapsos, né? muita gente, eu falei com alguns amigos nessa minha faixa etária, e a maioria nunca nem fez. E é um exame que, se feito precocemente, pode ajudar a muita gente. Então, também tem um impacto e dados para que você possa chamar a atenção, como, por exemplo, a mudança de hábito de aquelas pessoas que têm uma alimentação à base de muita gordura, né? Não tem uma vida feita com exercícios. Inclusive, eu quero trazer ao longo dessa semana um especialista para a gente falar desse assunto aqui. O mês de chamamento de atenção é o mês de março, é o mês azul, mas cabe ao longo do ano chamar a atenção desse assunto. São 10 horas em ponto, a gente faz um intervalo, mas é muito rápido para já já trazer o giro de notícias com as informações de momento, com as informações que impactam o dia a dia. E também, você sabe quanto é que a Espanha levou como campeã do mundo? Sabe quanto é que ela levou em dinheiro? Sabe quanto é que a Argentina levou em dinheiro? E a Inglaterra? Valores que somam e muito, mas é óbvio que vale, né, a conquista da taça da Copa do Mundo. Mas já já eu vou falar desse assunto para você que acompanha também aqui o Movimento e Mercado, na Verdinha e na tela da TV Diário. 10 e 1, aqui dá negócio. 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
1: Encerram hoje as inscrições para o processo seletivo simplificado do curso de formação inicial e continuada programadora web no IFCE no campus Acaraú. Estão sendo disponibilizadas 30 vagas destinadas a pessoas do sexo feminino ou que se reconheçam como mulheres com idades entre 15 e 29 anos. As estudantes selecionadas receberão bolsa estudantil no valor de R$ 300 durante o período do curso. As aulas serão presenciais entre os meses de agosto e novembro, de segunda a quinta, no turno da tarde. O formulário de inscrição pode ser acessado em portal.ifce.edu.br. Já em Sobral, até sexta-feira estão abertas as inscrições para o processo seletivo simplificado do curso básico de corte de cabelo feminino e escova. A atividade é ministrada pelo SENAC. As aulas serão realizadas na Estação da Juventude de Taperuaba. Estão sendo ofertadas 20 vagas e a carga horária é de 60 horas. Os interessados devem ter idade mínima de 18 anos e ensino fundamental completo. As inscrições podem ser feitas presencialmente na Biblioteca Municipal Lustosa da Costa ou pelo site selecão.sobral.ce.gov.br. Repetindo, selecão.sobral.ce.gov.br. Sara de Queiroz para Verdinha FM.
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1: Gleudson Rosa. 10 horas, 4 minutos, com imagens que você viu agora da Praça Portugal, ali na região centro da Aldeota, no coração da Aldeota, aí o cruzamento da Desembargado Moreira com Antônio, com a Desembargado Moreira com Dom Luiz. Nessa região, o trânsito está tranquilo, a gente percebe um trânsito mais fechado, né, Tiago? O tempo mais fechado, o trânsito aberto. Tempo fechado, trânsito aberto. E aí você vai observando nessa região, no coração da Aldeota, todas as informações que você que está no trânsito também pode nos ajudar e indicar a melhor alternativa se você está enfrentando dificuldade nessa região. Como também aqui o Marcelo, que é motorista do aplicativo, está dizendo que acabou de passar pela Avenida Coronel Alves Teixeira, na Piedade, e está me dizendo o seguinte: Gleudson, nesse trecho da Coronel Alves Teixeira, a partir da entre Barão de Stuttgart e também Barão de Stuttgart, tem aqui um trânsito muito lento nessa Coronel Alves Teixeira, para você que está indo em direção ao centro da cidade. Cruzando essa região, tem trânsito lento, mas fluindo, viu, meu amigo? Rua Oswaldo Cruz também está muito lento nessa hora, para quem cruza ali a Avenida Santos Dumont, tem trânsito praticamente parado antes de chegar ali na Carolina Sucupira, para quem sai da praia em direção ao sertão. Tem trânsito lento também na rua Torres Câmara, no bairro da Aldeota, até chegar ali na da Nunes Valente, até chegar na rua Júlio Ventura. Para quem vai sentido centro, o trânsito está lento, não tem justificativa para isso, é apenas a lentidão normal de um trânsito nesse horário, às 10 horas e 6 minutos. Outro ponto também de lentidão nessa hora que você está nos acompanhando é na Avenida Padre Antônio Tomás, em direção ao centro de Fortaleza, para quem sai da Engenho Santana Júnior, vai utilizando a Padre Antônio Tomás, no cruzamento com a Barbosa de Freitas. A Barbosa de Freitas, inclusive, tem lentidão nesse horário, tem lentidão também na Leonardo Mota, nessa região da Aldeota, trânsito lento, e você pode nos ajudar. 98887-1306, 98887-1306. São 10 horas e 7 minutos agora, 10 e 7, uma informação que eu busquei aqui no Diário do Nordeste, está na coluna do Vitor Ximendes. E essa notícia é notícia que traz uma notícia importante para nós. Essa notícia é que... cadê aqui a notícia do Vitor Ximendes? Bom, a multinacional francesa Green Yellow fechou contrato com a Misa Minerais, maior produtora de óxido de cálcio no Nordeste, para construir uma usina solar em modelo Grid Zero na unidade cearense da mineradora em Limoeiro do Norte. No formato de Grid Zero, toda a energia gerada é consumida no local, sem injeção na rede, o que reduz o volume energético adquirido da distribuidora durante os períodos de geração solar fotovoltaica. O projeto tem investimento previsto de R$8 milhões e prevê 2.499 kW. De potência instalada. A usina deve entrar em operação no primeiro trimestre de 2027. Então, tá aí a notícia. São 10 horas e 8 minutos agora. Giro de notícias. Muito bem, vamos lá para o Giro de Notícias, trazendo a informação para você que os tribunais de todo o país têm novas regras para o andamento das execuções fiscais. De acordo com a resolução número 689 de 2026, o judiciário terá um prazo de 90 dias para identificar os processos.

0: Ingressos acumulados e intimar as fazendas públicas. Depois de intimados, os entes credores também terão 90 dias para agir. Eles vão precisar indicar bens para penhora, justificar a continuidade da cobrança ou demonstrar alguma causa legal que suspenda o processo. Se a fazenda pública não se manifestar de forma útil nesse prazo, o caso vai direto para as mãos do juiz. O magistrado poderá decretar a chamada prescrição intercorrente, que é o fim do direito de cobrar aquela dívida pelo decurso do tempo. E atenção para o impacto prático dessa medida, viu, gente? Se o crédito for extinto, o débito não poderá mais ser cobrado por meios indiretos. Isso significa que ficam proibidos o protesto do título e a inscrição do nome do devedor em cadastros de inadimplentes como SPC e Serasa. E para dar conta de toda essa demanda, a resolução prevê o uso de sistemas automatizados que vão monitorar o prazo em tempo real. Portanto, agora teremos mais 90 dias para essa decisão. Se o seu celular, presta bem atenção, se o seu celular não para de tocar com números de desconhecidos que incomodam demais, enche a paciência da gente, você não está sozinho não. Um levantamento recente da empresa de segurança cibernética Kaspersky, empresa que é especializada em segurança, revela que cerca de 70% dos brasileiros receberam ligações indesejadas em um período de apenas 6 meses. O problema vai além do incômodo, gente. Muito além do incômodo, viu? Cerca de 15% dessas chamadas foram, na verdade, tentativas de golpe. Entre as principais armadilhas usadas pelos criminosos estão os telefonemas de falsos call centers de bancos e também o anúncio de promoções enganosas. Os especialistas alertam: ao receber ligações suspeitas, nunca confirme dados pessoais e desligue o telefone imediatamente para entrar em contato com os canais oficiais da sua instituição financeira. Não vacile, não perca tempo com esse povo aí. Uma mulher de 27 anos é acusada de estupro de vulnerável. Aconteceu nesse fim de semana no interior do Ceará, na cidade de Aurora, no interior do Ceará. Ela é suspeita de estupro de vulnerável contra um menino de 13 anos de idade. Segundo as investigações, a mulher filmou os atos criminosos e enviou as imagens, sabe para quem, Fortunato? Para o ex-companheiro. De acordo com a apuração das autoridades, o objetivo da suspeita ao enviar o vídeo era provocar ciúmes no homem. Já pensou se o homem vai lá e mata esse rapaz de 13 anos? Essa senhora aí foi detida em cumprimento a um mandado de prisão expedido pelo Poder Judiciário, tanto pelo estupro de vulnerável quanto pela divulgação do material. Após ser capturada, a mulher foi conduzida à delegacia da Polícia Civil de Aurora, onde passou pelos procedimentos cabíveis e agora permanece à disposição da Justiça. As investigações não param por aí, não. A polícia confirmou que outras pessoas que receberam e ajudaram a compartilhar as imagens também estão sendo identificadas e investigadas pelo crime. Quer dizer que aquele que recebeu também pode responder criminalmente, tá bom? Você que gosta de compartilhar tudo que recebe, William, te prepara, pode cair nessa também, viu? Gente, o mundo do futebol, como todo mundo já sabe, tem nova dona, né? Tem novo dono, que é a seleção espanhola, a Fúria Espanhola. A Espanha conquistou o bicampeonato mundial ao vencer a Argentina por 1-0 e poderia ter sido 2 se não tivesse tomado o primeiro gol. Esse gol que valeu foi na prorrogação, em uma final eletrizante disputada no MetLife Stadium, em Nova Jersey, ali, como diz o outro, esquina com Nova York. O gol do título histórico saiu dos pés de Ferran Torres, do primeiro tempo da prorrogação. E ali a Espanha foi consagrada, em definitivo, a nova geração espanhola. Além da glória nos gramados, a Copa do Mundo de 2026 quebra recordes absolutos nas finanças, com a expansão inédita para 48 seleções e 104 partidas disputadas em 3 países. A FIFA movimentou cifras astronômicas, gerando um faturamento comercial recorde. No total, a entidade máxima de futebol está distribuindo 872 milhões de dólares em compensações financeiras e ajudas de custo. A recompensa pelo título também é a maior da história do esporte. Pela conquista, a Federação da Espanha embolsa um prêmio de 50 milhões de dólares, o equivalente a 255 milhões de reais. Já a Argentina, vice-campeã mundial, não sai de mãos vazias não e garante 33 milhões de dólares como prêmio de consolação. Completando o topo do pódio financeiro, a Inglaterra recebe 29 milhões de dólares pela terceira colocação. Antes da bola rolar, o espetáculo foi garantido pelas grandes atrações artísticas que lotaram os palcos norte-americanos, consolidando esse como o maior evento esportivo da década. É, muita gente parabenizando aí o treinador, né, da Espanha, chamando aí de gênio, de craque. Só que ele foi demitido dos times espanhóis em 2021 e passou um ano desempregado. Depois de 3 meses, após esse período, ele aceitou um convite para treinar a seleção espanhola, mas a sub-20. E ali ele foi conhecendo a base. Depois de 3 temporadas, foi alçado ao título de principal treinador, a seleção principal da Espanha. E chegou onde chegou, exatamente porque conseguiu conhecer a base. E a base o consagrou. Talvez seja isso que a seleção brasileira, que os dirigentes brasileiros estejam aí para tomar como a maior lição nessa Copa do Mundo. Trazer os figurões que jogam fora, bom. Trazer um treinador figurão que treinou, foi campeão de vários títulos aí pelo mundo, muito bom. Mas é a base. Quem sustenta? Quem banca o futebol que dá brilho nos olhos? É a base. É aquele que joga pelo amor ao futebol, que está buscando a colocação. Você pode tirar qualquer tipo de mérito do futebol argentino que está em declínio, mas não tira jamais a garra, a vontade, a determinação que os argentinos têm quando entram em campo. Até na hora de cantar o hino nacional deles lá. É diferente dos nossos times aqui. Bom, fica para nós essa lição. São 10 horas e 15 minutos, estamos juntos no Movimento e Mercado e a pergunta continua valendo na hora que você vai escolher a relação. Você vai entregar-se totalmente ou você vai pé no freio? Relação é pé no freio, não dá para fazer tudo só por amor. Qual é a sua opinião? 988871306. Algumas mulheres estão apelando para tomar o chamado a pílula rosa, que ela cria a sensação de distanciamento, ela dá serenidade e não vai só no emocional. Romantismo cego ou interesse estratégico foi o que eu perguntei e muitas mulheres participando conosco. O Marcos, o primeiro homem a participar conosco mais cedo, ele disse o seguinte: Gleudson Rosa, as mulheres estão se preocupando demais, estão perdendo a oportunidade de fazer as suas vidas amorosas e realizar bons casamentos. É, Marcos, eu não sei se as mulheres estão pensando em bons casamentos, elas estão pensando mais em viver melhor, não acha não? Bom, já o Lúcio Santos, que mora aqui no bairro São João, no Tauape, está dizendo o seguinte: Gleudson, está muito complicado para se relacionar. Tenho 45 anos, não penso em me casar. É a decisão de cada um. Qual é a sua? 988871306 e também o nosso Instagram, @ Gleudson Rosa, que você aproveita para me seguir, tá? Eu aguardo. 9 horas não, são 10 horas e 17 minutos. 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
1: Leão de São Rosa. 10:20, 10:20, imagens que você está vendo aí da Avenida Washington Soares, com trânsito bastante pesado, mas fluindo normalmente nos dois sentidos aí, e eu tenho certeza que você que está passando pelo Washington Soares está dizendo o seguinte: está fluindo porque os alunos estão de férias, nessa região tem vários colégios, né? Então vamos aproveitar a boa do trânsito aí. E qual é o seu caminho? Nos conta, nos liga e nos manda mensagem 988-87-306. 10:20, queria falar sobre saúde. Saúde agora e sobre esse ambiente de consultório odontológico, né? No ambiente de negócios de saúde, a odontologia cearense deixou de ser a analógica, ela agora está num outro patamar e se transformou em uma indústria de alta tecnologia, precisão e bioengenharia. Hoje, os laboratórios de próteses tradicionais e os moldes desconfortáveis dão lugar a um ecossistema digital impressionante. Softwares de inteligência artificial, escaneamento intraoral em três dimensões e também a manufatura aditiva com impressoras 3D moldando resinas. E isso tem dado um alívio, né? E também a polímeros avançados, como PMMA, em tempo recorde. Mas o grande salto mesmo desse mercado não está apenas na sofisticação das clínicas, está na previsibilidade de resultados. E essa previsibilidade também traz rapidez dos tratamentos ortodônticos e também a viabilidade econômica para o bolso do paciente. Vamos entender esse mundo, essa engrenagem desse mercado e como a inovação tecnológica, gestão clínica e estética tem trazido alta performance. E agora que a gente fala, às 10:21.
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1: Pois é, 10:21, Timotenco Júnior já tem uma caminhada de que? Pelo menos 20 anos na odontologia, Timotenco?
3: Isso, exato.
1: Pelo menos 20 anos, né?
3: É
1: o mineiro mais cearense que a gente conhece, né?
3: Isso.
1: Timo, a gente percebe que a manufatura aditiva, a popular impressão 3D, a gente estava conversando no sábado, ela redesenhou a odontologia. Na prática, para entender melhor, o que é que muda para o paciente quando um dente ou uma prótese provisória ela é impressa em minutos, dentro mesmo do consultório, ao invés de passar semanas em um laboratório externo, faz aquele molde chato com aquele gesso, bota placa, ferro para cá, ferro para lá, e demora, e vem, testa a cor, e vem de novo. Não, vem outro dia, não deu certo. Agora, com esse equipamento, as coisas estão mais ágeis e absolutamente seguras, né?
3: Exatamente, e com melhor previsão. E você agora muda esse passo, né, de moldagem, aquele analógico, vai para o digital. Você faz um escaneamento, que é uma imagem assistida para o computador. Você fotografa várias fotos para o dente, aquilo o computador lê e te dá uma precisão maior. Porque pelos moldes você vai ter um passo a passo que você pode ter alterações no material durante o processo de moldagem, temperatura, quantidade de água, quantidade do produto, várias coisas que podem estar alterando, enquanto no digital você tem uma previsibilidade e precisão maior. Você tem melhor saúde, digamos assim, para o paciente, tá?
1: Pois é.
3: E rapidez, porque você também pode, junto com fotografias e essa imagem, você enviar para alguém que é um designer de dente e ele desenha esse dente, esse sorriso fora, ou faz o estudo, como você disse, de ortodontia fora e faz aquelas plaquinhas alinhadoras invisíveis que o paciente hoje tem o conforto de usar.
1: Então, além da rapidez, a precisão e a agilidade, e o incômodo muito menor para o paciente.
3: Muito menor,
1: né?
3: Muito menor, isso. Porque tem muita gente que tinha ânsia de vômito, engasgava isso. Com aqueles moldes, nem todo mundo se dá bem com aquilo. E agora não. Apesar do scanner também ser um pouquinho grande, mas é bem mais confortável do que o molde, que é só uma máquina fotográfica, digamos assim, o scanner é batendo várias fotos e filmagens do dente. E isso o computador lê e reconhece. Timo, essa inteligência artificial.
1: Timo, o polimetacrilato, né, o chamado PMMA, ele também tem ganhado aí protagonismo. Um protagonismo imenso na odontologia digital. Do ponto de vista técnico e de custo, por que esse polímetro se tornou o material padrão para teste e provisórios de longa duração?
3: Pela dureza dele e pela biocompatibilidade, né? Usando internamente no corpo, já está deixando, né? Ninguém quer mais ele. Mas lá nessa parte externa, digamos assim, o PMMA, como é conhecido, é usado para provisório. E até hoje em dia você pode imprimir aquelas chapas antigamente. Você consegue imprimir esses dentes em PMMA e não mais vai para um laboratório, um protético, fazer. Agora a máquina já faz essa impressão em alta precisão, que é o chamado machine... digamos, é uma máquina assistida por computador também. Tudo é assistido por computador. É imagem assistida por computador. Entendi. É um desenho assistido por computador e agora a máquina também. O que você desenhou, a máquina agora vai poder fazer também... o desenho igual está no computador e aquilo que você pegou na boca vai sair realmente igualzinho, com compatibilidade total para o paciente. Entendeu?
1: Então, quando você faz a chamada fotografia lá no consultório, o paciente vê na tela do computador aquele dente, é o que ele vai receber. Ele vai receber exatamente aquilo que ele está vendo.
3: Exatamente, exatamente.
1: Dá essa precisão, né?
3: Precisão, exatamente.
1: O Timotinho, a gente vê também que, além do PMMA, as resinas biocompatíveis, na verdade, para impressão 3D, elas evoluíram muito, como você acabou de dizer, né? Elas já possuem a mesma resistência de materiais fresados, tradicionais, ou ainda servem apenas como soluções temporárias?
3: Não, já servem como soluções definitivas e a gente usa as duas coisas, tá? Existe também a fresadora, que ela vai fresar materiais mais duros, digamos assim, que você vai trabalhar com materiais conhecidos como zircônia, você também trabalha com materiais chamados... conhecido popularmente como porcelana, mas é o de silicato de lítio, que é uma porcelana muito resistente e fina. Então, a tecnologia hoje ela não trabalha só com essa impressão da, digamos assim, dos polímeros, não. Uhum. Só das resinas. Ela também vai estar trabalhando com outros materiais, tá?
1: Quais seriam esses materiais, sim?
3: Que é a porcelana e
1: o zircônio.
3: E a zircônia, que tem uma dureza muito, muito grande. Então,
1: resistente.
3: Exatamente. Você que vai fazer conhecido como ponte fixa, uhum. Tem um dente ali que está sendo substituído, mais de um, digamos assim, você precisa ter uma resistência maior, uma ponte fixa, um dente entre outros. Uhum. E poderia ter uma fratura, talvez, com a resina, alguma coisa assim. Apesar de eu acreditar que até um dente ela resista bem também o polímero, mas a zircônia tem uma dureza muito grande.
1: E a resistência...
3: Tá? Muito, né? Muito grande isso.
1: Timo,
3: maior até que o dente, às vezes, tá?
1: Timo, na odontologia tradicional, a gente podia perceber muitos desgastes de material, de matéria-prima. Esse desgaste era muito alto, né? Nessa odontologia analógica, era, assim, intensa. Agora, a precisão micrométrica da impressão 3D, ela trouxe... economia de escala e que inclusive ajuda a reduzir o preço final do tratamento para o consumidor. O consumidor, além de precisão, além de qualidade, além de previsibilidade, também pode perceber economia optando por essa nova tecnologia?
3: Cada vez vai chegar mais isso no bolso do consumidor. Por quê? Porque você vai pular algumas vezes a etapa de, como você disse, de ir ao laboratório. Então talvez você diminua aí o uso de profissionais, que a inteligência artificial está fazendo isso. Você escaneia seu paciente, um computador ajuda você ali a desenhar um dente novo e você, tendo a máquina no seu consultório, você já pode imprimir na hora esse dente. Uhum. Então ali o paciente pode estar recebendo no mesmo dia ou em horas, digamos assim.
1: O que agiliza muito, né,
3: Tio? Muito, muito o paciente. Então, então você quebra essa barreira de ter...
1: Esse ciclo, né?
3: De um ir e outro vir... E você conseguir fazer ali. Talvez trabalhos grandes ainda exijam ainda mais vindas no consultório, tá? Porque é complicado a mecânica humana ainda. Estamos caminhando, né, para isso aí. É. Porém, trabalhos menores, sim. Você consegue de um, dois dentes, três dentes, consegue fazer bem, bem rápido ali, tá?
1: Estamos conversando com o Timotinho Júnior, que é dentista e tem uma especialização ainda maior nessa questão de tecnologia, da impressora 3D, nesse trabalho que é rápido, seguro e muito previsível do resultado daquilo que você espera. Agora, Timo, você também tem uma outra especialização nessa colocação que a gente popularmente começou a chamar de lente de contato, né? Você é dono de alguns sorrisos espalhados por aí. Agora, muita gente tem alguns chamados mitos. Eu queria tirar contigo algumas dúvidas se são mitos ou são verdades. Por exemplo, quem usa lente de contato precisa desgastar muito os dentes, ou isso já mudou? O desgaste hoje é menor?
3: O desgaste hoje é menor, até pelos materiais que se usam, né? Com impressão 3D você pode imprimir uma lente, digamos assim, a 0,205 milímetros.
1: Coisa muito translúcida.
3: Fina, exatamente. Então você pode estar adaptando com maior facilidade no dente. Então um desgaste muito menor. Ainda existe algum desgaste para não ter degraus no dente.
1: Uhum.
3: Porque se você coloca alguma coisa em cima do seu dente, vai formar um degrau e aquilo vai acumular sujeiras.
1: Uhum.
3: Então você tem que fazer uns leves ainda ajustes.
1: Mas minimamente.
3: Exatamente, porque a gente chama minimamente invasivo.
1: Agora, Timo, antes nós tínhamos pessoas com um aspecto de que aquela dentição era completamente artificial. A cor era branca demais, parecia aquele chiclete de caixinha, e aquele dente ficava muito maior do que a boca. Hoje, já não mais existe isso.
3: São tendências, né? Hoje se procura mais naturalidade. Tá? Mas, digamos assim, são os modismos da nossa vida. Cada um vai mudando. Chegou-se a época de ter a cor branco, um branco mais forte. Hoje procura mais naturalidade ao dente. Mas mesmo assim, é um padrão, digamos, mais branco do que a odontologia nos anos 2000 ainda.
1: Uhum. No início, né? Ainda continua essa procura pela brancura nos dentes.
3: Ainda tá. O branco ainda traz um ar de jovialidade, né? Os dentes um pouco maiores também caracteriza também jovialidades. Então as pessoas procuram ainda reestruturar seus dentes, que são desgastados naturalmente com o tempo, né?
1: Então
3: se procura fazer isso.
1: Você tocou num ponto agora onde muita gente ainda tem um certo incômodo, o tamanho dos dentes. Quem quer alongar esses dentes, principalmente nessa parte frontal, ela pode ter certeza que ao colocar uma lente de contato como essa, alongando o dente, é seguro, não fica quebrando, não fica dando trabalho?
3: É seguro. É claro, como eu disse, tem que fazer se for um trabalho muito grande, há um estudo de olhar como é esse paciente, se ele tem algum parafunção que a gente chama assim na profissão, que é aquele bruxismo ou algum tipo de desgaste a mais em algum local do dente. E a gente tem que ajustar isso para que não haja essa quebra, tá, constante. Mas isso é feito com estudo, até mesmo às vezes o uso de placas pós-colocação dessas lentes.
1: Agora, mudou-se o comportamento, mudou o comportamento, as tecnologias estão mais avançadas, mas o custo continua o mesmo ou também deu uma diminuída para a colocação dessas lentes de contato? E quanto é que, se pode dizer, quanto é que custa uma dentição completa, superior e inferior? Mais ou menos uma ideia, Tim? Quanto é que o mercado cobra por aí?
3: Vamos falar hoje que talvez o paciente consiga estar fazendo um sorriso aí completo, que a gente chama de 10 dentes inferiores, 10 superiores, dentes. Fala em números, né? Vamos falar de 20 a 30 mil reais aí, num material que ele pode estar sorrindo com segurança e de longa duração.
1: E precisa fazer manutenção? E quanto tempo precisa fazer essa manutenção?
3: A manutenção é como do dente dele. Ele tem que estar perto do dentista dele para estar fazendo as limpezas, para estar fazendo aquela manutenção para evitar as cáries, os tártaros que se evoluem também com o tempo, né?
1: Normal, duas vezes ao ano?
3: Exatamente. Seis em seis meses, né? Que é o preconizado. Ele está sempre próximo ao dentista dele. Acredito que ele estando próximo, ele vai ter um sorriso durável por muito mais tempo.
1: Muita gente fala sobre a colocação das lentes de contato, mas pouco se fala em relação à engenharia, à tecnologia, à durabilidade. Nós falamos agora, qual é o papel da tecnologia na análise, por exemplo, Timo, da oclusão, ou seja, na mordida do paciente, para evitar fraturas nessas lâminas de porcelana?
3: É isso que eu falei, a gente faz um estudo antes, okay, né? Que isso é previsível, se você faz um desenho, isso em computador, se usa, hoje tem como você usar um provisório até mesmo antes de você fazer qualquer desgaste no dente. A pessoa usa, vê como é que ela ficou, vê se ela gostou desse sorriso, do tamanho do dente. Depois a gente pode fazer esse desgaste, ele usa novamente o provisório, vê se gostou, cor, aí ele diz se tá ok, aí a gente parte pro trabalho final, viu? Cleudson, assim, o paciente ele passa antes por esse processo, digamos assim, de um ajuste, de um conforto, né? Ele vê como é que ficou. Ele vai para casa com um dente parecido com o que ele irá receber.
1: Perfeito. Já sai sabendo o que vai receber, né?
3: Exatamente. Às vezes, até mesmo com a impressão 3D, agora você pode imprimir esse provisório um a um, coloca lá, o paciente usa, vê se ele ficou, agradou dele. podendo ainda ter uma mudança ainda nesse desenho ainda desse dente, tá?
1: Estamos falando em atualizações, em novas tecnologias, falamos desse passo que foi dado, um largo passo de sair muito daquele gesso, largo, né? Isso. Para essa questão da foto, do scanner digital, da impressora 3D. Agora, olhando um pouco mais adiante, falando um pouco mais de futuro, a bioimpressão de tecidos vivos e dentes reais a partir de célula mãe já é uma realidade de laboratório ou ainda pertence aos filmes, às ficções científicas aí?
3: Está cada vez mais próximo. Hoje você pode fazer uma tomografia e está imprimindo partes do osso do seu rosto já, algum material que ele seja osteoindutor do tamanho correto do defeito ósseo que você tem, digamos assim, no rosto da pessoa, na odontologia. Assim como hoje também existem implantes faciais também para essas áreas também, mudanças. Então, estamos a passos largos, andando. É de assustar a velocidade cada dia que anda.
1: Não é?
3: Hoje a gente fala no estudo do Japão, né? Das células-tronco para nascer dente novamente. Isso aí eu ainda só escuto falar ainda, tá?
1: Quando eles começam a falar, que já tem algo que possa, que eles querem mostrar, mas estão segurando, criam um certo suspense, né? Célula-tronco já para fazer um novo dente, né? Natural, né?
3: Exatamente.
1: Timotinko conversando com a gente aqui para fechar, diante de tanta tecnologia, de tantas coisas que vêm aí nesse cenário, softwares que desenham, robôs que fresam, impressoras que criam os dentes, como é que o profissional garante que o olhar humano e a personalização artística do sorriso não se perca nesse processo da artificialização, e sim algo natural, e que a gente olhe e fale assim, não, é seu sorriso, não é um sorriso diferente de você.
3: Ainda dá o rosto humano ainda, digamos assim, por trás. Aquela pessoa que vai se agradar do sorriso, que ela vai se sentir bem, tá? Então, acho que começou no início das lentes, elas eram bem mais artificiais, e hoje não. Você vê as pessoas olhando, sorrindo, de frente para um espelho e querendo algo, doutor, eu quero algo mais natural, não quero algo tão branco, não quero algo tão que me deixe tão diferente, que veja que eu estou usando. Então, contudo, começa com o modismo e depois isso vai se transformando em saúde e em beleza, digamos assim.
1: E aí vem a sensibilidade do profissional e a consciência do paciente. Do
3: paciente,
1: né?
3: Também, exato.
1: Por isso que eu também acredito que não deva esse acabar essa relação, apesar de toda a tecnologia, esse lado humano, esse lado sensível, esse lado da emoção, precisa ser fortalecido para não criar a artificialização. Timotinko Júnior conversando com a gente. Doutor Timotinko, tem aí, não sei se as pessoas vão conseguir anotar o seu Instagram, mas vamos passar um Instagram e algum telefone de contato para quem quiser saber mais, né?
3: Doutor Timotinko Júnior.
1: Timotinko é T-I, né?
3: T-I.
1: Certo?
3: M-O-S.
1: M-O-S.
3: C-H.
1: C-H.
3: E-N-K-O.
1: E-N-K-O. Timotinko.
3: Isso.
1: E também o endereço completo.
3: Timotinko Júnior. E eu sempre gosto de falar meu telefone, que é muito fácil também, que é o 85, é o prefixo, né? 985859999.
1: 85 985859999. É fácil demais. Meu amigo, obrigado pelas informações, por esse serviço de esclarecimento aqui a toda a nossa audiência. Obrigado, viu?
3: De nada. Sempre um prazer estar aqui com você.
1: Maravilha. 10 horas 38 minutos, 10h38. Nós estamos juntos na Verdinha e também na tela da TV Diário. Gente, quando compramos um produto, trocando de pauta agora, quando compramos um produto, o contrato de consumo não se encerra no pagamento. Você sabia disso? Ele se estende até o momento em que a mercadoria cruza a porta da nossa casa. Vocês viram as imagens de uma pastora lá na terra do Timotinko, lá em Minas Gerais, que agrediu um entregador de móveis? E depois disse que foi agredida. As imagens contradizem a versão dessa pastora, que inclusive é muito conhecida na região. Nas últimas semanas, o país acompanhou com perplexidade o caso dessa pastora, que denunciou ter sido agredida por entregadores de imóveis terceirizados dentro do seu próprio lar. Eu vou trazer esse assunto já já e saber os direitos dos consumidores e também o olhar da lei em relação a essas acusações inverídicas. Cláudia Santos, presidente da Comissão de Defesa do Consumidor da OAB Ceará, está conosco, já converso com ela. E você tem algum tipo de dúvida, tem algum tipo de relação do consumo que você queira saber mais? Por exemplo, o consumidor comprou pela internet, se arrependeu. Quantos dias ele tem para devolver o produto? Não importa o motivo, ele tem direito ou não tem? Ou tem que ter um motivo plausível para fazer essa troca? Já a gente conversa com a Cláudia Santos e conhece melhor dos nossos direitos. Você está comigo, Gleudson Rosa, e agora com Jefferson Monteiro aqui na mesa da Verdinha, na mesa de áudio, e o nosso time na Verdinha, no Movimento e Mercado. 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
1: 10 horas 43 minutos em Fortaleza, 10 horas e 43. Muito obrigado você que está nos acompanhando aí com imagens na Avenida Washington Soares, vendo que o trânsito por lá continua bem intenso, né? Principalmente para quem sai da região da Aldeota, ou seja, da praia em direção ao sertão da Aldeota Messejana. O trânsito é bastante intenso nessa região. E você, como é que está o seu caminho? Como é que está o seu trajeto? Fala para nós, 988-87-1306. Tem dificuldade para chegar no seu destino? Como é que está aí agora? 988-87-1306. Por exemplo, o meu amigo Lauro, que está agora acompanhando a gente, está no carro dele, passando pela Avenida Barão de Estudas, que está dizendo o seguinte: Gleudson Rosa, saí agora da Avenida Abolição, entrei na Barão de Estudas, encontrei um certo engarrafamento, depois da Rua Júlio Ventura, já cruzando aqui a Rua João Brígido, passando até a Avenida Antônio Salles, um trânsito lento demais aqui na Avenida Barão de Estudas, nesse instante. Motivação, eles não tem mesmo, é trânsito intenso mesmo nessa região aí da Aldeota, para quem vem na Barão de Estudas. Outra informação que nós recebemos aqui é que tem um trânsito também bastante lento na Rua Fiscal Vieira, bairro São João do Tauap. Outro trânsito bastante complicado agora pela manhã, Avenida Guanambi, sentido Dom Luiz, trânsito lento nesse instante agora na Avenida Guanambi. São 10 horas 44 minutos, 10h44, a Mercedes-Benz lançou no Brasil a nova Sprinter 420 na versão furgão vidrado, modelo 100% elétrico, equipado com entre-eixos de 3.665mm e desenvolvido para atender as demandas do transporte urbano de passageiros, com capacidade para até 16 ocupantes. A Sprinter conta com bateria de 81 kW, proporcionando autonomia de até 329 km. No ciclo WLTP, ou seja, na eletricidade ela vai até 329 quilômetros. Além disso, o sistema de regeneração de energia auxilia na recuperação de carga durante as desacelerações, ampliando a eficiência energética do veículo e reduzindo ainda mais os custos operacionais, conforme descreve a montadora. Outro destaque, segundo a própria montadora, é a capacidade de carga de até 1.425 quilos. Ou seja, para você que faz transporte, principalmente em Fortaleza aqui, de passageiros, nessa região de turistas, de turismo, a dica é essa aí. Carro elétrico também agora para passar. Essa daí, né, Cauã? Mostra. Bom, essa é um dos modelos. Não sei se é exatamente a elétrica, né? Põe aí. Aí, ó. Cauã já está pensando aqui em trabalhar com turismo, né, Cauã? Não sei quanto é que custa, não, mas deve ser uma semana de trabalho aí, né, Cauã, para comprar vai comprar uma bonitona dessa aí. O Programa Estadual de Defesa do Consumidor do Ministério Público do Ceará autuou uma unidade do supermercado Mix Mateus em Sobral, no bairro Derby Clube, por diversas irregularidades, entre as quais a venda de produtos vencidos e sem preço. No setor de pescados, a fiscalização do DECON identificou bandejas de bacalhau com prazo de validade vencido, bem como a ausência de termômetros de expositores de temperatura, o que impossibilita, conforme o órgão, a verificação de acondicionamento adequado dos peixes frescos. Em outros setores do estabelecimento, a equipe de fiscalização constatou divergências entre os preços informados nas gôndolas e os registrados no caixa, além da exposição de mercadorias sem indicação de preço. O supermercado tem prazo de 20 dias para apresentar defesa e comprovar, né, a adoção de medidas para sanar a irregularidade, e que tem sido cada vez maior, infelizmente. Vamos falar sobre defesa do consumidor? São 10h47 agora.
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1: Cláudia Santos, presidente da Comissão de Defesa do Consumidor da OAB Ceará, está aqui conosco, amiga nossa de vários anos, várias temporadas. Tudo bem, doutora? Bom dia.
2: Bom dia, Gleudson Rosa. É um prazer.
1: Alegria
2: sempre
1: nossa.
2: Estar com vocês.
1: Doutora, esse caso desse supermercado lá em Sobral, ele não é o primeiro, me parece que não vai ser o último. Você, quando esteve lá à frente do Procon Fortaleza, fez diversas campanhas, não só educativas, mas também aquela que chama para responder responsabilidades. Mas por que esses casos são recorrentes? As multas, doutora, elas não colocam medo, enfim, por que, que elas não resolvem e sempre o consumidor é que leva a pior?
2: Gleudson, a relação de consumo vem mudando aos longos dos anos.
1: Para melhor?
2: Para pior. E eu verifiquei agora, atualmente, que só multa não resolve. Eu acho que tem que ver um mecanismo legal para inserir mais uma penalidade que faça o estabelecimento rever a conduta.
1: E por exemplo, seria?
2: Suspensão do serviço.
1: Fechar as portas.
2: Interdição. Porque a multa, por exemplo, nesse caso, o DECOM forneceu um prazo de 20 dias para regularizar. Deveria ter autuado e interditado.
1: Imediato.
2: Sabe por quê? Porque 20 dias é muito tempo. Para defesa, pode-se fazer defesa no processo. Instaura um processo administrativo, pode ser antecedente, e ele se defende no processo. E só abrir as portas quando regularizar. Até porque foi encontrado alimento vencido. E isso é uma prática recorrente em alguns estabelecimentos.
1: O que não caberia um prazo para rever.
2: A defesa algo, né? É constitucional.
1: Não, mas eu digo no sentido educativo, né? Já que é recorrente, né?
2: Exatamente. A defesa a gente sabe que é constitucional. Todos têm.
1: A ampla defesa contraditória.
2: Isso, mas deveria ser feito um processo. É uma crítica que eu estou fazendo. Sabe, para usar a defesa do consumidor, rever essa conduta e ser mais incisivo com os estabelecimentos, principalmente estabelecimentos que vendem medicamentos, que vendem alimentos.
1: Doutora, mas o que diz a letra fria da lei? É para multar na hora ou isso vai depender da interpretação ali do representante?
2: O Código de Defesa do Consumidor, no seu artigo 56, abre um leque de possibilidades.
1: E aí onde entra a interpretação?
2: Não, ele diz, pode multar, pode interditar, pode suspender o serviço, pode fazer mil coisas. O gestor é que, no ato, através da fiscalização, os fiscais, né? E que...
1: Então, eles foram condescendentes. Passaram a mão na cabeça, no popular dizendo.
2: Eu acho que foi muito branda. E estabelecimento que leva... Porque multa não está resolvendo. Porque eles apelam, recorre administrativamente, no caso do DECOM, ao Jurdecon, entra na justiça para questionar a multa e aí não paga. Então, tem que mexer no serviço, na permanência do serviço. Porque aí sim.
1: Doutora, então você está fazendo assim uma meia-culpa com a sua própria profissão de defesa do consumidor, que existe o código, mas existe a sua abertura, existem as suas facilitações, então não está se aplicando de forma objetivamente.
2: Eu acho que os gestores têm que repensar na aplicação da penalidade.
1: Devia ser mais severo.
2: Isso. Entendi. Isso é não particularmente na defesa do consumidor, particularmente o gestor que está no órgão. Eu acho que tem que ser mais incisivo, porque senão cai no ridículo, sabe? Eu acho que eu aprendi uma coisa, nunca deixe ninguém lhe desmoralizar. Então, gestor de um órgão de defesa do consumidor, nada pessoal, mas tem que realizar. Então,
1: institucionalmente tem que cumprir aquilo.
2: Porque é uma prerrogativa dele e a multa é uma das sanções. Está vendo que não está resolvendo. No caso, nem foi aplicada a multa.
1: Não. Chegou, constatou e disse, não, resolva.
2: Pronto. E até lá,
1: É. E aquele que comprou o produto vencido, que Exatamente. Por acaso teve algum tipo de doença, Exatamente. Algum tipo de problema, né?
2: Ou tem que se chamar o estabelecimento a um termo de ajustamento de conduta e compensando os consumidores.
1: Eu lembro que outro dia você esteve aqui comigo, doutora Cláudia, e falamos de uma rede de supermercados que pelo menos 10 lojas tiveram problemas assim. E aí foi multa para cá, foi multa para lá, conversa para cá, conversa para lá. Não sei se resolveu, e quem comprou, comprou aquilo que não tinha qualidade sanitária para o consumo, era impróprio para o consumo, acabou ficando no prejuízo. E é uma outra coisa também, nós não temos muito tempo de estar voltando para reclamar, não acreditamos muito também que aquela reclamação vai dar em alguma coisa. E aí, aqueles que tendem a errar, vão.
2: Porque o trabalho dos órgãos de defesa do consumidor, eu corto a carne, porque eu já fui, sou da defesa do consumidor, fui gestora do PROCON de Fortaleza, mas tem que fazer algo revertido para o consumidor. Por exemplo, o consumidor que comprou, tem que haver uma compensação para o consumidor, senão não interessa nem para o consumidor.
1: Não faz nem sentido.
2: Ainda mais deixar o supermercado aberto, vendendo. Quem vai estar lá do dia a dia para
1: fiscalizar aquilo, é verdade. Doutora Cláudia, o assunto também que chamou a atenção nesse fim de semana foi de uma mulher e que tem o título de pastora e que ela fez a encomenda de alguns móveis. Aconteceu esse caso em Minas Gerais. O problema todo que se mostrou é que ela diz ter sido agredida pelos entregadores de imóveis terceirizados dentro da sua própria casa. Esse episódio, lamentável sobre todos os aspectos, acende aí um alerta urgente sobre segurança, prestação de serviços e os limites de responsabilidade civil das grandes marcas. Até onde vai o dever de proteção das empresas com o cliente? Doutora Cláudia, nesse caso dela, ela disse que foi agredida. Outras imagens mostraram, no decorrer da apuração, porque isso foi parar na delegacia, gerou um boletim de ocorrência por parte do agredido. Ele disse que ela o agrediu e não ele o agrediu, ela apenas se defendeu. Isso sai do âmbito da defesa do consumidor e vai para a área civil e criminal? Como é que é analisado isso? Onde é que tem a responsabilidade de cada um?
2: Cleusa, do ponto de vista do direito do consumidor, quando um produto ou serviço é colocado no mercado de consumo, a empresa tem a responsabilidade de proteger o consumidor em todos os aspectos. Não somente fornecer a venda. Então, se a consumidora foi agredida por um terceirizado, um preposto da empresa, a empresa
1: tem só... Tem as imagens. Põe para mim essas imagens no ar. Essas imagens... aí é quando ela está conversando com o entregador, que aí está de casaco preto. E essa é a moça acusada agora de ter agredido o entregador. Quando, na verdade, segundo ela, ela foi agredida primeiro, né? E aí, doutora, quando passa para essa parte a integridade física, né, do cliente, a responsabilidade aí de se responder civil ou criminalmente é de quem? Pode deixar.
2: Olha, do ponto de vista da legislação consumerista, o preposto é solidariamente responsável. Aliás, a empresa é solidariamente responsável pelos atos do seu preposto. Então, a agressão não se justifica em nenhuma, nem da empresa, porque aí ele está representando a empresa, e nem do consumidor. Então, cabe em ambas as partes chamar a polícia. Civilmente, a responsabilidade é solidária. Então, se houve agressão e se houve uma má prestação do serviço, cabe uma reparação por danos da consumidora. Mas aí tem que ser avaliado quem agrediu quem. Agressão é uma parte. É uma parte. Outra é a prestação do serviço e em quem foi, não, foi, teve uma falha na prestação do serviço com relação à segurança.
1: Doutora Cláudia, em um caso como esse que foi gravado, a gente tem as imagens que pode auxiliar. E aquelas confusões onde não tem registro de imagens, como é que o consumidor pode, enfim, se defender e trazer ali essa questão para um ressarcimento, né? Seja civil, criminalmente, financeiramente, uma compensação? Como é que se resolve?
2: Olha, no caso de agressão, é realmente chamar a ajuda da polícia e... se valer de provas documentais e ou testemunhais. Ligar para um amigo, chamar um amigo para presenciar uma pessoa e gravar vídeos, tirar fotos, enfim, se cercar de documentos que possam lhe municiar na justiça com uma ação de indenização, porque realmente tudo que for dito tem que ser provado.
1: Doutora Cláudia Santos, presidente da Comissão de Defesa do Consumidor, conversando conosco. Doutora, quero te agradecer pela oportunidade, pela gentileza, por dedicar esse tempo aqui a essa prestação de serviços, que é sempre muito importante. Obrigado, viu, doutora?
2: À disposição, Gleilson.
1: Obrigado. Bom, 10h59, Jefferson Monteiro, vamos lá deixar nossa mensagem? Gente, o mal, ele pode fingir ser bom e gentil, mas pessoas boas e gentis não podem fingir ser más. Então, quando você vir um comportamento maligno em alguém, acredite, e quem ali é quem eles realmente são. Porque quem é bom erra, reconhece e tenta mudar. Quem é mal erra, arruma desculpas e faz de novo. Caráter não aparece nos discursos, aparece nos conflitos. É quando algo sai errado que a pessoa se revela. Todo mundo consegue ser educado quando tudo está bem. O problema é ver quem a pessoa se torna quando está contrariada. Não confunda atitudes agradáveis com coração bom. Tem gente que só age bem quando isso traz vantagem. Quando alguém mostra quem é, leve isso a sério. Ignorar sinais quase sempre custa caro. Portanto, cuidado com quem você se relaciona. Fica a dica.
0: Gleão de São Rosa.
1: Agradecer por sua gentileza, por sua amizade, desejar a você uma ótima semana. A todos um grande abraço, fiquem em paz com Deus. Amanhã, 9 horas da manhã, estaremos de volta. Vem aí Denise Santiago e seu timaço no Jogada Primeiro Tempo. Beijo grande, fiquem com Deus. Até amanhã. Tchau.

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1: Incêndio de grandes proporções destruiu uma fábrica de sabão e ração para frangos na madrugada desta segunda-feira no Distrito Industrial, em Juazeiro do Norte. O fogo começou por volta das 3 horas da manhã. Moradores ouviram fortes estouros e acionaram o Corpo de Bombeiros. 3 viaturas e 10 militares das unidades de Juazeiro do Norte e Crato atuaram no combate às chamas. A suspeita inicial é de curto-circuito, mas as causas do incêndio ainda serão apuradas. O fogo destruiu a matéria-prima, o maquinário e provocou o desabamento do teto da fábrica. As chamas também ameaçaram um galpão de materiais recicláveis e uma fábrica de gás natural, localizados ao lado da empresa. Mas o incêndio foi controlado antes que atingisse os 2 imóveis. O proprietário estima prejuízo superior a R$1 milhão. A destruição da fábrica também gera incerteza entre os funcionários, já que ainda não há previsão para retomar das atividades. Patrícia Silva para a Verdinha FM.
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1: Certinha. Opa, essa rádio é a rádio que eu gosto, é a rádio que você gosta, torcedor. É a rádio com seu programa favorito na hora do almoço. Como é o nome desse programa? Gata Show.
0: Arrasamos, ela
1: juntos
0: arrasa.
1: E misturados, viu? Cadê aquela que é a jogada toda arrasa? Ô, Jeff Predador, se você tem um programa que no seu programa tem o Jeff Predador na mesa de efeitos...
2: Diferenciado.
1: É diferenciado, né? Não, esse programa pode não prestar, Brasil. Esse programa presta. A vida presta, Gata Show. Meus amigos, boa semana pra vocês que nos acompanham aqui na Verdinha. Você tá dando essa caroninha pra gente? Onde você está, torcedor? Conta aqui pra Gata Show, vai. Fala aqui pra gente. Hoje vai ser, essa semana, na verdade, vai ser uma semana bem especial, uma semana bacana. Semana de fechada de turno, semana pra virar montanhas. Amanhã tem Fortaleza.
3: Ora.
1: Amanhã tem Fortaleza aqui na Verdinha. Você vai acompanhar. Tem Fortaleza e Vila Nova. O jogo acontece lá no Oba, no estádio do Oba. Você conhece o Oba?
2: Onésimo. Brasileiro Alvarenga.
1: Exatamente.
2: É o Oba. Nome bonito.
1: Esse é o nosso Liwei, que você é muito mais bonito do que o Oba, o Liwei.
2: Obrigado, galera.
1: Pode se considerar aí um gatão.
2: O cara tá concorrendo com estádios aí.
4: Como é?
1: Mas tem estádios que são monumentos, por exemplo, Maracanã. Você é muito mais bonito que o Maracanã.
2: Olha
1: lotado,
2: aí, obrigado. O elogio já foi melhor.
1: Olha,
2: lotado, né?
5: Comparou com o Maracanã e eu com o Oba.
2: Lotado, viu?
5: Se lotar, né, Gatachão?
2: Tem mais tempo de casa, cara. Calma.
5: Bom dia, eu chego lá no Maracanã também, não é, viu, Gatajão?
1: Ô, Liwei, você sabe que foi espontâneo.
5: Não,
1: né?
5: Mas o Oba é legal, o nome é diferente.
1: Eita, meus amigos.
2: Tem não, viu, Denise? Vamos defender.
1: Tem não. E você, torcedor, sou muito mais bonito que o Castelão lotado, torcedor. Que vocês estão com a gente todos os dias, desde agradecer. Como eu tava falando, essa semana vai ser uma semana importante. Semana onde os nossos clubes precisam mostrar mais futebol e reagir. Gente, o segundo turno vai começar. E quando o segundo... Olha, eu tô dizendo uma coisa pra vocês. Hoje são 20 de julho, ó. Daqui pra novembro e dezembro é um pulo. Segundo semestre ele passa voando.
3: Meu Deus!
1: É, tia. Quando a gente menos espera, já tem o mês de dezembro aí batendo a porta. Final de ano, fim de temporada. E os nossos clubes estarão aonde? A nossa expectativa é que as coisas estejam nas melhores situações possíveis. De preferência no primeiro e no segundo lugar da Série B, minha gente. Ai, ai, ai, alô, Copa do Mundo! Oh, Espanha, mas quem roubou a cena foi aquele irmãozinho do Lamine. Oh, coisa mais linda do Brasil. Minha gente, onde é que vocês estavam? Onde vocês estavam quando a Espanha foi campeã? Fala pra mim, vai, fala pra Gata Show, manda sua mensagem. Você gostou do resultado? Fala pra gente aqui no 988-87306 ou então vai lá no nosso YouTube, comenta, compartilha, dá aquele like, camarada, e participa aqui com a gente com o nosso engajamento, que já já a gente traz aí mais detalhes sobre esta Copa do Mundo.
3: Bom
1: e o destaque
3: áudio,
1: pra você.
3: Manda
1: áudio, tia, manda áudio que hoje tá liberado, bora começar.
3: Anote o número.
1: Vou repetir, mulher, tu tá muito avexada. É o 988-87306. Ô, Predador, os homens já falaram aqui, vamos dar um oi daquele jeito que eles merecem. Jeff, Predador na mesa de efeitos. Começando a semana.
6: Alexandre Mota.
1: E aí, Ale?
2: E aí, Denise? Um abraço pra todo o Maracanã lotado. Um abraço, viu, Denise? Pra
1: me
2: ti,
1: conte,
2: pro Liwe, pra todo mundo ligado.
1: Me conta aí alguma coisa
2: no jogada
1: boa.
2: Jogada primeiro tempo, a gente vai daqui a pouco conversar com uma pessoa que é mais bonito que o Morenão lotado, viu?
1: Eita.
2: Porque de lá ele conhece bem.
1: O Morenão, olha, e por falar em Morenão.
2: Vamos falar também.
1: Esse eu... Iguatu.
2: Foi que deu certo, né?
1: Deu certo. Agora que... o ferroviário.
2: É, tá difícil a situação, mas a gente explica ao longo do programa qual é essa situação aí da Série D do Campeonato Brasileiro, porque tivemos jogos ali do Iguatu, tivemos jogo também do Ferroviário, né? Eles estão inseridos no mata-mata. Amanhã, Denise, a gente tem a abertura, né, da 19ª rodada da Série B do Campeonato Brasileiro. Ou seja, essa é a última rodada, né, do primeiro turno. A gente chega oficialmente na metade do campeonato e aí tem um pouco do raio-x do que foi o torneio até aqui, né? E hoje, com dois times em situações distintas, né? Fortaleza está na quinta posição, o Ceará está na 17ª, hoje está na zona. Então, cada um dentro da sua realidade de momento vai ter um confronto direto. A gente fala muito sobre isso também, porque

0: O Ceará enfrenta o CRB, o time do Fortaleza enfrenta o Vila Nova. E o que eu diria para você que está assistindo é verdade. Acabou-se a Copa do Mundo, acabou os jogos bonitos, os grandes jogadores, os placares elásticos.
1: O que, é que isso quer dizer,
0: a
1: Alexandre?
0: Grama, gente bonitinha.
1: O que você está querendo chegar aonde, Alexandre?
0: O estádio lotado. Se deparemos com a realidade batendo a porta. Os olhos sangrando, a bola furando, os estádios complicados. Mas é onde nós estamos, meu amigo. A Copa do Mundo é a Série B, meu patrão. Essa que é a nossa Copa do Mundo, viu, Denise? É isso que eu tenho a dizer.
1: É a nossa Copa do Mundo. Eu já imaginei. Ele fala, você que chegue logo ao assunto, né? Não, tio, eu acho que você deve ir direto ao assunto, porque você tá enrolando demais. Eita, Liuê Góes, é o que tem pra hoje, é o que teremos até dezembro. Ô, Liuê, dá pra gente fazer um balanço desse primeiro turno já, Liuê? Chama o Lili.
2: Liuê Góes.
3: Alô, Gata Show, bom dia pra você, pro nosso Alexandre Mota, para quem está em casa acompanhando a programação de Jogada Primeiro Tempo na TV, no rádio e também no nosso YouTube de Jogada. Já vai se inscrevendo e deixando aquele like, né, Gata Show? Sobre esse primeiro turno, vamos ter a última rodada nesse meio de semana para Ceará e também para Fortaleza e para os demais clubes. O time do Fortaleza faz uma campanha regular, tá? Na parte de cima da tabela. Encarou um adversário direto e conseguiu uma vitória jogando na Arena Castelão. Uma boa vitória, Gata Show. Independente do que aconteceu naquele jogo, né? O Fortaleza ele foi abaixo em termos de apresentação. Mas nessa Série B, o importante são os 3 pontos. E você vence o adversário direto e fica entre os 6 melhores colocados da competição. E a gente vê uma briga bem acirrada na parte de cima. Equipes mudando de posição a todo instante, perde, cai algumas posições, vence, já sobe um pouco mais. E o Fortaleza, junto com times como Criciúma, o próprio Juventude, né, o Novo Horizontino, que foi adversário do Tricolor, são equipes regulares nessa competição que estão na parte de cima da tabela. E sobre o Ceará que vem de empate contra o América Mineiro, jogando no Estádio Independência, um empate, um ponto importante para o Alvinegro, não muda nada a situação na Série B, porém, por tudo que aconteceu na partida, pelo Ceará estar montando um time em meio à competição, é um ponto que dá para se comemorar, porém, o time precisa mostrar muito mais em meio a essa competição, Gata Show. Fortaleza, claro, vai ter que melhorar muito para voltar à primeira divisão, e o Ceará precisa de muitas, mas muitas melhorias se não quiser ser rebaixado. Hoje a briga é essa do Ceará. Fortaleza briga pelo acesso e o Alvinegro, infelizmente, está lutando contra o rebaixamento à Série C do Campeonato Brasileiro.
1: É isso aí, meus amigos. Continuem participando aqui com a gente. Já tem gente mandando mensagem. Vamos já dar um giro na galera. Bora começar falando sobre Copa do Mundo. Vamos reviver o que aconteceu ontem, gente. A gente brinca muito em relação à Argentina eliminada. Duas grandes seleções, dois times que chegaram a esta final com muito mérito. Cada situação diferente, cada uma com situação distinta. Cada equipe com a sua determinada limitação, determinada também, vamos dizer assim, mérito para chegar em uma final de Copa do Mundo. João Bandeira, o forrozeiro mais forrozeiro do nosso Jogada Primeiro Tempo. Arrocha o nó, solta como é? Toca o fôlego, é? Solta o fôlego. Puxa, mulher, puxa, sabe nem fazer esse negócio direito, Gata Show. Puxa o fôlego, João Bandeira.
4: Bom dia, Denise, bom dia todo mundo ligado no Jogada Primeiro Tempo.
1: Olha como ele mas tá bonito aí, viu? Gostei.
4: Tá legal, né?
1: Tá.
4: Estilo padrão, pronto. É isso aí, Denise, falando, acabando o nosso Central Jogada. Ontem a gente teve encerramento da Copa do Mundo, durante esses mais de 40 dias, a maior Copa da história, 48 seleções, mais de 40 dias, muitos jogos, e a gente acompanhou muito, trouxe de perto. Caímos muito cedo, né? O Brasil foi eliminado ainda na fase de oitavas, um desempenho muito ruim comparado apenas a 1990, na Copa de 90, quando o Brasil também caiu nessa fase. Ou seja, o torcedor brasileiro em jogos da seleção não teve aquele gosto, não sentiu aquele gostinho de vivenciar a Copa do Mundo por inteiro, né? Acho que o jogo mais emocionante que a gente pôde acompanhar e curtir foi justamente aquele jogo contra o Japão ainda na fase 16-avos. O Brasil caiu pela Noruega nas oitavas, a Copa seguiu, os 4 melhores e cotados para estarem nessas semifinais chegaram, Argentina, Espanha, França, Inglaterra, e a gente acompanhou 2 jogos distintos. Vamos começar pelo sábado. No sábado nós tivemos uma disputa, terceiro lugar, 10 gols, né? Um 6-4 para a Inglaterra diante da França, um jogo maluco. A Inglaterra abriu 4-0, a França tentou ir buscar no 4-3, acabou fazendo 6-4, enfim. reservava uma pitada, pô, amanhã que vai ser show. E aí quando a gente chega nesse jogo de ontem, Espanha e Argentina, a gente viu uma Argentina muito limitada, a verdade é essa. É como se a Argentina tivesse batido no teto. Não conseguiu apresentar um bom futebol. Pra você ter noção, tanto de defesas que o Dibu Martínez fez, o goleiro da Espanha não fez em toda a Copa. Então, assim, são esses dados que escancaram o quanto a Espanha foi agressiva, o quanto a Espanha foi pra cima do time argentino, e a Argentina apenas limitou-se a cozinhar o jogo, como a gente diz no futebol. Cozinhou o jogo, não conseguiu aplicar, o Messi muito apagado, tentava alguns lampejos e jogadas. Então o que a gente viu no final das contas foi uma Espanha muito superior nos 90 minutos, muito superior também no tempo de prorrogação, e principalmente depois que teve um jogador a mais. Após essa expulsão determinante, a Espanha, que já mandava no jogo, que já organizava e fazia boa parte das jogadas, aí foi de forma avassaladora para tentar buscar o título. 1-0, título merecido, é uma geração espanhola nova. Boa parte desses jogadores você vai acompanhar ainda na Copa 2030, porque o De La Fuente está renovando essa seleção e conseguiu mostrar já para o mundo. Campeão da Eurocopa há 2 anos atrás, campeão do mundo agora, com Lamine Yamal, bem verdade, numa atuação bem apagada, né, durante toda a Copa. Mas vale lembrar, o garoto tem 19 anos, ainda vamos ver ele em outras Copas, a gente ainda vai acompanhar, estamos acodeando os nossos olhos no nascimento de um fenômeno. Então, Lamine Yamal é tudo isso que a gente viu e vai acompanhar por outras Copas. Do lado da Argentina, tá o choro do Messi, não cravou ainda que essa seria sua última Copa do Mundo, mas a gente sabe, a Argentina fez um ciclo de Copa do Mundo muito tímido, resolveu não fazer grandes embates com grandes seleções, ficou meio que no anonimato, e nessa Copa mostrou que o Messi consegue sim levar uma seleção nas costas, foi o que a gente viu. Vamos ver como é que vai ser esse futuro da seleção argentina, se vai se renovar, se o Scaloni continua, como é que o Messi vai pensar. A bem verdade é que para essa Copa do Mundo a gente encerra com algumas lições, a principal delas que eu acho. Boa parte desses jogadores que nos encantaram durante esses quase 40 dias, a gente vai ter a oportunidade de vê-los novamente. Não esquecemos que o Mbappé tá aí, o Olise tá aí da França, a seleção francesa muito jovem, vai continuar para a próxima Copa. Vamos para a Inglaterra, Bellingham, Cole Palmer, que nem para a Copa foi, ou seja, a Inglaterra também tem uma geração muito boa que também vamos acompanhar em 2030. E a espanhola, sem dúvida, um time bom, um time montado, que também vai ter essa renovação. Então, esses times principais que eu listei aqui, eu estou evitando até citar um pouco do Brasil, no meio disso tudo, que também tem bons jogadores que podem ser úteis para 2030. Mas nesses semifinalistas que chegaram, Denise, eu acho que o grande destaque aqui, essa Copa de despedidas de Cristiano Ronaldo, de Messi, de Modric, de alguns jogadores, essa Copa está mostrando assim, esses medalhões estão se aposentando. Mas tem uma geração nova, minha amiga, que vai dar muito trabalho para 2030. E que bom que o futebol precisa disso, desses grandes estrelas mundiais, cada vez surgindo mais cedo, viu, Denise?
1: Pois é. E fica nessa expectativa, gente, de ser a Copa das novas, das despedidas e dessas novas gerações, desses novos talentos que a gente possa ver daqui a mais a 4 anos.
0: O Bandeira tá traçando esse panorama e essa é uma realidade, né? A gente fala de uma Copa que, basicamente, encerrou o legado de muitas lendas, né? Muitas lendas que vinham
1: Será
0: atuando.
1: Será que encerrou de fato, hein?
0: Encerrou, né, Denise? O Cristiano Ronaldo chegou ao fim no seu Mundial, né?
4: O Modric,
0: o Van Dijk da Holanda. O Messi já havia anunciado que essa seria a última Copa dele. Só que durante esse período ele não se pronunciou mais. Então, até próximo da Copa, a Argentina estava na dúvida se ele ia jogar ou não. E aí ele veio, foi escalado, foi relacionado, foi convocado e foi realmente tudo que o Bandeira pontuou, né? Foi o cara que, se a Argentina chegou na final, foi por conta do Messi. Se ele não existisse, a Argentina não estaria ali. Seria basicamente uma seleção comum. Só que ela tem um cara que é extraordinário e ele conseguiu isso. Mas ele se despede. Ontem mesmo a AFA publicou uma nota, né, oficial, agradecendo por tudo e dizendo que nunca irão esquecer dele. Então, basicamente, é essa sensação. Ele volta a jogar se ele quiser, se ele chegar na casa dele, conversar com a família dele e falar: eu ainda quero ter esse gosto de ser campeão novamente, né? Ao que o Cristiano Ronaldo encerrou a carreira e não conseguiu ser. Mas diversas outras lendas, né, do nosso futebol dessa geração, né, esse século XXI, a gente vai se despedir. A próxima Copa, Denise, o que é interessante realmente é entender que podem existir outros protagonistas. Talvez não como os protagonistas anteriores, que eram tão brilhantes, né, tão extraordinários, a ponto da gente falar que Messi e Cristiano estão no top 5 dos melhores de todos os tempos. E em um recorde de 20 anos, nós tivemos um grande privilégio de ver jogadores desse porte, desse nível. E aí a gente fica sempre agora aguardando, né, essa renovação. Realmente, Olise, Dembélé, né, que vai ter 33 na próxima Copa, ainda dá para jogar. O Mbappé se tornou o maior artilheiro da história das Copas, atacante da França. Você tem o Haaland, que foi extraordinário, né? Levou uma seleção da Noruega de volta ao Mundial após 28 anos. O Bellingham tem apenas 22 anos e foi também um grande jogador na Copa do Mundo. E aí a gente vai precisar falar também do campeão. E é isso que me mais chama a atenção, viu, Bandeira? Você estava falando aí sobre lições. A maior lição que eu tirei da Copa é de que esse esporte é coletivo. E a melhor equipe, ela se sobressai ao melhor jogador. Porque na final nós tínhamos o melhor jogador da Copa, que para mim foi Lionel Messi, contra a melhor equipe. Uma equipe que, por muito tempo, talvez fosse subaproveitada, subvalorizada, porque não tem nomes que saltem aos olhos. O Yamal é o principal nome da Espanha, mas ele é o principal nome da geração. Mas na seleção, ele é só mais um naquela engrenagem.
4: É um operário.
0: É mais um na grande engrenagem. Você tem um monte de jogador bom, mas você não consegue listar nenhum como o craque da Copa, pelo menos na minha opinião. A gente falou de Bellingham, Mbappé, Olise, Haaland. Se quiser falar do Brasil, fala do Vini Júnior. Na Espanha, falta isso. E isso é o que mais chama a atenção. É a vitória do esporte coletivo. A Espanha, como time, não perde há 2 anos. E ela chegava muito forte à Copa do Mundo. E ela conseguiu sobreviver à Copa do Mundo sem sofrer em nenhum jogo. Contra a França, 2 gols. Contra a Argentina, fez 3 gols. 2 anulados, 1 valeu, vitória. Título extremamente merecido. Da grande lição para mim do Mundial. O esporte coletivo se sobressai ao melhor jogador.
4: E aí, pegando um pouco desse seu gancho que você tá falando, eu acho que talvez faltou um pouco mais isso à França. A França, quando a gente listava, 40 dias atrás, quem são os favoritos para essa Copa? A gente colocava sempre a França no topo. Por quê? Você tem Olise, Mbappé, Dembélé, Tchouaméni, ou seja, a gente lista aqui diversos craques que não conseguiram superar essa coletividade espanhola. O que a gente viu no jogo, tanto da França contra a Espanha, quanto França contra a Inglaterra, quando as estrelas elas não estão num dia bom, o time não consegue render. E o que a gente viu da França é isso. Eu acho que a Espanha deixa essa lição para todo mundo. O time coletivo, a forma de jogar, eles têm muito em mente disso. E aí isso fez toda a diferença. A gente não consegue listar o craque, mas a gente consegue listar a forma como a Espanha joga. É bom a gente ficar de olho, porque é uma geração que está só começando, já ganhou a Euro, ganha agora a Copa do Mundo e vem muito forte para mais um ciclo. Pouca coisa vai mudar, pouca coisa vai alterar nesse meio. Né? Pelo contrário, você tem outros jogadores, por exemplo, o Cucurella foi contratado agora pelo Real Madrid. A tendência é que ele venha ainda mais forte para um outro ciclo. O próprio Lamine Yamal, 19 anos, vai pegar ainda mais marra jogando como um dos principais nomes do Barcelona. Então acho que é muito disso do que a gente viu nessa Copa. Um Espanha que coloca ali naquele pote como favorita, mas ninguém nunca encheu os olhos, encheu a boca para dizer a Espanha tem tudo para ser campeã, porque ela foi construindo isso ao longo não de 40 dias, ao longo desse processo todo. E se a gente puxar um pouco para o nosso contexto de seleção brasileira, fica muito como lição. Um contexto de Copa do Mundo não se resolve em 3 meses, não se resolve em 6 meses, é um contexto muito grande. Você tem que ter um ciclo de renovação, você tem que ter um ciclo de aproveitamento. O Ancelotti agora vai ter contrato renovado, vai ter 4 anos para mexer, para organizar, para entender quem vai estar num bom momento, para em 2030 a gente torcer muito para que a nossa campanha não seja tão decepcionante quanto foi nessa Copa.
0: E tem outro ponto aí nessa fala do Bandeira, que eu acho que também serve para a gente fazer o paralelo com o Brasil. A Espanha, Bandeira, ela foi campeã da última Copa em 2010 e ela jogava com a sua característica. A característica da Espanha é do tic-tac, do controle do jogo, da posse de bola. Ou seja, essa é a escola espanhola de futebol. Ela mostrou para o mundo, naquele período, que ela foi campeã sim, com Iniesta, com Xavi, com um monte de gente. A Espanha de 2026, né, 16 anos depois, é campeã da mesma forma. Jogando da mesma forma, com a mesma característica. Porque não fugiu do que é. O Brasil fugiu do que é contra a Noruega. O Brasil foi covarde contra a Noruega. Não jogou, não atacou. Fomos punidos porque jogamos pouco, porque não jogamos com o que nós somos. a escola brasileira, o jeito de jogar brasileiro é ofensivo, é de controle de bola, é de criatividade. Não um time totalmente recuado, assistindo ao adversário jogar. Então, acho que isso serve também de lição. A Espanha, ao longo de todo esse processo, renovou sua safra, não abdicou do que é, criou foi o tic-tac 2.0. Agora não sofre nem gol. Então, a gente precisa também entender isso. Que o Ancelotti, nesse próximo ciclo, e agora 4 anos de preparação, ele possa se aproximar mais do que é o jeito de jogar brasileiro. Que é, aí isso aí a gente precisa também ponderar, o jeito mais vitorioso da história. Porque apenas o Brasil tem 5 taças.
3: E isso é uma grande missão, né, Alexandre? Porque quando a gente vai ver nessa grande final, foram técnicos que foram, talvez, preparados para assumir as suas seleções com DNA de categorias de base. O Ancelotti vem do futebol europeu com a escola italiana, com o que ele apresentou no Real Madrid, no Milan, campeão da Liga dos Campeões. E o Scaloni, ele passou pelos processos na Argentina, assim como o De La Fuente passou lá na Espanha. Ele foi preparado para assumir, trouxe o DNA nas categorias de base. E eu vejo que isso é que falta também no futebol brasileiro, sabe, Gata Show? Atletas que passaram por todas as categorias, que sabem muito bem o que é defender a seleção brasileira. O atleta acaba saindo muito cedo, vai para a Europa. Claro, isso não é o principal problema. E eles acabam não defendendo tanto assim a seleção brasileira. E os atletas, a gente viu, a base da seleção da Espanha, há um tempo atrás, perdeu as Olimpíadas para o Brasil. E o Brasil, daquela seleção, apenas 2 atletas estavam na convocação para 2026. Tem muito do DNA. A Argentina joga com seu DNA, com o Scaloni. A Espanha com seu DNA, com o De La Fuente. E a gente tem um técnico estrangeiro que não conseguiu colocar o DNA brasileiro em campo. É uma missão para a próxima Copa. É um processo que o Brasil vai passar. A gente tem que refletir muita coisa. Não é só na seleção, mas também a gente vê esse processo a começar no Campeonato Brasileiro. A gente tem que mudar o Campeonato Brasileiro. A gente tem que mudar a nossa forma de jogar também no nosso principal campeonato. É um campeonato chato de assistir. A gente vê, tem jogador fazendo cera, Gata Show. É muito, muito chato, né? Tudo tem reclamação com a arbitragem. É um processo também que precisa ser mudado, a arbitragem do Brasil. Então, a gente mudando isso, talvez em 2030... possamos disputar o título da Copa do Mundo.
1: Vocês estavam aqui comentando, né? E trazendo aqui, bem rapidinho, Bandeira, trazendo aqui alguns destaques. E eu escutando aqui vocês, ao mesmo tempo, ainda bem que a gente já tocou falando sobre o Brasil e essa expectativa, né? Uma perspectiva de melhora. Mas me deu uma certa angústia, né? De falar assim, poxa, quem são as nossas referências hoje, né, gente? O Alexandre falou aqui do Iniesta, como foi o ano de 2010, né? Sim. Trazendo aqui os novos, o Yamal aqui hoje, que é a nova realidade da Espanha. Mas e a gente, né? Eu acho que também falta esse protagonismo dos nossos representantes. Ainda somos a seleção com 5 títulos, com 5 estrelas. Mas e aí? Parece que a gente está um pouco adormecido. A gente está, não, nós estamos adormecidos, né?
4: Exato. Eu acho que o grande desafio para a seleção brasileira é se reconectar. Eu acho que a gente está precisando muito disso. O Brasil precisa se reconectar com a seleção. O Ancelotti tentou fazer isso mais na base da galhofa, do liberado acreditar, de várias campanhas publicitárias, ou seja, mostrou que do ponto de vista de marketing talvez fosse possível, mas não foi. Fizemos uma campanha decepcionante porque o Brasil não tinha cara. Eu entrei várias vezes aqui no Jogada e eu dizia assim, olha, vamos ver como é que o Brasil vai ser essa escalação dessa vez, vamos ver como é, será que o Brasil... A gente chegou para fazer estreia e não tinha um time definido. Então, assim, repito, começa-se um novo ciclo, nós temos bons jogadores, tem o Endrick aí, tem o Estevão que estava machucado, tem o João Pedro do Chelsea, você tem outros atletas que podem surgir nesse novo ciclo que inicia. Para isso, alguns tchauz têm que ser dados. Casimiro, Marquinhos, Alisson, sabe? Eu acho que esse ciclo, essa geração já passou. A gente tá indo pra terceira Copa com o mesmo goleiro. O Alisson me irrita quando eu vejo que ele tá... Não, talvez seja uma nova oportunidade. Não, já deu. Então eu acho que o Brasil precisa iniciar um ciclo para ontem. Agradecer quem prestou o serviço, lembrar dessa geração, mas não dá mais para Marquinhos, para Casimiro, para Alisson. Eu não tô nem citando o Neymar, porque eu acho que alguns pontos já eram para estar resolvidos. Então é isso. Ou a gente bota um ponto inicial e começa uma nova trajetória, a gente vai ficar se lamentando a cada novo ciclo e se orgulhando de um passado glorioso que foi em 2002, quando a gente conseguiu conquistar o Penta. É, a Denise fala de quem são os nossos. É muito ruim você olhar para uma Copa e ver Ronaldo e Ronaldinho Gaúcho ao lado da Madonna.
1: Ali me
4: no
1: deu
4: meio
1: uma
4: de um palco,
1: angústia,
4: assim, cara,
1: poxa, cara, ali,
4: quem
1: tá
4: é
1: aí,
4: a seleção brasileira, né? Quem é a seleção brasileira? Então é muito disso. A gente tem que começar um novo ciclo para ontem. Porque mesmo a gente começando hoje, a gente já está atrasado em relação à Espanha, em relação à França, em relação à Inglaterra, porque esses times vão apenas dar continuidade. Então, que o Ancelotti tenha essa sabedoria e que a gente chegue pelo menos mais feliz para a Copa de 2030, viu, Denise?
1: É isso aí, João Bandeira, valeu aí, parabéns aí pelo trabalho, pelas apurações, acompanhando tudo, todos os detalhes lá no Diário do Nordeste, você acompanha também.
0: Tem
1: tudo,
0: inclusive
1: o desenrolar.
0: A seleção da Copa, viu? A seleção da Copa, né? Fez a seleção, mas a gente fez a seleção.
1: A gente faz, ora mais.
0: A gente escolheu lá, e inclusive já vou discordar aqui que, para mim, o prêmio de bola de ouro da Copa é muito injusto estar com o Rodri. É até feio, Denise. Foi feio.
4: Ficou feio, constrangedor. Ficou feio.
0: O Rodrigo já havia tirado o prêmio de melhor do mundo do Vini Júnior, né? Em edições anteriores, naquele ano em que tivemos o Real Madrid campeão de tudo, mas o City do Rodrigo ganhou esse prêmio junto ao jogador e agora ele é eleito o melhor da Copa. Confesso pra ti que o volante que não fez nenhum gol, nenhuma assistência, participa de uma engrenagem, é um cracaço, mas se o título do Mundial é da equipe, o título de prêmio individual de melhor jogador tem que ser para o melhor jogador individual. E a gente tinha dois jogadores despontando, né? O Messi, que levou a Argentina até a decisão, realmente fez uma grande Copa. E o Mbappé também, artilheiro da Copa, chuteira de ouro, principal jogador da França. O Bandeira estava até lembrando, né? No jogo de terceiro lugar, um jogo maluco, o Mbappé brilhou de novo. Todos os jogos ele brilhou, então achei que... Tá aí, a FIFA errou nesse sentido. E errou também ao botar o Trump na foto lá. Tinha nada a ver, viu, Denise?
1: O que é que o Trump tem a ver
0: que com... O que é que tem o homem lá? E o presidente da FIFA tentando tirar o Infantino. E ele, não, eu vou ficar aqui até levantar a taça.
1: Ô, oh, Jesus! Não, oh, Jesus! Vamos nós, hein, Bandeira? Agora a gente vai falar sobre a nossa Copa do Mundo.
4: Boa sorte aí, viu? Boa sorte pra quem passou 40 dias aí acompanhando... Jogos de Copa.
1: Ai,
4: acabou, meu amigo. Vamos embora. Vamos olhar pro Castelão, pro PV.
5: Meu Deus.
4: Pro Morenão, tia, na Série D, pra Vilas e Cabral, enfim. Vamos pra nossa realidade. Vamos embora.
1: Você gostou do Iguatu?
4: Bom demais. Oh. Igualuzinho. Vamos com calma.
1: Aí.
4: Cabeça fria, tal. Vai dar certo, vai dar certo.
1: Tá Cílio Marcos aí marcando pro Iguatu, deixando o Iguatu vivo, menino, por uma classificação. Vamos falar muito sobre esse assunto. Valeu, viu, João Bandeira. Torcedor, tá com a gente? Vamos agora para a nossa Champions League. Aí, ó, João Bandeira, ó. Champions League é Ceará e Fortaleza, né? Quem é a Espanha na frente do Ceará, rapaz? Quem é o Fortaleza na frente da Argentina? Quem é a Argentina na frente do Fortaleza? Quem é?
0: Ah, rapaz. É, Denise, vou nem responder, Denise. Fica aí com teus pensamentos intrusivos.
1: Hoje a gata show não tá bem, né?
3: Vamos pra nossa realidade. É... O que passou, passou.
1: Tá
3: Foi
1: bom.
3: Mais de um mês de Copa.
1: Já chega!
3: Agora é Série B.
1: Agora é Ceará e Fortaleza. Mas,
0: sofrimento
1: rapaz,
0: até o fim agora.
1: Eu sou mais rubitinho do que o Lamine Yamal, viu? Ah, meu Deus. Eita, eu sou mais ruvina do que o Messi. Aí tá demais, né? Não, Liwei? Essa mulher não tá legal, não, nessa segunda-feira. Bora fazer o seguinte, o intervalo é ligeirinho. No próximo bloco a gente já volta com vocês, hein? Aqui no Jogada Primeiro Tempo.

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1: Estamos de volta, minha gente. Que horas são, hein? 11 horas, 35 minutinhos. Eu prometi ir pra galera na volta do intervalo, não foi?
0: Você na jogada. Você na jogada.
1: É você na jogada, Bia Dalpé. Que eu não levantei nada aqui, Bia. E eu tava achando estranho, Bia. Levanta, mulher, reage, bicha. Levanta a cabeça pra não cair a coroa. Bora lá escutar, galera. Gata Show, bom dia, bom dia. Eu sou o Riba Mamelo da Serrinha. Eu quase rasgava minhas redes quando a Espanha fez o gol. Eita, muita loucura, loucura, loucura. Mais um, vai, Rocha, Gata Show.
2: Pessoal da mesa aí, da grande jogada.
1: Oi.
2: Mano, o caminhoneiro falando aqui. Dá os parabéns aí ao pessoal da mesa, os comentaristas aí. Realmente fizeram a leitura corretíssimo sobre a seleção brasileira. E eu só quero reiterar é o seguinte, porque não tem como dar certo em lugar nenhum, em seleção nenhum, em país nenhum, quando começa, quando a principal entidade do futebol, que é essa CBF, é envolvida com corrupção, com roubo, com,
1: eita, com
2: os contratos duvidosos aí dos patrocinadores. Então não tem como dar certo, não tem como um país ter uma seleção de alto nível, não tem como.
1: Tá aí, a opinião do torcedor. Mais um aqui com a gente, aperta o play, Gata Show.
3: Ontem acabou a saenga pra mim, toda seleção pela qual eu torcia perdia, rapaz.
1: Aí foi.
3: Quando foi ontem, ganhei uma, graças
1: ganhou
3: a
1: Deus. Ganhou uma. Tá vendo, amigo nosso aqui?
3: Do mesmo jeito. Porque todo o continente sul-americano, segundo as informações, torciam contra ela. Um abraço, adivinha do Panola.
1: Um abraço, adivinha, tu parecia um do amigo nosso acolá aqui.
4: Não, mas
5: e a Gata Show também.
4: 80% da população brasileira tava nessa, tentou todo mundo, tentou o Verde, Egito.
1: Foi tudo.
4: Suíça, tudo errado nisso. Mas na final deu certo.
1: No final deu certo. Vai lá mais um. Aperta o play, Gata Show.
6: Olá, bom dia, Gata Show. Quem tá falando aqui é o Zé Carlos. Tô ligado no programa todos os dias.
1: Fala, Zé.
6: O Brasil não avançou. O carro do Vini ruim que ele embranqueceu naquele dia. Não bateu aquele pênalti.
1: Ah.
6: Senão a parada tinha sido outra. É o Zé Carlos, que torcedor, sofredor do Rodão. Um abraço pra Alexandre Mota.
4: E aí?
6: Valeu.
5: Mas pra ver,
1: olha, Gata,
5: a gente falou muito bem da Espanha e a gente fica nessa narrativa. Ah, se o Vini tivesse batido aquele pênalti, o Brasil tinha vencido, tinha avançado.
1: Será?
5: Mas tinha o jogo seguinte, né? Ainda tinha um restante da partida
1: tinha
5: e outro.
1: Na mira ali.
5: Fazendo esse comparativo, o Alexandre falou a situação da Espanha. O jogo é coletivo. A Espanha, os dois principais jogadores da Espanha, é o Lamine Yamal, que não fez uma grande Copa, e o Pedri, que foi reserva na final. Ele era titular, o Fábio Ruiz ganhou a titularidade.
4: Durante o Mundial.
5: Durante o Mundial. Então, pra gente ver que o jogo é coletivo. E você depender apenas do seu principal jogador faz com que a seleção brasileira, muito tempo, não conquiste a Copa. A gente dependeu por muitos anos do Neymar. Agora, depender do Vini Júnior, a gente tem que depender de um jogo coletivo,
1: né?
5: Assim como a Espanha dependeu e acabou dando muito certo.
1: Vamos lá, vê. Tem um vídeo aqui do amigo lá de Itapipoca. Aperta o play, diretor. Olha aí.
7: Olha aí, Gata Show. Essa sangada, sem você, manobrar não vai a lugar nenhum.
1: Eita.
7: Você é especial.
1: Oh, coisa linda.
7: Alô, Santinho Lanche aí.
1: Santinho.
7: Itapipoca, Ceará. Estamos aguardando vocês aqui, ó.
4: Tomando
7: o melhor caldo de cana e comendo o melhor pastel da América Latina. Santinho Lanche Melhor. Um abraço, Gata Show.
1: Beijo.
7: É que eu te falei, essa jangada,
1: jogada,
7: sem você remar, era não vai pra lugar nenhum.
1: Eita,
7: bom dia a todos.
1: Beijo.
4: Eu acho que fica, viu, perto da rodoviária.
1: É, Alexandre, você conhece?
4: Sei, né? Na verdade, eu não sei, né, se é lá a rodoviária, porque tem o Itapajé, né? Ele tá falando que é Itapipoca, né? Mas pelo movimento ali, é perto daquela via, né? Se eu tiver indo pra Iraúçuba, eu vou passar pra ver se eu acho.
1: Pronto, passe lá pra tomar um caldinho, Alexandre. Bom dia, Gata Show. Carpini ganha o maior salário da Série B. Não faz jus, pois ele é considerado o mais... Eita! A opinião de muitos torcedores. Por falar em Thiago Carpini, lá vem as críticas, lá vem as críticas. Fernandinha, a gente vai ter que trazer o Carpini aqui no nosso programa em breve, pra ele conversar com a gente. Alô, Carpini, a torcida tem que colocar um I love you, Carpini, pra tu, macho, ajuda. Fala, Fernanda Alves, porque amanhã tem live com novidades, hein? Podem pintar aí no Fortaleza. Fala, Fernandinha.
8: Fernanda Alves.
9: Oi, Gata Show, bom dia pra você.
1: Bom
9: pra
1: dia.
9: Pra todo mundo que acompanha o Jogada Primeiro Tempo desta segunda-feira.
8: hoje, Fortaleza hoje já está em Goiânia. A equipe viajou ontem à tarde, já por esse processo de preparação para o jogo de amanhã. No sábado foi descanso após a vitória em casa. E aí no domingo teve um treino pela manhã, viajaram ontem à tarde. E hoje o último treino acontece lá no CT do Goiás, em Goiânia. Carpini, entre as novidades dos relacionados, a principal delas é Nathan Fogaça. O recém-chegado ao Fortaleza já anunciado, já está na relação para viajar, já está nos relacionados, viajou com o elenco. E a gente pode esperar uma possível estreia dele amanhã, pelo menos para a gente ver como ele pode atuar no segundo tempo. Geralmente o que Carpini faz não foi o que ele fez no último jogo, né? Já colocou o Neres logo como titular, mas dentro da perspectiva que trabalha o treinador, a gente fica nesse aguardo em relação à atuação do atleta amanhã, que inclusive no fim de semana, aliás, na sexta-feira, esteve na Arena Castelão acompanhando o jogo, já para observar a movimentação, como é o trabalho dos colegas, e já fazendo aquele processo de entrosamento também. E falando do jogo ainda, e pensando já nesse processo do jogo de amanhã, que é o último para encerrar esse primeiro turno, Carpini fala sobre a evolução do elenco, dando aí a opinião dele sobre o que ele viu de bom e de ruim no Fortaleza neste primeiro turno da Série B.
9: Tem margem para evolução, esses atletas são capacitados e têm trabalhado muito para essa evolução coletiva e individual. A gente tem feito, na minha opinião, também alguns bons jogos dentro da competição. A gente poderia citar aqui o jogo do Sport, o jogo da Ponte Preta em casa e outras partidas. E aí, talvez a gente traga à memória, por conta dessa pergunta, o último jogo em Goiânia, que não foi aquilo que nós imaginávamos, que foi muito abaixo, nós já falamos sobre esse jogo. Então, essa oscilação dentro da competição, eu acho que ela ainda é natural. Nós estamos encontrando ainda a melhor formação, jogadores chegando, e como não é novidade, também jogadores saindo, como foi durante toda a temporada. Então, isso são fatores que dificultam. Esse período que a gente está tendo para trabalhar, a gente está justamente experimentando o sistema. Você pode reparar que a gente vem variando, a gente jogamos com 4 atacantes, com 3 volantes, com 2 volantes e 1 meia, então isso requer tempo.
8: Tá aí, Carpini falando desse processo de evolução da equipe, ainda tem sim saída de jogadores, lembrando que reabriu a janela, agora oficial, que segue de hoje até o dia 11 de julho, de setembro, perdão, segue de hoje até 11 de setembro, é maior, dá para o Fortaleza também analisar e trazer mais contratações. Na janela que fechou na semana passada, Pedro Henrique, Neres e Nathan Fogaça foram as contratações feitas pelo Fortaleza, Gata Show.
10: Nathan Fogaça, essa é a expectativa de gols no Leão, meus amigos?
5: É uma nova opção, uma opção diferente, Gata Show. Com certeza vai chegar com muita fome de ser titular, com muita vontade. É um nome diferente em comparação ao Meritelo, um jogador que sai mais da área. No Novo Horizontino, no ano passado, ele foi um segundo atacante também. Novo Horizontino, em alguns momentos, jogava com 2 centroavantes, e ele acabava atuando nessa função fora da área, mais pro lado direito, jogando atrás do centroavante. Então é um jogador de mais mobilidade, e é muito importante você ter um atleta com características diferentes. O Meritelo é mais o paradão ali dentro da área, espera bolas, e o Fogaça não é esse atleta apenas. Ele sai para jogar, gosta de distribuir jogo e também acaba atuando como o camisa 9. Vamos aguardar o que ele pode produzir com a camisa do Fortaleza. Se vai ter esse tempo de adaptação, às vezes, Gata Show, tem atleta que sente, né? Há um novo clube, é uma nova realidade, e acaba demorando um pouco mais para apresentar o seu verdadeiro futebol. Já outros atletas não, já no primeiro jogo tá marcando. O time do Mirassol, com a saída do Fogaça, trouxe o Bruno Santos, que era um dos artilheiros da Série B com Londrina. No primeiro jogo ele já fez um gol com a camisa do time do Mirassol. Então vai que o Fogaça possa fazer isso com a camisa do Fortaleza. Mas eu gostei do nome, nome mais alternativo do que o torcedor estava esperando. É dentro da realidade da Série B do Campeonato Brasileiro, mas é um atleta que foi para um time de Série A, para jogar uma Libertadores. Então, analisando dessa forma, eu vejo que é uma boa contratação para o Fortaleza.
10: O torcedor comenta assim, Ale, desculpa, Ale, bem rapidinho. Gata Show, Carlos Veras, fala assim, ó. Jogo difícil do Leão amanhã. Não temos um cara para fazer gols. Eu colocaria o Fogaça logo de estreia.
4: É, Denise, e o torcedor do Fortaleza, se ele pudesse fazer duas coisas, ele fazia, né? Um era tirar o Mirtelli e o outro era demitir o Carpinho, né? A maioria dos torcedores, eles têm essa opinião.
10: Será que até o final do ano vai ser essa peleja?
4: Vai, Denise, vai. Porque esse...
10: Ô, Alexandre!
4: É, porque a gente tem que trabalhar com a realidade. Vamos torcer pra, ter... Vamos torcer pra subir, Denise. Torcer pra alguém subir aí, ou os dois. Tem que alguém subir, né? Essa é a nossa expectativa. A gente está agora na metade da competição, né? Não temos aí um time totalmente confiável, mas no caso específico do Fortaleza, temos um time muito forte em casa, que mesmo quando não joga tão bem, como foi contra o Novo Horizontino, tem feito o seu papel, né? Tem feito o seu resultado. Não à toa é o segundo melhor mandante da competição. Então, a campanha do Fortaleza, ela se resume muito a isso, a força que ele apresenta diante do seu torcedor na Arena Castelão. O que é que falta para o Fortaleza ser G2? Falta esse jogo contra o Vila Nova. Falta ele conseguir um bom resultado como visitante. Uhum. Como visitante, Fortaleza oscila bastante. Então, esse confronto contra o Vila Nova, para mim, ele tem um pouco desse sabor, né? Pode ser, Denise, a guinada que Fortaleza precisa para embalar no segundo turno. E aí, quando eu digo embalar, não é que o Fortaleza esteja fazendo uma campanha ruim. O Fortaleza faz uma campanha sólida. Há muito tempo que ele está ali, no G6. Mas a gente sabe que diante do nível da Série B, né, e diante do nível que Fortaleza tem também, as próprias limitações, mas também as virtudes, porque ninguém chega no G6 sem nenhuma virtude, ele pode tentar vencer o jogo diante do Vila Nova para, na próxima rodada, enfrentar o Botafogo de São Paulo na Arena Castelão. E aí, Denise, pode ser o resultado favorável para o torcedor chegar junto.
10: Sim.
4: Poxa, virou o turno, encerrou o primeiro turno na vice-liderança, na terceira posição... Tudo isso está em xeque e está em voga ali diante desse embate contra o Vila Nova. O Vila Nova, Denise, que é um adversário que tem a mesma campanha, rigorosamente a mesma campanha do Fortaleza, estão empatados em termos de pontos também, 31 para cada lado. E o Vila Nova é comandado pelo Guto Ferreira, que é um baita treinador para a Série B. O Vila tem ali um perfil de jogo, né, diferente do Fortaleza, porque o Vila sofreu mais gols que o Fortaleza, mas também marcou mais, é um time que se expõe mais. O problema do Vila Nova recente, Denise, é que dos últimos 5 jogos ele perdeu 3. E todas as derrotas dele foram para os times que estão no G6. É isso que trouxe uma pressão a mais para o Guto. Eles perderam agora, né? Para o Criciúma, perderam para o Juventude e perderam para o Novo Horizontino. O Fortaleza, por outro lado, enfrentando o G6, o Fortaleza não teve ainda um revés, né? Ele conseguiu bons resultados, está faltando enfrentar justamente o Vila Nova. Então, a gente fala de um jogo que... pode trazer um novo ânimo para a sequência do torneio. Sobre escalação, acredito que ele vai manter o Mirtelli, até não à toa é o principal goleador do time junto do Vitinho, mas ter um atleta no banco que tem a mesma posição, isso por si só já é bom, Denise.
10: Já ajuda, né?
4: Bom demais, porque significa que você tem um outro opções, centroavante.
10: Né?
4: É, depender apenas do Mirtelli é dose para o torcedor, por mais que ele tenha gols, mas ele também perde muitos gols, ele desperdiça muita oportunidade. Que o Nathan Fogaça realmente tenha uma trajetória, por que não melhor, né? Uma trajetória de mais segurança, porque essa briga pode existir. Ele pode, quem sabe, tomar a vaga do Mirtelli.
10: 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Fernanda Alves, quer dizer, Fernanda Alves, que o Fogaça vai jogar?
8: Tem essa chance. Viajou, tá lá à disposição. Carpini pode já colocar para fazer esse primeiro teste aí com o atleta de 27 anos.
10: Eita, Fernandinha, é exagerado? É, no estádio você escuta o povo falando muito do Carpini ali, na beira do gramado? Fica, Fernandinha, fica?
8: Alguns mais enérgicos, né? Outros nem tanto. Às vezes eu acho que tem um exagero, obrigado pela palavra. Um exagero, em outros pontos eu também tenho que concordar. Mas o Carpini pode transformar um ouro, viu, Gato Choco? Eu acho que só não o dá. Acesso mesmo é que pode ser que o torcedor queira, de fato, entender o trabalho que vem sendo feito por ele. Até porque é um confronto direto amanhã. O Vila Nova está em quarto, o Fortaleza está em quinto. As duas equipes com 31 pontos. Quem vencer avança na tabela.
10: Avança. É importante essa vitória para o Tricolor do Pici fora de casa. E fora de casa até que está com um desempenho bom, né, o Tricolor? Bora pro intervalo. No próximo bloco a gente volta falando do Vozão. Tem novidade do Vozão?
4: Hã? Fora de casa não tá com desempenho bom, não.
8: Não tá? Só venceu duas vezes.
4: Pode melhorar.
8: Ele é um dos piores.
10: É um dos piores. Só dentro de casa, perdão, que a campanha
4: como
10: é boa.
4: Como visitante, o Fortaleza não tá bem.
10: É como mandante, sim, confundi.
8: 22 pontos até aqui.
5: E o Vila não perdeu pra ninguém em casa.
10: Eita, Fortaleza, bora falar mais sobre o Tricolor do Pici, torcedor, o que é que você acha? Fogaça deve entrar logo entre os titulares? Ou no decorrer da partida deve ser uma opção ali para o técnico Thiago Carpini no ataque? Participa com a gente no 988871306, o intervalo daquele preço e a gente volta já, hein, aqui no Jogada com as informações do Vozão, sai daí.
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1: Que horas são, Gato Show? 11 horas e 55 minutinhos. Deixa eu mandar um beijo pra galera. Jô Max de Freitas Moraes tá aqui com a gente, dando bom dia. Bom dia, querido. Tem a turma também. É, aqui tá com a gente no áudio. Bora lá escutar a galera, carregou.
2: Olá.
1: Oi.
2: Bom dia, Davi Duarte.
1: Bom dia, Davi Duarte.
2: Mais uma vez, o Ceará se apresentou mal, um pontinho.
1: Ceará?
2: E possivelmente poderá ser mais, eu vou falar.
1: Fala, amor.
2: É triste, viu, a apresentação do Ceará, esse jogo do Ceará.
1: Foi ruim,
2: cada
1: né?
2: jogo piorando. Com todo respeito ao João Paulo Silva, ele como grande cidadão, grande homem, mas como gestor do futebol, está deixando a desejar. É uma administração péssima e pelo visto aí, o Ceará não vai ter jeito, viu? Lamentável, é triste, valeu? Uma semana bem maravilhosa para todos vocês.
1: Um beijo, meu querido. Olha, Fernandinha, tem tu também aqui, ó. César Frutuoso, marcando aqui presença lá no Castelão e tirando a foto com a Fernanda Alves. Foi sábado, foi sexta-feira à noite. Tá aí, marcou, fez o registro e a gente compartilha aqui no nosso Jogado Primeiro Tempo. O diretor tá no OBS 1, aperta o play, jogador. Tá aí o César, um beijo pra você, César. Aqui, fã da Fernanda Alves. Um beijo grande, meu querido. Ele tá ligadinho aqui com a gente, hein? Um beijo, César.
3: Gata Show.
1: Oi.
3: O programa foi maravilhoso.
1: Foi show?
3: A Fernandinha Alves deu sorte aí ao Fortaleza. Fortaleza ganhar o jogo.
1: Ela entrou em campo,
3: e as mudanças que o Carpini fez...
1: E deu passo pro Vitinho.
3: Foi muito boa as mudanças que ele fez.
1: Foi bom, não foi, amigo?
3: Deu outra dinâmica ao jogo. O zagueiro Neres... veio realmente para substituir o Brits, pelo menos na primeira partida.
1: Você achou isso, Alexandre, sexta-feira?
4: Não, sim, Denise, de nível, não, né? De nível, o Brits é mais jogador,
1: sim.
4: Né? Não à toa, o Vitória quis o Brits e mandou embora o Neres, né? Isso já é uma justificativa. Mas assim, ele conseguiu fazer uma boa estreia, foi uma estreia regular. Acho que ele cortou bem as jogadas adversárias dentro da área, né? Afastou o perigo em muitos momentos. Claramente sentiu fisicamente, né? Mas até por ser um jogador mais experiente, eu não acho que ele sentiu assim o jogo, não. Acho que ele se comportou muito bem. Tem tudo para fazer bem, né? Esse setor defensivo, compôs esse setor defensivo nesse momento. A gente precisa dar definição sobre o Luan Freitas, né? Se ele vai sair ou se ele vai permanecer. Nesse jogo, inclusive, já chamou a atenção, pelo menos para mim, o fato dele não estar no time titular. Acho até que ele estava jogando melhor que o Lucas Gasal nos últimos jogos. E aí ele preferiu fazer a dupla Gasal e Neres, né? Uma dupla que tem até um jogo aéreo, defensivo mais forte. O Gasal não marca gols de cabeça, mas defensivamente ele afasta ali, né? Muitas jogadas. Então, falta essa definição. O mercado de transferências está aí, né? E o jogador tem uma proposta. Caso haja essa saída, aí precisa de um outro zagueiro também para compor o time.
1: O Francisco Cavalcante fala assim, Gata Show, o Ceará tá acabando com o Melk, escalando ele de atacante. É, bota ele como um meia e o Ludovico de ponta que melhora. Vocês acham isso? Que esse posicionamento do Melk ali um pouco mais à frente está desgastando muito o garoto?
5: Não só isso, Gata Show, mas é o estilo de jogo que o Ceará está adotando, né? A gente viu um Ceará que não quis ter a posse da bola na partida contra o América. O Ceará, no primeiro tempo, pegava a bola, entregava para o time adversário. E isso dificulta o trabalho do Melk. Será que tinha a presença de Lucas Mugni, que nada produziu, que pouco fez com a camisa do Ceará?
1: Eu tava dando expectativa tão
5: abaixo.
1: Boa do Lucas Mugni, Oliway, também achei.
5: Sim. Aí eu acredito que assim, Lucas Mugni, que é o meia, o articulador mal, outros atletas do meu campo mal, o Ceará devolvendo a bola para o time adversário, nesse modelo de jogo o Melk não vai aparecer. Em mais uma partida, ele não apareceu com a camisa do Ceará, muito em virtude desse modo que o Ceará vem adotando nas partidas. É um time sem criatividade, é um time que não tem um bom padrão ofensivo, né? Não tem esse repertório, e acredito que não só ele, mas outros nomes do ataque do Ceará acabam passando em branco e acabam ficando desaparecidos em razão dessa má apresentação do Alvinegro na Série B.
4: Mas é claro também, né, que o baixo desempenho do Melk, para além da parte tática, para além também ali da estratégia, eu acho que também passa muito pelo próprio jogador, Denise. Como era normal e natural. Acho que o que é preciso entender é que o Melk cair de rendimento é um processo natural. É muito difícil exigido, você ter, né, a regularidade o ano inteiro. Ele tem 20 anos, né? 19, 20 anos. O cara tá jogando pela primeira vez num time profissional em janeiro. Ele não sabia nem se ia permanecer no Ceará, o contrato dele ia encerrar dia 31 de janeiro. Tava jogando copinha, talvez fosse sair do clube, né? Não tinha nenhuma expectativa. E, basicamente, de um dia para o outro, ele se tornou a única referência do Ceará, né? Porque os outros jogadores não conseguiram assumir o protagonismo. E aí tudo caiu realmente no Melk, que acabou sendo a única solução que o Ceará tinha. Então, esse processo ele precisa ser bem conduzido pelo Daniel Paulista para não evitar um desgaste ainda maior, sim, né? O Daniel precisa definir, para além da sua estratégia, né, quem são as novas figuras que vão surgir. Ele já está tentando recuperar alguns jogadores, né? Ele tinha o Luca e o Wendel. Claramente ele prefere o Luca, né? O Wendel deve até sair do clube, porque não está mais sendo utilizado pelo atual treinador. O Richardson não vinha jogando. O Daniel Paulista já utiliza o Richardson. O Vini e o Alan também estavam meio escanteados. Ele já traz o Vina para o jogo. O Vina, inclusive, fez um gol, né? O Alan também foi utilizado. O jogo anterior foi até titular. Então, ele é um técnico que tem outra leitura sobre o que é o elenco alvinegro, né? Que ele possa tentar encontrar outras alternativas ofensivas para o Ceará não ficar sempre nessa Melk dependência. Porque isso é ruim para o Melk, que é uma pressão exacerbada, sim, em alguém que não precisava passar por isso. Ele precisava ser um plus, né? Ser mais alguém junto ao profissional e não todo profissional depender apenas de um menino.
1: Deixa eu mandar um beijo aqui para a turma lá em Santa Maria, Rio Grande do Sul. Aqui estávamos, Gata Show, torcendo para a Argentina, mas não deu dessa vez. Agora vamos seguir torcendo pelo Grêmio. Um abraço. Aí ele mandou a fotinha aqui. Bota o nome dele para a gente fazer, né, o registro direitinho, completo. Tá aí a foto do nosso torcedor.
6: Como é o nome desse menino?
1: Como é o nome desse menino? Ele é lá de Santa Maria. Um beijo, meu lindo, para você. Deus lhe abençoe. Bora aqui para mais uma mensagem também da turma que está aqui conosco. Gata Show, Alexandre. Eita, turma, e vocês na hora do programa? Vocês estavam torcendo para quem aí do jogo? No jogo de ontem? Eu tava torcendo pra Espanha.
4: Ah. Eu precisava que a Espanha ganhasse nisso.
1: Deu certo. Plim, plim.
4: Estava envolvida em alguns...
1: negociações.
4: Em um bolão, e aí deu certo.
1: Arthur, o nome do garoto é Arthur, lá do Rio Grande do Sul, que nos acompanha. Arthur, um beijo pra você, viu, meu querido? Vamos lá pra galera.
7: Bom dia, obrigada, Denise.
1: Bom dia.
7: Bancada. Parabéns à Espanha. Lavou a alma antirracista. E parabéns ao piloto de avião que estava com alguns argentinos na aeronave e fingiu para eles que a Argentina tinha sido campeão. A melhor parte. Um abraço. O Ceará só tem baranga. Ou melhor, ou vai ser rebaixado.
1: Ave Maria.
7: São Francisco, do Delta do Parnaíba, em Parnaíba. Um abraço.
1: Eita Maria, pelo amor de Deus. Gata Show, agora esse esquema tático, Daniel Paulista, vai queimar o Melk, Gata Show. Tá aí a turma comentando aqui sobre em relação ao Melk. Temos mais mensagens aqui. De fato, ele caiu muito de rendimento, viu, gente?
8: Boa tarde, Samanta Beza.
1: Beza?
8: Vocês acham que o Ceará tem alguma chance? Acho que o Ceará tem mais chance de subir? Nem ir pro mata-mata, porque eu vi aqui as projeções muito difíceis. 51 pontos. Para ficar entre o primeiro ou o segundo, ou 44 para ir para sexto lugar, né, que é o mínimo para ir para o mata-mata. Tem que fazer logo a pontuação para não cair. Não acredito mais, viu? Boa tarde, Sérgio Parcailândia.
1: Valeu, Sérgio. E aí, bora dar uma olhadinha nessa situação do Vozão, gente. O Ceará na quarta-feira vai enfrentar o CRB. O jogo acontece aqui no estádio Presidente Vargas. Importante aí essa partida, é uma partida também decisiva. O CRB está na 13ª colocação com 23 pontos e o Ceará na 17ª com 19 pontos. Já a gente fala um pouco mais sobre o mercado da bola envolvendo o Ceará, tá? Porque é uma possibilidade de jogadores saírem aí do Vozão. Até dar uma aliviada na folha de pagamento. Mas falando sobre futebol,

0: Para o primeiro colocado.
1: Para o primeiro colocado ali daquela posição que você joga
0: os playoffs. 36 é o Criciúma. Vamos fazer uma projeção do Ceará ficar em primeiro ou em segundo? Pronto.
1: Aí é mais complicado, Gata Show. O Ceará, nesse momento, a realidade do Ceará é a luta contra o rebaixamento. A gente está falando aqui de 11 pontos de distância porque o time do Ceará é o primeiro da zona com 19. O último ali, que é o Novo Horizontino, que tem 30... A diferença está em 11 pontos. E para o Ceará chegar até lá, são algumas rodadas, Gata Show. São 4 rodadas. Mas para isso, outros times têm que tropeçar. O Ceará tem que vencer todos os jogos. É algo meio improvável, né? E o campeonato ainda vai andar muito. A realidade do Ceará é a luta contra o rebaixamento. O Ceará pode ter uma reação. O Ceará pode ficar entre os 6 no final da competição. Hoje, a gente não vê futebol. A gente não vê uma apresentação para confirmar isso. Para trazer essa palavra para o torcedor alvinegro. Que o torcedor é extremamente realista. O torcedor vai torcer a todo instante até a 38ª rodada para o Ceará terminar entre os 6. Porém, existe um caminho muito complicado para o Ceará conseguir essa recuperação, Gata Show. Primeiramente, com essa condição de transferências. Hoje o Ceará não tem um time. O Ceará não tem um time titular. Você, torcedor, sabe o time titular do Ceará? Não sabe. Porque o Ceará não tem. O Ceará tem um novo técnico. O Ceará... tá jogando e não tá conseguindo vencer seus adversários. Então a luta inicial é contra o rebaixamento. Se o Ceará vai chegar lá é outra coisa. Eu vejo um caminho muito complicado que o time tem que seguir. E principalmente com esse mercado de negociações. Porque ontem a gente soube a notícia do Mateuzinho, tá de saída, isso não era novidade. Vai ser jogador do Atlético Goianiense. Mas o Ceará não tá trazendo tantos nomes assim. O Ceará precisa de pontas, né? O Pavani chegou a estrear, o Renzo também chegou a estrear. Então falta muita coisa, falta peças e falta principalmente dentro de campo a apresentação. Que a apresentação que o Ceará fez contra o América foi uma apresentação bem abaixo. No estilo que o Ceará vinha adotando nas últimas partidas. Um time como o Ceará, com o investimento que foi feito para jogar essa Série B, não pode, contra o último colocado da segunda divisão, dar a bola para esse adversário jogar. O Ceará tem que tomar as rédeas da partida, independente se vai jogar em casa ou fora. Se não for com essa postura, o time ainda vai encontrar mais dificuldades para se sair nessa segunda divisão nacional, Gata Show.
0: É complicado, gente. Bora escutar o Daniel Paulista falando sobre esse processo de evolução do Vozão? Bora lá escutar. Fala, Daniel.
2: O nosso momento não é um momento bom, a gente reconhece isso. Não tem sido fácil trabalhar num momento de adversidade como nós estamos aqui hoje. Mas consigo enxergar algumas coisas positivas. Claro que ainda muito distante daquilo que eu penso e daquilo que eu acredito que nós vamos precisar para sair dessa situação. Mas, claro, o momento, eu não vou nem dizer que é uma reformulação, é uma montagem de um elenco. De muitos atletas que estão chegando, buscando a sua melhor condição.
0: É até difícil a gente analisar ainda o trabalho do Paulista, porque fica muito injusto se a gente falar alguma coisa de 2 jogos, Alexandre?
3: Não, né, Denise? Ele ainda não teve resultado positivo, né? Isso é uma realidade. Da mesma forma que o trabalho, se estivesse no início, se tivesse os resultados, alguém ia estar falando, né? Olha. Olha o impacto imediato que teve. Então,
0: a conversa,
3: não dá,
0: né,
3: para falar que é injusto, né? Mas é claro que quando há uma mudança de comando, essa mudança requer um pouco mais de tempo. E o Ceará talvez não tenha esse tempo hábil, né? Para guardar, para dizer assim, pronto, meu amigo, trabalha aí, sossegado. Não, ele precisa ganhar para ontem. É. O jogo contra o CRB... é uma decisão para o Ceará, assim como todos os jogos serão. Até ele sair da zona de rebaixamento, todos os jogos são final. Porque estar na zona é o pior local que você pode estar. E o Ceará hoje está inserido nisso. Então, cabe ao Daniel Paulista encontrar realmente essas soluções. O trabalho dele nesse momento é recuperar jogadores que estavam já no plantel. Ele tem tentado fazer isso. O Vina é um exemplo disso. Marcou gol no último jogo. E ele precisa tentar o quanto antes também inserir esses novos jogadores. Muitos que passaram por decisão dele, né? A sensação que dá também é que o departamento de futebol estava meio inerte, assim, buscando peças, né, dentro das suas características, e ele precisava que o comando também chegasse e dissesse, ó, traz ele aí que eu confio nele. Porque muitos vieram do Remo, que é um time em que o Daniel trabalhou no ano passado. Assim como também, né, o Fred, que é hoje o gerente de futebol do Ceará, também teve uma passagem recente pelo

0: Remo. Então o clube conseguiu essas movimentações, que o Sávio jogue bola, que o Brian jogue mais, que o Renzo possa ser o centroavante que o Ceará precisa. O fato é que com o plantel que o Ceará tinha, ele não iria conseguir ir para canto nenhum. Isso é uma realidade, acho que o torcedor alvinegro também sabe disso. E assim, né, Denise, falar sobre hoje que o Ceará está lutando pelo acesso, e eu entendo que lá no seu íntimo, né, o otimista, ele tende a ser sempre otimista, né? Mas a gente precisa trabalhar um pouco com a realidade dos fatos hoje, né? Nesse momento, encerrando aí o primeiro turno da Série B, falta uma rodada apenas, o Ceará não conseguiu se apresentar como alguém que luta pelo acesso, nesse momento. Mudou de treinador, tá mudando de time, tá mudando o time todo. Vamos saber se no retorno ele se apresenta de outra forma. Mas hoje, o objetivo do Ceará, se alguém estiver falando em acesso, ele tá vendendo uma ilusão pro torcedor alvinegro. Hoje o Ceará precisa falar o quê? Precisamos sair da zona. Precisamos estar em uma zona segura e não numa zona de rebaixamento. Aí, a partir dali, tenta dar mais confiança para o grupo e tenta o acesso. Um ponto muito importante, Denise, que eu vi ao longo do fim de semana e me chamou muita atenção.
1: Que foi?
0: A torcida do Ceará, ela está carregando um sentimento de indiferença? Sim, há muito tempo, né? Não só por conta dessa gestão ou desse momento. Esse é um sentimento que vem e está atrelado ao Ceará dos últimos anos, né? Um sentimento de frustração, né? De não atingir os objetivos e tudo mais. Mas é muito peculiar e curioso como ela sabe exatamente o papel que ela tem. No último fim de semana, a gente viu, pelo menos eu vi nas redes sociais, muitas manifestações de gente falando, chegou a hora, vamos voltar, vamos de novo segurar a mão desse clube e tirar ele de onde ele está. E basicamente a história do Ceará atravessa muito isso, ele precisa do seu torcedor. Então, nesse momento...
1: Como atrair esse torcedor de uma forma
0: Não, ele não merece. O que tem feito, o torcedor do Ceará, ele vai porque ele ama. Mas o Ceará, por si só, ele não tem feito nada que faça jus a merecer. E é justamente isso que eu estou destacando aqui. O quão realmente a torcida do Ceará, ela sabe a força que tem. Ela sabe o papel que ela tem. Se isso vai servir, se a gente vai ter realmente o maior público diante do CRB, eu não sei. Mas pelo menos nas redes sociais eu vi esse movimento, acho que é muito importante. E enfim, né, Denise, mesmo sem merecer, ele sabe que a vitória do clube é a vitória da torcida, a derrota do clube é a derrota da torcida também. Então a torcida tem utilizado-se das redes sociais para fazer uma outra mobilização. Acredito que podemos ter um público maior contra o CRB.
1: Vamos já falar de uma informação também do mercado da bola do Vozão, mas agora eu queria dar uma notícia boa para você que está procurando emprego. Esse programa tem tudo, é tudo junto e misturado, viu, torcedor? 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Show de bola, meus amigos. Bruno Ferreira está indo embora mesmo?
2: A informação que sim, viu, Gata Show? A gente apurou aqui que teve uma sondagem do Avaí, o time do Ceará gostou. Inicialmente, um contrato em definitivo, né, uma transferência indefinitivo aí para o time catarinense. Uma proposta que o Ceará acabou recebendo, a gente não tem a noção de valores, mas é um atleta que, com a camisa do Ceará, já teve grandes momentos. Nessa temporada, em 15 jogos, levou 18 gols. E a proposta inicial do Avaí é um contrato até o final de 2027, porém com opção de renovação até 2028. Existe sim essa negociação, a gente acabou apurando aqui no Jogada, e o Bruno Ferreira pode ser outro atleta a deixar o Ceará com a proposta do Avaí, outro time que está na parte de baixo da tabela, de acordo aqui também com a apuração na parte da agência do Bruno Ferreira, vê que ele tem um mercado fora do Ceará, porque foi um atleta que foi destaque durante a última Série A do Campeonato Brasileiro, e esteve entre a liderança de algumas estatísticas da competição em 2025. Então ele tem mercado, o clube que apareceu foi o Avaí, e o goleiro deve estar deixando Porangabuçu. Recentemente, ontem, a gente teve a confirmação de mais uma saída do Mateuzinho, que vai para o Atlético Goianiense, e hoje essa sondagem que pode ser concretizada aí nos próximos dias, Bruno Ferreira deixando o Ceará para defender o time catarinense.
1: Tem coisas que eu não entendo, sabe, Alexandre? Não tô falando que o Bruno Ferreira é melhor que o Richard, que pelo contrário. Eu sempre defendi o Richard aqui, até o Richard lesionado, para mim o Richard era o primeiro da lista ali. Mas essa movimentação de mercado do Ceará, eu tava vendo aqui. Com a possibilidade dessa rescisão aqui do Camisa 94, né? O Ceará vai ter à disposição o próprio Richard, na segunda opção Jorge Meuri, e tem o Gustavo Martins, que é aquele atleta da base. Agora, o Jorge Meuri tá na frente do Bruno Ferreira?
0: Não, Denis, ele não tá na frente. Tanto que ele não jogou nenhum jogo.
1: Mas é, mas aqui não é muito melhor fazer... Porque ninguém quer o Jorge Meuri, é?
0: É, porque aí não é o Ceará que tá com o jogador oferecendo um jogador. O Avaí enviou uma proposta dizendo que quer o Bruno Ferreira. Aí o Ceará precisa decidir se ele libera o Bruno Ferreira ou se ele diz, não, eu quero manter o meu jogador. Porque como a janela de transferência foi aberta, todos os times podem escolher o jogador que quiser. Eu, né, sendo o Ceará, porque o que, que a gente tem de informação? Que o time do Avaí enviou uma proposta oficial pelo Bruno Ferreira. Sim. Aí hoje o Departamento de Futebol do Ceará vai sentar, olhar a proposta e decidir. Libera, não libera, manda embora, mantém, exige um pagamento, rescinde. Essa é a decisão. Então, o Jorge, ele não está à frente do Bruno. O Jorge é o quarto goleiro do Ceará. O terceiro goleiro do Ceará, inclusive, é o atleta da base, que você estava ressaltando aí, né? O Martins, Gustavo. Né? Porque desde que o Batatais assumiu, o Gustavo Martins em alguns jogos, inclusive, ficou no banco e o Bruno Ferreira nem era o reserva imediato do Richard.
1: É isso que é estranho demais.
0: Eu não acho que é estranho, Denise. Eu acho que é muito fruto do baixo desempenho do Bruno Ferreira.
1: Eu sei, mas tão baixo que ele não consegue ir nem pro banco, da base saiu na frente.
2: Mas a questão do clima, né, Gata Show? Ele falhou em muitas partidas. E a mesma situação que o Ceará abdicou de alguns atletas, de Fernandinho, de Fernando, alguns atletas que entravam que e eram vaiados. Porque o Bruno Ferreira, ele teve muitas oportunidades nesse ano. Ele falhou e continuava no time titular. A gente, deixa o Bruno Ferreira, ele pode se recuperar e não conseguia se recuperar. Falhava em outro jogo, o mental dele foi lá para baixo. E algumas partidas, o Bruno Ferreira, ele sequer foi relacionado. Ele ficou um tempo cuidando da sua parte mental. Voltou recentemente a ficar no banco de reservas. Então é um goleiro, na mesma situação desses dois que eu falei, dentro de uma proporção de Fernando e de Fernandinho, que não tinha mais clima de ficar.
1: Mas pois é, mas o Fernandinho... Não, o Fernandinho ele tá saindo agora, né? Minha gente.
2: Ele foi pro Mirassol, o Fernando também. Agora, o torcedor já tava começando a pegar no pé.
1: Mas a insistência que ficaram com o Fernandinho e com o doutor Fernando foi muito mais do que o Bruno Ferreira. Se o Bruno Ferreira não presta, ele poderia ter liberado um bocado de gente que não presta também ali.
0: Mas o time tá fazendo isso. Ficou
1: agora.
0: Mas é.
1: É, tá fazendo isso agora.
0: A janela abriu agora.
1: Aí o menino não poderia ter também uma oportunidade, pelo menos, ficar no banco. É isso que eu acho estranho. No ano passado, o Bruno Ferreira ajudou o Ceará e muito. Falhou. Na ausência do Richard, o Bruno Ferreira ajudava e muito. O que eu tô querendo dizer é que o Bruno Ferreira não é melhor do que o Richard, não. E que ele deveria ficar. Não é isso. Os critérios ali daquelas as escolhas do Ceará estão sendo um pouco assim estranhos. Eu não tô entendendo, não.
0: Não, nesse caso específico, eu tenho muitas críticas ao andamento do futebol do Ceará. Mas nesse caso específico, eu tô do lado do Ceará.
1: Não, eu não tô.
0: Tem que mandar o Bruno embora. Tem que liberar o Bruno.
1: Tem que liberar um bocado de gente também.
0: Na minha opinião, tem que ser liberado. Mesmo que o Ceará não tenha ainda contratado um outro goleiro, e a gente tem a informação que o Ceará quer outro goleiro, né? Tentou, inclusive, contratar o Gabriel Vasconcelos do Vitória e o Gabriel... optou por não vir, né? Ele prefere realmente ficar no Vitória, prefere ficar na Série A, e super natural a decisão do jogador. O Ceará está em busca de outro goleiro, mas o Bruno é um cara desgastado com a torcida, é um cara que entra em campo, o nome dele sai no telão, ele é vaiado, ele é um cara que não tem a confiança do torcedor, a confiança da arquibancada, ou seja, ele já entra em campo sob pressão. ele é responsável por uma... ele tem uma responsabilidade muito grande, né? Porque goleiro é a posição que não pode falhar, nenhuma pode, Alexandre. Mas goleiro, a falha é... todas as falhas são letais, né?
1: Vai pra cima, né? Ele e vai, o Bruno acabou... é o inferno em um minuto.
0: Exatamente. E o Bruno acabou, nos momentos em que ele teve para se estabelecer, se firmar completamente, porque o Richard, que é o titular, se machucou em muitas oportunidades, e nenhum desses momentos ele conseguiu. Nessa temporada mesmo, ele falhou em jogos quase que em sequência. E aí foi obrigado a mexer, né? O Richard voltou a jogar com camisa alvinegra antes do tempo, porque a comissão técnica entendeu que não dava mais para o Bruno ser o goleiro. Então, se tem um time interessado, libere, meu amigo. Tente até ganhar um dinheiro. É. Diga assim, não, vamos fechar aqui por um valorzinho, que eu assino aqui a rescisão agora, tchau. Vai embora, tenha sucesso, consiga realmente ter um bom desempenho lá no Avaí. Ninguém está dizendo que o goleiro não é, que é um mau profissional. Na verdade, não. É um jogador que estava inserido nos treinamentos, que foi titular por muito tempo, mas nesse recorte, nesse momento, acho que de relação estremecida com um goleiro, que é uma posição de muita confiança, eu acho que é o melhor para todo mundo. É melhor para o Ceará, porque libera um homem na folha e aí vai buscar outro jogador para reposição, e é bom também para o Bruno. Chega em um ambiente que ele não é tão contestado. Sim. E que ele possa ter um bom desempenho por lá. Mas hoje é um movimento que acho que o Ceará está fazendo, Denise. Por mais que tenha demorado a fazer, a gente pode pensar por essa ótica, né? A janela abriu agora. E se a gente parar para avaliar, muitos jogadores saíram do clube, né? Então as saídas estão acontecendo. Acho que esse movimento era muito importante. Limpar o time. Jogadores que, ainda tem muito jogador que não está jogando nada, que tem que sair. É verdade. Mas acho que o departamento de futebol, nesse quesito, ele está se movimentando, né? A gente já falou do Fernando. Mateuzinho agora está fazendo o mesmo movimento. Espero eu que eles mexam também mais no ataque, né? O próprio Luca ou o Wendel Silva, nenhum dos dois deu certo, Denise. A gente já está chegando na metade do campeonato, dois centroavantes que não tem um gol. Nenhum tem um gol sequer na Série B.
1: É loucura, né?
0: Então pronto, meu amigo. Também não serve, muda, busca outro. Acho que esses movimentos são muito importantes. O Ronald também, que estava no grupo, só tinha feito um jogo, jogado
1: nem lembro do
0: 15,
1: Ronald.
0: 20 minutos. O Leo até trouxe no dia a minutagem que ele tem. Se não está sendo útil, libera, meu amigo. O momento realmente é de renovar completamente o plantel. Precisa agora, Denise, é que a reposição seja boa também.
1: Sim.
0: Não é só você mandar embora e não trazer gente de qualidade. Mas liberar esses jogadores que não estão rendendo ou que não tem um desgaste muito grande com o torcedor, acho que o Ceará precisava fazer mesmo. A única saída que o Ceará promoveu, que aí eu não concordo, mas entendi que o clube, né, aceitou o pedido do jogador, foi do Dieguinho. O Dieguinho, sim, é um jogador que seria
1: perde
0: titular.
1: Muito, né?
0: Era titular.
1: O salário
0: era...
1: seria muito alto do Dieguinho, será?
0: Não, na verdade, não é o salário. O problema foi que o Dieguinho foi ao presidente do clube e falou...
1: Queria, né?
0: Eu gostaria de sair, eu tenho 30 anos, nunca joguei no exterior. É uma proposta para passar 2-3 anos no Japão, vou ganhar em dólar. É um salário que vocês não podem pagar. Eu gostaria de ser liberado. Aí o Ceará entendeu que, tudo bem, você já ficou com a gente, você sempre foi, respeitou muito o clube, a gente entende... Vamos liberar você, entendendo também que o Zanocello iria voltar, né, no segundo semestre. Então, vamos saber se o Zanocello volta, se recupera também. Mas aí foi realmente um pedido do atleta. O clube também tem aquela coisa, né, Denise? Você vai ficar com alguém que pode ficar insatisfeito, né, internamente? O Ceará optou por não, resolveu vender e recebeu um pagamento, né? Naquele momento ele não saiu de graça, ele teve um pagamento. É diferente de outros jogadores que o Ceará só rescindiu, né? Só liberou e aí não houve uma compensação financeira.
2: E o detalhe, viu, Gata Show, que não é sondagem, é uma proposta oficial já feita do Avaí. Depende muito do que vai acontecer, o pensamento,
1: né,
2: do Ceará. E a informação também que vem do Alvinegro, que o Ceará não deve dificultar essa saída. Então, muito provável, uma grande probabilidade do Bruno Ferreira.
0: A não ser que o Bruno diga que não quer.
1: Que não quer,
0: ir,
1: né? Eu acho
0: ele
1: difícil,
0: assim, não,
1: né?
0: Não quero, né? Não, mas eu, se eu fosse ele, eu iria.
1: É.
2: Não, mas conversando aqui nos bastidores... com a agência do Bruno, né? Quem cuida da carreira do Bruno, ele quer ter mais minutos. Ele tem mercado e o Avaí é uma oportunidade para ele voltar de vez para o mercado, porque o status do Bruno, de acordo com sua assessoria, é de Série A do Campeonato Brasileiro. E não jogando no Ceará, ele não vai ter de novo esse status.
0: Claro, né? Que aí é o status que a assessoria do goleiro está dando para ele, né?
2: Exatamente.
1: Determinando, né?
0: Mas aí eu vou lembrar uma fala também que já foi dita até aqui nesse programa por um ex-dirigente do Ceará, que era Adoldo Martins. O campo fala e não tem arbustos, né? Então, se ele acha que ele tem esse nível, ele precisa também se apresentar muito bem nessa sequência aí da Série B.
1: Nessa reformulação do Ceará, gente, olha, saíram o Gustavo Prado, o Fernandinho, o Pedro Henrique, o Lucas Lima e o Mateuzinho, Dieguinho, né, que tinha saído, que a gente já falou também, e agora a possibilidade de Bruno Ferreira sair também da equipe alvinegra.
0: E eu acho que o próximo será o Wendel Silva.
1: E o Wendel Silva, né?
0: Ele não saiu e não há essa informação de que ele está negociando rescisão, não. Mas me chama muita atenção o fato dele não ter sido nem relacionado no jogo passado. O Luca está quebrando a bola e o Luca é o titular
1: absoluto. Não tinha outro centroavante,
0: né? O Renzo foi relacionado, tinha acabado de chegar. O Wendel não foi relacionado. O Wendel pertence ao mesmo clube também, que é o Mateuzinho, né, Liuê? Ele é também do Santa Clara de Portugal. Santa Clara já pediu aí a movimentação do Mateuzinho, né? Então, forçou o Ceará a tomar uma decisão. O Ceará liberou o jogador. E acho que o Santa Clara vai fazer a mesma coisa com o Wendel, né? Até porque os dois jogadores são do mesmo clube. E aí o time português está observando. Ah, meus jogadores estão como lá? Estão no banco? Não estão jogando? O Lucas está sendo titular? O meu jogador não está mais jogando? O técnico não gosta da característica dele? Então acredito muito que ele deve ser o próximo jogador a se inserir nessa movimentação, né? E aí é observar. Quem não estiver jogando, quem não estiver conseguindo render, tem tudo para sair do clube.
1: O que, que o torcedor tá achando, hein, gente, dessa movimentação de mercado? Bora citar o torcedor, Jeff Predador, aperta o play, gata show!
3: Você na jogada!
1: Você na jogada! O Roberto Dionísio Torres falou assim, ó, em relação ao Bruno Ferreira, eu vejo uma situação que creio que ocorra com boa parte do elenco. A desmotivação de alguns atletas está no Ceará nesta temporada. Acho que isso está impactando a baixa performance do time nos resultados negativos. O torcedor comenta aqui. Comenta mais, hein? Tem aqui o torcedor falando que Luca, Luiz Otávio e Richardson podem mandar embora. Teve um goleiro que entrou na justiça contra o Ceará, hein? Trazer mais informações sobre isso, o torcedor comentando aqui. Gata show, Ceará esse ano só deu mancada. A pior de todas foi a liberação do Pedro Henrique. José Maria, lá da Calcaia, tá aqui com a gente falando também. Deixa eu ver, os goleiros são os principais jogadores das equipes, sua Série B, e depende 90% do goleiro. O Fortaleza que o diga, se não fosse o João Ricardo, o Ceará deveria investir no goleiro que ajude ao acesso, que ainda acredito. Bruno Ferreira já deveria ter ido embora há mais tempo, gata show. As pessoas lançam a culpa só no Vina, mas o Bruno também tem sua parcela de culpa. Se o Richard tivesse atuado, não teríamos caído. A turma fala aqui lá, o Marcos Couto de Maracanaú. Tem a turma do áudio também, aperta o play, gata show.
4: Bom dia, Denise, bom dia, Alexandre, bom dia.
0: Bom dia. Escuta,
4: rapaz da bancada.
1: Liuei!
4: É Divaldo aqui do Horizonte.
1: Fala, Divaldo.
4: Olha, veja só que eu não tenho razão.
1: Ah,
4: pé de 12 contratação que o Ceará fez, só tá ficando 3 ou 4. Veja bem que a diretoria brinca de contratar, brinca com os torcedores e brinca com o time mesmo, né? De lá. Mas aí é de lascar mesmo, né?
0: Esse que ele tá falando, Denise, ele tá se referindo ao fato dos jogadores que chegaram.
1: Sim.
0: Os jogadores que o Ceará contratou, né, no início da temporada para a sequência da Série B. Basicamente todos foram embora, né? Só sobrou realmente 3 atletas daquele momento. O Sanches ainda tá no grupo, né? Mas ele tá ressaltando aí, o Gustavo Prado já saiu, o Ronald Araújo já saiu, Lucas Lima, que havia permanecido da temporada passada, não tá mais no plantel. Então, realmente é um indicativo de que houve uma baixa vida útil desses atletas com o grupo, né? Ou seja, não eram atletas condizentes com o que o Ceará precisava para os objetivos que o Ceará tem na competição.
1: Mais um aqui com a gente,
5: vai. Fala aí, gata show, meu cardápio de ontem. Foi panelada, farofa de cuscuz, arroz, feijão, macarrão, farofa de torresmo, de toucinho, feijão cheio de toucinho. Aqui é só light, gata show, aqui só é light. Só light.
1: Ela mandou a foto da panelada. Ei, ontem eu comi uma panelada, não posso dizer o canto não, né, Bia? Que senão, eita, Maria.
0: Eu vi lá no seu Instagram. Ela tá ouvindo não.
1: Tu viu lá o canto?
2: Sensacional, gata show.
1: Liuê.
2: A foto que você postou.
1: Liuê, tu sentiu o cheiro?
2: Pela imagem, dá pra sentir.
1: Claro que dá. Gente, quando aquele caldinho... Tu não gosta não, né, Alexandre?
0: De quê?
1: De panelada?
0: Eu gosto de comida boa, Dani. Sendo bom, eu como qualquer comida.
1: Ah, então panelada é boa, panelada é boa. Você já experimentou a panelada, Alexandre?
0: Já, é hora, mano.
1: Ah, tá. É o Breno que não gosta, perdão.
0: Mas o Breno, ele tem... O Breno é um rapaz curioso, que ele tem muitas restrições alimentares. É. Você olha assim pra ele, nem diz, né? Nem... Mas ele tem muitas restrições alimentares.
1: Não come tudo, não, viu? Não come peixe, não come panelada.
0: Não come peixe,
1: não come buchada,
0: né?
1: Não come, não. Agora dá uma pizza pra ele, ver se ele dispensa.
0: É isso, delícia.
1: Ei, Gata Show, se ela deveria contratar o goleiro Breno do rival. Atila, lá de Morada Nova. O Breno saiu do Fortaleza?
0: Não, gente? Ele não saiu do Fortaleza. Ainda inclusive, não, né? Jogo passado...
1: Ele tava no jogo,
0: ele tava lá, né? No banco de reservas, não relacionado. Ele tava até sem uniforme do clube. Ele tava só assistindo ao jogo. E é um atleta que o Fortaleza não vai manter. Porque entende que ele tem um salário ainda alto, que é, né, referente ao ano passado. E hoje ele é o terceiro goleiro, né? É luxo demais você ter três goleiros que ganham um salário muito alto. Então... Dentro dessa ótica, ele está livre no mercado. Basicamente, a movimentação é, os empresários do Breno estão olhando aí possibilidades e o clube também está esperando, né, propostas em torno do jogador. É um bom jogador, acho que, para a disputa de Série B do Campeonato Brasileiro.
1: Mais um.
6: Gata Show, boa tarde, Gata
1: boa
6: Show.
1: Boa tarde.
6: Aqui fala o Paulo do Conjunto Ceará.
1: Fala, Paulo.
6: Gata Show, o Ceará está se desmanchando, feito neve, né?
1: Eita, Maria.
6: Até o Fernando Miguel botou o Ceará na justiça por mais de 11 milhões.
1: Vamos já trazer essa informação aí.
6: Direitos autorais, direito de imagem. Um bocado de cor aí, né, Gata Show? Como é que vai ficar o Ceará se desmanchando desse jeito aí?
1: O negócio tá é brabo, hein, amigo?
6: É o Paulo do Conjunto Ceará, torcedor do Fortaleza.
1: Fala, Paulo, torcedor do Fortaleza. Gata Show, Vina vai salvar o Vozão e vai botar o Vozão na Série A. Tomara, né, amigo? Tomara que salve mesmo. Esse... Agora é melhorar esse futebol, que esse futebolzinho que ele tá
7: Alexandre
1: aí.
7: Alexandre Liwei.
1: Liwei.
7: O pessoal fala muito do Vina. Falhou. Todo jogador falha.
0: Falhou.
7: Mas quem salvou o Ceará da derrota contra o América Mineiro? Quem foi? O Vina.
0: Foi ele.
1: Foi.
7: Então, tem que dar oportunidade pros caras agora.
1: Oxi.
7: O cara não joga. Como é que ela vai fazer alguma coisa? Então tem que dar minutagem pra esses homens jogar. Não é só o Vina não, viu? Muitos aí precisando de minutagem. Que é o Rabelo.
1: Valeu, Rabelo. Todos são precisando de minutagem e precisam mostrar mais futebol. Inclusive o Dr. Vina.
0: É, eu acho que todos, né, Danilo? É. Esse recado que ele tá dando não é pra gente diretamente não. Porque até não. Então a gente nem tá falando
1: não,
0: sobre...
1: ele falou geral, é.
0: Não, é exatamente. A gente nem tá entrando nesse mérito, né? O que a gente pontuou mais foi que muitos jogadores saíram do clube. E acho que aqueles que saíram, realmente saíram sem fazer muita falta, né?
1: É verdade. Deixa eu dar um recadinho agora pra você que quer comprar uma moto. Pode ser a moto, Bia? Eita, vai andar de moto novo, amor. Então, eu mudo as músicas, né, assim, as composições. É porque, assim, gente, quando a gente vai dar um recado bom, um recado show, um recado de um parceiro nosso, ó, da Zanta, como diz o cearense, né? Você escutou essa expressão?
0: Já era mais.
1: Ah, sim, Alexandre. Depois eu sei que você fosse falar. Que expressão é essa, Gata Show?
0: Eu sou cearense.
1: Ah, tá. Ei, minha gente.
0: Do interior.
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1: 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Para muitas mensagens aqui, eu vou precisar ir para o intervalo agora, correndo. Ô, rapaz, o homem colocou um milhozinho aqui, ó, comendo com milhozinho, aí você tá querendo brigar com a Gata Show, porque a Gata Show tá com milho fome, cozido. É bom. Pega o milhozinho cozido, lá em São Paulo eles tiram do sabugo tudinho e vende o milho num potinho. Ah, eu não, é bom o sabugo, porque você fica...
2: Eu perguntei, né? Porque tem gente que prefere o assado e eu vi uma cena essa semana. Né?
1: Que foi? Aonde? Agora
2: tinha
1: tu
2: um cara
1: conta.
2: Comendo cru o milho. Eu nunca tinha visto.
1: Cru?
0: Galinha, né?
2: Rapaz, eu fiquei assim. Galinha,
0: cabrito. Vocês comem cru.
2: Eu olhei duas, três vezes, tava passando. Rapaz, sério? É sério mesmo. É sério.
1: Não, Liu, você deve ter visto coisa estranha.
2: Eu fiquei abismado, viu?
0: Milho assado é bom.
2: Cada um tem o seu gosto, né?
1: Assado, meu cozido. Deus! Cozido, não, qualquer... Você pega um sal, ó, bota o milho, bota na panela. Deixa eu fazer isso quando eu chegar em Sim. casa. Aí coloca um pouquinho de sal. Dicas da Gata Show. Bota um pouquinho de sal na panela e deixa ferver com sal. Porque já vai apurando, né?
2: Aí
1: quando você tira, você pega a manteiguinha e só faz passando assim, ó. Tsh, aí deixa a manteiga derretendo. Aí você espera uns 2 minutinhos, bota mais um tiquinho de sal e come. Ô, minha gente! Pronto.
2: Aí entendi. Sabe onde tem muito milho?
0: Ana Maria Braga tremeu todinho, mano.
2: Irauçuba.
0: Ana Maria
2: é um
0: Braga
2: local.
0: Tem outro falando de cozinha agora, no mesmo horário que eu. Loura também.
1: Amanhã eu vou trazer um milhozinho pra vocês.
0: Pois é, Denise, sua obrigação agora é essa. Provavelmente tu chega de madrugada, né? A gente vai comer, vai estar frio.
1: Bicho, vai estar frio mesmo.
2: No teu terreno lá em Irauçuba não tem, não?
0: Tem muito milho lá. Pronto. A gente planta milho, planta feijão também.
1: Eita, minha gente. Bora pro intervalo. Me deu fome agora, ó. Ave Maria, a gente volta já.

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1: Oiê! Olha a hora pra você não perder nada. Inclusive aqui os Papo com a Gata Show, ou meio-dia. 39 minutinhos. Alô, Ferrão. O que foi que houve com o Ferrão, gente? Oh, ferroviário. Mas vai virar. Vai virar. Vai virar. Bora estar, galera. Bora estar, galera. Vai, Jeff Predador. Aperta o play.
2: Minha Gata Show, Lucival da Caracuzinho. É, o Ceará não cai, não. Só que o Ceará tem que contratar um zagueiro.
1: Contratar um zagueiro?
2: Um zagueiro bom. Não contrate duas lesmas, não, porque é a Maria. Duas. Zagueiro será muito lento, parece que estou correndo atrás de tartaruga, rapaz. Homem ruim, Deus me perdoe.
3: Nem falar em zagueiro, a informação que o Thalisson deve
1: pintar, né?
3: Está à disposição no BID, né? Está à disposição também do técnico Daniel Paulista. Entre hoje e amanhã, viu, Gata Show?
4: Ele, na verdade, Denise, já está treinando com o grupo, né? É, apenas o Ceará não oficializou essa contratação ainda.
1: Mas está tudo certo, né?
4: É, né? Teoricamente, ele está, já teve problema, né? De gente que estava em Porangabuçu e não deu certo. Mas ele está em Porangabuçu e tem tudo para dar certo. Aí é o que o Liuê está falando, né? O Ceará está só resolvendo a parte final dessa questão de documento e deve anunciar e já também colocá-lo no bid quase de forma simultânea. Se conseguir resolver isso, o jogo do Ceará é quarta, né? Se ele consegue resolver isso até quarta, resolver até amanhã, ele já fica à disposição. E aí também passa pela escolha do seu treinador, né? Pelo menos a informação que eu tenho, até fui tentar perguntar sobre isso, é de que o estilo de jogo do Luizão não é um estilo que talvez agrade completamente a nova comissão técnica. Aí é claro, né? Todo treinador tem o seu perfil, né? E como o Daniel já mostrou, a gente viu no jogo de estreia dele, um Ceará que gosta muito de ter a bola, trocando passes e tal, se espera que o Thalisson tenha melhor essa característica, né? Para exercer essa função de armar o time desde o primeiro bloco lá, com passes e tal. Ceará que do Daniel Paulista tem por vocação ter mais posse de bola. Agora, se o Thalisson é a solução, Denise, aí é outra questão que a gente não tem como afirmar, né? Ele só jogou 6 jogos esse ano. Ele foi, né, o zagueiro titular do Paysandu. O Paysandu terminou rebaixado, né, a Série C naquele momento. Ele pode ter sido um destaque individual, né, foi pro Remo. Mas no Remo acabou não jogando sob comando do Léo Condé. Teve algumas lesões que tiraram também ele de tempo. Vamos saber se ele vai ser a alternativa realmente o Ceará precisar.
3: O Gata Show, ainda sobre as transferências do Ceará, outro detalhe é a situação do Nico, né? Hoje a gente tem a abertura da janela internacional. E a transferência dele, do Nico, é internacional. O Ceará está muito próximo de anunciar ele.
1: Nico Ferreira, hein, gente? Que tá
3: Nico
1: falando?
3: Ferreira, ex-jogador do Remo também. Apesar dele estar no Remo, ele pertence a um time do Uruguai.
4: É, mas já está tudo certo também.
3: Não, está tudo certo a negociação. Então o Ceará, com esses trâmites, a partir do momento que abre a janela, pode oficializar e também colocar o jogador à disposição,
1: gente,
3: do Beach.
1: Esses reforços, eles têm que vir assim e vestir a camisa pra ontem, sabe, Alexandre?
4: Total. Se a gente fosse falar, Denise, agora mesmo... Se a gente fosse falar agora de um time novo só com os reforços, né? O goleiro não mudou, é o Richard, né? Na lateral direita é o Brian, né? Que assumiu o time.
1: Borges, né?
4: Aí se a gente for escolher a dupla de zaga, né? Se colocando todos os reforços, o mundo hipotético, que todos vão jogar muita bola... Se esse mundo hipotético, né, existisse, o Thalisson seria o zagueiro, né, tá sendo contratado. O zagueiro pro lado esquerdo aí poderia ser o Éder ou o Júlio César, né? O lateral esquerdo seria o Sávio.
1: Que já tá aqui também.
4: Que já tá aqui. Aí foi inclusive relacionado, jogo passado só não entrou. Aí ali no meio campo, né, Pavani, volante que inclusive
1: entrou
4: já jogou, né?
1: Entrou bem, pouco, mas bem.
4: É, Lucas Mugni, né, fazendo o segundo volante, vamos botar esses dois volantes, e o Melk à frente, né, teoricamente. Aí lá na frente, no ataque, aí entra
1: pelo
4: a questão,
1: direito,
4: né?
1: Quem seria?
4: O Nico.
1: O Nico
4: joga pelo lado direito, né?
3: Não, lado esquerdo. Ele é destro, mas joga pelo lado esquerdo.
4: Ah, então pronto.
1: Ele seria na vaga do Pedro Henrique, na verdade. Era?
3: Isso, lá pelo lado esquerdo, a vaga também agora recente, o Mateuzinho fez.
1: Mateuzinho, né?
4: Então
1: também.
4: Dentro dessa ótica aí, o Nico, né? Sendo o ponto esquerda, o Renzo é o centroavante.
1: E o lado
4: o ponta direita eles vão botar o Melk, né? Aí
1: o Melk tá no meio.
4: É, mas aí a gente botaria ele lá e fecharia o meu campo faltando um volante, né?
3: O João Gabriel.
4: É, que é o João Gabriel. Então seria João Gabriel, Pavani e Mugni. Lá na frente, Nico, Renzo e Melk. Esse time tem que ser melhor.
1: Eu não gosto desse Melk jogando aí não, mas tudo bem.
4: Mas é onde ele tem jogado, né?
1: É.
4: Também não acho que é onde é melhor se utiliza ele. Mas, teoricamente, esse time aqui que a gente acabou de montar é o plano do Ceará. O Ceará tem esse plano. Contratar esses caras serem esse novo time, junto do Melk e do João Gabriel, e fazer com que esse time seja melhor do que 4 times. Ele precisa ser melhor do que 4 para evitar o rebaixamento.
1: Agora, eu vi você falando do João Gabriel. Gente, teve um lance lá na partida contra o América que o João Gabriel tenta puxar o contra-ataque, aí ele se perde e bota a bola na lateral. Rapaz, eu fiquei assim, meu Deus do céu, o que é que tá acontecendo com esse Ceará?
3: Outro que caiu de rendimento também, o João Gabriel. Foi muito bem nos clássicos. Ele foi bem naquela partida contra o Cuiabá, na única vitória do Ceará como visitante na competição. E foi outro que caiu de rendimento. Outro atleta jovem, um atleta jovem que tá tendo a sua primeira oportunidade no time principal, vai oscilar mesmo, e ele vem oscilando bastante. Porém, Gata Show, dentro das possibilidades do meu campo do Ceará, o Alexandre estava montando aí uma escalação com os reforços, eu vejo que o Ceará tem essa possibilidade, né? O Pavani, ele é um volante mais de saída de jogo, é um meia também, pode atuar como meia. E o Ceará, no segundo tempo, ficou boa parte da segunda etapa exposto, né? Com o Pavani, jogou o Mugni, teve a presença de mais um meia por ali, e eu vejo que o Ceará pode atuar dessa maneira. Se o Ceará pensa em voltar ali para a grande confusão de acesso, o Ceará tem que arriscar mais. Será que o Daniel vai fazer isso, o Daniel Paulista? Vamos aguardar. Porém, sem ele arriscar, o meu campo do Ceará é a presença do João Gabriel ao lado do Pavani, porque o Richarlison, ele não muda nada o meu campo. Ele é um jogador de muita marcação, não dá saída de jogo. O Ceará acaba ficando muito com a bola com a presença dele. E o Pavani foi esse cara um pouco diferente, né? Arriscou de longa distância, coisa que o Ceará, teoricamente, acaba não fazendo em seus jogos.
4: Até porque o Ceará passou muito tempo sem fazer gol, né, Denis? O Ceará voltou a fazer gol agora com o Vina, mas antes disso, né, a gente falava de um time que tava o quê? Basicamente 4 jogos sem balançar as redes, né? O Ceará já não vence há 6 jogos. Ele tava 4 sem balançar as redes, né? Então é um time que precisa de gol. Ele precisa realmente potencializar essa produção ofensiva. Tem muitas equipes que são assim, né, Denise? Defensivamente são vulneráveis, mas aí o ataque compensa, né? Faz um jogo de 3-2, 2-1. No caso do Ceará, a defesa não é confiável e o ataque não produz. Isso explica o Ceará estar estagnado hoje na zona de rebaixamento, né? Porque você precisa vencer os jogos. Contra o CRB, é a obrigação do Daniel Paulista, junto ao grupo de trabalho, ter uma melhor produção ofensiva. Ele precisa fazer o Ceará ser pelo menos agressivo, né? Para conseguir juntar novamente esse elo, clube e torcida.
1: 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Show, show! Bora pro intervalo. No próximo bloco a gente fala mais sobre o Fortaleza, tricolor do PC, e fala também do Ferrão. Oh, gente, o Ferrão me deu uma dor no coração. Oh, ferroviário do meu coração.
3: Ah, pra acabar o jogo ali no primeiro tempo, né? 1-0.
1: 3-0.
3: Jogando PV, aí leva mais 2. 3-0.
1: Eu tô sentindo que vai virar. Bora pro intervalo, a gente volta já.

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1: Meio-dia! 52 minutinhos! É isso aí! Opa!
2: Sabe o que eu tava lembrando também, Denise?
1: Ah, diga.
2: Tava lembrando do que, como teve o fim da Copa, né? Todas aquelas regras, né, que foram utilizadas, Denise, da Copa do Mundo, agora teoricamente, elas vão chegar no futebol brasileiro.
1: Ah, eu só não gosto daquele tempo, todo tempo de hidratação.
2: É, eles aderiram àquilo, né? 23 minutos, de jogo parado
1: jogo,
2: e tal.
1: Mano, pelo amor de Deus. Que... A cada tempo de hidratação, eu ficava mais hidratada, Alexandre.
2: E se hidratava junto, né, Denise? Mas assim, basicamente todos os esportes coletivos, eles possuem pausas, né? Exceto o futebol.
1: Mas é demais.
2: Não, mas o futebol, que é o mais difícil de gerenciar. Os outros esportes são menores, né? A estrutura de quadra, de campo, de ginásio. São menos jogadores em campo pra você comandar e eles param direto.
1: É, porque ali eles falam, né? Nem pausa pra hidratação. Eles falam no futsal, ali no futebol de salão, é pausa técnica. Que é a oportunidade que os técnicos têm de conversar com a montagem das estruturas.
2: O vôlei tem pausa, o basquete tem pausa.
1: É a pausa técnica.
2: Exatamente. Eles chamaram pausa pra hidratação, mas no fim a gente viu foi os técnicos orientando. E muitos times mudavam o jeito de jogar, né? Então, eu não acho que isso foi um grande problema, não. Apesar de todos os jogos com pausa técnica, é a minha opinião. Todos os jogos eles tiveram vaias, né? Mas eu tô ansioso mesmo pra ver a questão da simulação.
1: Sim.
2: O que eles vão fazer, né? Porque, meu amigo, se assistir o jogo da Série B...
1: Aí você vai ver.
2: Se ele contar 5 segundos pra cobrar a lateral, 5 segundos pra o goleiro repor a bola...
1: Você vai ver o que é bom, meu filho. Vem pra Série B.
3: E as alterações também, que você tem que sair pelo lado mais próximo, né? Pelo lado final do campo mais próximo. Você é pela lateral... E na Série B, não. O atleta passa por todo o campo,
1: e
3: demora...
1: E olha lá enquanto tem um desfilando na cera.
3: Ganha tempo. E os goleiros? Os goleiros, meu amigo, que vai ter goleiro que vai sofrer com essas novas regras.
2: E tem a história do
3: brasileiro.
2: Atendimento, né? Se você for receber atendimento e o atendimento for ali de uma equipe médica, você é obrigado a ficar um minuto fora do campo. Tem essa regra também, né? Que
1: no
2: foi imposta pela FIFA.
1: No futsal também tem isso também. Mas também quando o cartão, quando você, o atleta, recebe um cartão, aí ele vai e volta.
2: Um cartão de punição, né? Mas no caso do futsal, se um jogador precisar ser substituído, outro entra no lugar. Uhum. No futebol, você fica com um a menos, né?
1: Um minuto, né?
2: Então foi uma série de regras que a FIFA tentou implementar. Acho que da Copa tivemos problemas, tivemos questões, mas... As regras contra o antijogo, eu acho que todas são válidas e todas devem ser aplicadas mesmo.
1: Deixa eu mandar um beijo aqui para Uruburetama. Um beijo para Luiz Viana. Ele fala que o Fortaleza dele vai virar. Um beijo também para o Cie. Deve ser Jussiê, né? Ele bota só o Cie. Mandando aqui um beijo pra gente, dizendo que falta um lateral esquerdo, porque o Fentes marca muito mal aqui com a gente. Gata Show, por gentileza, coloca meu A. É Fabiano Soares, é?
3: Fabiano Soares,
1: Fabiano
3: é o nome da
1: fera. Fabiano Soares, aqui ao lado do Jeff Prado. Cuidado, Fabiano Soares. Ele tá agora na mesa de efeitos. O Fabiano Soares tá chegando aqui no nosso Jogada.
3: Contratação cara, né?
1: Contratação, um reforço caro, né? Quando vem da concorrência, aí o reforço fica mais caro ainda. Liu, iguais que o diga. Agora, tome muito cuidado com o Jeff Predador, viu? Porque ele na mesa de efeitos, ele é perigoso. E fora dela...
4: Tá com medo de ver.
1: Tu é pesado, Jeff, eu te conheço. Bora, deixa eu mandar um beijo aqui. Seja bem-vindo, viu, Fabiano? Um beijo pra você. Gata Show, coloca meu áudio.
5: Bom dia.
1: Opa.
5: Bom dia.
1: Vai.
5: Denise Santiago, a famosa Gata Show.
1: Maria, famosa.
5: Quem está falando aqui é Gilson Carvalho.
1: Fala, Gilson.
5: Ouvinte assíduo do programa aí da Primeira Jogada.
1: Ai,
5: quero
1: que bom.
5: Parabenizar todos da bancada aí.
1: Fico feliz.
5: E dizer que deu óbvio.
1: Deu óbvio?
5: Deu óbvio. Porque a Argentina não tinha futebol para dar na
1: Espanha.
5: Na Espanha, não. E para mim, a Argentina apelou foi o porque a Espanha chutou 20 bolas no tempo normal e a Argentina toda recuada. Eles só fizeram muito, foi catimbar. Caçou, né? E dar pancada.
1: Aí porrada foi...
5: Futebol que é bom e a Espanha jogou bem. E outra coisa, a Espanha renovou, né, minha senhora? Tem
1: minha senhora.
5: Um cara de gente nova aí jogando, né? Porque futebol não é mais pra gente velho, não. Viu? É pra gente nova.
2: Oi. Deu o recado dele.
1: Deu
2: aí,
1: um recado. Futebol é pra gente nova. Como o Fernanda Alves. E aí, Fernandinha? O Fortaleza tá pra gente nova? Ou tá pra gente ré?
6: Não, gente nova. Até porque a janela já tá... Opa!
4: pra gente nova, Gata Show, até porque com essa janela aberta novamente, a expectativa é que aconteçam mais contratações. Carpini já tinha falado sobre peças que ele quer trazer pro elenco, como mais um meio de criação, outro extremo, tem que vir mais um zagueiro porque teve a saída do Brites. E o Pedro Martins também já falou sobre estarem estudando quais são essas posições que o Fortaleza deve contratar até setembro, já que essa janela é bem extensa. A equipe joga amanhã fora, depois retorna para casa, vai jogar em casa no dia 28 só, na próxima terça-feira. E aí depois disso tem uma semana cheia de jogos fora, já que tem Copa do Brasil e também Série B, todos jogos fora de casa. E aí nesse intervalo é onde vai trazendo essas percepções e também as negociações acontecendo, já que o Fortaleza deixou bem claro que alguns nomes não estão mais nos planos do Tricolor de Aço.
1: Tá aí, alguns planos não estão mais fazendo parte do Tricolor de Aço. Os planos para almoçar da gente continuam firmes e fortes. Amanhã a gente volta às 11 horas da manhã aqui no nosso Jogada Primeiro Tempo. Torcedor, boa semana para você, um cheiro grande. Às 5 horas da tarde tem Jogada Segundo Tempo, depois o Jogada Terceiro Tempo. Amanhã tem jogo, a gente já volta nesse clima de partida. Bora para nossa Copa do Mundo, a nossa Champions League, que é a nossa Série B. Amanhã a gente volta às 11 horas, fechado, combinado?
3: Fechado.
1: E amarrado. É tu amanhã aqui conosco, né?
3: Claro.
1: É o Brenão que vai narrar, né?
3: Claro, tu estarei aqui.
1: A mão geladinha.
3: Ao seu lado.
1: Parece que tá de arrocha pra cima.
3: Alexandre Mota.
1: E a mão quentinha. E hoje tá mais quentinho. O Bafulê tá preparado ali. Pronto, preparado e querendo. João Inácio Júnior aqui de volta. Um beijo grande, meus amigos. Boa semana a todos e até amanhã.
3: Tchau.

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Alô, alô, Brasil, Brasil, Brasil! Alô, alô, mundo, mundo! Nós estamos iniciando mais um programa Bafolê, com muita energia, com muita alegria, com muita força, com muito ânimo, com muita fé, com muito otimismo, na certeza de que seu futuro vai ser lindo, na certeza de que seu amanhã vai ser lindo, de que você, eu e você, vamos superar os problemas, suplantar os dilemas e vamos ser felizes de verdade. Ô, Glória, vamos acelerar para a vitória e estourar o champanhe da alegria, do sorriso, do ânimo, da paz e da felicidade. Antes da nossa oração, eu vou falar para vocês como é que eu estou hoje me sentindo, porque é do conhecimento geral, acredito que do seu conhecimento também, que eu peguei uma doença muito grave, né? Uma simples gripe virou uma sinusite e as bactérias da sinusite entraram nestes dois ossos chamados mastoides, que ficam no nosso crânio e também nos meus dois ouvidos. Uma mastoidite bilateral e uma otite bilateral, ambas bacterianas, é uma doença muito grave. Assim que a médica do hospital viu que a tomografia computadorizada deu a mastoidite bacteriana, ela disse: interna imediatamente, porque isso pode conduzir à surdez permanente, a cegueira, a paralisia total pela vida inteira e morte, porque as bactérias poderiam ter entrado dentro do meu cérebro e na minha espinha dorsal e causar tragédia. Então, tratamento de... Eu passei 10 dias internado, 10 dias no hospital, 10 dias com tratamento de 6 medicamentos, inicialmente 6 medicamentos, o tempo inteiro nas veias, com aquelas bolsas, com os antibióticos, com os anti-inflamatórios, com os remédios para dor.

0: que eu estou melhor. Eu posso dizer que hoje eu estou aí 80% com minha saúde de volta, né? Até minha aparência já está melhor. Eu voltei muito magro porque nos dois primeiros dias de internação no hospital eu aumentei 7 quilos e depois, no outro dia, 8 quilos. Quer dizer, fui para 8 quilos a mais e até 9 quilos porque o meu corpo reteve muito líquido. O tratamento foi muito duro, muito difícil. Depois em casa, muito duro, muito difícil. Muitos problemas, né? Mas graças a Deus, eu já tô... Aí depois essa água toda saiu de mim, eu fiquei magrelo, seco, e já tô um pouco mais parecido comigo mesmo quando eu tô saudável. Tô 80%. Agradeço demais a você que orou por mim, que pediu por mim, que esteve comigo nos momentos todos, porque jornais do Brasil inteiro divulgaram a minha doença. Apareci, inclusive, na Rede Globo de televisão. Coloquei nas minhas redes sociais, o Diário do Nordeste, o G1 Ceará também colocaram, né? E muitos médicos e médicas otorrinolaringologistas do Brasil, nos seus canais de internet, falaram sobre o meu problema. Então, gente, eu tô 80%, 85% de saúde, graças a Deus. Quero agradecer a Deus maravilhoso pela cura da doença. Eu já estou curado, não há mais bactérias em mim. O problema agora ainda são alguns efeitos colaterais da doença. Falado isso, vamos lá, bora para nossa mensagem de otimismo. Gente, aliás, a mensagem já foi, agora é nossa oração. Oração. Eu não sei, eu não quero, eu não preciso e nem posso viver sem Deus. E se você é igual a mim, vamos orar para que Deus nos dê uma tarde linda, uma tarde maravilhosa, para que Deus encha nosso coração de paz, de alegria, de felicidade, porque tem coisa que a gente não consegue sozinho, né? Tem doenças que a gente precisa de Deus para nos ajudar a vencer. Há problemas na vida que a gente precisa de Deus para nos ajudar a vencer. Oh, glória! Vamos acelerar para a vitória. Então eu não sei, eu não quero, eu não preciso e nem posso viver sem Deus. E se você é igual a mim, vamos orar. Pai, Deus, Senhor, dono da vida, criador do universo, protege a nós que estamos aqui no programa Bafolê e protege a todas as pessoas que em quaisquer lugares o estão vendo e ouvindo agora. Senhor, nos livra de brigas e confusões, acidentes, assaltos, furtos, sequestros, atentados, balas perdidas e balas direcionadas. Senhor, nos livra de traição, desespero, desemprego. Nos livra de doenças. Nos cura e nos livra da morte. Senhor, derrama sobre nós uma tempestade, uma cachoeira de partículas de cura que penetrem todos os nossos átomos, todas as nossas moléculas, todas as nossas células, todos os nossos tecidos, nossos órgãos, enfim, todo o nosso sistema biológico, nosso corpo, nosso cérebro, nossa mente e também nossa alma e nosso espírito. E faz com que essas partículas de cura curem todas as doenças, todos os males, todos os transtornos. Nos curem também de ansiedade, medo, pânico, depressão. Nos enche de alegria, Pai Deus, nos enche de paz e nos dá a vitória sobre todos os problemas, em nome de Jesus Cristo, amém. Oh, glória, vamos acelerar para a vitória e estourar o champanhe da alegria, do sorriso, do ânimo, da paz e da felicidade, em nome de Jesus Cristo, amém. Obrigado, meu Deus.
1: Obrigado, meu Deus.
0: Obrigado, Jesus.
1: Obrigado, meu
0: Espírito
1: Deus.
0: Santo. Recebe a bênção aí.
2: Receba.
0: Recebe a cura. Recebe.
2: Receba.
0: O ânimo. Recebe a fé. Recebe a paz. Recebe o futuro lindo. Recebe a vitória. Uhul. Recebe e segura. Recebe e retém. Porque o que Deus tem para você, ninguém pode tomar. É futuro lindo. Bate palmas aí pro futuro lindo que você terá. Eu, João Inácio Júnior, também recebo, em nome de Jesus Cristo, humildemente.

0: Obrigado, meu Deus.
1: Amém. Cláudia Leite, boa tarde, Claudinha.
2: Boa tarde, João Inácio Júnior. Boa tarde a você que nos acompanha aqui em qualquer lugar desse lindo, azul e redondo planeta. Nosso querido Alisson Marques, produtor e apresentador do Bafulejo, está de folga. Estamos aqui com a nossa querida Alice Rodrigues na produção e também o Netinho Souza nos dando um apoio. Vamos falar da nossa equipe técnica, João?
1: Pode ser.
2: Vamos?
1: Vai.
2: Queremos também agradecer quem faz a família Bafulê. Nosso diretor de imagens agora à tarde, Eli Gomes, boa tarde, nos caracteres. Carlos Ferreira, boa tarde. E no Master, o Francisco Moraes, boa tarde, Francisco. Aqui na sonoplastia conosco, Fabiano Soares, e a equipe completa. Ah, não, tá completa não. Falta a Bia Freitas, da OPEC, que está dando aqui um suporte para nós aqui no Bafulê. E cadê Bia? Bia tá chegando. Opa aí, Bia! Boa tarde, Bia. E você, em qualquer lugar desse lindo, azul e redondo planeta, eu só queria dizer que curar não é esquecer o passado, não é apagar o passado. Curar é impedir que ele mude o seu presente e o seu futuro. Então, com muita força, com muita fé, hoje, dia 20 de julho, olha como passou rápido, João. 20 de julho de 2026, segunda-feira, até as 4 da tarde, Bafulê no ar.
1: Uhul! Muito linda a sua mensagem, Cláudia. Dê atenção para as bombas. Olha o mundo louco. A gente aqui vai falar de muita coisa boa, mas a gente vai falar desse mundo louco também, porque nós precisamos conhecer. Quem sabe mais vale mais nesse planeta. Vamos lá, gente. Mulher é presa no Ceará porque estava fazendo sexo com um menino de 13 anos de idade. Que doida! Que maluca! Vou repetir para você. Uma mulher é presa no Ceará porque ela estava fazendo sexo com um menino de 13 anos de idade. Isso é considerado estupro. É. Ela estava transando com um menino de 13 anos. E foi presa. A gente vai dar os detalhes daqui a pouco. Cláudia.
2: E a tragédia que aconteceu com a menina de apenas 3 anos de idade. Ela morreu. Ela estava num passeio com o pai. Ela estava de moto? Numa moto? Não, ela estava a cavalo. Que tragédia, João.
1: Gente, nós vamos abordar uma questão que no sábado, sexta-feira à noite, essa notícia estourou no Brasil. Sexta-feira à noite a notícia estourou no Brasil. É a história daquela menina de 10 meses que teria sido estuprada por 2 homens. E por causa da violência do estupro a menina teria morrido. Presta atenção na reviravolta nesse caso, dos fatos novos que foram descobertos. Isso é uma bomba. Primeira bomba, o Brasil ficou chocado. Todo jornal, toda rádio, toda revista e muitos influenciadores digitais trataram desse caso. A notícia dizia que uma menina de 10 meses tinha sido estuprada até a morte pelo namorado da mãe da menina e pelo primo do namorado da mãe da menina. Isso chocou. Uma menina de 10 meses ser estuprada até a morte por 2 caras. Pois bem, a perícia da polícia descobriu que os 2 rapazes não estupraram a menina, não. E foi outra bomba que estourou sexta-feira à noite. O programa já tinha terminado, né? Porque o programa aqui, nosso programa termina 4 horas da tarde. Nem o namorado da mãe da menina, nem o primo estupraram a menina. Ela não foi estuprada. Então, como foi que a menina morreu? Bem, a mãe da menina estava beba. O namorado da mãe da menina estava bebo e o primo do namorado da mãe da menina todo embriagado. A meninazinha de 10 meses estava dormindo numa cama. E aí, o primo do namorado da mãe da menina entrou no quarto totalmente bêbado e se deitou na cama em cima da criança sem perceber, porque ele estava totalmente embriagado. Caiu em cima da menina, dormiu em cima da menina e a menina morreu sufocada, porque o primo da mãe da menina, embriagado, o primo do namorado da mãe da menina, embriagado, entrou no quarto, nem viu a menina, deitou-se em cima da criança de 10 meses. Ela morreu sufocada. já está comprovado que os dois não estupraram a menina. É homicídio culposo. O cara tem culpa por ter matado a menina sem querer. Entrou no quarto, bebo, e se deitou na cama. Não percebeu que a criança de 10 meses estava ali. Ela morreu sufocada, asfixiada. A gente vai entrar em detalhes dessa notícia daqui a pouco. Cláudia.
2: Sim, e também vamos contar sobre a menina de 15 anos. Matou a avó.
1: Vixe.
2: Matou o primo.
1: Falha.
2: Matou a tia.
1: Meu Deus.
2: Matou dois meio-irmãos pequenininhos.
1: Ixi.
2: E ainda feriu a bala outras duas pessoas.
1: Ai.
2: Sabe por que ela fez tudo isso?
1: Daqui a pouco tu conta.
2: Na hora e todos os detalhes.
1: Gente,
2: e ela teve a ajuda do namorado.
1: Então ela matou a avó.
2: Sim.
1: Ela matou
2: a tia.
1: A tia.
2: O primo.
1: O primo.
2: Dois meio-irmãos pequenininhos.
1: Dois irmãos.
2: Além disso, ela feriu outras duas pessoas e com a ajuda do namorado.
1: A bala.
2: Sim, 16 anos.
1: Com a ela ajuda 16 dele. Anos.
2: Não, ela 15.
1: Ela tinha 15.
2: Ela tem 15.
1: Ela tem 15.
2: É verdade.
1: Gente, o que é que tá faltando pra Jesus voltar? Jesus volta logo pra endireitar essa situação. Agora deixa eu fazer só mais uma chamada para a gente entrar nas matérias aqui. Um motorista de Uber está preso porque olha o que, aconteceu que esse motorista de Uber fez. Presta atenção, escuta a história. Já dá para mostrar a foto dele? Ainda não, né? A foto do motorista do Uber? Já dá? Ah, eu vou pedir o diretor para chegar aqui pertinho. Diretor, mostra esse camarada aqui, diretor. Chega aqui. Chega, diretor de imagens. Quem está com a gente pela Rádio Verdinha não vai ver a foto dele, mas quem está com a gente pela TV Diário vai ver. Esse camarada aqui, ó. Este camarada aqui, ó.
0: É
1: a 3. Este aqui. Motorista de Uber. Deixa eu explicar para você. Vamos lá. Presta atenção. Uma mulher... Presta atenção no bafulê. Uma mulher solicitou um carro por aplicativo da Uber quando ela saía de um evento no bairro Meireles, na Avenida Desembargador Moreira. Era quase meia-noite, praticamente meia-noite. Então ela saía de um evento, Avenida Desembargador Moreira, bairro Meireles, em Fortaleza. Quando, de repente, olha o que aconteceu. Chegou o motorista da Uber, esse camarada que eu mostrei para vocês. Mostra ele de novo aí. Chegou o carro por aplicativo da Uber e ela entrou no carro. Este camarada da foto é o motorista Matheus Bandeira Fontoura. De acordo com a investigação policial, logo após a mulher entrar no carro de aplicativo da Uber, desse motorista, o motorista mudou o caminho, parou o carro em um local onde estavam bandidos comparsas dele. Naquele momento, dois criminosos entraram no carro, armados com uma falsa arma de fogo, e assumiram o controle do veículo. Encapuzaram a passageira e levaram a passageira. E o resto dessa história você vai saber. Essa mulher comeu o pão que o Satanás amassou. Quer dizer, ela pediu um carro por Uber... O carro da Uber, chegou o carro da Uber com esse motorista. Segundo investigação da polícia, o motorista já desviou o caminho, parou no local, entraram dois bandidos no carro, ela foi encapuzada, botaram um capuz na cabeça dela. Dois dos bandidos assumiram o controle do veículo, a mulher foi levada para um cativeiro e vocês vão saber o que, aconteceu com ela daqui a pouco, né, Cláudia? Claudinha.
2: Sim.
1: A gente está na hora do intervalo.
2: É, exatamente, a gente vai para o intervalo.
1: E a gente vai começar a detalhar essas informações aqui no programa Bafolê depois do intervalo comercial.
2: Exatamente.
1: Estamos aqui, Cláudia Leite.
2: Moá.
1: Eu, João Inácio Júnior, o nosso sonoplasta... Fabiano Soares, a...
2: Nossa querida produtora hoje, Alice Rodrigues.
1: Alice Rodrigues, do lado dela, o Super Netinho.
2: Sim, Netinho Souza, porque é com Zé Souza.
1: E a gente volta já, meu Brasil!
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0: Olha a hora, Claudinha.
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0: A menina de 15 anos meteu bala em quantas pessoas, Cláudia Leite?
1: Em 5 pessoas.
0: Conta quais
1: Aliás,
0: as pessoas?
1: Aliás, em 7.
0: Ela matou 5 e feriu mais 2 a bala. Menina de 15 anos de idade.
1: Exatamente, ela matou a avó, matou um primo, matou uma tia, matou 2 irmãos pequenos e feriu outros 2 familiares. Tudo a bala.
0: Meu Deus.
1: Com a ajuda do irmão dela, perdão, do namorado dela de apenas 16 anos. Vamos contar os detalhes?
0: Bora.
1: Bora. A polícia foi acionada para uma residência onde ouviram-se muitos tiros foram ouvidos, uma tempestade de tiros. Quando a polícia chegou no local, a responsável, né, pelos tiros estava lá, não fugiu. Ela tem 15 anos, o nome dela não foi divulgado, e ela, dentro de casa, com a ajuda do namorado de 16 anos, atirou e matou a avó de 74 anos, um primo adolescente, a tia de 45 anos, 2 irmãos pequenos e ainda atirou em outros 2 familiares. Perdão, familiares. E tudo por quê? Porque a mãe dela tirou da escola e disse que ia estudar em casa porque não tinha mais condições, porque a escola disse que não aguentava mais a presença da menina. Ou seja, uma delinquente. E aí a menina revoltada porque não ia mais para a escola. Dica-se de passagem, na escola ela encontrava com o namorado de 16 anos. Deixa ela disse, você sabe de uma coisa? Eu vou matar esse povo todinho. Aí o namorado dela arranjou a arma e no fim de semana ela fez essa tragédia dentro de casa. Acreditamos que ela só não matou a mãe, segundo a CBS News, porque a mãe não estava em casa. Quando a mãe chegou, a tragédia estava instalada. O socorro ainda foi chamado, mas não havia mais nada a ser feito. Quem acompanha pela TV Diário vê exatamente o parente mais antigo, né, o mais velho, que era a avó dela de 74 anos, e o mais novinho, que era um dos irmãos dela, meio irmãos, mas é irmão, tinha quase 2 anos de idade. Que absurdo, né? E a mãe dela ficou sem entender. Mas a gente entende, né? Que choque, que choque. Tudo aconteceu no Texas, nos Estados Unidos, nesse fim de semana.
0: Que doideira.
1: Ela foi levada para a delegacia, ela não houve informações sobre o que aconteceu com ela, mas com o namorado, sim. Namorado de 16 anos, que inclusive foi quem arranjou a arma para ela, já está preso e será... o processo contra ele e o julgamento contra ele será como um maior de idade.
0: Qual o estado?
1: Pois é, é o estado do Texas.
0: Lá no Texas, eu penso que ela vai ser julgada como adulta também. Ela vai ser julgada. Os Estados Unidos não tem essa história, não. Cada um dos 50 estados brasileiros, cada um dos 50 estados americanos tem suas próprias leis. Então, eu acho que no Texas ela vai ser julgada como adulta.
1: E é só uma retificação, não é Texas, é Illinois.
0: Ah, esse estado eu não sei.
1: Illinois, sim. Em San Luis, Illinois, nos Estados Unidos. Perdão, eu disse Texas, informei equivocado. O crime aconteceu exatamente na sexta-feira. Ele, o namorado, já foi preso como adulto, assim será julgado, processado e julgado como adulto. E ela, não foram dadas informações sobre onde é que ela está e como, enfim, para onde é que ela foi levada. O fato é que a polícia já sabe que elas, a mãe e a filha, vinham em conflitos constantes nos últimos meses e acabou desse jeito.
0: Qual a idade dela?
1: 15 anos.
0: E dele?
1: 16.
0: Então, eles vão ser julgados como adultos, com certeza. Já que ele vai. Tem 15, ela tem 16, ela também será julgada como adulto. Gente, agora vamos para uma notícia aqui do estado do Ceará. Olha aqui, presta atenção, olha aqui, presta atenção na loucura. Uma mulher foi presa e está presa aqui no Ceará porque ela estava transando com um menino de 13 anos de idade. E por causa disso, ela é considerada estupradora. Sim. Olha aí ela, esta mulher... que nós estamos mostrando agora pela TV Diário, você que está com a gente pela Rádio Verdinha, não está vendo a imagem, mas você vai acompanhar a nossa narrativa. Pois essa mulher estava transando com um menino de 13 anos de idade. Mas ela fez mais. Ela gravou ela transando, fazendo sexo com um menino de 13 anos de idade. E mandou, sabe pra quem? Pro ex-namorado.
2: Meu Deus.
0: Por que que ela mandou pro ex-namorado? Pra fazer ciúme ao ex-namorado. É uma doida. Então, ela transou com um menino de 13 anos, gravou tudo em vídeo, mandou pro ex-namorado e disse, ó, tu não me quer, mas tem quem me queira. Bem novinho, ó, peguei, ruco, ruco. E na cidade aqui do estado do Ceará, onde isso aconteceu, ela mandou para outras pessoas também e viralizou na cidade. Aurora, município de Aurora, no Ceará. Ela foi presa. Deixa eu ler aqui para você. Rapidinho, meu Deus do céu. A Polícia Civil do Ceará prendeu uma mulher porque ela estava estuprando um garoto. O caso é considerado estupro de vulnerável. Estava fazendo sexo com um menino no município de Aurora, interior do estado do Ceará. A suspeita não teve a identidade revelada, mas essa notícia está nos mais importantes jornais aqui do nosso estado. Tem o nome dela, Cláudia?
1: Sim.
0: Foi divulgado o nome da... Então vai.
1: Thaís Benício Carneiro.
0: Ao momento que ela estava sendo levada para dentro da delegacia. Espia, bota do comecinho o vídeo. Rapaz, Thaís o quê?
1: Thaís Benício Carneiro. Foi presa no último sábado, dia 18, 10 dias depois de cometer o crime no município de Aurora, interior do estado.
0: Ela tem que idade?
1: Ela tem 27 anos. O menino, 13 anos.
0: Eita, mundo rei doido. Ah, pensou? Tá presa agora, né? Meu Jesus, meu Deus do céu. Esse mundo tá realmente muito doido. Claudinha.
1: Oi.
0: É sua vez de contar mais uma.
1: Vamos até Goiás. Uma tragédia aconteceu com uma menina de apenas 3 anos de idade. A menina tinha o costume de passear com o pai, passear a cavalo na companhia do pai. O pai indo na frente e a filha agarrada ao pai na garupa. Pois nesse fim de semana, infelizmente, a menina perdeu a vida nesse acidente envolvendo um passeio a cavalo. Segundo o que a polícia apurou, e depois o próprio pai, que ficou ferido no acidente, depois de medicado, foi para a delegacia, se apresentou espontaneamente, ele conta que estava passeando com a filha em Bela Vista de Goiás, região metropolitana de Goiânia, e de acordo com o que ele... com o que ele contou, ontem, no domingo, na Avenida Joaquim Bueno Teles, ele passou perto de uma árvore e o galho bateu nele, pai. Ele se desequilibrou e caiu. Quando o pai caiu, a menina ficou sozinha em cima do cavalo. E o cavalo, nesse momento, se assustou e disparou. Quando o cavalo disparou, a pequena de 3 anos, claro, não conseguiu se segurar na garupa do animal. E aí também caiu no chão. Quando a menina caiu no chão, o socorro rapidamente foi acionado. Ela foi levada para o hospital, deu entrada com traumatismo no peito fechado, ou seja, uma hemorragia interna que o peito não abriu e ficava lá dentro. Isso causou uma dificuldade de respiração. A menina foi socorrida para o hospital, mas não adiantou. Ela infelizmente faleceu. O pai ficou ferido porque caiu do cavalo. Foi medicado, foi levado para a delegacia em estado de choque, deu o seu depoimento e o delegado disse que, embora todo o sofrimento, embora toda a tragédia, o pai foi indiciado por homicídio culposo, sem a intenção de matar. Essa informação correu às redes sociais nesse fim de semana e muita gente dizendo como é que um pai leva uma criança de 3 anos na garupa de um cavalo. Né? A criança não teria como se segurar efetivamente e poderia causar um acidente, uma tragédia, como alcançou, né? Como realmente aconteceu nesse fim de semana. Já muita gente defendendo o pai, que dizendo que é um costume, né? Quem anda a cavalo é um costume, a criança já andava desde pequena e realmente foi uma tragédia. E o pai já foi apenado da pior forma, né? Perdeu a vida da filha.
0: Gente, olha que coisa. Então, o pai foi andar de cavalo com a filha.
1: Sim.
0: E a filha estava na garupa, 3 anos. Ele pilotando, vamos dizer assim. Como é que diz? Ele na frente.
1: Cavalgando, né?
0: Cavalgando na frente.
1: Conduzindo o cavalo.
0: Nenenzinha segurando nas costas dele. Quando ele passou perto de uma árvore, um galho bateu nele, ele caiu. O cavalo se assustou e correu, disparou. A menina ficou sozinha no cavalo, não tinha como se segurar, caiu e morreu. Que coisa triste, né, gente? Vamos abordar aqui um caso bomba. Pode tirar essa musiquinha nesse momento. Pode tirar qualquer música agora nesse momento. Amigos e amigas, uma reviravolta impressionante num caso que impressionou o Brasil. Foi divulgado a princípio que dois homens haviam estuprado até a morte uma menina de 10 meses de idade. O namorado da mãe da menina e o primo do namorado da mãe da menina. Essa notícia foi divulgada por todas as rádios, todas as televisões, todas as revistas, na internet, todo mundo comentando. Como é que pode dois homens estuprarem uma menina de 10 meses até ela morrer? Mas sexta-feira sai o laudo da perícia da polícia do Ceará. A menina não foi estuprada. O namorado da mãe da menina não estuprou a menina e nem o primo do namorado da mãe da menina. Não houve estupro. A menina morreu por outra causa. Não houve estupro. E agora? Pois é, a perícia da polícia diz que não houve estupro. Os rapazes são inocentes. Não houve estupro até a morte. E a gente vai abordar isso logo depois que eu der essa notícia aqui para você, que é uma outra informação. 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Deixa eu ver que horas são, gente.
1: Vamos para o intervalo.
0: Intervalo? Então, depois do intervalo, nós vamos trazer o caso dos dois homens que foram acusados de terem estuprado até a morte uma bebê de 10 meses aqui no Ceará. E aí saiu o laudo da polícia. Eles não estupraram. Não houve crime sexual. Os dois não estupraram. Mas a criança morreu. Morreu de quê? Como? Como foi? A gente vai contar para você os detalhes, para você que não sabe, aqui no, depois do intervalo comercial. E uma sobre o Wesley Safadão, que você nem pode pensar em perder. Cláudia.
1: Além disso, vamos falar sobre o cantor Zé Felipe. Ah, ele fez uma coisa que a Virgínia já fez algum tempo e deu a maior repercussão. Será que foi, hein? Ele imitou a Virgínia, o ex-marido, Zé Felipe. A gente conta no próximo bloco pra você. E, infelizmente, uma moto com um casal, aliás, uma moto com um piloto, atropelou um casal. No final, três motos. Que violência, né? 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
0: Ô, mundo doido.

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0: Que horas, Cláudia?
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0: Vamos rapidamente para esse caso, porque ele já tem uma repercussão desde sexta-feira à noite. Dois homens, Francisco Raí Rodrigues Magalhães, de 22 anos, e Roberto Levi Oliveira Magalhães, de 26 anos, ambos primos, um primo do outro, foram acusados aqui em Fortaleza, no Ceará, de terem estuprado até morrer uma menina de 10 meses.
2: Meu Deus!
0: Um dos dois é namorado da mãe da menina. E o outro, primo do namorado da mãe da menina. Gente, o Brasil ficou impressionado. Todas as televisões, todas as rádios, todos os portais de notícias da internet, muitos internautas comentaram esse fato como uma das coisas mais horrendas dos últimos tempos no planeta Terra. Dois homens, um de 22 anos e outro de 26, teriam pego um bebê de 10 meses e estuprado até a criança falecer. Sexta-feira, a polícia divulgou uma novidade incrível sobre o caso, que dá uma reviravolta completa. A polícia divulgou o laudo oficial. A criança não foi estuprada. Nem o Francisco Raí Rodrigues Magalhães, de 22 anos, nem o Roberto Levi de Oliveira Magalhães, 26 anos, estupraram a menina. A menina não foi estuprada. Não há nenhum indício de estupro na criança, nenhum indício de violência sexual. Laudo oficial da perícia forense do estado do Ceará. Estupro não houve. Então, como foi que a menina morreu? O Levi, Roberto Levi, de Oliveira Magalhães, de 26 anos, o Francisco Raí Rodrigues Magalhães, de 22 anos, a mãe da menina e outras pessoas que estavam no local, estavam tudo chumbado, bêbados, beberam até dizer chega. Sabiam nem o que estava fazendo. A mãe da menina, o namorado dela e o primo do namorado dela. A mãe da menina pegou a criança de 10 meses, botou num quarto e deixou a menina dormindo. O Roberto Levi, o de 26 anos, primo do namorado da mãe da menina, entrou no quarto para dormir, embriagado, bêbado, bêbado, bêbado, e foi deitar na cama. Só que na cama já estava a meninazinha, a bebê de 10 meses, dormindo. Ele, sem perceber, totalmente bêbado, mamadão, chupadão, deitou em cima da criança e não percebeu. E a criança morreu sufocada. A criança morreu por asfixia mecânica. Não houve estupro. Agora, o Roberto Levi, o de 26 anos, o primo do namorado da mãe da menina, será indiciado por homicídio culposo. Ou seja, matou a menina sem querer, mas vai responder a um processo. Estupro não houve. Agora, alguma autoridade policial foi imprudente quando divulgou, lá no começo da semana, que a menina tinha sido estuprada pelos dois. Uma irresponsabilidade maior do mundo. Eu não vou dizer o nome da pessoa que falou isso, mas foi uma autoridade policial que, apressadamente, sem laudo, sem perícia, imaginou que a menina tivesse sido estuprada e divulgou para a imprensa. E aí a justiça pediu a prisão dos rapazes, mesmo sem laudo, sem provas. E agora? Tem que ser soltos, né? Agora, o que dormiu em cima dela vai responder por homicídio culposo. Ou seja, matou a menina sem querer. É processo também. Mas o estupro não houve. A mãe da menina sustentava que ela não teria sido estuprada, que a filha dela de 10 meses não havia sido estuprada e que ela teria morrido porque um dos dois, o primo do namorado dela, tinha dormido bêbado em cima da criança. Tem um episódio que envolve o pai da criança, né, Cláudia?
1: Exatamente. O pai da criança, quando na semana passada soube que a filha havia morrido, procurou a imprensa, disse que a mãe estava contando uma mentira, que a filha não morreu asfixiada, que a polícia já estava com a informação que a filha dele tinha sido vítima de violência sexual, disse que esteve no velório, mas não tinha condições, a vida dele estava acabada, ele não tinha condição, a mãe não deixava ver a filha, a mãe não deixava, inclusive, ele ver o outro filho, de cerca de 2 anos, que os dois têm juntos, e ele disse exatamente tudo isso nesse contexto. Os laudos vieram, a polícia também investigou, e detalhe, hein? O Tribunal de Justiça, um detalhe muito importante, concedeu medida preventiva protetiva, obrigada, dessa mulher, da mãe da criança, contra o ex-marido, porque o ex-marido tem um histórico de violência doméstica contra a mulher, no caso, a ex-mulher, e a família também. E o Tribunal de Justiça, então, na nota divulgada pelo advogado da mãe da menina, disse o extenso histórico criminal do pai da menina, registrado desde 2016, somado aos elementos constantes dos autos, revela um padrão reiterado de violência, intimidação incompatível com qualquer tentativa de tratar os fatos como episódios isolados, e aí concedeu a medida protetiva para a mãe e também para o outro garotinho que está com a mãe.
0: Pronto, então, a mãe da menina de 10 meses, que houve a informação que tinha sido estuprada, mas não foi estuprada, ela morreu quando o homem dormiu em cima da menina, né? Embriagado, como a gente contou aqui. A mãe da menina tem uma medida protetiva contra o pai da menina e outro filho que ele tem com a mesma mãe da menina, né? Por violência doméstica pelo tempo que eram casados. Gente, vamos aqui para essa informação aqui. Atenção para essa notícia. 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
1: 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E obrigada ao nosso querido Alisson Marques.
0: Obrigado, Alisson Marques. Alisson Marques, então, é maravilhoso. Sou apaixonado por este homem.
1: Eita, faça fila.
0: Apaixonado por este homem. Alisson Marques, um beijo pra você. Bom, vamos lá.
1: Bora de mais notícia?
0: Mais notícia.
1: Vamos falar sobre Zé Felipe. Zé Felipe dizem que imitou a Virgínia Fonseca, ex-mulher. Imitou não, ou será que é necessidade? O Zé Felipe postou na rede social que comprou o seu próprio jatinho.
0: É?
1: É, comprou agora o próprio jatinho.
0: Não entendi nada. Quando a Virgínia Fonseca era casada com o Zé Felipe, ela não comprou um avião e disse: é teu, amor.
1: Foi, deu de aniversário.
0: Amor,
1: foi.
0: No seu aniversário, foi. Eu comprei um avião e tô te dando. E botou nas redes sociais. É. Virgínia Fonseca tinha comprado um avião no aniversário do ano passado do Zé Felipe e deu pra ele.
1: Sim.
0: Deu ou não deu? A gente sabia o seguinte, ó. Eu vou contar pra você. Ela, de fato, não deu o avião pro Zé Felipe quando ele aniversariou no ano passado. Ela não deu. Sabe por que ela não deu? Porque ela não botou no nome dele. Ela disse: comprei o avião, Tô dando pro Zé Felipe, meu marido, porque ela era casada com o Zé Felipe, mas o avião tava no nome de uma empresa dela. Portanto, o avião era dela. E agora ele compra o avião dele com o dinheiro dele. É isso, Cláudia?
1: Exatamente isso, Jonasso Júnior. Elementar, meu caro Watson. Pois foi isso que aconteceu. O Zé Felipe postou nas redes sociais que agora comprou um jato para chamar de dele, um jatinho. É um bimotor, é um Bombardier Learjet. Ele custa o valor entre 11 milhões e 22 milhões de reais, dependendo de uma série de detalhes. Pois é, de uma série de detalhes e outros aspectos. Bom, ele postou nas redes sociais a foto e disse: desde que eu comecei lá em 2015, sempre tive ao meu lado pessoas que acreditaram em mim e no meu trabalho. Sempre trabalhei muito, busquei conquistar meu espaço. Agora, eu só tenho a agradecer a minha família e a todos vocês que estão comigo nessa caminhada desde sempre. Sei que é só o começo, voando cada dia mais alto. Toda honra e glória a Deus, assim ele postou na rede social.
0: Aleluia.
1: Aleluia, e ele disse que serve exatamente para os compromissos
2: Obrigado,
1: profissionais.
2: Meu Deus.
1: E aí, quem tem o avião mais caro? É o Zé Felipe agora, um Bombardier Learjet que é entre 11 e 22 milhões de reais, ou a Virgínia? A Virgínia tem um Citation que cabe 10 pessoas e custa 28 milhões de reais. A repaginação que ela fez no fim do ano passado, né? Tanto dentro quanto fora do avião. Meu povo, eu sei que o dinheiro é deles, né? Não, da Virgínia há controvérsias, né? Há investigações, inclusive. Mas vão voar, vão ser felizes, né? E ela comprou isso aí porque com esse dela, o Citation, ela atravessa o Atlântico pra ir ver Vini Jr.
0: É, daqui a pouco vamos falar o que é que ela tá fazendo com o Vini Jr., viu? Vamos mostrar o que é que ela tá fazendo com o Vini Jr. E o Vini Jr. tá fazendo. Fazendo com ela, Virgínia Fonseca. Gente, a gente vai pro intervalo comercial, mas escuta aqui. Deixa eu mostrar a cara dele. Motorista de aplicativo Uber. Olha a bombeabá. Sabe o que é bombeabá? Isso aí é bomba, bomba, bomba, bomba. Este motorista de aplicativo da Uber, uma mulher, no bairro Meireles, em Fortaleza, quase meia-noite, Avenida Desembargador Moreira, chamou o carro por aplicativo. O carro chegou com esse motorista aí. Segundo a investigação da polícia, ele desviou logo o caminho. E no local ele parou o carro e apareceram dois comparsas, dois bandidos. A mulher foi encapuzada, ou seja, botaram um capuz na cabeça dela. A mulher foi levada para um local, virou refém e fizeram o diabo com essa mulher. Nós vamos contar para você aqui no programa Bafulê. E tem outra também, gente. Tira a música. Olha a bomba. Presta atenção. Segura o Bafulê. Respira. Tá chegando uma nova moda, fetiche, que os homens mandam cortar um pedaço do pênis deles.
1: Como é?
3: Como é? Tu é doido, é?
0: Bota aí. Bota no ar. Eu tô impressionado. Fetiche de remover parte do pênis se populariza e preocupa médicos. Ou seja, é uma moda que está chegando que vários homens estão mandando fazer. Arrancar um pedaço do pênis. Arrancar a glande, o que é que chama? A cabeça do pênis. É uma moda. E eles ainda postam na internet, assim, em grupos privados. É uma moda que está chegando. Um fetiche. Eles arrancam um pedaço do bilau deles. Essa moda... Gente,
4: meu Deus!
0: Gente, é cada moda, né? Tu vai falar isso aí.
4: Aí é loucura.
0: Alice, mostra a Alice. Alice tá trabalhando aqui com a gente hoje no lugar do Alisson Marques. Alice, o que ela é falta do que fazer, né, Alice? Ela falou, é mesmo. Eu fico impressionado. Sim. Mas é cada moda, Cláudia. É cada moda.
1: Mas
0: de mutilação do próprio corpo.
1: Automutilação.
0: Você já viu aqueles camaradas que arrancam os dentes e botam os dentes, não sei de quê? Os caras que botam um chifre.
1: Corta
0: a língua ao meio. Tiram o nariz, pintam os olhos, tatuam os olhos. É. cortam o nariz, tiram as orelhas. Automutilação. Já mostrei vários deles aqui e você encontra na internet. Agora, arrancar um pedaço do do pênis. Eu nunca tinha ouvido falar. Essa matéria a gente vai mostrar pra você aqui no programa Bafolês. Claudinha, você.
1: Nossa senhora, deu até uma dor em mim. Olha que eu não tenho órgão sexual.
0: Não, bom, órgão você tem.
1: É, masculino.
0: Não tem o masculino.
1: Masculino. É, o masculino.
0: Eu pensei que você nasceu sem.
1: Não.
0: Você disse que não tem.
3: Aí é.
0: Você atrapalhou, né, Claudinha?
1: Não, só faltou um detalhe, masculino. Mas tá tudo certo. Bom, sim. Vamos contar também uma tragédia que aconteceu. Um piloto numa moto atropelou um casal, no final os três mortos. E um estudo novo em 6 países da América Latina, incluindo o Brasil, sobre dependência de aparelho celular. Você é dependente?
0: Eu
1: você
0: sou.
1: Você é viciado? Eu,
0: totalmente.
1: É, então você tá na pesquisa?
0: Eu passo é o dia todo, hein, meu bichinho. É na televisão e no celular.
1: Será?
0: E no celular e na televisão.
1: É,
0: e na televisão e no celular.
1: É.
0: Eu sou viciado em tela. Mas faz parte do meu trabalho. Eu tenho que ler muito. Eu tenho que ver muito a televisão. É. Tenho que olhar muito a internet para ter assunto para vocês aqui. Atola, Claudinha, pode atolar.
1: Pois é.
0: Vou lá no banheiro,
1: vou
0: voltar.
1: Esses e outros a partir do próximo bloco aqui no Bafolê. 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
1: A Secretaria de Finanças e a Procuradoria-Geral do município de Juazeiro do Norte realizam nos dias 20 e 21 de julho um mutirão de regularização fiscal com descontos de até 100% em juros e multas para contribuintes que possuem débitos com o município. A ação faz parte da programação da semana do município e acontece das 8 horas da manhã até as 5 da tarde no quarto andar do Centro Administrativo Municipal, no centro da cidade. O plantão de regularização fiscal é voltado à negociação de créditos ajuizados e à orientação de contribuintes que desejam regularizar sua situação junto ao fisco municipal. Durante o atendimento, serão disponibilizados serviços como levantamento de débitos, negociação de dívida ativa, parcelamentos, emissão de certidões negativas e de guias de tributos como imposto sobre serviços e o imposto predial e territorial urbano. Durante o mutirão, os contribuintes também poderão receber orientações sobre o IPTU premiado, com atendimento voltado à atualização cadastral, alteração de proprietário, revisão de área e emissão de boletos e segundas vias. A regularização cadastral e a quitação dos tributos são requisitos para participação no programa de premiação. Claudina Morato para a Verdinha FM.
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0: Márcio Júnior.
1: Alô, alô, Brasil, Brasil, Brasil. Alô, alô, mundo, mundo. Que horas, Cláudia?
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1: Imagina você pedir um carro por aplicativo. Você tem um aplicativo da Uber, você tem um aplicativo daquela 99, você tem talvez outro aplicativo, aí você escolhe a Uber e chama um carro. E o carro da Uber chega. Você entra, a mulher entrou no carro. Ela estava na Avenida Desembargador Moreira, bairro Meireles, mais ou menos meia-noite, entrou no carro. Assim que entrou no carro, segundo a investigação da polícia, o motorista, esse aí, ó, desviou o caminho. Parou lá, acolá, no outro local, fora do caminho para onde a mulher ia. Mostra aí o motorista do carro de aplicativo. E aí entraram dois bandidos no carro.
2: Meu
1: segundo
2: Deus.
1: A polícia, comparsas do motorista por aplicativo. Essas quatro pessoas são da gangue e foram presas. Essa mulher foi levada, a mulher que pegou o carro por aplicativo. Foi levada para um cativeiro e ficou horas no cativeiro. Então o motorista do aplicativo está preso. E essas quatro pessoas que nós estamos mostrando aqui pela TV Diário, dois homens e duas mulheres, foram presos também. Você vai saber o que fizeram com a mulher nesse bloco aqui, gente. Quem está com a gente pela Rádio Verdinha, claro, rádio não tem imagem ainda, não vai ver as imagens, mas acompanha a nossa história. Antes, a Cláudia Leite conta outra.
2: Uma tragédia aconteceu em Canindé, nesse fim de semana, interior do Ceará. Uma batida, aliás, uma...

0: atropelamento na CE 257, na comunidade de Souza, zona rural de Canindé, na noite da última sexta-feira. O que a polícia apurou é que o casal caminhava quando o motociclista perdeu o controle da moto e atropelou o casal. Os três caíram na hora. O piloto, Francisco Paes Sampaio, morreu na hora pelo impacto da queda. As duas outras vítimas, o casal, os nomes não foram repassados. O marido morreu também na hora. Eles, segundo o que a polícia apurou, era um casal morador de rua. Ele morreu na hora. A mulher dele, de 44 anos, foi socorrida para o hospital, não resistiu à gravidade do ferimento, do atropelamento, e também morreu. Portanto, no final, três mortos, o piloto e o casal. Equipes da Polícia Militar, da Perícia Forense, estiveram no local. Não há detalhes ainda sobre a dinâmica como aconteceu o acidente, porque lá não havia câmeras de rua. A rede de urgência e emergência da Prefeitura de Canindé também foi acionada. Ela foi socorrida para o hospital, extremamente ferida, perdeu a vida também nesse acidente. João.
1: Eu vou ficar em pé, aqui é o diretor que está lá agora. É o Gutierrez, já? Gutierrez Madeira. Ora. Cadê o Gutierrez Madeira? Tem uma foto dele aí agora? Gutierrez Madeira, meu filho, eu tô aqui. Olha, gente, imagina, o cara ia na moto. Essa história que a Cláudia acabou de contar é uma história muito louca, né? O cara ia na moto em toda velocidade, em Canindé. Irresponsavelmente, talvez embriagado, o que ele fez?
0: Atropelou
1: um casal morador de rua. O casal morador de rua papocou, morreu, e ele, o piloto da moto, também morreu. Que doidice. Agora, meus amigos e minhas amigas, vamos entrar numa história. Deixa eu pegar aqui. Essa história é muito... Pode tirar a música. Deixa seco mesmo, sequinho mesmo. Essa história aqui me impressionou. A história que você vai ouvir agora, e eu vou contar sentadinho aqui, é uma história que se repete de vez em quando. De vez em quando, um motorista de aplicativo não é honesto, é bandido, estupra a passageira, assedia o passageiro, assalta. Eu não estou dizendo aqui, não estou falando que todo motorista de carro por aplicativo é bandido. Não. Os motoristas de carros por aplicativo e as motoristas são pessoas honestas, decentes, trabalhadoras, né? Agora, em toda profissão tem os ruins. Tem padre safado e tem padre honesto. Tem pastor safado, pastor honesto. Tem líder espírita safado, tem espírita, líder espírita kardecista honesto. Tem pessoas, sacerdotes da região afro-brasileira, decentes, e tem os pilantras. Em todo lugar tem gente ruim, né? Então, o fato que aconteceu é muito impressionante, porque vou contar toda a história agora e você vai se impressionar. A mulher estava no bairro Meireles, em Fortaleza, perto de meia-noite, praticamente meia-noite, Avenida Desembargador Moreira, e ela resolveu chamar um carro por aplicativo, o carro da Uber. O carro chegou da Uber com esse motorista aí. Olha a foto dele. Acontece que, segundo a polícia, não sou eu, não, eu não investiguei nada, eu tô repassando uma informação da polícia. Segundo informação da investigação criminal da polícia, esse motorista é envolvido com uma gangue de bandidos. Após pegar o carro, ele não foi no percurso pro local onde a mulher ia. Ele desviou o caminho, parou no local, e entraram dois bandidos no carro. Essa mulher foi encapuzada. Foi colocado um capuz em cima do rosto da mulher. E ela foi levada para um cativeiro. Lá no cativeiro apareceram mais duas pessoas. Dois homens e duas mulheres. E essa mulher, o que aconteceu com ela? Atenção. Os bandidos estavam armados, mas era com uma falsa arma. Lá no cativeiro, pediram o celular da mulher e exigiram que ela desse as senhas, não só para abrir o celular, para desbloquear o celular, mas desse as senhas dos aplicativos bancários dela. Na sequência, ameaçada de morte, rendida, Ela viu os criminosos fazerem diversas movimentações financeiras com os aplicativos dos bancos no celular dela. Os cinco, o motorista e mais esses quatro que a gente vai mostrar agora, fizeram, o grupo fez transferências eletrônicas de dinheiro para as contas, para outras contas bancárias, via Pix, tiraram dinheiro da conta dela e mandaram para outras contas bancárias. O grupo, enquanto ela ficou no cativeiro, contratou empréstimos bancários e o grupo utilizou os cartões dela, cartões que você sabe que pode, você pode fazer compras online, né? Com cartão. Deram um golpe nessa mulher terrível. Só que depois que a mulher foi liberada pelos bandidos, a polícia caiu em campo e localizou todos os quatro, prendeu os quatro. Além do motorista, foram presos essas quatro outras pessoas que nós estamos mostrando aqui para você que está com a gente na TV Diário, mas você que está com a gente na rádio acompanha tudo, só não vê a imagem, né? Claro. Conforme a Secretaria de Segurança Pública, o grupo foi conduzido para a delegacia, onde foi autuado pelos crimes de roubo com restrição de liberdade, ou seja, levar a mulher sequestrada para o cativeiro, extorsão qualificada e associação criminosa. Esses quatro que nós estamos mostrando aí, que fazem parte da gangue, duas mulheres e dois homens, fora o motorista, o mais à esquerda chama-se Matheus Bandeira Fontoura. A outra mulher é Ana Carolina da Silva Horta, o outro é Cláudio Natan Barbosa da Silva, e a outra, eu terminei perdendo o nome desta outra sem vergonha. O crime aconteceu no dia 9 de julho, mas só foi divulgado agora. Atenção, vamos falar do motorista da Uber? Vamos lá, presta atenção, tem um negócio para falar sobre esse rapaz aí. E é preciso prestar atenção. O advogado do motorista da Uber diz que ele é inocente e que ele também foi vítima do assalto. Presta atenção. O advogado do motorista da Uber diz o seguinte: o motorista da Uber é inocente, ele não faz parte da gangue. Ele não desviou o caminho, ele foi no caminho certo. Mas no meio do caminho, o carro dele foi parado por dois assaltantes e os bandidos entraram no carro dele. Inclusive, há um detalhe importante: os motoristas tomaram o volante, ou seja, o motorista do aplicativo não continuou dirigindo o carro. Um dos dois bandidos que pararam o carro, segundo o advogado, mandaram o motorista ir lá para trás, junto da mulher, e um dos bandidos tomou a direção do carro. Isso pode ser um indício de que o motorista talvez não seja envolvido com a gangue mesmo. Talvez ele seja vítima, né? A polícia é que diz que ele faz parte da gangue. Mas o advogado diz, não faz parte. Ele foi vítima do assalto, assim como a mulher. Ele continua preso. E as pessoas... As outras estão presas. Só uma daquelas mulheres que recebeu a liberdade. Assim, tipo, não é porque ela não tem culpa, não, mas ela conseguiu a liberdade e vai responder o processo em liberdade. Eita, mundo, eita. Será que esse rapaz é inocente mesmo, gente? O motorista da Uber? Será que ele é vítima também, né? Pois é. Tá aí, a gente dá uma versão do advogado dele. Ah, Claudinha.
0: Oi.
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2: 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Ô, Cláudia, a gente vai pro intervalo, né, Cláudia?
0: Vai sim, na volta. Você sabe aquela história, meio assim, vingança é um prato para se comer frio?
2: Sim, eu já vi essa história.
0: Pois é, pois a gente vai contar um aqui no próximo bloco sobre a Shakira, que brilhou ontem, né, no show de encerramento da Copa do Mundo. Aquela mulher é fantástica. Pois vamos contar sobre a Shakira. E mais, o genro agrediu a sogra e matou o cunhado. É, tudo isso aqui no Ceará, e a gente também fala dos detalhes a partir do próximo bloco.
2: E nós vamos trazer também essa onda que chegou. Já chegou. Tá virando moda. Claro que eu jamais faria isso. O Netinho disse que ia fazer. O Netinho ia recortar o bilau dele. Gente, é o seguinte. Diz que não tem, não, é? Netinho, pega o microfone e me explica esse negócio aí. Gente, é o seguinte. Atenção, está chegando uma moda. Mostra aí a notícia do Metrópolis. Fetiche de remover parte do pênis se populariza e preocupa médicos. Ou seja, uma moda chegou em que muitos homens, por fetiche, estão arrancando a glande do pênis. Estão tirando fora a cabeça do pênis, ficando só com um pedaço do bilau. Como fetiche, como moda. E eles ainda publicam em redes privadas da internet. É uma comunidade. Ai. Gente, tem cada loucura na internet, né? A gente vai comentar isso e outras loucuras aqui no programa. E também a do Wesley Safadão. Qual é a nova do Wesley Safadão? Qual é? Vem com a gente, programa Bafolê, comigo, João Inácio Júnior, com a Cláudia Leite, com o Fabiano Soares, que estaria o Fabiano Soares, a Alice Rodrigues, aqui com a gente, ajudando a fazer o programa, está no lugar do Alisson Marques hoje. Aqui com a gente também o Netinho Souza. E no estúdio ainda com a gente a Beatriz Freitas, que é ligada ao Tec Departamento Comercial. Claudinha, quem está com a gente lá na sala do controle?
0: Ainda é Eli Gomes? Não? Ou é quem está conosco na direção de imagens? Gutiérrez Madeira, boa tarde, meu amigo. Seja bem-vindo nos caracteres. Jefferson Gomes... E também no Master, Francisco Moraes, um abraço para vocês, queridos. 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

0: Oi, oi, oi, tamo aqui, tamo junto, programa Bafolê pra você. Ô, Cláudia.
1: Oi.
0: Você anunciou uma matéria interessante e vamos detalhá-la.
1: Sim, mas antes, Rádio Verdinha 92.5, 2 horas e 27 minutos. Sabe aquela história que a vingança é um prato pra se comer frio? Temos uma notícia ligada à Shakira, a cantora Shakira, que ontem deu um show, né? Um showzaço na final da Copa do Mundo ontem, que acompanhou, ela brilhou. E quem estava na plateia? O ex-marido Gerard Piqué, com os dois filhos do casal. E ele, os filhos, né, dançavam não, batiam palmas e faziam uma pequena coreografia, ao mesmo tempo que a mãe, muita gente registrou, Shakira brilhou no palco e Gerard Piqué estava na plateia. E quem estava lá filmou, em momento algum ele olhou para o local onde a Shakira estava cantando no palco. E ele evitou olhar para o gramado onde ela estava durante a apresentação dela, a ex-mulher Shakira, na cerimônia da final da Copa do Mundo ontem, ela exuberante, ela brilhando. E ele chamou a atenção exatamente porque ele assumiu uma atitude completamente antipática que repercutiu rapidamente nas redes sociais. Ou seja, o pessoal dizendo nas redes sociais, a vingança é um prato para comer frio. Ele que fez o que fez, foi obrigado a, aspiadamente, né, engolir o brilho da Shakira para o mundo inteiro, para aquele estádio super lotado. E todo mundo também que estava próximo olhou para ele, postou nas redes sociais a cara dele de poucos amigos. Acho que era a única pessoa no estádio que estava com cara de raiva, né? O resto estava todo mundo feliz.
0: Valha!
1: Engole essa, Piqué.
0: Valha!
1: É.
0: Eu quero que as minhas ex-mulheres sejam muito felizes. Pelo amor de Deus. Será que ele estava com esse ódio mesmo?
1: É, ou... assim, aí o que que se entende? Se entende que ele foi para o estádio ontem pelos filhos que queriam ver a mãe. Ah, porque ele é espanhol também, a Espanha poderia ganhar a Copa, mas ele tem a história dele, a imagem dele, melhor dizendo, ficou tão queimada nessa separação da Shakira, que eu acho que eu, Cláudio Leite, acho que ele foi por conta dos filhos.
0: É,
1: será?
0: Eu não sei, não. O cara foi porque o país dele estava jogando, Espanha, né?
1: É
0: espanhol, ele foi jogador de futebol muito importante, até jogou pela seleção, não jogou? Então, gente, eu acho que tava lá... Mas será que ele tem esse ódio no coração pela Shakira? Pode ser, né? Vamos lá. Vamos aqui pra história do fetiche. Aqui no Metrópolis, um dos maiores sites de informações do Brasil, na parte vida e estilo, está falando de um fetiche de remover parte do pênis que se populariza e preocupa médicos. Coloca aí o banner de novo. Então, é o seguinte, é uma modinha que tá chegando que alguns caras arrancam, cortam um pedaço do pênis, como a glande, ou seja, a cabeça do pênis, como fetiche.
2: É doido,
0: E eles expõem isso em grupos privados da internet.
2: Como é?
0: É um fetiche, eles se sentem o máximo fazendo isso, esse tipo de mutilação. Deixa eu ler um pouquinho mais para vocês aqui. Vocês já, volta para mim, vocês já devem ter ouvido falar daquelas pessoas, geralmente jovens e geralmente do sexo feminino, que ficam se cortando o corpo e escondem dos pais. Geralmente são adolescentes, geralmente são meninas, mas tem também meninos. Aprendem na internet a fazerem cortes no corpo. Cortam com gilete, cortam com estilete e ficam com aqueles cortes, pequenos cortes, mas todo dia, toda semana vão se cortando e usam roupas com mangas para esconder dos pais. O meu filho, João Axel, não tem isso. Meu filho não. Mas meu filho tinha uma amiguinha. Quando ele tinha 16, 17 anos, ela tinha 18, que a gente descobriu. Ela mostrou uma vez pro meu filho. Ela puxou assim a manga da camisa que ela só vestia, blusões, né? Disse, olha, eu me corto sempre. Eu tenho esse problema, eu tenho vontade de me cortar. Ela ia se cortando. Não corta a veia para não morrer. Mas ela era cheia de golpes. E a gente então comunicou a mãe dela, né? Então tem esse tipo de coisa que é um transtorno psicológico que muitos adolescentes, principalmente adolescentes do sexo feminino, têm. Pode tirar essa música, pode tirar. Existem aquelas pessoas que mutilam o rosto completamente, né? Vocês já viram aqueles tatuadores? Eles tatuam todo o corpo, eles mandam tirar o nariz, fica só o buraco do nariz, eles arrancam, retiram. o nariz, eles retiram as orelhas, eles implantam chifres neles e bolas em todo o corpo. E muitas vezes eles arrancam dentes e implantam no local uns dentes de ferro. Se você procurar na internet, você vai ver muito isso, né? São pessoas que mutilam. Eles dizem o seguinte, eles fazem transformações e aparecem na internet daquele jeito, se achando o máximo. E agora, esse outro fetiche, né? Porque no caso das adolescentes e dos adolescentes que fazem cortes nos seus braços, não é um fetiche, é um distúrbio psicológico, psiquiátrico. No caso de mutilar o corpo, assim como os que mudam o rosto, teve um cara que cortou até a perna dele. Esses que mudam o rosto, tem um que tirou dois dedos da mão. O outro mandou abrir a mão aqui assim, para a mão ficar tipo uma garra, e tirou o polegar. Ele tirou o dedo polegar, tirou fora, mandou extrair, e ficaram os quatro dedos. Então, no meio dos quatro dedos, ele mandou cortar, para ficar tipo uma garra, aberto assim. É cada loucura, gente. E agora esse fetiche que eu vou ler para vocês. O cara, são grupos privados da internet que se gloriam disso, que se celebram por causa disso, de cortarem um pedaço do pênis. Nos últimos anos, uma série de fetiches pouco conhecidos começou a aparecer, né? Mas estão apenas em comunidades online, grupos fechados. Um dos mais comuns, no momento, reúne adeptos da ideia de remover cirurgicamente parte do pênis. A prática engloba procedimentos que retiram ou tornam não funcional uma parte do órgão genital. Essa rede social é Reddit? Reddit é que chama?
1: Reddit.
0: Existe uma comunidade dedicada a esse tipo de fantasia. Chama-se glansectomia, cirurgia que consiste na remoção da glande. O pênis fica sem a cabeça. Só esse grupo tem 2.300 membros com pênis sem cabeça. É uma ruma de doido.
2: Meu Deus.
0: Já tem outro grupo voltado à penectomia, que também corta uma parte maior do pênis, que tem 3.500 participantes que já removeram parte do seu pênis. Então, 2.300 com 3.500, passou de 5.000. Menino.
1: Como pode?
0: E tem uns que mandam se capar. Arrancar os dois cunhão. Meu Deus. E os caras que é o máximo. E se aplaudem, e se celebram. E mostram uns pros outros nesses grupos do Reddit. Como é, Cláudia?
1: Reddit. É.
0: Eita, mundo doido! O que é que tá faltando, hein?
1: Não pergunte. Por gentileza. Pergunte. Porque isso parece um poço sem fundo, né? Quando a gente acha que já viu de tudo. É. Aparece outra marmota. Com que objetivo, hein?
0: Não dá pra entender.
1: Pois é.
0: Eles se celebram, eles mostram, ei, olha aí como é que eu tô e tal.
1: É, e isso afeta o desempenho sexual? Creio que sim.
0: Claro que sim, o negócio, né?
1: Sem reversão, não há como reverter.
0: Né? Meu Deus. Claudinha, eu vou bem ali, viu?
1: Vai lá.
0: Eu vou bem ali.
1: Vai lá, fica aqui no apoio.
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2: 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Ah, tá na hora do intervalo, a gente tem alguma coisa para falar antes?
1: A gente está no intervalo? Sim, nós já, inclusive, já passamos.
0: Passemos?
1: Já passamos, exatamente. Já passemos. Nós vamos falar no próximo bloco sobre dependência de usos de celulares, de aparelhos celulares. Você tem dependência? Você fica ansioso? Um estudo feito em 6 países da América Latina, incluindo o Brasil, traz um dado alarmante e a gente vai repassar para você. O genro agrediu a sogra, matou o cunhado aqui no Ceará, em São Benedito.
0: Olha, você se lembra da da Suzane von Richthofen? Vou falar uma coisa aqui, presta atenção, tomara que não saia daqui. Eu vou falar uma coisa para você ver como esse Brasil é um país esculhambado. Presta atenção no que eu vou falar para você. Tô separando a notícia aqui, acabei de receber. É uma bomba aqui que envolve, tem a ver com a Suzane von Richthofen, aquela doida, aquela maluca, psicopata que matou os próprios pais. Minha internet tá ruim, será que eu não paguei? Paguei, deu um
1: será?
0: Menino. Será? Eu paguei, mas a minha internet tá ruim. Tô mandando pra...
3: Como é?
0: Fuck Rock, não é? Paguei, tô mandando pra Alice, Alice, vê se tu recebe aí, Alice. Olha aí. É o seguinte, Suzane von Richthofen namorava com um rapaz e os pais da Suzane von Richthofen não queriam. Então, ela, juntamente com o namorado da época e o irmão dele, resolveram matar os pais dela. E ela e o namorado e o irmão do namorado mataram os pais dela. Ela foi presa, está solta faz muito tempo. E os dois que ajudaram ela a matar os pais dela, os dois, o namorado, o ex-namorado e o ex-cunhado da Suzane von Richthofen, estão soltos. Pois um deles sabe o que é que ele está fazendo agora. Primeiro que ele agora é digital influencer.
4: Ai, ai, ai.
0: Ele tem conteúdo na internet. Só no Brasil mesmo, né? Porque eles deviam ter sido fuzilados todos os três. Era pra ter pena de morte no Brasil, pra Suzane von Richthofen e pros dois que ajudaram ela a matar os pais dela. Pois além de ser digital influencer, né? Postando todo dia coisas na internet e tem seguidores.
1: Aí é loucura.
0: Fala, meus seguidores, bom dia, hoje eu vou falar pra você. Mas agora imagina o que é que o sem vergonha resolveu fazer, Cláudia Leite.
1: Pois é.
0: Cláudia Leite.
1: É só Brasil mesmo, né?
0: Brasil mesmo. Eu acredito. O país imoral, indecente, viu?
1: Infelizmente, temos nós. Mas infelizmente também tem eles, né?
0: É.
1: Aí...
5: Brasil!
1: Bora pro próximo.
0: Oi, nós vamos e nós volta
1: já. Ligeiro. 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

0: Júnior. Ei! Ei! Acabou de chegar uma bomba aqui, uma bomba! Acabou de chegar uma bomba do tamanho desta cidade de Fortaleza. Acabou de chegar uma bomba, uma notícia bombástica que eu vou passar pra você agora. Agora, após a Cláudia Leite dar a hora.
1: 92.5, faltou só o sinal da hora, Fabiano. Foi? 92.5, Rádio Verdinha, 2 horas e 48 minutos.
0: Vamos lá, gente. Olha a notícia que acabou de chegar aqui. É sobre aquela criança... Pode tirar a música, pode tirar. É sobre aquela criança, aquela menina, aquela bebê de 10 meses que apareceu morta e disseram que dois homens haviam estuprado ela. E nós já contamos aqui, todo mundo sabe já o restante da história, o outro lado da história, né? Então vamos começar, porque acabou de chegar uma bomba, mais uma bomba sobre esse caso. Aqui em Fortaleza, como vocês sabem, uma criança, uma bebê, uma menina de 10 meses apareceu morta. E aí, uma autoridade, irresponsavelmente, deu uma notícia louca, dizendo que o namorado da mãe da menina e o primo dele haviam estuprado a menina de 10 meses até ela morrer. Sexta-feira, no final da tarde, saiu a notícia. O laudo pericial da Polícia Forense do Estado do Ceará informa que a criança não foi estuprada. Isso vocês já sabem, o Brasil já sabe, a gente comentou. Chegou outro caso aqui, e esta é a bomba que eu tenho para contar. Mas eu estou só fazendo uma, como é que eu diria, relembrando o caso para você se situar bem. A menina não foi estuprada. Ela não foi estuprada, mas foi morta. E como que ela morreu? Já contei, todo mundo sabe, eu vou repetir, mas tem uma novidade sobre o caso. A mãe da menina disse que não bebeu, mas bebeu, estava beba. O namorado dela estava bebo, e o primo do namorado dela também estava bebo, e outras pessoas estavam embriagadas. Esta mãe pegou a filha e deitou a filha na cama, e não cuidou da menina. O primo do namorado dela, de 26 anos, totalmente embriagado, sem saber o que estava fazendo, foi se deitar na cama. E bêbado não percebeu que a bebezinha de 10 meses estava ali, deitada. E deitou-se por cima da menina e ficou a noite todinha. A menina morreu sufocada. Morreu por asfixia. Não foi estuprada. A polícia, então, com certeza, já indiciou o primo do namorado da mãe da menina por homicídio culposo. Matou a menina, como é que a gente diz?
1: Asfixiada.
0: Não, mas tem um nomezinho, homicídio culposo. Sem intenção de matar, homicídio culposo. Ele não queria matar a menina, ele estava bêbado, deitou em cima, sem saber de nada, estava bebão, e matou a menina sufocada, asfixiada. Qual é a novidade do caso? Acabou de chegar... A mãe da menina também foi indiciada por homicídio culposo. Está aqui no Jornal Diário do Nordeste, já estou exibindo para você as imagens. Você que está com a gente pela TV Diário, você que está com a gente pela Rádio Verdinha, claro, não vê a imagem. Você está na rádio, não vai ver a imagem. Contudo, você acompanha a história. Eu vou ler para você. A polícia indicia a mãe de bebê de 10 meses morta em Fortaleza por homicídio culposo, porque ela não cuidou da menina. Ela também tem culpa da menina ter morrido por falta de cuidado, ó. Beba, todo mundo bebo, ela não teve cuidado, então vai responder pelo crime de responsabilidade pela morte da filha, juntamente com o primo do namorado dela. A Polícia Civil do Ceará indiciou duas pessoas pela morte da bebê de 10 meses, vítima de asfixia mecânica indireta, porque o outro lá dormia em cima dela, né? Os indiciados são a mãe da menina e o primo do namorado dela. Por nota, a polícia disse que após as oitivas realizadas e a conclusão dos laudos, a perícia forense do estado do Ceará, PEFOCE, o inquérito foi concluído. O crime sexual, todo mundo sabe, não aconteceu o crime sexual. A menina não foi estuprada. Então tá aí. O procedimento resultou no indiciado. Resultou. Ou seja, toda a investigação termina, quer dizer, a investigação termina com o indiciamento do homem de 26 anos, primo do namorado da mãe da menina de 10 meses, e o indiciamento também da mãe da menina, que tem 29 anos, por homicídio culposo, comicídio, olha, como é que é o nome do crime, homicídio culposo comissivo por omissão. Homicídio culposo comissivo... Oh, meu Deus. Homicídio culposo comissivo por omissão. O namorado da mãe da menina, que tem 22 anos, não será indiciado. Ele não tem culpa em nada. Ele nem estuprou e nem se deitou em cima da menina. O homicídio culposo comissivo por omissão, também chamado de omissivo impróprio, ocorre quando uma pessoa que tem o dever legal de proteger ou de vigilância não age para evitar a morte de alguém que ela tinha a obrigação de cuidar, agindo com negligência, imperícia ou imprudência. Pronto. É isso aí. Já foi. Eu falo da estrela? Posso falar? Eu vou lá, Claudinha?
1: Sim.
0: Você permite?
1: Vá na carreira, pois e volte mais rápido aí.
0: Eu vou lá.
1: Rala.
2: Eu já vou, viu?
1: Aham. Uhum. Aí faz como a minha mãe dizia, vá, cadê? Num pé, volte...
2: Tu botou o microfone.
1: Opa.
2: Porra, eu já vou. Ih, meu irmão, tá
1: ligado. Vá num pé, volte no outro e bote um no meio pra não cair.
2: Bora ver se eu sei ligar esse
0: Agora o bicho fala. 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Menina, eu tô com cãibra no...
3: O meu dedo tá com cãibra. Eu vou explicar pra você porque meu dedo tá com cãibra. Chegou, o dedo tá entortando aqui. Eu vou explicar por que é. Eu tô fazendo a força medonha pra segurar o microfone, mas eu vou explicar por que é a cãibra. 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Por que que eu tô com essa cãibra doida aqui? Eu vou contar pra vocês, eu sei o que é. Cláudio Leite não sabe não, mas eu vou contar.
4: Você tá escondendo o jogo.
3: Cláudio tá perguntando se eu tô escondendo o jogo. Gente, é o seguinte, ó. Eu tava ali fazendo o comercial e o dedo trocendo aqui, o dedo enrolando aqui. Sabe o que é? Efeitos colaterais do tratamento que eu fiz contra a mastoidite bilateral bacteriana e a otite bilateral bacteriana que eu tive. Sim. Cláudia, hoje é o dia que eu tô me sentindo quase pleno, mas o primeiro dia que eu vim trabalhar, só eu sei o que foi que eu trabalhei. Dor de cabeça, tontura, os ouvidos chiando, os grilos no ouvido. O tempo inteiro os grilos no ouvido. Uma moleza no corpo. Rapaz, ó, eu vou dizer pra vocês. Da entrada à saída, tudo lascado. Da minha boca ao bichinho que apita. Tudo lascado.
4: Como é?
3: Gente.
1: A gente só ri porque é você mesmo quem diz, você que sofreu, né? A gente,
3: olha, fica, tudo
1: a gente
3: inchado.
1: É solidário, né?
3: A minha boca, o céu da boca ficou cheio de afta. A garganta, como é que chama aqui?
1: Esôfago.
3: O esôfago, o estômago, o duodeno, as tripas e até o bichinho que apita, tudo inchado, tudo doido. Por quê? Tratamento, morri não, macho. Para com isso. Deus me livre. Tudo porque o tratamento que eu fiz, ele é muito agressivo.
1: É,
3: tratamento foi errado? Não. Passei 10 dias hospitalizado, só eu sei o que é que eu passei. Pra vencer o vírus que entrou dentro dos ossos da minha cabeça, nos meus ouvidos, o tratamento tinha que ser aquele mesmo. Fui hospitalizado num dos melhores hospitais do Brasil, aqui em Fortaleza. O tratamento Prime. E o tratamento é agressivo, mas tinha que ser aquele, senão eu ia papocar, morrer. Mas o efeito colateral dos medicamentos são terríveis. Foram 10 dias no hospital, 10 dias fazendo tratamento em casa. Menino, tudo arrumado.
0: Ô, Glória! Obrigado, meu Deus.
3: Ataca os olhos. Eu tive que ir no oculista para passar remédio para meus olhos, porque tava, o negócio estava terrível. Ataca a pele. Eu não podia passar a mão na minha pele, doía tudo. Pele do meu corpo todinho. Pernas ficavam dormentes, eu não sentia minhas pernas. Quando eu digo sentia, eu andava. Se eu passasse a mão, eu não sentia as pernas. Eu perdi a sensibilidade. Já tô bem. Né? Ataca os ossos. Ataca o cérebro. Ataca os olhos. Ataca a pele, ataca o fígado, ataca o pâncreas, ataca os rins, as suprarrenais, ataca todo o sistema imunológico, ataca o como é que chama? O sistema de glândulas.
1: Linfático?
3: Linfático, o sistema.
1: Endócrino.
3: Tudo que você imaginar. Tripa, oi da broba, boca, oi, pele, tudo. Gente, tinha dia que eu não. Quando eu cheguei em casa, tinha dia que eu não conseguia ficar em pé. Agora, o tratamento. Uma moça me mandou um áudio pelo direct da internet. Ela disse que ela passou 3 meses assim. Ela teve mastoidite bilateral e otite bilateral. O tratamento é sério. Quando a tomografia computadorizada disse isso, a médica do hospital disse: interna imediatamente, porque é grave. O tratamento começou imediato.
0: Então, gente,
1: inclusive,
0: um dos efeitos colaterais é outra coisa que eu vou contar pra você. Abaixa seus hormônios tudinho, inclusive a testosterona, que eu nunca precisei de reposição, nunca precisei e nunca vou precisar. Ixi. Em nome de Jesus. É tudo meu aqui, a testosterona. Ixi. Do rei, ó, tá show. Mas tudo vai lá pra baixo. O teu sistema hidroeletrolítico vai lá pra baixo. Vocês estão notando que eu já tô mais animado? Porque hoje foi o dia que eu tô me sentindo melhor. Até ontem, até sexta-feira eu disse, Cláudia, esse programa não vai... Aqui pra ela, né? Não foi pra vocês, não. Cláudia, esse programa não vai terminar hoje, não. Dá 5 horas, mas não dá 4. Eu tava lascado. E ontem não foi um dia bom pra mim. Que de vez em quando a rebordosa lhe pega.
5: Meu Deus. Ô, Glória!
0: Olha, eu só assisti a metade do jogo. Ontem eu fui pro meu quarto me deitar. Aí não assisti o show lá do MEI. Mas o final... Lá no final do jogo, eu fui assistir. Eu torcendo pelo... Por quem, Cláudia? Espanha. Na Espanha, o quê, macho? Eu torci e fui pela Argentina. Eu sou super... sou super fã do menino lá do Messi.
6: Ei, pois já, super...
0: Ainda vou mostrar pra vocês quantas camisas do Messi eu tenho. Sou doido pelo Messi. É um exemplo de homem. É um exemplo de homem. Ai, se eu pudesse, eu me casava com ele. Boa tarde. Brincadeira. Eu sou casado e ele também é casado. Mas vamos lá. Aí eu torci doido pela Argentina. Mas eu disse aqui no programa, eu sei que a Espanha vai ganhar. Eu falei pra vocês, quinta e sexta-feira. A Espanha vai ganhar. Mas eu vou torcer pela Argentina. Rapaz, mas o jogo, viu? Porque a Espanha jogou bem, mas não conseguia fazer gol. Aí depois que perdeu um jogador, que foi expulso, né? Um jogador da Argentina, a Espanha dominou mais e fez 1-0, né? Aí eu assisti. Torcendo. Bora, Messi! Mete o pé, Messi! Mas não teve jeito, né? Bichinho, e chorou no final, não foi? Quando a torcida começou a dizer, Messi, Messi, a gente te ama. O único jogador do mundo eleito 7 vezes o melhor do planeta foi o Messi. Depois, que eu também sou muito fã dele, é o Cristiano Ronaldo. Eu tenho uma porrada de camisa do Cristiano Ronaldo. Eu tenho uma... O Cristiano Ronaldo, 5 vezes o melhor do mundo. O outro que foi, muitas vezes, foi o Ronaldão brasileiro. O Ronaldão foi
1: eleito...
0: O fofômetro. O Ronaldo Fenômeno, 3 vezes o melhor do mundo. O Ronaldinho Gaúcho, 2 vezes o melhor do mundo. Aquele outro menino, o Kaká, 2 vezes o melhor do mundo. Agora, eu tô esquecido sobre o baixinho, que fala.
1: Romário,
0: parece que ele foi uma vez. Uma vez o melhor do mundo. Pois é, gente, eu torci muito pela Argentina. Mas eu não pude assistir o jogo inteiro, porque ontem o dia foi ruim. Então, essa câimbra que pegou aqui é efeito colateral. Por causa do meu sistema, as vitaminas vão lá para baixo, os hormônios vão para baixo.

0: incluindo o Brasil, sobre dependência de aparelho celular. E você vai ter acesso a informações impressionantes. E mais. E mais.
1: Eu tenho uma aqui bem quente para vocês.
0: Pois é.
1: Mas eu vou dar de surpresa depois do intervalo. Eu vou dar de surpresa depois do intervalo. Começa a notícia, Cláudia
0: mesmo.
1: Leite.
0: É bem se ver que você está melhor mesmo, João sendo João, né? Você vai dar no próximo bloco, né?
1: Você também vai dar no próximo bloco.
0: É verdade.
1: A notícia, nós vamos dar.
0: Sempre. Ai, Jesus. Obrigada, Senhor. Estávamos sentindo
1: falta.
0: Ô,
1: Glória, é bom demais ter saúde, gente.
0: É.
1: Eu não sabe o que é ruim estar doente no hospital, todo desmasteado, craquelado, arrombado, lascado.
0: E com as perspectivas bem enigmáticas, né?
1: Enigmáticas.
0: O que é que ia acontecer na próxima hora.
1: Era.
0: Obrigada, Senhor. 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
1: Juazeiro do Norte comemora no dia 22 de julho 115 anos de emancipação política. E dentro da programação do município está a exposição Juazeiro do Norte, a cidade que sonha em preto e branco e acorda em cores, da Fundação Memorial Padre Cícero. A exposição está dentro do espaço do memorial no centro da cidade. A mostra reúne imagens históricas e registros atuais que retratam as transformações da cidade ao longo do tempo. Entre as imagens, fotografias que revelam a evolução do espaço urbano, do cotidiano da população e das tradições juazeirenses. O público pode acompanhar desde registros em preto e branco das primeiras construções, das feiras, da Capela do Socorro e das antigas casas de tijolo cru e chão de barro, até imagens contemporâneas que mostram a verticalização do centro, a expansão do comércio e dos espaços religiosos. As fotografias históricas pertencem ao acervo do Diário de Agostinho Balmes Odígio, arquiteto, escultor e devoto do Padre Cícero, além do acervo da Fundação Memorial Padre Cícero. Já os registros atuais foram selecionados pelos historiadores Alan Freitas e Carla Lima. A exposição acontece até o próximo dia 22 de julho, das 8 horas da manhã até o meio-dia, e de 1 da tarde até as 5. Claudiana Mourato para Verdinha FM.
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0: Cláudia Leite, que horas, Cláudia?
1: 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Já?
0: Tem umas histórias aqui para contar para vocês sobre a Copa do Mundo. Algumas você deve saber, outras não, são muito interessantes. Por exemplo, o presidente dos Estados Unidos, Donald

0: de Trump beijou e segurou a Copa antes dos jogadores.
1: A taça?
0: A taça. O que foi que eu falei?
1: A Copa.
0: Falei a Copa. A taça. Então é o seguinte, levaram no estádio a taça para o presidente dos Estados Unidos, que estava do lado do Fantini, que é o presidente da FIFA.
1: E quem levou foi o Ronaldo Fenômeno.
0: Ronaldo Fenômeno levou. Ronaldo Fenômeno podia pegar na taça, porque ele é campeão, ele já ganhou Copa.
1: Penta.
0: O Penta. Então, o Ronaldo tinha direito legal de pegar e beijar a taça antes dos jogadores lá, na comemoração da vitória. Será que o presidente da FIFA podia? E o Donald Trump podia? Porque o Donald Trump pegou e beijou a taça. Será que ele não podia?
2: Não!
0: Olha, eu vou contar pra vocês aqui. Então, vou falar rapidamente uma série de coisas interessantes sobre essa Copa que você não, você vai gostar, você vai gostar. Curiosidade.
1: Sim.
0: A Espanha, campeã dessa Copa, está sem perder um jogo há mais de 2 anos.
1: Certo. Isso mesmo.
0: Que coisa, né? Há mais de 2 anos sem perder um jogo. E eu vi vários comentaristas que entendem de futebol, porque tem comentarista, inclusive, falando na televisão, na internet, não sabe nada do que fala. Eu fico assim, impressionado. Eu não sou ligado a futebol, mas tem coisa que é muito lógica. Então, alguns disseram que vem sendo feito um trabalho desde as categorias de base. Eles da Espanha resolveram fazer um trabalho desde as categorias de base, escolhendo e treinando jogadores, os bons e os que estão começando, né, para formar um time campeão, um time vencedor. E eles estão há mais de 2 anos sem perder um jogo e ganhar a Copa sem perder nada. Bacana. E disseram, isso é bom para a seleção brasileira, né? É só mudando de técnico, nenhum fica muito tempo, nenhum está tendo um trabalho bacana, porque dizem que as marcas é que mandam na seleção brasileira. Quem manda na seleção brasileira é a Puma, é a Nike, como é o nome da outra? Adidas. Por exemplo, aquele menino que eu acho que joga um bolão, o Hendrick, ele não jogou, dizem, porque o patrocínio dele não é da Nike, não é da Puma e nem é da Adidas. É de uma outra marquinha, como é? É New Balance. Aí, as empresas disseram, esse menino não pode jogar, não. Não tem nossa marca. Porque a chuteira do jogador é o contrato dele com a empresa. Você sabia disso? A única coisa entre camisa e calção do jogador que o patrocínio é do jogador é a chuteira. Eu estou falando isso aqui com certeza. Eu pesquisei o que eu estou dizendo. Então, todos os patrocínios da camisa do jogador, tudo que tem lá de marca de empresa, o dinheiro não vai para ele, não. Tudo que tem no calção não vai para ele. Mas o contrato da chuteira é dele, tanto na seleção brasileira quanto no time de futebol. E o Hendrick, que joga um bolão, é patrocinado pela nossa New Balance, que não tem poder de fazer o rapaz jogar. Aí não joga no Real Madrid. Ele não joga no Real Madrid, não? Hein? Aí mudou, não sei pra onde. Porque tem um patrocínio que tá jogando no Lyon, é? Foi emprestado. O Lyon da França, né? Lyon. É Lyon, né? Pois é. Então, tem esses negócios aí, né? Bom, agora vamos pra frente. Tem mais um aqui pra você. A campeã da Copa, a Espanha, receberá um prêmio de mais de 250 milhões de reais.
2: Ora!
0: Vai pro jogador? Vai pra quem?
1: Federação.
0: Vou explicar pra você. Quanto ganhou?
2: Fala baixo.
0: A seleção da Argentina, que foi o segundo lugar, né, nessa Copa, receberá 168 milhões de reais. Então veja bem, a Espanha, 250 milhões de reais. A Argentina, 160 milhões de reais. E a Inglaterra, terceiro lugar, 150 milhões de reais da FIFA. Esse dinheiro vai pro jogador? A resposta é, o dinheiro pago pela FIFA não vai diretamente para os jogadores, mas sim para a federação de futebol de cada país. E a federação decide quanto que ela quer dar, ou se não quer dar para cada jogador. Entendeu? Pronto. Esse é um ponto. Agora vamos para a história do Trump, que pegou a taça antes da final da Copa, segurou a taça, alisou a taça, ainda beijou a taça. Ele podia? Eu vou ler essa matéria para vocês aqui, porque ela é muito curiosa, é muito interessante. Quem que pode pegar na taça? Eu vou ler a matéria da revista Exame. Momentos antes do início da final da Copa do Mundo entre Espanha e Argentina, ontem, no estado de Nova York, Nova Jersey, uma cena chamou a atenção nas redes sociais. Ronaldo Fenômeno levou a taça da Copa do Mundo até um camarote para mostrá-la ao presidente dos Estados Unidos, Donald Trump. Quem estava lá? O Donald Trump, é Dino Fontini, é?
1: É.
0: E Dino Fontini, que é o presidente da FIFA. O episódio reacendeu a curiosidade sobre um detalhe pouco conhecido. Nem todos podem tocar na taça da FIFA. Eu não posso tocar. Apenas jogadores campeões mundiais. Por isso que o Ronaldo pegou. Ele é campeão mundial. Só os campeões mundiais. E aí, gente? Ah, tá aqui. Só os campeões mundiais. Outras pessoas podem pegar na taça, mas com luvas. Sabia disso, Cláudia?
1: Não.
0: Se um dia eu pego essa taça, eu só posso pegar nela com a luva. Mas os campeões mundiais podem, sim, pegar na taça sem luvas. E Ronaldo podia pegar. Agora, Gianni Infantini, o presidente da FIFA, estava ali do lado do Trump. E o Trump pegou, ainda beijou a taça. Ele podia? Podia, gente. Podia. Eu vou explicar. Gianni Infantino pôde pegar a taça por ser presidente da FIFA. Já Trump se enquadra na categoria de chefes de Estado, como presidente em exercício dos Estados Unidos. E a Copa do Mundo foi sediada nos Estados Unidos também. Ele também tinha permissão de pegar na bichona, alisar a bichona e beijar a bichona. Então ele podia pegar a taça. Quando eu falei na bichona, uma pessoa ficou tão animada que pegar na bichona, na lapa de taça, olha a cara dele. Quem é ele, Cláudio?
1: Quem é ele?
0: Aí, na minha frente.
1: Ah, Netinho Souza?
0: Netinho Souza, ficou tão animada quando disse que ia pegar na bichona.
3: Ai, ai, ai.
0: Eu também queria pegar nessa bichona aí. Na taça. Pronto, é isso aí. Cláudia, se você
1: e só
0: tiver
1: mais um detalhe.
0: Sim.
1: A Espanha venceu a Argentina. A sagrou-se bicampeã do mundo. Agora é o ano da edição e o nome do país, a Espanha, serão gravados na base da Taça do Mundo, o troféu da FIFA. Mas o que, que vai acontecer quando o espaço para isso acabar? Primeiro, vale explicar que a honraria atual nem sempre esteve presente nos mundiais, a taça. A taça passou a ser disputada apenas na 10ª edição em 1974, na Alemanha, substituindo a taça anterior.
0: 74 não, 74 foi no México. Ah, não, desculpa. É, 74 foi no México.
1: Não, 70 foi nós
0: somos
1: campeões. Campeões, né?
0: 70 que foi no México.
1: Exatamente.
0: Eu tinha parece que 12, 13 aninhos.
1: É, porque eu tinha 7. Eu tinha 5. Oh, nossa diferença é de 7.
0: Ora.
1: Exatamente. Então, essa taça passou a ser disputada apenas na 10ª edição em 74, na Alemanha, substituindo a anterior, que nasceu com o nome de Taça da Vitória. Depois, em 46, foi rebatizada de Jules Rimet, lembra? E que, infelizmente, o Brasil tem como é que se diz? O título de ela ter sido roubada aqui, lembra? No Brasil?
0: Roubaram a taça Jules Rimet, mais de 15 quilos de ouro e derreteram.
1: Exatamente.
0: Roubaram aqui no Brasil. Gente,
1: Alice
0: Rodrigues, por favor, e meu diretor de imagens aí, o Gutierrez Madeira, botem esse banner que eu tenho de todas as seleções que foram campeãs do mundo. O Brasil é a única seleção que ganhou 1, 2, 3, 4, 5 vezes. a única seleção do mundo. O Brasil ganhou em 1958, 1962, 1970. Essa eu assisti, foi a primeira vez que teve uma Copa do Mundo televisionada ao vivo para, sim, o Brasil, TV preto e branco. Eu tinha meus 13, 14 aninhos, mais ou menos.
1: Não, você já aumentou, porque eu tinha 5. E eu assisti aqui em frente ao Sistema Verdes Mares. A TV Verdes Mares colocou uma TV aqui na esquina, onde muito tempo teve um relógio, lembra? Um relógio bem grande. Pois foi ali que eu assisti a Copa de 1970.
0: Pronto.
1: Então o senhor tinha 12.
0: Eu tinha 12, né?
1: É
0: 12? É 12, então tá. Então, o Brasil ganhou em 1958, 1962, 1970, 1994 e 2002. 5 vezes. Depois vem a Alemanha, né, Cláudia?
1: É.
0: Alemanha. Dá pra tu achar? Achou. A Alemanha ganhou em 1954, 1974, 1990 e 2014. Então, a Alemanha já ganhou 4 vezes, né? Ali tem... Depois vem a Argentina.
1: Não, primeiro o Brasil, penta, aí depois é tetra empatados. A Itália e a Alemanha. Né? A Itália e a Alemanha.
0: É, Itália e a Alemanha estão empatados. A Alemanha ganhou em 1954, 1974, 1990 e 2014. Já o outro país, qual é? Argentina. Itália, Itália. A Itália ganhou 1934, 1938, 1982 e 2006. Então, o Brasil ganhou 5 vezes e a Alemanha e a Itália já ganharam 4. Aí depois, sim, vem a Argentina, ganhou 3 vezes.
1: Sim.
0: 1978, 1986 e 2022. Agora, que país é aquele outro ali, hein?
1: A França.
0: França. A França ganhou 2 vezes, 1998 e 2018. O outro,
1: sim,
0: país é...
1: Uruguai.
0: Uruguai, 1930, 2 vezes, né? E 1950. E o outro?
1: A Inglaterra.
0: Inglaterra, uma vezinha, 1966. Então, Brasil 4 vezes, Itália.
1: E por último, lá a Espanha, que ganhou em 2010 na África do Sul, e agora ganhou 2026 nos Estados Unidos.
0: Então, Brasil 4 vezes, Itália, Brasil 5 vezes, Itália e Alemanha 4, Argentina 3, França 2...
1: Uruguai duas, Espanha 2 e Inglaterra 1.
0: Tome.
1: É, tem que ter uma atualização no...
0: Tava dando a Espanha. Gente, nós estamos estourados no tempo, né?
1: Estouradíssimos,
0: então,
1: né?
0: Então, Claudinha, o que, que a gente vai falar no outro bloco?
1: Vamos para São Benedito aqui no Ceará, quando, infelizmente, o genro agrediu a sogra e matou o cunhado, tudo dentro de casa. E também a história do vício em celular. Foi feita uma pesquisa em 6 países na América Latina e o dado é estarrecedor e preocupante, que vem do Brasil.
0: Gente, vocês gostam da Xuxa?
1: E sinceramente, eu tenho respeito pela Xuxa. Pera.
0: Esse sinceramente da Cláudia. Sinceramente. Vocês gostam da Xuxa?
1: Sinceramente, eu tenho respeito pela Xuxa, mas a Xuxa não fez parte da minha história. Nós temos a mesma idade. Enquanto ela era apresentadora de programa de TV, eu já estava na universidade, né? Então, não tem um histórico com a Xuxa, né?
0: Deixa eu contar uma coisa pra vocês. Eu era louco pela Xuxa. Xuxa, Xuxa. Não, eu sempre admirei uma grande personalidade brasileira. Mas depois eu, assim, tipo, enjoei a Xuxa. Mas ultimamente eu tô apaixonado pela Xuxa. Gente, ela é um patrimônio brasileiro.
1: Patrimônio, né?
0: Patrimônio brasileiro, Cláudia.
1: Sim, tá certo.
0: Vamos lá. Pois tem umas aqui sobre a Xuxa que você não pode perder. Eita, o camarada foi flagrado botando câmera no banheiro das mulheres pra filmar o bedegueba das mulheres. Isso tem demais. Hoje em dia... é tanta gente brechando. Tem câmera escondida aqui, ó. Se tu pensar, a bichinha é do tamanho de uma... é bem miudinha. Os caras escondem em qualquer lugar. E tão botando câmera escondida dentro de banheiro de mulher, de homem, pra filmar os homens também com a jambiranga de fora. Quarto de hotel. Muitas vezes você chega lá, tem uma câmera escondida e você e sua mulher e seus filhos estão sendo tudo filmado. Apartamentos são alugados pelo Airbnb. Como é que chama, Cláudia?
1: Airbnb.
0: Airbnb. Tantas pessoas descobriram câmera escondida. Alugam e o pessoal filmando tudo. Banheiro de repartição, banheiro público. Até dentro de casa tem familiar filmando familiar pelado. Só você procurar na internet que tem. pois o camarada tava entrando no banheiro da mulher pra gravar mulher com o pé da goiaba de fora.
4: Tu é doido, é?
0: E nós temos imagens aqui no programa. Imagens do programa, e a gente vai trazer essa informação e outras depois do intervalo comercial. Estamos aqui, Cláudia Leite, João Inácio Júnior, Fabiano Soares,
1: Alice Rodrigues,
0: Netinho Souza.
1: O que se fosse com Z era Souza?
0: Souza. É com S ou com Z?
1: É com S, porque se fosse com Z era Souza.
0: Se fosse com Z?
1: Era Souza.
0: Não, é Souza. Agora com S é que é Souza. O seu não é com S? Então você não é Souza, você é Souza. Souza com S é Souza.
1: É porque é o S do início, menino. Não é o S do outra, da outra sílaba.
0: Não entendi nada, deixa pra lá.
1: Deixa pra lá.
0: O pessoal que tá com a gente.
1: Diretor de imagens, Gutierrez Madeira. Nos caracteres, Preciso Moraes? É? Isso. E no Master? No Master, quem está conosco?
5: Quem é?
1: E nos caracteres, quem está conosco?
5: Jefferson
0: Gomes.
1: Muito obrigada. 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

0: Cláudio Júnior. Mais. Que horas, Cláudia?
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0: Mais cedo eu falei que o Wesley Safadão disse umas coisas curiosas, né? Após a Expocrato, Safadão revela incômodo com comentários na internet. Deixa eu explicar para vocês. Você vai ouvir esse papo do Wesley Safadão. Ele disse que ele empresaria vários artistas, como, por exemplo, Natanzinho Lima e outros. Ele é empresário. Ele tem duas empresas, a Camarote e uma outra empresa que ele cuida das carreiras de outros artistas. Ele diz que se incomoda quando as pessoas dizem que ele só empresaria esses cantores para ganhar mais dinheiro. Né? Ele diz que pensa também em ajudar quando ele contrata um desses artistas, tipo Natanzinho Lima e outros. Por que ele também pensa em ajudar? Porque ele disse que no começo da carreira dele, o Wesley Safadão, ele foi ajudado. Acompanha.
2: Eu tô falando isso porque algumas pessoas, eu vou falar algo que eu falo no privado, eu nunca falei talvez pra ninguém. Algumas pessoas acham que quando eu tô com artista A, artista B, artista C, é pelo resultado financeiro que eu vou ter. Mas Deus já foi tão bom comigo que um real a mais, um real a menos que eu ganho com qualquer artista que eu tenho a oportunidade de conversar, de poder dizer, vai por aqui, eu já errei aqui, não vai aqui não, junta esse time, faz isso daqui, eu tenho algo comigo que me faz muito bem, que é um legado de você poder, por exemplo, você chegar, o Natanzinho Lima, que vai começar o show daqui a pouco. Eu conheci o Natanzinho Lima fazendo show de mil, de 7 mil reais. E hoje a gente sabe que é isso, eu não estou falando de dinheiro. Eu estou falando que é um cara que mudou a vida da família, agrega na vida de muitas pessoas. Então não é sobre dinheiro, é sobre um legado da pessoa poder chegar e dizer assim, você me ajudou de alguma forma, porque lá atrás pessoas me ajudaram, né? Então esse é o sentimento que eu tenho. Tem hora que eu vejo algumas, a internet como um todo, às vezes quando eles falam, ah, é aquilo, tem hora que dá vontade de eu pegar minhas redes sociais também e começar a falar. Só que toda vez que eu tenho esse sentimento, Deus fala comigo e diz assim, fica quieto, não fala nada não, eu sei o coração que você tem. Então assim, eu acho que isso me basta, eu sou grato a Deus pela oportunidade que ele já me deu, que tudo que eu construí até aqui, e poder agregar na vida de pessoas, né? Então eu acho que pra mim eu sou um cara hoje extremamente realizado. 2025 foi um ano importante, 2026 está sendo mais importante ainda, e eu vou explicar o motivo. Eu hoje, eu sou uma pessoa que eu digo que assim, eu trabalho, eu tenho tempo para conviver com a minha família, eu tenho tempo para pensar, eu tenho tempo para respirar, eu tenho tempo para trabalhar, e alguns anos atrás eu não tinha isso, era num volume, num fluxo muito forte. E hoje eu sou um cara assim, grato a Deus por tudo, passei o dia hoje inteiro com a minha família, brinquei, me diverti, vim aqui, me diverti também, tô voltando pra casa agora, vou dormir com minha mulher, vou cheirar os meus meninos, vou pro Cuiabá amanhã, enfim, tô feliz. Eu tô falando isso porque...
0: Arrocha Safadão. É isso aí, né?
1: É.
0: Cláudia.
1: Oi.
0: É tu.
1: Vamos a São Benedito, aqui no, na zona norte do estado do Ceará, na Serra Grande, quando um genro agrediu a própria sogra. Aí a sogra, muito chateada, ligou pro filho. E o filho foi até a casa dela. E lá, o filho dela, cunhado dele, do genro, começou a discutir com ele. Pois não é que o genro partiu pra cima e matou o cunhado?
0: Meu Deus!
1: Exatamente, o crime aconteceu na última sexta-feira. A informação que se tem é que, depois do crime, o suspeito fugiu. A sogra, foi socorrida para o hospital. O filho dela, infelizmente, morreu na hora. E ele, tudo foi registrado. A faca utilizada no crime, foram duas facadas no peito da vítima. A faca foi encontrada e agora a delegacia instaurou o inquérito e procura o suspeito que está foragido. É uma desgraça, não é? A Delegacia de Polícia Civil de São Benedito, está à frente do caso. Perícia forense foi para o local, levou o corpo para o Instituto Médico Legal e a sogra foi socorrida para o hospital, depois foi prestar depoimento.
0: Claudinha, vamos falar de sogra?
1: Vamos.
0: Você gosta da sua sogra?
1: Eu amo minha sogra. Minha sogra é uma pessoa que é sábia, é uma pessoa que me ajuda, é uma pessoa que, inclusive, quando... Ninguém substitui ninguém, mas quando a minha mãe foi embora de uma forma muito rápida, em apenas 2 dias de um mieloma múltiplo, eu fiquei sem chão. E minha sogra me acolheu de uma forma sensacional. Eu sou muito grata à minha sogra.
0: Eu vou falar.
1: Fale, e você?
0: Eu tive 4 relacionamentos. Eu tive muitos relacionamentos na minha vida. Eu fui danadinho, mas tive 4 casamentos, vamos dizer assim. 2 das minhas sogras não eram bacanas, mas 2 maravilhosas. 2 das sogras que não foram bacanas, elas não foram bacanas porque elas colocavam nas cabeças das minhas mulheres, quando eu era casado com as filhas delas, como é que a gente diz? Minhoca. Ele está te traindo. Ele está te traindo. As sogras tinham mais ciúme do que a minha mulher, as mulheres das épocas, as mães delas.
3: Como é?
0: Desse jeito, elas ficavam botando na cabeça das minhas mulheres, quando eu era casado com uma e depois fui casado com a outra, né? Que eu era danado demais, que eu era traidor, botando ciúme na cabeça das minhas mulheres. Mas era uma confusão. Eu digo, meu Deus do céu. Aí teve uma das minhas ex-mulheres que disse: a senhora não vem mais na minha casa. Por quê? Quando ela me via, quando ela ia conversar com a filha, ficava botando catimba no meu casamento. É porque ele é danado demais. Ela não tinha prova nenhuma. Você tem cuidado, ele é famoso. É novo. Eu era bonitão, né?
4: Meu Deus.
0: Hoje com 70 anos ainda dá pra quebrar o gás. Brincadeira, gente, brincadeira. Mas a mulher botava uma catimba danada, minhoca, catinga, na cabeça da filha. Aí um dia a filha chegou e disse: mãe, a senhora chega aqui na minha casa só pra tentar estragar meu casamento, a senhora não vem mais na minha casa. Aí a velha se ajeitou e voltou a frequentar a nossa casa, né? A outra do mesmo jeito. Agora, 2 das minhas sogras, inclusive a atual, maravilhosas. Maravilhosas. Nada a falar de mal. Só falar coisa boa. Mas a vida tem dessas coisas, né, Cláudia?
1: Tem. A vida tem. Já dizia o outro que a vida... Quem é que diz isso?
0: O quê, menino?
1: O Rich. A vida tem dessas coisas. Olha, nós, só nós dois aqui, presos num elevador numa noite, né? Não tem a música?
0: Muito sábia essa música. Nós dois aqui, presos num elevador.
1: A vida tem dessas coisas. É porque eu sou, como cantora, eu sou excelente jornalista. Depois a gente coloca aqui, né?
0: Mas eu sou fã do Rich. Eu sou fã do Rich. Vamos lá. Gente, você já se sentiu brechado? Nu ou brechada? Você percebeu que alguma vez você estava tomando banho, ou você estava fazendo xixi, ou dando aquela cagadinha, ou trocando de roupa e tinha alguém, ó, lhe brechando? Ô, loucura. Às vezes a pessoa vai brechar pelo buraco da fechadura, por uma fresta, por um lugar, ou a pessoa bota a própria câmera, pega um celular desse aqui, esconde no lugar gravando. Ou a pessoa instala um equipamento de gravação. Agora, tem umas câmeras espiãs pimiudinha, ligadas direto na internet por Wi-Fi, que são colocadas em banheiros, em quartos, em casas. Por exemplo, eu já vi muita gente que estava num hotel, chega num hotel legal, e a pessoa vai mexer e descobre uma câmerazinha escondida, gravando, que alguém botou. Às vezes num apartamento, uma casa alugada através do Airbnb, é isso?
1: É.
0: Isso acontece demais. Se você procurar na internet, é o que tem. Às vezes a pessoa dentro da própria casa descobre alguém colocando uma câmera para filmar a pessoa. E hoje, estão filmando o homem também. O cara tá ali mijando, cagando, fazendo suas coisas, trocando de roupa, tem uma câmera para gravar os homens também. E mulheres são muito gravadas. Aqui o Metrópolis publicou um camarada que entrou no banheiro das mulheres. O Metrópolis tem uma imagem de um camarada que entrou no banheiro das mulheres de um prédio comercial e instalou Vou mostrar pra vocês como foi que o cabra fez. Presta atenção.
3: Vem comigo, meu diretor. Vem comigo, meu diretor. Faz de conta que isso aqui é uma privada.
0: Ó, faz de conta que essa... Quem tá com a gente pela rádio não vai ver nada, mas vou explicar direitinho. Quem tá com a gente pela TV vai ver. Eu vou me sentar aqui numa poltrona. Faz de conta que é uma privada, ou seja, um aparelho sanitário. E essa mesinha que tá do lado, faz de conta que é o quê? É uma pia. Só que as pias são mais altas, né? Então o camarada chegou com um iPhone e escondeu debaixo da pia do banheiro das mulheres, bem do lado da parede sanitária. Pra pegar o quê? As mulheres cagando e as mulheres mijando. Oh, meu Deus do céu. Então, olha, já pensou nisso? Aí a mulher vai lá, faz sua necessidade e o caba filmando tudo. Um iPhone. Presta atenção que nós temos as imagens dele andando num corredor e entrando no banheiro do prédio comercial para instalar a câmera debaixo da pia do lado da privada do banheiro das mulheres. Atola, pode atolar. Aí eu não mandei não o vídeo. Oh, meu Deus.
1: Ei, Alice. João, enquanto a gente procura, o Alisson Marques postou no nosso grupo aí uma imagem de uma câmera. Como é que você está falando? Ele disse, na internet tem um kit com 4 mini câmeras de alta definição. Sabe qual o valor? Chuta.
0: R$200.
1: Não.
0: R$70.
1: Não. Não.
0: É baratinho. R$300.
1: Não.
0: Diga logo, mulher.
1: R$60.
0: Aí você bota as três câmeras escondidas.
1: As quatro. Aí.
0: São quatro?
1: É, no caso aí é
0: e aí, quatro. Pelo Wi-Fi, você vê tudo pelo celular.
1: E a imagem é transmitida pelo celular.
0: Olha, não, chega no celular.
1: É, chega no celular.
0: Pelo
1: Wi-Fi.
0: Eu vou
1: lhe dizer uma coisa. Houston, you've got a problem. Graças a Deus que a NASA não sabe que o Alisson existe, né? O Alisson Marques.
0: Bom, gente, eu ia mostrar pra vocês o vídeo. Tá aqui comigo, o camarada vai andando e entra no banheiro das mulheres. Se eu mandar pra ti, tu baixa rapidinho, amiga? Pronto, eu vou mandar aqui o camarada entrando no banheiro das mulheres. Agora ele botou foi uma câmera, o iPhone. Botou foi um iPhone. Menino, aí começou a gravar. Né? Aí uma mulher foi fazer lá o xixi dela, o cocô dela. Quando soltou o primeiro tolete, ela olhou pro lado e viu a câmera. Aí ela falou, amor.
1: O bom é que ele foi preso, né?
0: Foi preso. Não, ele foi identificado, ele se apresentou espontaneamente na delegacia. E o delegado disse, não, pronto, não tem flagrante, você vai pra casa e vai responder o processo em liberdade.
1: Até montar a câmera de novo em outro lugar, né?
0: Mandei. Até ele montar mais câmera. Aí vocês vão ver onde ele montou a câmera. Não dava pra ver mesmo não, gente. Aí ele tava gravando tudo. Aí a polícia pegou a câmera e os policiais vão ver quantas mulheres fizeram cocôzinho, xixizinho lá, sem perceber e que foram gravadas. Mas isso acontece muito, viu? Olha aí, ó, lá vai. Bota o comecinho, do comecinho. Olha aí, o Serra Gonha. Olha aí. Bota do começo. Volta pro começo esse vídeo. É possível voltar pro começo? Ó, lá vai ele, entrando no banheiro feminino. Aí ele entrou, né? Aí, ó, depois quando descobriram a câmera, debaixo da pia, como é que uma pessoa enxerga isso, ó? Bem do lado do aparelho sanitário que as mulheres faziam os cocô e o xixi delas. Tá aí, gente, o cara foi preso. Isso aconteceu onde? Em Santos, litoral de São Paulo, né? Ele foi identificado pelas imagens, se apresentou espontaneamente à delegacia e o delegado disse, ó, você vai ficar em liberdade, não tem flagrante, blá, blá, blá, blá, e responde o processo em liberdade. Agora, e as mulheres? Que foi tudo gravado do pé da goiaba delas?
1: Absurdo, né?
0: A mulher se limpando com papel higiênico, mudando mods, fazendo xixi. Ô, meu Deus do céu! Era pra levar umas lapadas. Cláudia, a gente tem que fazer um intervalo agora, né?
1: Tem. Na próxima bloco a gente começa falando sobre essa pesquisa que fala de dependência de aparelho celular.
0: Eita.
1: E o que mais, João Inácio Júnior?
0: Eu acho já. A gente diz já uma boa aqui.
1: Então bora.
0: Bora.
1: Virgínia, Verdinha, jornalismo que fala a nossa língua.

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2: Eu e a Cláudia estamos fuxicando aqui. Eu e a Cláudia estamos fuxicando. Que hora, Cláudia?
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2: Bom,
3: vamos falar?
2: Deixa eu dar logo essa aqui que eu prometi. Você tem uma pra dar também, né, Cláudia?
3: Sim.
2: Vamos lá. É a Xuxa, né? A Xuxa deu entrevista para o Rodrigo Faro. O Rodrigo Faro já começou o programa dele na GNT ou é na... Naquela outra da
3: no Multishow, acreditamos que não.
2: Não, então essas imagens talvez sejam do tempo do programa dele, Rodrigo Faro. Internautas resgatam vídeo de Xuxa após desabafo sobre Pelé. Ela diz, eu me sentia mal. Pelé, qual é o bababa aí? Xuxa e Pelé. Atola, pode atolar, meu bem. Atola, meu bem.
4: Conheci o Pelé numa foto, onde ele ficou meio apaixonadinho pela Luísa Brunet.
5: Pois é, ele tava olhando pra Luísa Brunet e não pra você, é verdade isso?
4: É, só que a foto, a capa, ele tá mais virado e tocando em mim. E aí, depois disso, as pessoas nessa foto começaram a falar que ele tava mais virado pra loura, pra mim. E aí ele ligou pra mim e falou assim, tão dizendo aí que a gente tá namorando e o Pelé precisa sair pra ir pra não sei o que com alguém. Você quer ir comigo? Eu falei, vou, só que eu tenho namorado. Não pode dizer que eu tô com você porque eu tenho namorado. Não, tudo bem. Aí fui com ele, aí saiu que eu tava namorando ele. Aí esse meu namoradinho disse, pô, você tá saindo com o Pelé? Eu falei, não, mas só saí, só fiz companhia pra ele. Uhum. 2 meses, 3 meses antes de eu fazer 18 anos, eu fiquei com o Pelé.
5: E foi quanto tempo de namoro, Xuxa?
4: 6 anos.
5: 6 anos. E a cara...
4: Tu riu, é por causa da minha cara.
5: Cara, tua cara foi, ó, por que você fez um... 6 anos, por que essa cara de 6 anos?
4: Pois é, porque você imagina, eu tinha 17 anos, meus 17 aos meus 23 anos, eu namorei o maior ídolo desse país e que todo mundo já sabe que ele tem uma coisa, ele fala na terceira pessoa, ele realmente ele tem o Edson e tem o Pelé.
5: São duas pessoas diferentes.
4: Totalmente, é como se tivesse duas personalidades, ele falava assim... O Pelé precisa sair, o Pelé vai receber um prêmio. E ele dizia pra mim, pô, as mulheres adoram ficar em cima do Pelé. O Pelé não pode dizer não pra mulher. Ou seja, o Pelé tinha um monte de mulheres e eu.
5: Você descobria as traições dele ou ele te falava?
4: Ele me falava.
5: Ele falava?
4: Falava o nome das mulheres e tudo.
5: Que o Pelé ficou...
4: O Pelé ficou.
5: Sua certeza, o Pelé ficou aqui com a bebida aqui, com a outra,
4: mas,
5: entende?
4: Olha, mas
5: o Pelé.
4: Mas eu pensei em você.
5: O Edson te ama.
4: Mas eu pensei em você.
5: Mas eu pensei em você.
4: E aí, logo depois, eu recebi a ligação na Globo de uma pessoa que queria me conhecer, que foi o Beco, Ayrton Senna.
5: O Ayrton Senna. Ayrton Senna foi uma história linda de vocês, né?
4: Foi, não é?
5: É, né? Porque sempre vai ser, né? O que que você tirou dessa sua relação, do que você viveu ao lado do Ayrton Senna?
4: Uma pessoa fez um nó na minha cabeça e veio a outra para desfazer o nó. Ele teve um relacionamento comigo para só desfazer meus nós. Ele falava toda hora, mas o que o negão fez contigo? E nós, e nós, e nós, que ele foi tirando trauminhas, coisinhas, isso não...
2: Deixa eu falar uma coisa, deixa eu perguntar uma coisa para vocês. Vocês percebem alguma semelhança, alguma coisa parecida entre... Pelé e Xuxa e Virgínia Fonseca e Vini Júnior? Por exemplo, a Xuxa diz que o Pelé traía ela o tempo todo. Ainda contava pra ela. E ainda assim a Xuxa passou 6 anos com o Pelé. E o Vini Júnior e a Virgínia Fonseca? Logo no começo da relação, o mundo ficou sabendo que o Vini Júnior estava arrodeado de mulher e papando uma ruma. Aí com conversa. A Virgínia Fonseca na casa dele e ele no quarto já marcando encontro com as outras. Mais 2, era 3. Lembram? Ó, e a Virgínia Fonseca confirmou que está namorando com o Pelé.
3: Não. Só se for pela mediúnica.
2: É, pela mediúnica.
3: Brincadeira.
2: Com o Vini Júnior.
3: Com o Vini Júnior.
2: Confirmou, ela confirmou. Tamo
3: namorando. Ele também colocou na declaração, ela colocou uma foto, ele colocou te amo na rede social. Já tá tudo confirmado.
2: Tem até uma foto
3: ele
2: aí deles.
3: Ele já está aqui no Brasil, na casa dela em Goiânia. Ele? É, o Vini Júnior.
2: Veio pro Brasil?
3: É, porque eles iam pra Ibiza, mas ia pegar muito mal na imprensa internacional, porque eles já tinham ido para a Itália. E parecia uma tapa na cara dos brasileiros, sabe? Tipo assim, perdemos a Copa, vamos acolá, não significou nada. E aí, como a imprensa, principalmente internacional, caiu em cima disso, eles, Vini Júnior e Virgínia Fonseca, desistiram de Ibiza e vieram para o Brasil passar alguns dias. Olha. Ele está em Goiânia, Goiás, na casa dela.
2: Olha! E olha aquela foto ali. Virgínia posta foto. Bota de novo. Eu ia ler. Bora, meu diretor. Atola, meu diretor. Virgínia posta foto do aniversário de Vini Júnior e assume volta com o jogador. Ela colocou, obrigada, Deus. Vivemos dias maravilhosos e abençoados, né?
3: É.
2: Sim, então pronto. Eu acho que assim que ele foi embora para a Espanha, novamente ela fica no Brasil, ela vai de vez em quando para lá, mas ele não vai ficar só com ela. Eu quero é apostar. Embora não se descubra, ele faça mais escondido, mas ele não vai ficar só com ela, não. Porque ele gosta daquele negocinho. E ela passa uma semana aqui no Brasil. Ele vai passar uma semana todinha sem dar uma. O Vini Júnior? Cláudia, é tu.
3: Pois é. E aí, só pra completar aqui, outro que pegou muito mal também foi Bruna Biancardi, que tirou uma foto, uma selfie, dentro do avião particular do Neymar, voltando dos Estados Unidos com as filhas. E ela ainda colocou assim, momentos de dias maravilhosos em um lugar que amamos. Bonito, né, Bruna Biancardi? É outra que deu um tapa, o Neymar, né? Deu um tapa no povo do Brasil, no brasileiro.
2: Como?
3: Dias maravilhosos. Maravilhosos só se foi pra ela, porque não. Não, peraí. A Copa do Mundo foi um fiasco pra todos nós. Você acha que foi?
2: Mas aí a vida continua. Ela tava bem com o marido dela. Dias maravilhosos pra eles. E eu acho que o Neymar... Eu fiquei tão feliz quando ele fez aquele gol. Eu acho que tinha... Eu sou doido pelo Neymar. Pronto.
3: Tá certo, pronto. Beleza, depois vamos só falar.
2: A história que você vai contar.
3: Vamos aqui da pesquisa. Seis países latinos, incluindo o Brasil. De cada 10 brasileiros, 6 sentem ansiedade quando ficam longe do celular, sofrem de nomofobia, que é exatamente o medo ou o desconforto de ficar sem acesso ao celular e às suas funcionalidades. Aquele mini infarto que quando você tem que você procura o celular e não encontra, ou o celular está aqui e não consegue funcionar, isso se chama, é um distúrbio, é nomofobia. E infelizmente o brasileiro tem isso. O brasileiro, 60% dos brasileiros que participaram dessa pesquisa confessaram que sofrem de nomofobia. Se ficarem longe do celular, meu Deus do céu. Quais são os sintomas? Ansiedade, angústia, desespero e muitas vezes até, em alguns casos, uma possível depressão.
2: Valha-me Deus!
3: O celular... O celular voltando para eles, está tudo bem, está tudo tranquilo. É incrível, né? Mas é. O estudo identificou que 71% também, que 71% dos brasileiros têm um smartphone, 27% têm 2 smartphones. Além disso...
2: Eu tenho bem 5.
3: Perdão.
2: Tem.
3: 85% dos brasileiros usam o celular para fazer pagamentos e transações financeiras.
2: Eu falei que tem bem 5, aí vão dizer, é um mentiroso. Olha aqui um, olha aqui o outro, e olha aqui outro em cima da mesa.
3: É.
2: E tem mais 2 lá em casa. Mas por que eu quero tanto celular? Depois eu conto, Cláudio.
3: 70% dos brasileiros... usam o celular para entretenimento, ouvir música, assistir filmes e jogar videogames. 57% como ferramenta de aprendizado e educação à distância. 30% usam o celular para as redes sociais e aplicativos de relacionamento. Então você está na pesquisa, João.
2: Não, eu não fico ansioso, depressivo e o mundo vai se acabar por causa do celular que não está perto de mim. Agora eu tenho dependência do celular, porque todo o meu trabalho é ligado ao celular. Ou as postagens que eu faço na internet, ou eu tenho que pesquisar sempre muito para trazer para vocês matérias boas. E a busca hoje é pela internet, é pelo celular. Então sou dependente do celular, vivo com um bichinho tanto tempo aqui do meu lado, né? Aí, mas também, de vez em quando, eu dou uma afastada dele. Fique bem aqui, ó. Não me enche o saco, não. Você vai ficar bem aqui, ó. Pronto, e fica lá.
3: Muito bem, é isso mesmo. A gente, os cientistas, inclusive, qual é a solução? Não é abrir mão do celular, porque a gente vive hoje no meio digital, não tem como. Mas buscar o equilíbrio, e se não conseguir o equilíbrio sozinho, procura uma ajuda de um profissional. Pronto. Porque esse é o caminho.
2: É. Claudinha, nós estamos
3: encerrando. Eu vou andar de moto, lá vou saber de celular.
2: Não, né? O celular faz parte, então...
3: Não, eu tô também, dando, né? Dando... Porque eu sou jornalista, mas se eu chego aí, eu dou um...
2: Mas, olha, então, eu tô dando umas caminhadas de manhã.
3: Muito
2: aí eu
3: bem.
2: Levo o celular, mas não é pra ver nada, não.
3: É pra quê?
2: É o cronômetro. Eu boto aqui, eu vou andar 20 minutos, aí boto aqui, aí fico com o celular na mão. Eita, ainda falta 10 minutos aí, pá, caminhando. Claudinha, acabou, né?
3: Acabou. Obrigada pela audiência, obrigada pela companhia, obrigada ao nosso diretor de imagens, Gutiérrez Madeira, obrigada ao nosso, dos caracteres, o nosso querido, dos caracteres.
2: Ajuda.
3: Jefferson Gomes, obrigada no Master. Francisco Moraes, obrigada Alice Rodrigues hoje na produção conosco. Também Netinho Souza.
2: Deixa eu mostrar ela, deixa eu mostrar a Alice.
3: É, cadê? E Netinho Souza também, essa dupla maravilhosa, muito obrigada. Obrigada ao nosso sonoplasta, Fabiano Soares. E ao lado dele, o nosso querido Maírton Moraes também, obrigada. E obrigada a você, João. Parceria sempre.
2: Claudinha, obrigado a você.
3: Obrigada. E obrigado a você que está em casa, em qualquer lugar desse lindo planeta.
2: Aí chegou.
3: Pois aí, obrigada. Alisson Marques, ó.
2: Alisson, I love you.
3: I love you too.
2: Aí quem chegou?
3: Mais um campeão de audiência. Sávio Manfredini, Rodrigo Miranda com a Hora da Verdinha.
2: Tchau, Brasil.
3: Tchau, até amanhã. E faça o que te faz feliz. Nada duas.

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1: O Vila Real, representante da região norte do estado do Ceará, mais precisamente da cidade de Sobral, apresenta mais um jogador visando as disputas da Série C do Campeonato Cearense. Trata-se de Vinícius Canindé, que teve como último clube o Maracanã. Vinícius Canindé já conquistou a Taça Fares Lopes em 2022 e o Campeonato Cearense Série C em 2024. Aliás, o Vila Real vai disputar o Campeonato Cearense Série C, que corresponde à terceira divisão, que dá acesso à segunda. Ao longo da carreira, Vinícius também acumulou passagens por Quixadá, Tiradentes, Pacajus, Horizonte e Maranguape. É o Vila Real se reforçando para a disputa da terceira divisão do Campeonato Cearense. Já o Guarani não vai disputar mais nada nessa temporada, preparando-se somente para a segunda divisão do Campeonato Cearense em 2027. Reforço do Guarani vai ser a base, né? Vai trabalhar essa base para colher jogadores para a temporada 2027. Com notícias do Vila Real e do Guarani, J. Rômulo para a Verdinha FM.
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1: Agora em Fortaleza, 4 horas e 4 minutos. Uma ótima tarde para você que acompanha aqui a nossa programação. Seja muito bem-vindo e muito bem-vinda a mais uma Hora da Verdinha. A partir de agora, a gente segue juntos por aqui com muita informação para você. Tem muita prestação de serviço e, é claro, a sua participação aí do outro lado. Então, já fica aqui o convite, tá? Para você interagir conosco, deixar o seu recado aqui para gente. Pode pedir o seu alô, pode mandar o seu abraço, registrar audiência. O importante é você participar, interagir aqui na nossa programação até às 5 horas. A gente quer aqui o seu comentário, quer também a sua pergunta, quer o seu pedido de alô. Você que está aí pelo trânsito da cidade também, pode trazer aquela dica a respeito aí do tráfego, se está bom, se está ruim, se tem problema, se não tem. O importante é você participar. Os números a gente reforça para você por áudio. Fabiano, que está aqui com a gente, manda agora para você como é que você interage e participa aqui do Hora da Verdinha.
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1: Nesta segunda-feira, a semana está só começando. Hoje, dia 20 de julho de 2026. Hoje é dia do amigo, viu, minha gente? Você já abraçou aí o seu amigo, a sua amiga, aquela pessoa que está ali com você para todas as horas? Pois é, hoje é o dia aí de você homenagear o seu amigo. Então aproveite, mande aí o seu abraço. Se quiser aproveitar também aqui nosso espaço, fazer aquele registro para aquela amizade que está aí no seu coração, você pode fazer também através aqui do nosso WhatsApp. Mas a partir de agora, às 4 horas e 6 minutos, a gente traz os destaques do Hora da Verdinha de hoje. Minha gente, a Copa do Mundo acabou com a Espanha sendo a grande campeã em 2026. Mas quais foram os destaques dessa Copa? Quem foi o craque, hein, pra você? Quem que deu vexame, hein? Eu tenho aqui alguns candidatos na minha mente. Vou falar daqui a pouquinho, quando a gente conversar com o Breno Rebouças, que vai trazer aí um resumo do que foi essa Copa do Mundo. Para muitos, a maior competição, né, de Copas de todos os tempos, foi com o maior número de seleções, isso é fato. Inclusive, vou trazer uma novidade em relação à Copa.

0: Adolescente conta agora com um novo espaço que fortalece o chamado Negócio de Impacto. Desde a última sexta-feira, funciona a loja temporária do Brechó Segundo Ato, no Shopping Rio Mar Kennedy, aqui na capital cearense. E a gente traz os detalhes a respeito dessa iniciativa daqui a pouquinho na nossa programação. E cerca de 50 jovens desenvolvedores, designers e também profissionais de negócios se reuniram aqui em Fortaleza nesse final de semana para uma intensa maratona de tecnologia e empreendedorismo. A gente também vai conhecer essa iniciativa que movimentou aí os amantes da tecnologia neste final de semana, e a gente traz para você os detalhes daqui a pouquinho. Tudo isso e muito mais a partir de agora. A Hora da Verdinha desta segunda-feira já está no ar.
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0: Agora às 4 horas e 8 minutos, a Polícia Civil do Ceará indiciou duas pessoas pela morte da bebê de 10 meses, vítima de asfixia mecânica indireta. São elas a mãe da menina e também o primo do namorado dela. Ao vivo, a repórter Emanuela Campelo traz agora os detalhes pra gente por telefone. Temos aí a Emanuela? Não temos, né? Então vamos seguindo aqui, minha gente, com outras informações pra você. Uma fábrica de sabão pegou fogo na madrugada desta segunda-feira em Juazeiro do Norte, no Cariri cearense. Equipes do Corpo de Bombeiros de duas cidades foram acionadas para combater um incêndio de grandes proporções que aconteceu na edificação localizada na rua Josias Hinojosa de Oliveira. Moradores da própria região notaram as chamas e relataram então a ocorrência ao Centro Integrado de Operações de Segurança, o CIOPS. O combate ao avanço do fogo seguiu até amanhã desta segunda-feira com as equipes dos bombeiros de Juazeiro e do Crato. Segundo a corporação, não houve feridos. As causas do incêndio ainda não foram informadas. E ainda no Cariri, 19 pessoas foram presas com auxílio de ferramenta de inteligência artificial durante a realização da Expocrato no Parque de Exposições Pedro Felício Cavalcante. O balanço parcial foi divulgado na noite aí deste domingo. Um projeto piloto da Pax, que é a empresa de inteligência artificial voltada à segurança pública, viabilizou as prisões. Dentre os casos mais notórios está o de um homem procurado pela polícia desde 2013 por roubo à mão armada. Conforme informações da plataforma, a tecnologia também contribuiu para localizar pessoas com mandados relacionados a crimes como roubo, furto e também organização criminosa. É a primeira vez que a Pax atua no Ceará. De acordo com a plataforma, a iniciativa faz parte de um projeto piloto e deve continuar a ser utilizado em ações de segurança pública voltadas a ambiente de alta circulação de pessoas. Tivemos então aí esse balanço, 19 pessoas presas durante a Expocrato, né, que começou aí no último dia 11 de julho e segue aí por todo esse mês. Agora sim, a gente traz informações, minha gente, a respeito do caso daquela bebê de 10 meses que acabou morrendo aqui na capital cearense. A Polícia Civil indiciou duas pessoas pela morte da criança. São elas a mãe da menina e o primo do namorado dela. A Emanuela Campelo traz agora, então, os detalhes a respeito de mais esse passo na investigação a respeito da morte dessa bebê. Emanuela, boa tarde, seja bem-vinda.
2: Olá, boa tarde, isso mesmo, sabe como você acabou de falar. Duas pessoas foram indiciadas pela morte dessa bebê de 10 meses, esse fato ocorrido aqui em Fortaleza, na capital do Ceará, que gerou muita repercussão, muita polêmica nos últimos dias e algumas reviravoltas. A Polícia Civil informou hoje pra gente que indiciou duas pessoas pela morte desse bebê por homicídio culposo. Essa criança que foi vítima de uma asfixia mecânica indireta, no primeiro momento se acreditava até que ela teria sido vítima de estupro de vulnerável seguido de morte, mas a Polícia Civil concluiu o relatório e resolveu então indiciar essas duas pessoas. Quem são essas duas pessoas, né? Uma delas, a mãe da criança, que por nota a Polícia Civil considerou que ela teria sometido, né, esse homicídio culposo por omissão, então ela acabou sendo indiciada. E a outra pessoa indiciada, o primo do namorado dela, que é quem, na versão da mãe, na versão de todas as testemunhas que estavam presentes no momento do ocorrido, no momento dessa tragédia, esse homem teria acabado dormindo em cima da bebê com

0: contribuindo para essa asfixia mecânica indireta. Já o namorado da mãe da menina, que também estava no apartamento, no local do crime, quando tudo aconteceu, ele não foi indiciado. E esse homem, o namorado da mãe da menina, segue preso. A advogada dele vem tentando ainda desde a última sexta-feira, quando saiu o laudo da PFOS, que realmente não indicou nenhum tipo de violência sexual, vem tentando a liberdade desse suspeito. Esse procedimento, né, segundo a Polícia Civil do Ceará, o procedimento resultou no indiciamento desse homem de 26 anos, pelo homicídio culposo, e da mulher, a mãe da bebê, de identidade preservada, de 29 anos. O terceiro capturado, né, esse homem segue preso, mas até o momento não existe nenhum indicativo que ele teria participado desse crime. E do que se trata, né? Um homicídio culposo. Segundo a legislação, esse tipo de crime acontece quando alguém causa a morte de outra pessoa sem a intenção de matar, sendo a morte aí o resultado de uma negligência, imprudência ou imperícia. No caso da mãe, por exemplo, a polícia destacou aí a omissão. A reportagem, a defesa da mãe disse que recebeu com serenidade a informação sobre o indiciamento, mas afirmou que considera que essa medida representa mais um grave equívoco na condução do inquérito. Esse inquérito, nesse caso, a gente já vem acompanhando há alguns dias e existe aí uma expectativa de que nos próximos dias, até mesmo nas próximas horas, esse suspeito namorado da mãe seja solto. A gente segue acompanhando, segue noticiando cada repercussão, cada reviravolta desse caso no site e trazendo aqui para todos vocês.
1: Tá certo, Emanuela, muito obrigado pelas suas informações. Qualquer novidade, você retorna aqui na programação da Verdinha, atualizando aí a investigação, né, a respeito da morte dessa criança de 10 anos, essa bebê vítima de asfixia mecânica indireta, né? E agora a polícia, então, indiciando duas pessoas, a mãe da menina e o primo do namorado dela, né? Manuela, obrigado mais uma vez, bom trabalho para você. Agora, 4h14, vamos seguindo aqui com mais informação, agora entrando na seara da política, porque a semana começa com a realização de convenções partidárias aqui no Ceará. A partir de hoje, as legendas podem realizar eventos para definir as chapas que vão concorrer aí às eleições. Ingrid Campos é quem traz aí os detalhes para a gente.
2: A partir desta segunda-feira, começa o período oficial de convenções partidárias. As convenções são reuniões formais em que partidos e federações escolhem seus candidatos e decidem se vão ou não formar coligações com outras legendas. É neste período que os nomes para os cargos de governador, vice-governador, senador e deputados serão oficializados. Os encontros podem ocorrer de forma presencial, virtual ou híbrida. No Ceará, a capital Fortaleza deve sediar boa parte das decisões. O pontapé inicial ocorre nesta segunda, dia 20 de julho, com as convenções da Federação PSDB e Cidadania e dos partidos PP e União Brasil. Já na quarta, é a vez do PL realizar seu encontro. A movimentação ganha força novamente no próximo sábado, dia 25 de julho, com a convenção do PDT no ginásio Aécio de Borba e do Solidariedade no Clube dos Diários. Na reta final, o PV se reúne no dia 31 de julho. Já em agosto, o PT marcou sua convenção para o dia 1º, no centro de eventos. Em sequência, é o Republicanos quem decide seus candidatos, em compromisso marcado para o dia 2. O prazo para essas definições segue aberto até o dia 5 de agosto. Após a convenção, os partidos têm até o dia 15 de agosto para registrar as candidaturas na Justiça Eleitoral. Só depois disso, no dia 16, é que começa oficialmente a propaganda eleitoral nas ruas e na internet. Ingrid Campos, para Verdinha, FM 92.5 e TV Diário.
1: Uma modalidade de crédito que incide nas tarifas de energia tem sido cada vez mais anunciada em publicidades em bairros aqui da capital cearense. Mariana Lemos explica pra gente.
3: Anúncios em ruas de Fortaleza e na internet promovem empréstimos de até R$7 mil que podem ser pagos pela conta de luz. A prática é regulamentada, mas traz riscos à saúde financeira. No Ceará, a modalidade é viabilizada por contrato da Enel com a Crefaz. A instituição financeira é responsável por captar os clientes e enviar a autorização da cobrança para a concessionária de energia. Uma resolução da Agência Nacional de Energia Elétrica define que as distribuidoras de energia não podem prestar atividades atípicas, mas podem sim arrecadar os valores dessas atividades por meio da fatura de energia elétrica. As plataformas financeiras oferecem o serviço focando em clientes já endividados e com score baixo na análise de crédito. A conta de luz serve como uma garantia, já que é um gasto de alta prioridade no orçamento mensal. Especialistas em educação financeira não recomendam atrelar empréstimos à conta de luz, já que a modalidade costuma ter juros altos e pode comprometer o pagamento da conta. Segundo a legislação, o cliente tem direito de pedir a desvinculação do empréstimo da conta de luz a qualquer momento. A fatura também deve discriminar os valores referentes à energia dos valores de serviços de terceiros. A luz não pode ser cortada se não houver pagamento da parcela do empréstimo, apenas em caso de dívida do valor referente à energia. Mariana Lemos para Verdinha FM 92.5 e TV Diário.
1: Em nota, a Enel esclarece que a Enel X, empresa do Grupo para Soluções Inovadoras de Serviços Digitais, possui contrato com a Crefaz para empréstimos na conta de energia. A Crefaz é uma instituição financeira brasileira autorizada pelo Banco Central e especializada em microcrédito e crédito pessoal. Possui lojas físicas fazendo captação por meio de correspondentes, vendas em canais digitais ou telefônicos. Nesse processo, a Enel afirma que é apenas um agente arrecadador e que segue a Resolução 1000 da Agência Nacional de Energia Elétrica, que permite realizar cobranças na conta de energia após a autorização do titular da conta. A Enel reforça que não fornece dados dos clientes e nem intermedia a captação desses empréstimos. Os clientes contactados, assim como condições comerciais ofertadas, são de inteira responsabilidade da Crefaz. A companhia informa ainda que para realizar um empréstimo, o cliente precisa assinar a autorização da cobrança com todas as informações de valores, documentação e também quantidade de parcelas. Além disso, a venda também é validada e aprovada através da Face ID, de Face ID, né, do cliente, para garantir, então, a veracidade da contratação. Após a venda, as informações são enviadas, então, para a Enel X, que realiza a auditoria das informações e, na sequência, disponibiliza aí para a distribuidora incluir os valores na conta de energia. Um grupo de cearenses ficou sem água e sem alimento a baixas temperaturas durante uma nevasca no Chile. Alânio Pereira, que traz aí os detalhes a respeito desse caso.
4: O grupo é formado por 5 adultos e 5 crianças, todos de Fortaleza. Eles desembarcaram em solo chileno no dia 11 de julho. De acordo com uma das integrantes, os turistas se instalaram na cidade de Farelones, que fica na região do Vale dos Andes. O local costuma ser bastante procurado para a prática de esqui. As temperaturas nos últimos dias têm ficado em torno de 8 graus negativos. Devido a deslizamentos de terra, estradas foram fechadas, impedindo os cearenses de retornar ao aeroporto. A previsão inicial de chegada em Fortaleza era no domingo à tarde. No entanto, diante das condições adversas, o grupo teve que estender as diárias até quarta-feira. Mesmo precisando racionar comida e dividindo 3 garrafas de água, os turistas afirmam que seguem bem e têm obtido a ajuda de outros brasileiros. A viagem havia sido planejada ainda no ano passado, a partir da amizade entre os pais de crianças estudantes no mesmo colégio. O roteiro previa alguns dias em Santiago e outros 3 em Farelones, para posterior retorno à capital do Chile e volta para casa. Com reportagem de Diego Barbosa, Alânio Pereira para Verdinha FM 92.5 e TV Diário.
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1: Olha, segunda-feira de tempo firme aqui em Fortaleza. A semana começou aí com o céu nublado, parcialmente nublado, logo nas primeiras horas do dia. Agora à tarde, o sol está se esgueirando aí entre as nuvens, né? A gente observa um tempo querendo ficar um pouco mais fechado, mas o sol está na luta aí para manter esse calor, né, minha gente? A temperatura agora na casa aí dos 28. Segundo a FUNSEM, não há previsão de chuva para esta segunda aqui em Fortaleza. Mas o cenário que a gente está observando aí, essas nuvens vindo do litoral, nuvens mais carregadas, pode ser que, né, a gente tenha aí pelo menos um sereno caindo mais tarde. Vamos ficar na expectativa. Trouxe a capa de chuva, Gutiérrez Madeira? Não trouxe. Cuidado com a chuva, Gutiérrez. Olha, minha gente, a temperatura agora na casa dos 28, a mínima hoje à noite deve ficar aí na casa dos 24 graus. Trouxe capa, Mailton? Ih, Mailton. Vamos todos tomar banho de chuva mais tarde, viu? Pelo menos vai sair daqui a pouco, né, Mailton? Vai escapar, viu? 4h23 agora, vamos para a nossa primeira pausa aqui no Hora da Verdinha. Reforçar que você participa, interage conosco. Deixe a sua mensagem aqui para a gente no 859-8887-1306.

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1: A EDISCA, Escola de Desenvolvimento e Integração Social para Criança e Adolescente, conta agora com um novo espaço que fortalece o chamado negócio de impacto. Desde a última sexta-feira, funciona a loja temporária do Brechó Segundo Ato, no Shopping Rio Mar Kennedy, com peças a partir de R$15, tá? Boa oportunidade aí para você comprar e a gente conversa aí sobre esse novo espaço com a Amanda Arruda, ela que é produtora da EDISCA. Amanda, boa tarde, seja bem-vinda, tudo bem?
2: Tudo bem, Sávio, boa tarde a todos os telespectadores que estão escutando agora.
1: Amanda, como é que surgiu a ideia desse espaço, né? Além, é claro, de trazer para o público, né, peças de alta qualidade, também aí tem um impacto social, não é isso?
2: Isso, a gente, o segundo ato é o primeiro negócio social da EDISCA. Tudo que é arrecadado aqui é revertido para a instituição, né? É um valor livre, então é muito importante para a nossa instituição. Todos os anos a gente realiza esses eventos pontuais no Rio Mar Fortaleza. E essa é a primeira vez que a gente está fazendo aqui no Rio Mar Kennedy.
1: E aí, Amanda, que o público pode encontrar, não é, nesse novo espaço? Além, é claro, desses produtos de qualidade com preços bastante atrativos, né?
2: Sim, a gente está aqui com mais de 3.500 peças. Peças maravilhosas, novas e seminovas. Os valores também, como você disse, super atrativos, né? A partir de R$15 você pode comprar a sua peça aqui. Com R$100 você faz sua festa aqui. E assim, você não está fazendo só uma compra, né? Você está fazendo uma compra com propósito, né? Você está aqui ajudando a instituição, mas também saindo com um look maravilhoso. Nós temos peças infantis, peças adultos, academia, masculino, feminino, roupa para festa, acessórios, está muito bom aqui.
1: E Amanda, além, é claro, desse aspecto social, também evidencia algo muito importante, né? Que é a ideia aí da moda circular, não é? Ou seja, reduzir um pouco desse pensamento do consumismo, né? Trabalha-se muito essa questão da moda de outras maneiras, não somente aquela compra, quero comprar algo novo sempre, né? Também tem esse lado, não é isso?
2: Sim, a moda circular hoje, assim, é uma tendência, então é maravilhosa, porque é muita coisa jogada no lixo de tecido, ninguém fala quanto é jogado, quanto é fabricado e ficado inutilizado e se joga no lixo. Então, muitas empresas, fábricas, estão doando para a gente revender essa moda circular, que é uma coisa assim que é mais que importante, né, para o nosso planeta, para a gente fazer isso render cada vez mais. Então, tirar aquela roupa e jogar no lixo, não, tirar aquela roupa e ser passar à frente, né? Circular essa moda é muito importante.
1: Amanda, então vamos reforçar quais os dias, né, de funcionamento aí do novo espaço e os horários também, né? As pessoas às vezes ficam em dúvidas aí em relação ao horário, se é no mesmo horário do shopping, como é que funciona?
2: Sim, a gente está aqui desde sexta-feira, né, como você falou, e a gente vai até domingo, dia 26. Nosso horário é de 13 às 22 horas. Então, 13 a 22 horas, a gente está aqui no Shopping Rio Mar Kennedy, no piso L1, próximo a Riachuelo, e a gente está aqui de 13 às 22 horas até o próximo domingo, dia 26. Aguardamos vocês aqui.
1: Então tá aí, minha gente. Agradecer aqui a participação da Amanda Arruda, produtora da EDISCA, falando então sobre esse espaço temporário que é a loja do Brechó Segundo Ato, lá no Shopping Rio Mar Kennedy. Amanda, obrigado pela participação, até uma próxima oportunidade.
2: Nós que agradecemos demais, Sávio, um grande prazer estar aqui. Muito obrigado.
1: Agora, 4 horas e 30 minutos, vamos seguindo aqui com mais informação para você. Olha, um conjunto de prédios no Benfica entra em processo de tombamento aqui em Fortaleza. Os edifícios são os primeiros exemplos da arquitetura moderna aqui na capital e pertencem, sobretudo, à Universidade Federal do Ceará. O Diego Barbosa é quem conta em detalhes para a gente.
3: É do Conselho Municipal de Proteção do Patrimônio Histórico Cultural, o CONFIC, da Secretaria da Cultura de Fortaleza, Secutifó. Entre as pautas da mais recente reunião do Conselho, realizada na última quarta-feira, dia 15, esteve o ato de notificação de tombamento do Conjunto Modernista do Benfica. Edificado entre os anos 1950 e 1960, o agrupamento de edifícios compreende equipamentos como anexos da Reitoria da Universidade Federal do Ceará, a residência universitária, cursos do Departamento de Ciências Sociais, o prédio do curso de Comunicação e de Ciências da Informação, o pavilhão Reitor Martins Filho, do Departamento de Arquitetura e Urbanismo, entre outros. São exemplos do marco inaugural da implementação da arquitetura modernista na capital cearense. Em nota, a Secultifó explica que o pedido de tombamento partiu de docentes do curso de Arquitetura e Urbanismo da UFC. A pasta também contextualiza o que significa o ato de notificação de tombamento. Conforme destaca, é uma comunicação formal feita ao proprietário de um bem móvel ou imóvel ou ao responsável dele, informando que esse bem está sendo submetido ao processo de tombamento. O ato ocorre no início do tombamento, logo após a abertura formal do processo e antes da decisão definitiva sobre o acautelamento. Esta tomada após elaboração de estudos históricos, culturais e artísticos cabíveis. Elas devem compor a instrução de tombamento. Agora, o ato deve ser assinado pelo proprietário ou representante legal do bem e pela entidade responsável pela abertura do processo de tombamento. Em seguida, o documento é anexado ao processo administrativo de tombamento como comprovação da ciência formal do interessado. Na sequência, a nota da Secultifor diz ainda que o processo avança para a elaboração da instrução de tombamento. Após aprovação pelo Conselho de Proteção do Patrimônio Histórico Cultural, seguirá para a assinatura do chefe do Executivo e publicação do decreto de tombamento. Com esse ato, o tombamento se torna definitivo. A arquitetura do conjunto modernista do Benfica destaca-se pela simplicidade, economia de meios e a geometria rigorosa e racional, sem qualquer adorno, trabalhando cheios e vazios, valorizando os jogos de luz e sombra e os materiais naturais. Diego Barbosa para Verdinha FM 92.5 e TV Diário.
4: Agora 4h33, deixa eu passar aqui pelos recadinhos, a turma que está conosco, deixando mensagens aqui pra gente, registrando audiência, pedindo abraço. O Irenaldo está em Tobias Barreto, lá no estado de Sergipe, está nos acompanhando por aqui, um abraço para você. Professor Salmito Campos também está aqui com a gente, um grande abraço, obrigado pela atenção e audiência. O Célio está em Anastácio, mais precisamente no estado de Mato Grosso do Sul. Um grande abraço aí para você e obrigado pela participação. O casal Nonato Gomes e Edilene também estão aqui nos acompanhando, lá em Mossoró. Alô, Davi Duarte, em Baretama. Aquele abraço para você. Petrônio Cavalcante também está aqui conosco. Gibu do Iguape, passando aqui para desejar uma ótima semana para você também, meu amigo. Aquele abraço. Boa tarde. Estou aqui em Canindé, da Escolinha do Morro do Careca. Doutor Revio, Alves, Venâncio, Zezinho, Doutor Rodrigo, Doutor Joanilson, Doutor Evaldo Leite, Juliana, Gabriela, Sabrina, Maiara, Delegado Lucena, Delegado Normado. Tem uma turma grande aqui nos acompanhando, viu? Professor Jackson, o Marquinho Azevedo Oliveira, o Ivan do Pastel e, para fechar, o Damião Potência. Rapaz, está toda essa turma aqui nos acompanhando, então. Grande abraço aí para vocês em Canindé. A turma está aqui em peso. Obrigado pela atenção e audiência. O Aécio Araújo também está nos acompanhando lá na Messejana. Aquele abraço. O Emerson está lá na Granja Portugal também nos acompanhando. Um abraço aqui para a Patrícia, Silvânia, Simone, Yasmin, o Antônio, Carlos e Cícera. Aquele abraço para vocês. Alô, Franklin de Ocara. Um abraço também. O Nazareno Pedrosa também está aqui nos acompanhando lá em Nova Russas. Aquele abraço. Tem muita gente aqui interagindo conosco. Daqui a pouquinho eu trago mais participações. Agora às 4 horas e 35 minutos. Deixa eu trazer aqui um outro assunto importante para você.
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4: Minha gente, nesse final de semana, cerca de 50 jovens desenvolvedores, designers e também profissionais de negócios se reuniram aqui em Fortaleza para uma intensa maratona de tecnologia e empreendedorismo. O evento de inovação promovido pela Coda.ce ocupou os espaços da Unifor Hub e da Tecla T, consolidando aí como um polo de soluções criativas criadas sob pressão por talentos locais. A maratona foi o primeiro hackathon da comunidade que planeja realizar a ação anualmente. Para falar mais sobre esse evento, sobre a comunidade de desenvolvedores aqui do Ceará e sobre como os jovens podem ter acesso a esse hub de tecnologia, a gente conversa agora com o César Hideck Nagano, que é o CEO da Coda.ce. César, boa tarde. Diz direitinho aí seu sobrenome. Seja bem-vindo.
5: Boa tarde, Sávio. Falou sim.
4: Olha aí.
5: Eu só tenho uma dificuldade para acertar meu sobrenome, mas foi certinho, viu?
4: Um abraço para você. Obrigado aqui pela sua participação. César, conta para a gente aí como é que foram elaborados esses desafios, né? De que maneiras vocês queriam testar aí esses jovens dentro da comunidade, já colocando aí a teste, né? As habilidades deles.
5: Legal. O que a gente quis proporcionar para eles foi justamente um momento em que eles pudessem ver mais como é que funciona o mercado, sabe? Então a gente percebe que muitos ainda estão estudando e aí fica muito naquela parte da teoria. A gente quis trazer realmente uma forma que eles pudessem trabalhar em equipe, pudessem ter essa vivência com outras pessoas e também ver também que a gente fez uma banca de jurados compostas por empresários e pessoas influentes no meio de startups.
4: E César, como é que a tecnologia e o empreendedorismo têm se unido cada vez mais, né, na avaliação de vocês? São profissionais aí da área. E como é que esses jovens já vão entrar nesse mercado de trabalho pensando em alinhar essas duas áreas, tanto para a criação aí de novos negócios e também trazer novas soluções para se encaixar cada vez mais aí no mercado?
5: Sim, eu sempre gosto de falar que na tecnologia a gente não é só desenvolvedor, né? Nós somos resolvedores de problemas. No final, a gente está resolvendo algum problema de um empresário ou de algum cliente que necessita saber mais sobre determinada ferramenta da tecnologia. Então, eu digo muito que eles têm já a faca e o queijo na mão, que realmente eles já sabem fazer tudo aquilo de sistema, mas às vezes falta essa visão de negócio para eles realmente terem esse clique de poderem usar essas habilidades não só para os outros, mas para eles mesmos. Então eu gosto muito de incentivar essa parte de também eles poderem propor as próprias soluções que eles podem também trazer para o mercado.
4: César, hoje, para quem se interessa pela área, jovem, né, quer de repente começar a estudar, qual é o primeiro passo, né? O que essas pessoas devem ter aí de característica, de qualidade, para ser de fato um diferencial aí no mercado?
5: Legal. Eu sempre gosto de falar para as pessoas que estão entrando agora no mercado que a primeira coisa que eles têm que saber é que na nossa área de tecnologia, como tudo é dinâmico, tudo está sempre mudando, então eles têm que gostar de estudar. Esse é o primeiro passo, porque a gente está sempre se atualizando, a gente está sempre aprendendo novas tecnologias. E assim, uma das graças da tecnologia também que ela proporciona é essa democratização, né? Elas não precisam necessariamente fazer uma faculdade. Então elas conseguem estar começando mesmo na internet, no YouTube. No YouTube a gente tem referências como o Guanabara, que ele é considerado o nosso paizão da tecnologia, e ele traz uma maratona de estudos muito boa. Então, eu diria que o primeiro passo é a pessoa querer, e claro, procurar comunidades, por exemplo, a Coda.ce, que é a nossa comunidade, elas conseguem ter essa orientação melhor e conseguem ter um caminho mais fácil, digamos, para elas verem qual o melhor caminho a seguir.
4: E aí, César, vocês realizaram nesse final de semana, né, esse primeiro hackathon, né, esse encontro aí para desafios, e a ideia é promover novos, até mesmo nesse ano ainda, de 2026. Qual é o planejamento de vocês em relação a isso?
5: Com certeza. Esse evento evento teve uma repercussão muito boa, né? Inclusive, ficamos muito felizes, tanto pelos participantes que gostaram muito dessa experiência, foi a primeira vez de muitos deles. E, assim, a gente tem algumas, até abriu portas para a gente fazer negociações neste mesmo ano, não, por exemplo, sendo da CODACE, mas a gente podendo abraçar esse mercado para a gente poder ajudar outras empresas a realizarem o próprio evento deles. Mas a gente sempre fez muitas capacitações online, mas a gente percebeu que no presencial esse calor humano faz muita diferença para os próprios convidados, sabe? De eles conseguirem ter essa troca, de conseguirem conversar entre si e conversarem com os palestrantes. Então foi uma experiência bem bacana mesmo, muito positiva para a gente.
4: Tá, então, minha gente, conversamos aqui com César Hideck Nagano, que é CEO da Coda.ce. César, obrigado pela participação, sucesso aí dos desafios, tá?
5: Muito obrigado, Sávio. Boa tarde.
4: Boa tarde para você também. Agora, 4 horas e 42 minutos. Ainda hoje a gente fala aqui sobre Copa do Mundo 2026. Ontem, né, terminou aí a maior competição do futebol mundial. Espanha campeã, 1-0, gol ali na prorrogação, na bacia das almas, né, como a gente fala por aqui. Mas foi bom, né, minha gente, acompanhar aí esses quase 40 dias de Copa do Mundo, né? Esse ano aí foi a maior Copa de todos os tempos, com mais seleções participantes. E nós tivemos aí quase 40 dias de Copa. Até com saudade, viu, Mailton Moraes? E Fabiano? Lembrando que ano que vem tem Copa de novo, tá? Mas é Copa do Futebol Feminino. Mas é Copa, minha gente. E aqui no Brasil, Fortaleza, inclusive, vai ter jogos aí. Está sendo cogitada, inclusive, a possibilidade de Fortaleza receber a abertura da Copa. Que maravilha, né? Que maravilha. Mas, ó, daqui a pouquinho vou falar ainda sobre a Copa que acabou de acabar, a que terminou ontem, tá? Breno Rebouças vai estar aqui conosco no estúdio. A gente vai fazer um balanço aí dessa Copa do Mundo, falar sobre essa final também, quem foi o craque, a melhor equipe pra você. Você pode mandar também a sua opinião aqui pra gente, tá? Quem foi aí a grande decepção? Eu tenho meus palpites aqui, não sei se o Breno vai concordar. Mas, ó, é assunto para daqui a pouquinho na programação da Verdinha, o jornalismo que fala a nossa língua.

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0: Sávio Manfredini.
1: Em Fortaleza, agora 4 horas e 46 minutos. Vamos seguindo aqui com mais informação para você. Locais destinados ao exercício da fé têm sido alvos frequentes de criminosos aqui no Ceará. Dados da Secretaria da Segurança Pública revelam que mais de 1.000 furtos foram registrados nesses locais entre 2023 e junho de 2026. Clarice Nascimento, quem traz aí os detalhes para a gente.
2: No primeiro semestre de 2026, as forças de segurança registraram 166 ocorrências no Ceará, envolvendo invasões, furtos e depredações. Os ataques recentes afetaram desde paróquias pequenas até grandes símbolos históricos. No bairro Rodolfo Teófilo, a paróquia São Raimundo Nonato teve equipamentos eletrônicos levados. Isso acabou interrompendo temporariamente as transmissões das missas ao vivo. Já a Catedral de Fortaleza foi invadida na madrugada de março deste ano, sofrendo danos graves, como a queda de vitrais históricos importados da Europa. Diante dessa vulnerabilidade, templos evangélicos e católicos vêm mudando as rotinas, com um reforço da segurança com o uso de câmeras e equipes de apoio na recepção. A violência também gera um clima de medo constante entre os povos de terreiro. Lideranças apontam que os espaços de Umbanda e Candomblé são alvos frequentes de vandalismo devido ao preconceito e falta de conhecimento. Representantes religiosos cobram uma atuação mais firme do poder público e defendem a importância de denunciar os casos para garantir a investigação dos crimes. Eles reforçam ainda a necessidade de capacitar as equipes de segurança para garantir a proteção igualitária a todas as manifestações de fé no estado. Confira os dados e mais informações acessando a reportagem completa no site do Diário do Nordeste. Clarice Nascimento para a Verdinha 92.5 e TV Diário.
1: Agora, 4 horas e 48 minutos, vamos fazer o nosso giro pelo trânsito aí na capital cearense.
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1: Vamos então fazer o nosso giro aqui pela cidade, trazendo orientações para você que dá carona verdinha nesse momento. A gente começa lá pela 13 de maio, a movimentação tranquila, tanto para você que segue na direção aí da Jovita Feitosa, né, quanto você que vai também na Pontes Vieira. Tem a impressão ali que me parece que a pista é um pouco molhada, né? Parece, né? Caiu uma chuvinha por lá agora há pouco. Estou com essa impressão. O Breno também está corroborando aqui com o meu pensamento. Será, Breno Rebouças? Caiu uma chuvinha lá pela 13?
3: Aparentemente,
1: né? Pedi aí para os ouvintes registrarem aí para a gente depois, mas o trânsito por lá está fluindo bem, tá? Para você que vai aí, repito, tanto na direção da Jovita, quanto no sentido aí da Pontes Vieira. Vamos seguindo para mais um ponto? Temos aí o Austin Soares. Também com a movimentação tranquila para quem vai na direção ali do Fórum Clóvis Bevilacqua, vindo do Cambeba. Já no sentido contrário, a movimentação é intensa, tá? Para você que vai passar ali na altura do cruzamento com a Avenida Oliveira Paiva. Vamos seguindo para mais um ponto. Temos aí a Avenida Dom Luiz. Trânsito também começando a ficar um pouco mais intenso agora para você que vai passar aí nas proximidades da Praça Portugal. Apesar disso, o condutor não deve perder tempo ao passar aí por esse trecho. E ainda temos a Avenida Heráclito Graça, altura ali do cruzamento com a João Cordeiro. A gente observa aí os carros estão ali esperando o semáforo, né, ser liberado, e a fila está começando a se estender um pouquinho. Então, talvez você enfrente aí um pouquinho de lentidão ao passar por esse trecho. No sentido contrário, aí o trânsito flui melhor. De volta aqui ao nosso estúdio para a gente falar sobre Copa do Mundo aqui na programação. Com ele!
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1: Boa tarde, Breno!
5: Boa tarde, Sávio! Boa tarde para todo mundo ligado aqui na Hora da Verdinha.
1: Meu amigo, o bem venceu.
5: Eu pensei que você ia dizer que acabou-se o que era doce.
1: Ah, né? Também.
5: É, também, né?
1: Também, né?
5: Copa do Mundo chegou ao fim depois de mais de um mês. Esse espetáculo do esporte, a principal competição de futebol do mundo, que só acontece de 4 em 4 anos, agora só em 2030. E deu Espanha, né? Você falou o bem, venceu, porque os brasileiros, a grande maioria, né, dos brasileiros não queria que a Argentina se tornasse tetracampeã, ia ficar muito perto da gente, ia ficar um título só. Eles iam ficar cheio de marra, né? Dois títulos consecutivos. Ah. Porque só o Brasil, e me parece, só o Brasil e acho que a Itália, que tem dois títulos consecutivos, né?
1: É, 34,
5: e a Argentina
1: 38,
5: também
1: é
5: empataria nesse quesito. E acabou ficando pelo caminho, perde para a Espanha por 1-0, gol no finalzinho já do Fernando Torres, no segundo tempo da prorrogação, de uma partida que eu acho que ficou abaixo do que se espera para uma final de Copa do Mundo. A Argentina teve uma postura, sabe, que me surpreendeu. A Argentina não tinha finalizado no gol até quase o final do segundo tempo. Não tinha dado um chute no gol.
1: Você lembra de uma final onde um time jogou da maneira que a Argentina jogou?
5: Não, de decisão eu não consigo lembrar.
1: Pois é, eu também.
5: É claro que a Argentina, ela sabia que a Espanha coletivamente era melhor, né? Era um time superior. Mas aceitou demais essa superioridade da Argentina, da Espanha. Ficou esperando muito, tentou os contra-ataques, não conseguiu encaixar. Foi realmente uma postura diferente do que a gente viu da Argentina nos outros jogos. Uma Argentina mais protagonista, que ia pra cima. A Argentina só foi a Argentina mesmo depois que tomou o gol. Quando ela sofre o gol da Espanha, é que ela vai pra cima de algum jeito pra tentar ali, naquela base do abafa, como a gente costuma falar, conseguir o gol de empate. Então, a Argentina não foi o que ela tinha sido nos demais jogos de mata-mata da Copa do Mundo e acabou perdendo, né? No final teve uma imagem muito emblemática do Messi chorando, olhando pra torcida. Só que ali eu acho que não era nem ele chorando muito por perder o título, mas acho que era mais por entender que talvez seja a última dele, né?
1: Sim.
5: A gente conversava sobre isso, se o Messi vai ou não para a próxima Copa, porque ele já teria 40 e alguma coisa, 43, eu acho. E é claro que se ele tiver ainda em atividade, eu acho que até pela história dele vão levar, nem que seja para colocar no banco de reservas. Mas eu acho que para o próprio Messi, talvez ele não chegue até lá atuando, né? Então ele estava olhando para aquilo e pensando, poxa, foi a última chance e eu poderia ter encerrado com chave de ouro. Não aconteceu. Deu Espanha, bicampeã mundial, uma Espanha que jogou inclusive muito parecido com aquela de 2010, com aquele estilo de toque de bola rápido, de manter a posse de bola, de propor mais o jogo, e foi um título merecido. A seleção espanhola só tomou um gol na Copa toda. Sabe quem foi que tinha chegado? E ela chegou na final dessa forma, tendo tomado só um gol. Sabe quem é que também tinha chegado numa final de Copa tendo tomado só um gol e tomou dois na final?
1: Não.
5: A Alemanha, que perdeu para o Brasil em 2002.
1: Olha
5: o
1: só.
5: Oliver Kahn, que era o goleiro alemão, só tinha tomado um gol de um jogador da Irlanda.
1: Sim.
5: E na final tomou dois do Brasil. A Espanha ontem chegou só com um gol sofrido.
1: E frangueou,
5: não,
1: né?
5: Sofreu nenhum.
1: Hã? E ainda foi um frango, né?
5: É, deu rebote.
1: Deu rebote.
5: Soltou ele nos pés do Bonato.
1: Obrigado, viu, Oliver Kahn? Até hoje estamos muito agradecidos. Meu amigo, falando dessa Copa do Mundo, para você, o que foi destaque e o que ficou abaixo aí do esperado? O que foi vexame pra você?
5: Olha, eu acho que foi destaque o Lionel Messi aos seus 39 anos ser o cara da Copa. Aliás, achei uma injustiça a bola de ouro ter sido dada pro Dani Olmo, porque claramente ele só ganhou a bola de ouro porque a Espanha foi campeã. Se a Espanha não fosse a campeã, essa bola de ouro seria do Messi, que foi o cara da Copa. Sabe, eu acho que foi injusto ele não receber, então pra mim ele foi um dos grandes destaques. Acho que a gente pode destacar também esse estilo de futebol da Espanha, que a gente falou, que lembrou muito a de 2010, um coletivo muito forte, mas a gente pode falar de outros grandes nomes. O que brilhou na Copa do Mundo, por exemplo, o Haaland brilhou bastante, acho que a seleção da Inglaterra também,
1: foi Bellingham, a Copa dos protagonistas,
5: foi,
1: Breno?
5: Eu acho que foi. Quem se esperava muito entregou, os grandes nomes entregaram, né? Quem foi que ficou devendo os grandes nomes? Acho que o Cristiano Ronaldo ficou devendo, mas também já numa condição muito mais veterano.
1: Vinícius Júnior?
5: O Vini, acho que sim, pela eliminação precoce do Brasil. Ele foi o cara do Brasil na maior parte do tempo. Mas na hora que precisou ser protagonista, acabou não brilhando, que foi na eliminação para a Noruega. Mas, de resto, Mbappé foi bem, Haaland foi bem, Kane foi bem. Todos os caras que você esperava muita coisa. Sabe quem que eu esperava muito e não foi bem? O Vitinha, de Portugal.
1: Sim.
5: Acho que o Vitinha tinha feito uma excelente temporada de clubes e era um cara que eu tinha muita expectativa. Aliás, eu tinha mais expectativa da seleção de Portugal. Portugal me decepcionou um pouco nessa Copa do Mundo. Eu achei que ia mais longe esse ano. E acabou não
1: deu indo. Azar de pegar a Espanha também, né?
5: Deu azar de pegar a Espanha, mas eu acho que em outras partidas também não me encantou. Eu achei que Portugal ia ser uma seleção muito mais com muito mais peso nessa Copa e acabou não acontecendo. E tivemos grandes histórias, né? Acho que a história mais legal foi a de Cabo Verde. A gente lembra também do Vozinha, que foi um dos destaques também nessa Copa do Mundo. São aquelas histórias de seleções que você não dá nada por elas e elas chegam lá e elas realmente entregam coisas que marcam, né? Todo mundo vai lembrar de 26, que foi a Copa do Cabo Verde, a Copa do Vozinho, aquela coisa toda.
1: Meu amigo, você gostou desse formato com 48 seleções?
5: Eu acho um pouco de exagero. Acho que tem muito jogo que não tem tanto apelo, que a gente assiste porque é de Copa do Mundo, que às vezes acaba entregando mais do que um jogo que você espera. Mas no geral eu acho que teve jogo demais, entendeu? Eu preferia no formato antigo. E olha que o Alejandro Domingues, presidente da Conmebol, tá fazendo um lobby danado para ter 64 seleções na próxima.
1: Pois é, inclusive eu pedi aqui pro nosso Gutierre Madeira colocar aqui na tela a postagem que o Alejandro Domingues fez agora há pouco, né? Tava até falando aqui pros ouvintes que mais cedo que nós teremos uma novidade aqui, ó. É essa. Ele reforçou, né, que o Mundial, o começo da Copa de 30 vai ser aqui na América do Sul, né? Argentina, Paraguai e Uruguai. E ainda jogou pra FIFA a responsa. 64 equipes. A FIFA não confirmou ainda, ele mas tá ele jogou.
5: Ele tá fazendo esse lobby faz tempo. Primeiro que... Porque o que ele quer, né? Hoje nós vamos ter... Aliás, em 2030 nós vamos ter Portugal, Espanha e Marrocos recebendo a maior parte dos jogos.
1: Sim.
5: Argentina, Paraguai e Uruguai vão receber cada um jogo.
1: Sim.
5: Por conta da questão dos 100 anos de Copa do Mundo.
1: Centenário da Copa.
5: Centenário, né? A primeira Copa foi na América do Sul.
1: Lá no
5: Uruguai, né? Foi que recebeu a primeira Copa e tal. Só que ele quer aumentar o número de seleções porque ele quer mais jogos aqui. Ele quer grupos aqui na América do Sul, mas eu não tô achando que vai colar, não. Até porque, se a gente aumentar para 64 seleções, a FIFA agrada mais países, né? Mais confederações. Sim. Mas assim, as eliminatórias vão valer de quê? Os 64 seleções.
1: É.
5: Se a gente for pensar só nas nossas eliminatórias para próximo ciclo de Copa, Argentina, Paraguai e Uruguai já estão classificados.
1: Esse ano foram 6, né?
5: Isso.
1: E 7, mas porque a Bolívia ficou na repescagem.
5: Aí, por exemplo, para a próxima, são 6, mas 3 já estão ocupadas. Porque esses 3 estão classificados. Paraguai, Uruguai e Argentina. Então nós temos 4. 3 diretas e 1 na repescagem. Só que eu imagino como é que a Argentina, Uruguai e Paraguai vão encarar essas eliminatórias. Tanto é que a Conmebol está costurando com a UEFA um torneio para os primeiros, 3 primeiros das eliminatórias daqui, com algumas seleções da Nations League para fazer um torneio. Para quê? Para motivar.
1: Sim.
5: Porque você já tem 3 países que não tem motivação nenhuma para disputar as eliminatórias na América do Sul, né?
1: Vão ressuscitar a finada Copa das Confederações, será?
5: Eu acho que não. Eles vão tentar criar um torneio novo aí, diferente, com premiações altas e tal. Mas isso ainda é um lobby que o Alejandro Domingues está fazendo. A FIFA não confirmou nada de aumentar para 64 seleções, não.
1: Vamos ficar na expectativa aí. Meu amigo, obrigado pela sua participação.
5: Valeu, sabe, sempre um prazer.
1: Você vai só trocar aqui a cadeira, sair da minha esquerda, vir para minha direita para continuar falando aí de Copa do Mundo e também as expectativas aí para os jogos desse meio de semana pela Série B, né?
5: Perfeitamente.
1: A situação não tá boa não, né, meu amigo?
5: É, tá não, especialmente pro lado do Ceará. O lado do Ceará tá meio complicado.
1: Mas é isso, assunto para daqui a pouquinho na programação da Verdinha. Valeu demais, Breno, até a próxima.
5: Valeu, Sávio, sempre a satisfação tá aqui.
1: Agora 4h58, agradecer aqui a participação dos nossos queridos ouvintes, que ainda deixou aqui recadinhos pra gente. Alô, Dino Boy, de Guaraciaba do Norte. O Iderlan também tá aqui conosco, mandando um abraço para o Genival Souza. Por aqui também temos a Regilane, lá de Pentecoste, feliz aqui pela Espanha ter sido vencedora da Copa. A Isabel tá dizendo que secou aqui a Argentina, ela e o esposo, o Ricardo. A Isabel que torce pro Fortaleza e o Ricardo que é torcedor do Vozão. Carlos Honório tá lá em São Paulo nos acompanhando, aquele abraço. Por aqui também temos a Lúcia, lá de Maricá. Tem um ouvinte aqui que deixou um recado por áudio. Vamos colocar no ar, Fabiano, por gentileza.
3: Esqueci de dizer meu nome.
1: Diga aí, meu amigo.
3: Meu nome é José Augusto Bezerra.
1: Opa!
3: Aqui do bairro José de Alencar. É muito ouvido o teu programa aqui.
1: Que maravilha, meu amigo.
3: Bairro José de Alencar, vizinha a Grande Messejana.
1: Show de bola, aquele abraço para você. Obrigado aqui pela sua participação. E o Rogério Pinheiro tá lá no Itaperi, diz que também torceu aqui para a Espanha. E abraçar também o Hércules, o Viajante, sempre ligado aqui na programação da Verdinha. Muito obrigado pela sua atenção e audiência, a todos os nossos ouvintes, telespectadores, a minha equipe também, o Rodrigo Miranda aqui na produção, o Fabiano aqui na operação de áudio, juntamente com o Mailton Moraes, direção de imagens do Gutierre Madeira, o Jefferson Gomes nos caracteres. Quem que tá no Master, hein? O nosso PH no Master, aquele abraço. A colaboração da Luana Moura, a supervisão de jornalismo da Tainá Martinez e da Mayara Mourão, coordenação da Karine Zaranza, gerência da Ivila Bessa, diretoria de jornalismo e esporte do Gustavo Bortoli. Vem aí jogar o segundo tempo com as informações do futebol. Um abraço para você, aproveite seu finalzinho de tarde. Tchau, tchau.

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1: O programa Mais Motoristas do Sete Senat está com inscrições abertas até amanhã na meia-noite. A inscrição é gratuita e pode ser feita na página na internet no sestesenat.org.br. O projeto custeia integralmente a mudança de categoria da Carteira Nacional de Habilitação, a CNH, para C, D ou E, e também a formação profissional especializada para a atuação no setor de transporte de cargas e também de passageiros. Mas é preciso estar atento ao edital e às regras para concorrer à vaga. Tem que ter idade mínima de 19 anos, saber ler e escrever, ter CNH válida para mudança de categoria, não estar com o direito de dirigir suspenso e não ter cometido mais de uma infração gravíssima nos últimos 12 meses. O programa, que foi criado em 2023, já qualificou milhares de profissionais para atuar no setor. Em todo o país, registrou na primeira edição do projeto mais de 55 mil inscritos. Lembrando que as inscrições seguem até amanhã, elas são gratuitas e o curso também é gratuito. Ele deve durar pouco mais de um mês. Darlene Barbosa para a Verdinha FM.
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4: Rufando os tambores porque chegou a hora.
5: Agora a humanidade.
4: Saravá.
5: Viva a Rainha de Mare.
4: E a princesa também.
5: Viva Deus.
4: E morra o cão.
6: E viva la vida. La reflexión de hoy. Por él. Wilton Bezerra.
5: Isso.
6: Hablando um pouquinho de espanhol.
5: A vida não é uma partida de futebol.
6: Não é.
5: Mas há partidas maiores do que a vida. Ney Conceição.
6: Bem demais, bem demais. Foi muito bom e muito condizente com o momento. Foi no time perfeito. Breno Rebouças. A vida.
4: A vida.
5: De novo.
4: É pra quem tem coragem. Por isso, arrisque-se.
6: Aí, bem. Bem demais.
5: Faça como aquele trapezista. Faça como aquele trapezista que se exibe sem rede de proteção.
6: Muito bem.
5: Ele cair ali do, de cima e larga o rabo no chão.
4: Você já assistiu A Travessia, WB?
5: A Travessia?
4: O homem que atravessou num cabo de aço de uma torre gêmea para outra?
5: Não.
4: Esse filme é muito bom, mas dá vertigem na gente.
6: Esse filme,
4: você fica perturbado.
6: Ele dá o que falar.
5: Doido,
6: muito boa tarde, gente. Tudo bem? Estamos no ar. Tá começando o nosso Jogada Segundo Tempo, na tela da TV Diário, na Verdinha FM 92.5 e também no nosso canal Jogada. A sua resenha esportiva favorita já está no ar, 5 horas e 5 minutos. Tamo junto, vamos até 7 horas da noite pra gente falar muito sobre futebol cearense. Tivemos rodada no final de semana, na sexta-feira. Tem jogo amanhã também, tem time da Série D entrando em campo, os nossos representantes. Mas, rapaz, com a sapecada que eu vou te dizer, viu? Vamos conversar sobre isso no programa de hoje também, além, claro, de Copa do Mundo. Tem muito assunto, muita coisa pra gente conversar. Vamos com o nosso giro de manchetes? Começando pelo lado do Fortaleza, que venceu no final de semana, Fernanda Alves.
7: Vitória importante pro Fortaleza, conquistou mais 3 pontos e agora tem um confronto direto. Vai enfrentar o Vila Nova amanhã. A equipe já está em Goiânia, Goiás, e tem aí novidades, retornos importantes... Atleta recém-chegado já relacionado e também ausências. A gente vai trazer os detalhes aqui no Jogada Segundo Tempo.
6: Boa, Fernanda Alves. Também vamos falar do time do Ceará, que tem rescisão confirmada com um jogador que a gente já imaginava, já tinha antecipado essa informação. E também tem mais gente saindo, goleiro deixando o Alvinegro de Porangabuçu depois do empate com o América Mineiro no último jogo pela Série B do Campeonato Brasileiro. Com a mesa de efeitos, hoje é dupla. Fabiano e Moraes, igual aos dois, ninguém faz. Com a direção de... O melhor do mundo. Com a direção de imagens do número 1, que é o Gutierre Madeira. Quem tá nos caracteres é o Jefferson. E quem tá no Master é o PH Ara. Além da Bia nas operações

0: aí, Brenácio?
1: Boa Fala, tarde, André. Tudo boa bem? Boa tarde pra você, boa tarde pro Wilton, pra todo mundo ligado com a gente aqui no Jogaram Segundo Tempo. Acabou-se o que era doce. Copa do Mundo agora só em 2030, mas foi legal demais mais uma vez, né? Um evento que a gente espera muito tempo pra ver, a reunião dos maiores craques das principais seleções. Vez por outra, uma seleção de mais tradição decepciona e a gente acaba não vendo na Copa, mas no geral é um evento que realmente para o mundo esportivo, porque é a principal competição que a gente tem em toda a esfera esportiva. Olimpíada é muito legal, mas Copa do Mundo é melhor ainda, né? Agora, a gente teve uma final, um jogo que eu acho que não foi digno à altura de uma decisão. Principalmente porque nós tivemos uma seleção que ficou numa postura que não condiz com o que ela fez durante todo o resto do Mundial. A gente viu uma Argentina tão aguerrida nos outros jogos de mata-mata, a gente viu uma Argentina com sangue no olho. E ontem, contra a Espanha, foi uma Argentina que aceitou ver a Espanha jogar com meio um pouco de passividade, não procurava propor, tentava se defender, mas não encaixava também nenhum tipo de contra-ataque. A gente viu um jogo de uma seleção só. O que salvou, né? O Dibu Martínez fazendo boas defesas, boas intervenções. A Espanha com o seu jogo coletivo, muito acertado, muito encaixado. Mas eu senti falta de ter uma disputa maior. Da gente ver um jogo mais brigado, sabe? Aquela coisa de cada palmo de terra você disputar. A Argentina sabia da superioridade da Espanha e meio que aceitou essa superioridade. E no final, a gente tem um gol do Fernan Torres para evitar ir para a penalidade, porque o WB odeia a penalidade.
2: É isso aí.
1: A Argentina fez uma competição muito legal até a grande final. A decisão não foi bem, a postura foi ruim e a Espanha fez o que lhe cabia com a superioridade que tinha. Mais um título, bicampeã, um título justo. Só tomou um gol em toda a Copa do Mundo, que mostra uma seleção realmente muito ajustada pelo técnico Luis de la Fuente. E parabéns à Fúria, que agora se junta à galeria de outras seleções com dois títulos, né? A França também tem dois, o Uruguai também tem dois, e a Espanha engrossa aí essa prateleira dos que tem dois mundiais para
2: tanto. É isso aí, Brenão. Vamos dar uma boa tarde dele, Fabiano. Bota o tapete vermelho.

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1: mensageiro dos novos tempos. Buenas tardes, WB, que hoje está em tom vinho em homenagem a La Roja.
2: La Roja. Interessante. Boa tarde, meus amigos. Boa tarde, a Fernanda. Boa tarde.
1: Boa.
2: Ao Daniel Farias, que está de férias. Alô, Farias! Meu querido André, Breno, Fabiano, o Moraes, ao De Boa, né?
1: De
2: grande
1: Boa.
2: De Boa, nosso Brunão. Quem meus amigos, eu adoro quando o futebol dá bons exemplos. Adoro. Parece que o futebol faz um bem danado à humanidade. Eu acho, eu já disse para os senhores que futebol para mim é epifania. Estádio lotado, uma decisão é uma epifania. Assim como uma biblioteca é uma visão do paraíso para um intelectual, para esse comentarista, a visão do paraíso é o futebol. Adoro um jogo de futebol. É um dos maiores prazeres que eu tenho, afora isso e aquilo outro. É exatamente futebol, como eu já externei o meu ponto de vista. Mas, meus amigos, há horas em que eu fico assim meio, sabe, encabulado. Me perguntaram no encontro que eu tive no aniversário dos 2 aninhos de Wilton Neto, muita gente em redor do aniversariante, pessoas que não são do ramo, e me perguntaram. Claro que quando a gente está numa comemoração, as pessoas sabem que a gente comenta futebol, e fica todo mundo curioso, querendo saber. E aí, para amanhã, eu digo, quem tem bola é o time da Espanha.
1: É o time da
2: quem
1: Espanha.
2: Tem raça é o time da Argentina. Ou quem discordasse. Inclusive, meu filho mais velho, o Wilton Júnior, disse negativo. A Argentina tem raça e tem bola. Eu digo, posso concordar em parte. Mas tem mais raça do que bola.
3: Como é?
2: Porque bola, futebol, quem tem, seguro, é a Espanha. O que vai acontecer, eu não sei. Porque ninguém garante nada em futebol. É claro. Não tem garantia em futebol. Certo? Futebol não é binário. O certo é o errado e vice-versa. Então fomos para o jogo. E eu confesso para os senhores que saí assim, sabe? Meio frustrado.

0: não é que a essa altura dos acontecimentos eu ficasse vibrando, torcendo por um lado, não. Eu acho que isso foi se esvaziando. Se esvaziando, não sei se pelo besterol, ficou proibido torcer por esse ou por aquele selecionado, ficou uma coisa bélica, uma coisa chata, que nada tem a ver com o futebol. Mas eu fiquei decepcionado com a seleção argentina.
1: Esperava mais, né, WB?
0: Esperava tudo, ela não fez nada.
1: Fez nada.
0: Ela jogou como time pequeno.
1: Foi mesmo.
0: Ela não teve atitude nenhuma dentro do... Não se justifica, parte desse princípio.
1: Foi a primeira vez na história que numa final de Copa do Mundo a seleção não finalizou.
0: Não finalizou. Isso é
1: 90 minutos.
0: Um recorde horroroso. E quando finalizou foi fora do alvo. Não pode nem compilar como
1: duas
0: finalização.
1: Duas vezes só na prorrogação.
0: É, não é possível. Não é possível. Cadê aquele time? Cadê o encontro de Messi com a bola? Ele não aconteceu. O encontro marcado. E a predominância absurda do time da Espanha, que jogou um belo futebol. Ali estavam as digitais do Guardiola, que por seu lado aproveitou no rebobinamento do futebol o que Rinus Michels e Cruyff deixaram para ele. E mesmo sem ser o tic-tac originalíssimo, é evidente que aquela posse de bola da França foi a sua grande arma. Interessante, me desculpem puxar um pouco a brasa para minha sardinha, que está precisando de um pouco mais de fogo, sabe? Eu acompanhei vários comentários. Vários comentários. Até os absurdos. Até os tolos comentários. Inclusive, de um estatístico que, puxa vida... Foi tanto número que eu fiquei só observando.
1: Eu vi o seu comentário do pós-jogo. Entendeu? Você viu o meu comentário do pós-jogo?
0: No pós-jogo, não, porque eu fiquei produzindo.
1: Viu vários comentários e
0: não
1: viu,
0: sim, vi
1: não
0: seu
1: viu
0: comentário.
1: Do companheiro de bancada, você não
0: vi,
1: viu?
0: Vi seu comentário. É mais ou menos na mesma linha. Nós estamos concordes.
1: Estamos alinhados.
0: Alinhados, perfeitamente. Eu vi. Inclusive a sua forma de gravar, a gente vê logo na luminosidade do rosto. Mas eu quero dizer o seguinte. Há quanto tempo, nós estamos aqui a abominar, a discutir, a criticar um time que não gosta da bola. Quantas vezes nós dissemos aqui, falamos até do filho do Jairzinho.
1: Sim, o Jair, né? Ventura.
0: Jair Ventura. Essa história de dar a bola para o adversário, deixar que ele se ache o maior do planeta e abra espaços para o contra-ataque. E nós sempre dissemos aqui, tem que gostar da bola. Quem não gosta da bola deve cair fora do futebol, deve fazer outra coisa.
1: E você faz uma analogia que eu adoro. É como um músico que não gosta do seu instrumento.
0: Do meu instrumento. Eita. Mas olha, e eu fiz um comentário final levado por isso. Me decepcionou a Argentina e eu acabei, no transcorrer do jogo, torcendo para que ela fosse derrotada. Eu fiquei torcendo para que a Espanha não passasse por aquele sofrimento. Marcasse seu gol e decidisse. Porque ela mereceu. Porque ela fez questão de ter a bola. Quantas vezes o Wilton Bezerra disse aqui, como que pregando no deserto, ter a bola é essencial. Pode não resolver tudo, mas é meio caminho andado. Ter a bola é ter controle do jogo, do tempo. Do tempo e da bola. O tempo você acaba dominando. Isso é fundamental.
1: E o espaço.
0: Um time, tempo e espaço. Você disse muito bem. Resultado, foi exatamente o que nós pregamos aqui durante quantos anos, meu Deus do céu. E eu vejo um bocado de gente, poxa, nessa linha. Eu digo interessante esse pessoal. Agora que eles estão descobrindo o valor da posse de bola, de ter a bola, de determinar como é que vai ser a dança. Ora, isso a gente já vem falando há muito tempo e em defesa desse procedimento. Coisa que o nosso futebol, e aí minha dor maior, não tem. O brasileiro deixou de ter o apreço pela bola, pô. Deixou de ter a iniciativa e pensar que não, vamos recuar nossas linhas para pegar de surpresa. Que negócio é esse? Medo do que o adversário vai fazer. Ora, você não obriga o adversário a jogar no esquema que você quer, porra. Você faz o seu. Você defende os seus princípios táticos,
2: como direi,
0: não é verdade?
2: Como direi Jotinha, faça o seu que eu faço o
0: meu. Faça o seu que eu faço o meu, tá compreendendo? Mas não, o Brasil esqueceu tudo isso. E eu vejo hoje uma grande discussão e um grande impasse. Porque não é só uma potência futebolística como o Brasil que está em crise, não. A Alemanha está em crise. A Itália está numa crise profunda.
2: Três Copas
0: seguidas. E são três países que têm o maior número de conquistas do Mundial.
1: É verdade.
0: Então, meus amigos, o que fazer? Como recomeçar? Eu estou vendo um bocado de teoria aí absurdas. Sabe? Como se fala besteira? Como se joga conversa fora, meu amigo? Pela madrugada? Então, inicialmente, era isso que eu tinha a dizer no começo muito do programa. Bom. Um pequeno inicialmente.
1: Inicialmente, mas muito bom, WB. E se você pergunta o que fazer, ou se a gente pode questionar que lições a Espanha deixa com essa conquista do bicampeonato, tem uma coisa que para mim é muito clara, que é o que falta no Brasil, que é formação e continuidade. A Espanha campeã de ontem foi com o técnico Luis de la Fuente, que é um grande personagem também dessa conquista. Ele foi campeão desde a base da Espanha. Ele dirigiu a Espanha sub-19, foi campeão europeu. Dirigiu a Espanha sub-21, foi campeão europeu. Quando assumiu a seleção principal, venceu a Eurocopa, venceu a Nations League e agora vence a Copa do Mundo. Ele teve o comando de muitos desses jogadores na base.
0: Sim.
1: Então ele participou, Breno, da formação desses jogadores. Então você tem ali uma continuidade. Por exemplo, você lembra que nos Jogos Olímpicos, quando o Brasil foi campeão contra a... Foi a Alemanha na final, mas a gente venceu a Espanha também. Muitos jogadores faziam parte dessa geração. Muitos jogadores são dessa geração e que agora estão no profissional. Então a Espanha tem de fato uma continuidade e uma ideia de jogo, um modelo. Claro que para 2010 teve muita mudança, 16 anos. Mas é como o Wilton disse, uma identidade, um estilo de querer ter a bola, de querer ser um jogo mais criativo, sim, mais protagonista. Claro que apresentando suas nuances, suas diferenças, mas você percebe que tem ali um modelo, uma forma de encarar a identidade de jogo espanhol, do jogo espanhol, que é algo que falta ao jogo brasileiro, cara.
2: Que é o que falta ao jogo brasileiro, como faltou também ao Brasil, você está falando de continuidade, no Brasil foi tudo que a gente não teve. Nós sempre destacamos aqui como foi a bagunça da preparação da seleção brasileira. O que contribui para você não ter uma identidade, para você não ter um jeito de jogar definido. O Ancelotti teve que procurar isso durante a Copa do Mundo. E ainda achou uma forma de jogar muito mais parecida com o que ele fazia nos últimos clubes que ele treinou. Mas que para a seleção brasileira é estranho. Que não combina com a nossa história, que não combina com o DNA, com a essência do futebol brasileiro. A Espanha jogou o futebol que é a sua essência. E eu vi muita gente ontem comparando esse estilo que a gente viu ontem da Espanha com aquela campeã de 2010. Com aquela seleção que tinha toques rápidos, que tinha muita posse de bola, que tentava controlar o jogo. E foi o que a gente viu ontem. Porque tem a ver com a maneira como eles encaram o futebol. Com a maneira como eles sempre gostam de colocar a seleção espanhola jogando. E quando a gente para observar a final, Andrés, tem dois trabalhos de continuidade. Porque o Scaloni também está desde a Copa passada. O Scaloni também tem muito tempo de seleção. Isso. Então, dois caras que têm um trabalho longevo, que construíram, que botaram a sua cara, o seu jeito, o seu formato de encarar o futebol, de jogar em campo, chegaram à final. E a gente teve outras seleções que se destacaram nessa Copa do Mundo também por ter um trabalho longo, um trabalho que vinha de Copas anteriores, né? Então, eu acho que isso fica claro para o Brasil que tem que ser dessa forma também. Não que garanta alguma coisa. O Tite teve duas Copas do Mundo e não ganhou. Não é que garante, mas você sabe o que esperar. Você sabe como é que você pode... O que, que você pode ver daquela seleção dentro de campo. O que o Brasil fez nesse ciclo foi frustrante. Cair em oitavas de final numa Copa do Mundo em que você teve uma fase a mais. Então, de fato, você cai cedo também. E da maneira como foi. Jogando de um jeito extremamente defensivo, sendo dominado por uma seleção que não é nada tradicional como a Noruega. Mas essa continuidade a gente vai poder ter agora, quando o Ancelotti vai ter um ciclo de Copa de 4 anos. Mas que ele entenda o nosso DNA. Que ele entenda como é que a seleção brasileira tem que se comportar pela maneira como ela é vista pelos seus adversários. Porque da maneira como foi na Copa do Mundo, com esse estilo mais defensivo, não convence o nosso torcedor. E eu acho difícil que faça com que a gente seja campeão de novo em 2030.
1: Pois é, tem que mudar muita coisa, viu? A Espanha, 38 jogos sem perder. 38 jogos sem perder, campeã da Eurocopa, campeã do mundo, um gol sofrido apenas nesse Mundial, termina com um recorde também entre as campeãs mundiais que menos tomou gol na história das Copas, um coletivo capaz de anular a França, capaz de anular o Messi, que venceu também Portugal de Cristiano Ronaldo, enfim, incontestável o título da Espanha com a superioridade e um controle absolutos, e no final das contas, venceu quem tratou bem a bola, né?
0: Exatamente. Eu sempre disse

0: que a bola emburrece aquele que a trata mal. Emburrece mesmo. O jeito que espanca a bola, ela não pode gostar dele. Isso não é só a bola que reage dessa forma. Agora, se você trata a bola bem, chama de senhora, aí ela se sente bem. Aí você faz o que quer dela. Ela tem uma obediência de uma cadelinha. Uma cadelinha, entendeu? A bola vira uma cadelinha. Tratada amorosamente. Quem é que não gosta de amor? De ser bem tratado? É isso que é preciso entender. Agora, eu devo dizer o seguinte. Eu vejo aí algumas fórmulas, alguma, eu diria, uma panaceia apontada para resolver esse problema do futebol brasileiro em particular. E, sinceramente, eu digo para o senhor, eu não acredito nisso. E eu não tenho nem ideia do que deve ser feito, honestamente falando. Vejam essa questão, vamos aqui raciocinar, né? Vamos deixar um pouco a máquina de lado.
1: Sim.
0: Mas vamos raciocinar de maneira conjunta. Imaginar que um treinador ideal para a seleção, ele tem que começar aqui, ó, no sub-17. Depois, ele acompanha essa turma de jogadores para o sub-20. Depois, ele disputa não sei o que mais com essa equipe, até chegar, digamos assim, à seleção adulta. Olha, isso aconteceu? Eu não sei como é que isso foi possível. Honestamente, mas imitar isso, reproduzir isso é muito difícil. Vamos dizer, então, hoje se escolhe quem é um treinador, um jovem treinador aí que desponta. Vem cá, agora você vai trabalhar a partir de hoje, viu? Com a seleção brasileira, desde os jogadores que forem surgindo, você vai ser o treinador, porque daqui a 4 anos você tem que chegar na seleção principal. Eu acho isso impraticável. Pode até acontecer como aconteceu com a Espanha. Naturalmente, agora, essa forma de se dizer que isso é a coisa mais fácil do mundo, que todo mundo tem que seguir esse paradigma. Não, veja bem.
1: Não, sei.
0: Eu estou chegando hiperbolicamente. A certas situações.
1: Mas no caso do Luis de la Fuente, não é nem WB, que ele foi assim, escolhido e, ó, você vai daqui a alguns anos... Sim,
0: até... Foi natural.
1: Foi natural.
0: Sim, é isso que eu estou dizendo.
1: E, inclusive, uma coisa que o incomodava muito é porque ele é... O técnico do Uzbequistão tem um salário maior que o dele. Você sabia disso? Ele não tava nem top 5 maiores salários da Copa. Não tava. O Ancelotti no Brasil ganha um salário muito maior que o do Luis de la Fuente. Campeão da Europa, já tinha sido 2 anos atrás e agora campeão do mundo.
0: Sim.
1: Porque, e ele tinha essa reclamação e tudo mais. A história dele na seleção espanhola foi meio que, eu não digo que do acaso, assim, mas foi tudo muito natural, assim, ele foi ganhando na base, foi acontecendo.
0: É, a vida é assim.
1: Foi ganhando na base, surgiu a oportunidade, colocaram ele, meio que ele, vamos ver aí o que que dá. Ele conseguiu fazer, trouxe os jogadores da base justamente fazendo essa continuidade.
0: Que sorte.
1: Os atletas que tinham sido campeões na base com ele, ele já conhecia.
0: Isso.
1: Então ele falou, vou pegar essa safra, vou pegar essa garotada que eu já conheço, que já trabalha há um bom tempo, para utilizar como uma base aqui. A seleção da Espanha, campeã do mundo ontem, ela tem uma média de idade, média, de 26 anos. Tem muita gente aí que tem muita Copa pela frente. O Lamine Yamal tem 17.
0: É.
1: O Cubarsí, zagueiro, tem 19.
0: Este nome Cubarsí, hein?
1: 19, o Yamal. Então, são muitos jogadores, assim, muito jovens, que tem ainda muita coisa pela frente.
0: É.
1: Então, ele aconteceu de forma muito natural e o Luis de la Fuente fazendo esse processo de transição da base para a seleção principal.
0: Por isso que eu digo que é difícil, quase impossível você projetar. Eu não vejo como. Poxa, foi acontecendo naturalmente. Ninguém disse, ó, La Fuente, ó, La Fuente. Ô, nome bonito, La Fuente. Você vai começar com essa meninada aqui, viu? Você vai... Nós estamos falando de futebol.
1: Estamos falando de futebol.
0: Parece que estão bebendo, né?
1: Fabiano,
0: deve ser alguma coisa aí. Alguém bebeu.
1: Pai Fabiano, você está sendo influenciado pelo
0: padre. Alguém bebeu. Alguém bebeu. Está
1: sendo influenciado pelo
0: padre. Nós estamos falando de futebol.
1: Futebol.
0: Quando a gente começa a falar de acontecimentos sociais, que se bota em futebol, tudo bem. Mas estamos falando aqui do futebol.
1: É futebol, é futebol.
0: Está compreendendo? Então, tem que ter categoria, tem que ter sofisticação.
1: Sofistiquei.
0: Com a intervenção de vocês. Bom, dito isso, um esporrozinho, né? É bom.
1: Que é bom.
0: É bom. É bom para a saúde, hein?
1: Para não acordar.
0: Eu volto a dizer. É muito fácil sentar agora, tá todo mundo com essa história, porque o mundo, sei lá.
1: Tá meio doido, né?
0: Tá muito.
1: Eu tenho outro assunto aqui pra gente debater. A gente tá falando aqui da Espanha campeã. Eu quero saber a opinião de vocês e quero a opinião do torcedor também. Primeiro, qual é o grande destaque dessa Copa? Qual é que você achou, torcedor? Manda aí pro nosso WhatsApp, 98887-1306.
0: O jogador?
1: Qual foi o destaque? Pode ser um jogador, pode ser uma seleção, pode ser uma jogada, pode ser um lance, pode ser uma partida, pode ser uma história.
0: É só um destaque? Só um só?
1: Qual foi o maior destaque? O maior destaque dessa Copa?
0: O time campeão foi uma coisa maravilhosa, um time completo.
1: Pra mim foi outro grande destaque.
0: Sim, aí se você quiser dizer individualmente, eu tenho o meu destaque também.
1: Qual foi?
0: Como jogador?
1: Pronto.
0: Messi.
1: Pronto. Aí é um outro questionamento que a gente vai ter agora.
0: Claro que hoje em dia tem muita gente mudando de ideia, deixando-se levar, tá compreendendo? Pelos problemas que, infelizmente, a seleção argentina criou. A seleção argentina, ela decepcionou, não foi só na bola que não jogou. Em termos de comportamento também.
1: É.
0: Ela teve alguns problemas que tanta gente não pode misturar. Não me venham com um negócio de politizar, que isso é insuportável hoje no Brasil. Tá todo mundo se agredindo, é uma doença, a sociedade tá doente.
1: Tá.
0: Tá compreendendo por causa de futebol. E você vai comentar futebol, o sentimento. É, mas ele é do. Ideologicamente. Pô, peraí, rapaz.
1: Uma coisa é uma
0: coisa. Quero saber de ideologia de jogador, não. Quero saber se ele joga. Entendeu? Nós já dissemos isso aqui, mas estão misturando alhos com bugalhos. O Messi, com 39 anos. O que ele fez foi fundamental. Não jogou nada, faltou o encontro com a bola, não jogou. Mas peraí, o que esse cara fez durante a Copa, o que é isso? Não é? Eu até discordo. Olha, esse negócio de escolha de melhores...
1: Eu concordo com você.
0: Escolha de melhores, eu desconfio.
1: A escolha de melhor e a escolha de melhor da Copa, o craque da Copa tem que ser o craque da Copa inteira. O que é que acontece? Estão escolhendo o melhor jogador do time campeão.
0: É.
1: Aí não dá, assim, o Rodri jogou muita bola, o Rodri fez uma ótima Copa, o controle de jogo que ele tem ali no meio de campo é absurdo, ele se impõe, beleza. Ninguém tá aqui dizendo que ele não jogou, mas o que o Messi fez aos 39 anos...
0: Não, exato.
1: Foi absurdo.
0: Fenômeno.
1: O Messi carregou a Argentina nas costas, gente.
0: Perfeito, perfeito.
1: Carregou nas costas. Basta você ver, Breno, que a Espanha tem como grande trunfo o coletivo que é capaz de superar qualquer individualidade, inclusive do Rodri. Se você tira o Rodri, a Espanha teria toda a condição de caminhar até a final. Se você tira o Messi da Argentina, morreu. Acabou. Então, assim, e até a gente tava fazendo essa reflexão lá na redação. Se o jogo vai para os pênaltis, o Messi perde o pênalti dele. O Messi perde. Mas a Argentina é campeã. Quem é que seria o craque da Copa? Era o Messi, mesmo ele tendo perdido um pênalti.
0: Sem dúvida.
1: Ele seria o craque. Por quê? Porque a Argentina foi campeã. Então, você deixou de se avaliar individualmente, que foi o craque da competição, para você considerar o resultado final como um balizador da individualidade.
2: Exatamente, e não era para ser, né? O melhor da Copa não é o melhor da final. Não é quem foi quem brilhou na final, quem foi o melhor da competição toda. Você tem que levar em consideração tudo que foi feito. E não dá, e para mim, sinceramente, não dá para comparar o que o Rodri fez na Copa pro que fez o Lionel Messi. É discrepante demais. Então mude a premiação. A bola de ouro não é para o melhor da Copa, é para o melhor da final. Aí tudo bem, faz sentido. Mas para o melhor da Copa, o Rodri passou longe. Se era para você escolher, o Rodri você podia ter escolhido até de alguma seleção que nem na final chegou.
1: O Mbappé.
2: O Mbappé foi o melhor
1: atleta. Artilheiro com 10 gols.
2: Puxa, sabe qual o sentido que faz? Os caras realmente vacilaram muito nisso.
1: E eu ainda fecharia o top 3. Você pode colocar o Bellingham.
2: Bellingham jogou muito, cara. Pra caramba.
0: A arte é percepção. A arte é percepção. A arte, ela tem que causar espanto. Se não causar espanto, é porque não é arte. No caso do Rodrigo, vejam a minha opinião, já sei como dizer, rapaz, esse não entende porra nenhuma. Se disser, não tem problema. Eu não entendo mesmo.
1: Você entende. Não se apequene.
0: O Rodrigo, um belo passador de bolas. Não me entusiasma. Porque ele não tem a magia do Messi. Ele não tem a magia do Bellingham. Ele não me entusiasma. Eu sei que ele é essencial, ele é bom, tem visão, entendeu? A morna, toca. Um excelente passador de bola. Mas só um passador de bola para o Bezerra não basta. É por isso que eu digo que a arte é uma percepção. E eu
1: percebo... Tem que causar, tem que causar.
0: Causar, tem que causar. Tem que ter a sofisticação do craque. É aquilo que eu falo sempre. Você pode ser um bom jogador, né? Um craque, mas tem que ter a sofisticação. Você tem que ter algo mais. O craque é uma coisa diferente. O craque, ele transcende. Entendeu? Então, o Messi, ele causa muito mais admiração do que vários Modri, na minha opinião. É outra coisa. Esse Bellingham roga pra caramba. O cara tem estilo, tem categoria. Sobretudo, batalhador. É um cara que une, né, a categoria, a força, o esforço. É só nesse ponto. Não é de... Mas o Modri, ele é insosso. No meu modo de ver. A minha visão. Eu não estou dizendo que é percepção. Eu acho ele insosso. Tem uma palavrazinha que eu inventei até pro Messi, né? Anódino.
1: Anódino.
0: Não, talvez seja excessiva essa palavra, esse tratamento. Mas é só para dizer isso. Ele não me entusiasma. Eu fico olhando o Modri jogar o tempo todo. Acho legal, tudo bem, saúde boa. Mas eu quero mais do que aquilo. Eu sou um pouco mais, eu diria, perfeccionista. Aí quando eu vejo porque a genialidade...
1: Você é mais estético, né? Mais plástico.
0: Não, eu sou mais esteticista.
1: Esteticista.
0: Né? Então, é só isso. Não é para diminuir absolutamente ninguém. Craque tem que ser algo mais. E o que o cara fez aos 39 anos foi um negócio de lascar. E ele não precisava fazer aquilo que ele tentou fazer com o Cucurella. A seleção argentina era assim, diminuiu muito no comportamento.
1: Que o Cucurella botou a mão assim na boca, ele quis dizer que ele tava,
0: não,
1: né?
0: Devia ter feito aquilo. É. Ele é um cara de caráter. Ele não precisava daquilo. Não devia. Aquela violência e a Argentina depois do jogo.
1: Viu?
0: Não há razão para aquilo.
1: Paredes,
0: futebol,
1: a lenha lá na negócio.
0: Olha, há uma palavra de George Orwell, o homem que escreveu 1948. O futebol é a continuação de uma guerra por outros meios. Eu não admito isso. Eu digo a frase, acho que ela é eloquente, o produtor, mas o futebol não é guerra. Não é guerra. Nesse sentido de se estapear, de sair depois de uma derrota. Quem não sabe perder, não sabe ganhar. A Argentina não soube perder. A grande realidade é essa. Até o Messizinho, admirável, parece que acaba contaminado por algumas atitudes que não condizem exatamente com o que ele é. Esse é um dos lados negativos da Copa, que eu acho. E depois, a tara financeira. Rapaz, eu não sei nem bilhões, se é 15, se é 4, 5
1: bilhões
0: de lucro. O que se cobrou por ingresso, meu amigo?
2: A FIFA
0: na final,
2: e a tara financeira.
0: A tara financeira, eu escrevi sobre isso.
2: Sim.
0: É ganância demais. E tudo, mesmo que seja uma coisa, digamos assim, desonesta, ela topa. Ela topa a interferência de poderes, de podres poderes, desde que os seus interesses financeiros sejam assegurados. Ela está vendendo tudo. É um povo que, por dinheiro, pelo amor de Deus, é um pessoal que é capaz de tudo por dinheiro. A mulher entrevista, pô, os caras cobraram ingresso para você assistir entrevista. Se cobrou tudo. Uma Copa que, muito para nós, eu senti o drama que é uma Copa organizada e uma outra não.
1: Sim.
0: No México foi uma maravilha. Na Itália já teve problema. Você entrar numa fila atrás de um crachá, a desorganização, a esculhambação, aí você chega sem ter a credencial para entrar no estádio. Não, você não recebeu, só amanhã. Peraí. Aí uma guerra que se fazia ou que se gerava nos portões. E eu soube que nos Estados Unidos o negócio foi muito sério. Você passar numa fila no sol, mais de 2, 3 horas esperando para entrar no estádio, todo mundo trabalhando, gente que foi trabalhar. Diz que o negócio só pensou nisso, ó. Cifrões.
1: Foi.
0: Cifrões. E deixou a desejar, e isso não deveria acontecer. Por quê? Porque o Infantino, ele é um cínico. E os cínicos são surdos. Entendeu? O que ele vê é só grana. Isso faz mal ao futebol.
1: É.
0: Eu fiz até um Reels falando sobre Stanley House. Quando ele viu os planos de Avelange para o futebol, ele se assustou. Ele disse, esse homem é um louco. Esse homem é um visionário. Futebol não é para isso. Né? Ele é um, digamos assim, um eurocentrista, na verdade, e um conservador. Ele achava que aquilo não era o destino.
1: Um essencialista.
0: Né? Um essencialista. Pois bem, e aí a gente sabe o que aconteceu, né? O que a FIFA fez de errado, de imoral, as excrescências que passaram a fazer o futebol, que levam ainda hoje uma vida nababesca.
1: Nababesca.
0: Começando pela FIFA, distribuído por suas federações, suas subsidiárias. Esse é o lado safado que eu acho de uma competição, em que você só vê o dinheiro, o mando pra você, não interessa. Isso não é gente. Pra mim, isso não é gente. Isso é vegetal. Entendeu? Essa bronca que eu tenho da Copa. Isso suja um pouco a imagem de uma Copa que, todo mundo sabe, é o maior acontecimento esportivo do mundo. É uma coisa belíssima, maravilhosa, mas que, infelizmente, a tara financeira acaba muitas vezes atropelando os direitos humanos e um bocado de coisa. Nesse campo, eu não tenho saudade nenhuma dela, não.
1: É isso aí. Inclusive, você sabe por que a FIFA, é o que se diz, né? Eu vi o PVC falando sobre isso e faz todo sentido. A FIFA abriu tantas concessões para os Estados Unidos, de coisas que em outras Copas eles não abrem mão. Quem foi que investigou e prendeu os dirigentes da FIFA em 2015?
0: FBI, meu amigo.
1: Foi claro. FBI. Então, claro. Você acha que o Infantino vai querer ficar contra o Trump?
0: Pianinho.
1: Ora, pianinho.
0: Pianinho.
1: Dá até a taça para o Trump entregar para os vencedores, para a seleção espanhola. Então, por isso que abriu tantas concessões. Ora, assim. Tem toda muita razão. Coisa por trás aí dos bastidores que acabam impactando em muitas decisões. Mas acabou a Copa do Mundo. 104 jogos, 39 dias, muita coisa aconteceu e foi muito bom. E daqui a 4 anos tem de novo.
0: Tem de novo. E eu não me saio da lembrança, duas partidas. Argentina e Cabo Verde.
1: Muito boa.
0: Argentina
1: e Egito.
0: Eu achei essas duas partidas uma coisa impressionante.
1: Foram espetaculares. Entendeu? Eu gostei demais do jogo Inglaterra e França, o 6-4 do sábado. Surpreendeu, cara. Quem não tava dando nada. Sim. Assim, foi um ótimo jogo. Aí você vem me dizer, André, mas ali os times estavam meio largados e tal. E eu acho que foi isso que deixou o jogo interessante. Porque claramente não se tinha ali um compromisso ou uma ideia, assim, de uma obrigação muito grande com o resultado. E se fosse uma semifinal, por exemplo, um quartas de final, oitavas, que as equipes se enfrentassem, certamente seria muito diferente. Mas essa falta de compromisso, digamos assim, fez com que o jogo ficasse aberto. A Inglaterra fez 4 no primeiro tempo. O Deschamps, no intervalo, deve ter dado uma comida
0: exato.
1: De bronca na negada. A França voltou, diminuiu para 4-3. A Inglaterra fez mais um. Aí depois
2: foi. Acho que, até por essa falta de compromisso que você falou, terceiro lugar aí, nada na Copa do Mundo é a mesma coisa, né? Diferente de uma Olimpíada que você ganha a medalha de bronze. Aí tem disputa.
1: Mas também ganhou.
2: Mas não é o mesmo. Não é a mesma coisa.
1: Não tem um peso por Olimpíada, de
2: medalha. Você ganhar uma medalha, exatamente, é diferente. Só que aí eu acho que é o seguinte: a França talvez entrou com essa coisa meio descompromissada e a Inglaterra não. E os caras disseram, peraí, os homens estão levando a sério, a gente tem que levar também. E aí voltou. Sim. E aí teve jogo no segundo tempo, né?
1: Mas a França foi legal. Perdeu tanto gol que a França perdeu, o Olise perdeu uns 3, assim, inacreditáveis. Olha. Mas por que que o jogo foi bom? Foi entretenimento puro, cara. O que é que a gente espera quando a gente vai ver um jogo de futebol? Claro que a gente olha, principalmente nós que trabalhamos, com um olhar mais crítico ali, questão tática, o comportamento dos jogadores, quem é que faz cada função e tal, parará. Mas, essencialmente, a gente assiste para se divertir, para que o jogo seja atrativo, para que o jogo seja interessante. Então, um jogo com 10 gols, 6-4, o Mbappé fez 2, o Saka fez 3, um jogo de ataque, era lá e cá o segundo tempo, trocação franca e tudo, pô, excelente jogo de se assistir e de se divertir.
0: Como disse o Parreira, o futebol é feito de detalhes, e o maior detalhe é o gol. O maior detalhe é o maior deles. Simplesmente. Né? Agora, tem um outro aspecto também. Sem essa história de conspiração, sabe? Mas aquele gol anulado do time da Espanha foi imoral.
1: Foi.
0: Aquela falta
1: que inventaram.
0: Que arbitragem. Que coisa imoral aquilo ali.
1: Eu também achei.
0: Olha, é por isso que a gente fica cabreiro.
1: Teve uma pisada ali, teve um...
0: Aquilo ali...
1: Ó, futebol, pelo amor de Deus, gente, é jogo de contato. Uma coisa é o cara fazer uma falta, assim como fez o Enzo Fernandes, por exemplo, quando foi expulso. Outra coisa é o cara estar ali andando, numa disputa por espaço, o cara sentiu uma pisadinha, o cara já... Ai, ai, ai,
0: Não, e o cara subiu os dois pés sem ter problema nenhum. Oh,
1: eu também achei
0: mandrake. Não, ali foi sacanagem. Foi
1: mandrake.
0: Ali foi sacanagem. Sabe outra coisa também? Aquele gol do Zico, marcado pelo time do Egito na Argentina. Aquela jogada maravilhosa de contratar.
1: Falta lá no começo.
0: Né? Aquilo ali, rapaz, olha, eu vou te contar uma coisa. Eu acho que eles parece que ficam catando. A impressão é essa, sabe? Eles ficam catando uma coisa. Sabe como é que a gente faz pra anular esse diabo aí, rapaz? Um gol bonito desse. Mas a vida é assim. Na Copa de 62, Adelardo, da Espanha, fez um gol no Brasil. Naquele jogo que o Nilton Santos fez um pênalti e pulou fora da área. Adelardo fez um gol de bicicleta, que foi uma pintura. Diz aí o que é que houve demais na jogada. Nada. Aqui para nós o gol foi lícito, normalíssimo. E na época o juiz disse, nem modo de coisa, pai. Entendeu? É o diabo, o futebol, infelizmente, esses erros, que muitas vezes a gente fica assim até desconfiado, se não foram erros propositais, né? Mas é assim, é... não tem a coisa perfeita, né? Sem defeito. A perfeição é uma coisa tão extraordinária. E ninguém jamais vai alcançá-la. É a não ser os eleitos pelos deuses.
1: A não ser eles. Pô, esse primeiro bloco aqui foi bom demais, hein?
0: Literatura
1: pura. Quem não deve estar gostando é ligado lá de cima. Estourado pouco, hein, Gutierrez? Vamos fazer o seguinte, paradinha, rapidez, ligeiro bala, a gente volta já falando muito mais sobre Ceará, Fortaleza. Copa do Mundo foi o assunto que dominou o nosso primeiro bloco aqui, mas vamos falar sobre os nossos times cearenses. Também tem Série D do Campeonato Brasileiro. Eita, ferroviário. A barba cresceu, mas a gente vai falar sobre isso daqui a pouco. Não sai daí, voltamos já.

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1: Obrigado, Golden Boys. 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
3: Oi. Você sabe que existe uma coisa chamada matéria de salvação?
1: Ah.
3: Matéria de salvação, sabe o que é? É a amizade. Hoje é o Dia Mundial do Amigo.
1: Verdade,
3: dia do amigo,
1: WB.
3: Dia 20 de julho.
1: Hoje é o Dia do Amigo.
3: Dia do Amigo. E você não amizade. Sabe, muita gente não faz ideia do valor que a amizade tem.
1: Verdade.
3: Quando eu digo que é matéria de salvação, porque a amizade, ela salva vidas. Às vezes uma pessoa desesperada não tem um ombro para chorar. Muitas vezes uma pessoa à beira de fazer uma loucura acaba encontrando no amigo aquilo que se chama salvação. Por isso que eu digo, é matéria de salvação. É o grande negócio, a amizade. Como dizia Nelson Rodrigues, fora da amizade, nada feito. Nada, absolutamente nada maior do que a amizade. Apesar de tantos desencontros por aí, a amizade é o que vale. O valor de um amigo é um negócio extraordinário. Então eu quero abraçar todos os meus amigos, aqueles que nos escutam, né? Por isso que Roberto Carlos disse certa feita. Rapaz, isso me comove. Estou comovido.
1: Um abraço, simbolizando o abraço de todos os amigos.
3: E outra coisa,
1: né?
3: Parece que você está. Eu até me perfumei hoje. Não sabe. É, mais um abraço.
1: Tá até cheirosinho.
3: Estou cheirosinho. É do pescoço. Um hoje tá bom.
1: Bora.
3: Oi, bom. Faz assim, ó. Coraçãozinho.
2: Vai, coraçãozinho.
3: Vai, cadê vocês? É por aqui, filhos amados.
1: Não, faz só um lado, eu faço outro.
3: Só um lado.
2: Que dificuldade,
3: eu sou uma criança, não entendo nada.
1: Fica parado.
3: Assim, ó. Aí, muito bom. Que coisa linda! Tá bem, então, essa minha singela amizade ao Dia do Amigo.
1: Muito bom.
3: Sem o amigo, nada feito. Viva o amigo!
1: Viva o amigo! Tá feita a singela amizade. E esse programa nada mais é do que um grande encontro de amigos.
3: Isso.
1: Pra bater papo, pra falar de futebol, e você é nosso amigo, você que tá aí do outro lado, você que tá vendo, você que tá ouvindo a gente, porque esse programa aqui só existe aqui porque tem você aí. E quem é que é nossa amiga? Quem é que é nossa chapa? Quem é que é nossa parceira? É ela, é sempre ela, que chega com as informações do Fortaleza. Alô, Fernandíssima, muito boa tarde, tudo bem?
4: Oi, André, boa tarde pra você, boa tarde pra todo mundo que acompanha o Jogada Segundo Tempo, falando um pouco de Fortaleza, que neste momento, finalizando, aliás, as últimas atividades para enfrentar o Vila Nova amanhã, lá em Goiânia, no CT do Goiás. Fortaleza viajou ontem à tarde com 24 relacionados e a novidade é Natan Fogaça. O atleta recém-chegado ao Fortaleza já está regularizado no BID e pode estrear amanhã, caso o Carpini queira. Inclusive, ele falou um pouco sobre as expectativas dele no Fortaleza, comentou sobre o futebol do elenco, isso porque ele chegou na sexta-feira por aqui, já foi direto para o Centro de Excelência Alcides Santos, foi para o jogo também que o Fortaleza venceu o Novo Horizontino, nós visualizamos ele por lá e a expectativa está alta de vestir essa camisa, afinal o centroavante vem ali para disputar a vaga com o Meritelo, os dois têm características diferentes, mas precisa ali desses dois nomes importantes para vestir a camisa 9 do Tricolor de Aço. E aí, Natan, ao chegar no Fortaleza, nesse processo de recepção, comentou um pouco sobre qual a satisfação de vestir a camisa tricolor, né? A empolgação que ele tem em relação a isso, como é que foi o processo também de negociação, que segundo ele foi muito rápido, tanto que a questão dele com o Mirassol na quinta-feira já estava resolvida, rescisão publicada no BID, ficou faltando só o Fortaleza resolver a parte burocrática e anunciar o atleta, que foi justamente durante o fim de semana. Carpini falou um pouco sobre...
1: Oi? Só um detalhe, desculpa, Fernando, deixa eu só fazer um adendo aqui, uma pergunta, na verdade, um debate sobre isso aí que você está trazendo pra gente, que é sobre o Natan Fogaça, porque a gente vai já ouvir ele, né, aqui falando aqui na Verdinha, mas eu queria saber rapidinho antes da gente ouvi-lo, a opinião do Breno e do WB. Natan Fogaça deve estrear amanhã já? Precisa?
5: André, eu já colocaria ele para estrear, para ver o que ele pode fazer, porque a gente já conhece o potencial do Meritelho. O Meritelho hoje é titular, mas a gente sempre diz que o Meritelho é titular porque ele não tem a concorrente. Ele não tem concorrente no Fortaleza, ou pelo menos não tinha. A gente tem que ver o que o Natan pode entregar. O Meritelho, eu sempre digo aqui, ele faz gols, faz, mas você tem que criar 10 oportunidades para ele fazer um. Aí acaba que uma hora fica pesado na balança, é muito desequilíbrio da balança. Se a gente for pro jogo passado, o Meritelho perdeu pelo menos duas chances claras. Uma delas claríssima, que era só ele botar pra dentro do gol e mandou por cima. Sim. Então eu repito, a titularidade do Meritelho tá condicionada a ele não ter um concorrente à altura. Se o Natan Fogaça chegar, colocar pra jogar e a gente ver que ele tem condição, aí o Meritelho vai ter que jogar mais bola pra continuar sendo titular. Então eu já colocaria, não sei se como titular, mas já botaria pelo menos no segundo tempo pra gente ver o que o Natan Fogaça pode oferecer.
3: Eu acho um problema muito sério essa questão da urgência. A urgência leva um time a fazer besteira. O desespero, sabe? Querer as coisas de uma hora para outra, sem prazo, é um erro em futebol. Todo mundo sabe que o tempo no futebol é essencial. Não é a receita. Pegar um jogador que você não sabe nem de suas condições, se são ideais ou não, e bota no time porque o que está sendo escalado não resolve. Mas é aquela história. Você vai nessas águas. Porque o Meritelho, eu vou te contar uma coisa. Tem toda a razão o nosso querido Breno. Mas nesse jogo do time do Fortaleza, nesse outro, porque aqui a Meritelho tem hora que dá raiva, viu, meu amigo?
1: Dá.
3: Não pode perder os gols que perdeu. Aquilo ali, para um centroavante, é um pecado mortal que só se paga com o castigo da reserva. Essa que é a realidade. Então, em nome desse desespero, é aquela coisa, você acaba aceitando, bota o Natan para ver se melhora alguma coisa, para ver se alguns bons momentos do time dentro do jogo, para ver se esses bons momentos são transformados em gols. Você criar 10 para fazer uma, fica meio ruim, a balança fica muito desigual. Então, eu nem sei como é que é o jeitão desse Natan, como é que ele, o seu estilo de jogo, mas em nome das necessidades, eu acho que é até aceitável, é suportável escalar esse jogador. Porque a situação do Fortaleza, mesmo ele ganha uma partida, faz 3 pontos, mas permanece onde está. A briga por essas 6 vagas não é para fraqueza, não. Então tem que se agarrar com tudo aquilo que aparecer e que proporcionar bom tempo no time.
1: É, tem que se agarrar. E aí, Fernanda, agora sim, vamos ouvir o Natan Fogaça?
4: Vamos sim, ele vai falar um pouco sobre esse processo da negociação e também das expectativas vestindo a camisa do Fortaleza, ele que vai usar a camisa 17.
6: Foi muito rápido, muito feliz de estar aqui, primeiramente, agradecer ao clube, a todo mundo que por me dar essa oportunidade de estar aqui nesse grande clube. Eu sei o tamanho que é o Fortaleza. Temos muitos objetivos, muitas metas para atingir esse ano. Foi muito rápido. Quando chegou a proposta, foi meio que instantâneo. A negociação também foi muito mais tranquilo. E tô aqui para ajudar, para fortalecer o Fortaleza pela oportunidade. Né? Conto com a torcida de vocês, né? Indo no estádio, nos fortalecendo. Eu sei que com o apoio de todos a gente vai conseguir atingir muitos objetivos. E, cara, feliz demais por estar aqui e tamo junto.
4: Tá aí, Natan Fogaça, 27 anos, que vem para vestir a camisa do Fortaleza como centroavante. A gente fica nessa expectativa de entender como é que será esse estilo de jogo do atleta. Na janela que fechou sexta-feira, Pedro Henrique, Neres e Natan Fogaça foram os atletas contratados pelo Tricolor de Aço. Outra janela abre hoje, que essa é a janela que envolve o futebol internacional. Inicia hoje e vai até o dia 11 de setembro, dá mais opções para o Fortaleza fazer contratações, André.
1: Perfeito, perfeitamente. Então, Natan Fogaça está chegando, já viajou, né?
4: Isso, viajou junto do elenco e foi registrado no BID também. Tem o Carpini falando sobre ele. Ele fala sobre as características do atleta e sobre esse processo da chegada dele, como é que ele enxerga que ele vai ajudar o Fortaleza nessa segunda temporada agora, focando só no acesso para a Série B.
7: Sempre tem margem para evolução. Esses atletas são capacitados e têm trabalhado muito para essa evolução coletiva e individual. A gente tem feito, na minha opinião, também alguns bons jogos dentro da competição. A gente poderia citar aqui o jogo do Sport, o jogo da Ponte Preta em casa e outras partidas. E aí, talvez a gente traga a memória, por conta dessa pergunta, o último jogo em Goiânia, que não foi aquilo que nós imaginávamos, que foi muito abaixo, nós já falamos sobre esse jogo. Então, essa oscilação dentro da competição, eu acho que ela ainda é natural. Nós estamos encontrando ainda a melhor formação, jogadores chegando, e como não é novidade, também jogadores saindo, como foi durante toda a temporada. Então, isso são fatores que dificultam. Esse período que a gente está tendo para trabalhar, a gente está justamente experimentando o sistema. Você pode reparar que a gente vem variando, a gente jogamos com 4 atacantes, com 3 volantes, com 2 volantes e 1 meia, então isso requer tempo.
4: Carpini falando sobre esse processo de evolução do elenco, pensando nesse duelo contra o Vila Nova, André.
1: Valeu, Fernando, vamos fazer o seguinte, o relógio marcou, então é pra sanfona tocar. 18 horas, é o momento ecumênico do nosso programa, é o momento em que fazemos a conexão com o Cariri, com o padre Cícero Romão Batista. E como tá cheio de nuvens, o entardecer lá no horto, Breno Rebouças.
5: Tá bonito. Tá bonito. As nuvens que parecem, inclusive, estar um pouco carregadas. Será que chove ainda hoje no Cariri? Será que cai um pouco de água por lá? Mas é a tarde indo embora, a noite chegando, e o padre Cícero iluminado, me parece que de verde até. Quem sabe por conta da verdinha. Hoje, inclusive, é aniversário do falecimento do padre Cícero.
3: Todo dia 20.
5: 70.
3: É a missa do dia 20.
5: Tem uma missa especial.
4: Mas hoje é o dia que completa, né? Mais um ano do falecimento.
1: 20 de julho, né?
4: Isso.
3: Exato. Aniversário de
5: falecimento. Olha que curioso. No dia simbólico, no dia do amigo. Ele que era o amigo do povo.
3: Amigo do povo.
5: Amigo das famílias. Também, das famílias.
3: Exatamente.
5: Padre Cícero Romão Batista, o patrono deste programa do Jornal.
3: Iluminado e iluminando, né? Iluminado. Em toda a região do Cariri. Valeu.
1: Ele é o padroeiro, o patrono do Jogada Segundo Tempo. E todos os dias, às 18 horas, nós lembramos que o Verbo se fez carne.
3: E habitou entre nós.
1: Ô, imagem do Padim Padre Cícero Romão Batista.
3: Eu.
1: Diga,
3: acho que esqueci até de fazer registro, há umas 3 semanas
1: Faz
3: ou mais, registro da morte de San Filippo, um dos maiores craques argentinos, que esteve no Bahia, já em fim de carreira, e que foi um ídolo na Bahia. Como jogava o baixinho do San Lorenzo de Almagro.
1: De Almagro.
3: E hoje eu vejo a notícia que nos deixou outro cracaço, que talvez não tenha sido ou tido o reconhecimento devido. chama-se Kevin Keegan, o inglês. A gente chamava na época ele de o Zico inglês, porque é futebol, sabe, parecidíssimo com o futebol do Zico. Grande Kevin Keegan, morre aos 75 anos, hoje, dia 20, dia do amigo. Esse eu vi em várias partidas jogar, como jogava esse baixinho. Muito jogadorzão.
1: Muito bom, WB, baita registro. Vamos fazer o seguinte, paradinha ligeira bala, só para tomar uma água. A gente volta já falando mais de Fortaleza e tem Ceará também no programa de hoje. Ceará entre campo já depois de amanhã. É o assunto daqui a pouco aqui no Jogada Segura o Tempo.

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1: Obrigado, Golden Boys. Estamos de volta. Deixa eu mandar um grande abraço pro nosso Júnior Lima, que tá aqui com a gente. Ele fala: minha salvação é todo dia às 18 horas com vocês, meus amigos. Grande Júnior Lima, valeu, meu amigo. Tamo junto.
2: Júnior Lima, não é só a sua salvação, não. É a salvação de muita gente. De
1: muita gente.
2: Se fosse esse programa aqui, meu amigo. esse programa é matéria de salvação.
1: Salvação.
2: Isso aqui é o plenário do desportista verdadeiro, do grande ouvinte. Aliás, mandar um abraço aqui pro doutor Edinaldo, que está com o nosso amigo Advíncula. Advíncula Nobre, um abraço. Me lembro perfeitamente, viu, Edinaldo?
1: Um abraço.
2: Dos tempos do Boa Ventura, dos familiares, da minha esposa. Um abraço pro amigo, pro Advíncula e todos aqueles que nos escutam nesse horário. Valeu, hein?
1: Valeu, hein? Um abraçaço. Vamos falar agora de oportunidade. 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
0: Vamos botar o povo daqui a pouco, mas agora vamos falar sobre o Ceará, porque você tava, WB, inclusive, na transmissão do jogo de sexta-feira. Sei que o jogo foi lá na sexta-feira, mas é o Jogada segundo tempo pós-jogo, e que também já projeta o futuro. Já olhamos aqui pra frente pra projetar o duelo que o Ceará vai fazer amanhã. Amanhã não, amanhã é o Fortaleza.
2: Amanhã é o Fortaleza.
0: Fortaleza e Vila Nova. O Ceará faz na quarta-feira a última rodada da Série B do Campeonato Brasileiro. Inclusive vai ser em casa contra o time do CRB. Duelo de nordestinos para o Ceará fechar o primeiro turno da Série B. Mas eu vou dizer um negócio. Foi ruim de ver, foi ruim de assistir esse Ceará, Breno Revoz, empatando com o América Mineiro, que é o pior time do campeonato, nos últimos minutos, na Bacia das Almas, escapando de perder do pior time do campeonato, em mais uma partida terrível e preocupante do Ceará.
2: Pois é, o empate, que pode ter parecido por algum momento, porque você escapa de perder um resultado bom, não foi. Não tirou o Ceará da zona de rebaixamento, deixou ele continuar naquela disputa na parte de baixo com times que investem muito menos que o Ceará e que tem um elenco inferior. Quem vê essa Ponte Preta jogar, quem vê o América Mineiro jogar, sabe, o próprio Londrina com investimento mais baixo, e o Ceará tá no meio desse pessoal, não é, sabe, não deveria estar acontecendo isso, porque o Ceará fez um investimento muito mais alto, foi um time que se preparou para brigar em cima, e tá dentro da zona de rebaixamento. Então o resultado de empate, que eu repito, pode ter parecido que foi interessante pela maneira como ele se construiu, ele foi um resultado ruim. O América, quantos times chegaram lá e ganharam do América? O América tem 12 derrotas na competição. Ele perde em casa, ele perde fora, ele perde onde ele jogar. 4 empates, agora 5 com esse do Ceará, e uma vitória apenas, que foi contra o Fortaleza, algo que eu acho inexplicável. O Ceará tinha que ter vencido porque era um concorrente direto. Ele conseguiria se afastar do Z4. Ele daria um recado de que ele poderia tentar esboçar uma recuperação, e nada disso aconteceu. Mais um resultado complicado e mais uma atuação difícil da equipe do Ceará. Difícil de acompanhar, difícil de você ter perspectiva de melhora. O Daniel Paulista tem recebido os reforços, já tem colocado alguns para jogar. O Pavani, por exemplo, demonstrou que tem condição de ajudar, mas ainda é pouco. E agora vai pegar um CRB, que também é um time que toma muito gol, que tem muito gol sofrido dentro da competição, mas é uma equipe de meio de tabela.
0: Verdade.
2: E é um jogo que ele vai fazer no estádio Presidente Vargas, onde o torcedor fica ali mais próximo, onde você pode tentar transformar o calor da torcida. Agora, será que o torcedor vai? Essa é a questão. O torcedor do Ceará não tá indo e tem razão de não querer ir, porque não tá vendo o time fazer nada dentro do campo. Quando vai, tem raiva. O Ceará precisa acabar com esse jejum diante da equipe do CRB, para que o Daniel Paulista possa ter um pouco de tranquilidade para começar a tentar fazer alguma coisa para tentar salvar o Ceará. Primeiro, do rebaixamento, deixá-lo numa Série B, e a depender do que ele conseguir lá pro final, tentar pensar em alguma coisa a mais. Porque hoje, o Campeonato do Ceará é um campeonato de permanência. Hoje o Ceará faz um campeonato que ficar na Série B. Eu sei que é triste ouvir isso, mas é a verdade. A peso de hoje, o Campeonato do Ceará é para brigar para ficar na Série B. Depois que ele fizer 45 pontos, aí é que ele pode pensar em outras coisas. Porque, por enquanto, não dá nem para se falar em algo diferente que não seja lutar para escapar da zona de rebaixamento.
0: Até porque falta só uma rodada para acabar o primeiro turno.
2: Metade da competição.
0: Tá no Z4, metade da competição. A conta do Ceará, eu concordo plenamente com você, Breno. É de chegar nos 45 pontos o mais rápido possível.
2: Total.
0: O que é muito pouco. O que é muito pouco. É um atestado do que é a realidade do Ceará hoje. Ninguém, obviamente, gostaria de estar falando isso. E sobre esse adversário, o CRB, 18 jogos. Tomou gol em 16. Só 2 partidas o CRB não tomou gol nessa Série B de Campeonato Brasileiro. Tem a segunda pior defesa do campeonato. Só a Ponte Preta tomou mais gol, tomou 35. O CRB tomou 32. Mas, WB, eu estava até acompanhando a jornada de sexta-feira, você estava com o Liuê Góes e com o Daniel Farias. Foi duro, hein, WB?
3: Duro.
0: Como foi
3: duro? Duro de aguentar. É bom que se diga.
0: Duro de aguentar.
3: Primeiro tempo de partida, o time do América criou uma chance real com Pedro Vitor. E o goleiro Richard fez uma grande defesa. Mas ele teve a bola. Agora, posse de bola para time ruim, como eu escrevi, é ouro de tolo. Você pensa que é ouro, não tem nada de ouro, sabe? Só aquela areia amarela que dá a impressão que você se engana. Então, apesar de maior posse de bola, o time do América não,

0: viu nada. Pior foi o Ceará, que se deixou encurralar por um time desse. É doloroso. Negócio difícil. Você olha para o time do Ceará, meu Padre Cícero. Vê o segundo tempo. O Ceará melhorou uma coisinha de nada com as modificações feitas. Mas aí tomou um gol. 1-0 para o América. E já nos estertores do segundo tempo, o zagueiro do América foi cortar uma bola endereçada para a área. Ele cortou para dentro da área, na linha de passe. Só que a bola se ofereceu para o Vina e ainda bem para o Ceará, que ele empatou o jogo. Porque sair com uma derrota diante do time do América, meu amigo, é um atestado inequívoco de que esse time não pode sonhar em ir a lugar nenhum. Sair da situação que está. Olha, tá difícil para o treinador, viu? Tem que montar, desmontar, sei lá, mexer com as peças. Trabalhão para o Daniel Paulista. Mas é aquela história, o treinador aceita o emprego, porque se o time não tivesse com problemas, não o contrataria. Não é essa a história?
1: É.
0: Mas eu, sinceramente, fico assim, meio perdidão. Em tentar explicar o Ceará, em sugerir algumas coisas, com o material humano que o time tem. É um processo de desanimação. O que nos resta é torcer para que o time tenha assim, um mínimo de identidade, uma organização, um padrão, até o mel que subiu do time. Resultado exatamente da falta de consistência de um conjunto maior. É uma situação de pânico, uma situação que tem que ser encarada, olha, com muita responsabilidade, porque queda para a terceira divisão é o caminho das trevas. É das trevas. O negócio é muito sério. Então vamos esperar aqui com essas contratações, o time ter um padrão de jogo que lhe permita um tantinho de nada, sabe? De ousadia, de tentar jogar e não se deixar dominar por um time pior do que ele. Aí é dose. É dose para Leão.
1: É, mas é isso que o Ceará tem feito, né? E o que me preocupa ainda mais no caso do Ceará é porque, assim, a gente não vê muita perspectiva de melhora, porque quem chega, a gente espera que dê uma chacoalhada, né? Dê uma mudança no momento, na atitude, no comportamento. Mas o que tem acontecido é o contrário. O Melk oscilar, o João Gabriel oscilar, isso aí faz parte, tudo bem. Mas acho que eles têm sido muito mais contagiados, entre aspas, assim, com um momento ruim do que o contrário, do que eles conseguindo fazer a mudança. E, sinceramente, pelo que eu vejo, Breno, hoje do Ceará, cara, esses esforços, esses contratados, eles vão precisar fazer muita força e muita coisa diferente para que eles também não sucumbam a esse marasmo que é o Ceará hoje, cara. Porque, por exemplo, o João Gabriel, bom jogador, bom meio campista, mas tem partidas em sequência que ele não vem bem. Até no lance do gol do América, poderia ter feito a falta.
2: Você acaba sendo envolvido por aquele momento.
1: Acaba sendo envolvido.
2: E é por isso que eu já falei.
1: E puxa pra baixo.
2: E é por isso que eu falei que eu acho que a questão psicológica ela é muito importante pro Ceará. Se o espírito do elenco for um espírito de time que já, não dá mais, vai brigar pra permanecer, esquece tudo. Se os caras tiverem essa ideia na cabeça, tiverem esse espírito, esse sentimento, é difícil fazer alguma coisa tática, técnica. Não dá. Primeiro passo é você acreditar. O elenco precisa acreditar. E aí eu fui dar uma olhada, André. E a gente vai para a 19ª rodada no meio de semana, né? Vai para metade da competição. Em 2024, que o Ceará fez a última campanha dele de acesso na Série B, ele terminou a 19ª rodada, ele chegou na metade da competição com 29 pontos. Ele só pode alcançar 22 se ele vencer o CRB. Ou seja, ele tá atrás da campanha última que ele fez, que ele precisou de uma super... De uma campanha de vitórias em casa, que foram 9 vitórias consecutivas com o Léo Condé para conseguir o acesso. Você lembra disso? Não. O Ceará precisou fazer uma coisa que não é fácil. Emendar quase 10 vitórias consecutivas na reta final para conseguir subir para a Série A. E isso porque ele virou de um turno para o outro com 29 pontos. Hoje ele tem 10 pontos a menos que isso. Ele só pode chegar a 22. Ele vai ficar atrás. Ou seja, para ele conseguir subir, ele vai ter que fazer uma campanha de recuperação no segundo turno melhor do que a que ele fez em 2024, que já não foi fácil.
1: É campanha de campeão, pô.
2: Exatamente. Ele vai ter que fazer uma campanha, mesmo que ele ganhe do CRB, ele vai ter que fazer uma campanha de campeão no segundo turno para subir. É por isso que a gente tá falando aqui que a briga do Ceará hoje é por permanência.
1: O que
2: é por permanência.
1: É, e o que ainda alimenta essa esperança, eu digo para você, é a mudança pro G6. Porque se fosse G4, a gente pensar que o Ceará teria alguma chance de chegar, esquece.
2: Esquece.
1: Mas como você amplia ali para 6... Mas ainda assim
2: é difícil. Não,
1: concordo, é absolutamente difícil. Vai ser uma montanha gigantesca, o Ceará vai ter que escalar. Mas acho que o que alimenta, no fundo, assim, uma pitada de esperança do torcedor é justamente, pô, você faz um segundo turno que você engata ali umas 4, 5 vitórias, dá para chegar no meio de tabela. De uma décima colocação para uma sexta, já é mais acessível, não que seja fácil, mas é mais acessível do que você imaginar que teria força para chegar na quarta colocação. Então, o que ainda alimenta uma réstia de esperança no torcedor do Ceará é o G6.
2: E, inclusive, os times da Série B, quando foram para o Conselho Técnico, voltaram para mudar essa fórmula justamente pensando nisso. Porque a Série B ela tem um meio de tabela que a maior parte dos times ficou ali com a pontuação parecidíssima. E eles pensaram nisso. Mas mesmo com o G6, vendo a situação do Ceará hoje, que ele está... Hoje, se você for pegar, da 18ª, ele tinha 26. Então, ele ainda está 7 pontos atrás da campanha passada de 24, que foi a que ele teve acesso. Ou seja, ele vai ter que fazer o segundo turno melhor do que daquele ano, que já foi algo extraordinário. Então, assim, é complicado. O Ceará, hoje, ele tem que pensar primeiro em chegar aos 45 pontos para permanecer. Depois, ele pensa em outra coisa.
1: O negócio tá brabo. Sei que você não gosta de fazer as contas, WB, mas, assim, a gente está chegando na metade do campeonato e acaba sendo um divisor de águas ali. É o momento de você... revisitar projeções, de você ver o que é necessário fazer para frente, de fazer reavaliações, mas acho que a principal reavaliação que o Ceará precisa fazer é de material humano, né?
2: É.
1: De ter condições de, pô, a gente tá fazendo aqui projeção, matemática, pontuação, tem que vencer assim, tem que vencer assado, nada disso vai adiantar se a gente não olhar pro time do Ceará e não imaginar que esse time é capaz de jogar mais e de ganhar jogos.
0: Isso. E vamos lá para os reforços. Esse Sávio, pelo lado esquerdo, como o time realmente precisa. O Brian, a gente já sentiu que ele pode render muito mais. Agora, é preciso o Luizão voltar para o meio de área. É preciso organizar o setor de meio campo. A escalação do último jogo me pareceu uma arrumação para colocar em campo. E a briga é para não cair. Não adianta, olha. A briga é para não cair e é uma briga muito séria. Entendeu? O Ceará tem que juntar todas as suas dores, sabe? E se vergar a essa situação cruel. Cruel não, crudelíssima. Eu não imaginei que nós estivéssemos na Série B e ainda que aguentar um negócio desse. Descer para a Série B já foi uma tacada violenta e agora o Ceará às voltas com uma luta para não cair. Olha, eu não imaginei esse cenário e nem a torcida do Ceará. Façam alguma coisa, hein, pessoal?
1: É, façam alguma coisa.
0: Muita coisa.
1: São 6 jogos já sem vencer. Vamos pro intervalo rapidinho, a gente volta já. Tem mais assunto pra gente conversar por aqui. E na volta do intervalo tem você na jogada. Fernando já mandou várias mensagens aqui. O torcedor vai continuar participando aqui com a gente. 988-87-1306. Pode papocar que na volta do intervalo é você aqui no programa com a gente. Voltamos já.

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1: A romaria pelos 92 anos da morte do padre Cícero chega ao fim nesta segunda-feira, com uma grande demonstração de fé em Juazeiro do Norte. Logo às 6 da manhã, uma multidão lotou o Largo da Capela do Socorro para participar da primeira missa do encerramento, presidida pelo bispo da Diocese de Crato, Dom Magnus Henrique Lopes. Vestidos de preto, em referência à batina do Padim, e com chapéus de palha, símbolo do sertanejo nordestino, milhares de romeiros acompanharam a celebração, marcada pela emoção e pela devoção. A missa das 6 tem um significado especial para os fiéis. Segundo historiadores, esse foi o horário em que o padre Cícero morreu, no dia 20 de julho de 1934. A celebração deu origem à tradicional missa do dia 20, realizada todos os meses em memória do sacerdote. Ao longo desta segunda-feira, outras celebrações serão realizadas, encerrando a programação religiosa da Romaria. No túmulo do Padim, os devotos fazem orações, agradecem graças alcançadas e renovam promessas. A expectativa da Secretaria de Desenvolvimento Econômico, Turismo e Romaria é de que cerca de 100 mil pessoas passem por Juazeiro do Norte durante a programação iniciada na última quinta-feira. Padre Cícero tem o processo de beatificação e canonização em andamento no Vaticano. Patrícia Silva para a Verdinha FM.
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1: O amigo que eu sempre quis.
2: Vai pra lá, Babão!
1: André Almeida.
2: Samuel Macedo é o amigo que eu sempre quis. Hoje no dia do amigo. Ainda bem que tem você aqui nas carrapetas, carregando a audiência, viu? Tamo junto. Aí tem que ser sob supervisão da Bia. A Bia tem que botar moral aí.
3: Daqui a pouco ele vai querer fazer a reflexão do dia dele também.
2: Daqui a pouco.
3: A minha.
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2: Deixa eu mandar um abraço pra Diana lá no Araturi, Francisco Clóvis no Zé Walter e o Hernandes no bairro Antônio Bezerra. Todos estão ligados aqui com a gente, também o nosso Pandolé. Valeu! Tamo junto, Pandolé. Um abraço pra todo mundo.
4: Vou falar em dia do amigo, um abraço pra Vicente Reginaldo Tenório, grande amigo,
2: grande,
4: na cidade de Juazeiro do Norte. E para o Nonato Castro, gente fina, professor, radialista, gente muito fina, um abraço, Nonato. Você sabe, uma das coisas mais terríveis que eu vi, ali na hora que os jogadores passavam sendo cumprimentados pelas autoridades, a Sheinbaum, a presidenta do México, que é uma mulher elegantérrima, né, classuda, ou na hora que ela dá a mão para os jogadores da Argentina, eles ignoram a mulher. Rapaz, aquilo foi uma coisa horrorosa.
2: Foi. Eu não vi, eu confesso que eu não vi essa
4: foi parte. Na hora que ela, né, delicadamente estilo, a mão os caras passam e ignora, fazendo questão que...
2: Rapaz!
4: Presidenta do México, né?
2: Que idiotas, né?
4: Não, os caras, olha, perderam a linha completa. Aquela...
2: Aí o Trump, e... todo mundo...
4: Vamos falar nisso.
2: Abaixa a cabeça, né?
4: Mas olha, vou dizer uma coisa para os senhores. É, né?
2: Os caras, não sei não.
4: Mas olha, e outra coisa, ficar de costas para a seleção da Espanha também.
2: Alô!
4: Fim da picada. Que péssimo exemplo deu a Argentina.
2: Foram maus perdedores, viu?
4: Péssimos perdedores.
2: Péssimos perdedores. Vamos colocar o torcedor... Alô? Alô?
4: Alô?
2: Alô? Vamos colocar Alô? O torcedor pra falar? É você na jogada, torcedor.
4: É o MC.
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2: Ah,
0: você na jogada.
5: Tarde, André Almeida.
2: Boa.
5: Muito bezerra, aprende no Rebolsão, grande demais. Guapi. É o Edil Canindé.
2: A verdade.
5: Rapaz... Hoje era pra ser uma 4-5-0 pra Espanha, viu? E esse nosso jogador tem que bater pau esses brasileiros, esses mercenários.
2: Ixi, valeu, Edinho.
6: Boa noite, seu André.
2: Boa noite.
6: O Wilton Bezerra.
2: Que FM, hein?
6: E a bancada em geral. É, gostaria de saber a respeito desse...
2: Diga lá.
6: Desse goleiro aí que botou Ceará na justiça.
2: Fernando Miguel.
6: Cobrando 11 milhões de reais.
2: Exatamente, cobrou. Tá, inclusive, no nosso site diariodonordeste.com.br/jogada, a matéria que traz as informações. A informação, acho que foi divulgada em primeira mão, Breno Rebouças. Me ajude, se eu me conheço, se eu estiver errado, eu vi do Horácio, né?
4: Foi, do Horácio Neto. Exatamente.
2: O Horácio Neto, do Povo, que faz a cobertura do Ceará com muitas informações. E também está no nosso Diário do Nordeste. Essa informação foi divulgada por ele e nós conseguimos confirmar. Fernando Miguel cobrando 11 milhões do Ceará na justiça. Isso. E ele pede até uma reintegração ao elenco do Ceará, porque alega que teve problema no seu tratamento, ele que se machucou, teve um machucão, teve uma lesão quando estava defendendo o Ceará e depois acabou saindo do clube porque não conseguiu mais atuar assim, com regularidade.
4: Até o jogador, se o jogador se lesiona numa equipe, essa equipe tem a responsabilidade de reabilitá-lo. Se ele saiu e não foi completamente curado, o clube tem essa responsabilidade. É por isso que, por exemplo, você não pode quebrar contrato. Digamos que o jogador já tem contrato com o clube até o final desse mês de julho. Aí você ainda está no departamento médico, o clube é obrigado a ampliar seu contrato, porque você só pode sair de lá quando você estiver curado. Se Exatamente. Ele entende que não está resolvido o problema, ele precisa voltar para o Ceará, dê sequência, porque é uma obrigação do clube entregar o jogador como ele recebeu, em condição de jogo.
2: Né? E deixa eu até ler o trecho que tem aqui dizendo na matéria, que é a resposta da defesa do Fernando Miguel. A defesa de Fernando Miguel afirma que o goleiro passou por ressonância magnética no dia 1º de dezembro, em que foi constatada, abre aspas, fissuras condrais profundas na patela, fecha aspas, além de derrame articular no joelho esquerdo. Apesar disso, ele foi relacionado pelo Ceará para o duelo diante do Flamengo, 2 dias depois, pela última rodada da Série A do Campeonato Brasileiro. Por isso, o pedido do escritório que representa o Fernando Miguel é de reintegração do arqueiro ao clube para concluir o tratamento de lesão corretamente e o deixando apto para atuar. Então, além dos 11 milhões de reais, o Fernando Miguel quer ser reintegrado para que possa recuperar corretamente da lesão.
4: É,
2: né?
4: Para utilizar o departamento médico do clube, né? Que tem essa Exato. Responsabilidade, é por isso que ele pede essa reintegração.
7: Não
4: é para jogar, é para terminar o tratamento.
7: E eu pensei que o futebol cearense estaria longe desses perrengues, sabe? Cobrança por parte de jogador, daquilo que deixou de ser cumprido. Lamentável, lamentável, porque a gente comemorou tanto, né?
2: É.
7: Quando o futebol cearense saiu daquele estágio ruim, sabe? E não tinha boa fama. Eu pensei que aquilo estava totalmente superado, mas vez por outra a gente sente que a coisa não é bem assim. Bota o povo para falar.
2: O Ceará diz que só vai se pronunciar sobre o assunto quando receber a notificação judicial. Então não Isso. se manifestou ainda. E nos pedidos do Fernando Miguel, envolve a quebra de contrato com o Guarani e valores a receber de 2 meses de salários atrasados pelo Ceará, novembro e dezembro, além de 13º, férias e FGTS, que ele alega que não recebeu do time do Ceará. Bronca, viu, meu amigo? Vamos continuar com a galera. Bota o povo pra falar.
8: Meu herói! Meu herói!
9: Vitor Bezerra, rapaz, boa noite André, boa noite nosso amigo Baby aí, nosso amigo Brenão, né Brenão?
4: Desculpa,
9: viu, brincadeira aí. Senhores, só passando aqui pra registrar a audiência, viu? Forte abraço, é o Vitor aqui do Edson Queiroz.
2: Valeu, meu amigo, só pegar o nome dele aqui.
9: Te abraço, é o Vitor aqui do Edson Queiroz.
2: Vitor do Edson Queiroz. Valeu, Vitor, obrigado pela audiência, tamo junto, grande abraço.
4: Eu me vingarei, Samuca, viu? Eu me vingarei.
10: Pode ser menos esperar. Da jogada segundo tempo, eu do Bezerra. Me diga uma coisa: esse jogo do Ceará contra o CRB vai ser no Castelão ou no PV? Vocês falam aí.
2: PV, Estádio Presidente Vargas. Todos os próximos jogos do Ceará serão no PV, informa a Fernanda Alves, tá certo? Se você vê em algum canto aí que tem dizendo Castelão, tá errado. É no PV.
11: Boa tarde, André Almeida, Breno Rebouças e WB. Para mim, o destaque foi a Espanha pela organização,
2: tá aí.
11: Pelo futebol que apresentou, pela renovação, por tudo. Valeu, Espanha.
2: Valeu, obrigado. Na opinião dele, Isso. a Espanha foi o destaque. E por que, que eu perguntei o destaque naquela hora? E eu falo que pode ser uma seleção, pode ser um jogador, pode ser uma partida, pode ser um lance, um momento. Para mim, o destaque da Copa, mesmo com o título da Espanha, foi Cabo Verde.
4: Pode ser Kane também, né?
2: Cabo Verde foi a única seleção da Copa que não tomou gol da Espanha.
12: E a gente vai lembrar... Não, e Cabo Verde pela história como foi,
2: pela,
12: né?
2: Pela história, primeira Copa deles.
12: E vai ser interessante que quando a gente for falar dessa Copa muito pra frente, a gente vai falar assim, aquela Copa de Cabo Verde. A gente sempre vai lembrar, vai ser a referência. Aquela Copa que Cabo Verde
4: ficou,
12: e tal
4: ficou,
12: e tal.
4: Ficou marcado.
2: Cabo Verde foi a única seleção que não tomou gol da Espanha, que não perdeu, porque a Espanha venceu os outros jogos todos, contando, claro, os que foram também para a prorrogação. Cabo Verde jogou com três seleções campeãs mundiais, não perdeu de nenhuma. Além da Espanha, encarou Uruguai e também a Argentina, estou contando os 90 minutos, perdeu da Argentina na prorrogação. Na primeira Copa deles, IWB, eles foram recebidos no país deles como heróis.
4: Uma proeza.
2: Então, assim, pra mim, a grande história da Copa foi Cabo Verde nessa sua primeira participação. O Vozinha virou ídolo, herói nacional.
4: Foi verdade.
2: E foi, assim, uma demonstração de como o futebol, ele é capaz ainda de mobilizar um país.
4: Sim.
2: E ele é capaz de fazer, assim, transformações inacreditáveis. A superação, a raça, a entrega de Cabo Verde, pra mim, foi
4: não
2: a grande história da Copa.
4: Claro. Pode não ter sido maior, mas o que os noruegueses fizeram também. Com a sua seleção foi uma
12: muito legal.
4: Coisa muito
12: e bonita. Aquela comemoração ficou marcada, né? Que o estádio fazia com a
4: coisa, olha.
12: E uma Copa muito legal.
2: E eliminar o Brasil,
12: exato,
2: né?
12: Exato. E uma Copa muito legal pro Haaland também, né? O cara foi
4: claro, bem nessa. Claro,
2: a primeira
4: claro.
2: Dele, né?
4: Sim. Primeira dele. Eu até escrevi.
2: Aliás, tem mais gols do que jogos em Copa.
12: Você tava falando em quantidade de gols, eu tava lembrando, eu não sei se foi a única, mas a última seleção, a Espanha chegou na grande decisão, tendo tomado só um gol na Copa toda, e não tomou mais porque a Argentina não marcou. Você sabe qual foi a outra seleção da WB, recente, entre aspas, né? Que tinha chegado numa final tomando só um gol, mas chegou na final, tomou dois. A Alemanha de 2002, que perdeu pro Brasil. O Oliver Kahn só tinha tomado um gol contra a Irlanda. Chegou lá, o Brasil guardou dois. Mas chegou na mesma condição que a Espanha chegou pra final contra a Argentina.
2: E o Oliver Kahn foi o melhor jogador daquela Copa do Mundo.
12: E foi um baita goleiro daquela Copa, o Oliver Kahn.
2: Foi um baita goleiro. Mas
12: aquelas costeletas imensas que ele tinha.
2: Até aquela Copa, a escolha do melhor jogador da Copa era feita antes da final. Por isso que ele ganhou.
12: O que eu acho mais correto. Inclusive, porque às vezes, André, você se baseia muito pelo resultado. Se fosse como hoje, não tinha sido o Oliver Kahn naquela Copa.
2: Pois é, mas aí, cara, em outros anos nós também tivemos jogadores que não ganharam a Copa e que foram eleitos o melhor da Copa pelo conjunto da obra. Não vou longe não, 2018. 2018, a Croácia tomou uma sapatada na final da França. Foi 4-1 a final, pô. O Mbappé jogou muito naquela Copa, mas quem ganhou o melhor da Copa foi o Modric.
12: Pensando assim melhor, não dá pra você tirar a final, porque a final também envolve muito. Mas não é olhar só pro jogo final, você tem que olhar pra Copa toda.
2: Eu acrescentaria a final, mas não só a final.
12: Exato.
2: Aí eu concordo.
4: Olha,
2: que foi um erro desse ano.
4: Agora, a Noruega me chamou a atenção, porque a Noruega entrou assim como uma paisagem.
12: A última vez que eles tinham disputado era de 98, eu acho. De lá pra cá não teve Noruega.
4: Entrou como uma paisagem. E acabou terminando com uma coisa que vai muito além da nossa curiosidade. Não foi apenas uma curiosidade, foi um negócio muito sério. Jogava bem, taticamente bem armada, organizada. E no final das contas ainda deu assim, sabe, uma espécie de demonstração de não encarar muito coisas que são supérfluas. A gente acha que é a realização ou a morte. A maneira como eles perderam, como saíram derrotados. Substituíram até o Haaland, coisa que todo mundo aí não está dizendo. Como é que se faz isso?
2: Não é, macho.
4: Quer dizer, é uma coisa meio lúdica, né?
2: Uh-huh.
4: Negócio meio diferente. E a maneira cavalheiresca deles, eu acho que foi um belo exemplo da Noruega, que a gente só se lembrava por causa do bacalhau, né?
2: Foi.
4: Bacalhau da Noruega, bom, né? Mas foi bacana, foi legal. E a Copa teve essas coisas negativas, mas teve muita coisa bonita. Muita coisa bonita. Principalmente os africanos, que deram um tremendo e um recado.
2: Teve muita.
4: Mas vamos botar o povo para falar?
2: Teve muita história.
4: Bota atrapalhando o povo.
13: E aí, boa tarde, galera. Agora ficou skit, né? Porque naquela Copa de 2014 o Messi ganhou. Eu acho que não mereceu. Acho que tinha um Robin ali, podia ter ganhado. Melhor jogador da Copa. Aí nessa agora o Rodri ganhou e o Messi merecia ganhar, mas foi o Rodri que ganhou.
2: E o Messi também ganhou na última, em 2022. Ele foi eleito o melhor jogador da Copa também.
14: Olá, boa noite, André. Quem tá falando aqui é o Zé Carlos.
2: E aí, Zé?
14: Sou torcedor do Rodão, sou sofredor. esse time do Ceará é um time sem alma, é um time doente.
2: Concordo.
14: É um time que não tem capacidade de vencer as partidas do time ruim que seja, não tem condição, do jeito que vai aí, tem que tomar cuidado, pelo menos para ele não mergulhar na Série C, que ele nunca foi. Um abraço aí no Hilton Bezerra e no Breno Rebouça. Quem tá falando aqui é o Zé Carlos aqui do Otávio Bonfim. Andrezinho, um abraço.
2: Valeu, Zé Carlos, tá mandando
15: um abraço. Boa noite, André, Wilton e Breno, os melhores. Rapaz, aqui é Raimundo, torcedor do Lai do Jardim das Oliveiras. Rapaz, ó, eu não tenho nada não, Ceará, acho um time... Mas é triste que o Ceará tá passando, hein? Eu não queria, eu torço o Leão, mas eu queria o Ceará, né, pá? As cabeças também igual o Leão, né? Tem que tá aí, me perdoe. Tem que tá aí, vai cair, viu, parceiro?
2: O negócio tá sério, viu? Valeu demais.
12: Eu gostei do Deus, me perdoe.
2: Deus me perdoe, mas o negócio tá sério. Vamos paradinha rápida. Você vai pra Noite da Misericórdia,
12: isso,
2: né?
12: Isso.
2: Um abraço e até quarta-feira, né?
12: É quarta-feira.
2: Porque amanhã você tá na transmissão.
12: Estaremos do jogo. Na transmissão do jogo ao lado de quem?
2: De Breno Rebouça. Mas ele vai estar aqui no programa.
12: Vai também. Tá, isso, vai. Faça isso.
2: Fique à vontade, tá?
12: A Constituição não pode ser alterada, né? Tudo bem, já está aqui, né? Tudo bem, saúde.
16: Exato, a gente fica aqui, WB, já emenda o jogo. Emenda. Fica, é bom que você atravessa a rua ali comigo, a gente vai comer alguma coisa depois do programa.
12: Não,
16: a gente
12: não, volta para a ideia é essa. Mas vamos deixar do jeito que nós combinamos aqui, viu? Um abraço e até
2: mais. Valeu, WB, um abraço. Intervalo rápido e a gente volta já com a Fernanda Alves para falar mais ainda sobre o Fortaleza. Daqui a pouco.

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1: Obrigado, Golden Boys. Estamos de volta às 6h44 com o Gleriston Oliveira trazendo um recadinho aí pra gente.
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1: Valeu, Gleriston. Vamos fazer o seguinte, vamos falar mais sobre o Fortaleza, Fernanda Alves, porque agora o foco é no confronto direto contra o Vila Nova, amanhã, fora de casa, para encerrar bem o primeiro turno da Série B.
3: Isso, Fortaleza hoje tem 31 pontos e Carpini comentou depois da partida contra a equipe do Novo Horizontino que tinha uma meta para chegar até nesse número, acima de 30 pontos era o ideal para o Fortaleza. Além disso, ele sabe que precisa melhorar a campanha como visitante. O Fortaleza é o sexto pior visitante da Série B, tem apenas duas vitórias jogando fora de casa e precisa reverter essa situação. Até porque chega na próxima semana, já são os jogos do retorno. E o objetivo do Fortaleza é se manter vencendo para conquistar os pontos e conquistar o acesso do ano que vem.
4: A gente estabeleceu uma meta de virar o turno com mais de 30 pontos. Claro que a quantidade que nós atingíssemos a mais é quanto mais melhor, né? Isso facilita e dá um respiro para o retorno, que é sempre ainda mais competitivo e sempre mais difícil você vencer e pontuar. Mas a meta de virar, né, com mais de 30 pontos a gente conseguiu bater. Acho que mais uma meta da temporada, mais um objetivo alcançado. E temos mais esse jogo do Vila Nova, né, que é um outro confronto direto, um jogo extremamente difícil, mas que a gente vai trabalhar muito para encontrar as melhores escolhas, o melhor caminho para buscar pontuar fora de casa, que eu acho que é um ponto que a gente precisa evoluir, né, equilibrar melhor as nossas campanhas. A gente é o segundo melhor, ou primeiro ou segundo melhor mandante, mas nosso aproveitamento como visitante está um pouco abaixo. Então a gente precisa equilibrar melhor isso. Eu acho que se tivesse tido um pouco mais desse equilíbrio no turno, são esses pontinhos que nos colocariam ali muito próximo das primeiras colocações.
3: Então tá aí, André, definido aí o objetivo do Fortaleza nesse jogo de amanhã. Lembrando que Nathan Fogaça viajou, é a novidade. Mucuri retorna para a lateral direita. Tem também a opção do Maílton, mas o Mucuri já vinha fazendo a posição. É a expectativa dele voltar à titularidade. E tem os suspensos Gasal e Rodriguinho. Gasal recebeu o terceiro amarelo fora do jogo. Rodriguinho sofreu um vermelho no dia 9 de junho, no jogo contra a equipe do Náutico. Foi julgado com a suspensão de 2 jogos. E aí ele já tinha cumprido uma, precisava cumprir a segunda, só que o Fortaleza conseguiu o efeito suspensivo e ele viajou para Goiânia para o jogo contra o Atlético Goianiense e também enfrentou o Novo Horizontino. Com o segundo julgamento, que foi levado para o pleno, foi mantida a pena de 2 jogos suspensos, por isso que ele ficou fora do jogo de amanhã também. E aí do restante do elenco, Carpini conta com todo mundo, inclusive com Cardona, recém retornando aí do departamento médico, hoje o Fortaleza sem nenhum atleta à disposição do DM, André.
1: Então, os suspensos são Gasal, Rodriguinho...
3: Isso, Gasal e Rodriguinho.
1: Tá, beleza. Breno, de fato, o Fortaleza está com 31 pontos. É uma campanha boa, considerando que o Carpini estabeleceu a meta. Passar dos 30 pontos, aí já passou. E o Fortaleza, como segundo melhor mandante, que ele mesmo destacou, mas, por outro lado, é o sexto pior visitante. Fora de casa, são 9 jogos, só 2 vitórias, 3 empates e 4 derrotas. Vai encarar o Vila Nova, que está invicto jogando em casa. Só o Vila Nova e Criciúma não perderam como mandantes nessa Série B. São 8 jogos, 6 vitórias e 2 empates. Primeira pergunta, a campanha do Fortaleza é realmente boa ou deveria ser melhor? E segundo, dá para acreditar que contra esse Vila Nova, que também tá brigando lá em cima, Fortaleza, pela vitória sobre o Novo Horizontino, tem condições de chegar e conquistar o resultado fora de casa?
0: Eu vou começar respondendo pela sua última pergunta. Condição ele tem porque o Fortaleza não perdeu para nenhum dos times do G6. Ele tem uma excelente campanha, um desempenho muito bom quando ele enfrenta os concorrentes direto. E é por isso que o Fortaleza, mesmo não sendo um bom visitante, André, permanece brigando pelo acesso dentro da zona de classificação. Porque ele está tirando pontos de concorrentes diretos dele. Ele está conseguindo pontuar em cima das equipes mais difíceis. Aí você pergunta, a campanha poderia ser melhor? Poderia. O Fortaleza deixou muito ponto bobo escapar. Os mais bobos que a gente pode estar são os do América Mineiro. Você perder pro América Mineiro, o único time que foi derrotado pelo Lanterna, que não ganha de ninguém, foi o Fortaleza. E por 3-0. E dentro do Castelão. É um resultado que eu tenho certeza que não desce na garganta de nenhum torcedor do Fortaleza até hoje. Então a campanha poderia ser melhor? Poderia. E não foi só isso, não. Tiveram outros jogos em que o Fortaleza tinha chance de ter um resultado melhor e acabou não conseguindo. Então a campanha ela poderia ser uma campanha mais robusta ainda, uma campanha com mais pontos, inclusive, para até facilitar um pouco, entre aspas, o trabalho do segundo turno. Porque se o Carpini estabeleceu 30 pontos, se ele, por exemplo, repetir a mesma pontuação, ele vai para 60, que é uma pontuação que o garante dentro do G6 para disputar o acesso. A grande questão é que a gente tem que pensar o que, que você precisa de ponto para subir diretamente ou para ir para o playoff. Essa é a discussão. Porque antes a gente fazia uma conta de que 60 e alguma coisa, ou então até um pouco menos, 58, você consegue subir. Hoje você já não consegue cravar, porque você pode ser o terceiro, quarto, quinto ou sexto, e aí você ainda vai passar por um playoff. A gente pode falar em brigar pelo acesso, ir para o playoff ou também a pontuação para classificar direto, que é só o primeiro e o segundo. Com a campanha que ele tem em casa, sendo um dos melhores mandantes da competição e roubando pontos fora de casa, essa é a fórmula básica para você disputar uma competição de pontos corridos. Então acho que o Fortaleza faz de fato uma campanha dentro do que você espera para brigar pelo acesso. O grande problema é que esse mata-mata não tem nada a ver com o que você fez antes. O máximo que você tem acho que é a vantagem de jogar... O segundo jogo em casa. Eu não lembro se tem a questão do saldo de gols também. Preciso verificar. Mas o certo é que é uma vantagem muito pequena.
1: Eu acho que joga por resultados equivalentes.
0: Exato, é isso que eu tô dizendo. Por questão do saldo, equivalência. Eu acho que tem isso também. Mas é uma vantagem frágil. Você não tem uma garantia muito forte do que você fez durante toda a competição. Vai te garantir no mata-mata uma vantagem boa para você lutar pelo acesso. Mas eu acho que ele faz uma campanha dentro do esperado, satisfatório, melhor dizendo, para você lutar para estar dentro do G6 até o final. É uma campanha boa, mas ela tem condição de ser melhor. Fortaleza tem elenco para fazer melhor. Fortaleza pode ter um desempenho melhor fora de casa, como você falou, para somar com a campanha dele de mandante, que é muito boa. Mas se ele não conseguir melhorar tanto o desempenho fora, ele tem feito, utilizado a fórmula, que é a fórmula básica para uma competição de pontos corridos. Ganha em casa, rouba pontos fora.
1: E é exatamente isso. Quem termina em terceiro ou quarto... Além de jogar em casa o segundo jogo, a vantagem do mando, avança em caso de resultados equivalentes. O que é isso? Perdeu de 1-0, ganhou de 1-0? Perdeu de 1-0, ganhou de 2-1? Passa.
0: Sim.
1: Se der igualdade no saldo, avança de fase. Então faz toda a diferença terminar em terceiro ou quarto e não em quinto ou sexto. Último intervalo, a gente volta já aqui com o nosso jogado segundo tempo. Não sai daí.

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1: Obrigado, Golden Boys. Estamos de volta com o nosso Jogada Segundo Tempo, 6h55. Só, Fernando, vamos reforçar aqui uma informação que a gente já trouxe aqui, mas a audiência rotativa, sobre o Fogaça. Ele viajou, está regularizado e pode estrear amanhã, né?
2: Exatamente. Ele viajou e já está no BID registrado, pode sim fazer a estreia amanhã. Vai depender tudo dos critérios do Carpini, mas a gente acredita que ele possa entrar pelo menos no segundo tempo. Esperávamos isso também em relação ao Neres, mas o Carpini colocou logo ele de imediato como titular. Não sei se seria o mesmo caminho do Nathan Fogaça, até porque o atleta nem treinou com o grupo direito, não teve esse espaço ainda, terá nessa próxima semana, para o próximo jogo do dia 28, mas nesse primeiro momento não conseguiu, só 2 dias aí de preparação, mas vale a experiência de mostrar se o atleta, de ver se o atleta vai mostrar bom resultado em campo, André.
1: Acredito que não deva ser, pelo menos como titular logo de cara.
2: Não, de titular não.
1: Questão de chegada, adaptação, demora um pouquinho mais.
2: O Neres nem entrou no jogo que ele chegou na mesma semana, o Carpini deixou uma semana a mais. Então a gente vai esperar aí pra ver se ele estreia ou não, dependendo desses critérios.
1: Boa. Fernandíssima, até amanhã. Valeu demais.
2: Amanhã tem jogo, né?
1: Tem jogo.
2: Mas eu estaria aqui.
3: Estaremos. Eu tô querendo pegar o mesmo protocolo,
1: é? Sentou na cadeira.
3: Eu vou dizer um negócio.
1: O negócio é sério, viu? O negócio é sério. Brenão, amanhã nos encontramos, hein?
3: Amanhã nos encontramos. Aqui no programa aqui no e programa. No jogo, viu?
2: E no jogo. No programa e no jogo.
1: Valeu demais. Valeu, Samuel Macedo. Tamo junto. Valeu, Gutierre. Valeu, Jefferson. Valeu, PH. Valeu toda a nossa equipe. Muito obrigado a você que nos acompanhou. Mais uma semana começando.
3: Bora.
2: Ah, tá. A paz dos sentidos.
1: A tranquilidade da carne.
4: O sono dos espíritos.
1: É assim que a gente encerra o nosso Jogada Segundo Tempo de hoje. Desejando uma ótima semana pra você. Que seja uma semana positiva, abençoada, de muitas bênçãos, realizações e bons resultados pro nosso futebol. Fica agora com o Verdinha Notícias, sob o comando de Alânio Pereira. Valeu, gente. Boa noite, boa semana. Até amanhã.

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1: Agora em Fortaleza, são 7 horas e 1 minuto. Muito boa noite para você, meu amigo e minha amiga. Seja bem-vindo e bem-vinda. Estamos começando mais um Verdinha Notícias, mais uma semana, né? Reta final do mês de julho. Hoje já dia 20 do mês 7 de 2026. E nós vamos juntos a partir de agora com os principais acontecimentos do dia. Entre eles, a gente abre espaço para falar de política, porque foi dada a largada para as eleições 2026. E Ciro Gomes é o primeiro nome a oficializar candidatura na disputa pelo governo do Ceará. Em convenção partidária nesta segunda-feira, a Federação PSDB Cidadania fez a confirmação do nome dele. A partir de hoje, partidos podem realizar seus eventos para lançar nomes à disputa pelo governo, Assembleia e Congresso Nacional. Além de ser o primeiro candidato, Ciro Gomes também é o primeiro nome do especial Berço Político. A produção aborda a trajetória de figuras políticas no Ceará. Nós vamos trazer um pouco desse histórico no Verdinha Notícias de hoje. Antes, eu trago outros destaques da edição desta segunda-feira. Ainda falando de eleições, o Ceará tem quase 7 milhões de eleitores aptos a votar em 2026. Mulheres e pessoas de meia idade representam a maioria do eleitorado para este ano. 19 pessoas são presas durante a Expocrato 2026 e as forças de segurança contaram com auxílio de uma nova ferramenta de inteligência artificial para realizar essas prisões. A gente vai trazer os detalhes para você em instantes. Hoje é dia de falar sobre segurança digital com o Ismael Júnior e nós vamos abordar, entre outros assuntos, que criminosos têm aplicado golpes a partir do roubo de dados ligados ao imposto de renda. E vamos falar também de turismo, porque o Fortal e o Hallelujah movimentam os turistas aqui na nossa capital. A expectativa de ocupação hoteleira é em torno aí de 90% nesta semana. Então fica com a gente, porque essas e outras notícias a partir de agora.
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1: 7 horas e 4 minutos, começamos a edição do Verdinha Notícias de hoje, trazendo para você que 19 pessoas foram presas durante a Expocrato 2026. E foi utilizada uma nova ferramenta de inteligência artificial por parte das forças de segurança para efetuar essas prisões. A Sara de Queiroz é quem traz as informações.
2: O balanço parcial mostra os primeiros resultados do projeto piloto implantado durante o evento, no Parque de Exposições Pedro Felício Cavalcante, no Cariri. A tecnologia foi desenvolvida pela empresa Pax e funciona integrada às câmeras de monitoramento já existentes, analisando as imagens em tempo real para identificar pessoas com mandados de prisão em aberto. Entre os casos mais importantes está a prisão de um homem procurado desde 2013 por roubo à mão armada. Segundo a empresa, a plataforma também ajudou a localizar pessoas investigadas por crimes como roubo, furto e organização criminosa. A abordagem e a confirmação da identidade dos suspeitos continuam sendo feitas exclusivamente pelas forças de segurança. O Ministério Público do Ceará avaliou que a tecnologia pode agilizar o cumprimento desses mandados antigos, sem substituir a decisão humana. Essa foi a primeira utilização da ferramenta no Ceará e a expectativa é que o sistema passe a ser empregado em outras operações de segurança, em grandes eventos e locais com alta circulação de pessoas. Sara de Queiroz para Verdinha FM 92.5 e TV Diário.
1: Olha esse caso, um homem foi preso após tentar incendiar, gente, uma pizzaria pela segunda vez na praia de Iracema, aqui em Fortaleza. O suspeito chegou a ser perseguido por um grupo aí de populares, né? De moradores, de frequentadores da região. Quem traz as informações é a Beatriz Rabelo.
3: Um homem de 24 anos foi preso após tentar incendiar uma pizzaria na Avenida Beira-Mar, em Fortaleza, no último sábado. Segundo a Polícia Militar, esta foi a segunda tentativa de ataque ao estabelecimento em menos de 24 horas. A prisão foi feita por equipes do Batalhão de Policiamento Turístico, que viram suspeito sendo perseguido por populares. Os agentes se aproximaram para evitar agressões. De acordo com a polícia, o suspeito usou um coquetel Molotov, além de atacar funcionários com uma barra de ferro e fazer ameaças de morte. Na noite anterior, ele já havia tentado incendiar o local, mas as chamas foram controladas por funcionários de um hotel vizinho. Durante a abordagem, os policiais ainda constataram que a motocicleta usada por ele estava com a identificação adulterada e com a numeração encoberta para dificultar a verificação. O homem foi conduzido ao 2º Distrito Policial e autuado por posse de artefato explosivo e por adulterar o sinal identificador do veículo. Mais detalhes sobre o caso você encontra no site do Diário do Nordeste. Da redação, Beatriz Rabelo para Verdinha FM 92.5.
1: São 7 horas e 7 minutos agora, estamos ao vivo com Verdinha Notícias nesta segunda-feira, trazendo para você nesse momento os assuntos relacionados à área da segurança pública. E agora eu trago a atualização sobre aquele caso da bebê de 10 meses que morreu aqui na cidade de Fortaleza. Pois bem, gente, a polícia indiciou a mãe da criança por homicídio culposo. O primo do namorado dela, que teria sido encontrado dormindo em cima da menina, né, da criança, também foi indiciado. A Emanuela Campelo é quem traz atualizações desse caso que tem dado o que falar, né? Muita repercussão nos últimos dias.
4: A mãe da menina foi indiciada por homicídio culposo comissivo por omissão, quando há o dever legal de proteção, mas a pessoa se omite. Já o primo do namorado dela, um homem de 26 anos, foi indiciado por homicídio culposo.

0: descartaram qualquer tipo de violência sexual ou a presença de álcool, drogas, sêmen ou material genético dos homens na criança. O resultado da perícia bate com o depoimento da mãe, que afirmou ter encontrado o primo do namorado dela dormindo em cima da menina. A defesa da mãe classifica o indiciamento como um grave equívoco e afirma que a maior pena já foi imposta pela vida, com a perda da filha dela. O advogado Vere de Simões defendeu a memória da criança e rebateu os ataques na internet. Já a advogada Gleice Kelly Leitão, que representa o namorado da mãe, afirmou que o laudo prova que nunca houve estupro e criticou o linchamento virtual sofrido pelos envolvidos. A defesa dele disse já ter entrado com habeas corpus pedindo a soltura. O procedimento agora será remetido ao Poder Judiciário. Emanuela Campelo para a FM Verdinha 92.5 e TV Diário.
1: 7:09. Olha, o Procon Ceará tem alertado a população, gente, sobre um golpe que utiliza o nome e a identidade visual do próprio órgão, tá? Para praticar crimes e cobrar supostas multas. Dá pra acreditar nisso? Os criminosos não perdem a oportunidade, né? Todo instante eles estão aí em busca de... dessas armadilhas, né, para tentar aí, de alguma forma, prejudicar as pessoas. Pois bem, Rodrigo Miranda é quem traz mais informações sobre essa modalidade de golpe.
2: O golpe funciona da seguinte forma. Os criminosos entram em contato com empresas via e-mail com cobrança de supostas multas. O órgão tomou conhecimento do golpe na semana passada, a partir de relatos de destinatários. A fraude já foi, inclusive, identificada em casos que vão além do Estado. De acordo com a superintendente do Procon Ceará, Bárbara Xavier, o órgão passou a tomar providências cabíveis e alertar a população e o setor empresarial. Nas mensagens, os criminosos afirmam estar enviando um comunicado oficial do Procon para uma reclamação formal. O conteúdo destaca valores altos, incluindo suposta multa aplicável e links para consultar a reclamação ou apresentar defesa. Xavier destaca que as comunicações oficiais do Procon Ceará têm finalidade exclusivamente administrativa. Segundo Bárbara, não há relatos até o momento de empresas que tenham efetuado pagamentos em decorrência do golpe. A orientação é que destinatários de e-mails com cobranças do tipo... não cliquem em links ou baixem em anexos suspeitos. Caso haja dúvidas, interrompa qualquer interação com o remetente e procure o Procon Ceará para confirmar a autenticidade da comunicação. Os canais oficiais do Procon Ceará são WhatsApp DDD 85 98808 9433 ou ainda pelos telefones 3125 9031 ou ainda 3125-9032. Rodrigo Miranda para Verdinha FM 92.5 e TV Diário.
1: Trânsito. 7:12 agora. Olha, gente, um homem de 27 anos morreu após um acidente entre dois caminhões no município de Alto Santo. A batida foi registrada no quilômetro 248 da BR-116. De acordo com a Polícia Rodoviária Federal, os dois veículos tiveram uma chamada colisão transversal. Com o impacto, ambos saíram da pista. O condutor da Ford F4000 ficou preso às ferragens e não resistiu. Morreu ainda no local. Ainda de acordo com a PRF, foi necessária a atuação do Corpo de Bombeiros para realizar o desencarceramento da vítima. O corpo foi recolhido pela perícia forense e a dinâmica exata, além das causas, né, do acidente, seguem sob apuração aí da Polícia Rodoviária Federal. E a gente deseja os nossos sentimentos, né, aos familiares aí desse rapaz tão jovem, né, 27 anos, e que morreu em decorrência desse acidente na BR-116. Bora ver então como tá a movimentação, Gutierre Madeira, nessa noite de hoje aqui em Fortaleza? Começamos pela Heráclito Graça, no centro, e a gente percebe ali movimento tímido, né, de veículos, tanto em direção a Padre Antônio Tomás, né, para quem vem aqui sentido Aldeota, como do outro lado, para você que vai pegar

0: vai continuar na Heráclito, né, sentido Duque de Caxias. Agora nós temos a Avenida Dom Luiz, aqui na Aldeota. Trânsito de boa também para o motorista, né, para o motociclista. A gente nota ali em um dos cruzamentos que cortam a Dom Luiz, um movimento um pouco mais considerável de veículos, mas nada que vai atrapalhar o seu trajeto. Você que está atravessando a Dom Luiz agora, cruzando nela de ponta a ponta, é uma boa opção às 7 horas e 14 minutos. Washington Soares, o trecho agora é a Sapiranga, pertinho do cruzamento com a Oliveira Paiva, né? E a gente tem ali um movimento bem grande de veículos, um fluxo mais carregado, como sempre, sentido Cambeba. Do outro lado, a via praticamente livre, né? Pra você que tá se deslocando aqui para o bairro Cocó. Então, no sentido Iguatemi ali, é uma boa opção para você, né? Aproveitar nessa noite de hoje. Agora nós vamos para a Avenida da Universidade, o bairro Benfica. E o trânsito por lá bastante movimentado, né? Para você que está seguindo viagem aí sentido centro de Fortaleza, para quem está pegando a Avenida da Universidade naquele trecho ali pertinho do cruzamento com a 13 de maio, né? Então, trânsito agora agitado na região do Benfica. Leste-Oeste, região ali próximo ao Centro Dragão do Mar de Arte e Cultura, né? A gente nota o Dragão do Mar mais ao fundo e nós percebemos que a movimentação tá de moderada a intensa nos dois sentidos, né? Tanto sentido a Monsenhor Tabosa, como do outro lado, você que vai em direção ao Pirambu e a Barra do Ceará. Agora na capital cearense são 7 horas e 15 minutos.
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0: O Reino Unido tem um novo primeiro-ministro, com a expectativa de sair da crise econômica, né, que afeta toda a região desde o início do ano. Salve uma Fredinha, quem traz esse e outros destaques internacionais.
2: O novo primeiro-ministro do Reino Unido, Andy Burnham, assumiu oficialmente o cargo nesta segunda-feira. Ele substitui Keir Starmer, que entregou o posto na manhã desta segunda-feira após anunciar a renúncia em junho passado, em razão de uma crise política e econômica. No primeiro discurso à frente do Reino Unido, Burnham prometeu uma nova economia ao país, que é a segunda potência econômica da Europa, mas está mergulhado em uma espiral de alta da inflação e do custo de vida. O novo premier afirmou que vai estabelecer novas medidas ainda nesta semana para ajudar com o custo de vida e trazer um certo alívio aos britânicos. Ainda na sexta-feira, o agora premier já havia sinalizado que pretende apertar o controle de preços de bens essenciais para tentar conter a alta da inflação no Reino Unido. E a França deve proibir o uso de redes sociais por menores de 15 anos nesta terça-feira, após deputados e senadores chegarem a um acordo sobre a legislação que vai implementar a medida que ganha força em todo o mundo. O governo francês planeja implementar a proibição a partir de setembro, quando os alunos retornarem às aulas após as férias. O Reino Unido aprovou uma medida semelhante para menores de 16 anos, mas ela só deve entrar em vigor no início de 2027. O texto também inclui a proibição de celulares no ensino médio, assim como já acontece no ensino fundamental. A pressão sobre políticos europeus aumentou desde que a Austrália se tornou o primeiro país do mundo a proibir o uso de redes sociais por menores de 16 anos. Sávio Manfredini para Verdinha FM 92.5 e TV Diário.
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0: São 7 horas e 18 minutos. Olha, empresas aéreas poderão ser multadas caso cobrem aí pela marcação de assento, gente, de passageiros menores de 16 anos. Nós vamos conversar a partir de agora com a Renata Maia, que é advogada especialista em direito do consumidor, está aqui conosco em linha e vai nos trazer mais informações a respeito desse assunto. Renata, eu já começo lhe perguntando, essa medida está prevista em que tipo de lei? Boa noite, seja bem-vinda ao Verdinha Notícias.
3: Boa noite. Bem, essa notícia ela foi pela ANAC, né? A ANAC determinou que os passageiros que fossem menores de 18 anos, que eles sejam acomodados em assento lado a lado com pelo menos um responsável ou algum familiar, né? Sem que tenha aí a cobrança de taxa adicional para marcação desse assento.
0: E essa medida, né, essa regra, vale para quais situações?
3: Bem, uma criança ali menor de 16 anos, ela no momento que ela vai fazer a reserva lá no site, ela não é necessário que o pai, né, pague por uma cobrança adicional para que ele possa sentar ao lado. Mesmo que tenha aí alguma mudança no check-in, não é permitido que a companhia aérea que ela cobre ali uma taxa adicional. A família ela tem que ficar ali com a segurança, né, de que vai viajar com o menor lado a lado.
0: Estamos conversando com a Renata Mai, especialista em direito do consumidor, trazendo informações sobre essa medida, gente, que traz aí possibilidade de multa, tá, para empresas, né, as companhias aéreas que descumprirem aí essa possibilidade, né, das famílias realizarem marcação de assento para pessoas menores de 16 anos, ou seja, crianças e adolescentes, né, que forem viajar com seus respectivos responsáveis. No caso de descumprimento desse tipo de regra, Renata, que tipo de punição pode ser aplicada, né, a essas companhias?
3: O passageiro, ele deve procurar imediatamente o atendimento da companhia aérea, né, e solicitar que a acomodação seja conjunta. Mas aí, se o problema não for resolvido, é importante guardar cartões de embarque, comprovantes, fotografia, protocolo de atendimento, além de registrar essa reclamação aí na plataforma do consumidor.gov.br e também perante a ANAC. Aí, dependendo das consequências concretas ali do caso, também poderá ser discutida aí uma ação judicial para reparação dos danos aí eventuais que sejam sofridos.
0: E nós, só para trazer a informação exata para vocês, gente, a decisão foi regulamentada pela Agência Nacional de Aviação Civil, né, como a Renata acabou de dizer, a ANAC, em edição extra do Diário Oficial da União, e atende aí a uma decisão judicial. Essa obrigação, ela vale somente para o momento em que a família vai realizar a compra, ou de repente para situações como remarcação de voo, ou outras, né, outros tipos de procedimento, Renata, ela também acaba sendo válida.
3: Não, no caso de remarcação também, continua a mesma obrigação, o responsável ou o pai, a mãe, pelo menos um responsável deve estar aí ao lado da criança, não é permitida a cobrança dessa taxa, né? A cobrança, ela só permanece possível somente quando houver uma escolha especial, como por exemplo uma mudança de classe ou então um assento com um espaço extra ali para o um espaço maior para as pernas, por exemplo.
0: Perfeito. Estamos conversando com a Renata Maia, especialista em direito do consumidor, trazendo informações sobre essa regra, né, que foi solicitada através de uma medida judicial e que foi oficializada pela ANAC, né, Agência Nacional de Aviação Civil, e que traz então essa possibilidade aí para os familiares de crianças e adolescentes. Repito para você, pessoas até 16 anos, tá? Os responsáveis podem realizar a marcação dos assentos de forma gratuita, sem a necessidade, né, de um acréscimo. E se você, porventura, for realizar esse procedimento e notar, né, que a empresa cobrou algum tipo de taxa ou que está descumprindo aí essa regra, é importante que você faça, né, o registro formal da sua queixa, da sua reclamação, para que possa realmente o seu direito, né, ter o exercício aí do seu direito, né? Renata, tem mais alguma informação que você queira acrescentar, uma orientação para os nossos ouvintes, telespectadores, a respeito desse assunto?
3: Bem, aqui eu queria só deixar claro o objetivo, né, que a ANAC teve com essa resolução nova, né? O objetivo dessa resolução nova, resolução, ela protege a segurança e a tranquilidade da criança e da família como um todo, né? Porque manter o menor próximo de um adulto responsável, ele não pode ser encarado ali como um serviço de luxo, por exemplo, cobrando aí uma taxa extra, algo adicional, né? Uma comodidade adicional. É um caso de segurança, né? Então tem que ser resguardado aí o direito do menor viajar acompanhado de pelo menos um dos responsáveis.
0: Tá, então, as informações trazidas pela Renata Maia, especialista em direito do consumidor, a quem a gente agradece pela participação, pelos esclarecimentos e orientações. E até uma próxima.
3: Obrigada.
0: 7h24. Deixa eu passar aqui e ver se já nós temos, né, as primeiras mensagens para os nossos ouvintes e telespectadores, né, que estão nos acompanhando. Olha, o Davi Duarte Baretama, ele disse que a netinha dele, né, Alice Queiroz, está fazendo aniversário. Então, parabéns, meu amigo, para sua netinha, tá? Muitos anos de vida, muita saúde, muitas alegrias. Parabéns aí para sua neta, tá? Alice Queiroz. Deus abençoe, viu, Alice? É isso. Quem também está conosco, a Dona Vera, a Dona Vânia, a Dona Marlúcia, lá no Vila União, o Vandic no José Walter, desejando aquele boa noite, aquela boa semana. Quem também está conosco, o Cavalcante, na Vila Manuel Sátiro. Um abraço para você, Cavalcante, muito obrigado pelo carinho, pela audiência. Quem também está conosco, professor Mota Fonseca, lá de Madalena. Um abraço para o senhor, muito obrigado sempre pelas suas palavras aqui. Quando ele manda, inclusive, dizendo ilustre apresentador. Gosto, viu, desse adjetivo. Muito obrigado, viu, professor? Um abraço para você, muito obrigado pela audiência. O Milton Ferreira tá em Morrinhos, nos acompanhando. O Gibu tá lá no Iguape. Aquele abraço para você, Gibu. Sempre gratidão pela sua audiência todos os dias aqui, tá? Quem mais está nos acompanhando? O Advíncula, torcedor do Fortaleza, e disse que está na expectativa do Fortaleza vencer mais um jogo, né? É isso. O Lyon que venceu no fim de semana, aliás, na última semana, né? Foi na sexta-feira ainda. Fortaleza conseguiu um resultado aí contra o Novo Horizontino e agora enfrenta inclusive o Vila Nova, tá? Vai jogar fora de casa amanhã já, o Lyon entrando em campo aí. Em mais uma rodada, né, da Série B do Campeonato Brasileiro, a última rodada do turno, né, na verdade, do primeiro turno, 19ª rodada. O Isaías Albuquerque está conosco lá em Sobral. Um abraço para você, gratidão demais pela audiência. O Jorge também mandando mensagem aqui através do nosso WhatsApp da Verdinha. Ele está dizendo que em relação aos playoffs, né, da Série B, ele disse que, na opinião dele, quem vai se classificar em terceiro ou quarto lugar tem vantagem nos playoffs da Série B do Campeonato Brasileiro. Valeu, um abraço para você, muito obrigado pela audiência. O Bosco Amaral também está conosco, mandando mensagem aqui através do WhatsApp da Verdinha. O Chagas Brasilino está lá em Tianguá, na região da Ibiapaba. Um abraço para você, Chagas. Quem mais está conosco aqui? O Hilton Bezerra. Não é o Wilton, tá? É o Hilton Bezerra. Um abraço para você. Obrigado pela audiência. Deixa eu ver quem mais está nos acompanhando e mandando mensagem aqui através do WhatsApp da Verdinha. Boa noite, Alane, a todos. O Gilvan Santos, do Bom Jardim. Aquele abraço para você. Mas, deixa eu ver aqui. A Marta Maria, lá de Iguatu, também nos acompanhando. Aquele abraço para você, Marta. Muito obrigado, tá? Pela audiência. O Flávio Santos também está nos acompanhando lá no Aracapé, né? Aquele abraço para você, viu? Gratidão demais. O Antônio Ribeiro também está nos acompanhando e mandando mensagem através do WhatsApp da Verdinha. O Carlinho lá da Messejana, um abraço para você, Carlinho. Muito obrigado pela audiência. E deixa eu mandar um abraço especial também, rapaz, para os amigos aqui, o Felipe e também o Jardel, que estão nos acompanhando lá no Conjunto Palmeiras. Estão nos acompanhando, estão na barbearia nesse momento, viu? Sabe, meu friend? Estão trabalhando e nos acompanhando. Um abraço, meu amigo. Muito obrigado pela audiência, pelo carinho, nos acompanhando aí direto do Conjunto Palmeiras aqui em Fortaleza, o Felipe e o Jardel. É isso, e olha, deixa eu mandar aqui o último o Toninho lá em Guarulhos, em São Paulo, nos acompanhando. Aquele abraço para você. E também o Manuel Cavalcante, lá de Poeiras. Ele disse que a esposa dele hoje está fazendo aniversário. Há mais gente, né, completando aí aniversário nesse dia de hoje. Um abraço, viu, Manuel? E parabéns para sua esposa, que Deus a abençoe, que seja um dia repleto aí de coisas positivas, né, na vida dela, na sua e de todos vocês aí de Ipueiras. Olha, no próximo bloco, meus amigos, nós vamos bater aquele papo com Ismael Júnior, tá? Falando sobre segurança digital. Vamos tratar aí de golpes relacionados ao imposto de renda e vamos falar de eleições 2026, porque foi dada a largada, hein, para as eleições deste ano. Ciro Gomes é o primeiro nome a oficializar aí a candidatura da disputa pelo governo, e ele também é o personagem do primeiro especial chamado Berço Político, uma série que vai tratar aí das movimentações políticas, da representatividade regional no interior do estado. A gente traz todos os detalhes para você no próximo bloco. 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
1: Agora em Fortaleza são 7 horas e 32 minutos.
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1: Você já sabe, segunda-feira Ismael está por aqui com a gente para trazer informações sobre casos que envolvem aí os, principalmente os golpes, né, em ambiente digital, e fazer aquele alerta para você se policiar no seu dia a dia e evitar problemas. Ismael, mais uma vez, bem-vindo, meu amigo, tudo certo?
2: Bom dia, né? Boa noite. Que o dia foi longo hoje. Graças a Deus, tudo bem. E você, como é que você está?
1: Tudo certo, né? Terminamos a Copa do Mundo, aí todo mundo fica com aquela meio ressabiada, estava acostumado ali com a rotina bacana, né, da Copa, mas é isso, vamos retomar, voltar à rotina normal agora. Ismael, entre os nossos assuntos aqui, a gente traz primeiro essa questão lá, registrada no estado de São Paulo, mas que pode servir de alerta para todo o território nacional, né? Afinal, um fundo de servidores, né, servidores públicos, teve um desvio de 3 milhões de reais, rapaz. Como é que isso aconteceu?
2: Então, né? Como você falou, quando esses... tem dois itens aqui, né? Duas matérias que nós vamos comentar, que ela, mesmo tendo acontecido em estados diferentes, diferente do nosso, serve de alerta para o público, né? Não só para esses fundos de pensão, mas para as empresas no modo geral, porque nesse caso especificamente lá da Caixa de Assistência, né, ao servidor público do município lá de Santos, né, teve uma perda de 3,2 milhões. Né? Então, nós estamos falando aí de uma quantia, um volume vultuoso, não é? Geralmente, quando a gente fala aqui que o golpista tirou R$500, né, ou 200 ali por causa do WhatsApp. Mas, nesse caso, se cogita ali um ataque hacker, ainda não chegou a uma conclusão específica, né? Houve uma movimentação fora do horário de expediente ali daquele fundo. Então, a movimentação aconteceu no horário que não tinha ninguém no escritório, né? Ninguém dentro dali da empresa. E foi movimentada esses 3 milhões e 200 mil reais, né? Para uma conta. A prefeitura, né, junto com a Polícia Civil especializada, né, uma delegacia especializada em crime cibernético, eles estão investigando, estão apurando. Nesse momento ainda eles estão mantendo em sigilo como é que estão sendo feitas as investigações, até para que não haja nenhum tipo de prejuízo na investigação e principalmente na recuperação dos valores, porque a gente está falando de um fundo, né, que vai assistir ali os funcionários ali daquele município. Então não se tem muito detalhe ainda de como ocorreu e como as investigações estão acontecendo. Mas fico alerta, né? Essa denúncia ela veio ali de um vereador que se entendeu que precisava veicular aquela informação, mas ainda corre ali, podemos dizer que em segredo pela polícia. Mas é um ponto de atenção, porque muitas das vezes esses ataques hackers, ele realmente acontece fora do horário de expediente, mas a gente tem que olhar o porquê e como isso aconteceu. Muitas das vezes é um vazamento de credencial, então às vezes ali um funcionário compartilhou uma senha, né, compartilhou um acesso, ou aquela instituição, lembrando que tudo isso aqui a gente está conjecturando, né?
1: Sim.
2: Não tinha defesas, né? Não tinha ali um antivírus, não tinha ferramentas para que pudessem estar monitorando e identificar ali dentro da empresa, como que se diz, movimentos, né? Ações que gerassem, né, essa suspeita de um ataque. Então, isso vai muito para a gente traz aqui como alerta para que as empresas não acreditem que elas estão imunes, né, a tipos de ataque como esse, mas diariamente, né, a gente vem trazendo isso daqui. Então, o que nós temos nesse momento é isso, mas o que fica o alerta é porque são 3 milhões e 200 mil reais que foram tirados. Né? Então, isso, dependendo da empresa, pode quebrar a empresa, né? A empresa pode decretar falência. E lembrando que ela não fica sozinha nisso, né? Ela acaba gerando demissões.
1: Sim.
2: Né? Então pessoas acabam sendo afetadas também.
1: É isso. Nosso próximo assunto, olha, uma agricultora caiu no golpe, meus amigos, da chamada falsa central, que envolve a ligação telefônica, envolve a utilização do nome de advogados. Isso aqui é bastante comum. Aqui no estado do Ceará, várias vezes a gente traz resultados de investigações aí da Polícia Federal, da Polícia Civil, né, com estelionatários se passando aí por profissionais e atuando nesse sentido. E ela teve uma perda também aí bem considerável, né?
2: É um valor aproximado ali, né, do valor que a gente falou aqui desse fundo de assistência, né? Ali a agricultora, lembrando que a gente não está falando de uma agricultora mais simples, né? Então, sim, pelo valor, ela já devia ter uma empresa, né? Alguma coisa que já levasse, tirasse ali um valor mais considerado, mas foram um valor aí de, também de 3 milhões e 200, né? A agricultora, que tem 65 anos, ela foi conduzida ali pelo golpista, dizendo que ela precisaria tirar o dinheiro da cooperativa, né? E só abrindo uma aspas aqui, ela depositou esse dinheiro ali no banco da cooperativa porque um mês antes ela já havia perdido ali em torno de 330 mil reais no golpe do falso advogado. E aí, com esse medo, ela transferiu todo o dinheiro para essa cooperativa, para esse banco da cooperativa, justamente para mitigar, né? Ali eliminar esse problema. Mas um golpista muito bem informado, né, muito bem articulado, conseguiu conduzir essa senhora para tirar o dinheiro da cooperativa e fazer a transferência para o banco, né, nesse caso era o Banco Itaú, ali na conta Personalité, e aí ele se dizendo que era da área de segurança, né, tinha informações, acredito que privilegiada, para poder conduzir. E aí essa senhora teve 6 transferências, né? Ela fez 6 depósitos nessa suposta conta, né, Personalité desse banco. Então ela fez uma transferência no primeiro momento de R$587, depois foi para uma de R$586 mil, depois outra de R$627 mil, outra de R$978 mil, outra de R$617 mil e, para finalizar, outra de R$140 mil. Essas 6 transferências, né, junto com outro golpe de 330 mil, ele dá um vulto aí de 3 milhões e 200. Então, devia ser um dinheiro que ela estava juntando já para manter o negócio, né, expandir o negócio dela, e hoje está nesse problema, né? E só fazendo um ponto de atenção aqui, o fundo de assistência, né, só para voltar aqui que eu acabei esquecendo, já conseguiu recuperar ali em torno de 2 milhões e 200, então ainda falta 1 milhão. Mas no caso dessa senhora, ainda as investigações ainda acontecem e não tem nenhuma informação de recuperação desses valores que ela fez essa movimentação.
1: É isso. Nós estamos conversando com Ismael Júnior, que é especialista em segurança digital, e ele sempre está aqui com a gente, né, trazendo esses assuntos relacionados aí a crimes, a golpes praticados em ambientes virtuais, e a gente traz esses recortes, né, com casos aí de diferentes regiões do país, justamente para servir de exemplo, e você que é nosso ouvinte telespectador, não corra o risco, né, de cair nessas armadilhas dos criminosos. E o próximo assunto, Ismael, é justamente algo que está presente na vida de quase todo mundo, porque é o imposto de renda. Exato. E aí uma página de monitoramento de atividades criminosas revelou aí um possível vazamento de dados da Receita envolvendo justamente o imposto de renda.
2: Pois é, então, é um possível ainda, porque a instituição, ela nega, né, esse vazamento de dados. Ela informa que há uma incoerência ali entre o número de CPFs vazados, né, em relação à quantidade de CPFs ativos, né, aqui no Brasil. Então ele fala que, segundo o censo do IBGE, são 213 milhões de brasileiros, e essa base de dados ela tem ali 279 milhões de CPFs. Então o que a gente pode ver é que tem mais ou menos em torno de 63 milhões aí de diferença. Mas pode ser que ele tenha pessoas já falecidas, né, alguma coisa desse tipo. E aí esses CPFs, eles não contam como CPFs ativos, né, como, segundo a Receita Federal. Mas o ponto de atenção, né, é que nessa base de dados, eu estou até pegando aqui a minha cola aqui, uhum, é que além do número do CPF, né, essa informação do vazamento, ela tem declarações, né, contendo informações do ano do exercício, tem um bairro, tem um CEP, tem um município, a residência, ocupação, país, sexo, situação cadastral, e aí vem data de nascimento, e-mail, nomes complementares, nome de pai, nome de mãe, enfim, vem trazendo tanta informação que, para quem é golpista, né, ele acaba se munindo de informações para que o golpe ele seja muito mais assertivo, né, seja muito mais preciso. Então, qualquer informação ou qualquer tipo de contato, né, supostamente vindo da Receita Federal nesse momento, fiquem atentos, porque como nós já passamos do período de declaração, foi encerrado agora no final de maio, o que nós estamos tendo agora são as questões da restituição, mas essa questão da restituição vem por e-mail, quando vem, né, ou pelo próprio aplicativo da Sim. Receita. Então, muita atenção e muito cuidado, porque eles podem usar esse momento, né, de restituição para tentar aplicar o golpe e tirar algum dinheiro do contribuinte. Então, atenção, porque pode ser que chegue alguma coisa para você desse tipo.
1: É isso. Ismael Júnior, especialista em segurança digital aqui no nosso Verdinha Notícias. Muito obrigado pela sua participação mais uma vez, tá? Boa semana.
2: Para todos nós e cuidado com os golpes.
1: É isso. No próximo bloco, a gente traz as informações da política e vamos falar também de turismo, hein? Fortal e Hallelujah pretendem e devem movimentar bastante, tá, o turismo aqui na capital. A expectativa de ocupação hoteleira, meus amigos, nesta semana é em torno de 90% com esses dois eventos, tá? Eu trago os detalhes no próximo bloco, Verdinha, jornalismo que fala a nossa linguagem.

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1: Agora na capital cearense são 7 horas e 46 minutos.
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1: Pois é, meus amigos, olha, nós teremos dentro de pouco tempo, né? Tá chegando a hora, teremos Fortal e Hallelujah. E ambos os eventos devem impulsionar o turismo. Lotar, claro, a rede hoteleira aqui na cidade de Fortaleza. A expectativa, gente, é de uma ocupação de 90% nos hotéis durante os dias aí de realização desses dois grandes eventos, né? Que fazem parte já do calendário aí da nossa capital. A Letícia do Vale traz mais detalhes pra gente.
2: O Fortal e o Hallelujah já são eventos tradicionais do calendário de julho de Fortaleza e atraem milhares de pessoas todos os anos. Para as edições de 2026, a expectativa da Associação Brasileira da Indústria de Hotéis no Ceará é que a ocupação da rede hoteleira da capital alcance 90% entre os dias 23 e 26 de julho, período em que acontecem as duas celebrações. No ano passado, a taxa chegou a 91%. Segundo a presidente da entidade, Ivana Rangel, essa é a segunda semana mais movimentada para os hotéis de Fortaleza, atrás apenas do Réveillon. Já a prefeitura estima que o Fortal reúna cerca de 500 mil pessoas, enquanto o Hallelujah deve receber 1 milhão de participantes. Além de atrair visitantes, os eventos fazem com que os turistas permaneçam mais tempo na cidade. Uma pesquisa da Secretaria Municipal do Turismo, realizada com o público do Fortal no ano passado, mostra que quem vem para o evento costuma ficar entre 6 e 7 dias na cidade, aproveitando também as praias, a gastronomia e outros atrativos da capital. O impacto também chega à economia. Segundo a Secretaria de Turismo, as celebrações fazem parte da estratégia municipal de turismo de eventos, que teve um impacto econômico direto na capital de pouco mais de 1 bilhão em 2025. Letícia do Vale para Verdinha FM 92.5 e TV Diário.
1: E olha, falando em turismo, gente, ação importante de vacinação, tá? Para quem chega ao aeroporto Pinto Martins aqui em Fortaleza. Até quarta-feira nós teremos vacinação contra a gripe e também contra o sarampo, tá? Sendo realizado no aeroporto de Fortaleza. A campanha acontece das 9 da manhã até as 4 da tarde e ambas as vacinas estão disponíveis para a população em geral. Para se imunizar, é necessário apresentar um documento de identificação com foto. Segundo a Secretaria Municipal da Saúde, a iniciativa tem o objetivo de reforçar a prevenção a essas doenças, né? Tanto para moradores da capital como para os turistas que chegam à cidade. A SMS reforça que a vacinação continua disponível nos 134 postos espalhados pela cidade, conforme o calendário do Programa Nacional de Imunização. Agora são 7 horas e 49 minutos.
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1: Olha, eleitores e eleitoras têm até o dia 20 de agosto para solicitar o voto em trânsito. A Tainá Martinez traz mais informações desse assunto.
3: A partir desta segunda-feira, eleitoras e eleitores que estiverem fora do domicílio eleitoral no dia das eleições poderão solicitar a alteração temporária do local de votação para votar em trânsito. O pedido pode ser feito até 20 de agosto por meio do autoatendimento eleitoral ou presencialmente em qualquer cartório eleitoral. O voto em trânsito permite a transferência para outro município, desde que seja capital ou cidade com mais de 100 mil eleitores. Além das pessoas em trânsito no território nacional, a legislação eleitoral prevê a possibilidade de transferência temporária do local de votação para outros grupos. Entre eles, estão pessoas presas provisoriamente, adolescentes em unidades de internação, militares e agentes de segurança pública que estiverem em serviço no dia das eleições, pessoas com deficiência ou com mobilidade reduzida, indígenas, quilombolas, integrantes de comunidades tradicionais, residentes de assentamentos rurais, integrantes da Justiça Eleitoral e do Ministério Público Eleitoral em serviço, além de pessoas em situação de rua. Vale lembrar que o voto em trânsito não pode ser solicitado para eleitores com domicílio eleitoral no Brasil que estiverem viajando para o exterior. No Ceará, 6.998.494 eleitoras e eleitores estão aptos a votar nas eleições gerais de 2026, marcadas para o dia 4 de outubro. O dado resulta do processamento realizado pelo Tribunal Superior Eleitoral após o fechamento do cadastro eleitoral no dia 6 de maio. Tainá Martinez para a Verdinha FM 92.5 e TV Diário.
1: E olha, o Ceará tem quase 7 milhões de eleitores aptos a votar, né, nas eleições de outubro. O dado resulta do processamento realizado pelo Tribunal Superior Eleitoral após o fechamento do período de cadastro. O eleitorado cearense mantém uma predominância feminina. As mulheres representam 53% das pessoas aptas, enquanto os homens correspondem a 47% do total. Além disso, 38.472 eleitores e eleitoras estão registrados com nome social. Essa medida tem sido adotada pelo TRE como uma forma de respeito à identidade de gênero e à garantia do exercício do voto de forma inclusiva. Em relação à faixa etária, a maior concentração de eleitoras e eleitores, gente, está entre 35 e 49 anos, seguida pelas pessoas de 50 a 59 anos. O cadastro eleitoral também evidencia uma participação significativa da população entre 25 e 34 anos. No Brasil, as eleições 2026 vão contar aí com 158.745.463 eleitoras e eleitores aptos a votar. O aumento em relação a 2022 é de 2.291.452 pessoas. Ainda no cenário eleitoral, aliás, nacional, no cenário nacional, o eleitorado também mantém a predominância feminina, né? Assim como no estado do Ceará, com 52,84% do total de pessoas. São 7 horas e 53 minutos. Olha, gente, começaram nesta segunda-feira as convenções partidárias, tá? Aqui no nosso estado do Ceará. E Ciro Gomes é o primeiro nome oficializado como candidato à disputa aí pelo governo do Ceará. Quem traz as informações é a Ingrid Campos.
4: A Federação PSDB Cidadania formalizou nesta segunda-feira o nome de Ciro Gomes como candidato ao governo do Ceará. Ele vai concorrer pelo PSDB na coligação Unir para Mudar. A definição desta segunda ocorreu em convenção partidária, que foi realizada como um ato formal de valor jurídico, mas a agremiação realizará um ato festivo com a chapa no dia 1º de agosto. Na ocasião, são esperadas as presenças de representantes do União Brasil e do PL, que são os outros partidos de oposição na chapa. A partir desta segunda-feira, começa o período oficial de convenções partidárias. As convenções são reuniões formais em que partidos e federações escolhem seus candidatos e decidem se vão ou não formar coligações com outras legendas. É neste período que os nomes para os cargos de governador, vice-governador, senador e deputados serão oficializados. Os encontros podem ocorrer de forma presencial, virtual ou híbrida. Na quarta, é a vez do PL realizar seu encontro. A movimentação ganha força novamente no próximo sábado, dia 25 de julho, com a convenção do PDT no ginásio Aécio de Borba e do Solidariedade no Clube dos Diários. Na reta final, o PV se reúne no dia 31 de julho. Já em agosto, o PT marcou sua convenção para o dia 1º, no centro de eventos. Em sequência, é o Republicanos quem decide seus candidatos, em compromisso marcado para o dia 2. O prazo para essas definições segue aberto até o dia 5 de agosto. Após a convenção, os partidos têm até o dia 15 de agosto para registrar as candidaturas na Justiça Eleitoral. Só depois disso, no dia 16, é que começa oficialmente a propaganda eleitoral nas ruas e na internet. Ingrid Campos, para Verdinha, FM 92.5 e TV Diário.
1: Reta final aqui do VG Notícias, mas a gente pega o gancho aí falando de Ciro Gomes e vamos continuar com esse nome em pauta, porque já está no ar, gente, o primeiro episódio da série Berço Político, um especial que aborda a origem e a trajetória de nomes que vão disputar justamente o governo do estado do Ceará. E o primeiro deles, claro, é Ciro Gomes, um editor de política do Sistema Verdes e Mares. O Wagner Mendes está aqui nos estúdios e vai nos trazer mais informações sobre essa produção. Boa noite para você, meu amigo, tudo certo?
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6: Boa noite, Alane. Boa noite a todo mundo que está nos acompanhando aqui nesta segunda-feira.
1: Podemos dizer, Wagner, que temos o start nas eleições de 2026.
6: Temos o start. Hoje começaram as convenções, né, dia 20 de julho. Os partidos já vão começar a homologar essas candidaturas. E hoje também nós iniciamos aí uma série chamada Berço Político com os pré-candidatos ao governo do estado do Ceará. A gente começou com o candidato que hoje foi homologado, oficializado, isso, Ciro Gomes, do PSDB. A gente foi lá em Sobral visitar lá a cidade, os caminhos em que o Ciro viveu ainda no início da carreira política, ainda criança, né? Então, ele contou um pouco ali dos episódios políticos dele, das derrotas eleitorais, mas também de alguns bastidores que fizeram aí o início da carreira dele política. A série, ela é justamente isso, ela vai no município onde a pessoa se criou, onde o pré-candidato se criou e se identificou e que criou as raízes políticas, né? O segundo episódio, Alane, na quarta-feira, que vai ao ar, já é com o pré-candidato do Novo, né? O senador Luiz Eduardo Girão, que nasceu aqui em Fortaleza. E na sexta-feira a gente encerra com o governador do estado do Ceará, né? O Mano de Freitas, e aí, falando também um pouco da infância dele, né? Falando sobre as raízes políticas dele, todo o que fez com que a construção dele política acontecesse desde a infância, depois nos movimentos ali políticos, né? Da igreja, da universidade. Então a ideia, ela conta, a série, ela conta isso em vídeo, né? Para as redes sociais, para o YouTube também do Diário do Nordeste, está imperdível.
1: É isso. Então, ó, fica o convite para você que está nos acompanhando, a equipe do Wagner, todo o time que faz o Ponto Poder, né, editoria de política aqui do Sistema Verdes Mares, do Diário Nordeste, Verdinha, TV Diário, com esse material super bacana lá nas redes sociais para você acompanhar. Tem no Diário do Nordeste, né, e no YouTube também para você.
6: A entrevista todos, do Igor Cavalcante.
1: Tudo na íntegra. Exatamente. A entrevista, né, o material construído pelo Igor Cavalcante. É isso, Wagner, muito obrigado pela sua participação e volte mais vezes, hein, meu amigo. A partir de agora, vamos contar muito com você aqui.
6: Estaremos juntos aqui nessa eleição.
1: É isso. Olha, muito obrigado a todo mundo que esteve conosco. Semana só começando, tá? A gente volta com muito mais pra você. 19h amanhã. Deixa eu agradecer o nosso time, né? O Sávio Manfredini, junto com o Samuel Macedo aqui nos estúdios. O Gutierre Madeira na direção de... Quando foi pro Samuel Macedo, o Gutierre Madeira dá aquele corte seco, né, Samuel? Gutierre Madeira na direção de imagens, o Jefferson Gomes nos caracteres, o PH no Master. A supervisão de jornalismo é da Tainá Martinez. Contamos com o apoio da nossa estagiária, a Luana Moura. A coordenação da Karine Zaranza, a gerência da Ivla Bessa e a direção geral de esportes do Gustavo Borto. A gente volta amanhã, tá? 19h com muito mais pra você. Na sequência vem Jota Rômulo, Jotinha, com o Jogada Terceiro Tempo aqui na Verdinha FM. Um abraço, até amanhã.
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2: Muito boa noite, 8:03 aqui na capital cearense. Estamos começando a partir de agora, Jogada terceiro tempo, até 9 da noite, levando informação, opinião aqui dentro do nosso Jogada terceiro tempo, falando do término da Copa do Mundo, né? Ontem com a Espanha sagrando-se campeã 1-0, né? E teve até prorrogação contra a equipe da Argentina. Terceira colocada foi a Espanha, que sapecou 6-4 na França. 10 gols em uma decisão de terceiro e quarto colocados, né? Jogão entre as duas equipes. Daqui a pouco, João Bandeira Neto estará conosco aqui, né? Para falar sobre essa Copa do Mundo. Copa do Mundo, o que a gente aprendeu nessa Copa do Mundo, né? Em relação ao Brasil, né? O que o Brasil tem que fazer para melhorar para 2030, né? Tentar o seu almejado hexa, que não foi dessa vez ainda, né? Esse hexa que a seleção brasileira tenta, já faz algum tempo, né? De 2002 para cá, 24 anos. Completa que o Brasil não ganhe uma Copa do Mundo, né? De 2002, estamos em 2026, 24 anos que o Brasil não ganha uma Copa do Mundo, é um jejum muito grande, né? Vamos falar também de Ceará e Fortaleza, que voltam a campo. Fortaleza amanhã contra o Vila Nova, Ceará quarta-feira contra o CRB, e os dois times, o Fortaleza ganhou aqui do Novo Horizontino, né? Ceará empatou lá contra o América Mineiro. E a gente vai trazer a nossa opinião, vamos trazer também a reportagem falando do Fortaleza aí com a Fernanda Alves. Daniel Farias está de férias, mas a gente traz destaques aqui do time do Ceará. Está no ar, né? Com a técnica aí do nosso Samuel Macedo, o nosso Jogada terceiro tempo. E a gente já vai direto direto daqui a pouco para falar com João Bandeira Neto sobre a Copa do Mundo, né? Copa do Mundo que foi foi exatamente lá em 3 países, México, Canadá e Estados Unidos, e terminou com nenhum dos 3 chegando, pelo menos, sequer na outra fase da competição, né? Pararam na metade do caminho, antes da metade do caminho, dos Estados Unidos, Canadá e México. Mas olha, eu estava torcendo pela Argentina, né? Muitos até me criticaram, pô, pela Argentina, se ganhar vai ficar bem perto ali do Brasil. Mas eu tinha as minhas razões para torcer pela Argentina. Você, uma seleção, eu sei que tem a rivalidade, né, entre argentinos e brasileiros, né? Mas eu não vi esse detalhe. Eu vi o detalhe de ser uma seleção sul-americana tentando um título, um quarto título, empataria com a Itália e as duas ficavam ali a um título do Brasil, que é penta, né? Mas eu não vi por esse lado, nem vi lado também de rivalidade, não. Não vi por esse lado, não. Queria que o título ficasse aqui no continente sul-americano, mas ficou na Europa. Mas eu confesso a vocês que notei uma diferença muito grande, né? Uma diferença enorme do futebol praticado na Europa pelo futebol produzido, jogado aqui na América do Sul. É uma distância enorme, né? Aliás, acho até que a Argentina, ela foi covarde, né? Tudo bem que a limitação técnica dela fez com que ela não tentasse ir à frente, talvez até levasse uma goleada, né? Ou não, poderia ter feito 1 e ter mudado a história da decisão. Mas a França, a Espanha dominou de ponta a ponta a Espanha e realmente está em boas mãos o título. Mas para falar de Copa do Mundo, ele que teve na cobertura aqui dentro da programação esportiva do Sistema Verdes Mares, né? Falando de Brasil, de Copa do Mundo como um todo, ele, João Bandeira, para falar conosco. Boa noite, João!
1: João Bandeira!
3: Boa noite, Jardim. Boa noite a todo mundo ligado aqui na Verdinha. É um prazer enorme, né? Já tinha logo esses 40 dias, estivemos juntos aqui nessa cobertura da Copa, falando, debatendo, estamos falando e vivendo em futebol desses jogos que aconteceram e ontem nós tivemos ao final, né, para coroar esse último momento, essa última, digamos, essa última partida, essa que foi a maior Copa de todos os tempos, 48 seleções, mais de 40 dias de evento, começando com o jogo no sábado, né, aquele jogo eletrizante na disputa em terceiro lugar entre Inglaterra e França, um jogo de 10 gols, a Inglaterra ficou com o terceiro lugar após vencer por 6-4. Ontem a gente esperava.
2: É verdade, estamos aí com um probleminha, né?

0: feito aqui dentro do Jogada Terceiro Tempo. Enquanto é refeita a ligação pro João Bandeira, vou pedir aqui a sua participação, tá bom, torcedor? Manda a sua mensagem aqui pro nosso WhatsApp, DDD 85 988871306, né? Manda áudio, manda texto. Daqui a pouco eu vou passar pela galera, tá legal? Refeita a ligação aí com o João. Tava meio complicado ali, o teu áudio tava embolado, mas agora a posição em que você está e a localização em que você está deve ter melhorado, né, João?
1: Agora sim, Jatinha, vê se você me escuta bem.
0: Agora sim.
1: Onde é que eu tava? Só me relembra onde é que eu tava.
0: Você tava falando sobre os jogos em si, né? Sobre a Inglaterra, que sapecou 6-4 na França, terceira colocada, né?
1: Exato, a gente esperava, a gente viu no sábado um jogo muito bom entre França e Inglaterra, 6-4, um jogo por 10 gols, e a gente esperava que no domingo fosse da mesma forma, mas o que a gente viu foi uma Argentina altamente acovardada, né? Não foi para jogar bola, foi apenas para fazer cera, fazer catimba, tentar levar para a prorrogação. Então, no final das contas, o título ficou em boas mãos, porque a Espanha dominou os 90 minutos, dominou a prorrogação, venceu um time que peca pelo preciosismo do coletivo. Você vê que a Espanha não tem um grande craque, tem uma minha mal, mas foi muito aquém do que ele pode ser, o garoto só tem 19 anos. Mas o coletivo do time do De La Fuente fez a diferença. Os 11 jogadores entenderam como é o futebol, e a escola espanhola, mais uma vez, faturando de uma Copa onde você teve vários craques como Mbappé, Haaland, o próprio Messi, o Cristiano Ronaldo. E aí você vê um time onde o coletivo que fez a diferença. A Espanha campeã porque os 11 jogadores entenderam a forma como o treinador jogou, gostava de jogar. Então acho que o bicampeonato espanhol é mais do que merecido. A Copa ficou em boas mãos. E é isso, viu, Jota? Fico com várias lições, principalmente para a seleção brasileira, para dizer assim, ó, esse time foi campeão há 2 anos da Euro, veio agora para essa Copa, venceu também. Ou seja, continuidade, planejamento. É isso que a Espanha fez e por isso que ela se sagrou campeã, porque teve planejamento, teve continuidade. Fica essa principal lição aí pro futebol brasileiro. Tá em boas mãos, 1-0, jogo bom, jogo da Espanha, dominante, total, Argentina, para você ter noção. O goleiro da Argentina defendeu mais bolas juntas do que o goleiro da Espanha na Copa inteira. Então, só por esse dado, você já entende o quanto a Espanha foi sólida na defesa, foi eficaz no ataque e foi criativa no meio, viu, Jota?
0: É verdade. Agora dá pra notar, viu? Eu tava torcendo a Argentina. Eu tava torcendo a Argentina, queria que ficasse o título aqui no continente sul-americano. Infelizmente não deu. Eu não tava vendo o que falava da rivalidade. Argentino não gosta de brasileiro e vice-versa. E nem via também isso do Brasil ficar a um título a mais que ele e que a Itália, caso a Argentina tivesse ganho o tetracampeonato. Vinha até como incentivo, né? Porque o Brasil talvez se acomodou em relação a única pentacampeã e não consegue estruturar seu futebol. Mas eu vi, sinceramente, ontem eu assisti o jogo todinho e vi a diferença do futebol europeu para o futebol sul-americano. Tecnicamente, está uma distância enorme, né? Assim, em relação à Europa para o nosso continente. Tem que melhorar, não é só o Brasil, não, só as outras também, né? Porque ontem, concordo com você, e a minha opinião também, estava até conversando na redação lá com o Inácio, achei a seleção argentina covarde, porque não jogou, ela não entrou em campo, nem um chute a gol nos 90 minutos, ridículo isso. Aí quando tá 1-0, aí ela vai para o segundo tempo da prorrogação, teve até uma chance de empatar, e se ganha isso nos pênaltis, seria até injustiça, né? Pelo futebol praticado ao longo da competição da Espanha, eu concordo com você, tirando ali o Amal, né? O homem que joga pra caramba, mas ainda tem que ser apurado, é um grande jogador, no futuro vai ser sem o... Você vê que foi o zagueiro também da Espanha, 19 anos, o cara, acho que foi revelação, né? Um dos mais novos, o que ganhou também a premiação.
1: O Rodri, né?
0: O goleiro também. O goleiro também foi o goleiro que ganhou a Lua de Ouro, né? Ganhou também por ser um grande goleiro, Simão Nai.
1: O,

0: fica a lição, né, Jota? Fica a lição do aspecto de você ter uma filosofia de trabalho, né? Com a filosofia espanhola. Esse treinador que foi campeão do mundo, ele começou lá na base. Esses jogadores, eles jogavam na base. Esse time da Espanha, que ontem foi campeão, muitos deles perderam as Olimpíadas pro Brasil, Tóquio. Entendeu? 6 anos depois, eles conquistam o mundo. Então, o que é que a gente fez daquela geração que foi ouro em Tóquio? A gente não tinha uma filosofia de trabalho, não tinha uma continuidade. A Espanha está há 6 anos maturando essa seleção. Há 2 anos atrás ganharam a Eurocopa, 2 anos depois ganham a Copa do Mundo, e eu vou dizer, boa parte desses jogadores estará em alto nível para a próxima Copa 2030. Então, é aí onde você vê, é um planejamento, é uma geração que tem continuidade. Eu acho que é a principal lição que a Espanha deixa, viu, Jotinho?
1: É verdade. E a gente, né? A gente sabe que o Brasil, o futebol brasileiro está desorganizado, a seleção foi desorganizada, não teve tempo, assim, um tempo correto, né? De uma preparação. E eu vou te contar, viu, João? Acho que o Ancelotti, continuando aqui, ainda não vai estar pronta essa seleção para tentar esse Hexa em 2030. Acho muito pouco, 4 anos... de uma preparação para uma Copa do Mundo. Você vê que a Espanha prepara isso há algum tempo, né?
0: E tem um detalhe, viu, Jota? O Ancelotti vai começar esse ciclo agora. E eu disse hoje no jogar no primeiro tempo mais cedo. A gente começando agora, nós já estamos atrasados. Porque se você pegar a seleção francesa, ela, boa parte dela estará em 2030. Só o Didier Deschamps, o treinador, sai, vem outro aí, o Zidane. Eles tiraram o Deschamps. Depois de 12 anos como treinador, 12 anos como treinador da França, entre os Zinedine Zidane, simplesmente. Então, boa parte desses jogadores, Barcola, Mbappé, Tchouaméni, Kanté, essa galera vai estar toda em 2030 pela França. Se você pular para a Inglaterra, está lá. Boa parte dos jogadores também, do mesma forma, porque a molecada toda nova, Bellingham, Cole Palmer, que nem para a Copa foi, essa galera vai estar toda em 2030. A Espanha a gente já está citando. Ou seja, por aí você já tira do quanto as seleções já estão preparadas para 2015 e a gente está muito atrás. Então, até começando hoje, se essa fase vai ser. Se a gente começar hoje, a gente já está atrasado.
1: É verdade. Concordo com você. Eu acho que é uma temeridade, acho que a gente não vai lutar por esse título em 2030, a não ser que haja um milagre, né? Mas milagre.
0: Essa nossa molecada, ela joga, né? Tem o Henrique, que tem o Estevão, tem o João Pedro. É renovar. Não dá mais pra ir pra Casimiro, Marquinhos, Soleimar. Tem que renovar. Aí a gente vai saber agora, né? Dia 17 vai ter jogo, amistoso contra a Austrália. Vamos ver se essa renovação já vem logo nesse primeiro amistoso.
1: É verdade, João. João, meu querido, muito obrigado pela tua participação, valeu, enriquece muito aqui o Jogada 3, viu?
0: Foi um prazer enorme estar com vocês durante essa cobertura da Copa, que venham outras coberturas, que venham outros momentos, pode contar comigo. Valeu, Jotinha, todo mundo Jogada 3.
1: Tá legal, valeu, grande abraço, João Bandeira, falando aqui sobre Copa do Mundo, só para reprisar, a Espanha é campeã, a vice-campeã foi a Argentina, terceira colocada, a Inglaterra, quarta colocada, a França. E a gente vai para o primeiro bloco comercial. Na volta, quero ouvir o torcedor aqui no nosso WhatsApp 859-8887-1306. 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
1: Muito bem, às 8h19, você na jogada. Vamos ouvir o torcedor.
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1: Fala, meu amigo.
9: Boa noite, Jota Rômulo. Eu sou o Miranda, do bairro Nossa Senhora das Graças.
1: Amém.
9: Olha, eu estava torcendo pela Argentina, porque seria um prêmio ao espírito de luta, ao time que joga com raça. Eu queria que ela ganhasse para servir de exemplo para os brasileiros. Mas a Argentina ontem estava irreconhecível. Não era a Argentina que nós estávamos acostumados a ver. Então, e torcendo também pelo Messi. Ele merecia. Mas a Argentina estava irreconhecível e a Espanha não tem nada a ver com isso. A taça ficou em boas mãos.
1: Verdade, Miranda. Obrigado pela participação. Mais um torcedor aqui conosco. Fala aí, meu prezado.
10: Boa noite, Jota Rômulo.
1: Boa noite.
10: Rapaz, o Melco não tá jogando mais no Ceará. Tá jogando mais bola. Porque falaram que ele ia sair, que ia comprar ele no time do Japão. Aí tá botando corpo mole. Mas devia vender logo o rapaz. Se ele tem proposta boa, manda logo o rapaz ir embora. Mas o Ceará vai melhorar, se Deus quiser. Boa noite.
1: Boa noite, valeu. Obrigado pela participação. Mais um torcedor aqui conosco. Fala aí, meu querido.
11: Jogada terceiro tempo. Aqui é o Manuel Lobão da
1: Lobão.
11: Jotinha, estou aqui ao seu lado aqui, me ouvindo, viu? Beleza, beleza, rapaz. Não lhe esqueço não, viu? Você é igual a verrinha do nosso coração. Rapaz, o Ceará, eu como torcedor, eu não tô gostando da zaga do Ceará, não. Tá fraquinha, fraquinha. Beleza, beleza, mas vai melhorar, não vai cair, não. Faz tudo pra ele, vou fazer tudo pra ele não cair, viu? No meu pensamento positivo. Beleza, beleza, uma boa noite aí, tudo beleza, tchau, tchau.
1: Legal, valeu, Manuel Lobão. Rapaz, olha, eu vou dizer uma coisa aqui, ó, Ceará não cai, tá certo? Ceará pode até não subir, mas o Ceará não cai pra terceira divisão, me cobrem isso no final. Tô dizendo aqui, ó, hoje é o quê? Hoje, dia 21, né, Samuca? Dia 20, às 8h20:24, Ceará não cai pra terceira divisão. Tá certo? Pode até não subir, mas cair não cai não. Mais um torcedor, fala aí, meu prezado amigo, fala conosco aqui no Jogada Terceiro Tempo.
12: Boa noite, Jotinha.
1: Boa noite.
12: Mando um abraço para toda a equipe que faz parte dessa rádio maravilhosa. Mande um abraço aqui para Derival, aqui de Iaçu, Bahia.
1: Um abraço, Derival.
12: E vamos que vamos. Ano que vem as mulheres, né? Mas a Espanha sabe jogar futebol. Um abraço a todos os ouvintes aí da Verdinha e tudo que faz parte dessa rádio maravilhosa.
1: Valeu, Derival. Grande abraço a você. Obrigado, né, pela audiência. Mais um torcedor conosco. Vamos lá colocar aqui, ó.
13: Meus amigos do programa Jogado Terceiro Tempo, Jota Rômulo, Samuel Macedo, é João Bostocrato. Jota Rômulo, eu concordo com você. A Argentina, ela jogou retrancada, jogando por uma bola vadia e acabou se dando mal. Jota Rômulo, só depois quando o Brasil foi eliminado da Copa, eu descobri por que os jogadores estavam jogando sem garra. A maioria estava jogando só cada um por si, só a conta do chá, sem querer arriscar a canela. É porque os jogadores sabem quem é que está levando vantagem no futebol brasileiro. Boa noite para vocês.
1: Tá aí o João Bosco, falando direto do Crato. Deixa eu aproveitar, abraçar os amigos aí que ouvem aí através da emissora que nos retransmite aí na região do Cariri, a Verdinha FM aí do Cariri, Verdinha FM de Sobral, Deixa eu abraçar meu amigo Hamilton Furtado, aí da região norte, grande comunicador, ouvindo também a gente. Mais um torcedor aqui para falar conosco nesse primeiro bloco de ouvintes. Fala, meu amigo.
6: Fala, Jota. Como é o Márcio, motorista de aplicativo.
1: Fala, Márcio.
6: A Argentina ontem, rapaz, foi muito covarde, sabe? Muito covarde mesmo. Não jogou futebol que ela sabe jogar. Muito retraída. Mas está morrendo de medo da Espanha. E a Espanha, como sempre, né? Foi lá e fez seu papel. Tava jogando bem. Se impôs dentro de campo. Mostrou quem dominava a partida. Na realidade, dominou até o final, né?
1: Isso.
6: A Argentina teve uma chance ali na... ali no segundo tempo da prorrogação, já no finalzinho, com aquele filho do Simeone, né? Simeone, quem se chama Simeone também. Mas não empatou. Então prevaleceu aí então a soberania da Espanha. Parabéns à Espanha. Um abraço, Chotinha.
1: Valeu, Márcio. Grande abraço aí, os motoristas de ônibus aí na fala do Márcio, né? Quero aproveitar e abraçar todos os motoristas de ônibus, os motoristas de aplicativos. Também os motoboys, motoqueiros também de aplicativos, pessoal que tá aí nas portarias dos edifícios, também nas recepções aí dos hospitais. Tem até um rapaz que sempre manda mensagem, rapaz, ele tá ouvindo, achando o Alberto Saving. Manda mensagem para ali, aqui para colocar teu áudio, tá bom, amigão? Aí do Alberto Saving, tá sempre acompanhando, ligado aqui na Verdinha. Mais um ouvinte, ó. Fala, meu amigo.
14: Boa noite, Jota Rômulo. Aqui noite. É Marcos Antônio, de Madalena.
1: Fala, meu querido.
14: Respeito. Marco Antônio. Argentina, né? Mas eu, Marco Antônio, jamais torceria a Argentina, porque ela não gosta do futebol brasileiro. E a Argentina só chegou na final porque pegou os times que estavam fazendo gol e chamavam ela pra cima. Então, qualquer um pode ganhar com um time desse aí. Até um time da idade de 60 anos faz gol nesse time que fica chamando. Pegou a Espanha que soube jogar e detonou. Boa noite.
1: Boa noite, meu querido Marco Antônio. Quem manda também um abraço aqui. Deixa eu mandar um abraço aqui para uma pessoa, rapaz. Qual o nome dele aqui? Deixa eu olhar aqui. Vou procurar aqui, aí eu vou ler. Vou ler aqui a mensagem dele e vou já procurar o nome dele. Só tenho que ser grato com a Virgínia por me qualificar como ouvinte fiel, e sobre o Ceará, prefiro o silêncio. Quem mandou essa mensagem aqui, deixa eu ver se eu vejo o nome dele, deixa eu ver aqui, vou clicar aqui no nome dele, na foto dele, é o Davi Duarte de Baretama. Valeu, grande Davi Duarte, chateado com o Ceará, né, Davi? Deixa eu abraçar o Chacon Júnior, como sempre ligado no Jogada Terceiro Tempo, direto da Aldeota. Valeu, Chacon, muito obrigado aí pela audiência, tá legal? Amigos, eu vou só pedir aqui a vocês que, por favor, manda áudio curto, né? Aí de uns 30, estourando 40 segundos, né? Passou de um minuto, já fica muito longo. Vou colocar aqui dessa vez um que tem quase esse tamanho, mas peço a você a compreensão de mandar áudio mais curto, tá bom, meu amigo? Fala, amigo.
15: Boa noite, cara amigo, J. Romulo.
1: Fala, José Ramos.
15: Todos os nossos queridos ouvintes da Rádio Verdinha. Boa noite aos ouvintes do programa Jogada Terceiro Tempo, né? Que é o José Ramos aqui no Triângulo Mineiro de Uberlândia. Sou torcedor do Vozão. Sou fãzaço aí da Rádio Verdinha, né? Sempre estou na audiência. Todos os dias, né? À noite, né? E comentáriozinho, amigo J. Roma. A torcida critica muito o Ceará, entendeu? Mas o Ceará, vocês podem ter certeza que jamais o Ceará é time de terceira divisão. O Ceará é time de primeira divisão. Está sofrendo na segunda, mas vocês podem ter certeza aí, com o apoio da nossa torcida, né? A nossa diretoria trabalha certinho, né? Tá certo, que o treinador não era bem o Daniel Paulista, né? O treinador que eu preferia seria o Lisca, né? Infelizmente não foi, ele não veio, né? Mas o nosso Vozão não vai cair para a terceira divisão. Nosso Vozão vai subir para a primeira divisão, tem chance ainda. Boa noite a todos vocês, forte abraço. José Ramos aqui do Triângulo Mineiro de Uberlândia, sou ouvinte assíduo da Rádio Verdinha nas programações esportivas, tá? Obrigado, amigo J. Roma.
1: Valeu, José Ramos, saindo do Triângulo Mineiro. Em Uberlândia, acompanhando a gente. Obrigado, hein? Obrigado. Essa rádio vai longe, né, rapaz? Pega longe. Quase 8h30, a gente vai fazer o segundo bloco comercial, né, meu querido Samuel Macedo? No retorno, a gente vai começar a falar de resultados dos clubes. Vamos trazer também a Fernanda Alves com o Tricolor de Aço. Vou trazer notícias aqui do Ceará também. Ceará que está se preparando para o jogo contra o CRB. E também tem notícias do Vila Nova, que será o adversário do Fortaleza amanhã. A cobertura total aqui da Verdinha com o Breno Rebouças narrando, o Wilton Bezerra comentando e a Fernanda Alves nas reportagens. 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
1: Muito bem, meus amigos, vamos falar de Ferroviário, também do Floresta, né, do Iguatu, vamos trazer notícias desses clubes também aqui dentro da série, dentro do nosso Jogada Terceiro Tempo, né, porque são times que estão aí representando o nosso estado, o Floresta na Série C, né, e na Série C o Floresta está jogando. E o Ferroviário e o Iguatu na Série D. O time do Floresta só vai jogar dia 27, se hoje é 20, próxima segunda-feira ele vai enfrentar o Maringá, né? Segunda-feira, às 20 horas do estádio Presidente Vargas, e o duelo será válido pela 15ª rodada da Série C. Deixa eu até trazer aqui a classificação da Série C, né? Classificação da Série C, pra gente ver o posicionamento aí do Floresta, acho que ele tá fora ali do G8, mas tentando ganhar da equipe jogando contra o Maringá, ele pode ganhar e voltar, né? Aquela posição de estar ali tentando a classificação para a Série B. Classificação da Série C. Vamos lá aqui pra gente trazer essa classificação. Programa ao vivo é assim, né, meu amigo? A gente vai falando e vai digitando e vai informando também. Olha, quem está liderando a Série C do Campeonato Brasileiro é o time da Inter de Limeira, interior de São Paulo. Tem 25 pontos ganhos. O Brusque de Santa Catarina é o segundo com 24. Olha aí o Santinha. O Santa Cruz de Recife é o terceiro colocado, 24 pontos. Quarto é o Paysandu com 23. Quinto, Guarani de Campinas, campeão brasileiro. O único campeão brasileiro da, tirando o eixo, né? Sul-sudeste do interior é o Guarani. Apesar de ser do sudeste, mas do interior lá de Campinas. É o quinto com 23 pontos. O sexto colocado, Botafogo da Paraíba. Muito bem, hein, Belo? Está com 22 pontos. Sétimo é o Maringá, adversário do Floresta, com 22. Com 22 da oitava colocação, a Ferroviária de Araraquara. Está aí nessa colocação de oitavo. O nono é o Caxias, que tem 21 pontos. O Floresta é o décimo, com 20 pontos. E o Ituano com 11ª colocação, com 19. 12º é o Ipiranga, com 18. 13º, Volta Redonda, 18. 14º, Amazonas, 17. Com 17, o Maranhão, da 15ª. 16ª, Figueirense, de Santa Catarina, com 17 pontos. 17º é o Itabaiana, com 16. 18º, Barra, 15. Aí o 19º, Confiança, 11. E o Lanterna é o Anápolis, com 9 pontos ganhos. Tá bom? E a gente torce para que o Floresta vença esse jogo. Será dia 27, né? No estádio Presidente Vargas, o Lobo da Vila Manuel Sátiro contra o Maringá. E o Ferrão? Será que o Ferrão se deu bem, né? E o Iguatu também? Vamos lá, para aqui para a Série D, trazer esses destaques aqui da Série D. Muito me interessa saber de Ferroviário, também do Iguatu, são times que estão nessa peleja aí, amigo, para mudar de série, né? Resultados dos cearenses nessa Série D, eu trago agora, dentro aqui do Jogada Terceiro Tempo, que traz notícias também do Ferrão e dos outros times. Iguatu, Floresta, acabei de falar, né? Dos cearenses aqui dentro dessa competição. Tomara, né, que os dois consigam subir de divisão, vindo para a Série C. Seria ótimo os dois voltando para a Série C e tentando uma Série B, né? A força do interior lá da região Centro-Sul e o Ferrão aqui da capital, bicampeão brasileiro da Série D, foi duas vezes campeão, né? Tá aqui os resultados, vamos ver aqui, ó. Vamos lá. Os resultados da Série D: Iguatu e o Ferroviário estão na disputa do Campeonato Brasileiro, né? Deixa me ver. O Iguatu na segunda fase eliminou a Tulaluso, 2-1, empate 1-1, nas oitavas de final, terceira fase, superou a Associação Atlética Maguari, vitórias por 3-2 e 2-1. E o Ferroviário deixou o Central do Caruaru para trás, na segunda fase passou pelo Imperatriz Maranhão, na fase anterior, oitavas de final, com uma vitória imponente de 3-0 em casa e empate na ida, né? Tá muito bem aí, Ferroviário e Iguatu. Ah, rapaz, que maravilha. Muito bom. Deixa eu ver aqui a sequência aqui da Série D, os resultados e os próximos jogos. Os próximos jogos da Série D, deixa eu trazer aqui dos cearenses, é Iguatu e Ferroviário. Deixa eu dar uma pesquisada aqui para trazer, né? Dentro aqui do Jogada Terceiro Tempo. Tem muito tempo para a gente falar de Ceará e de Fortaleza também, né? Já Fernanda Alves destaca aqui a equipe do Tricolor e meu amigo Baronil, lá de Goiânia, vai trazer destaques do Vila Nova. E eu também vou passar muito pela galera também, né? Gosto de ouvir o torcedor, torcedor que nos prestigia com uma audiência espetacular e não pode ficar de fora desse contexto, né? O torcedor tem que estar sempre atualizado aqui conosco e falando, dando a sua opinião, que é muito importante, enriquece aqui o nosso conteúdo. Estou procurando aqui os adversários de Ferroviário e de Iguatu, já trago essa informação para você, tá legal? 8h38, deixa eu trazer notícias do Ceará Sporting Clube. Daniel Farias está de férias, viu, amigos? Merecidas férias do Daniel Farias. Mas aí a gente fez que durante a semana a gente convoca alguém para trazer notícias do Ceará, alguém da redação, né, para passar notícias do Ceará. A partir de quinta-feira, né, quinta e sexta, porque amanhã tem o jogo do Fortaleza contra o Vila Nova e quarta-feira tem o jogo do Ceará contra o CRB, 19:30 PV. Estarei ao lado do André Almeida e da Fernanda Alves. Mas o Ceará Sporting Clube está se movimentando, empatou lá 1-1 com o gol do Vina, estava perdendo o jogo, não foi uma grande partida da equipe do Ceará, novamente, né? Futebol não foi tão bom, mas o Ceará conseguiu pelo menos empatar, né? Não perdeu o jogo lá contra a equipe do Lanterna, jogando lá na Arena Independência. Mas trazendo aqui destaques da equipe do Ceará, Ceará que apresentou oficialmente hoje o Pavani, né? O meio campista, a gente vê se traz aqui um pouco da coletiva do Giovanni Pavani, né? Aí da equipe do Ceará Sporting Clube, volante, até gostei da participação dele, tá certo? Achei bem interessante, um jogador que combate, é um jogador que tem realmente assim força, né? Mas jogador que é importante, vai ser importante ali para a equipe do Ceará, num setor onde ele perdeu o Dieguinho, vendido, né? Onde ele perdeu o Zanocello, que ainda segue contundido, mas aí reforça-se com o Pavani, que é bom jogador. Atualizo também você, torcedor do Ceará, com relação ao departamento médico do clube. Seguem ainda exatamente dentro do departamento médico da equipe do Ceará os jogadores Rafael Ramos, que teve contusão no joelho esquerdo, tá fazendo fisioterapia, né? E jogador deve nos próximos dias, acredito, voltar a ficar à disposição do técnico Daniel Paulista. Em relação ao Gilmar, que é da base, também zagueiro, está quebrado, né? O Gilmar já está na fisioterapia pré-operatória, né? Porque vai fazer a cirurgia e não vai poder ser utilizado durante todo esse ano, né? Porque foi no joelho, na parte ligamentar do joelho, e ele não vai ficar à disposição ainda esse ano. Outro jogador da equipe do Ceará que está entregue ao departamento médico é o Luizão, com tendinite, né? Mas acredito que em breve também deverá estar à disposição do Daniel Paulista para ficar à disposição para voltar à titularidade da equipe do Ceará. Ceará também que segue se reforçando, contratou o Renzo Lopes, que já também entrou no decorrer da partida no empate lá contra a equipe do América Mineiro e poderá, quem sabe, ser titular no jogo contra a equipe do CRB. Daniel Paulista está começando os trabalhos, amanhã deve finalizar, porque o jogo é na quarta-feira, né? Ceará, e a gente na quarta-feira, claro que a gente não pode esboçar aqui uma provável equipe do Ceará por conta disso, né? Desse departamento médico, mas acredito que o Brian Borges deve ser o lateral direito, o Sávio deve fazer a sua estreia na lateral esquerda, o Du de Zaga, se Luizão puder jogar, deve ser titular ao lado do Éder ou do Júlio César, né? Meio campo, João Gabriel deve figurar por ali também, não sei se Richardson, Pavani, Lucas Bugni, que reestreou bem, né? Também o Melk, enfim, Enzo Lopes, esses jogadores devem sim, acho que devem começar a partida, tá legal? Ceará que, repito, está se preparando para o jogo contra a equipe do CRB, jogo importante para o Ceará, que ainda é 17º, com 19 pontos. Se o Ceará ganhar, e a depender do resultado do Londrina ou do Botafogo, o Ceará pode sair dessa zona, né? Sair da zona e ficar um pouquinho mais aliviado, dando mais alegria à sua torcida, tá bom? São as notícias que a gente tem da equipe do Ceará, esperando que o Ceará consiga voltar a vencer dentro da competição. Não trouxe notícias hoje do CRB, né? Porque o meu contato lá em Alagoas, infelizmente, não estava podendo participar aqui do programa. Mas tudo bem, a gente traz aqui já alguma notícia sobre a equipe do CRB, que vem, é um time chato, viu? Time chato pra caramba do CRB, né? Que vem enfrentar a equipe do Ceará e que sempre tem dado trabalho a equipe do Ceará Sporting Clube. Tomara que dessa vez o Ceará não perca pontos para o time regatiano. E o Fábio Matias estuda a possibilidade de escalar Douglas Baggio no comando de ataque do CRB. Esse Douglas Baggio passou por aqui, não lembro o ano, mas jogou aqui pela equipe do Ceará. E ele abriu uma certa distância, né, do tal Z4, a zona de rebaixamento. Na 18ª rodada, ele conseguiu pontuar e deu uma alavancada na sua classificação. Agora ele tem 23 pontos ganhos, né? Deixa eu ver aqui a matéria do GE, né? O CRB fechou a 18ª rodada da Série B na 13ª posição, com 23 pontos. No sábado, o time perdeu uma posição para o Atlético, que empatou 100 gols fora de casa com o Atlético Goianiense e chegou a 24. A diferença do CRB para a zona do rebaixamento é de 4 pontos. Em relação ao G6, a distância está em 7 pontos. Aí o técnico Fábio Matias conquistou na última quinta-feira sua primeira vitória no comando do time. Venceu o Náutico por 2-1. A partir do momento em que você ganha, a convicção aumenta em relação ao trabalho dos atletas, em relação àquilo que você está fazendo. Os atletas começam a olhar e falar, abre aspas, né? Se eu fizer isso e se eu fizer aquilo que o treinador e a comissão técnica estão exigindo, as coisas vão fluir e automaticamente eles vão entender e vão comprar a ideia cada dia mais. Esse é o objetivo, comentou o técnico, e eu fecho aspas e vou fechar também o bloco terceiro aqui do Jogada Terceiro Tempo, chamando, né, agora esse comercial, porque daqui a pouco a gente vai trazer Fernanda Alves e o Baronil. Fernanda com o Tricolor, o Baronil, Baronil com Vila Nova. 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
1: Rômulo! Eu voltando aqui no Jogada Terceiro Tempo para trazer a Fernanda Alves aqui dentro do Jogada 3 com as notícias do Tricolor de Aço do PC. Vamos então a ela, né? A Fernanda Alves aqui dentro do Jogada Terceiro Tempo. Deixa eu colocar aqui no ponto, viu, Samuel? Tô colocando aqui no ponto, viu? Viu, Samuca? Deu para entender, né, que eu tô colocando aqui no ponto para trazer a Fernanda Alves. Cadê a Fernanda? Cadê a Fernanda? Chama ela aí, meu querido Samuel Macedo. Fernanda Alves. Fala, Fernanda. Boa noite.
20: O Fortaleza joga nesta terça-feira às 21h contra a equipe do Vila Nova. É o último jogo deste primeiro turno. Depois disso serão aqueles jogos do retorno onde as equipes vão se reencontrar e tentar trazer cenários novos para conseguir o acesso para a Série A do ano que vem. O Fortaleza que tem mais um confronto direto, Vila Nova na quarta colocação com 31 pontos e na mesma pontuação o Fortaleza, só que na quinta colocação. E as duas equipes, quem vencer, avança mais na tabela e o objetivo é único, conquistar esses 3 pontos. O Tricolor de Aço, que não é um bom visitante. Em 9 jogos, duas vitórias até aqui. Foi para, inclusive, o último jogo fora de casa foi em Goiânia contra o Atlético Goianiense e perdeu lá pelo placar de 1-0. O treinador Carpini, inclusive, comentou sobre isso depois do jogo da sexta-feira, sobre a importância de melhorar como visitante, e ele tem isso como uma responsabilidade. A equipe tanto treinou pela manhã do domingo, viajou à tarde, teve mais um treino no CT do Goiás na segunda, e aí na terça o jogo focado nesse duelo importantíssimo. Vale ressaltar que há o Nathan Fogaça já relacionado, ele recém-chegado ao Fortaleza, regularizado, pode estrear. Mucuri retorna após cumprir suspensão e Gasal e Rodriguinho, os dois estão suspensos. Gasal recebeu o terceiro amarelo, está fora. Rodriguinho cumprindo suspensão do STJD. Isso porque ele recebeu um vermelho no jogo contra o Náutico ainda no dia 9 de junho, foi julgado recentemente e recebeu pena de suspensão de 2 jogos. O Fortaleza conseguiu o efeito suspensivo e aí ele pôde atuar contra o Atlético Goianiense e também na rodada passada contra o Novo Horizontino. Depois disso, teve um novo julgamento no pleno e aí o STJD permaneceu com a pena de 2 jogos suspenso. Ele vai cumprir essa agora no jogo contra o Vila Nova para zerar aí essa punição. E com isso, o Carpini tem que pensar nessas modificações que vai fazer, com esse retorno, sem duas peças importantes que ele tem como titulares. Neres já chegou, foi titular, deve seguir na posição como zagueiro, ali do lado do Luan Freitas. Tem Mucuri retornando na lateral direita. Tem ali o meio campo, que Vitinho deve permanecer naquela posição que a gente viu. Pedro Henrique também ser titular. Tudo isso para acompanhar no duelo que acontece às 9h35 da noite no Oba, que todo mundo vai acompanhar pela Verdinha. E falando do Ceará, a equipe só vai jogar no fim de semana fora de casa contra o São Bernardo. Mas tem movimentação de mercado da bola. Isso porque Mateuzinho, que já tinha sido explicado essa situação, que ele sairia do Ceará, teve essa rescisão já oficializada, vai para o Atlético Goianiense. O Santa Clara de Portugal, a equipe a qual ele pertence, esperou o Ceará fazer uma proposta maior do que a do Atlético Goianiense para analisar qual poderia, em qual grupo ele poderia permanecer, mas aí o Ceará optou por não fazer isso, deixou com que o atleta fosse. Ele, que chegava para ser promessa no ataque, não vingou, agora vai para o Atlético Goianiense, equipe também da Série B do Campeonato Brasileiro. Tem outro atleta que pode sair, é o goleiro Bruno Ferreira, recebeu proposta do Avaí e aí ele pode deixar o Alvinegro de Porangabuçu. A proposta lá é por 2 anos de contrato. Tudo vai depender se o Ceará vai conseguir contratar um novo goleiro também, mas não tem pretensões o Ceará de dificultar a vida do Bruno Ferreira. É deixar ele seguir novos rumos, já que no Ceará ele já perdeu um pouco de espaço, inclusive o retorno do Richard mais adiantado foi por essa questão das críticas do torcedor também ao goleiro da camisa 94. E para finalizar, tem um processo envolvendo o Fernando Miguel, ele que pede 11 milhões de reais na justiça para o Ceará, porque ele saiu lesionado, foi para o Guarani e não pôde continuar, porque justamente essa lesão não tinha sido resolvida. E aí ele está nesse processo da justiça acionando o Ceará para resolver essa situação. Com as informações do Fortaleza, direto da redação, Fernanda Alves para a Rádio Verdinha 92.5 e TV Diário.
1: Eu, Fernanda Alves, Ceará volta a jogar quarta-feira contra o CRB. Depois é que viaja, né? Para jogar fora. Valeu, Fernanda. Obrigado aí pelas informações. Vou trazer agora o meu amigo lá de Goiânia para falar sobre a equipe do Vila Nova, rapaz. Vila Nova, que será o adversário da equipe do Tricolor. Vou trazer aqui o meu amigo Baronil, lá da cidade de Goiânia. Você conhece Goiânia, meu querido Samuel Macedo? Não, né? Vai lá, que Goiânia é uma bela cidade, viu? Baronil, repórter lá de Goiânia, trazendo destaques do time do Vila Nova. Cadê o homem, rapaz? Cadê? Baronil, cadê você, Baronil? Cadê você, Baronil? Sobe aí só um pouquinho, veja aí, querido, por favor.

0: Vila Nova. Aí o Vila com Baronil, meu amigo aí da cidade de Goiânia. Fala, meu querido.
1: Vila Nova.
2: Alô, alô, Jota Rômulo. Boa noite pra você, meu nobre amigo. Boa noite aos ouvintes da Rádio Verdes Mares FM, acompanhando aqui o programa Jogada Terceiro Tempo. Vamos chegando com as informações do Vila Nova, direto aqui de Goiânia. Tigrão da Vila Famosa que se reapresentou na manhã de hoje, depois do fracasso do final de semana, quando perdeu lá no interior de Santa Catarina no último sábado, mais precisamente para o Criciúma pelo placar de 2-0. Já são dois jogos sem vitória. O Tigrão da Vila Famosa então derrapou aí nessas últimas duas rodadas. Primeiramente havia perdido para o Juventude pelo placar de 1-0, também fora de Goiânia, e por último então para a equipe catarinense, o Criciúma. E vê logo mais amanhã, muito mais do que uma obrigação, vencer esta partida no fechamento do primeiro turno, onde vai encarar a equipe do Fortaleza. O jogo acontece nesta terça-feira às 21h35 da noite. Tigrão então vai em busca da reabilitação e em busca da vice-liderança novamente, já que com os dois resultados das duas últimas rodadas, o Vila Nova perdeu duas posições para Operário e o próprio Juventude. Tigrão agora segue aí com 31 pontos, melhor dizendo, na tabela de classificação. Técnico Guto Ferreira, que teve pouco tempo para trabalhar a equipe, já que a delegação deixou Santa Catarina no dia de ontem. A reapresentação aconteceu hoje pela manhã, como eu disse, e aí teve apenas uma única atividade para o compromisso de amanhã. Ele perdeu dois jogadores importantes, que são eles, o zagueiro Thiago Pagnussá e o lateral esquerdo Igor Luiz. Ambos receberam um terceiro cartão amarelo e vão ter que cumprir suspensão automática. Em contrapartida, ele ganha o retorno do atacante André Luiz, que cumpriu suspensão e fica à disposição. O zagueiro contratado, ele estava no futebol europeu, Douglas Mendes, mais precisamente no Red Bull da Áustria. Ele foi regularizado, já apareceu no BID da CBF e fica à disposição, aliás, ele e o Breno Bora, outro jogador que o Vila contratou nesta janela. Primeiro contratou naquela janela especial que abriu no último dia 6 até o último dia 17. Tanto o Breno Bora, o Igor Carius, o Igor Meritão, esses já haviam sido regularizados. Já o Douglas Mendes foi regularizado no dia de hoje. Penso eu que a dupla de zaga amanhã contra o Fortaleza será Breno Bora e Douglas Mendes, já que o outro zagueiro que sequer viajou para Santa Catarina, o Anderson Jesus, este está entregue ao departamento médico. Provável Vila para esta partida, com Elton Leite no gol, Igor Carius da direita, Breno Bora e Douglas Mendes, a dupla de zaga, e o William Formiga na esquerda. Aí se ele for no 4-4-2, vai de João Vieira, Dudu, Meritão e Marquinhos Gabriel, André Luiz e Janderson. Se caso ele for no 4-3-3, aí o Meritão, que saiu com desconforto muscular contra o Criciúma, fica no banco e o De La Torre entra como titular. É isso aí, meu querido Jota Rômulo, com informações do Vila Nova, Roberto Baronil, direto aqui de Goiânia. Um abraço a todos e até de repente.
0: Valeu, valeu, meu querido Baronil, repórter, que tem a voz parecida com a voz do nosso querido Rasga Baleia. Alô, Baleia, rapaz, trabalhamos juntos na 3FM. Finalzinho de programa, vamos colocar o povo pra falar, vamos lá. Cadê o Wilton Bezerra mandando? Cadê
3: você
0: o Wilton?
3: Você na jogada.
0: Fala aí,
3: você
0: torcedor.
3: Na jogada.
4: Jantarrão.
0: Oi.
4: É o Ivo aqui da cidade do Rio.
0: Fala, querido.
4: Esses torcedores do Fortaleza, do Ceará, e todos, não sabe o que diz não, mas vamos lá pra dentro pra saber o que é que tá passando. Diretoria, tudo, o clube, e ficar calado. Ah, deixa os diretores trabalharem, né? É assim mesmo, o time da segunda divisão. Vamos, deixa eles trabalhar para ver se sobe. Mas criticando demais não dá.
0: É verdade, querido. Deixa eu mandar um alô aqui também, um abraço aí pro Ronaldo Menezes e também pro Rogério Menezes, do Quintino Cunha, são torcedores do Leão, acompanhando a Verdinha. Fim de papo aqui no Jogada 3 da manhã. Tem transmissão, Fortaleza, Vila Nova e Fortaleza, Breno Rebouças, WB e a Fernanda Alves. Eu voltarei amanhã, mas no Jogada 2. E na quarta-feira estarei narrando o jogo do Ceará contra o CRB, com o André Almeida e também com a Fernanda Alves. Abraçar meu querido Roberto. Esse aí é motorista indo e voltando, viu? Esse aí é bom. Esse aí, meu amigo. Então, vai lá pra Calcaia? Vai? Vai na casa daquele nosso amigo, né?
3: Quem?
0: Fazer uma visita antes lá?
3: Não, não.
0: Legal. Pastor. Valeu, Roberto. Grande abraço a todos. Tchau, tchau. Fiquem com a Voz do Brasil. E em seguida, Silvino Neves e o Clube do Brega.

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1: 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As notícias do governo federal que movimentaram o país no dia de hoje.
2: Olá, uma boa noite.
3: Boa noite para você que nos acompanha em todo o país.
2: Segunda-feira, 20 de julho de 2026.
3: Vamos aos destaques da Voz do Brasil.
2: Agora é lei. Brasil conta com a estratégia nacional do Complexo Econômico Industrial da Saúde.
3: A legislação estabelece diretrizes para a pesquisa, o desenvolvimento e a produção de medicamentos, vacinas e outras tecnologias para o SUS. Márcia Fernandes.
4: A lei prevê medidas para incentivar a produção nacional de insumos e fortalecer cadeias produtivas internas, com o objetivo de ampliar a capacidade nacional de resposta em situações de crise.
2: E ainda, cuidotecas, universidades públicas estaduais podem instalar espaço.
3: Edital apoia a implantação da estrutura responsável por abrigar a criança enquanto a mãe frequenta as aulas. Luana Karen.
5: O edital vai oferecer R$ 9.200.000 para que as universidades estaduais possam contratar profissionais, comprar material pedagógico e oferecer alimentação às crianças.
2: Tecnologia para ajudar no combate à violência contra a mulher.
3: Uma inteligência artificial auxilia quem procura o Ligue 180.
2: Quer saber mais sobre o assunto? Hoje nós conversamos com a Secretária Nacional de Enfrentamento à Violência contra Mulheres, Estela Bezerra.
3: Ela fala também sobre a importância do apoio para quebrar o ciclo de maus-tratos.
6: Ninguém consegue fazer uma ruptura sozinho. Então, o primeiro movimento é uma mulher procurar alguém de sua confiança. O segundo movimento é procurar um serviço especializado.
2: Hoje, na apresentação da Voz do Brasil, Mariana Juman e Nazi Brum.
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2: O Brasil tem agora uma lei que regulamenta a produção de vacinas, medicamentos e insumos de saúde, voltada ao atendimento do SUS.
3: A medida consolida como política permanente instrumentos voltados ao fortalecimento da capacidade nacional de desenvolvimento, produção e inovação em tecnologias estratégicas para o SUS.
4: A lei cria a Estratégia Nacional do Complexo Econômico Industrial da Saúde. A legislação estabelece regras para o país produzir tecnologia própria no setor. Na prática, o texto define critérios para a produção em solo brasileiro de medicamentos, vacinas, equipamentos de diagnóstico e ingredientes farmacêuticos que abastecem o Sistema Único de Saúde. O ministro da Saúde, Alexandre Padilha, disse que a estratégia quer fortalecer laboratórios públicos e ampliar o acesso da população a tecnologias estratégicas de saúde.
7: Preparar o Brasil cada vez mais para respostas em emergência em saúde, dar uma previsibilidade importante para as empresas privadas investirem, dar uma outra dimensão para o que é o setor da saúde. Tanto naquilo que é os compromissos de garantir o atendimento à nossa população, quanto da saúde enquanto setor econômico.
4: A lei prevê medidas para incentivar a produção nacional de insumos e fortalecer cadeias produtivas internas, com o objetivo de ampliar a capacidade nacional de resposta em situações de crise, como destacou o ministro do Desenvolvimento, Indústria, Comércio e Serviços, Márcio Elias.
8: A pandemia mostrou isso para o mundo, a indesejável dependência de um continente ou de alguns países do fornecimento do que é essencial na área da saúde. Acho que a sanção do nosso PL 2583 hoje,